0: entre empresários ou até mesmo transações entre pessoas, né? É um perrengue, inclusive, que eu e meu marido a gente passa por estarmos, né? Eu brasileira, ele russo. Então, assim, o negócio fica dificultado, as parcerias empresariais ficam dificultadas, pessoas têm dificuldade de fazer negócio. Então, acaba que o BRICS, ele existe como essa plataforma de networking, mas na prática os negócios estão dificultados porque parece que não está sendo dado esse apoio, esse respaldo institucional para a sociedade civil. E aí, quando a gente fala institucionalmente, em termos de diplomacia, a gente tem mais algumas questões aqui, porque existe o grande fórum, o summit, né, a cúpula, que é quando os líderes se reúnem, mas já faz muito tempo que não se produzem, no âmbito da cúpula, acordos que sejam muito mais obrigatórios. O que a gente tem são memorandos de entendimento, declarações muito amplas. É aquela coisa do vamos vendo e a gente conversa por aí. E ano que vem a gente se reúne de novo. No Fórum Civil dos BRICS também, eu tive participando, representando o Fórum para a Tecnologia Estratégica dos BRICS. É a mesma ideia. Não existem acordos, existem entendimentos, memorandos. No Fórum Parlamentar dos BRICS também, mesmo cenário. Então, todas essas instituições que fazem parte do guarda-chuva dos BRICS, é tudo muita conversa e, claro, essa conversa ela leva em algum lugar porque pessoas se conhecem e essas pessoas elas acabam tomando decisões. É uma coisa que eu sempre falo: instituições por si só não criam políticas, as pessoas que habitam as instituições fazem com que a política aconteça. Só que para que a gente possa fazer com que a política aconteça, a gente precisa de mais apoio institucional. E isso só vai acontecer quando os líderes, as pessoas que sentam lá na cúpula dos BRICS, os líderes de fato, resolvam realmente ter um pouco mais de coragem política e fazer o que todo mundo sonha que eles fazem, que é acordos vinculantes, banco dos BRICS para as pessoas e para as empresas e, finalmente, né, uma posição mais robusta ao que a gente tem ao norte global e ao ocidente.
1: No teu entendimento, é possível exercer um poder geopolítico sem criar um braço, uma organização militar, um comando conjunto, uma aliança semelhante à OTAN? Ou o BRICS pode estar inaugurando justamente um modelo parecido? Muitos colegas seus dizem que não, que acham que o BRICS não vai por esse caminho. Eu queria te ouvir.
0: Olha, eu tendo a concordar, viu? Eu acho que não só por causa do que o BRICS é, e novamente, né, a gente acabou de conversar um pouco sobre essa dificuldade de se institucionalizar que o BRICS apresenta, mas para além dessa questão de ordem da própria organização, a gente também tem que olhar para os países que compõem os BRICS e que estão, assim, no protagonismo diplomático dos BRICS. E aqui eu estou falando abertamente do Brasil e da China, que querendo ou não, têm sido as grandes estrelas dos BRICS a despeito de. Enfim, não terem. Pelo menos o Brasil em 2025 foi uma cúpula extremamente tímida, né? A gente teve essa questão. A China também é extremamente cautelosa com a sua política externa, apaziguadora até onde consegue, Brasil a mesma coisa. Então acaba que. E ano que vem a gente vai ter também a presidência chinesa dos BRICS. Eu acredito que essa política vai continuar se mantendo dessa forma. Os outros países dos BRICS que estão envolvidos em conflitos também não vão procurar nos BRICS um caminho para uma organização militar ou algo do tipo. Eu imagino que não. Não é algo que está no nosso horizonte, nem ao mesmo no horizonte de longo prazo.
1: Você concorda que a força do BRICS está na capacidade de produzir posições comuns ou na capacidade de colocar na mesma mesa países que possuem interesses divergentes, mas compartilham uma maior autonomia internacional?
0: Em alguma medida, sim, eu acredito que esse elemento existe, a capacidade da gente trazer, principalmente assim, essas pessoas, e eu vou ressaltar de novo a ideia de que essa instituição, o BRICS, é habitada por pessoas. Então, isso é um perfil muito interessante, né? Quando você passa a habitar esses espaços de deliberação diplomática, a gente percebe que o perfil das pessoas que vão, por exemplo, para um ambiente como os BRICS é bem diferente do perfil das pessoas que vão para um ambiente tipo ONU. Nos BRICS, a gente vê uma maior flexibilidade, uma maior tentativa de buscar caminhos assim via sociedade civil, de cooperação, via comércio, enquanto a gente vê uma política mais engessada por parte do pessoal que assim participa desses fóruns mais duros, como a própria ONU. Eu acredito que se a gente assim colocar nossa fé nas pessoas que estão compondo esse ecossistema de BRICS, talvez a gente consiga ver cooperações mais robustas. Mas infelizmente, no que diz respeito a estados e representações institucionais restritas, aí eu acho que a conversa é outra e fica um pouquinho mais complicada.
1: Mas vamos pegar, por exemplo, Nova Delhi, o encontro de Nova Delhi. O que se conseguiu? Muitos falaram assim: só o fato da gente ter terminado com um documento final já foi um ganho tremendo. Ou não? Não tem essa capacidade de conversar, mesmo tentando não aprofundar nas coisas?
0: Bom, eu admiro o seu otimismo nesse momento. Eu fico feliz de ouvir isso, mas é porque, sabe, quando a gente trabalha nesse ecossistema, a gente espera mais, entendeu? A gente quer mais do que só um documento. E já fazem alguns anos, assim, a cúpula do ano passado no Brasil, a cúpula esse ano, a gente esperava mais, sabe? A gente está perante um mundo que está em crise. São conflitos armados explodindo em todo o globo. Os Estados Unidos ameaçando o tarifaço, inclusive diversos países dos BRICS. A gente precisa mais do que sentar para conversar. A gente precisa de acordos vinculantes entre os estados para que a gente possa fazer uma frente, até mesmo para a gente poder ter soluções cabíveis que a ONU mesmo não está dando conta de responder. Então, assim, claro, a gente ter uma declaração já é uma grande questão, considerando que são interesses muito distintos, mas até aí, gente, a ONU faz a declaração já fazem dezenas de anos e é aquela piada que todo mundo faz, né? Que tá tendo um genocídio em Gaza e a ONU escreve uma nota de repúdio. A gente precisa mais do que isso. A gente precisa de acordos vinculantes, pragmáticos, que realmente levem os países a tomarem decisões robustas, que realmente vão alterar a política global.
1: Mas aí eu te lembro de duas coisas desse encontro de Nova Delhi. Primeiro, Irã e Emirados Árabes Unidos estão em guerra. 1.1. E o 2 foi a posição do Xi Jinping dizendo que o BRICS pode servir como uma força de paz. Não, te apetece, bom. Não?
0: Olha, eu confesso que eu ainda tô muito angustiada, abrindo meu coração aqui com você, porque todo ano eles prometem pra gente que o BRICS Pay vai ficar pronto pra gente fazer liquidação, transação entre moedas locais. E é uma coisa, meu amigo, impressionante. É todo ano eles falam, ai, a gente vai lançar o BRICS Pay. Aí a gente fica animado, agora vai ter o BRICS Pay. E aí não sai o BRICS Pay. Aí dá 2 meses eles falam de novo, ai, a gente vai lançar o BRICS Pay. Na área do BRICS Pay. Olha, eu quero mais do que países em guerra sentando pra conversar. Eu quero que cidadãos de países em guerra possam fazer negócio entre eles, para que aí a guerra se torne algo que não precisa acontecer, porque as populações, o cidadão não quer guerra, o cidadão quer fazer negócio.
1: Na tua visão, então, até que ponto essas diferenças entre China, Índia, Brasil, Rússia, Irã, países do Golfo, impedem uma ação coordenada e até que ponto essas diferenças tornam o BRICS mais representativo?
0: Olha, eu vou, na verdade, fazer assim falar ao contrário. Eu acho que assim, as diferenças que os países BRICS têm entre eles é menos relevante do que uma coisa que todos nós temos em comum, que é o fato de que estamos na periferia do nosso arranjo capitalista global. E é justamente essa semelhança entre os diversos países que compõem esse bloco dos BRICS que impede que a gente leve adiante, né, uma estratégia coesa, justamente para resistir, porque, enfim, a gente não tem o BRICS Pay, eu reclamei agora do BRICS Pay, que seria o mecanismo mais importante, né, nesse momento. Não é porque não tem uma vontade política, talvez falte coragem política, mas não é por falta de vontade política ou porque o bloco tem muitas diferenças internas. É porque todos esses países estão, assim, acuados, estressados, ameaçados pelo norte global. E aqui, nominalmente, né, falando dos Estados Unidos, falando da própria OTAN, a gente observa os investimentos agora em empresas como Rheinmetall, como a Big Tech também, em sua grande maioria, Boeing, a gente percebe que a máquina da guerra está muito bem lubrificada nesse momento. E o que acontece é que, quando isso acontecendo, os países ficam acuados, né? E aí eles não querem tomar medidas que possam fazer uma oposição a essa máquina de guerra internacional que, novamente, está a todo vapor. Então, eu digo, e isso é uma coisa que é triste, né? O que nos impede de tomar grandes decisões não são as diferenças que a gente tem entre a gente, porque o BRICS, os países dos BRICS não são diferentes em termos de valores, né? Como muito pessoal da academia ocidental diz, nós somos diferentes em culturas, talvez em modos de vida, mas nós somos muito semelhantes no que diz respeito à nossa posição no arranjo internacional global. E é justamente essa semelhança que nos impede de tomar decisões robustas. E é aquilo, né? Falta a coragem política que a gente conhece muito bem.
1: Agora, se a China e a Índia sentaram, conversaram, buscaram uma reconciliação, né? Vamos dizer assim, se eles conseguem ampliar comércio, conectividade, diálogo, né? O BRICS pode funcionar como uma espécie de contenção de rivalidades?
0: Com certeza. E a própria existência dos BRICS, eu acho que reafirma essa questão que a gente trouxe. É um autoconhecimento a respeito da própria condição de assim, periferia imposta. Porque não é como se esses países fossem periferia de fato, mas nós somos obrigados a essa caixinha. Então, se a gente conseguir transformar os BRICS para além desse espaço representativo e de ideias e de slogans, e transformar os BRICS em, de fato, um espaço de, realmente, de mobilização, de implementação de acordos vinculantes, parcerias transnacionais.

0: cúpula do ano que vem promete.
1: A reconciliação entre Arábia Saudita e Irã, mediada pela China em 2023, que muita gente não acreditava que acontecesse aquilo ali, deve ser visto como uma conquista diplomática chinesa isoladamente ou como parte de uma transformação mais ampla da ordem regional do BRICS? Muitos dizem que o BRICS hoje, há algum tempo, é comandado pela China.
0: Nossa, essa é uma pergunta muito difícil, viu? E eu acho que ela esbarra também naquilo que eu trouxe, assim, acho que tá sendo o tema, eu acho, né? Que eu tô trazendo bastante pro episódio de hoje, que é a ideia de que a diplomacia e as instituições são habitadas por pessoas. Certamente, esse espaço dos BRICS atrai um tipo de diplomata, um tipo de servidor público, um tipo de empresário ou de representante da sociedade civil que é muito, assim, articulado, muito bem, muito, assim, resolutivo. Então, eu acredito que, por um lado, sim, a gente pode ver a China como esse protagonista dos BRICS, até pensando, né, no Development Bank, que, enfim, a maior parte da arquitetura dele está na China hoje em dia. Mas, ainda assim, eu acho que tem um elemento aí pessoal de diplomatas de outros países e pessoas de outros países que estão atuando nessa conciliação. Então, eu acho que, assim, não consigo te dar uma resposta definitiva de se é um protagonismo chinês ou se é algo mais relacionado ao tipo de pessoa e de profissional que esse ecossistema dos BRICS atrai. Certamente, isso é uma pergunta que, assim, chama uma investigação jornalística por si só.
1: Você falou no novo Banco de Desenvolvimento. O NDB, ele representa uma alternativa complementar ao Banco Mundial ou ele realmente nasceu para se constituir como um embrião de uma nova arquitetura financeira?
0: É, eu acho que é isso, né? É o sonho que a gente tem do Banco do Novo Desenvolvimento. E qual que é o sonho do New Development Bank, né? É a gente ter um app do nosso celular que a gente entra e você tem uma conta bancária lá, né? E aí você consegue transferir dinheiro entre, sei lá, consigo transferir dinheiro amanhã para pagar meu hotel na China. Ou para comprar um produto dos Emirados Árabes Unidos, que vai ser enviado para minha casa, e tudo isso via New Development Bank. Esse é o sonho. Mas o que ele é hoje é um banco de infraestrutura para apoiar projetos governamentais. Então, existe um abismo, eu diria, entre o que se espera, o que se sonha do NDB e o que o NDB é. Nesse momento, é uma infraestrutura e uma arquitetura institucional de dificílimo acesso. Então, eu tenho grandes esperanças com a Dilma sendo a presidente do NDB ainda. Eu espero que nos próximos anos a gente possa finalmente, né, ver esse banco como um banco internacional mais acessível, que possa realmente servir não só aos interesses geopolíticos dos países, mas também à sociedade civil dos países que os habitam.
1: E essa construção de pagamentos entre os países BRICS pode ser geopoliticamente mais importante do que a criação de uma moeda comum, na tua visão?
0: Com certeza. Eu acho que, na verdade, a ideia de uma moeda comum talvez não seja tão interessante quanto a possibilidade de liquidação de pagamentos em moedas locais. Uma moeda comum talvez seja algo que gere muito atrito, não só entre internacionalmente, né? Porque se isso acontecer, aí a gente vai levar porrada dos Estados Unidos até chorar. Mas, para além disso, também é uma coisa relativamente estressante para os próprios países, sabe? Então, eu acredito que uma solução em que a gente tenha padrões de interoperabilidade financeira e também tecnológica para que a gente possa liquidar os pagamentos na moeda escolhida, aí eu acho que seria a solução mais razoável e mais desejável também. É, inclusive, já em alguma medida, isso já existe. Até onde eu sei, a Chili Beans, aqui no Brasil, faz o pagamento dos insumos deles em yuan. Então, eles já fazem essa liquidação em moeda local. Se a gente conseguisse fazer isso em larga escala para os países membros, no sentido de que, vamos supor, né, eu quero fazer uma transação com um indiano, uma pessoa indiana, porque um indiano me prestou um serviço de solução tecnológica. E aí a gente decide, né, se eu vou pagar em real, vou pagar em rúpia, isso é decidido entre a gente, nossa, isso seria, assim, realmente maravilhoso, já facilitaria muito do comércio para que ele passe a acontecer.
1: Ou seja, para você, a desdolarização do BRICS, ela deve ser entendida como uma tentativa de substituir o dólar ou como uma estratégia mais ampla de reduzir vulnerabilidades e também, né, tentar aliviar países que estão com bloqueios, estão com sanções?
0: Olha, o meu coração quer é o fim do dólar, mas para você aqui, para o nosso público pragmático, eu vou falar justamente que é para que a gente possa favorecer economias que são mais predadas, né, por essa arquitetura financeira internacional e realmente poder fazer com que o comércio internacional seja mais justo. Mas convenhamos, né? Eu acho que ninguém que trabalha nos BRICS de maneira comprometida, apaixonada, faz só porque confia, né, na emancipação dos países BRICS. Eu acho que tem que ter um elemento aqui de certo cansaço, né, com a hegemonia do dólar.
1: Na tua visão, Isabela, se o BRICS pretende reformar o FMI, o Banco

0: Econômico Mundial, a OMC, o Conselho de Segurança da ONU, ele estaria tentando apenas obter uma maior participação dentro dessa ordem que a gente já conhece desde o pós-guerra, ou ele quer modificar isso tudo, criar uma nova ordem?
1: Essa é uma pergunta que também, você está fazendo perguntas hoje que movimentam, assim, teses, sabe? Essa mesmo que você fez agora, certamente tem algumas pessoas em todos os países BRICS estudando como, talvez, assim, teses de doutorado de relações internacionais e economia. Vamos lá, eu vou dar aqui a minha visão sobre esse cenário. Para mim, eu vejo muito tudo a partir da ótica das operações híbridas, e a diplomacia faz parte das operações híbridas. Isso ficou muito claro agora com o conflito que a gente teve com o Irã, em que o cessar-fogo, ele foi utilizado para, enfim, que os Estados Unidos tivessem remanejo de tropas. Então, você percebe, né, que o ambiente diplomático, esse argumento que eu tô traçando aqui, o ambiente diplomático, ele serve como um instrumento para que a guerra seja mais eficiente. E aqui é importante a gente lembrar que quando a gente tá no mundo em guerra, o objetivo que a gente quer alcançar é o objetivo militar. Então, quando a gente fala de rearranjo das instituições globais, e aqui a gente fala também da ONU, do Conselho de Segurança, do FMI, não é só porque a gente acredita que o mundo mudou e precisa mudar. E de fato o mundo mudou e precisa mudar mais. Mas também a gente precisa entender que essa mudança vai ser brusca. E para mim é muito claro que o mundo está se armando. Dessa forma, né, considerando justamente esse cenário de operações híbridas, as instituições diplomáticas também vão fazer parte disso. Então é como se a gente começasse a pensar, e certamente isso é algo que quem trabalha nos países com essa parte de guerra e também de segurança institucional está pensando, é que realmente reconstruir essas posições institucionais em altos órgãos deliberativos não é mais só uma pauta de realmente diplomacia por si só, mas também de entender o papel da diplomacia em conflitos de longo prazo, não só longo prazo, né, mas que duram por muito tempo. Então, eu acho que é tudo muito mais delicado a partir de agora.
0: Na tua visão, por que países que representam uma parcela tão grande da população e da economia mundial como o BRICS ainda tem que sofrer influência institucional inferior de seu peso demográfico, de seu peso político e econômico nas instituições internacionais? Você acha que a gente, que eu digo o BRICS, e os seus representantes vão conseguir isso meio que a fórceps?
1: Pois é, eu acho que tem essa questão da falta de coragem política, que é algo que eu tenho trazido já faz algum tempo, mas a gente também tem que considerar a questão da, também falando novamente, né, entrando mais a fundo nessa ideia de operações híbridas, tem todo o elemento de operações cognitivas, e aqui a gente não pode deixar de lado de maneira alguma a influência que a Big Tech tem nas nossas eleições, na percepção da opinião pública sobre a própria realidade. Inclusive, eu tive um caso recentemente que foi escandaloso, que a inteligência artificial da Google estava usando um artigo meu que eu publiquei no Le Monde Diplomatique Brasil para dizer que o Maduro nunca foi sequestrado. Era um artigo que eu descrevia a operação Absolute Resolve, como que o bombardeiro aconteceu, e descrevia cenário de operações híbridas, e a inteligência artificial dizia que eu estava inventando, que era uma sátira, que eu fiz isso para ilustrar como operações híbridas funcionam. Enfim, a gente entrou em contato com a Google, eu e a equipe do Le Monde, e a Google não se pronunciou a respeito. A gente já publicou dois artigos no Le Monde tratando dessa situação. Por que que eu tô trazendo esse exemplo aqui, que é só um de muitos, né? Esse elemento cognitivo, que é justamente a percepção das pessoas da realidade, também faz parte das operações híbridas que a população mundial tá passando. Então, novamente, a guerra, ela tá muito clara que ela, assim, ela avança no mundo de maneiras distintas. Então, em alguns lugares, a guerra logo avança para a parte cinética, que é a guerra que a gente conhece, que é realmente, né, bombardeiro, extermínio, massacre. Mas em outros momentos, a gente parece estar num cenário de pré-operação, que está preparando o terreno para que isso aconteça. E aí isso vai entrar também o elemento cognitivo, que eu acabei de falar agora, o elemento institucional, que é, né, esse elemento que eu trouxe das instituições. E aí é uma questão também que é muito importante. Estados Unidos e seus aliados, OTAN, têm uma experiência em fazer guerra extremamente ampla. E não é, não, eu não estou dizendo aqui que alguns membros dos países BRICS não têm, eles têm também. Mas o BRICS não se propõe como uma instituição que lida com esse tipo de questão. questão. E realmente isso para mim é muito claro que o cenário que a gente tá entrando nesse momento, é talvez assim, quando daqui a uns 20 anos, quando a gente falar em Terceira Guerra Mundial, eu não sei se esse momento agora, setembro de 2026, vai ser um pré-guerra ou se você já, não, esse aqui já é a Terceira Guerra Mundial acontecendo. Até porque esse tipo de cenário internacional a gente só costuma definir a posteriori, né, historicamente. Mas a gente tá vivendo a história e para mim a gente tá muito perto de viver realmente a Terceira Guerra Mundial. Tudo que a gente tá analisando nesse momento tem que ser lido a partir dessa ótica.
0: Como é que você recebeu a informação dessa última reunião de cúpula do BRICS em Nova Delhi, que o Xi Jinping disse que a China está construindo uma plataforma de inteligência artificial de código aberto para ser usado pelos membros BRICS?
1: Ah, recebi muito bem. Eu acho que isso, inclusive, é um projeto que a gente estava em menor escala, né? A gente tinha algo parecido para desenvolver com as universidades, a gente do BRICS Tech Forum, em parceria com a Universidade Academia Russa de Ciências da Rússia e a United Service Institute for India. A gente estava com um projeto de elaboração de inteligência artificial, uma coisa pequena, universitária, né? E agora a China chegar com um projeto desse é uma coisa maravilhosa. É rumo à soberania digital de verdade, que é código aberto, auditável e treinada com dados que sejam realmente, que reflitam realmente as culturas e as realidades e as civilizações das quais as pessoas, de onde elas vêm. Então, certamente isso é uma notícia muito boa.
0: Até onde o BRICS pode avançar na construção de uma ordem multipolar sem reproduzir essa lógica das antigas alianças de poder?
1: Eu acredito, sim, que até onde dá para ir. O sonho, novamente, é que a gente consiga ir longe, mas pra gente conseguir ir longe numa construção de uma nova ordem multipolar, gente, no mínimo a gente precisa de acordo vinculante, no mínimo a gente precisa de mecanismos de transação econômica baseados na sociedade civil. Não baseados na sociedade civil, mas que a sociedade civil consiga participar. Então, assim, eu acho que, e eu fico triste de dizer isso, porque qual que é o sonho dos BRICS, né? Das pessoas que trabalham com os BRICS, das pessoas que compõem esse ecossistema, é que os BRICS sejam realmente isso, um percursor da nova ordem multipolar. Mas para isso a gente precisa do mínimo, que é assim, pô, se a gente fizer um acordo entre os BRICS que seja vinculante, sabe? Se a gente quiser fazer uma parceria, vamos colocar aqui, né? Ah, eu preciso criar padrões de interoperabilidade e para isso eu preciso contratar 100 cientistas em cada um dos países. Ok, a gente precisa pagar esses cientistas. Então, assim, a gente precisa de um banco que pague esses cientistas, entende? Para os BRICS se tornarem essa instituição que a gente sonha, que a gente quer que ele se torne e realmente seja o percursor e o protetor dessa nova ordem multipolar, gente, a gente precisa do mínimo. A gente precisa de instrumentos jurídicos e econômicos vinculantes.
0: O Centro da Gravidade de Cooperação entre Países Emergentes está deixando de ser apenas Euroatlântico para ganhar África, Ásia, Américas também?
1: Com certeza, isso para mim é bem evidente, até porque no que se diz respeito a, é o que você falou, né, maior PIB, maior população, capacidade industrial de difícil paralelo, isso, assim, eu acho que é isso, essa é a realidade material objetiva, a superioridade dos números, da capacidade está nesse agregado dos países que são os BRICS. O que a gente precisa agora é desmantelar essa ordem internacional que já tá defasada, mas nunca é fácil, né, meu amigo, fazer esse tipo de mudança.
0: A gente teve o imenso prazer de ouvir a análise da Isabela Rocha da Chicheva, pesquisadora do Instituto de Ciência Política e Relações Internacionais da Universidade de Brasília e presidente do Fórum para a Tecnologia Estratégica do BRICS Plus. Isabela, muito obrigado mais uma vez por estar conosco e com os nossos ouvintes.
1: Sempre, é uma honra enorme estar aqui com vocês. Peço desculpas se hoje eu fui um pouquinho pessimista, mas o que vocês precisarem, sempre é um prazer e uma honra enorme estar conversando aqui com vocês.
0: Até a próxima.
1: Tchau, tchau.
0: Será que o BRICS vai se transformar, por acaso, numa aliança militar? A gente não sabe. Vamos escutar nossa segunda convidada. O Mundioca tem o imenso prazer de falar novamente com a Mariana Albuquerque, ela que é professora do Instituto de Relações Internacionais e Defesa da Universidade Federal do Rio de Janeiro, a UFRJ. Mariana, muito obrigado mais uma vez por ter aceito o nosso convite e estar de novo aqui conosco no Mundioca. Tudo bom?
2: Tudo certo, Marcelo, pessoal do Mundioca, é um prazer estar aqui com vocês, como sempre.
0: A gente começa esse bate-papo, né, querendo saber o seguinte: se o BRICS consegue reunir China, Índia, Rússia, Brasil, Irã, Egito, Indonésia, países do Golfo, Etiópia, isso demonstra que está surgindo uma nova diplomacia baseada em alianças permanentes e mais interesses sobrepostos? Ou não?
2: Olha, quando o BRICS foi criado, o interesse era exatamente ter um espaço de coordenação entre países naquela época autodenominados emergentes, né, que tinham interesse de ter um papel mais ativo e mais definidor na ordem internacional, ou seja, passarem de serem países que absorviam normas para serem países que produziam normas. Mas o BRICS, ele não é a única aliança desse tipo, nem a única aliança do qual os países membros do BRICS também fazem parte e usam para esse fim. Então ele é, assim, um exemplo de um fenômeno mais amplo, né, que são dessas alianças de geometria variável. Mas não é a única. Acaba tomando, né, muito protagonismo pelos membros e pelo fato do Brasil também, ele é um agrupamento que aqui no Brasil repercute bastante, mas a gente, é importante a gente, assim, colocar o BRICS dentro desse contexto mais amplo, dessa formação de alianças plurilaterais, né, de países buscando parceiros diferentes para objetivos diferentes.
0: Agora eu te pergunto, se Rússia e a China enxergam o BRICS como um instrumento para reduzir a influência ocidental, enquanto o Brasil e a Índia tendem a enfatizar uma reforma institucional e autonomia estratégica, essas diferentes visões, elas podem coexistir na boa ou vão acabar provocando em algum momento uma disputa pelo próprio projeto do grupo?
2: Olha, quando um país ele faz parte de uma organização, é claro que essa organização ou esse agrupamento, no caso do BRICS, ele possui alguns elementos que são, assim, pilares de atuação do bloco. Isso acontece no caso do BRICS também. Então a gente tem, desde a criação do BRICS, uma cooperação baseada em três pilares, né, que é política e segurança, primeiro pilar, econômico e financeiro, segundo pilar. E o terceiro é a cooperação cultural e interpessoal. Então, assim, existem esses pilares. Mas cada país membro do bloco enxerga nesses pilares uma forma de também levar os seus interesses adiante. Então, é plenamente normal e é, né, do jogo, é da ordem geopolítica, que cada país enxergue os agrupamentos e as organizações do qual faz parte a partir da lente dos seus próprios interesses. Isso não significa que todos precisam concordar. Tá? Eu acho que a própria declaração de líderes do BRICS, da cúpula de Nova Delhi desse ano, fala bastante em diversos artigos dela sobre a importância da pluralidade do grupo, da diversidade de opiniões. Então não há nenhum problema na visão dos membros do BRICS do fato da China olhar para o BRICS com uma intenção, do Brasil olhar com a outra, da Índia olhar com outra, do Irã olhar com outra. Na verdade é esse amálgama, né, de interesses nacionais que faz com que a gente busque consenso por meio do respeito às diferentes posições nacionais.
0: Na tua visão, Mariana, o BRICS está deixando de ser apenas um mecanismo de cooperação econômica para se transformar em algo mais, uma plataforma de coordenação política do sul global?
2: Olha, não é que ele está deixando, ele sempre foi, né? Se a gente volta aí nesses três pilares que eu mencionei, cooperação econômica era apenas um dos pilares, né? Desde a fundação do BRICS, eles atuam também no âmbito de política e segurança, no âmbito cultural. Então, assim, já não era correto descrevê-lo simplesmente como um mecanismo econômico desde o início dos anos 2000, né? Como o próprio grupo se organizou, tá? Então, assim, ele já era mais do que um mecanismo de cooperação econômica. Agora, eu também faria uma ressalva importante, que é não chamar o BRICS de representante do Sul Global, tá? Ele pretende amplificar a voz do Sul Global, ele é composto por países do Sul Global, então ele é, assim, uma plataforma de articulação, mas tem países do Sul Global que não são membros do BRICS e o BRICS não recebeu nenhum mandato institucional para representar o Sul Global, né? Então ele é um dos polos no qual o Sul Global se articula, mas, novamente, não é o único.
0: Para você, China e Rússia seriam Sul Global ou não? Ou é o que eles representam?
2: Sul Global é um daqueles conceitos que, uma vez que lança-se no mundo, cada país faz uma interpretação diferente, né? Eu acho que essa resposta depende bastante de por qual ótica a gente quer analisar. Se a gente olha pela questão da produção das normas, né? Sim, eles ainda seriam países do Sul Global, porque eles não estavam não estão, né, inseridos na lógica da ordem internacional liberal, que é o grande balizador de valores, direitos e deveres que a gente tem hoje em dia. Então, por essa ótica, sim. Por uma ótica econômica, a China já não poderia estar dentro dessa categoria mais. Por uma ótica militar, nem a China, nem a Rússia. Mas eles se enxergam, né, enquanto Sul Global, e os países do Sul Global ainda enxergam ele dentro desses blocos. Então, assim, nesse momento, eu diria que sim, mas que isso não é uma definição consensual.
0: Agora, é possível exercer esse poder geopolítico desejado sem criar um braço militar tipo uma aliança semelhante à OTAN, o BRICS pode estar fazendo uma coisa que até hoje não se conseguiu com o Ocidente, depois do pós-guerra, pelo menos o que a gente tenha visto?
2: Olha, o BRICS nunca teve a intenção de se tornar uma espécie de OTAN. Assim, eu acho que isso é um ponto importante. Quando a OTAN foi criada, ela foi criada para ser um mecanismo de segurança coletiva entre os países do Atlântico Norte. O BRICS em nenhum momento teve essa pretensão. Em nenhum momento as discussões descambaram para esse ponto. Pelo contrário, assim, quase todas as declarações do BRICS falam o tempo todo que as disputas internacionais devem ser resolvidas por diálogo, consultas, diplomacia, diplomacia preventiva, mediação. Os BRICS, eles, inclusive nessa declaração de Nova Delhi, isso foi reforçado, né? A cooperação por meio, por exemplo, das operações multilaterais da ONU. Então, assim, a OTAN, ela buscou uma forma específica de poder por meio da institucionalização da defesa coletiva e da capacidade militar. Já no BRICS, a forma, né, de buscar difundir o poder é pela coordenação diplomática. Tá, então são blocos diferentes. Para começar, a OTAN é uma organização. Tem uma sede, tem um secretariado, tem um comando unificado. O BRICS não tem isso e não buscou esse movimento ainda. Então são propostas diferentes e espaços a serem ocupados no sistema internacional igualmente diferentes, no meu ponto de vista.
0: Agora, a gente teve essa reunião recente em Nova Delhi e a gente viu Irã e Emirados Árabes Unidos, que estão em guerra, pararem, sentarem e conversarem. Até que ponto diferenças tornam o BRICS mais representativo nessa diversidade global?
2: Esse, para mim, é um dos principais pontos-chave do BRICS, tá? É essa possibilidade dos países membros do BRICS enxergarem um bloco como um espaço em que é possível fazer o que a gente chama na diplomacia do encapsulamento de crises, né? Ou seja, admitir que há diferenças, e eu acho que essa admissão de diferenças é um ponto de partida comum, mas entender que essas diferenças não devem impedir, não devem transbordar para que outras áreas de possível cooperação sejam contaminadas e limitadas, tá? Então, os países do BRICS, eles entram no bloco e eles enxergam o bloco um pouco a partir dessa ótica da diferença. Mas entender que, assim, o valor do BRICS, ao meu ver, não está necessariamente em resolver rivalidades entre os países, mas impedir que essas rivalidades impeçam toda e qualquer forma de cooperação entre eles, tá? E assim, já que você mencionou a cúpula de Nova Delhi, tem algumas partes da declaração que deixam isso bem, bem explícito, né? O documento, ele foi aprovado em um momento de forte tensão regional e por isso com um tom abaixo do que a gente esperava, porque chegar em consensos foi difícil, mas o documento, por exemplo, fala em vários dos seus parágrafos que os países respeitam as respectivas posições nacionais de cada um dos membros, tá? Mas apesar disso, eles conseguem formular algumas posições coletivas, como, por exemplo, a importância da proteção de civis, da soberania, da integridade territorial, a busca do entendimento por meio do diálogo, né? Então, assim, a heterogeneidade e a diferença, ela não desaparece, ela é incorporada ao método de funcionamento do grupo. E isso, eu acho que, assim, é um exemplo muito interessante e um dos grandes ganhos que o BRICS tem como uma forma de aprendizado institucional mesmo para que outros países possam fazer mecanismos semelhantes.
0: A gente viu Narendra Modi chamando o Xi Jinping para conversar, lembrando que o Xi Jinping tinha mais 7 anos que não ia na Índia. A gente sabe que os dois países têm rusgas, mas essa aproximação entre China e Índia pode ser considerada uma das conquistas geopolíticas indiretas mais importantes do BRICS, ao oferecer esse espaço permanente para que as duas grandes potências administrem sua rivalidade?
2: Olha, indireto certamente, tá, Marcelo? E por que eu falo que indireto? O BRICS, ele é um grupo que se reúne no formato de cúpula, né? Então, uma vez por ano, a gente tem um encontro de cúpula. E o que isso significa? Que as mais altas autoridades dos países estão envolvidas, né? Então, assim, agora, o Narendra Modi, primeiro-ministro da Índia, e o Xi Jinping, o líder chinês, eles têm um encontro anual. E isso não é pouco, né? Para países que têm questões fronteiriças e diplomáticas que remontam aí após a Segunda Guerra Mundial, Guerra Sino-Indiana nos anos 60, isso é, assim, algo a se marcar. Eles têm um encontro obrigatório anual que obriga eles, né, de antemão, a conversar e a se encontrar. Mas por que eu digo que isso, a aproximação da Índia e da China é um efeito indireto?
3: porque a melhora, né, dos últimos problemas que eles tiveram ali em 2024 e tal, ela veio por iniciativas bilaterais, tá? O BRICS, ele, claro, ele pode funcionar como um ambiente adicional para essa sociabilidade diplomática, para ter essa agenda de encontros regulares, para reduzir os custos políticos do diálogo entre eles, mas eu seria um pouco mais cautelosa em atribuir uma causalidade ao BRICS, tá? Nessa aproximação entre a Índia e a China. Porque o BRICS não é o único espaço de encontro de cúpula que a Índia e a China cooperam. A gente tem, por exemplo, a Organização para a Cooperação de Xangai, né? Que é uma organização do qual ambos os países fazem parte, que também se reúne em formato de cúpula, né? Então o BRICS, ele, sim, indiretamente, eu afirmaria isso, mas eu não atribuiria ao BRICS esse papel de gestor de rivalidades entre a Índia e a China.
0: Até a questão dessa cooperação de Xangai, aí sim poderia ter uma aliança militar?
3: Eles não têm, assim como tem na OTAN, um comando unificado internacional, né, entre eles. O que tem é uma cooperação entre as Forças Armadas e entre as polícias, tá? Porque a Organização para a Cooperação de Xangai, ela tem como objetivos principais o combate ao terrorismo, ao narcotráfico e às migrações ilegais associadas a atividades criminosas na Ásia Central e em alguns países do sul da Ásia, como Índia e Paquistão. Então, eles têm uma cooperação entre as instituições nacionais, não tendo a Organização para a Cooperação de Xangai um estado maior da organização, por exemplo, que nem a OTAN possui.
0: Agora, na tua visão, Mariana, a força do BRICS está onde? Está na capacidade de produzir posições comuns ou na capacidade de colocar na mesma mesa países que possuem interesses diferentes?
3: Ambas, eu acho que ambas as respostas são possíveis, né? O BRICS, ele tem uma vantagem, que é a vantagem da flexibilidade, e que não é única ao BRICS, é também, ao meu ver, uma vantagem do G20, por exemplo, e de outros fóruns que funcionam nesse formato de presidência. O que eu quero dizer com isso, né? Cada ano, um país está na presidência, e aí o país que está na presidência, ele tem o poder de agenda sobre os encontros daquele ano. Então, cada país membro do BRICS e do G20, né, por analogia, quando está na presidência, consegue obrigar os outros países, de fato, a prestarem atenção, a debaterem e a opinarem sobre temas que são do seu interesse nacional. Então, assim, isso é interessante, porque os países membros do BRICS, principalmente se a gente pensa agora no BRICS ampliado, a gente está falando de países que não são parceiros tradicionais nem óbvios uns dos outros, né? Países que têm contatos diplomáticos baixos, né, de forma geral. Então, é uma forma que a gente tem de criar entre eles canais de difusão de interesses, de compartilhamento de projetos conjuntos, de construção de confiança mútua, mas o tempo todo deixando claro que o BRICS respeita as diferenças entre eles, né? A ideia é que o BRICS, ele é um espaço de coexistência. E então, por isso, assim, isso seria uma vantagem. O BRICS, e aí vou até talvez antecipar um ponto que você pudesse trazer mais à frente, ele tem sido muito criticado por ter incorporado países autoritários ao bloco. E isso seria, por exemplo, para países como o Brasil e a Índia, que são, né, grandes democracias, um tema que a gente costuma ser muito cobrado e muito criticado, né, por estarmos nos associando com países que seriam autoritários. A posição brasileira é que esses países, eles vão ser dessa forma se a gente estiver ou não estiver cooperando com eles, e que, pelo contrário, talvez ao cooperar com eles a gente consiga encontrar canais para democratizar um pouco mais, não o ambiente interno, porque aí a gente não vai interferir no assunto interno de outros estados, mas tornar mais transparente a diplomacia e a política externa daqueles países. Então, isolar radicaliza e afasta muito mais do que cooperar. Então, o BRICS, ele acaba atuando um pouco dentro dessa lógica, e por isso que ele é um espaço interessante para a diplomacia brasileira, porque conversa muito bem com os nossos princípios de política externa.
0: Agora, o fato de China, Arábia Saudita e Irã estarem integrados ao mesmo espaço de cooperação pode criar condições para que a rivalidade do Oriente Médio seja administrada fora dos tradicionais mecanismos de segurança que são dominados hoje pelo Ocidente, aí a gente diz Estados Unidos?
3: Sim, eu acho que é um caminho, né? Esses países, eles não se sentem, alguns deles, né, não se sentem muito confortáveis em levarem as suas rivalidades para serem resolvidas em espaços multilaterais já estabelecidos, muito por conta da falta de representatividade que eles próprios possuem nesses mecanismos. Então, assim, para eles, é interessante que haja espaços em que eles podem geopoliticamente participar mais abertamente e de uma forma mais igualitária da moeda de, enfim, da, do espaço de decisão e ter uma moeda de troca aí um pouco mais fácil na hora de negociar. Então, assim, o BRICS, ele não é um mediador, né, assim, muitos países membros do BRICS atuam como mediadores, e aí no caso específico que você mencionou da aproximação da Arábia Saudita, ela teve muito um papel da China, né, no espaço de mediação, na reconciliação entre a Arábia Saudita e o Irã. Então não foi especificamente o BRICS, foi a China. Mas uma vez que esses países, né, estão no BRICS, a gente tem sim um espaço indireto de mediação, porque institucionaliza-se um ambiente no qual antigas potências rivais passam a ter mecanismos de cooperações próprios, tá? Então, acho que é um espaço novo e é um espaço alternativo que interessa mais a esses países, exatamente por conta da falta de participação deles nos espaços tradicionais.
0: A gente lembra que nesse encontro em Nova Delhi, tanto o Irã quanto Emirados Árabes Unidos, que na reunião dos Sherpas não chegaram a qualquer acordo, com os líderes sentaram à mesa, conversaram, a gente não sabe o que conversou, mas se mostraram abertos a uma cooperação, uma conversa, mesmo estando em guerra nesse momento, né? Na Guerra do Golfo.
3: Sim, exato. Então, isso vem muito da ideia do encapsulamento das crises, né? De não impedir que essas rivalidades em assuntos, que são assuntos de longo prazo, que não vão ser resolvidos em uma reunião, né? E sim, normalmente são objetos de rodadas e rodadas e rodadas de negociação para finalizar, mas entender que mesmo em meio às rivalidades existem interesses comuns que os unem, né? Então, assim, essa cúpula, acho que ela foi emblemática, apesar das diversas ressalvas ao texto final da declaração, apesar da declaração não ter avançado mais do que o que se esperava, ela foi importante só por ter promovido, né, um espaço de diálogo. Eu acho que, para além do que coloca-se no papel no final, espaços de diálogo, eles são também um caminho importante para gerar uma socialização entre os líderes, sabe? Então, enfim, uma pena que o Brasil não esteve representado a nível presidencial, né, mas sim a nível ministerial, fruto do período eleitoral, então justificável, mas é um ganho para o Brasil estar nesses espaços também e participar e entender como que essas dinâmicas são colocadas à mesa.
0: O documento final, como você colocou, não agradou todo mundo, mas é aquela coisa, é o que deu para fazer nesse momento. Uma das questões seria da moeda. Você acredita que isso seja tão importante assim, uma moeda única, ou o que é mais importante é que os países comercializem nas suas próprias moedas?
3: Então, a conversa, né, dentro do BRICS agora está muito mais no uso de moedas locais do que na criação de uma moeda única, tá? A declaração de Nova Delhi, ela fala, por exemplo, especificamente do que eles chamam de iniciativa de pagamentos transfronteiriços, né, o Cross Border Payments Initiative, que é uma espécie de interoperabilidade entre sistemas de pagamentos dos países, tá? Mas a própria declaração fala sobre uso de moedas locais. Então, assim, a ideia é essa, né? É muito mais fazer uso de moedas nacionais do que criar uma moeda BRICS. Então, esse é um ponto importante, né? A desdolarização, ela viria pelo uso das moedas locais, mas não pela criação de uma nova moeda, aí tendo todas as funções de moeda, né? Que a gente fala reservas de valor, etc. Então, assim, haveria uma redução da dependência marginal do dólar em determinadas transações, mas não criar uma moeda única. E isso, tá? Eu acho que é um pouco também sinais dos tempos, porque o Trump ameaçou, né, recentemente, impor uma nova rodada de sanções e tarifas sobre países que parassem de utilizar o dólar. Então, acho que esse foi um pouco o recado do BRICS, sabe? Que a desdolarização não viria pela criação de uma moeda nova, que era um receio que os Estados Unidos tinham, mas sim pelo uso de moedas locais, tá? Inclusive, já que falei do Trump, a declaração fala, no artigo 22, mais especificamente, que o BRICS condena medidas coercitivas unilaterais de sanções econômicas e financeiras. Então, não menciona, né, os Estados Unidos, mas acho que o recado está dado e está claro.
0: Agora, o NDB, ele representa apenas uma alternativa complementar do Banco Mundial, ou, na tua visão, ele vai constituir esse embrião de uma arquitetura nova financeira internacional, mais autônoma?
3: O NDB, ele é complementar. Ele não foi pensado nem foi criado para ser substitutivo. A ideia do NDB é funcionar num formato de aporte, né, dos países membros do BRICS e o financiamento a países tanto membros dos BRICS quanto países associados. Mas não há uma ideia de que o NDB substitua o Banco Mundial. O que há, e aí sim, e isso também falado expressamente na declaração de Nova Delhi, é um interesse do grupo de reformar as instituições de Bretton Woods. Então, tanto o FMI quanto o Banco Mundial entram aí dentro dessa conta. E aí é uma reforma mesmo, né? A declaração fala, por exemplo, sobre reforma de cotas, o que impacta em ambas as instituições no voto proporcional, sobre a reforma da governança dessas instituições, para que mais países do Sul Global tenham espaço de liderança dentro delas. Então, eu acho que é um mecanismo duplo. É manter as instituições de Bretton Woods, mais reformá-las, e ter em paralelo as instituições do próprio BRICS, né? E aí, além do NDB, o arranjo contingencial de reservas, que tem esse papel de equilíbrio de liquidez também.
0: Agora, outro fator que foi batido nesse documento final da reunião de Nova Delhi foi a reforma das instituições que a gente já conhece. E aí eu te pergunto, se o BRICS pretende reformar a FMI, OMC, Banco Mundial, Conselho de Segurança da ONU, né? Ele está tentando obter com isso uma maior participação dessa ordem já existente que a gente já conhece ou modificar essa distribuição internacional de poder? O que você acha?
3: É uma reforma da ordem, tá? Não é uma substituição da ordem. Isso é um ponto importante. Sim, o BRICS ele não se coloca como uma organização revolucionária. Se coloca como uma organização reformista moderada. Utilizar o que já funciona das organizações, mas torná-la mais representativa e mais afeita ao século XXI. Grande parte dessas organizações, ONU foi criada em 1945, instituições de Bretton Woods instituídas ali em 1947. Então, é um sistema internacional que não reflete mais a distribuição de poder de 2026. Tá? Então, é uma defesa explícita da reforma das instituições, mas não é um pedido de abandono dessas instituições, nem é uma crítica a elas. Tá? O BRICS ele é uma organização que defende o multilateralismo. Então, a existência dessas organizações institucionalizadas, multilaterais, ela é reificada por esses países, ela é vista como algo positivo, principalmente porque os espaços multilaterais, eles são uma forma de conter medidas unilaterais, né? É claro que é muito difícil a gente falar aí em contenção do unilateralismo num grupo que tem a Rússia, que faz medidas unilaterais também, principalmente no âmbito militar, mas olhando pelo ponto de vista brasileiro, não é uma escolha entre reformar a ordem e construir alternativa. É fazer essas duas coisas simultaneamente. Reformar a ordem para que ela seja mais adaptada aos propósitos, né? Eles usam muito esse conceito de fit for purpose, mas também construir alternativas que permitam que esses países tenham um espaço um pouco mais confortável, de fato, para trazer a sua visão de lado, a sua visão de mundo. Então, enfim, acho que esses são elementos interessantes para a gente trazer para conversa, né? A ideia de uma governança global mais inclusiva, tá? Eles falam bastante o termo inclusivo também, né? E os BRICS, um outro elemento interessante, Marcelo, sempre que eles falam dessa governança global mais inclusiva, eles não restringem isso aos próprios membros do BRICS. Então não é assim um pedido para que o Conselho de Segurança da ONU seja reformado para que apenas Brasil, Índia e África do Sul façam parte dele. É uma ideia de que precisa ser reformado com representatividade geográfica, com representatividade regional. Então, assim, é um pedido de reforma que vai além dos próprios membros do BRICS e não se limita a eles.
0: Mas lembrando que o Brasil e Índia fazem parte do G4 junto com o Japão e a Alemanha, né? Que pleiteiam um lugar cativo no Conselho de Segurança, né?
3: Pleiteiam, mas o pedido não é para 4 vagas de membros permanentes, é para 6. Então, além dos membros do G4,
0: entraria
3: 2
0: África,
3: vagas
0: né?
3: para países da União Africana, exatamente. 2 vagas para a União Africana.
0: E a gente lembra que África do Sul, Egito, Etiópia são BRICS também, né? Já são países membros do grupo. E aí eu te pergunto, a entrada de países produtores de petróleo e gás fortalece o quanto esse poder energético do BRICS e cria condições para uma maior autonomia do sul global nas cadeias de energia? Ou, pelo contrário, isso vai aumentar as divergências internas entre exportadores e importadores?
3: Olha, esse é um ponto importante porque ele é um pouco um dos calcanhares de Aquiles do bloco nesse momento, tá? Eu acho que existem várias possibilidades de criticar esse movimento em direção aos países produtores de petróleo, e eu mesma, a nível pessoal, tenho muitas críticas a isso, mas o argumento que grande parte dos países dos BRICS utilizam, inclusive o Brasil, né, pensando aí no, nas políticas recentes do atual governo, a ideia de que a transição energética ela é necessária, mas a renda do petróleo é igualmente necessária para que essa transição possa acontecer. Então, não é uma negação, por exemplo, não é um negacionismo do impacto climático e do impacto ambiental que a produção do petróleo traz, né? O BRICS ele tem vários mecanismos e vários acordos que atuam na lógica da transição energética, mas é a ideia de que esses países, exatamente por serem países do sul global, precisam dessa fonte de renda para financiar a sua transição, para que ela seja o que eles chamam de transição justa. Então, é um pouco aquela lógica da teoria do chutão da escada, né? Os países europeus, eles utilizaram combustíveis fósseis, aí, carvão, petróleo e outros, para financiar o desenvolvimento deles. E estamos agora numa situação de emergência climática e de crise climática por conta desse acumulado de emissões históricas. Esse é o argumento de muitos dos países do BRICS, tá? Então, esses países, eles têm aí um passivo e, portanto, uma necessidade de atuar de forma mais incisiva, inclusive por meio do financiamento para a transição dos países do sul global, que foram países de desenvolvimento mais tardio. Esse é um conceito que o Brasil, que é a diplomacia brasileira e diplomacia indiana, por exemplo, mas outros países dos BRICS também advogam bastante, que é o conceito das responsabilidades comuns, porém diferenciadas, né? E o BRICS opera mais ou menos nessa lógica. A ideia de que há uma assimetria norte-sul, né? E, portanto, o ônus tem que ser repartido de formas diferentes também. Então, o petróleo, ele ainda é, né, na visão desses países, um combustível necessário ao desenvolvimento, mas há compromissos, tanto autônomos quanto intra-BRICS, de utilizar uma parte dessa renda, ou uma grande parte dessa renda, dependendo do país, para o financiamento da transição, tá? Então, eu tô aqui tentando olhar pro copo meio cheio, mas a gente pode criticar o BRICS de várias formas, essa é uma delas também, mas se a gente, enfim, olhar por esse caminho, talvez haja algo que o grupo possa acrescentar no debate sobre a transição energética também, trazendo os países produtores de petróleo para dentro, ao invés de mantê-los lá na OPEP, que eles fazem uma negociação para uma ótica muito mais pensando em câmbio e preço, e não tanto pensando em transição, impacto social, que é uma agenda que eu acho que o BRICS agrega a esses debates.
0: Para terminar nosso bate-papo, Mariana, o BRICS precisa necessariamente, na tua visão, se tornar um bloco para exercer poder, ou essa sua característica mais inovadora pode ser justamente funcionar como uma rede de estados soberanos que cooperam entre si?
3: Marcelo, essa foi uma boa pergunta para a gente fechar, porque eu vou voltar num ponto que eu falei lá no início, né? Eu não falaria do BRICS como um bloco original, porque a gente tem vários outros exemplos de organizações nesse formato mais flexível, nesse formato de bloco, de grupo, sem virar uma organização internacional, que tem funcionado muito bem, né? Eu falei do G20, mas a gente tem outros exemplos. A gente tem, por exemplo, organizações na Ásia que funcionam por essa lógica, vários que funcionam na África, principalmente no âmbito econômico. Então, no momento que a gente tem muitas das organizações multilaterais paralisadas, a saída tem sido feita por esses grupos plurilaterais ou minilaterais, né, que a gente chama. Então, assim, o BRICS ele não é o único. No ponto de vista brasileiro, talvez seja o mais importante para a gente, mas para outros membros do BRICS não é, tá? Então, assim, vou te dar um exemplo. A Índia, o BRICS é importante para a Índia, claro que é. Mas se a gente lê as notícias, né, eu estudo muito política externa da Índia, então por isso que eu trago a Índia como exemplo. Se a gente lê os jornais indianos, eles falam muito mais sobre um outro bloco do qual a Índia faz parte, que é o Quad, do que sobre o BRICS. Então são múltiplas formas, espaços de engajamento, né, que são sobrepostos, complementares e para propostas diferentes. Então acho que o BRICS ele é um exemplo de uma nova forma de fazer cooperação multilateral. E a vantagem é ter flexibilidade, a vantagem é ter diferenças, tá? É sair um pouco da lógica de só conversar com os países like-minded, né? Mas sim conversar com os países divergentes também e entender essa divergência como um ativo e não como um passivo.
0: A gente teve o imenso prazer de falar mais uma vez com a Mariana Albuquerque, professora do Instituto de Relações Internacionais e Defesa da Universidade Federal do Rio de Janeiro. Professora Mariana, muito bom tê-la de volta conosco, espero que você tenha gostado de conversar conversar comigo e com os nossos ouvintes.
3: Sempre um prazer e um abraço para todo mundo que nos escuta.
0: Obrigado, até a próxima.
3: Tchau, tchau.
0: O programa está chegando ao fim. 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O programa está chegando ao fim. Até a próxima, pessoal.
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6: Olá, ouvinte, seja bem-vinda e bem-vindo aqui ao podcast Em Órbita. Por aqui a gente traz as principais novidades e debate temas importantes no mundo da ciência e da tecnologia. Eu sou Yuri Hildebrand.
7: E eu sou a Dani Zanata. Nós vamos ao ar 3 vezes na semana e você pode nos ouvir tanto nas plataformas de áudio quanto na Rádio Sputnik, na Metropolitana 80.5 FM do Rio de Janeiro.
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7: Neste episódio vamos falar sobre uma doença pouco conhecida aqui no Brasil, mas que chamou a atenção nos últimos meses. É a febre do Nilo Ocidental. Ela é causada por um vírus que se transmite de forma bem semelhante às nossas arboviroses locais, como a dengue, zika e chikungunya. A contaminação acontece por meio de picadas de mosquitos infectados e manter um controle sobre a incidência da doença é bem difícil.
6: Além da semelhança na transmissão, Dani, a febre do Nilo Ocidental tem alguns pontos bem parecidos em relação aos sintomas. Dores no corpo, febre, náusea, vômito, dor atrás dos olhos, aquela dor nas juntas, sabe? Pode ser muita coisa, né? Pode ser dengue, pode ser zika, chikungunya, até febre amarela também, em casos mais desenvolvidos, ou outras doenças que não tem nada a ver com arboviroses. Mas, né, além desses sintomas mais comuns, falando da febre do Nilo Ocidental, tem casos da doença que afetam o próprio sistema nervoso central do paciente. E aí, esse é um grande risco de desenvolver problemas neurológicos, né? E aí a gente pode citar aqui meningite, encefalite, entre alguns outros que podem ser desenvolvidos a partir desse sintoma mais grave aí, que envolve o sistema nervoso central. Alguns sintomas que aparecem relacionados a isso são fraqueza muscular intensa, confusão, alteração no comportamento, convulsões e até perda de consciência em alguns casos. Claro, a gente está falando aqui de algo muito pontual, né, Dani?
7: Isso mesmo, Yuri. É importante destacar que apenas 1 em cada 150 casos pode trazer esse cenário. E o rápido atendimento e identificação da doença são cruciais. Além disso, a doença não é tão comum quanto uma dengue, por exemplo, que é endêmica no Brasil. Por aqui tivemos 4 casos confirmados, então, no Brasil. 2 em Ribeirão Preto, interior de São Paulo, e mais 2 em Santa Catarina, onde houve óbito de uma paciente de 77 anos. Os casos são considerados raros e são acompanhados de perto pelo Ministério da Saúde. Teve também uma suspeita no Piauí, mas o caso não foi confirmado oficialmente.
6: Também é importante entender um pouco mais sobre o caminho que o vírus faz até chegar na gente. Além de nós humanos, os cavalos e as aves também são afetados pela febre do Nilo Ocidental. Inclusive, é a partir das aves infectadas que os mosquitos se tornam vetores. E aí, uma vez que eles picaram uma ave infectada, por exemplo, eles espalham a doença por aí, de forma acidental até, né? O que é bem curioso. E aí isso acontece com nós humanos e também com cavalos. Outro ponto interessante é o tipo de mosquito que transmite a doença. Não é o Aedes aegypti que a gente está acostumado a ouvir por aqui, relacionado a casos de arboviroses locais. Nesse caso específico, o vetor da febre do Nilo Ocidental é um inseto do gênero Culex, né? Um mosquito um pouco diferente. Fenotipicamente, ele parece bastante o Aedes aegypti. Questão de incidência também, ele tá presente na maior parte do Brasil. Mas, enfim, é outro gênero, né? Não é a mesma coisa.
7: Vamos entender o momento atual desse vírus aqui, como a área de saúde tem trabalhado para evitar a disseminação deles, com o professor de infectologia Benedito Fonseca, do Departamento de Ciência Médica da Faculdade de Medicina de Ribeirão Preto, da USP. Ele que é responsável pelo laboratório onde foi realizado o diagnóstico da febre do Nilo na cidade. Bem-vindo, doutor. Muito obrigado por falar com a gente aqui no Em Órbita.
8: Eu que agradeço o convite. Estou às ordens para esclarecer as dúvidas que vocês tiveram.
7: Muito obrigado. Professor, a gente viu no último mês o aumento desses casos de febre do Nilo Ocidental aqui no Brasil, com os casos em São Paulo, em Santa Catarina, também com aquele possível no Piauí. Explica pra gente, não é uma nova doença por aqui, né? O que que pode ter causado esse aumento no número dos casos?
8: Olha, essa doença, ela não é nova no mundo. Esse vírus foi isolado pela primeira vez em 1937 em Uganda, né, num distrito que chama West Nile, lá em Uganda, e o nome em inglês desse vírus é West Nile Virus, né, e ele causava uma doença febril com algumas manifestações neurológicas, mas que talvez por ser na África não era muito percebido. No Brasil, a gente tem já mais ou menos uns 10 anos o relato de que houve alguns casos de doença neurológica no Piauí, mas era só no Piauí que a gente tinha confirmação desses casos. Depois, mais recentemente, teve dois casos no Tocantins, mas é uma doença que ela, por ser muito parecida com a dengue, ela normalmente não é diagnosticada. O grande problema das infecções pelo vírus da febre do Nilo Ocidental é que uma pequena porcentagem das pessoas vão ter um comprometimento neurológico muito importante e que possivelmente 10% dessas pessoas podem evoluir para o óbito. Na verdade, do ponto de vista mundial, a febre do Nilo Ocidental é a principal causa de doença neurológica por vírus que são transmitidos por mosquitos.
7: O senhor mencionou essa relação, por exemplo, com a dengue, um mosquito que transmite o vírus. É o mesmo mosquito associado à dengue, o Aedes aegypti, ou a gente está falando de um outro vetor?
8: A gente está falando de um outro vetor. Na verdade, o mosquito que transmite a febre do Nilo Ocidental, né, o vírus da febre do Nilo Ocidental, é o Culex, né, que é o mosquito, na verdade é o pernilongo, aquele que fica à noite na nossa casa, muitas vezes a gente está lá tentando dormir, ele vem zunindo no nosso ouvido, a gente espanta, ele volta. Na verdade são dois mosquitos diferentes, que até têm comportamentos de picada diferente, né? O Aedes, ele normalmente pica durante o amanhecer, o entardecer, é quando ele tem a maior atividade. O Culex, geralmente, ele tem uma maior atividade no período noturno.
7: Então, a gente pode falar, por exemplo, se nós pensarmos no ciclo do vírus na natureza, o papel ele está relacionado ao mosquito nesse processo, ou nós teríamos alguns outros vetores como a aves ou algo nesse sentido? Não.
8: Isso, não. Na verdade, esse vírus, ele é, o ciclo dele, ele é mantido entre mosquitos e aves, tá? As mais variadas aves. Mas, obviamente, o homem, ele pode ser picado, adquirir a doença. Só que o homem, ele não faz uma quantidade de vírus circulante no organismo suficiente para infectar o mosquito, a não ser em casos muito raros, mas normalmente o homem não é considerado um elo importante na manutenção do ciclo desse vírus. Assim como os equídeos, né, cavalos, mulas, burros, que também são infectados por esse vírus, podem ter uma doença neurológica e podem morrer. Inclusive, essa foi, na verdade, uma das razões em que a gente fez o diagnóstico dessa paciente com facilidade. Por quê? Porque nós já estávamos estudando a infecção do vírus da febre do Nilo Ocidental em aves e equídeos, porque eu tenho aluno de doutorado que investigou isso durante 15 anos. A gente vem investigando possibilidade da transmissão desse vírus para seres humanos aqui no estado de São Paulo.
7: E professor, você participou ativamente dos atendimentos desses casos aí em São Paulo. Quais são os cuidados em relação a esses pacientes?
8: Na verdade, eu participei ativamente do caso de Ribeirão Preto. Não participei do caso de São José do Rio Preto. O de Ribeirão Preto, na verdade, quando vieram discutir o caso comigo, era de uma paciente que estava com um comprometimento neurológico que tinha ido para o Amazonas. E dentre as várias possibilidades que a gente fez como hipóteses de diagnóstico, a gente colocou uma infecção viral causada por uma transmissão de um vírus por mosquitos ou algum outro vetor. E quando a gente levou o soro da paciente para o laboratório, a gente fez o diagnóstico da infecção pelo vírus da febre do Nilo Ocidental. O que a gente faz normalmente, né, nesses casos? É um tratamento que a gente chama tratamento de suporte, porque não existe uma droga que trate adequadamente o vírus da febre do Nilo Ocidental. Desculpa, Dani, eu enrosco um pouquinho porque eu tô muito acostumado a chamar ele de West Nile.
7: Não tem problema, pode ficar bem à vontade, não tem problema.
8: Eu tô me acostumando ainda com o febre do Nilo Ocidental. Mas de qualquer forma, o tratamento é de suporte, porque não existe nenhuma medicação que impeça a replicação do vírus no ser humano. Entende? Então, o que a gente fez com essa paciente foi simplesmente tratar as manifestações clínicas que ela tinha. Por ela ser jovem, ela evoluiu muito bem e depois de um mês de tratamento, ela já estava praticamente recuperada. A gente ainda mantém o seguimento dela, porque, veja só, mesmo sendo jovem, uma das coisas que pode acontecer com a infecção por esse vírus é que as pessoas têm uma doença prolongada e muitas vezes pode ficar com algum tipo de sequela. E, inclusive, a mais importante é realmente, quando não tem acometimento neurológico, é uma fadiga muito importante, né? Então, as pessoas se cansam muito mais rapidamente e com maior intensidade do que elas acostumavam a acontecer no passado.
7: E professor, quando vocês diretamente com esse paciente tiveram contato, como é que se dá o diagnóstico dessa febre do Nilo Ocidental? Quais são os principais sintomas mais característicos da doença que diferencia das outras arboviroses?
8: Acontece o seguinte: muito provavelmente 80% ou mais das pessoas que forem infectadas por esse vírus vão ter uma doença com muito pouco sintoma ou sem sintoma algum. A 20% dessas pessoas, falando aí num número muito geral, né, vão ter uma doença que é muito parecida com a dengue, muito. Vai ter febre, vai ter dor no corpo, vai ter dor nas juntas, vai ter dor de cabeça, vai ter dor atrás dos olhos, pode ter vermelhidão pelo corpo. E isso vai durar em torno de 5 a 7 dias. E muitas vezes as pessoas procuram a atenção médica. E se não for feito o exame adequado, vai ficar como uma virose, entende? As pessoas vão pensar que é dengue, só que você faz os testes diagnósticos para dengue. Esses testes são negativos e aí vai ficar, eu acho que é uma virose. Por isso que é muito importante que a gente comece a ofertar esse teste para aquelas pessoas com uma suspeita de dengue e que o diagnóstico de dengue não é confirmado. Agora, dentre essas 20% das pessoas que têm essa manifestação clínica que é parecida com a dengue, 1% ou menos vão ter esses quadros que têm um comprometimento neurológico importante. O comprometimento neurológico pode ser os mais variados possíveis, pode ser comprometimento ocular, pode ser uma meningite, pode ser uma encefalite, pode ser uma doença neurológica onde a pessoa perde a sensibilidade e a motricidade das pernas, que é chamada da síndrome de Guillain-Barré. Então, as manifestações neurológicas são muito variáveis, a gente nunca consegue saber exatamente qual é a manifestação neurológica que o paciente infectado por esse vírus vai ter. E essas manifestações neurológicas, elas são mais importantes em idosos e em pacientes que têm algum tipo de imunocomprometimento.
7: E se a gente pegar um pouquinho casos separados desses pacientes, professor, no caso da paciente, essa registrada em Ribeirão Preto, uma viagem dela para o Amazonas foi citado num artigo da USP. Isso pode indicar uma infecção por lá? Quais são os locais do Brasil, assim, que tem mais essa incidência da febre?
8: Olha, o que acontece é o seguinte, né? O que a gente tem de certeza, notificado e confirmado pelo Ministério da Saúde, são os casos de Santa Catarina, são os casos do Piauí, são os casos de Tocantins, e esses dois casos agora que a gente fez o diagnóstico. E como essa doença é uma doença de impacto à saúde pública, tem que ser confirmado por um laboratório de referência do Ministério da Saúde, e os nossos casos foram confirmados pelo Instituto Adolfo Lutz. Então, nesse momento, a gente sabe que esse vírus, pelo menos, está circulando nessas três localidades. O caso da paciente, realmente, ela foi para o Amazonas, né? Ela foi para uma cidade chamada Parintins, né? A região amazônica, ela tem uma incidência muito grande de doenças que são transmitidas por vetores. Tanto que quando essa paciente voltou, a gente fez uma ampla discussão que poderia ser, por exemplo, uma doença causada por um parasita, causada pelo... Poderia ser malária, um parasita, um plasmódio. Então poderia ser malária, poderia ser febre amarela, poderia ser dengue, poderia ser uma outra doença que a gente também

0: Existe alguma evidência já de que tenham, por exemplo, a mesma origem por ser pessoas próximas em questão de cidades?
1: Não. Eles são bastante diferentes, porque essa paciente, ela foi para o Amazonas e ela voltou para Ribeirão. Ela teve até uma viagem para Minas, mas ela nunca foi para São José do Rio Preto. Então, se houver realmente a circulação desse vírus no estado de São Paulo, eles são de origens diferentes. Não existe nenhuma relação entre os dois casos. O caso de Rio Preto, pelo que eu sei, né, conversando com as pessoas que atenderam a paciente, também uma moça Rio Preto, em São José do Rio Preto, ela tem uma doença reumatológica, possivelmente um lúpus eritematoso sistêmico. Isso faz com que ela tenha um certo comprometimento da imunidade e, com isso, ela teve um quadro bastante grave, né, precisando ser internada em terapia intensiva. Então, são quadros diferentes em termos de gravidade das duas pacientes, e eu acho que não tem relação nenhuma um caso com o outro.
0: Tá certo. Antes, professor, quando você mencionava as consequências aí do vírus, o senhor falou de uma situação aí envolvendo, nos casos mais graves, situações neurológicas, né? Naquele caso de Santa Catarina, ocorreu uma morte, certo? Com essas manifestações neurológicas, o que que esse caso de Santa Catarina pode estar apresentando de diferenças e o que que pode explicar na gravidade que essa doença pode alcançar?
1: A idade, Tani. O paciente que morreu em Santa Catarina era um idoso. Então, como eu disse para vocês, o grande problema da febre do Nilo Ocidental levando à morte do paciente, uma delas é a idade. Tanto que na epidemia original, quando a gente começou a ter uma ideia da importância desse vírus, foi numa epidemia que ocorreu em Nova York em 1999, onde houve um surto de doença neurológica entre pessoas idosas, né? Eles, até que nos Estados Unidos, eles pensaram que era um outro vírus que também causa uma doença neurológica, um vírus que foi isolado inicialmente nos Estados Unidos, na cidade de St. Louis, tanto que o nome do vírus era o vírus da encefalite de St. Louis. Eles pensaram que era esse vírus, e quando eles conseguiram isolar o vírus que estava causando esse quadro neurológico, eles viram que era um vírus diferente, e aí era o vírus da febre do Nilo Ocidental. Então, a idade realmente é um problema nas infecções por esse vírus. Muito provavelmente está associado com o envelhecimento da nossa resposta imune, talvez aí uma capacidade menor dos idosos em combater a infecção por esse vírus. E quase todos os vírus que são transmitidos por mosquitos, eles têm o que a gente chama de neurotropismo. Eles gostam de infectar o sistema nervoso central das pessoas. Então, obviamente, vai depender da quantidade de vírus que a pessoa foi inoculada, vai depender da resposta imune dela, se ela tem uma resposta imune potente ou não, e que isso vai determinar se ela vai ter uma infecção grave ou não. E, infelizmente, quando a gente envelhece, a nossa resposta imune também envelhece e não atua da melhor maneira possível na contenção das infecções que a gente tem.
0: Professor, e também vai depender da idade e de como estão os sintomas nesses pacientes para identificar o tempo, mais ou menos, que esse paciente acometido com a febre do Nilo Ocidental recebe a alta hospitalar? Existem cuidados pós-infecção a serem tomados por esses pacientes? Que relação, né, para não ter outras sequelas?
1: Sem dúvida. O que vai acontecer é você tentar fazer o melhor atendimento possível desses pacientes, né? Por isso, assim, esses pacientes vão ter que ter atendimento em terapia intensiva, entende? Vai se tentar usar, e tem se tentado usar, algumas drogas antivirais que foram até usadas durante o Covid, mas que não têm tido uma resposta muito boa, tá? Então, na verdade, a evolução clínica para sequelas ou para o óbito

0: para o completo retorno à sociedade vai depender da qualidade do atendimento médico que é oferecido a esses pacientes. Mas, infelizmente, se o acometimento do sistema nervoso central for extremamente grave, independentemente do serviço de saúde que esse paciente tiver internado, ele pode evoluir ao óbito. Tanto que, assim, aqui, naquela primeira epidemia, em torno aí de 10% das pessoas evoluíram para o óbito.
1: E, professor, um ponto de preocupação é relacionado ao acompanhamento desses casos, né? Por ser uma arbovirose, a contaminação de mosquitos pela doença, ela pode significar uma disseminação mais rápida a princípio? Como é que funciona? Existe esse risco? Como é que está sendo feito esse controle?
0: Olha, o controle está sendo feito pelo ver a mortalidade em aves. Por quê? Porque esse vírus, ele também infecta aves e pode causar mortalidade em aves. Como eu disse para você, o ser humano e os equídeos, eles não fazem uma viremia, né, uma quantidade de vírus circulante no nosso organismo que seja capaz de infectar um mosquito. É diferente da dengue. Dengue a gente tem que se preocupar porque o homem produz muito vírus e o mosquito pica o homem, depois pica outra pessoa que não teve dengue e vai passando a infecção. O vírus da febre do Nilo ocidental, ele pode causar doença no ser humano ou em equídeos, mas esses, tanto o ser humano quanto os equídeos, não vão servir como fonte de disseminação da doença. O importante é fazer uma análise epidemiológica da mortalidade de aves. E, obviamente, se está aumentando o número de doença neurológica em uma determinada localidade, se, por exemplo, os cavalos estão morrendo em uma determinada localidade, isso você começa a pensar que possa acontecer isso, né? Voltando a falar de cavalos, por exemplo, há mais ou menos uns 3-4 anos atrás, teve mortalidade grande no Paraná de cavalos. E nós fomos contatados e não conseguimos isolar o vírus, mas alguns dos cavalos tinham anticorpos contra o vírus da febre do Nilo ocidental. Mas lá não teve nenhum caso em ser humano. Então é possível que esse vírus já esteja circulando aqui no Brasil, só que a gente não está fazendo o diagnóstico. Por quê? Porque diagnóstico de vírus é um diagnóstico que a gente precisa procurar ativamente o vírus, né? É difícil você pegar e fazer uma cultura desse vírus e de repente aparecer um vírus novo. A gente precisa realmente procurar ativamente esse vírus. Então, do ponto de vista epidemiológico, do ponto de vista de contenção de um surto epidêmico, a gente tem que olhar o aumento do número de casos em seres humanos, o número de aumento de casos em equídeos e mortalidade em aves.
1: Certo, professor. Não há, então, nenhuma evidência de que o vírus esteja circulando mais amplamente no país, apesar desses casos indicando aí, né, os sintomas, mas podem existir, então, casos que estejam sendo confundidos. Os sintomas, por exemplo, esse paciente pode estar achando que é dengue, zika, chikungunya ou outras doenças. É a falta do diagnóstico mesmo que pode ainda acontecer.
0: Se você foi perfeita, é isso mesmo. Por isso é que eu digo que a gente tem que expandir no Brasil a testagem por vírus da febre do Nilo ocidental, mas eu não usaria em todos os casos. Você está entendendo? Como essa doença é muito parecida com dengue e com chikungunya, e mesmo com zika, que são... A zika hoje praticamente desapareceu, mas dengue, chikungunya são doenças que são teoricamente mais prevalentes do que a febre do Nilo ocidental. Então, se um paciente chega com um quadro clínico parecido com dengue ou febre do Nilo ocidental, a gente faz os testes para chikungunya e para dengue. O teste é negativo, eu acho que necessariamente a gente tem que testar para a febre do Nilo ocidental. Assim é que a gente vai fazer o diagnóstico. Agora, se tiver a possibilidade de oferecer esses testes logo de início, ótimo, melhor ainda, você está entendendo? Mas eu acho que é bem possível que esse vírus já esteja circulando no Brasil, tá? Isso a gente não ainda fez o diagnóstico, né? Mas Mas a gente não fez o diagnóstico de humanos, Dani, porque aqui eu vou falando e a gente vai lembrando as coisas. Mas, por exemplo, nós isolamos no laboratório, talvez o único vírus realmente isolado aqui no Brasil, e a gente isolou de um cavalo que morreu no Espírito Santo. E teve outros casos em cavalos no Ceará. Então, você vê, aos poucos a gente vai expandindo os estados aonde teve a evidência da circulação desse vírus. Então, esse vírus está aqui no Brasil. A gente só precisa estar atento para fazer o diagnóstico, obviamente, do ponto de vista veterinário e do ponto de vista do ser humano, né? A gente tem que realmente ficar atento para fazer o diagnóstico das infecções dos seres humanos por esse vírus, que eu acredito que ele esteja circulando já há algum tempo aqui no Brasil.
1: Por a gente ter ainda restrita ainda as cidades que tiveram o registro, se considerar que ainda precisa avaliar mais os diagnósticos, esses outros pacientes que têm sintomas muito parecidos com dengue, zika, chikungunya, o fato de São Paulo, por exemplo, ter registrado os primeiros casos, muda um pouco com a percepção de entender se ali pode ter mais circulação do vírus do que em outro estado ou não?
0: Pode. Eu acho que sim. Existe uma diferença entre o caso de Ribeirão Preto, que existe a história de viagem, então a gente não sabe exatamente aonde a paciente adquiriu o vírus, mas muito provavelmente foi no Amazonas, porque quando ela voltou para a gente, ela já tinha um acometimento neurológico, então não foi em Ribeirão Preto. Agora, o de São José do Rio Preto, é muito provável que exista uma circulação do vírus naquela região, porque a paciente de São José do Rio Preto não tinha nenhuma história de deslocamento para nenhum outro local, a não ser a cidade de São José do Rio Preto. Então, assim, se existe a possibilidade da circulação desse vírus, talvez a São José do Rio Preto hoje seja o local que a gente tem que procurar mais ativamente. Mas não significa que não a gente tenha que baixar a guarda e não procurar em outros locais também, né? Porque, como a gente chegou à conclusão aqui nessa conversa, esse vírus muito provavelmente já está circulando no Brasil há algum tempo.
1: E até mesmo os ouvintes que estão nos escutando aqui e talvez até possam estar com algum sintoma parecido, como é que é feito o diagnóstico laboratorial da febre do Nilo Ocidental, professor? Tem algum tipo de amostra? Como é que é analisado?
0: Isso tudo vai depender da fase da doença. Naquela fase, nos primeiros dias da doença, né, que o paciente tem essa doença parecida com dengue, a única maneira para fazer o diagnóstico é fazer um teste para detecção do material genético do vírus. A partir do 7º dia, do 10º dia, mais ou menos, aí dá para fazer o diagnóstico por sorologia, uma pesquisa de anticorpos contra esse vírus no soro do paciente. A gente pode usar tanto o soro, né, que é o sangue do paciente, ou pode usar até mesmo líquido, para fazer a detecção do material genético na fase aguda da doença e a presença de anticorpos na fase que a gente chama de convalescência, quando o paciente já está melhorando da doença. O problema, Dani, é que esse teste ele só está disponível nesses laboratórios de saúde pública e em laboratórios que fazem pesquisa, como foi o caso do meu. Então, o que eu acho que, possivelmente, o que a gente vai ter que fazer é, talvez até pelo Ministério da Saúde, é ampliar a possibilidade de fazer o diagnóstico da febre do Nilo Ocidental. Então, o Ministério da Saúde fornecer a esses laboratórios, né, de saúde pública os insumos para que faça o diagnóstico dessa doença.
1: Até mesmo porque hoje em dia a gente tem muitos casos aí da própria influenza, Covid, que realiza para a população ter um fácil acesso, até mesmo na rede farmacêutica e tudo mais. Não é acessível, então, para fazer um teste e ter o resultado positivo ou não tão fácil, é isso?
0: Não, exatamente. Essa doença não é uma doença que tem uma facilidade em fazer o diagnóstico. Ela precisa de um teste bastante específico. A gente avançou muito, como você disse, para influenza, para Covid, com laboratório, inclusive, na farmácia, né? Mesmo para HIV, dá para fazer isso. Essa doença, não. Essa doença, mesmo alguns laboratórios particulares bons, ainda não têm a possibilidade de fazer o diagnóstico dessa doença. Então, eu acho que esses casos que vieram à tona agora, acho que eles vão abrir aí os olhos dos laboratórios particulares, né? Não vou citar nomes aqui, mas para que eles também coloquem no portfólio deles a possibilidade de fazer o diagnóstico da febre do Nilo Ocidental. Porque até este momento, essa doença, o diagnóstico dessa doença é um diagnóstico difícil.
1: Certo. E professor, para a gente só entender um pouquinho mais para fechar aqui, a diferença na procura que é feita no teste, tem alguma diferença nesse caso da febre do Nilo Ocidental entre procurar, a diferença entre o próprio vírus ou os anticorpos produzidos pelo organismo contra ele?
0: Geralmente, o vírus a gente encontra quando a gente está agudamente doente. Então, se nós temos sintomas da doença, aí a gente tem que procurar o vírus. Quando as doenças, por exemplo, a febre passa, a dor no corpo passa, o vermelhidão no corpo já foi embora, a dor de cabeça melhorou, tudo, a partir daí a gente procura o anticorpo. Tá, então isso é uma característica basicamente de todas as doenças, né? É porque a presença do anticorpo demonstra que o nosso organismo reagiu contra aquela infecção e, reagindo contra aquela infecção, produziu anticorpos que fizeram com que o nosso organismo controlasse a infecção.
1: Tá certo, professor. Muito obrigado pela sua participação aqui, para a gente entender um pouquinho o momento atual desse vírus aqui no Brasil e esclarecendo também para a gente como é que a área da saúde está tentando trabalhar para evitar a disseminação dele. O professor Benedito Fonseca, do Departamento de Clínica Médica da Faculdade de Medicina de Ribeirão Preto, da USP, um grande abraço, bom trabalho para você.
0: Obrigado, Dani, e obrigado por dar a oportunidade para que a gente divulgue essa doença, porque é uma coisa que é possível que a gente vá começar a ter que atender pacientes com essa doença a partir de agora, já que a gente conseguiu fazer o diagnóstico e isso vai alertar os outros médicos de que a doença está por aí e a gente precisa fazer o diagnóstico e ficar alerta para as complicações que ela pode trazer.
1: Exatamente, perfeito. Muito obrigado, professor. Tchau, tchau.
0: Tchau, obrigado.
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3: Muito legal o papo agora com o professor Benedito, né? Ele explicando pra gente mais detalhes sobre a febre do Nilo Ocidental e é importante a gente saber mais sobre essa situação toda envolvendo a doença, também os seus riscos para a saúde humana. Chama atenção o fato de ser uma espécie de infecção acidental, né? Como a gente estava falando mais cedo e a gente fica na dúvida, será que existem outras formas de se infectar com vírus, sendo algo que se origina ali em pássaros e tudo mais?
1: Boa pergunta, Yuri. Vamos entender mais agora sobre essa infecção e os 4 casos registrados aqui no Brasil e também sobre os tratamentos disponíveis, né? No papo agora com o doutor Benedito, ele falou que a ideia é dar suporte clínico e esperar, como acontece com muitas arboviroses. Mas será que não existe formas de prevenir sintomas mais graves?
3: Segundo o Ministério da Saúde, a prevenção da febre do Nilo Ocidental passa pelos mesmos pontos que todo brasileiro já conhece no combate à dengue e a outras arboviroses. Você basicamente não pode deixar a água parada, precisa passar bastante repelente quando estiver em regiões com muitos mosquitos e, além disso, colocar barreiras físicas quando possível, né? Como telas, janelas e mais. Essas são as recomendações do próprio Ministério da Saúde. E por que que isso é importante? Como a gente viu agora há pouco, existem alguns casos da doença que são bem graves e chamam atenção. Mas assim, a gente também não precisa ficar desesperado, né? São casos específicos ali. Segundo o próprio doutor Benedito, que a gente entrevistou agora há pouco, o óbito que a gente teve aqui no Brasil, por exemplo, tem muita relação com outras questões, além da febre do Nilo Ocidental em si. Então dá para evitar a doença, hein? E vale a pena pensar em prevenção.
1: Também é importante destacar a dificuldade de diagnóstico, que tem a ver até com a própria baixa incidência da doença. É algo demorado e nem sempre um paciente infectado vai ter esse tempo para saber se é ou não.
3: É legal a gente falar ainda sobre a incidência da doença em outros países, né? Até como exemplo de como a gente pode lidar e precisa lidar com a situação aqui no Brasil, já que é uma por virose de difícil controle, alguns mecanismos específicos vão ajudar a apontar possíveis áreas de risco, por exemplo. Mas é algo muito pontual. Lembrando que, como a gente conversou, né, aqui, e a gente ainda vai falar um pouco mais sobre isso, a febre do Nilo Ocidental aconteceu pela primeira vez aqui no Brasil em 2014, ou seja, algo muito recente e uma baixa incidência. Mas a gente precisa prestar atenção nesse ponto. Bem, vamos falar sobre isso e outras coisas na nossa próxima conversa. Quem fala com a gente agora é o professor Richard Salvato, que é da Faculdade de Farmácia de Ribeirão Preto da USP, falando aqui com a gente agora no Em Órbita. Bem-vindo, Richard, muito obrigado pelo seu tempo, viu?
4: Obrigado.
3: Richard, a gente falou na primeira parte do episódio sobre o tratamento, no momento ser focado muito nos sintomas, suporte clínico, algo bem parecido ali com as próprias arboviroses, mas diferente de dengue, por exemplo, e também da febre amarela, dá pra gente botar aqui como exemplo, não tem uma vacina e tampouco um antiviral, né? Pensando nessa contaminação pela febre do Nilo Ocidental. Explica pra gente por que que isso acontece? Por que que a gente ainda não tem? Tem a ver com o volume de casos que existem pelo mundo mesmo, né? A gente pensando aqui no Brasil, são muito menos casos comparados com as arboviroses locais que a gente tem.
4: A gente tem, primeiramente, uma dificuldade inerente a todos os vírus, que eles têm uma taxa de mudança, que a gente tem uma taxa evolutiva mais rápida. Então, vacinas são bem específicas para cada vírus. Um segundo ponto é que se trata de uma doença que a gente chama de negligenciada. São doenças que ocorrem principalmente em regiões ou tropicais ou no sul global. Então essas regiões, elas têm um menor investimento, têm uma menor atenção. Então essas doenças acabam sendo negligenciadas e muitas vezes, apesar de ter uma importância em uma determinada região, elas não têm uma visibilidade tão grande. Esse é o caso de doenças como dengue, chikungunya e outras arboviroses, que nos anos mais recentes, sim, nós passamos a ter uma atenção maior. Mas nesse caso, a febre do Nilo Ocidental, nós temos algumas vacinas licenciadas para uso em veterinário, em equinos, mas ainda nós não temos nenhuma vacina licenciada ou aprovada para humanos, que é um fator a mais de preocupação.
3: E aí, Richard, a gente conversou na entrevista anterior com o professor Benedito, né, Fonseca, também da USP. Ele falou na primeira parte sobre o vírus em cavalos e que eles acabam funcionando como animais sentinela para alertar sobre a circulação do vírus numa certa região, né? Dá para ter uma ideia de que o vírus está circulando por ali a partir de cavalos com problemas neurológicos, por exemplo, indicando um sinal mais grave. Queria entender, dá pra gente contar com esse tipo de mapeamento, por exemplo? Existe essa dificuldade de mapear, né, casos de febre do Nilo, até pela semelhança de alguns sintomas, mas queria que você falasse um pouco sobre essa questão de monitoramento. É difícil, né, e tendo talvez essa etapa a mais, né, esses animais, esses mamíferos contaminados ali sendo analisados, talvez isso facilite. Dá pra gente botar essa relação?
4: Exato. Os cavalos, eles são excelentes animais sentinelas, uma vez que eles são, não são bons amplificadores, então o mosquito transmissor, o Culex, vai transmitir esse vírus principalmente a partir de aves infectadas, que são sim bons hospedeiros, que são capazes de replicar o vírus com uma maior facilidade, mas a partir de cavalos, a transmissão para humanos, ela não vai ter tanto sucesso, mas sim são animais importantes que a gente consegue identificar casos e a partir daí identificar que o vírus está circulando. Então isso é muito semelhante ao que ocorreu alguns anos atrás com o vírus da encefalite equina lá no sul do Brasil e na Argentina, onde nós tivemos um surto também, e esse surto ele foi identificado inicialmente justamente em equinos daquela região.
3: Ah, é muito legal. Então existe essa forma de monitorar pelos animais ali essa etapa a mais, né? Isso é bem diferente de uma dengue, por exemplo, né? Acho que a contaminação é direta ali no mosquito. Pode diferenciar as duas, por favor?
4: Então, são doenças muito semelhantes, transmitidas por mosquito. A diferença é que o vírus da dengue é um vírus mais urbanizado hoje em dia, digamos assim. Então, a principal via, o principal ciclo de transmissão do vírus da dengue, ele se dá de humano para o mosquito para outros humanos. Diferente do vírus, então, da febre do Nilo Ocidental, onde a principal rota, o principal ciclo seria, então, de aves contaminadas, aí sim o mosquito infectando o humano. Então essa seria a principal diferença, né? E resulta também, até o momento, nessa menor circulação do vírus. Diferente do vírus da dengue, que a transmissão humano, vetor humano, ela se dá de forma bem mais rápida.
3: Ah, com certeza. E aí falando sobre, continuando aí nessa linha, comparando as duas arboviroses, né? A gente tem outras também no Brasil muito frequentes, né? Zika e chikungunya. Normalmente essas três doenças, elas não acontecem ao mesmo tempo. Queria entender, no caso da febre do Nilo Ocidental, dá pra você ter um paciente com sintomas das duas doenças, ele que pode ser identificado, os dois vírus ao mesmo tempo agindo no corpo?
4: Dificilmente tu vai ter uma co-infecção pelos dois vírus, mas o principal problema da gente ter uma nova arbovirose ou uma arbovirose circulando no Brasil junto com essas outras doenças é a questão diagnóstica. Então a gente já tem hoje no Brasil uma dificuldade diagnóstica do médico clínico quando chega um paciente com sintomas de uma doença febril aguda, como um dengue, zika, chikungunya, de tu saber diferenciar qual a principal suspeita, se é dengue, se é chikungunya. E aí tu tendo uma doença que tem sintomas muito semelhantes inicialmente, obviamente a encefalite equina do oeste, ela tem a questão de uma chance maior de ter sintomas neurológicos, mas tem essa dificuldade em diferenciar pelos sintomas iniciais qual dessas doenças que está circulando. Mas a co-infecção, mesmo paciente infectado pelos dois vírus, não vai ser tão frequente essa chance.
3: Ah, tá certo. Queria até que você comentasse um pouco sobre as origens, assim, dessa doença, né? Aqui no Brasil ela foi registrada pela primeira vez lá em 2014, se eu não me engano, e enfim, desde então são poucos casos, mas eles costumam aparecer. Qual a origem dessa doença? Como que rolou essa chegada da febre do Nilo Ocidental aqui? É difícil a gente imaginar, né, um mosquito, por exemplo, fazendo esse transporte do vírus. Enfim, explica pra gente um pouco.
4: Então, então, inicialmente o vírus foi identificado em Uganda. O nome West Nile, do inglês, vem do distrito de West Nile, em Uganda. Então, a primeira descrição histórica do vírus foi nessa região da África. Em seguida, nós tivemos toda uma circulação por outras partes da África e também na Europa, Oriente Médio. E um ponto bem importante foi a introdução do vírus em Nova York, em 99. Essas introduções, elas se dão muito mais, então, por rotas comerciais, onde o mosquito ele é transportado, seja por navio, seja em outra forma de transporte, junto com mercadorias. Então, foi dessa forma que o vírus chikungunya, o vírus da dengue, conseguiu se disseminar de um continente para outros. É dessa forma que normalmente ocorre as introduções virais em outras regiões, ou através de pacientes infectados que viajam infectados para outra região, e aí a partir desse paciente infectado, então se tem ciclo de transmissão, mas normalmente as introduções e as rotas de dispersão do vírus, elas vão sempre ser coerentes com rotas comerciais, rotas turísticas mais frequentes, né? Então, esse vírus, após o surgimento, a primeira descrição dele ali em 1930, quase na década de 40, teve então essa disseminação pela Europa também, mais recentemente Estados Unidos, e bem mais recente aqui no Brasil. Então são poucos casos no Brasil, nós não temos uma transmissão sustentada até o momento, de forma nacional, mas é um vírus que traz preocupação justamente porque o mosquito transmissor, o vetor, o Culex, ele é um mosquito que está presente em todo o território nacional praticamente. Então isso, nós temos um ambiente favorável para a circulação do vírus, digamos assim, e é isso, essa é a maior preocupação, né?
3: Ah, tá certo. E aí falando sobre paciente que é identificado aí com a febre do Nilo Ocidental, no caso de uma infecção, o paciente cria uma defesa para essa febre, para esse vírus, nesse momento, durante um período de tempo, como que fica essa questão da defesa? Eu lembro que lá atrás, quando a dengue ainda era uma, não digo novidade, mas quando a dengue ainda era muito debatida assim, não era uma doença tão frequente, né, tão comum, tinham surtos pontuais, se falava muito sobre isso. Ah, se você já teve dengue hemorrágica na época, né? Então, menor a chance de pegar e tudo mais. Queria entender, né? Fazendo esse paralelo aqui com a febre do Nilo Ocidental, uma pessoa que já foi infectada, ela corre risco de uma nova infecção? tem um período máximo para que isso aconteça, ou nem precisa ser uma grande preocupação, justamente pela baixa rotatividade, baixa disseminação do vírus?
4: Então, de forma geral, a imunidade após uma infecção inicial pelo vírus, ela é mais duradoura, diferente do vírus da dengue. O vírus da dengue, ele tem uma preocupação adicional, ele tem um perigo adicional, que é, nós temos diferentes sorotipos de 1 a 4, então, são 4 sorotipos. A infecção por um sorotipo, ela confere imunidade para aquele sorotipo, mas se o paciente tiver uma nova infecção por um sorotipo diferente, que é totalmente passível de acontecer, essa nova infecção, ela é mais grave. Então, e aí sim temos a dengue grave, com um dos problemas da dengue grave é sim a dengue hemorrágica, mas para essa doença, então, a gente não teria tanto essa preocupação quanto para o vírus da dengue. Então, o que se tem é que varia muito de indivíduo para indivíduo, mas a imunidade seria mais duradoura, né? Teria a produção de anticorpos neutralizantes na infecção e esses anticorpos conseguiriam agir, então, por mais tempo.
3: E aí, a gente está falando aqui que, enfim, é uma doença que não tem o tamanho do vírus da dengue, né? No Brasil, pelo menos, a gente não vê muitos casos. Isso tem algum motivo específico? Tem a ver com o tipo de transmissão, com essa dependência dos mamíferos, com uma etapa prévia, né, à infecção do vetor? Tem relação com isso? Esse é um dos motivos pela baixa disseminação ou tem algum outro fator assim relacionado?
4: Não, o principal fator varia muito a forma como está a introdução no país. A gente tem aqui, historicamente, nós temos uma menor circulação desses vírus transmitidos por cúlex, que é o caso da febre do Nilo, também algumas outras encefalites transmitidas por mosquito. Isso tem a ver também com a questão climática, uma vez que o nosso clima, a nossa vegetação facilita a circulação de outros vetores bem importantes, como Aedes aegypti, Aedes albopictus, que transmitem esses outros arbovírus, né, como dengue, zika e chikungunya. Mas isso não exime o Brasil de ter o risco de um aumento da circulação desses vírus, porque a gente tem o vetor. Então, esse é o ponto, a vigilância, o monitoramento atento, então, do número de casos, de onde essas infecções por esse vírus estão ocorrendo, é de extrema importância. Por quê? Porque nós temos sim o vetor aqui no país, circulando no país, então tem sim um risco de um aumento, por exemplo, de infecções, de transmissibilidade desse vírus. Então, cabe então que o poder público, que os serviços de saúde monitorem atentamente isso, que não seja pego de surpresa e sim se acompanhe essa evolução, como vai se dar o número de casos, como vai se dar a transmissão desse vírus aqui. De fato, as aves são o principal hospedeiro que vai sustentar, então, uma transmissão. Então, cabe uma vigilância tanto em humanos, mas também estudos que monitorem essas aves e se entenda quantas essas aves, aonde essas aves estão e quais delas estão carregando o vírus ou não.
3: É isso. E falando justamente, a gente já tinha falado de cavalos, né? Mas aves também são animais que estão nessa fase aí, né? Também podem contaminar os mosquitos, que a partir daí contaminam os seres humanos. Alguns sinais relacionados a árvores podem funcionar de alerta para as autoridades, da mesma forma que os mamíferos, né? Mas talvez aves até facilite de alguma forma. Tem algum tipo de ave específico? Tem alguma coisa que agrupe essas aves que podem ser infectadas pelo vírus da febre do Nilo?
4: Então, tem diferentes espécies de aves que podem transmitir o vírus. Até, por exemplo, já foi identificado aqui no Brasil, a partir de análises diferentes aves, espécies como sabiá laranjeira, no Piauí teve um estudo que identificou. Mas a gente tem a preocupação no geral, quando a gente fala de arbovírus, de aves migratórias, porque essas aves, elas conseguem disseminar o vírus muito rápido. Então, um exemplo, o vírus da influenza, que é transmitido por aves, se faz um trabalho muito importante no Brasil, mas também em outros países do mundo, de monitorar essas aves, tanto fazer a detecção viral para identificar quais dessas aves podem estar carregando o vírus e também qual a rota de dispersão dessas aves. Porque como essas aves têm essas rotas migratórias, elas são capazes de disseminar, de levar o vírus a distâncias importantes e aí gerar, então, causar uma transmissão, cadeia de transmissão e chegar, então, a ter um aumento, um potencial aumento da circulação desse vírus.
3: É, e aí, pensando num contato direto de humanos com essas aves infectadas, existe algum risco de contaminação sem ser pelo picado do mosquito ou não? Ela é classificada como arbovirose justamente por conta disso.
4: Então, isso, o risco seria muito pequeno. O maior risco realmente é a transmissão através do vetor, né, do mosquito. Então, o mosquito contrai o vírus, ele, a partir dessas aves, e esse mosquito, então, ele vai transmitir tanto para equinos quanto para humanos.
3: Ah, tá certo. E aí a gente fica se perguntando, né? No Brasil foram poucos casos, agora recentemente 4 aproximadamente, né? Tivemos um óbito, que uma senhora de 77 anos. A gente chegou a ouvir aqui no podcast já que a questão da idade pode pesar sim, né? No caso de um agravamento dos sintomas, mas queria entender, dá pra gente se preocupar com um surto maior dessa doença e a partir disso, como que se combate isso, né? Como a saúde pública, no geral, pode atuar para combater, para evitar um surto maior de febre do Nilo Ocidental por aqui? Quais vantagens talvez o Brasil tenha para combater essa doença?
4: Sim. Então, o Brasil tem uma rede de vigilância, um sistema de saúde já bem habituado com arboviroses, uma vez que o país enfrenta anualmente esses surtos de vírus da dengue, chikungunya, que são doenças já endêmicas aqui no país, ou seja, elas circulam durante todos os anos, não são necessárias novas introduções virais. Então o Brasil já tem uma rede bem estabelecida, tanto de assistência para o diagnóstico, também com a vigilância. Então nós temos excelentes centros de pesquisa, tanto no Ministério da Saúde, pela Fiocruz, quanto nas universidades. O risco de um aumento de casos, como eu falei, tendo o vetor aqui presente no país, tendo condições climáticas favoráveis para a circulação de vetor na maior parte do país, ele existe. É importante, então, essa vigilância para que se consiga, num potencial surto, num potencial aumento de casos, se identificar de forma oportuna isso, para que aí sim possam ser tomadas medidas de controle. E as medidas de controle, elas são muito semelhantes para as outras arboviroses. Apesar de ser um mosquito diferente, é o Culex, não é Aedes aegypti, que transmite dengue, por exemplo, o uso de repelente, a questão de manutenção, de não manter reservatórios, potenciais reservatórios para desova desses mosquitos, são as principais formas que as pessoas podem adotar para se proteger. E aí também o ente público vai adotar medidas como o controle de vetor, aumento, né, e preparo do sistema de saúde para o diagnóstico, para assistência à saúde. Então, esses são os principais medidas de controle, além de melhorar e aumentar a vigilância.
3: Tá certo, Richard. Olha, obrigado pela disponibilidade, por falar com a gente aqui no Inhorta. É muito importante a gente passar por esses pontos aí do vírus. É uma preocupação que a gente sempre tem, né, enquanto cidadão brasileiro, vendo surgimento de novas doenças, doenças pouco reconhecidas, né, por aqui. Então, queria te agradecer a participação e explicando aí pra gente sobre essa febre do Nilo, que, enfim, talvez tenha até muito a ver com as mudanças climáticas recentes que a gente vem tendo, né?
4: Com certeza. Perfeito. Muito obrigado pelo espaço e pela oportunidade de estar conversando com vocês.
3: Tá certo. Obrigadão. Esse foi Richard Salvato, professor da Faculdade de Farmácia de Ribeirão Preto, da USP, falando aqui com a gente.
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3: Ó, Ludmila vai trazer agora um ponto muito importante pra gente aqui no Ajudatec, que é a expansão da vacina do HPV na rede pública. Lembrando aqui que o HPV é um dos principais causadores do câncer de colo do útero, e tomar a vacina significa diminuir consideravelmente o risco de desenvolver a doença. Então, fala comigo, Lud, explica pra gente melhor essa história.
5: Olá, eu sou a Ludmila, apresentadora virtual da Sputnik Brasil e voz do quadro Curto Circuito, o seu giro pelo mundo da tecnologia no podcast Em Órbita. o Ministério da Saúde recomendou a expansão da idade mínima para a vacinação contra o HPV em casos de violência sexual. Em nota, a entidade sugere o imunizante a partir dos 2 anos de idade para vítimas, tanto meninos quanto meninas. A recomendação foi realizada por meio do Departamento do Programa Nacional de Imunizações e amplia para a faixa etária para pessoas vítimas de violência sexual, que já era de 9 a 45 anos. A nota também reforça que a vacina para HPV é uma medida de prevenção contra o vírus e não um tratamento para uma possível infecção adquirida durante a violência. O objetivo é proteger contra tipos do vírus ainda não adquiridos e contra exposições futuras. A nota cita estudos realizados com crianças de 4 a 6 anos na América Latina que apresentaram produção adequada de anticorpos, persistência da resposta imune e nenhum sinal de segurança que contraindicam a vacinação nessa faixa etária em situações especiais. Para as crianças vítimas de violência sexual, a recomendação é de uma dose da vacina contra o HPV, mas há uma particularidade: qualquer dose aplicada antes dos 9 anos não é considerada parte do esquema básico de vacinação e, por isso, a criança deverá ser revacinada conforme o calendário nacional. Já no caso de uma criança que já tenha sido vacinada antes da violência sexual, a nota diz que não está indicada a revacinação. A vacinação deverá ser realizada nos postos de vacinação do SUS, a partir da indicação e do registro, feitos pelo serviço ou pelo profissional de saúde responsável pelo atendimento da vítima. A nota técnica prevê a avaliação do caso, o registro da condição que justifica a indicação, o consentimento do responsável legal, quando aplicável, além do acompanhamento clínico e da notificação de eventuais eventos adversos. Essa foi Ludmila, apresentadora virtual da Sputnik, para o quadro Curto Circuito.
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3: Valeu, Lud. Um assunto necessário que precisa ser bastante reforçado Brasil afora, viu? A gente já falou aqui no Em Órbita sobre vacinas e como existem muitas pessoas com ideias anti-vax, né? Que acabam se organizando, dando mau exemplo para colegas e até mesmo pessoas públicas que falam mal da vacinação por aí. Como se fosse algo que fizesse mal. Quem quiser ouvir mais sobre esse debate, corre lá no metropolitanarrio.com.br para escutar e cravar, né? A vacina não é algo ruim, por favor. Não deixem de se vacinar. E aí, mais especificamente sobre a vacina do HPV, a expansão é uma ótima notícia, né? Há algum tempo, o Rio subiu a idade máxima da vacinação para 40 anos num momento específico. Isso voltou a baixar, voltou para os 19, e enfim, apenas alguns casos pontuais podem recorrer à vacina do HPV. E aí, tem que lembrar sempre, né? Não é um vírus que prejudica só pessoas com útero, é um ponto de atenção para todo mundo.
1: Verdade, Yuri. E essa expansão da idade vacinal para baixo também é muito acertada, viu? Essas crianças que são vítimas precisam ser imunizadas para não desenvolverem doenças relacionadas no futuro.
3: É isso, buscar a vacina é uma forma de salvar vidas, né? Então não deixa de se vacinar e também de levar os seus para se vacinarem, né? A gente tem que aproveitar que tem um sistema de saúde público que oferece esses imunizantes de forma gratuita, né? Então corre atrás do postinho mais perto de casa ou, enfim, tem outras ações, né? Que várias prefeituras acabam colocando nas ruas e estimulando as pessoas a se vacinarem. Então busque essas opções e vá lá atualizar sua carteirinha de vacinação sempre que possível.
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3: É isso, esse foi mais um Em Órbita aqui na Rádio Sputnik, na Metropolitana 80.5 FM. 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
3: Esse episódio teve edição de Maciel Amaral, nosso operador,
1: e produção de Ana Luísa Barreto.
3: Um abraço.
1: Valeu!
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6: Trabalhadores do campo, já poderão então ser concretizados.
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1: E aí, apaixonados por história, beleza? Bárbara Pereira na área para revirar um episódio da história antiga. Em 1º de outubro de 331 a.C., nos campos de Galgamela, na Mesopotâmia, o jovem rei macedônio Alexandre Magno, então com apenas 24 anos, impôs uma derrota a Dario III, o rei dos reis do Império Persa Aquemênida. Foi mais um confronto direto entre os dois, mas o único que efetivamente quebrou a capacidade persa de resistência. Alexandre já chegava a Galgamela como um comandante experiente. Aos 18 anos, comandara a cavalaria decisiva na Batalha de Queronéia, ao lado do pai Filipe II. 2 anos depois, já como rei, assumiu o desafio de enfrentar um império que dominava praticamente todo o Oriente Médio, com um exército muito superior em número e recursos. Ainda assim, Alexandre conseguiu impor sua tática. Mais do que uma vitória militar, Galgamela marcou o colapso de um dos maiores impérios da antiguidade. Dario fugiu do campo de batalha e seria assassinado por seus próprios oficiais meses depois, encerrando a linhagem aquemênida. Para Alexandre, a vitória abriu as portas não apenas do trono persa. E é sobre esse episódio que vamos falar hoje com os nossos convidados. No primeiro bloco, Pedro Henrique Lima e eu conversamos com Matheus Treck, professor de Arqueologia da Antiguidade na Universidade do Estado do Rio de Janeiro, a UERJ. E já no segundo bloco, eu converso com Daniel Bernardino, doutor em Filosofia pelo Programa de Pós-Graduação em Metafísica da Universidade de Brasília, a UNB. Bora lá então revirar a história da Batalha de Galgamela? A nossa conversa é com Matheus Treuck de Araújo. Ele é professor de Arqueologia da Antiguidade da Universidade do Estado do Rio de Janeiro, a UERJ. Matheus, muito prazer, viu? E muito obrigada por aceitar o nosso convite em conversar com a gente aqui do Virada.
7: Oi, pessoal, eu que agradeço o convite de vocês para participar. É um prazer poder contribuir aí, estar compartilhando meu conhecimento com vocês.
8: Bacana, professor. Quero também dar as boas-vindas, agradecer aqui a sua presença. Professor, quando a gente fala dos persas, foi ali um povo, né, um império que teve muitas fases, né? E no momento histórico, que é o tema, né, desse episódio aqui, era a época do Império Aquemênida, né? Um império que ainda era relativamente jovem nesse período, né? Se a gente for parar para pensar nessa longa história aí do Império Persa. Queria que você começasse dando uma contextualização para os ouvintes. Como se forma o Império Aquemênida e como ele chega aí no século IV a.C.?
7: Então, o Império Persa Aquemênida, né, essa terminologia que a gente usa, é para uma entidade política que surge ali por volta de 550 a.C. até 330. É um período de mais ou menos uns 200 anos, e ele começa ali nesse sexto século antes de Cristo, justamente com a ascensão de uma figura chamada Ciro, né, que foi cognominado aí o Grande. É um rei de uma dinastia local, numa região que fica hoje no sul do atual Irã, Fars, né, que antigamente se chamava Anshan, e que anteriormente, né, a chegada dos povos falantes de línguas iranianas ali nessa região, era habitada pelos elamitas, né? Então, antes da chegada dos persas, já tinha uma sociedade lá, né? Uma entidade política muito antiga, que vem desde o quarto milênio, que é a dos elamitas. Os persas, né? Na verdade, os persas são falantes de uma língua iraniana, e vários desses falantes de línguas iranianas, eles migraram ao longo de vários séculos, sobretudo entre o segundo milênio e o primeiro milênio antes de Cristo, né, para a região ali do Planalto Iraniano, né, que nós hoje chamamos de Planalto Iraniano. E nós acreditamos que, em razão de um enfraquecimento desse Império Elamita que existia antes na região, os persas, né, que surgem nesse caldo cultural de contato entre os falantes de línguas iranianas e os elamitas, eles vão assumir um protagonismo nas realezas locais, né? Então tem uma dinastia aí, que é essa dinastia desse Ciro, que aparece num principado ligado a Anshan, que antes tinha sido uma das capitais dos elamitas. O que acontece nessa época é que os assírios, né, o império, né, o assírio, que é um império que vai mais ou menos de 900 a 600 antes de Cristo, ele, na sua fase final ali, ele tinha destruído as estruturas políticas dos elamitas, principalmente a capital de Susa. Então criou uma espécie de vácuo político e quem surge são os persas liderados pelo Ciro. E aí o Ciro, né, ele tem essa carreira impressionante, porque ele basicamente conquista quase todo mundo conhecido ali nessa parte oriental, né, Mesopotâmia, Planalto Iraniano, Anatólia, e vai até a Ásia Central, né, então ele faz uma série de conquistas, a mais famosa delas em 539 a.C. é a Babilônia, que era então a potência hegemônica, né, de sua época, e essas conquistas são continuadas por seus sucessores. Então o Cambises, que é o filho dele, vai conquistar o Egito, também uma outra grande potência regional, né, vai conseguir ali a aliança dos líbios no norte da África, na região da Cirenaica, vai também se expandir até a Núbia, né? E depois existe um momento de crise política ali por volta de 522, 520 a.C., com um dos irmãos do Cambises, né, que assume o trono, que é o Bardia, também chamado de Esmerdes. Ele é tratado como, em um determinado momento, né, como uma figura, um impostor, né, como se fosse uma outra pessoa que se apresenta no lugar desse filho de Ciro, desse irmão do Cambises, e ele é tirado do poder por um grupo da nobreza persa que coloca o Dario I. Né? O Dario I vai reinar aí de 522 a 486 a.C. e esse é o auge, digamos assim, do Império Persa. Dario I é um rei que vai fazer uma reforma administrativa, tributária, né? Vai reorganizar o império, vai estender o domínio até a região do Paquistão, né? Vai tentar conquistar ali a parte acima de Dardanelos, né? Perto do Mar Negro, na costa norte do Mar Negro, vai expandir o império, e aí a gente está falando de um momento de auge. E a gente normalmente fala do império como Aquemênida, por quê? Porque Aquemênida é Aquemenes é o epônimo desse Dario I, né? Um dos antepassados que ele coloca ali na genealogia dele, ele também vincula esse antepassado ao Ciro, né, que é o fundador desse império. Bom, e aí nós, né, nesse episódio vamos falar mais pro final do império. O império, ele passa por sucessivos reinados, né, dentro dessa dinastia. Alguns reinados passam por momentos de crise também. Então a gente tem o Dario II, por exemplo. Ele vem de uma ala da linhagem familiar que não era, a princípio, a primeira, né, a entrar na sucessão. Depois a gente tem também o próprio Dario III, de quem a gente vai falar, que também chega no poder depois de uma crise dinástica. Mas, de forma geral, a gente não vê um sinal de enfraquecimento, né? A gente vê um auge, mas depois os reis sucessivos, eles conseguem manter o império em linhas gerais nas suas fronteiras, né? Então eles têm ali alguns reveses contra a Grécia, tem problemas no Egito, mas o império continua muito extenso, né? O império mais extenso conhecido até então, e funcionando, né? A gente vê a documentação do dia a dia, enfim. Essa fase final, ela é final, e hoje a gente vê ela, né, como, né, o Dario III, que vai reinar ali de 336 a 330, mais ou menos, antes de Cristo, como final, né, uma decadência, mas porque a gente sabe o que veio depois, né, com Galgamela, as conquistas do Alexandre, mas na prática, esses reis, né, que vêm depois, eles são reis eficientes no geral.
1: Agora, já que o senhor citou o Alexandre o grande, grande personagem da história, né, mundial, como é que ele se atrai por esse Império Persa? O que que atrai ele nesse império?
7: Ora, aí a gente tem uma questão que vem até antes do próprio Alexandre, né? O Alexandre e o pai dele, o Filipe II, né, dinastas ali da Macedônia Antiga, eles têm um projeto imperial. O Filipe II é um rei enfim, impressionante também no, na dimensão das suas conquistas, né, o pai do Alexandre. O Alexandre, ele segue em grande medida esse projeto imperial do pai dele, e o que eles justificam, o que eles usam para justificar esse interesse na Pérsia, em grande medida, é uma suposta vingança contra o que os persas tinham feito contra os gregos durante as campanhas do Dario I, que é esse rei que eu mencionei para vocês, e o filho dele, o Xerxes, né? Que reina aí de 476 a 450 a 65 antes de Cristo. Então, o Xerxes I e o Dario I, eles tinham feito uma campanha contra a Grécia, e o Xerxes, de fato, chegou a entrar em Atenas, né, que é um símbolo ali do caráter helênico do continente, destruiu a Acrópole, né, queimou a Acrópole, a gente vê isso nos vestígios arqueológicos e tudo mais. E depois eles foram derrotados, mas, né, causaram ali um grande dano. E o Alexandre, ele basicamente, ele justifica essa campanha contra a Pérsia dizendo que ele está se vingando de um dano causado aos gregos no passado. Então, nessas guerras médicas, né, que nós chamamos as guerras médicas, foi a tentativa dos persas de anexar a Grécia continental. E os persas, eles vão até, de fato, invadem Atenas, né, destroem a Acrópole. Ali, nos principais episódios, na Batalha de Maratona com Dario, em 490 antes de Cristo, e dali em 480, 479 antes de Cristo, são as derrotas do Xerxes em Plateias e Salamina. Então os persas, eles de fato haviam tentado conquistar a Grécia, foram repelidos, e aí o Alexandre usa isso como um pouco de propaganda, digamos assim. Ele fala, eu vou fazer uma campanha juntando os gregos, né, com os macedônios. Os macedônios estão sempre pedindo a liderança de uma confederação junto com os gregos, para punir os persas por essa campanha. Mas a verdade é que por trás disso existe um desejo de expansão imperial, né, um interesse ali por controlar o Egeu, por ter uma supremacia marítima no Mediterrâneo. Então tem outros interesses práticos envolvidos. É uma mistura, digamos assim, também da própria, desses dois elementos, essa propaganda, essas questões estratégicas e a própria personalidade do Alexandre, né? Porque pelo que a gente sabe, pelos historiadores dele, né, é uma figura que tomava muitos riscos e não se cansava, né? Ele foi até os confins do mundo conhecido e não parava. Ele foi obrigado a parar, né, de se expandir.
8: Uhum. Professor, quando que ocorrem os primeiros embates entre Alexandre e os persas?
7: Bom, o Alexandre, ele vai, depois da morte do pai dele, né, o pai dele é assassinado, ele assume o trono, e ele vai convocar ali por volta de 336 a.C. uma aliança ali com os gregos, né, que é recusada só pelos espartanos, ou pelos espartanos em particular. E ele vai, avança ali pela região de Dardanelos, ali do Mar Negro, entrando no que seria a atual Turquia. Bem na primeira batalha, né, que ele tem contra os persas, região de Grânico, né, do rio Grânico, que é uma batalha que a gente data de 334 a.C. É engraçado que nessa batalha, o Dario III, né, que nessa época está governando a Pérsia, ele não manda, ele não vai ele mesmo, né, combater, como se ele achasse que não é tão importante assim. Ele manda uma coalizão de sátrapas, né, que são governadores locais, para fazerem frente a essa invasão Macedônia. E aí eles são derrotados, né, nessa batalha. O Alexandre avança mais, ele vai ter outros embates, né, ele se aproveita dessa vitória de Grânico para poder tomar o controle de várias regiões ali da Anatólia, que corresponde à atual Turquia, e ele vai avançar ainda na região da atual Turquia, mas mais para o sul. Ele vai ter uma batalha em Isso, né, em 333 a.C., que é uma batalha aí sim na qual o exército persa tem uma mobilização muito grande de contingentes, né, de infantaria, cavalaria, né, se a gente acreditar nos autores do Alexandre, números bem altos, né, de infantaria, e tem um embate decisivo ali com Alexandre, com a participação do Dario do lado dos persas, né. Então Dario vai em pessoa, o rei vai em pessoa na sua carruagem, e ali ele quase morre, né, no embate no qual Alexandre consegue se aproximar dele. Ele está no centro ali das fileiras de batalha, e o Alexandre consegue se aproximar dele, ele se assusta, de acordo com as fontes, entra em pânico e foge. E daí o Alexandre ganha essa batalha de Isso e prossegue. Daí, só que em vez dele já ir para nossa batalha de Galgamela, né, de que nós vamos falar mais à frente, ele vai e se expande ali para a região do Levante, né. Então ele tem uma é um embate importante em Gaza, né, que é um centro fortificado. Persa derrota um governador local, um eunuco chamado Bates. Depois ele toma o Egito acaba se entregando facilmente para o Alexandre, porque já estava desguarnecido, né? Boa parte das tropas a gente imagina que foram usadas na Batalha de Isso. E ele, enfim, faz uma pequena viagem ao interior dos desertos ocidentais do Egito, para o oásis de Siwa, depois volta e toma a cidade de Tiro, que fica no sul do Líbano, inclusive foi bombardeado agora, né, nas guerras que estão acontecendo, nos bombardeios de Israel ali no sul do Líbano, um sítio arqueológico nessa região, uma cidade que resistiu muito. O Alexandre fez um cerco, né, duro contra essa cidade, ele consegue derrotá-los, e aí ele prossegue para o coração do império. E ali o Dario se prepara, mais uma vez, chamando tropas da parte da Ásia Central, principalmente do norte do Irã, para fazer um novo embate com o Alexandre. Esse é o embate decisivo, que é a Batalha de Galgamel.
1: Já que você tocou nesse embate decisivo, a gente quer saber, né, o que, que foi esse embate decisivo, o que foi a Batalha de Galgamel, em que ambos se encontram ali?
7: Então é uma batalha, né, de mais ou menos outubro ali de 331 a.C. A gente tem o Dario, né, como eu falei para vocês, ele já tinha sido derrotado indiretamente em Grânico, naquela campanha na qual os sátrapas tinham lutado em nome dele. Depois ele perde em Isso, e Isso é uma derrota

0: da campanha dele. Então a gente tem esse olhar bem, digamos assim, centrado no lado macedônio, na versão dos macedônios que chegou até nós, né? Então a gente tem essas versões e eles falam que o Dario III ali, ele teve uma desvantagem nisso porque ele foi com uma tropa muito numerosa num terreno muito estreito, que o Alexandre conseguiu fazer ele acabar se deslocando para uma área muito estreita e isso acabou jogando em desfavor dele. E ali em Galgamela, né, que é uma região perto de Arbela, do lado ali, do lado direito do Rio Tigre, a gente tem ele tentando fazer a juntar um exército novo, né, um exército poderoso, numa área mais favorável a ele, mais ampla, né? Então ele procura um terreno mais amplo. Os autores, né, esses historiadores do Alexandre, falam que ele inclusive aplainou o solo em algumas áreas para favorecer a cavalaria, né? A cavalaria precisa ter uma área ampla para conseguir cavalgar e plana. Ele teria colocado estrepes, né, são artefatos de metal para perfurar os cavalos inimigos, né, os soldados inimigos. Ele teria colocado armadilhas no terreno, então ele se preparou para essa batalha. E o Alexandre foi em direção a ele nessa batalha de Galgamela. Aparentemente, também mais uma vez, pela versão dos autores de Alexandre, né, dos historiadores de Alexandre, num contexto altamente desfavorável para ele, porque ele tinha um número, em termos numéricos, ele tinha um número de infantaria e cavalaria inferior ao Dario, mas mais uma vez ali, o Dario vai conseguir derrotar, aliás, o Alexandre vai conseguir derrotar o Dario III, né? Então a gente tem uma série de erros ali estratégicos que acontecem do lado persa, aparentemente, né, que tem a ver principalmente eles terem deixado num determinado momento, né, que eles estavam fazendo os flancos leste e direito dos macedônios cederem, eles acabam abrindo um espaço no centro para avanço dos macedônios, e o Alexandre mais, ou perdão, Dario mais uma vez tem que fugir, né? Mais uma vez ele se vê ali numa situação de vulnerabilidade e ele tem que fugir do Alexandre. E a gente precisa entender que o rei nesse contexto no Império Persa, né, porque ele acaba fugindo nessas duas batalhas, né, em Isso e Galgamela. Ele foge em grande medida porque ele corporifica a unidade do Império, né? Então a morte dele seria um desastre do ponto de vista institucional. Então, normalmente o rei ele tem toda essa preocupação em se manter íntegro e tentar fugir sempre para conseguir compor uma nova força, né, mas que esteja centrada na sua figura, né, mantendo assim essa unidade do império.
1: O Dario, ele é assassinado, né? Apesar dessa fuga, ele é assassinado ali no ano de 330 a.C. O Alexandre queria que o rei persa fosse morto? Ele era a favor dessa decisão de matá-lo?
0: Essa é uma outra história espinhosa da antiguidade. O Dario, ele vai, né, ele tenta fugir quando ele perde essa batalha em Galgamela, ali, né, que eu falei para vocês, na região perto de Arbela. Ali abre o portão para o Alexandre ir para Babilônia, né? E ele vai pro norte, ele vai junto do sátrapa da Bactria, o Besso, e o Nabarzanes, que é uma espécie de general de elite ali, ou um quiliarca que a gente fala. E diz a tradição grega que o Dario, em um determinado momento, foi acorrentado, né, e morto pelos seus próprios oficiais, que já estavam descontentes com a gestão dele da guerra. O Alexandre, né, tem algumas versões de que o Alexandre ainda encontrou o Dario morrendo, né, moribundo, que ainda não estava totalmente morto, que o Dario pede para o Alexandre: ah, vingue minha morte, né, como se ele fosse uma espécie de sucessor do Dario III. Então, para o Alexandre, essa morte, ela acabou sendo instrumentalizada e tratada como uma peça de propaganda, porque daí o Alexandre pode falar: olha, né, ele derrotou o Dario em combates, né? Só que o Dario não foi morto em combate, ele foi morto traiçoeiramente pelos seus próprios oficiais. E em determinado momento, a partir desse assassinato traiçoeiro, né, supostamente, da forma como é contado para nós, o Alexandre diz: olha, eu vou vingar a morte do seu rei. E isso para ele é muito importante, porque ele acaba tendo um motivo para justificar a lealdade de parte da sociedade persa, ou daqueles povos que estavam sob controle dos Aquemênidas, né? Então ele consegue ganhar um apoio ali, as sátrapas, magnatas persas começam a enxergar nele um verdadeiro sucessor do Dario III, como se ele realmente tivesse legitimidade ali a suceder esse rei.
2: E aí, quando Alexandre toma aí esse poder, isso

0: tem uma representação para o Império Persa. O que que representou a vitória de Alexandre?
1: Isso é um tema debatido, né? Então, alguns autores vão falar, isso foi a queda do Império, né? O Alexandre, ele chega, ele derrota ali o Dario em Galgamela, a partir dali ele vai avançar, vai tomar a Babilônia, né, que é uma das regiões mais ricas do Império, é recebido lá. Depois ele avança, vai derrotar esse Besso, né, que matou o Dario III, ele vai ser punido, de fato, pelo Alexandre. Alexandre vai pegar toda a parte ali da Ásia Central, vai ir até o Paquistão, avançar até a Índia, né? Então, ele tem ali um percurso de tomada desse Império todo, que passa para as mãos, então, de um grupo estrangeiro. Né, um grupo que não é persa. Então a gente poderia tratar como o fim do Império Persa, né, a crise final. Né, mas alguns autores, por exemplo, Pierre Briand, que é um dos maiores estudiosos do Império Persa, ele fala que o Alexandre é o último dos Aquemênidas. Né, ele fala que o Alexandre ele não representou uma ruptura necessariamente com o Império Persa, mas ele passa a se colocar no lugar de um rei oriental. Isso a gente vê nas próprias fontes também um pouco desse discurso, né? Os historiadores do Alexandre falando que ele, conforme ele vai entrando no Império, ele vai se orientalizando. Ele casa com a Roxane, né, que é uma mulher oriental, ali da Zogdiana. Ele vai adotando costumes persas. E ele realmente se apresenta, ou quer se apresentar, como um rei ao estilo Aquemênida. Ele se deifica, né, se diviniza, que é uma coisa que é mal vista pela sociedade macedônica. Então Alexandre acaba, de alguma forma, continuando esse império. Então, para muitos, ele ainda representa uma continuidade. E daí essa corrente de historiadores que segue o Pierre Briand, eles vão falar, olha, com esse momento histórico, a gente ainda está no horizonte do Império Aquemênida. É com os sucessores do Alexandre, né, que a gente realmente vai ter esse facelamento do Império. Então, Alexandre, quando ele morre, né, há uma disputa ali entre um dos generais dele, o Perdicas, e um outro grupo, né, que favorecia uma sucessão dentro da família do Alexandre. E depois os generais dele vão combater entre si e conseguir ali reunir esferas de influência. Então a gente vai ter Ptolomeu no Egito, né, que vai virar um faraó, depois o Seleuco nessa região que seria o Antigo Oriente Próximo, né? Então a gente começa a ter essas divisões aí regionais, aí tem um esfacelamento, o fim desse grande império.
2: Sim, é interessante, professor, quando a gente fala da história dos grandes impérios no mundo, houve impérios que, ao conquistarem um novo território, eles absorviam a cultura local ali, né, meio que se misturavam. E esse era o caso do Alexandre, né, essa era uma característica muito forte do Alexandre, não só no caso do Império Aquemênida, mas também na própria Grécia, né, ele era um admirador aí da cultura helênica. Isso era uma estratégia dele, professor, para estabelecer esse domínio, ou de fato ele tinha isso como um ideal, assim, como um propósito, uma afinidade com essas culturas que ele conhecia e ia conquistando ali?
1: Olha, é uma boa pergunta. De um lado, né, quando a gente fala da Macedônia, os macedônios, já antes do Alexandre, eles têm, enfim, os macedônios, eles falam uma língua grega, né, eles podem até ser considerados gregos, embora muitos gregos os tratassem como grupos diferentes, né, do ponto de vista identitário. Mas os macedônios têm já desde muito tempo, então essa aproximação, essa helenofilia, né, esse amor pela cultura da Grécia continental, principalmente ateniense. O Alexandre, ele de fato, ele perdoa ali Atenas, né, nas revoltas atenienses, porque é um símbolo, né, desse caráter helênico, desse auge, né, dessa civilização. E quando ele vai para o Oriente, parece que ele faz uma composição também, né? Não tanto inicialmente por uma admiração, embora ele tenha uma certa admiração por uma figura em especial, né? A gente imagina o Ciro, o Grande, justamente um conquistador como ele, mas ele começa de fato a ceder por, em parte, necessidade, que ele precisa, né? Não pode governar um império daquele tamanho hostilizando as tradições locais. Talvez também por ter sido seduzido por parte daquela cultura, daquele modo de vida, né? Então acho que tem tanto uma questão prática, uma questão de admiração. Essa relação deles, né, com o mundo persa é o que vai dar a origem a essa noção que a gente tem de helenismo, O helenismo é um conceito cunhado pelo Johann Gustav Droysen, não, autor alemão do século XIX, um historiador, um dos maiores nomes da historiografia, e ele vai justamente ver esse helenismo de uma forma positiva, porque ele envolve uma hibridização, né, uma mescla entre um caráter helênico, um caráter oriental, que na concepção do Droysen permite manter essa unidade, né, entre grupos distintos. Então é como se esse caráter híbrido, esse caráter novo, né, que parte de duas grandes matrizes culturais, né, na mentalidade do Droysen, ele permitisse a união. Ele permite que áreas heterogêneas passem a ser governadas por um líder. Não à toa ele está escrevendo isso também num contexto em que a Alemanha está passando por um processo de unificação, né? Em que se almeja um processo de unificação na Alemanha. Então ele está projetando um pouco do contexto do presente dele, né? Como a gente pode construir uma unidade a partir da heterogeneidade. Ele olha muito para o Alexandre como esse modelo e aí pensa nesse fenômeno de helenismo. Até hoje a gente fala de período helenístico, helenismo, para definir esse momento que é inaugurado com as conquistas do Alexandre, né? Então as conquistas do Alexandre elas vão gerar um momento aí de união entre o que era esse Oriente próximo antigo com o Mediterrâneo Ocidental, e isso não vai acabar, né? Vai continuar assim por muito tempo. O Império Romano vai ser um catalisador dessas tradições híbridas, né? As pessoas vão continuar tendo tradições que têm parte, devem parte das suas bases ao mundo grego e parte ao mundo oriental, né? Então existe essa esfera comum desde então.
0: Agora, professor, por que que Alexandre decide incendiar a cidade de Persépolis no ano de 330 antes de Cristo?
1: Boa pergunta também. A gente tem são excelentes perguntas, porque inclusive várias dessas questões são debatidas, né, pela historiografia. Teve muito debate sobre a própria natureza da evidência arqueológica, né, para esse incêndio. Hoje os arqueólogos falam, não, de fato houve essa destruição intencional, né, um incêndio intencional lá no complexo de Persépolis, que não aconteceu, por exemplo, em outros lugares. Em Passágada, por exemplo, ele respeitou a tumba do Ciro o Grande, né, ele teve esse respeito, né, pelo fundador do Império, mandou reparar a tumba. Em Susa a gente também não vê isso, mas em Persépolis a gente vê, né? Interessante. É como se fosse uma concessão. A gente vê os autores falando, nesse caso de Persépolis, que foi uma concessão que ele fez para essa elite macedônia, né? De falar, ó, o Xerxes destruiu a Acrópole, então vamos de fato vingar os atenienses, vamos destruir a capital deles, né? Persépolis, inclusive o nome de Persépolis em persa antigo é Parsa, que é um termo que significa persa, Pérsia, e o nome da capital, Persépolis, né? Ele tem os três significados. Ele vai lá, então, nessa que é a capital, o coração, né, do Império Persa, ele faz esse ato de vingança, esse ato de... É um verdadeiro talião, né? Vamos retribuir uma violência com outra. Então, como ele destruiu a Acrópole, né, a gente vai destruir Persépolis. Então tem um pouco desse jogo retórico aí. Mas no geral ele não é tão violento a ponto de perpetrar os mesmos atos em todas as capitais. Se ele fizesse isso, ele ficaria muito enfraquecido perante as populações locais, né? Então ele tem esse cuidado. Ele é realmente, muito do que o Alexandre fez é realmente impressionante do ponto de vista estratégico, ideológico até hoje, né? Porque ele teve muitos cuidados, ele calibrou muito ali a forma como ele lidou com esses grupos conquistados.
2: Professor Matheus Treuque de Araújo, professor aí de Arqueologia da Antiguidade na Universidade do Estado do Rio de Janeiro, quero muito agradecer a sua participação aqui no Virada de História, o tanto de conhecimento que você trouxe pra gente dessa última dança aí entre Alexandre e Dario, que aconteceu em Galgamela, e todo esse contexto de embates entre persas e macedônios. Muito obrigado e até uma próxima.
1: Obrigado, gente, eu que agradeço.
0: Foi ótimo, professor. Tchau, tchau.
1: Obrigado, gente. Tchau, tchau.
0: A nossa conversa neste bloco é com Danilo Bernardino. Ele é doutor em filosofia pelo programa de pós-graduação em metafísica da Universidade de Brasília. Atualmente é professor na rede pública do Distrito Federal. Professor Danilo, muito obrigado por aceitar o nosso convite.
3: Muito obrigado, prazer é meu.
0: A gente vai falar sobre essa grande derrota, né, do Império Persa por parte de Alexandre, que ficou conhecido como Alexandre o Grande. E aí eu queria já começar perguntando se, como foi esse processo, uma vez que Dario tinha um exército muito maior e isso, essa superioridade numérica não garantiu a vitória, né?
3: Primeiro, você disse uma coisa muito interessante, né? Uma grande derrota do Império Persa, né? Porque para as fontes aquemênidas orientais, Alexandre, o Macedônio Alexandre, foi um grande flagelo, né? O Alexandre, a campanha asiática macedônica, ou grego-macedônica, é uma grande tragédia. Agora, para um tipo de narrativa histórica ocidental, Alexandre é um grande conquistador, né? Além disso, é muito interessante essa questão, certamente, porque, de um lado, nós temos o Império Aquemênida. Quando eu digo Aquemênida, eu estou me referindo ao Império Persa, porque a dinastia governante na Pérsia era a dinastia Aquemênida, que já existia havia mais de 200 anos, fundada por um personagem bíblico, né? Ciro, o Grande, e um império enorme, de proporções colossais, desde a Ásia Menor até a região da Índia, altamente institucionalizado, com um exército experiente, heterogêneo e enorme. Os gregos já tinham sofrido disso quase um século antes, ou mais de um século antes, durante as guerras médicas, né? E, do outro lado, nós temos um reino até então marginal na história grega, que é o reino macedônio. O reino da Macedônia é um reino de fronteira, que está entre o que é grego e o que é bárbaro. Na verdade, entre os gregos havia uma discussão intensa e importante a respeito da helenicidade dos macedônios. Alguns gregos defendiam, na verdade, que os macedônios eram bárbaros e que Filipe II, pai de Alexandre, que começa essa história toda, era um bárbaro, que deveria ser temido e não atraído. E outros gregos defendiam que, na verdade, a Macedônia fazia parte da comunidade grega. A gente tem que lembrar que a Grécia Antiga não formava um território muito bem definido, não era um estado centralizado, né? O que é a Grécia Antiga? Um conjunto de várias cidades-estado, as pólis, espalhadas por toda a região do Mediterrâneo, não só pela região da Grécia. Então, para esses gregos, alguns gregos, os macedônios seriam gregos, sim, né? O que nós podemos dizer hoje, com segurança, essa discussão é um pouco vazia e que, na verdade, os macedônios formavam um reino de fronteira, definitivamente, né? Ao passo que falavam um grego um pouco estranho. Ao passo que participavam nos Jogos Olímpicos, devem ter forjado essa genealogia grega, né? O rei macedônio que inclui os macedônios nos Jogos Olímpicos é um rei também chamado Alexandre. Só que Alexandre é primeiro. E tem outra coisa, né? Durante as guerras médicas, mais de um século antes, os macedônios participam da guerra ao lado dos persas. Nessa época, o reino macedônio era um reino vassalo ao reino persa. Mas, ao mesmo tempo, o rei Alexandre, nessa época, mesmo Alexandre I, ficou conhecido como o rei filo-heleno, porque estava ao lado dos persas, mas, aparentemente, em alguns momentos, ajudava os gregos. Então, de um lado, você tem esse reino marginal, grego ou não grego, com a dinastia chamada Argirda, já bem estabelecida, que começava a ganhar importância no mundo grego, né? A gente tem que lembrar, a gente pode falar disso depois, mas quem começa essa história toda é Filipe II, pai de Alexandre, né? Alexandre o Grande apenas termina essa história, mas quando Alexandre assume o trono, os macedônios já eram senhores, já exerciam uma hegemonia na Grécia continental. E do outro, esse império é formidável, completamente incrível, institucionalizado, histórico, que nunca deu muita sorte com os gregos, essa é a verdade, né? 150 anos antes, ou um pouco mais, os persas de Xerxes e Dario foram expelidos da Grécia por atenienses e espartanos. Então, como explicar o triunfo macedônio? A campanha asiática começa em 334 a.C. e, surpreendentemente, os macedônios, liderados sempre por Alexandre. Alexandre é um rei guerreiro, isso é uma tradição macedônica, né, diferentemente da tradição monárquica persa, mais institucionalizado. O rei exercia um papel mais simbólico, não no campo de batalha. Os macedônios vencem os Os macedônios vencem os persas em 3 batalhas decisivas, né? Grânico, Isso e a famosa Gaugamela. Isso acontece em três anos, rapidamente, né? Então, o que explicar essa vitória macedônia é uma pergunta interessante, mas com uma resposta altamente complexa, né? E a gente tem que dividir essa resposta em algumas partes.
0: Agora, professor, para a gente entender essas partes que o senhor aí menciona, se tem a questão psicológica, porque a gente, quando fez a pesquisa aqui, descobriu que Alexandre, né, teria adiado o ataque para desgastar psicologicamente o opositor. Essa manipulação psicológica está dentro desse pacote aí de partes que o senhor ia nos trazer ou não?
3: Nós temos informações detalhadas sobre essas batalhas, né, as principais batalhas, mas são, na maior parte das vezes, informações enviesadas, né, de fontes secundárias, terciárias, que escreveram séculos depois dos acontecimentos. Infelizmente, nós não temos nenhuma fonte primária grega ou romana sobre a vida de Alexandre. Todas as fontes principais sobre Alexandre, gregas ou latinas, datam de 200, 300 anos depois, e normalmente são fontes enviesadas no sentido de sempre engrandecer o gênio militar de Alexandre. Então, a gente tem que sempre suspeitar desses momentos de genialidade, sabe, de grande superioridade intelectual. Então, fontes que, ao mesmo tempo que pretendem elevar, né, a estima macedônica, também tentam diminuir a importância ou a capacidade persa. Existe isso, né? Mas, entrando nesse assunto, a gente poderia explicar a vitória macedônica a partir de alguns fatores, certamente, né? Primeiro, esse que eu mencionei agora há pouco, a monarquia macedônia, a monarquia já era antiga a essa altura, mas com um caráter altamente militarizado, né? Antes de qualquer coisa, o rei macedônio, ele é aclamado pelo exército. Então, não existe uma hereditariedade muito objetiva. Por exemplo, o pai de Alexandre, Filipe II, é um usurpador. Ele usurpa o trono de seu sobrinho, Perdiccas, porque é mais velho, porque é respeitado pelo exército, né, pelos homens do exército, a aristocracia guerreira. Então, quando Alexandre assume o reino da Macedônia em 336, ele é aclamado pelo exército, ele já tem experiência de batalha, e o próximo passo a ser dado. Acho que Alexandre não teve muita escolha. Nós sabemos com alguma segurança que Filipe II já planejava uma expedição asiática, né? Isso já aconteceria, isso já estava mais ou menos pronto. Dois anos antes de morrer, Filipe II fundou a Liga de Corinto, que atribuiu a ele o título de Egemon, que é o chefe militar grego em uma expedição militar. Ao mesmo tempo, do outro lado, já que a gente está falando dessa questão psicológica, mais ou menos na mesma época que Alexandre assume o trono, a Pérsia também está passando por um processo de sucessão. Dario também é um rei jovem que assume mais ou menos na mesma época que Alexandre. E ao contrário da monarquia macedônica, a monarquia persa é uma monarquia mais institucionalizada, em que a presença do rei em campo de batalha não é tão exigida assim. Lógico que é um elemento importante, ele está presente na maioria das batalhas, mas não é um rei guerreiro. Então, levando em consideração esse fator psicológico, nós temos de um lado, sim, um reino altamente militarizado, com um rei completamente levado ao conflito, né, como é o caso de Alexandre, e do outro lado, um rei, uma monarquia com caráter diferente, bastante diferente. Esse é um caráter psicológico que eu acho interessante. Agora, uma outra questão é a questão militar, né, e essa é uma questão famosa. Quais teriam sido as inovações técnicas que os macedônios teriam empreendido durante a expedição asiática, que teriam dado a eles vantagens, né? A gente pode dizer que o exército macedônio foi a maior máquina militar do Mediterrâneo Antigo até a ascensão do exército romano, e certamente influenciou bastante, né? E algumas inovações, como, por exemplo, a sarissaia, né? Sarissa era uma lança usada pela infantaria, que tinha mais de 6 metros e que ficava à frente da infantaria. Então, antes do choque direto, o exército inimigo, a infantaria inimiga, era atingida por essas lanças enormes, causando um problema. Uma outra questão importante é a articulação entre essa infantaria, tinha uma infantaria mais leve, uma infantaria mais pesada, e uma cavalaria flanqueada. Então, o que os macedônios fizeram em alguns momentos, em especial em Galgamela, é o choque direto com os sarissas e uma cavalaria altamente móvel, ágil, em forma de cunha, que os macedônios chamavam de êmbolo, né? Então, ela era uma cavalaria em formato de seta, pontuda, né? Que contribuía e que facilitava a sua mudança de direção, era muito rápida e muito ágil. Então, a articulação entre a infantaria e a cavalaria é algo importante, presente nas batalhas decisivas, né? E, além disso, Alexandre enfrenta muitas batalhas de cerco, e os macedônios inovam nesse tipo de conflito, né? Antes disso, a principal estratégia em um cerco de uma cidade era isolar a cidade, fazer com que as pessoas ali passassem fome, e os macedônios começam a desenvolver torres impressionantes de cerco, né, que eles chamavam de Helépolis, e que depois, no período helenístico, vão ficar maiores ainda. Então, além desse fator psicológico, o elemento técnico é fundamental, eu diria que é mais fundamental.
0: Agora, professor, houve de fato a oferta por parte de Dario a Alexandre de um pedaço ali de terras em troca de uma paz, ou isso também está dentro desse campo que o senhor falou ainda de muitos mitos criados em torno dessa história?
3: Legal que você tenha levantado isso. Bom, certamente nós conhecemos essa história por meio dessas fontes, né? Mas algumas dessas fontes que consultaram fontes primárias diferentes mencionam essa história. E não é improvável, né, a gente imaginar que uma correspondência entre esses dois reis, né, o rei da Macedônia e o grande rei, Dario, tenha acontecido. Na verdade, isso é esperado, né? E aí nós temos algumas versões sobre essa correspondência. Por exemplo, uma fonte importante sobre a vida de Alexandre é um grego chamado Arriano, de Nicomédia, que escreveu em grego. Arriano relata que após a batalha de Isso, que é a segunda batalha decisiva contra os persas, acontece em 333 a.C., portanto, 10 anos antes da morte de Alexandre, que Dario teria oferecido paz, teria oferecido terras, mas que em resposta Alexandre teria dito que estava vingando os gregos do assédio persa mais de 100 anos antes, durante as guerras médicas. Alexandre se coloca sempre, ou pelo menos em muitas ocasiões, como líder grego. Ele que sofria oposição em várias cidades gregas importantes, como Atenas, né? Os macedônios sempre foram mal vistos em Atenas. Quando Alexandre morre, existe uma grande conspiração para tirar o macedônio que estava no poder lá, o Antípatro. Antes de Alexandre começar a expedição asiática, acontece uma grande rebelião em Tebas, e aí Tebas é completamente destruída, mas Alexandre sempre se coloca como defensor dos gregos. E em resposta a Dario, ele diz que estava ali não por ele, mas defendendo os gregos, ou vingando os gregos. Também diz nessa carta que estava vingando o seu pai, porque segundo Alexandre, nessa versão de Arriano, os persas teriam participado do complô que teria resultado no assassinato de Filipe II, que aconteceu na Grécia em 336, e que não desistiria de ir atrás de Dario. Certamente uma carta bastante desesperadora para Dario. Já uma outra fonte muito importante e assim deliciosa de ser lida, que é Plutarco, também escreveu em grego, Plutarco conta essa história também, e aí ele teria ouvido um conselho de um general seu, chamado Parmênion, um general importante que serviu Filipe II antes. Parmênion disse que se fosse Alexandre, aceitaria a proposta de Dario. E Alexandre, segundo essa fonte, né, teria dito que se fosse Parmênion, também teria aceitado. Sim, mas assim, sempre no sentido de criar um mito, né, genial, de um líder corajoso, que os gregos chamariam de Isoteus, né? Isoteus é como um deus. Na verdade, Plutarco chega a dizer que Alexandre diz para seus companheiros que só saberia, que na verdade só sabia que era mortal e não imortal, porque ele tinha duas fraquezas humanas, as duas principais fraquezas humanas, que era o cansaço e um apetite sexual que um deus não teria, né? Que seriam fraquezas humanas. Mas essa a divinização em torno da figura de Alexandre durante a sua vida e após a sua vida é um capítulo à parte e é fantástico também.
0: Pois é. Agora, professor, há um fato de, isso é concreto, talvez não esteja aí nesse campo que o senhor vem apontando aí de alguns mitos criados também em torno das duas figuras, né, e dessa história como um todo, é de que Dario foi assassinado por seus próprios oficiais, né?
3: Provavelmente foi, né? O que as fontes principais sobre Alexandre dizem é que depois de escapar de Galgamela, Dario foge de Galgamela, né? Que é a batalha decisiva. Dario participa de duas batalhas decisivas, isso e Galgamela. As fontes, né, elas convergem a esse respeito. Dario teria fugido após Galgamela e teria sido capturado por um conselheiro ou um usurpador, né? Se eu não me engano, chamado Bessus, agora eu não vou lembrar. Mas esse cara, um personagem anônimo até então, mata Dario e usurpa, de maneira completamente ilegítima, o governo persa, a coroa persa, né? Mas logo, logo esse é capturado pelos macedônios e aí é executado também, né? De modo que em 331 a.C., a campanha asiática, que tinha começado 3 anos antes, já tinha acabado, né? Já tinha acabado. A essa altura, Alexandre já tinha passado pela região do Levante, a região Palestina, né, da Síria, já tinha passado pelo Egito, já tinha a passagem de Alexandre pelo Egito é completamente espetacular, é a passagem mais importante da sua vida. Logo depois disso acontece Galgamela, os macedônios vencem, Dario foge, acontece esse problema todo, e no final das contas Alexandre pode dizer que é o Kyrios tes Asias, né, que é o senhor da Ásia. Assim como tinha feito antes na mitologia grega Dioniso, né? Alexandre é esse personagem que conflui na sua imagem uma série de personagens mitológicos, né? Aquiles, Heracles, Dioniso, são todos personagens que Alexandre acaba emulando.
0: Agora, como é que Alexandre vai assumir esse império? O que que ele propôs e o que que ele efetivamente fez a partir do momento que ele ganha?
3: Alexandre assume o Império Persa, mas como a gente sabe, Alexandre morre logo, né? Alexandre não chega a governar. Quando Dario morre, os macedônios continuam a expedição, né? Continuam a expedição. A expedição macedônica vai até os anos 20, até o rio Idaspes, né? Na região lá do Paquistão, da Índia, onde os macedônios acreditavam que veriam o fim do mundo, e na verdade eles se surpreendem porque observam que existe muito mais do que eles imaginavam. A campanha asiática só acaba porque nesse momento o exército de Alexandre organiza uma espécie de motim e Alexandre é obrigado a retornar, segundo as fontes, contra a sua vontade. E é no retorno para a Babilônia, que talvez fosse a capital do seu novo império, o Império Greco-Persa, né? E Alexandre morre. Alexandre morre em 323 a.C., não chega a governar de fato. No momento em que ele volta, ele morre na Babilônia, nós não sabemos exatamente porquê, né? Tudo indica, segundo as fontes, ele morre de maneira súbita, após um banquete. Então ele pode ter tido um mal súbito, podia estar doente, pode ter sido envenenado, isso nós não sabemos e nem vamos saber. O certo é que o Império Alexandrino não chega a se institucionalizar, né? Alexandre não chega a governar a partir da Babilônia. E tampouco deixa um herdeiro viável, né? Um filho recém-nascido, que logo é assassinado na infância por um dos seus sucessores. Ele tinha um irmão que, segundo as fontes, era incapaz de governar, talvez tivesse algum tipo de questão cognitiva. Na verdade, a vida de Alexandre é incrível, mas mais incrível ainda é o que acontece após a sua morte, né? Que é a briga, a competição entre seus sucessores, que na prática eram seus generais. E é isso que nós chamamos, a partir daí, de período helenístico. O período helenístico é esse período da história grega e mediterrânea que se inicia após a morte de Alexandre, a partir da fragmentação do seu império, que passa a ser controlado por esses generais, né? O mais famoso dessas novas monarquias é a monarquia ptolomaica, que se estabelece no Egito por Ptolomeu, que era um dos generais de Alexandre, né? Por exemplo, a mais famosa membro dessa monarquia, dessa dinastia, foi Cleópatra, né, que morreu 300 anos depois, mas essa é uma outra história. Então, o que eu posso dizer é que Alexandre não governou, Alexandre conquistou e pereceu, e após a sua morte, nós temos uma grande confusão. Nós temos o caos, né? E esse caos, essa competição, nós chamamos de período helenístico, que é fascinante.
0: O senhor disse aí que a expedição não parou, a expedição teve continuidade e que houve ali um motim por parte do exército que estava ao lado de Alexandre. Há indicativos do que teria acontecido, o fator motivador desse motim?
3: Houve vários motins, né? O do Hidaspes é um. Já na volta acontece outro importante em Ops, né, por outros motivos. No Hidaspes, parece que, segundo as fontes, o motivo principal era realmente o desgaste. Né? Alexandre, de maneira megalomaníaca, talvez, desmedida, desejava continuar a expedição, mas os macedônios já estavam há mais de 10 anos longe de casa, você pode imaginar, né? Em uma expedição altamente desgastante, mais velhos, completamente cansados e com saudade de casa. E a outra, que é mais interessante, o outro motim acontece na volta já, em Ops, voltando para Babilônia, e tem a ver com as mudanças de hábitos de Alexandre. Esse é um outro tema fascinante, mas ao longo da expedição, Alexandre passa a adotar certos hábitos não macedônicos ou não gregos, né? Ele, por exemplo, insere no contingente do exército macedônio tropas não macedônicas, orientais, passa a adotar certas vestimentas, indumentárias persas. E essas mudanças de hábito, esse ciúme que ele talvez tenha causado entre os macedônios, provavelmente foi o motivo principal desse segundo motim, né? O fato é que depois da expedição asiática, e isso talvez fosse difícil de digerir, Alexandre não era mais apenas um rei da Macedônia, era o império que era, na verdade, rei de um império que os macedônios não conseguiam nem medir, na verdade. Nós não sabemos o que teria acontecido depois. O certo é que as monarquias helenísticas repetem essa receita, né? São monarquias que misturam elementos greco-macedônicos com elementos orientais. Isso a gente pode chamar de cultura helenística, né?
0: É a fonte também que expliquem o fato dele começar com esses hábitos, ele se sentia ali talvez já um rei mesclado, né? Macedônico e persa, enfim, quais seriam as motivações dele para fazer essas mudanças de hábito?
3: Provavelmente existe a questão de legitimação, agora você é rei não apenas dos macedônios e dos gregos, mas você é rei de um império imenso e altamente heterogêneo. Alexandre assume provavelmente o título que os reis persas assumiam, que é o de senhor da Ásia, né, Kyrios tes Ásias. O mais interessante disso, inclusive isso foi tema da minha dissertação, é que o grande símbolo adotado por Alexandre durante a campanha asiática é uma fita chamada diadema, que é completamente alheia, totalmente alheia não, né, mas que não era usada pelos reis macedônios até então. Bom, isso é alvo de debate, mas o diadema, na verdade, seria essa peça real elaborada por Alexandre, por aqueles que estavam próximos a ele, que confluía em si elementos desses diferentes grupos que Alexandre agora governava. O diadema era uma fita simples de pano, que Alexandre amarrou na cabeça e passou a ser o símbolo do seu poder. Durante o período helenístico, os reis helenísticos também vão adotar a mesma fita. E a pergunta é de onde é que veio essa fita, porque os reis macedônios não usavam, os gregos também não usavam, os persas não usavam. Mas existem elementos em todas essas culturas mitológicos que algo parecido aparece, sabe? Existem, não é um elemento identificado com nenhuma dessas monarquias, mas ao mesmo tempo identificado com todas, sabe, essa ideia. Então, o que me parece é que durante a expedição asiática houve um esforço, não houve tempo suficiente para isso, mas houve um esforço de acomodar todas essas porções do império. O grande símbolo disso é a principal regalia da monarquia nova que Alexandre implementava, que é o diadema.
0: Agora, professor, Alexandre morre e quem vai ali herdar o legado dele ou não necessariamente? Você já falou aí que, né, ele teve um filho, mas foi assassinado, mas eu falo legado simbólico. Há alguém nesse período da história que tenta, né, mimetizar ali, ser semelhante a Alexandre?
3: A resposta é que todos tentam. Alexandre passa a ser naturalmente, isso a gente pode imaginar, a grande referência. Então, estar próximo a Alexandre, por exemplo, ter o corpo de Alexandre, é um símbolo de legitimidade. É uma história muito interessante que acontece logo após a morte de Alexandre, que é o rapto do cadáver de Alexandre. Alexandre estava sendo levado para a Macedônia e no meio do caminho, o governador macedônio do Egito rapta o corpo de Alexandre e o leva a Alexandria, onde ele permanece aí por muitos séculos. O que isso quer dizer? Quer dizer que a posse de elementos ligados a Alexandre, ser identificado com Alexandre, era uma chave legitimadora fundamental para esses líderes, né? Como eu disse, quando Alexandre morre, não existe nenhum sucessor viável, completamente legítimo, além do seu filho, que era recém-nascido, como oriental, chamado Roxana, mas nascem, a partir desse território conquistado, novas monarquias, né? O território é dividido entre os generais de Alexandre. Nós temos a formação da dinastia Seleucida, da dinastia Lágida e da dinastia Antigônida. Com certeza a mais famosa é aquela que se estabeleceu no Egito, como eu disse, por um dos generais de Alexandre, chamado Ptolomeu. Dinastia Lágida ou Ptolomaica, tá? Como eu disse, Cleópatra, né, do futuro aí, é membro dessa dinastia, então a dinastia grego-macedônica no Egito, e todos esses sucessores, de uma maneira ou de outra, vão buscar emular os feitos do jovem Alexandre, né, que em vida já era comparado aos deuses e, enfim, após a vida, a sua fama só aumenta, né? Não só entre as monarquias helenísticas, mas para além disso, né? A gente pode lembrar, por exemplo, do episódio que é relatado por Plutarco na sua biografia sobre Júlio César, em que Júlio César teria se lamentado um dia. Alexandre, com tão pouca idade, já havia governado ou conquistado o mundo e eu até agora nada, né? No final das contas, Júlio César se tornou uma figura tão importante aos nossos olhos e tão celebrada quanto o próprio Alexandre. Mas Alexandre foi, ao longo do tempo, até hoje, né, uma figura celebrada, admirada, o conquistador da antiguidade. Mais ou menos 20 anos atrás, foi protagonista de um filme hollywoodiano, né, mexendo ali com a imagem. Então ele desperta esse fascínio, essa curiosidade até hoje. No período helenístico, ele serve, sim, como elemento legitimador, sem dúvida nenhuma.
0: Tá certo. Professor Danilo Bernardino, doutor em filosofia pelo Programa de Pós-Graduação em Metafísica da Universidade de Brasília, UNB, e também professor da Rede Pública do Distrito Federal. Professor Danilo, muito obrigada por essa conversa ótima aqui no Virada de História.
3: Muito obrigado, estou à disposição.
0: Um abraço, tchau, tchau.
3: Um abraço, até mais.
0: Pessoal, eu espero que vocês tenham curtido esse episódio. 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De qualquer lugar do Brasil, você confere no site da Sputnik, noticiabrasil.net.br. Obrigada pela companhia de sempre, um forte abraço e até o próximo Virada de História.
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5: São 4h02 para você, uma ótima tarde. Seja muito bem-vindo, seja muito bem-vinda. Esse é o Entretanto, porque toda notícia tem outro lado. Hoje, sexta-feira, dia 25 de setembro de 2026. As principais notícias do Brasil e do mundo a partir de agora, aqui na sua rádio Sputnik Metropolitana 80.5 FM. Você nos acompanha no rádio e nas principais plataformas de áudio, em especial no nosso site da agência Sputnik Brasil. noticiabrasil.net.br ou no site da Rádio Metropolitana. 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Você já sabe, entretanto, é uma produção da agência de notícias russa Sputnik Brasil. Hoje comigo, Maurício Bastos. Leonardo Macaxeira hoje não está conosco, no entretanto, estará mais tarde, logo mais às 18 horas, às 6 da noite, com Casos Belli, juntamente com o comandante Robinson Farinazzo. O programa de hoje tem a produção do Carlos Júnior, na operação de áudio Franciele Martins, o Isaac Roberto na operação de vídeo e comigo, como todos os dias, o analista de assuntos políticos nacionais e internacionais, Rafael Machado. Boa tarde, Rafa, mais uma vez, muito bem-vindo.
6: Boa tarde, Maurício, sempre uma honra estar participando aqui do programa Entretanto. É isso aí, sextou, e vamos com certeza fechar essa semana com chave de ouro.
5: É isso, fechando com chave de ouro, com muita notícia pra gente analisar do noticiário internacional e do noticiário nacional também. Para analisar os assuntos nacionais, nessa edição de sexta-feira, teremos a presença do nosso convidado especial, Paulo Souza, cientista político, professor da pós-graduação da Fundação Escola de Sociologia e Política de São Paulo, além de pesquisador e coordenador de parcerias do Instituto Democracia em Xeque. Vamos então às principais notícias de hoje. Conselho do Ministério Público Federal tem maioria para não afastar Gonê de processos do caso Master. Flávio Bolsonaro diz não querer destituir Nossa Senhora Aparecida do título de padroeira do Brasil. Estados Unidos estão perdendo para a China nos mercados financeiros devido às guerras tarifárias. Discurso de Zelensky na ONU não recebe apoio dos Estados Unidos e de Donald Trump. Tem também nessa edição o trânsito, a volta para casa, o seu caminho no final da semana. Você que está terminando o dia, terminando a semana, saiba como está o caminho de casa, como está o caminho também para o seu compromisso. Você que nos acompanha aqui pelas plataformas digitais no nosso site, você confere as imagens do Centro de Operações da Prefeitura do Rio de Janeiro, além, claro, das imagens aqui do estúdio, para você ficar muito bem informado. Tem também a previsão do tempo para o restante desta sexta e para o fim de semana. Hoje um dia de sol muito diferente aí da semana que tivemos aí, com tempo chuvoso, um céu encoberto, e o fim de semana promete em relação ao tempo na cidade do Rio de Janeiro. Então convido você a ficar conosco, porque está no ar Entretanto.
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5: São 4:05. O Conselho Superior do Ministério Público Federal tem 2-2 sobre a abertura de procedimento investigatório preliminar contra o Procurador-Geral da República, Paulo Gonê, por relação com o ex-banqueiro Daniel Vorcaro. Ainda restam 5 votos. E a informação de agora, o Conselho Superior formou maioria com 5 votos para não afastar Paulo Gonê da atuação no STF nos processos relacionados ao ex-banqueiro Daniel Vorcaro e ao Banco Master. Ainda restam 4 votos. É sobre esse assunto que a gente começa o Entretanto de hoje.
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5: Conselho Superior do MPF, a gente lembra que é um órgão composto pelos 10 integrantes da cúpula da instituição, e com a ausência de Gonê, 9 integrantes participam dessa votação. O julgamento também marca o placar de 3-2, ó, vamos atualizar, tá acontecendo nesse momento a sessão. A gente tinha anunciado aí 2-2, agora já são 3-2. O placar para arquivar qualquer procedimento investigatório contra o procurador-geral. A gente lembra, reforça, né, que Gonê não participa do julgamento. Conselheiro Alexandre Camanho de Assis foi o último a votar, por enquanto, e considerou que o conselho não poderia analisar o caso. Disse que o assunto não nos cabe. Aí, questionado sobre um possível impedimento de Gonê perante ao STF. Já a conselheira Samantha Chacal Dobrovski acompanhou a divergência inaugurada por Janice Ascari e pontuou que ele não deveria atuar nos casos em que tratavam sobre sua conduta no âmbito das investigações do caso Master. Segundo ela, Gonê deveria ter se declarado impedido de atuar nos processos. Esse caso está sendo analisado aí no Conselho Superior do MPF. A gente lembra, depois de um pedido de investigação apresentado pelo Partido Novo. O conselheiro Celso de Albuquerque Silva, em seu voto, afirmou que houve ausência de justa causa e potencial para investigação contra o Procurador-Geral da República. Esse foi o mesmo entendimento, do procurador, me fugiu o nome aqui, do relator Francisco de Assis Vieira Sanseverino. Vou acionar aqui o Rafael Machado para a gente debater, aprofundar esse assunto. Bom, formando maioria, o conselho do MPF, para não afastar Gonê de processos do Master. Em relação a e isso acaba fortalecendo aí o Ministério Público Federal nessa o posicionamento do Ministério Público Federal nessa queda de braço que vem tomando conta do noticiário aqui relativo ao caso Master. Repetindo então, o Conselho Superior do Ministério Público Federal, formando maioria com 5 votos para não afastar o Procurador-Geral da República, Paulo Gonê, de atuação no STF dos processos relacionados ao ex-banqueiro Daniel Vorcaro, apesar de uma série de evidências, fotos, conversas encontradas em celulares do ex-dono do Banco Master. Como fica então a imagem do Procurador-Geral da República diante aí dessa maioria conquistada no Conselho, o Rafa?
6: Bem, de fato, como você comentou, tem algumas evidências que a gente poderia considerar que são razoavelmente fortes e que existem ali numa quantidade também razoável, né? Fotos juntos, por exemplo, em situações que parecem indicar relações pessoais bastante profundas, bastante firmes, e de uma perspectiva jurídica, né, numa perspectiva dos princípios jurídicos, evidentemente um juiz ou um procurador que possui relações pessoais com um investigado num caso qualquer ou com qualquer uma das partes de um modo geral, ele tem que ter aquela boa fé de se declarar impedido ou suspeito, né, dependendo aí das circunstâncias específicas. E, de um modo geral, às vezes a gente tem a impressão de que nos tribunais inferiores é isso que acontece ou acaba acontecendo quando alguma das outras partes, por exemplo, descobre essas relações pessoais e aí vai, enfim, entra ali com um incidente processual, né, um recurso para poder garantir aquele impedimento ou suspeição. Mas quando a gente está falando dos órgãos máximos, né, do judiciário ou do Ministério Público, aquelas posições mais elevadas, acima das quais não há ninguém, em tese apenas a Constituição, e isso fica talvez um pouco mais fácil de relativizar, o que revela que existem algumas fragilidades ou brechas no nosso ordenamento jurídico, no nosso ordenamento institucional, o que muitas vezes acaba colocando em descrédito perante a opinião pública a nossa Constituição, todo o nosso ordenamento, né, as nossas instituições republicanas e liberal-democráticas como um todo. Então, me parece plausível que o Gonê vai conseguir, de fato, evitar, né, esse afastamento em relação a esses casos do Banco Master. A gente sabe que existe uma tendência corporativista forte nas nossas várias instituições, não apenas no STF, não apenas no Ministério Público, do modo geral é assim. Provavelmente não deveria ser assim, evidentemente, pelo menos não nesse nível, né? Não nesse patamar em que é muito evidente, é publicamente evidente que, no mínimo, há uma certa quantidade de vínculo do Gonê com os casos investigados, a ponto de, no mínimo, ser de bom tom que ele se afastasse, né? Mas é claro que, perante a opinião pública e talvez até perante uma parte de outros atores do nosso Estado, né, do nosso, das nossas instituições, isso arranhe a reputação do Ministério Público, do próprio Gonê. Então, apesar de ser muito provável que ele não vai ser afastado, talvez ele devesse sim ser afastado, e a opinião de uma das procuradoras que votou, um dos procuradores que votou pelo afastamento dele, me parece razoável aí nesse sentido de considerar que no mínimo seria razoável, seria de bom tom ele não participar, pelo menos nesses casos específicos em que o nome dele acaba aparecendo. Pelo menos não aconteceu como aconteceu no STF, de modo que, bem, o Gonê não coube o direito a votar em relação ao próprio caso, enfim, diferentemente ali da situação que a gente viu envolvendo o Alexandre de Moraes no STF.
5: Agora, Rafa, o ambiente é bem diferente, né? Se a gente for colocar lado a lado, né, o Ministério Público Federal e o Supremo Tribunal Federal, né? Você menciona aí um possível corporativismo entre os procuradores, né, na aplicação do seu voto e a determinação de maioria, né? No Supremo Tribunal Federal, a polarização ideológica, né? Os grupos rachados, cada um de um lado, fazendo com que essa votação por uma investigação ou não ganhe contornos de uma rinha política dentro do plenário da Suprema Corte, né?
6: Exatamente, e essa rinha, inclusive, acontece exatamente porque existe aquela expectativa de que o STF também, existe aquela expectativa interna, né? De que o STF também vai ser corporativista em alguma medida, né? Também vai olhar como uma mãe, né, para os seus próprios membros, né? Vai ser um pouco mais leniente em relação aos seus próprios membros. E essa expectativa acabou sendo quebrada pela atuação um pouco mais ativista, talvez, ativa, do André Mendonça, né? Não vou dizer necessariamente que ele está sendo ali militante, né? Mas houve ali uma incisividade para além daquilo que era esperado em relação ao ministro Mendonça, e isso foi um pouco na contramão de certas tendências que existem também no STF, tal como em todo órgão, de utilizar um pouco dois pesos, duas medidas, né, separando um pouco que, por exemplo, quando um membro do STF é nomeado num caso insólito ou quando isso se dá aí com uma pessoa externa. Então, pelo menos no caso do Conselho Superior do Ministério Público Federal, não existe essa polarização, ainda que certamente os procuradores tenham ali os seus vários possíveis posicionamentos políticos e ideológicos, mas essa polarização não chegou ali no STF, quer dizer, no Ministério Público, né? Talvez exatamente pelo fato de que a atuação do STF já vinha sendo mais politizada já há vários anos, inclusive desde composições anteriores do STF. Então, talvez tivesse havido já, com esses precedentes, uma maior margem para uma atuação que exorbitasse um pouco aquela, pelo menos aquela simulação ou performance de uma estrita legalidade.
5: Ô Rafa, vou trazer aqui, além de um resumo, né, vou para o ouvinte que está chegando agora, a votação ainda está em andamento, o Conselho Superior do MPF está analisando se abre investigação sobre a atuação do Procurador-Geral da República, Paulo Gonê, no caso Master, e se o afasta do inquérito. A gente repete o placar, 6-0 contra o afastamento de Gonê, ou seja, os procuradores que lá estão defendem a permanência dele no caso, e 3-3 é o placar de momento sobre a abertura de investigação ou não. Essa análise tem como base as menções ao chefe do Ministério Público Federal, que é o Procurador-Geral da República, em mensagens do banqueiro Daniel Vorcaro, ex-dono do Banco Master, que está preso pelo escândalo financeiro. Gonê a todo instante nega, diz que não tem relação de proximidade com o banqueiro, classificou o contato de ambos como brevíssimo e banal, e inclusive eu trago aqui as aspas do relator do caso, que se pronunciou, foi o primeiro a dar seu voto no Ministério Público, no Conselho do Ministério Público, Católico, o Sanseverino, né, o ministro, o relator Francisco Sanseverino, ele diz que as mensagens com referências a Gonê encontradas no celular de Vorkaro não podem ser analisadas de forma isolada ou fora de contexto. Ele concluiu que não há nos autos elementos mínimos de materialidade ou autoria de crime atribuível a Gonê, por isso votou contra a instauração do procedimento e considerou prejudicados os pedidos para afastar o procurador-geral das investigações relacionadas ao Banco Master, né? Destacou que a Polícia Federal não encontrou no celular de Daniel Vorkaro nenhum contato salvo com o nome Paulo Gonê ou Gonê, e segundo o voto também não há registro de conversa direta entre o ex-banqueiro e o procurador-geral. E essas referências a Gonê foram identificadas principalmente em conversas entre Vorkaro e o advogado Ciro Soares, ou seja, envolvendo uma terceira pessoa. O relator diz aí em seu voto que a ausência de comunicação direta

0: Ogonê não significa muita coisa, né? É, todo mundo que mantém contatos que... É, talvez aquela pessoa não queira que aquele contato seja identificado, vai salvar o contato com outro nome, né? Vai salvar o contato de uma outra maneira. É, então, utilizar esse argumento da ausência de um contato salvo especificamente com esse nome me parece talvez um pouco abusar da boa vontade de quem está acompanhando, mas enfim, de um modo geral, certamente dentro do MPF não existe essa expectativa de que uma opinião pública vai ter uma grande influência sobre os assuntos internos do órgão, né? Então tem sim uma... Me parece que existe no mínimo uma certa passada de pano, uma aliviada em benefício do Gonê, não surpreende, não, também não é um caso que levou a grandes protestos, né, de rua, manifestações de massa, né, com dezenas de milhares ou centenas de milhares de pessoas. É algo que tem sido mais discutido mesmo nesse âmbito jornalístico, no âmbito jurídico, e talvez por isso muitas autoridades se sintam confortáveis com esse caso do modo geral e com a possibilidade de botar um pouco de panos quentes e tentar aliviar, né, a situação. E, bem, o próprio Vorkaro, ele, ao enredar, por assim dizer, autoridades do mais alto escalão, inclusive tanto do meio público quanto do meio privado, nas suas redes, né, nesses seus vínculos, sabia o que estava fazendo e acreditou, inclusive, que isso o protegeria. Por enquanto, não temos a impressão de que essas conexões com pessoas poderosas estaria protegendo Daniel Vorkaro, mas que há sim essa tentativa de todos protegerem uns aos outros, com exceção do Vorkaro. Isso de fato nós estamos vendo.
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2: Poderes. São 4:22. Já a gente retoma esse tema aqui com a presença do nosso convidado especial que vai analisar assuntos nacionais em destaque nessa sexta-feira, o Paulo Souza, que é cientista político, professor de pós-graduação da Fundação Escola de Sociologia e Política de São Paulo, pesquisador e coordenador de parcerias do Instituto Democracia em Xeque. Já que a votação ainda segue em andamento no Conselho Nacional do Ministério Público Federal. Então, a gente, à medida que for avançando em relação ao placar, a gente vai trazendo a opinião do nosso convidado especial que entra já aqui conosco a partir de 16:30. Vamos falar de outros assuntos nacionais, daqui a pouco também vão trazer a pauta internacional pro Rafael Machado analisar, mas a gente está trazendo aí um tema que gerou muita polêmica, rendeu muito, enfim, muito espaço nas redes sociais nessa sexta-feira. Publicações comentam, enfim, uma série de publicações circulando aí pelas redes sociais, ganhou realmente muito espaço nas discussões, uma tentativa de retirar Nossa Senhora Aparecida, retirar dela o título de padroeira do Brasil, gerando aí centenas de milhares de visualizações em redes sociais desde ontem. Por exemplo, no Google Trends, as buscas pelo termo Nossa Senhora Aparecida chegaram ao maior patamar dos últimos 3 meses. Bom, esse assunto ganhou força depois que algumas publicações passaram a recuperar, a resgatar um projeto que foi apresentado no Congresso no ano de 2007 e relacionar esse projeto ao bolsonarismo, associar ao candidato Flávio Bolsonaro. Comentários em programa de TV sobre a reação de católicos a uma possível retomada desse projeto, isso acabou, enfim, turbinando o assunto nas redes. E diante da repercussão, o Flávio Bolsonaro

0: O candidato à presidência pelo PL gravou um vídeo, aparentemente a bordo de um jatinho, para negar qualquer intenção de promover essa mudança. Para a gente lembrar, para explicar, contextualizar para o nosso ouvinte, o projeto exibido na publicação existe, mas foi apresentado há quase duas décadas pelo então deputado Vitório Galli, ele que é pastor evangélico, na época ele era afiliado ao PMDB do estado de Mato Grosso e hoje é aliado da família Bolsonaro. Vitório Galli chegou a ser nomeado no ano de 2019 como assessor especial da presidência da República durante o governo de Jair Bolsonaro. O texto do projeto propunha alterar a lei que instituiu 12 de outubro como feriado nacional para trocar a expressão padroeira do Brasil por padroeira dos brasileiros católicos apostólicos romanos. Essa proposta foi rejeitada na Câmara e arquivada em agosto de 2008. A recuperação da proposta de 2007 rapidamente passou a ser usada para estabelecer uma ligação entre o episódio e o bolsonarismo. E essa passagem de Galli pelo governo Bolsonaro, porém, não transforma a proposta de 2007 num projeto de Flávio, nem comprova a existência de uma articulação atual para aprová-la, apesar de ter agitado as redes sociais. Rafael Machado, a gente tem aí a retomada de um tema que estava adormecido há muito tempo, que foi arquivado, gerou muita discussão nos canais de notícias, gerou muito debate, enfim, muita gente da esquerda acabou surfando nessa retomada e também em discursos recentes na Igreja Católica, né? Manifestações recentes de bispos católicos sobre soberania, democracia e as eleições de 2026, e houve essa associação, né? E também retomando aquela afirmação, aquela fala de Flávio Bolsonaro, né? Dizendo que, se eleito, primeiro ato dele como presidente da República seria tornar o Brasil uma nação de Jesus Cristo. Enfim, não sei se foi exatamente esse o termo, mas é algo nessa linha. É correto fazer essa associação? De que forma isso pode gerar, agitar o eleitorado a praticamente uma semana da eleição presidencial, Rafa?
1: Eu acho que dá para categorizar como uma notícia falsa, né? A construção dessa narrativa em que a campanha do Flávio Bolsonaro pretenderia remover Nossa Senhora como padroeira do Brasil, isso a gente teria que categorizar como uma notícia falsa. Da perspectiva do Vale Tudo Eleitoral, porém, é uma notícia falsa brilhante, né? No seguinte sentido, porque mesmo ela sendo falsa, ela contém dentro de si elementos suficientes que permitem, pelo menos, a uma parte do eleitorado até acreditar. É claro que a gente sabe que aquele núcleo duro de militantes anti-bolsonarista vai divulgar, mesmo sendo verdade ou não sendo verdade, enfim, nessa época de eleições as pessoas ficam exaltadas e os dois lados fazem isso, né? Certamente aqueles militantes mais linha dura do bolsonarismo vão divulgar coisas independentemente de ser verdade ou não ser verdade, os dois lados vão fazer isso, pelo fato, por exemplo, inclusive do Flávio Bolsonaro ser até mais próximo das igrejas neopentecostais do que o Jair Bolsonaro, né? O Jair Bolsonaro, às vezes, ele dava a impressão de ser de várias igrejas simultaneamente, né? Então, às vezes, parecia que ele era católico, às vezes, parecia que ele era evangélico, e assim por diante. Mas o Flávio Bolsonaro parece que é ali mais classicamente evangélico. Tem esse elemento, tem o fato de que de fato houve um projeto de lei nesse sentido, ainda que num período pré-bolsonarismo, mas com um personagem que depois se aproximou do bolsonarismo. É claro que existe no Brasil algumas tensões religiosas que contrapõem elementos um pouco mais talvez extremistas, né? Do neopentecostalismo a outras religiões. A gente tem alguns casos, especialmente em favelas, por exemplo, em favelas que lidam também com o problema do narcotráfico, tanto de terreiros quanto de igrejas ou por exemplo, filantropias católicas, etc., sendo fechados, né? Tanto terreiros de candomblé e umbanda, quanto já aconteceu, por exemplo, de se proibir missas em uma favela. Não me recordo agora se foi no complexo de Israel, é possível que tenha sido, porque ali as atividades, né, do chamado complexo de Israel tinham muito esse elemento ali de um vínculo com seitas mais extremistas, né? Então tem ali vários elementos que até permitem a um eleitorado, a uma parte do eleitorado, acreditar nisso que a gente necessariamente tem que apontar como sendo uma notícia falsa, né? Não existe nenhum plano, né, do bolsonarismo de acabar com esse status, né, da Nossa Senhora como sendo padroeira do Brasil. É uma notícia falsa, porém é uma notícia falsa que, por ter certos elementos, né, nessa expansão do neopentecostalismo, nessas, às vezes, tensões que acabam existindo em alguns lugares entre Igreja Católica e neopentecostalismo, pode levar, sim, a algumas pessoas a acreditarem. Por isso que eu disse que é uma notícia falsa, mas é uma notícia falsa que, da perspectiva do Vale Tudo Eleitoral, ela é brilhante, né? E é claro que muita gente que compartilhou sabia que era mentira e compartilhou sabendo que seria eficaz essa mentira. E é exatamente nesse período aí de últimas semanas antes das eleições em que muita coisa é definida. Então o timing também para essa notícia falsa acaba sendo bastante conveniente aí pro campo antibolsonarista.
0: Agora a dúvida é se ela resulta em algum efeito, né? Porque de acordo com a pesquisa Datafolha, que foi divulgada nessa sexta, mostrando aí comportamentos distintos entre católicos e evangélicos, né? Entre os eleitores católicos, o Lula, presidente Lula, candidato à reeleição, aparece com 45% das intenções de voto contra 33% de Flávio, e entre os evangélicos, incluindo aí tradicionais, pentecostais, neopentecostais, há múltiplas correntes aí entre os evangélicos, os protestantes, né? A situação se inverte. Flávio Bolsonaro registra 47% contra 27% do presidente. Uma medida como essa acabaria resultando num apoio, uma adesão muito maior dos evangélicos a Flávio Bolsonaro, e os católicos se manteriam aí com Lula. Enfim, já é maioria entre os católicos, talvez efeito, enfim, não geraria o efeito eleitoral imaginado, né? Agora, Flávio Bolsonaro publicou um vídeo para negar que pretenda retirar de Nossa Senhora Aparecida o título de padroeira do Brasil, e aí nessa publicação ele acusou os adversários de espalharem uma grande mentira e declarou respeitar todas as religiões e também quem não tem religião, né? O fato é que em meio ao Estado laico, a gente ainda encontre projetos como esse e discussões como essa. A verdade é que o assunto se espalhou no momento em que o voto religioso ocupa um espaço muito importante na eleição presidencial e é utilizado no cálculo eleitoral, né, Rafa?
1: Com certeza, o Estado ele pode ser laico, mas as pessoas elas não necessariamente são, né? Uma ampla faixa da população brasileira cultiva, adere, né? E pratica uma multiplicidade de religiosidades. E na medida em que a religião ela molda, ela constrói os valores que a pessoa vai cultivar num nível pessoal, é óbvio que isso também vai se expressar do lado de fora de casa, né? Existe aquela pretensão liberal, aquela pretensão iluminista de tentar trancar a religião no âmbito privado, né, dentro de casa, mas a dinâmica social é mais complexa do que isso, porque é óbvio que os valores que você vai aprender na religião vão te influenciar no mundo do trabalho, vão te influenciar nas amizades que você vai construir, no voto que você vai dar, na maneira pela qual você vai analisar as pautas dos políticos, a não ser que seja ali um verniz religioso mais do que propriamente uma adesão religiosa sincera. Então, da perspectiva política, ignorar a dimensão religiosa é uma aposta sempre muito arriscada, porque ela, evidentemente, ela vai ter algum papel em... Mesmo que os sacerdotes, né, pastores, padres, pais de santo, etc., eles mantenham uma neutralidade, eles mantenham ali uma posição mais apolítica, ainda assim, os valores religiosos vão aproximar as pessoas de várias possíveis posições políticas. Muitas vezes na mesma religião, né? Muitas vezes é o caso que a gente vê. Por mais que a gente considere que haja uma certa maioria de católicos apoiando o Lula, ainda assim há uma parcela razoável de católicos apoiando o Bolsonaro. E é a mesma religião, com os mesmos dogmas, em tese com os mesmos valores, porém a Igreja Católica ela é tão ampla, né? Ela é tão abrangente, por isso mesmo ela é católica, existe esse elemento universal, que a mesma mensagem, em tese, ela vai ser absorvida com ênfases diferentes também, dependendo aí de um prisma, né, que vai absorver os mesmos dogmas, as mesmas mensagens. Então, mesmo a mesma igreja, a mesma religião, muitas vezes vai, através dos seus valores e da maneira pela qual o cidadão absorve esses valores religiosos, vai talvez aproximar alguns um pouco mais do Lula e aproximar outros um pouco mais do Bolsonaro, dependendo exatamente dessas ênfases, né? O que é claro é que não é possível ignorar essa dimensão social e, portanto, política da religião. A mitologia moderna, né, da religião como algo exclusivamente privado, que não pode sair da instância privada, é algo que já foi, me parece que, amplamente refutado pela história recente, inclusive. Boa parte dos conflitos internacionais são conflitos religiosos, possuem no mínimo uma dimensão religiosa significativa, e não apenas no Oriente Médio. Teve ano passado, por exemplo, um conflito, creio que entre Tailândia e Camboja, e esse conflito entre Tailândia e Camboja era um conflito por um templo, né, que ficava ali na fronteira entre ambos países, um templo significativo tanto para tailandeses quanto para cambojanos, né? Mesmo na operação militar especial, existe ali uma dimensão religiosa no que a gente olha, por exemplo, que a gente percebe na maneira pela qual o Estado ucraniano persegue a Igreja Ortodoxa, prende padres, queima igrejas. E aí, claro, existe do outro lado a posição do Patriarcado de Moscou, né, apoiando a operação militar especial, reconhecendo a sua legitimidade. Então essa dimensão religiosa, ela permeia todo o tecido social e assim também, evidentemente, influencia a política, e não tem como a gente ignorar.
0: Perfeito. Valeu, Rafael Machado, nosso analista de assuntos nacionais e internacionais aqui no Entretanto, na Rádio Sputnik Metropolitana em 80.5 FM e também nas principais plataformas de áudio. 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São 4:37. Aproveito para trazer aqui para a conversa, para o nosso programa, para nossa mesa de debates, o nosso convidado do dia, nosso convidado especial. Ele que é cientista político, professor da pós-graduação da Fundação Escola de Sociologia e Política de São Paulo, além de pesquisador e coordenador de parcerias do Instituto Democracia em Xeque, Paulo Souza. Professor Paulo Souza, seja muito bem-vindo, muito obrigado por aceitar nosso convite aqui no Entretanto, na Rádio Sputnik Metropolitana. Seja muito bem-vindo, ótima tarde. A gente tá
2: sem... Agora sim.
0: Agora sim, só apertar o botão, professor.
2: Exato.
0: Tudo bem?
2: Boa tarde, muito obrigado pelo convite, tudo ótimo, sempre um prazer participar com vocês.
0: Bom, a gente já abriu os debates aqui de assuntos nacionais com o Rafael Machado, nosso analista. A gente vai retomar, até porque há um assunto que é muito dinâmico, essa votação no Conselho Nacional do Ministério Público Federal sobre a investigação ou não contra Paulo Gonet no caso Master e sobre a permanência dele nos casos relacionados ao Banco Master na Procuradoria-Geral da República. Ainda está em andamento, a gente já analisou, mas a gente estava debatendo aqui, professor, a gente daqui a pouco vai mudar de assunto, seguir para o intervalo, mas eu quero falar a sua palavra e fique à vontade para discorrer à vontade sobre esse tema. A gente está falando sobre a notícia que surgiu de ontem para hoje, se deve ter acompanhado o final da discussão aí da opinião do Rafael Machado sobre Nossa Senhora Aparecida e Flávio Bolsonaro. Ele garante que não quer destituir Nossa Senhora Aparecida do título de padroeira do Brasil, e a gente trazia o dado aí da pesquisa Datafolha mostrando que entre os eleitores católicos Lula aparece com 45% das intenções de voto contra 33% de Flávio. Entre os evangélicos, situação se invertendo, Flávio com 47%, 27% do presidente candidato à reeleição Lula. E essa polêmica ressurgindo aí depois de manifestações recentes de bispos católicos sobre soberania, sobre democracia e sobre o processo eleitoral. A gente lembra que em 7 de setembro, por exemplo, o arcebispo emérito de Aparecida, Dom Orlando Brandes, defendeu a soberania nacional durante uma missa no santuário e pediu aos eleitores que votem pensando no bem comum. Flávio Bolsonaro, obviamente, negou essa informação desse projeto, que é de 2007, é de um nome na política que hoje faz parte do bolsonarismo, mas esse projeto não é do tempo em que o bolsonarismo de fato existia. E é uma discussão que está, enfim, dando pano para manga nas redes sociais e inflamando a militância dos dois lados, professor.
2: Pois é, né? Acho que tem um problema muito triste, né, de que boa parte do nosso debate político seja feito baseado em princípios de religião, né? É claro que isso faz parte da construção da moral, faz parte de como as pessoas enxergam e intervêm o mundo, mas quando a religião adentra o campo da política, onde há um espaço que necessariamente há de se reconhecer as diferenças e há de se respeitar essas diferenças, uma vez que a política é o espaço da disputa com a abdicação da violência, onde você entende que aqueles outros que não é igual a você e com qual você disputa o sentido de totalidade, aquele outro é um adversário. Quando nós temos, e o Rafael citou bem vários dos exemplos internacionais, diversos países, né, conflitos que nós temos presenciados no tempo, quando nós temos essa corrupção da política pela religião, a tendência é que adversários sejam transformados em inimigos. E aí, claro, tudo se justifica para eliminar. O Rafael defendeu que essa notícia é propriamente falsa, né? E, enfim, a própria Globo News hoje fez uma ponderação, mas vale dizer o que a Maria Cristina Fernandes falou é que há uma articulação, né, acontecendo. Ela não se referiu simplesmente a esse projeto, que pode muito bem ser reciclado e colocado. Que haveria, então, uma articulação, né, de um compromisso aí com parte dos evangélicos que ocorreu nos bastidores. Ela tem um sigilo de fonte, ela efetivamente colocou uma posição ali de que ela teria esta informação e não seria simplesmente uma opinião que ela colocou no zap. Acho problemático também como isso foi tratado pela própria Globo News nesse processo. Porque de fato há um lastro, né? É um lastro no meio evangélico brasileiro, boa parte dele muito radicalizado. É importante a gente destacar isso, boa parte radicalizado e nas suas críticas em confrontos a toda expressão de imagens, né, e de símbolos católicos, principalmente em espaços públicos. E isso, então, pode facilmente, né, ter uma ampliação aí para o que diz respeito das nossas referências religiosas, né? Esse confronto acontece de diversas formas, como, por exemplo, na tentativa de apropriação e ressignificação de vários feriados nacionais que são atribuídos à religião católica, né, cristã, mas de via católica, como carnaval, como as festas chamadas festas juninas, né, que sempre foram conhecidas como São João, onde o meio, né, evangélico, principalmente neopentecostais, principalmente seu segmento de Parede Preta, tenta ressignificar de outra forma e fazendo uma crítica significativa. Há manifestações recentes agora de lideranças da Igreja Católica, né, se manifestando de forma mais contundente do que o normal nos últimos tempos, né, não de forma direta, mas de forma indireta a essa candidatura, e principalmente, com certeza, em relação a essa articulação com esse neopentecostalismo mais agressivo, mais hostil, vamos dizer assim, em relação às outras religiões. Então é isso, perdemos todos como brasileiros, principalmente aqueles que acham que o embate político precisa ser feito entre adversários e não transformar os adversários em inimigo, porque isso leva à escalada da violência inevitavelmente.
0: Agora, professor Paulo Souza, o Rafael Machado, o senhor não estava com a gente na linha aqui no momento em que a gente estava no início do debate, na introdução do assunto. Ele destacou que foi utilizada uma estratégia por parte do setor que é chamado progressista, né, do setor de esquerda, muita gente, enfim, inclusive repercutindo nas redes sociais, é um dos principais assuntos das redes sociais de ontem para hoje. Uma ferramenta, enfim, vamos falando aí, trocando em miúdos, né, fake news. Foi utilizada uma fake news com elementos de verdade, né, enfim, porque foram utilizados elementos de 2007. Enfim, uma informação que é verdadeira, um projeto que é verdadeiro, mas foi arquivado, ressuscitado de modo a direcionar as discussões e gerar justamente essa inflamação em meio aos eleitores que nesse momento estão com nervos à flor da pele, principalmente os militantes, os que se engajam nas redes sociais, né? Não acaba se tornando perigoso para algumas pretensões, né, especialmente do lado progressista, utilizar ferramentas que a extrema-direita usa para enfrentar, enfim, no palco eleitoral, né, na arena eleitoral, para se enfrentar, né, armas que são muitas vezes desleais?
2: Bom, eu acho, de novo, a Maria Cristina Fernandes não se retratou, até onde eu sei. Vocês têm alguma informação se ela se retratou?
0: Não se retratou. A Globo News é que fez um posicionamento, né, durante a programação, ainda ontem mesmo, né?
2: Tá, então. Eu insisto, ela disse que tem fontes, né? Ela tem informações sobre isso. Então, eu prefiro tomar cuidado, no caso da Maria Cristina Fernandes, em dizer que ela publicou uma fake news, tá? Agora vamos para o que está acontecendo nas redes. Aí sim, diversas distorções, diversos exageros. Isso é um problema, de fato, generalizado. Agora, num contexto que nós estamos colocado, a gente só vai ter certeza, só vai saber se vai ter algum resultado nisso, talvez nas próximas pesquisas eleitorais, se algum instituto, a Quest costuma fazer esse tipo de questão, a Quest reage muito às redes sociais, eles perguntarem sobre esse caso especificamente, se chegou até a pessoa, se a pessoa sabe que é fake news, etc e tal, se isso pega mal para o grupo, se isso é atribuído ao Lula, eu acho que, né, aí vai ter que fazer um esforço para saber sobre isso, porque de modo geral o que a gente vê nas eleições é que diversos grupos mobilizam fake news o tempo inteiro, isso não necessariamente traz prejuízo político, né? Então, seria interessante a gente ter resultados de pesquisas na próxima semana para saber o efeito disso, né? Aí, de novo, com uma posição pessoal, né? Eu acho lamentável todo o desenrolar do debate político passando por esse tipo de acusação, de um lado ou de outro. Sempre lembrando, né, que já faz alguns ciclos eleitorais que o campo bolsonarista espalha que a esquerda brasileira vai fechar templos evangélicos, perseguir pastores e tudo mais, né? Então, essa luta de bem e do mal só faz a sociedade, de modo mais amplo, perder e abrir espaço para cada vez mais violência legitimada e cada vez mais com justificativas religiosas.
0: Perfeito, perfeito. Paulo, obrigado aí pela tua avaliação e tua opinião. Só reforçando que aqui pelo menos por parte aqui nossa, não houve desqualificação da apuração da jornalista, mas é um assunto que nasce das redes sociais, né? Pensado num projeto lá do passado e acaba sendo associado aí a uma fala, por exemplo, do próprio Flávio Bolsonaro, né? Falando que do seu primeiro ato à frente do governo, caso seja eleito, né? De declarar o Brasil como uma nação de Cristo, né? Não exatamente nesses termos, né? Ipsis literis, mas algo nessa linha, né? São sempre pensados os assuntos na internet e acaba se gerando um burburinho e daí nascem, enfim, manifestações diferentes aí por meio das redes sociais que se espalham, que se propagam e que de alguma forma acabam de alguma forma se distorcendo. Bom, a gente vai retomar, vai continuar com o assunto eleições já, a gente vai fazer uma rápida pausa com informações aqui da cidade, informações do trânsito e daqui a pouco a gente retoma o nosso debate dos assuntos nacionais aqui no Entretanto, na Rádio Sputnik Metropolitana 80.5 FM. Até já.
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1: 4:52, de volta com o Entretanto na Rádio Sputnik Metropolitana, 80,5 FM. E você que nos acompanha no site da agência Sputnik Brasil e também no site da Rádio Metropolitana, noticiabrasil.net.br, metropolitanarrio.com.br. Você acompanha o Entretanto com som e imagem. Imagem aqui do estúdio, a movimentação. Tô aqui no estúdio falando com você. Aqui comigo, na geral, temos o nosso Franciele Martins, nosso operador de áudio, uma visão da redação. Ó, na redação tá lá Ana Luísa Barreto, a Bárbara Pereira, a Tayana de Oliveira, tá o Carlos Júnior, tá todo mundo aqui acompanhando, trabalhando firme para produzir conteúdo, produzir informação para você que nos acompanha aqui na Rádio Sputnik Metropolitana. E também você acompanha as imagens do trânsito, você que está a caminho de casa, você que está se deslocando, fica sabendo como é que está o caminho para casa, né? Olha como é que está a linha vermelha, você que está nos acompanhando, você que está nos ouvindo, fique sabendo, ó, trânsito bem pesado, bem carregado na linha vermelha, no sentido centro da cidade, no trecho ali de São Cristóvão, problemático acesso à ponte Rio-Niterói, ó, as duas faixas da esquerda, mais à direita aí da sua tela, mostrando que está bem complicado da movimentação na linha vermelha, especialmente para quem vai acessar a ponte Rio-Niterói. A faixa mais à direita leva o motorista em direção ao elevado da Paulo de Fronten, ao túnel Rebouças. São melhores as condições, o trânsito flui melhor, mas está bem intenso. Paciência para você, motorista, nesse horário na linha vermelha entre o Caju e São Cristóvão. Saindo da linha vermelha, vamos até a linha amarela e ali o trecho final da linha amarela, Avenida Ayrton Senna, mostrando agora a situação na altura do Senac, do Shopping Uptown. A gente está vendo a movimentação mais pesada na saída da Barra da Tijuca. A pista central leva o motorista para a linha amarela e a pista lateral leva o motorista para a Gardênia Azul, para Cidade de Deus, para a região de Jacarepaguá. Tá mais intenso para quem vai seguir em direção à linha amarela. Mais à direita aí, a pista sentido orla, à direita da sua tela, com boas condições. Trânsito apenas intenso, mas sem dificuldades. A gente sai da região da Barra e volta para a Zona Norte, para a Avenida Brasil. Em destaque para você agora, Avenida Brasil, indicando o trânsito bem carregado no sentido centro. Aí a saída da Ilha do Governador, Avenida Brigadeiro Trompovski, pista lateral com trânsito lento, pista central com trânsito lento em direção ao centro da cidade, reflexo do trânsito pesado no acesso à ponte Rio-Niterói. Pista sentido Zona Oeste, que também é complicado normalmente nesse horário, apresentando boas condições tanto na pista central como na pista lateral, aí no trecho entre Ramos e Bom Sucesso. Mudando de câmera, mostrando outro ponto da cidade do Rio de Janeiro, em Botafogo, Rua Mena Barreto com Rua Real Grandeza, normalmente um eixo de grande movimentação, normalmente trânsito bem pesado essa hora aí para quem sai de Botafogo a caminho do Humaitá, para acessar a Lagoa Rodrigo de Freitas, para acessar o túnel Rebouças. O trânsito nesse momento apenas intenso nesse ponto de Botafogo, Mena Barreto com Real Grandeza. Já já outros pontos da cidade, outras informações do trânsito para você que acompanha a Rádio Sputnik Metropolitana 4:54.
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1: São 4:55, de volta com o Entretanto. A gente vai trazer aqui a reportagem do Paulo Fonseca. Eu vou pedir que os nossos debatedores acompanhem atentamente a informação trazida pelo Paulo Fonseca, que acompanhou hoje a agenda do candidato à presidência pelo PL, Flávio Bolsonaro, fez aqui no Rio de Janeiro. O Paulo Souza está acompanhando aqui a gente, cientista político, professor da Fundação Escola de Sociologia e Política de São Paulo, professor da pós-graduação, e o nosso comentarista, nosso analista de assuntos políticos nacionais e internacionais, Rafael Machado. O Flávio Bolsonaro negou ter relação com o Daniel Vorcaro, mais uma vez negou. Criticou a ofensiva do candidato à reeleição Lula contra as bets, lembrando que o presidente Lula confirmou hoje que vai assinar a MP que acaba com as bets, e Lula, enfim, reforçou suas críticas às casas de apostas. Vamos acompanhar a reportagem do Paulo Fonseca, que traz em detalhes o que foi falado pelo Flávio Bolsonaro em relação a Vorcaro, em relação às bets, a MP que o presidente Lula pretende assinar. Paulo Fonseca.
0: O senador e candidato à presidência da República, Flávio Bolsonaro, do PL, participou nesta sexta-feira da formatura geral do curso de formação de praças da Polícia Militar do Rio, no CEFAP, em Jardim Sulacap. Depois do evento, Flávio foi questionado sobre a viagem que fez com a família em janeiro do ano passado em um jato ligado ao ex-banqueiro Daniel Vorcaro. A aeronave era operada pela Prime U, empresa que teve Vorcaro entre os sócios e também tinha entre os cotistas o advogado Willer Tomás, amigo de Flávio. Flávio afirmou que a viagem foi em família, que não teve vínculo com Vorcaro e que recebeu o convite de Willer.
4: Muito importante falar que a questão aí de eu ter viajado no avião do Willer, uma viagem em família, a convite dele, tava junto minha esposa, minhas filhas, não tem absolutamente nada a ver com Vorcaro. Se tão partindo da premissa que ter cota de avião é ser dono do avião, então eu viajei com o dono do avião, que é o Willer, não tem nada a ver com Vorcaro.
0: Sobre as tentativas de contato com Vorcaro nos dias que antecederam a prisão do ex-banqueiro, o senador classificou as informações como mais do mesmo e disse que os contatos estavam relacionados ao filme Dark Horse, sobre o pai dele. No mesmo evento, Flávio também criticou o presidente Lula ao falar sobre as apostas online. O candidato chamou de política eleitoreira a ofensiva do governo contra as bets e afirmou que Lula teria contribuído para a expansão dos jogos online no país.
4: Mais uma vez, uma atitude populista, hipócrita, eleitoreira, e ninguém garante que depois da eleição ele libera tudo de novo, porque ele tá jogando tudo nas eleições. Então o povo brasileiro não cai mais nessas falsas promessas dele. Eu votei contra os cassinos online e contra o Tigrinho no Congresso. A bancada do PT votou a favor, e agora ele, vendo que isso virou uma epidemia em todo o Brasil, ele tá tentando fazer uma média, né, com o eleitor.
0: Flávio também foi questionado sobre a polêmica envolvendo a imagem de Nossa Senhora Aparecida. Ele negou ter apoiado qualquer projeto para retirar da santa o título de padroeira do Brasil. Reportagem Paulo Fonseca.
1: Ok, Paulo, obrigado aí pela sua informação. Vou começar a conversa aqui, o debate, com o Paulo Souza, nosso convidado especial para tratar dos assuntos nacionais. O Flávio Bolsonaro, o professor Paulo, se posicionando aí e mostrando que, enfim, afirmando que trata-se de uma medida eleitoreira que o presidente Lula quer fazer. Lula, que hoje disse que vai assinar ainda nessa sexta-feira uma MP que acaba com as bets, e em vários momentos ele já se posicionou favorável às bets de forma regulada, mas recentemente se posicionou contra apostas que também tiram muito dinheiro dos brasileiros aí, como o chamado jogo do Tigrinho, né, que toma conta das redes sociais. Na sua avaliação, Paulo, essa discussão, esse debate sobre as bets, ele é capaz de definir o que vai acontecer no dia 4 de outubro? Pode ser determinante, ou é algo que, de alguma forma, na próxima semana já perde força em meio ao eleitorado, porque em meio ao setor da economia brasileira está gerando um grande barulho, muitos já falam em problemas de arrecadação, os clubes brasileiros de futebol, que são extremamente reféns, dependentes do dinheiro das bets, também já estão acusando o golpe, né?
5: Os clubes estão acusando o golpe, né? Imagina, meu Corinthians tem quase 3 bilhões de dívida, né? Parece que essa dívida não foi resolvida com as bets que já patrocinaram o Corinthians, né? Enfim, tem toda essa tragédia, né, que significa esses jogos online. De fato, é inegável que é uma aposta visando a eleição, né, por parte do presidente Lula. É uma aposta em algo que pode ter algum efeito, talvez em alguma parte dos indecisos, uma vez que pesquisas de opinião sugerem que é algo em torno de 2/3 da população brasileira é contrária a esses sites de apostas e, por consequência, também aos famosos jogos do Tigrinho aí. Então, pode sim ter algum efeito, e claro, né, não é à toa que seja tão perto da eleição e uma eleição tão disputada como essa, né? Onde a gente já tem praticamente um cenário de segundo turno no primeiro, pensando que a tendência no dia da eleição é que ainda mais os votos nos candidatos com menor intenção já migrem para aqueles dois primeiros colocados. Então, isso pode ser, mas a gente, de novo, só vai ter certeza, né, entre esses e mais alguns dos motivos que podem definir essa eleição logo depois da apuração, né? Porque a coisa está muito agitada, né? Se a gente pegar, Maurício, a campanha, Rafael, a campanha fala pouco sobre política e sobre proposta, né? Parece, inclusive, que há um desinteresse do próprio eleitorado sobre a campanha. Então, a gente, a opinião pública, está discutindo viagens e jatinhos do Vorcaro, quem está mais, quem está menos envolvido no Banco Master, é a favor ou é contra a Santa, é a favor ou é contra jogos online e o Tigrinho, tudo muito no varejo, tudo muito perto do escândalo político e pouco propositivo, né? Então, a gente está, até como analistas, num ambiente muito pantanoso, muito indefinido, porque diversas oscilações que participei aqui em outros programas da Sputnik no decorrer desses meses, as oscilações só eram influenciadas por algum constrangimento de parte do eleitorado, de Flávio ou de Lula, que aí evitava talvez se manifestar pelo candidato, mas depois isso se realinhava. Então a gente pega o resultado das pesquisas eleitorais de agora, eles estão muito parecidos com os resultados das pesquisas eleitorais de abril. Então pouca coisa mudou. Né? Então fica até difícil saber, afinal, o que quer os indecisos. E aí, me parece, no final das contas, por bem e por mal, né, talvez mais por mal nesse sentido, que os indecisos parecem cada vez mais nem querer votar. Né? Eu acho que é esse o cenário que a gente está vendo. Então, vamos ver se tem efeito toda essa bagunça que nós estamos vivendo nas duas últimas semanas, desde que o André de Mendonça abriu ali a disputa no STF, e aí todo mundo entrou na encrenca e essas acusações vão tomando conta das campanhas na TV e nas redes sociais.
1: Rafael Machado, nosso analista de assuntos nacionais e internacionais, né? Até com perdão do trocadilho, né? Será que as bets podem ser uma aposta do presidente Lula para eleição, para conseguir ampliar a sua base aí no primeiro turno, né? Enfim, brincadeiras à parte, é um assunto que está sendo trazido à discussão já tem pelo menos aí uma semana. E essa assinatura de uma medida provisória, ao mesmo tempo que pode reforçar um posicionamento que o presidente Lula já vinha manifestando há algum tempo, né? Mas lembrando que durante seu governo houve regulamentação, enfim, há esse debate ao longo dos últimos anos. Esse posicionamento já é uma marcação de opinião. Por outro lado, a gente tem o Flávio Bolsonaro, que não se diz contrário às bets, né? Ele é favorável às bets, mas ele coloca num outro pote, né? O jogo do Tigrinho, que são jogos relacionados aí às redes sociais, que podem de alguma forma atrair crianças, adolescentes, pessoas, enfim, com um certo grau de ingenuidade. Essa aposta do presidente Lula para sua reeleição pode dar certo?
6: Porque ele tá banindo, né, as bets, então é a aposta final.
1: É a última aposta.
6: E tá perto das eleições também, né, ainda que evidentemente possa aparecer outros projetos, né, a gente tá vendo meio que um vale-tudo eleitoral. Quem fala, eu não sei se dá pra dizer desespero, mas a maneira pela qual o governo tem levantado projetos de lei, tirado projetos de lei do chapéu, para tentar ganhar uma dianteira em relação ao Flávio Bolsonaro, indica no mínimo uma preocupação, e essa talvez seja eficaz. Mas veja, a gente, ao longo inclusive do programa Entretanto, a gente já chegou a comentar sobre vários outros projetos de lei, tanto esse ano 2026 quanto no ano ali final de 2025, segunda metade de 2025, como sendo talvez a chave, né? Será que esse projeto é o projeto que vai dar vantagem pro Lula, que vai dar a vitória pro Lula. E a impressão que eu tenho, pelo menos, é de que os vários projetos, e a gente pode ser favorável ou contrário, talvez a gente possa reconhecer que alguns deles são interessantes, mesmo sendo eleitoreiros, né? A gente sabe que tem a questão da escala, né? Que é um projeto que tem ressonância. Ainda assim, não mudou muito o jogo, né? A gente continua vendo variações que são ali de um ponto percentual, de dois pontos percentuais. O principal impacto que a gente viu foi aquele primeiro impacto da revelação de uma conexão com do Daniel Vorcaro com o Flávio Bolsonaro, que aí teve uma certa queda significativa em maio, e aí a gente ficou na dúvida sobre se ia ter uma recuperação ou não. A gente viu que teve, né? Uma parte razoável dos institutos de pesquisa dão ali uma vitória, ainda que numa pequena margem, para o Flávio Bolsonaro. Outros institutos dão uma vitória para o Lula, e o cenário antes de aparecer esse escândalo ali em maio, né? Acho que maio, era mais ou menos esse também, alguns institutos dando para um lado, outros para o outro. Então, por mais que, pela lógica, a gente deva considerar essa possibilidade de que essa proibição das bets possa atrair uma parte do eleitorado, ainda assim, a gente tem algumas evidências que são contraintuitivas, que indicam que vários desses projetos que o governo está tentando tirar da cartola não têm tido tanto efeito assim. Quais podem ser os motivos para isso? Aí acaba ficando talvez um pouco difícil, né, de cravar, porém, eu tenho a impressão de que há um pouco de cansaço, talvez, ou desgaste, né, em relação ao governo, em relação à política, em relação à polarização. Talvez os campos eleitorais, as pessoas estejam já mais ou menos satisfeitas com o posicionamento que já tem e não queiram simplesmente dar ouvidos ao outro lado também. A gente vê que, inclusive, os candidatos se desinteressaram por ir ao debate, né? Então, o Paulo comentou sobre a falta de propostas. E, em alguma medida, o fato de que ninguém quer debater ajuda a nos dar essa percepção de que, até agora, a gente não sabe exatamente o que os candidatos estão defendendo, com a exceção, talvez, não sei, do Augusto Cury, né? Que foi num dos debates, o Renan Santos, o Caiado, que foram alguns dos que foram em debate, mas os principais a gente não sabe exatamente. A gente sabe através, talvez, de porta-vozes, né? No caso do Flávio, no caso do Lula é mais fácil, porque a gente imagina que é uma continuidade daquilo que já está aí, né? Pelo menos no modo geral. No caso do Flávio Bolsonaro, a gente tem pessoas que falam, a equipe econômica dele, né? A moça, eu me foge o nome dela, que apresenta ali um projeto de mais ou menos copiar o que o Milei fez na Argentina, e meio que é o máximo que a gente tem em relação a projeto, mas não tem aquela contraposição entre um lado e o outro.
1: É a Daniela Marques, né, ex-presidente da Caixa.
6: Exato, exatamente, a Daniela Marques, exatamente, né, que traz aí essa inspiração do Milei, fala assim em privatizações e assim por diante. Mas a gente também, eu não duvido, por exemplo, que se colocarem o Flávio Bolsonaro contra a parede, ele vai desmentir, né? Eu não duvidaria, né? Nesse período eleitoral, tudo é meio possível, e na medida em que não vem da própria boca dele uma série dessas declarações, ele sempre tem aquela margem de recuo, né? Esses setores um pouco, setores conservadores um pouco mais preocupados com a coisa pública, colocarem ele contra a parede, ele talvez recue, né? Então é um cenário em que talvez os elementos afetivos vão acabar definindo mais do que os elementos propositivos. O escândalo vai ter um papel fundamental nessas eleições, já tem tido, vai continuar tendo. A gente pode inclusive esperar notícias bombásticas ou tentativas de produzir notícias bombásticas até o último momento, né? Houve um pouco disso em 2022, mas pelo menos em 2022 houve debate, houve algo um pouco mais propositivo, mas de fato essa eleição 2026, ela parece que está se apoiando mais nas polêmicas e nas notícias bombásticas do que qualquer outra eleição que tivemos recentemente, né? Então, no caso das eleições de 2022, os grandes factoides, né, os grandes elementos bombásticos ali eram o Roberto Jefferson e a Carla Zambelli, né, tendo surtos, talvez, né, e aí algumas pessoas atribuem uma certa passagem de voto, ou talvez uma pequena desistência de alguns eleitores do Bolsonaro de votar, e aí quando a gente vê a quantidade de votos de diferença, realmente qualquer coisa, qualquer borboletinha batendo as asas pode empurrar a eleição numa direção ou noutra. O cenário parece que se desenha no mesmo sentido, porque quando a gente olha aí para a pesquisa da Datafolha, 2 pontos percentuais de diferença, Real Time Big Data, 1 ponto percentual de diferença, Atlas Intel, 0,3% de diferença, Nexus, 1%, Quest, 1%. Então, o cenário se desenha de uma maneira um pouco semelhante, né? Então, é ruim nesse sentido de que não é um embate de propostas, né? Então, aí as pessoas mais preocupadas com essa dimensão da política ficam um pouco à deriva, mas é com isso que a gente está tendo que lidar.
1: Ok. Rafael Machado, analista da Sputnik, analista do Entretanto aqui da Rádio Sputnik Metropolitana, falando sobre esse tema relacionado aí às bets e a disputa eleitoral. Bom, são 5:13, 5:13, a gente faz uma rápida pausa e já volta.
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1: São 5:14. Bom, vamos falar sobre um assunto que acaba sendo uma zona cinzenta aí entre o noticiário nacional e o internacional. A delegação norte-americana na Organização Mundial do Comércio não provou que o PIX ou qualquer outro aspecto no Brasil que justificaram as tarifas contra o país sejam ilegais do ponto de vista das regras internacionais do comércio. Informa uma reportagem do portal ICL Notícias. A ausência de argumentos foi interpretada pelo governo Lula como uma sinalização de que o Brasil poderia sair fortalecido numa eventual disputa legal contra os Estados Unidos nos tribunais internacionais. Hoje, em Genebra, diplomatas de ambos os países se reuniram por cerca de 1h45 na sede da Organização Mundial do Comércio, encontro que faz parte do protocolo quando uma queixa é apresentada, e se não houver um acordo entre Brasil e Estados Unidos em 60 dias, o Brasil então pode acionar a instituição para julgar a legalidade das tarifas. O Itamaraty questiona as tarifas de 25% e de 12,5% impostas por Trump contra o país, e do lado americano, a justificativa para as barreiras era de que práticas comerciais brasileiras estariam prejudicando empresas americanas. A Casa Branca, por exemplo, alegava que o PIX causava danos à competitividade de companhias dos Estados Unidos no mercado brasileiro. Também alegava que acordos comerciais do Brasil com o México ou com a Índia abalavam as exportações americanas de forma injusta. Vamos a outros argumentos aqui usados pela Casa Branca para justificar as tarifas: taxas brasileiras contra o etanol dos Estados Unidos, desmatamento, propriedade intelectual, combate à corrupção e trabalho forçado são algumas das justificativas da Casa Branca para dar base à cobrança de tarifas. Bom, vou começar aqui com o Paulo Souza, essa conversa é um tema híbrido, né? Nacional e internacional. Até que ponto uma disputa desse tipo pode ultrapassar a questão tarifária e acabar se transformando num debate sobre autonomia do Brasil para definir as suas próprias políticas econômicas e tecnológicas também e definir seus parceiros comerciais? A gente, só apertar o
5: botão. Oi, Maurício, de novo. Vamos lá. Aqui, agora sim. Você está dizendo no sentido interno, no sentido das relações internacionais?
1: Das relações internacionais, enfim, o Brasil, como fica, né? De forma. A perda da sua autonomia, né?
5: Não, de fato é isso, né? Um ataque à nossa autonomia. Né? Você tem um sistema de pagamento autônomo, né? Desenvolvido pela tecnologia nacional do Banco Central, e aí você tem um país que age cada vez mais como se fosse um pirata do mundo, tentando intervir em favor, né, da sua, nesse caso, das suas empresas de cartão de crédito, de débito, que cobram taxas dos comerciantes, principalmente no débito, que é o que mais afeta o Pix, né, apesar de já ter algumas coisas a prazo, simplesmente porque eles querem cobrar uma taxa de outro país, né? Isso é uma coisa para lá de absurda no âmbito do direito internacional, né? O Rafael, que trabalha mais com isso, pode até esclarecer melhor, mas parece meio óbvio que os Estados Unidos não obteria sucesso nesse processo, mas isso faz parte de todo esse pacotão de pressão por parte do governo americano a diversos países.

0: continuar operando dentro das suas expectativas, é ok. Mas não dá para confiar, né, nas ações por parte do governo dos Estados Unidos sob a tutela de Donald Trump nesse momento.
1: No âmbito eleitoral, Paulo, ainda contigo, né? Isso, o governo, o presidente Lula, na sua candidatura, na sua busca pela reeleição, ele pode ter, enfim, pode faturar politicamente, pode ser positivo para ele esse tipo de movimento, mostrando que o Brasil, enfim, tá, o placar está positivo para o Brasil, está favorável para o Brasil nessa primeira rodada aí de negociação na Organização Mundial do Comércio, enfim, algo que o presidente Lula poderia trazer para si, capitalizar para si nesse momento, às vésperas de eleições, a valorização do PIX como um produto nacional, como algo que é confiável, que todo brasileiro usa na hora de fazer suas transações comerciais, de fazer os seus pagamentos. A defesa do PIX é algo que pode, sem dúvida, pesar favoravelmente para o presidente Lula nessa disputa?
0: O que parece, Maurício, até nesse momento, é que quando a gente fala de soberania, do discurso da soberania, tudo que o governo poderia tirar, já tirou. O que parece não ser muita coisa, a não ser uma debandada aí, né, da sua base de intenção de votos. Então, não dá para imaginar que vai tirar muito mais disso. Talvez num embate mais direto, né, e aí mais exposto, né, que é, de novo, acho que a minha insistência do Rafael aqui é, por favor, falem politicamente, né, tragam propostas, façam um embate político, é isso que boa parte do eleitorado, principalmente aquele indeciso, na verdade, quase que exclusivamente o indeciso está pedindo, vamos, disputem, conversem, que seja briguem, mas, né, sinalizem. Talvez aí nesse, se houver este momento, aí os embates podem ficar mais claros, porque talvez o Flávio Bolsonaro também tenha que explicar alguns acenos e algumas articulações prévias que já estão sendo feitas em relação ao governo Trump, né, e possíveis negociações que trariam, né, algum prejuízo para o Brasil, tanto político como econômico, e de alguma subordinação aos Estados Unidos. Não só no caso, né, de subordinar o PIX a essas empresas americanas, como também as questões dos minerais críticos e terras raras, outras exigências para lá de draconianas que os Estados Unidos estão fazendo. Agora, nesse discurso abstrato de hegemonia, de soberania, apesar da peça muito bonita com a música do Bad Bunny, não me parece que vai trazer ganhos muito significativos nesse momento, não.
1: Para você, Rafa, de que forma o presidente Lula, enfim, na sua busca pela reeleição, pode capitalizar para si esse posicionamento aí na Organização Mundial do Comércio nessa reunião em Genebra, indicando que o Brasil tem argumentos mais fortes contra a aplicação de tarifas e a imposição de sanções contra o PIX?
2: Olha, de fato eu acho que, para além do discurso envolvendo cachorro caramelo e capivaras, etc., eu acho que o foco nessa dimensão prática do PIX, né, que de fato se tornou um mecanismo, uma ferramenta dominante, né, usada por praticamente todo mundo, eu acho que isso poderia render alguns frutos. Porque a gente já viu, inclusive durante o governo Lula, que até mesmo qualquer boato, qualquer zoom, zoom, zoom em relação a qualquer alteração no PIX, qualquer interferência do PIX, mesmo que apenas para fiscalizar um pouco mais, já gerou um mal-estar significativo e já abalou ali até naquele momento os índices de aprovação do Lula. Então, o povo brasileiro que se percebe, e aí a percepção pode ser diferente da realidade, mas já se percebe comprimido por impostos, por uma precariedade de serviço, e vê nessa facilidade, nem parece, eu já vi uma pessoa comentando que nem parecia coisa do Brasil, né? O PIX era algo que funcionava tão bem que nem parecia algo do nosso país, né? É algo que foi tão abraçado pelo povo brasileiro que

0: deveria, poderia, né? Enfim, se for essa vontade da equipe da campanha do Lula, poderia ser mais enfatizado como sendo algo. E aí, claro, para não incentivar, né, que fosse, enfim, construída a narrativa, mas no mínimo a equipe do Lula, a campanha do Lula, deveria começar a cobrar um posicionamento mais claro, mais específico, mais concreto do Flávio Bolsonaro em defesa do Pix, em defesa da manutenção do status quo em relação ao Pix, né? E aí, cobrando, e se isso tivesse ressonância, me parece que o Flávio Bolsonaro teria que se posicionar, tal como ele foi forçado a se posicionar em relação a esse tópico aí da Nossa Senhora, né, Nossa Senhora Aparecida. Seria inteligente da parte da campanha do Lula tentar forçar o Flávio Bolsonaro a se posicionar publicamente em relação a esse tema, a empenhar a palavra dele em relação a esse tema, porque aí qualquer titubeio, qualquer gaguejada já talvez pudesse ser percebida, especialmente pelo eleitorado indeciso, como sendo ali algo um pouco suspeito, né? Então, foi exatamente nessas questões práticas que houve maiores mudanças de aprovação, desaprovação, intenção de voto, etc. Quando a gente toma a própria questão do primeiro tarifaço, já desde o ano passado, aí não era o Flávio Bolsonaro, havia uma incerteza sobre quem disputaria a presidência com o Lula, porém as pesquisas que saem na época, especialmente por conta do papel de destaque do Eduardo Bolsonaro naquele lobby por tarifas e sanções, aquilo ali já gerou também na opinião pública e até no empresariado brasileiro uma opinião, foi temporária, mas gerou de fato uma opinião bastante negativa em relação ao bolsonarismo, fez aumentar o índice de aprovação do Lula, na medida em que o Lula apareceu ali como um defensor, né, do fim das tarifas, defensor das empresas nacionais, defensor do emprego do cidadão brasileiro, temas muito práticos, né, temas que são mais concretos. O Pix é um tema prático e concreto para o cidadão brasileiro, especialmente para o pequeno empresário, para aquele que trabalha como autônomo, né? O cidadão, a cidadã que faz ali as suas pequenas vendas, os seus pequenos comércios, o seu pequeno artesanato, as suas pequenas, enfim, as suas pequenas relações econômicas, e não precisa ir fazer um TED, não precisa ir ao banco, não precisa ir à loteria. Então isso facilitou a vida do cidadão brasileiro a ponto de, às vezes, a gente mal lembrar dessa época em que a gente tinha que pegar fila para fazer praticamente qualquer coisa. Então, na medida em que isso talvez pudesse ser ameaçado, não sabemos exatamente como vai ficar, não sabemos qual será o grau de resistência ou ausência de resistência do Flávio Bolsonaro, né? É difícil e as perspectivas não são tão positivas, considerando pelo menos talvez o histórico do pai dele como presidente, uma série de declarações e acenos, mas também eu não vou nem garantir que não haveria resistência nenhuma da parte do Flávio Bolsonaro em relação a todo e qualquer tipo de demanda do Donald Trump, porque a realidade do poder é mais complexa do que isso, e o Flávio Bolsonaro não governa sozinho, né? A gente lembra, por exemplo, que no governo do Jair Bolsonaro, o Agro e o Centrão colocaram uma trava em relação a uma série de ideias, tanto do Paulo Guedes quanto do Ernesto Araújo, especialmente do Ernesto Araújo. Então, é difícil, mas me parece que a equipe do Lula, né, a campanha do Lula, poderia sim pautar essa questão do Pix para tentar forçar um posicionamento do Flávio Bolsonaro, porque isso de fato me parece que é algo transversal, supra-ideológico, que interessa num sentido bem objetivo e prático a todos os cidadãos brasileiros.
1: Ok, Rafael Machado, analista da Rádio Sputnik Metropolitana, aqui no programa Entretanto, analista de assuntos nacionais e internacionais, com a gente também o professor Paulo Souza, cientista político, professor da pós-graduação da Fundação Escola de Sociologia e Política de São Paulo. A gente faz uma rápida pausa aqui nos nossos debates e tem informação de serviço aqui para os nossos ouvintes do Rio de Janeiro. A gente volta já com Entretanto.
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4: Olá pessoal, hoje é sexta-feira e a gente vai falar da CPLP, a Comunidade dos Países de Língua Portuguesa. Por que isso? A CPLP está ampliando a cooperação e a gente vai discutir se é possível que seja criado um grupo com viés geopolítico, sendo que ela foi criada para juntar os países lusófonos através da cultura. As 9 nações da Comunidade dos Países de Língua Portuguesa, eles avançaram em novas iniciativas de cooperação envolvendo mobilidade, juventude, oceanos, alimentação, saúde e a resposta a desastres climáticos, mas ela também tem um potencial geopolítico. Reúne países estratégicos do Atlântico, da África e do Indo-Pacífico. E aí a gente vai saber quais seriam as possibilidades e quais seriam as restrições para que a CPLP não se torne um grupo mais robusto. É daqui a pouco, no Mundioca, e a gente espera por você.
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1: 5:30, virando o relógio agora 5:31, para você que tá chegando agora, ótima tarde, essa é a Rádio Sputnik Metropolitana em 80.5 FM, esse é o programa Entretanto, com os destaques desta sexta-feira, destaques nacionais e internacionais e a prestação de serviço para você que tá acompanhando a gente no trânsito, ouvindo rádio, com rádio ligado, fique sabendo como é que tá a movimentação e você que vai sair do trabalho agora, tá em casa, vai pro seu compromisso, acompanhe como é que tá a movimentação aí na via, por onde você vai passar, sabe como está o seu caminho agora, com as imagens do Centro de Operações da Prefeitura do Rio de Janeiro, a gente acompanha uma das principais vias expressas da cidade, nesse momento, linha vermelha na altura do acesso à rodovia Washington Luiz, ali no limite entre Duque de Caxias e o bairro de Cordovil e Parada de Lucas, no Rio de Janeiro, o trânsito é intenso nos dois sentidos, percebo que a movimentação é um pouco maior no sentido centro, nesse momento, do que no sentido Baixada, tem um caminhão enguiçado ali ocupando uma faixa em destaque, aí você está acompanhando do lado esquerdo da sua tela, não chega a afetar a movimentação, mas já já esse veículo deve ser retirado, até porque não pode passar caminhão na linha vermelha, são vetados aí, é vetada a passagem de caminhões na linha vermelha. Mudando de câmera, mudando para outro ponto da cidade do Rio de Janeiro, a Avenida Brasil, na altura da Passarela 4, aí na altura de Benfica, na altura do antigo Sabão Português, mostrando que a movimentação tá bem carregada nesse momento agora no sentido centro, tanto na pista central como na pista lateral, isso reflexo da movimentação na ponte Rio-Niterói nesse momento. A gente tá vendo aí a dificuldade para acessar o centro da cidade, também a ponte Rio-Niterói, que tem 32 minutos, esse é o tempo de travessia nesse momento, segundo informa a concessionária Ecovias Ponte. No sentido Zona Oeste também tem essa movimentação, a gente observa lá no outro lado, menor, mais à esquerda, no canto superior esquerdo da sua tela, tanto na pista central como na pista lateral, a movimentação é lenta também no sentido Zona Oeste. Mudando de câmera, a gente vai agora para a zona sul da cidade, em São Conrado, esse é o ponto da autoestrada Lagoa Barra, em frente ao Fashion Mall, mostrando que a movimentação é mais intensa em direção à Barra da Tijuca, intenso no sentido zona sul também, mas o volume de veículos é maior para quem está a caminho da Barra da Tijuca nesse momento. E para a gente fechar esse nosso giro de trânsito, mostrando aí o acesso e a saída também do túnel Santa Bárbara, na região do Catumbi, do lado direito da sua tela, sentido Laranjeiras, com trânsito intenso. Intenso também o trânsito no sentido centro da cidade, no sentido Catumbi. O motorista não enfrenta retenções, mas já é grande a movimentação a essa hora. Já já outras informações do trânsito na reta final aqui do Entretanto.
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1: 5:34, eu vou retomar aqui no Entretanto, o assunto que a gente abriu o programa e trouxe a opinião do Rafael Machado sobre a votação, a sessão que acontece nesse momento no Conselho do Ministério Público Federal. Nesse momento a gente tem o placar de 4-3 para manter Paulo Gonet à frente do caso Master. O Conselho Superior do Ministério Público Federal formou maioria com 7 votos para não afastar o Procurador-Geral da República da sua atuação no STF nos processos relacionados ao ex-banqueiro Daniel Vorcário e também ao Banco Master. Lembrando que são 7 votos, né, já definidos, ainda restam 2 votos. O Conselho tem 10 procuradores como integrantes, né? Lembrando que o Paulo Gonet está fora dessa lista por se tratar de alguém que está, enfim, ser o assunto dessa sessão. Então são 9 procuradores votando, então faltam 2 votos para que a sessão seja concluída, mas já há maioria para que Paulo Gonet não seja afastado de sua atuação no STF no caso Banco Master e assuntos, processos relacionados ao ex-banqueiro Daniel Vorcário. Tem também uma outra votação em andamento, em paralelo, que é o julgamento que defende a abertura preliminar de um procedimento investigatório contra o Procurador-Geral da República. Nesse momento, dos 7 votos já apresentados, 4 são favoráveis à abertura preliminar de um procedimento investigatório. 4-3 é o placar de momento. A última a votar foi a conselheira Ana Borges Coelho Santos. Ela considera que os elementos analisados justificam a abertura de investigação preliminar e, nesse mesmo sentido, votou o conselheiro José Adonis Calou de Araújo Sá. Esse caso está sendo analisado no Conselho Superior do MPF depois de um pedido de investigação apresentado pelo Partido Novo. O Rafael já trouxe sua opinião, enfim, falamos de corporativismo na Procuradoria-Geral da República, algo que é um pouco diferente do Supremo Tribunal Federal, que está rachado nesse momento, né? O professor Paulo Souza, queria saber a sua opinião. Essa decisão do Ministério Público Federal, esse placar que se apresenta aí, formando maioria para manter Gonet à frente dos casos, isso significa, na sua avaliação, uma vitória do Procurador-Geral da República e, ao mesmo tempo, dá para considerar uma derrota de André Mendonça, que relacionou Paulo Gonet nesses casos?
6: Exatamente. E o André Mendonça contribuiu para isso quando ele pede desculpas, né, no meio daquela rinha de juiz lá no STF, de que, na verdade, não existiria nada contra, né, que implicasse o Gonet, né? Acho que ele não tinha visto a foto lá dos charutos, etc. Mas, enfim, ele mesmo contribuiu para isso e mostra, né, todo o isolamento para além do STF, né? Porque no STF, como você bem disse, está bem rachado, mas a postura do Ministério Público em relação a André Mendonça, né, gerando aí um isolamento político em outras instâncias do judiciário. Então, mostra que o ministro do STF tem uma vida nos corredores do judiciário brasileiro aí um tanto quanto difíceis, né? Deve estar almoçando sozinho na sua mesa lá no fundo, porque as ações dele causaram aí não só um aumento, né, da crise de confiança, né, na instituição judiciária, como um próprio racha interno que gera toda essa situação constrangedora. E mesmo que o Gonet venha a ser investigado, né, a tendência é que, como você já bem trouxe, né, desse caráter corporativista, é que o processo seja arquivado, mas ele vai continuar aí à frente de onde mais importa, e nesse sentido pressionando o André de Mendonça, que é nas investigações sobre o caso Master, que tem, inclui o Cássio também, como a gente já sabe agora.
1: É, sem dúvida, tem o Cássio agora envolvido nessas investigações. Só para atualizar, enfim, tudo muda muito rapidamente, né? Agora o placar é de 9-0 com o voto do conselheiro do Ministério Público Federal, Nicolau Dino. O MPF tem unanimidade para não afastar Paulo Gonet do caso Master, então 9-0, já está definido, portanto, Paulo Gonet segue à frente do caso Master na Procuradoria-Geral da República, mas ainda não foi definido o voto em relação à investigação. A gente, no último placar aqui que tinha, 4-4 pelo aprofundamento das apurações contra Gonet. Então, Nicolau Dino pode dar seu voto aí para definir se será investigado ou não o Procurador-Geral da República, Paulo Gonet, em relação às evidências que apareceram, né, de possível ligação com Daniel Vorcaro, investigações preliminares. Rafael Machado, trazendo você de volta aqui para esse tema, né? Reforçando o que você falava, né, de corporativismo, agora 9-0, unanimidade, isso sublinha essa característica na Procuradoria-Geral da República, né?
0: Com certeza, não surpreende, né? Aliás, toda essa, pelo menos uma boa parte dessa polêmica dentro do STF, pelo menos quando a gente tenta fazer uma análise específica da posição do Gilmar Mendes, se dá exatamente por conta de uma certa expectativa, né? De uma leniência interna entre os irmãos, né? Os colegas enfim, os colegas de função. A maioria das instituições brasileiras segue mais ou menos essa toada, né? De um certo corporativismo, de uma certa leniência entre os que são de dentro em comparação com os que são de fora. Isso não é algo exclusivo nem do Ministério Público, nem do STF, é algo que é bem típico da maneira pela qual as instituições brasileiras vão se construindo, né? Com esse caráter um pouco elitista, um pouco classista. Então não tem muita surpresa. Eu sinceramente me espanto um pouco, porque na verdade me parece mais patente que talvez o Gonet deveria se afastar do caso Master até do que a questão da investigação, né? Porque me parece mais certeiro que aquelas relações pessoais, né? Participar da festança, eu não sei se ele foi no Madame junto com o Vorcari, com o pessoal do STF, não tô sabendo disso, mas no mínimo ele participou de muitas atividades junto com o Vorcari que tinham ali uma dimensão que indicam pelo menos um certo grau de convivência, né? Não quer dizer que haja qualquer indício de crime, não poderia falar nada nesse sentido, mas no mínimo que existe um grau de conexão pessoal a ponto de gerar um certo mal-estar, isso é certo. E aí eu sempre acho interessante o quanto que a prática do direito ela é diferente do ensino, né, daquilo que a gente aprende na faculdade de direito. Porque se a gente fosse levar esse caso a um professor de direito, pelo menos da época em que eu fiz o curso de direito, ele diria com muita clareza e com absoluta certeza que o Gonet, em primeiro lugar, espontaneamente deveria se distanciar em relação ao caso, e caso ele não fizesse, deveria ser algo certeiro e unânime que ele deveria ser afastado em relação a esse caso, né? Mas aí, como eu falei, talvez isso seja mais comum de se ver nas instâncias inferiores, né? Mas a gente tem uma série de defeitos institucionais que tornam um pouco difícil o controle sobre a cúpula, né? Dos vários órgãos, especialmente dessa esfera das atividades que muitas vezes não são propriamente do judiciário, mas estão vinculadas ali ao judiciário, né? A bem da verdade, o órgão máximo do judiciário é o STJ, porque o STF ele tem a natureza de uma corte constitucional, é algo um pouquinho separado do judiciário propriamente, tal como o Ministério Público. Então a gente está vendo, né, agora, há alguns anos talvez, que existe uma dificuldade de aplicar ao topo da pirâmide de alguns desses órgãos os mesmos critérios, regras, costumes jurídicos mesmo, costumes institucionais, que a gente aplica até com um pouco mais de facilidade, pelo menos, aos juízes de primeira instância, aos desembargadores e assim por diante. Isso é ruim, né? Isso é ruim porque leva a um certo descrédito, né? A opinião pública, a gente já comentou há meses atrás, talvez, aqui no Entretanto, sobre a popularidade do STF junto à população, que estava em baixa, e assim por diante, não estava mais entre as instituições dotadas de maior credibilidade, e isso é ruim, né? Se a gente tem uma perspectiva de defesa da democracia, de defesa das instituições, tudo que leva ao descrédito das instituições é ruim. E aí, muitas vezes, não dá para simplesmente atribuir a conspiração, a desinformação, porque a gente vê certas coisas no dia a dia que geram, no mínimo, uma certa decepção em relação à maneira pela qual as instituições brasileiras têm funcionado.
1: Só para a gente atualizar, estou acompanhando aqui o tempo real, né? São 9-0. Paulo Gonet não se afasta do caso Master, com o voto aí do conselheiro Nicolau Dino, mas ele ainda não manifestou o seu voto, né? Está empatado em 4-4 em relação à investigação, né? O placar está 4-4 pelo aprofundamento aí das apurações contra Gonet. O voto que vai definir qual será o caminho da investigação vai ser proferido aí pelo conselheiro procurador Nicolau Dino, mas ele fez uma afirmação que indica o seu voto, o professor Paulo Souza, né? Não há um ato que indique que o PGR tenha praticado ou deixado de praticar algum ato que viesse a beneficiar, favorecer ou inviabilizar a investigação contra Daniel Vorcaro. São as aspas aí de um trecho da fala de Nicolau Dino, conselheiro que está votando nesse momento no Conselho Nacional do Ministério Público Federal. Ou seja, tudo indica que também não vai haver investigação, professor.
6: É isso. De novo, né? Como eu disse, parece que o André de Mendonça contribuiu até para justificar, né, e tirar um pouco dessa imagem de corporativismo que se tem ali, né? E é isso, como o Rafael bem destacou, nós estamos cada vez mais presenciando, né, essa elite do judiciário agindo como uma casta, né? E não estou falando efetivamente desse caso específico, mas até nos seus rachas, né, como no caso do STF, os juízes acabaram gerando, né, todo um enredo para o público de que eles são muito desconectados da sociedade, que parece que eles não estão subordinados à mesma Constituição, ao mesmo Código Penal, às mesmas regras e leis dos cidadãos comuns, né, e de que eles agem numa lógica própria. E isso, de fato, é preocupante, porque o STF não o STF só, mas o judiciário, ele é um elemento fundamental, né, das democracias e do Estado de Direito. Ele está sendo atacado há um bom tempo por uma extrema-direita antidemocrática, né, e ele começa também a ser questionado, também ficar em xeque com esse tipo de atitude. Né? Então, ele precisa também, como qualquer um que acende as instituições, ele precisa também dar exemplos, né? Acho que isso é muito importante destacar.
1: São 5:47. A gente tem informação de momento, tá definido o arquivamento do pedido de apuração contra a Gonet pela relação com Vorcaro, placar de arquivamento, portanto, 5-4, aí em cima do laço, a gente trazendo nesse momento o arquivamento, não será afastado do caso Master e também não vai haver investigação contra Paulo Gonê por uma suposta relação com Daniel Vorcaro. Tua rápida análise aqui, o Rafa, queria tua participação aqui pra gente fechar esse assunto.
0: Nenhuma surpresa, né? Já era o esperado e de fato, como eu falei, me parecia mais importante ou pelo menos mais razoável o afastamento em relação às investigações do caso do Banco Master, que foi exatamente onde houve unanimidade para mantê-lo, até do que a questão da investigação da possível prática de atos criminosos, em que talvez, de fato, realmente não houvesse indícios fortes o suficiente. Mas é ruim, de modo geral, não passa uma impressão muito interessante da perspectiva aí da preservação do atual desenho institucional brasileiro.
1: Perfeito. Rafael Machado, nosso analista. Vamos despedir aqui do professor Paulo Souza, cientista político, professor da pós-graduação da Fundação Escola de Sociologia e Política de São Paulo, pesquisador e coordenador de parcerias no Instituto Democracia em Xeque, mais uma vez conosco aqui na programação da Rádio Sputnik Metropolitana, nos dando a honra aí de seus comentários, suas opiniões. Muito obrigado pela sua presença aqui conosco. Fica o convite para uma próxima oportunidade. Até a próxima.
6: Até a próxima, Maurício, Rafael, toda a produção e audiência da Sputnik. Grande abraço.
1: Grande abraço, professor. E um abraço também para o Rafael Machado, pela participação e pela presença de sempre aqui no Entretanto. Um encontro marcado segunda-feira, hein, Rafa?
0: É isso aí, Maurício. Sempre uma honra estar participando aqui do programa Entretanto. Bom final de semana para toda a galera aí da rádio, para o nosso público. E até segunda-feira.
1: Até segunda-feira, meu amigo. Tchau, tchau. Rafael Machado sempre com a gente de volta na segunda-feira. A gente faz uma rapidinha pausa e daqui a pouco a gente traz informações do Rio. Tem reportagem falando sobre ônibus elétricos na cidade do Rio de Janeiro. Também informações do trânsito na cidade e a participação ao vivo da reportagem da Rádio Sputnik Metropolitana para falar sobre a possível expansão do metrô no Rio de Janeiro. Será que sai? Daqui a pouco Vinícius Fernandes traz os detalhes. São 5:50.
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1: 5:51 agora na Rádio Sputnik Metropolitana. No Entretanto, a gente movimenta a nossa reportagem. A gente traz dois assuntos referentes à mobilidade urbana, ao transporte na cidade do Rio de Janeiro. Primeiro, a gente traz ao vivo o Vinícius Fernandes, que está acompanhando o anúncio do governo do estado do Rio e do BNDES, uma assinatura de acordo para estruturar projetos de expansão das linhas do metrô na região metropolitana. Vinícius Fernandes, a sua informação. Boa tarde.
8: Boa tarde para você, Maurício, Léo e todo mundo que acompanha o Entretanto. As linhas 2, 3 e 4, a linha 3, nesse momento, é a principal prioridade desse entendimento do governo do estado do Rio. Os estudos são feitos em parceria com o Banco Nacional de Desenvolvimento Econômico e Social e também com instituições como a COP da UFRJ. Essa proposta é avaliar a viabilidade de novas ligações metroviárias no traçado. Ainda não foi definido ainda. Entre essas possibilidades estão os trechos subterrâneos, passagens sobre a Baía de Guanabara e até o aproveitamento de estruturas já existentes, como a ponte Rio-Niterói. Segundo o governo, os estudos de demanda e de engenharia ainda estão em andamento. A ideia é identificar qual alternativa oferece mais segurança e melhor relação entre o custo-benefício para o estado. o BNDES assume nesta fase os custos dos estudos, depois são definidas as formas de pagamento, financiamento para a execução das obras. Ainda não foram anunciadas as obras, apenas esse entendimento desse estudo para a linha 3, mas efetivamente depois para a extensão da linha 2 e também para a extensão também da linha 4. Então, o governo do estado então se reunindo, né, com representantes do Banco Nacional de Desenvolvimento Econômico para trazer mais detalhes desse entendimento, desse estudo, né? E o governador interino aqui do Rio de Janeiro, Ricardo Couto Castro, falando que é um start para a próxima gestão que vai assumir o estado no ano que vem. Então, o governo atual, então, dando esse início aí desse entendimento para logo entregar tudo pronto para a próxima gestão que vai assumir o estado aqui do Rio de Janeiro no próximo ano, pessoal.
1: Ok, Vinícius Fernandes acompanhando esse anúncio dessa parceria, desse acordo entre o governo do Rio e o BNDES. Ainda falando em BNDES, hoje houve um anúncio do financiamento, né? BNDES e Prefeitura do Rio de Janeiro, dessa vez financiamento de 329 milhões de reais para colocar ônibus elétricos em operação na cidade do Rio de Janeiro. Acompanhe agora na reportagem do Lucas de Andrade.
9: O Rio de Janeiro terá 175 ônibus elétricos a partir de 2027. Os primeiros vão começar a rodar até outubro do ano que vem. A previsão foi dada nesta sexta-feira pelo prefeito Eduardo Cavalieri durante cerimônia que firmou a parceria público-privada da gestão municipal com o Banco Nacional do Desenvolvimento Econômico e Social no Terminal Gentileza, com o objetivo de descarbonizar a frota local. Ao todo, o contrato de 16 anos prevê a aquisição de um primeiro lote de 175 coletivos elétricos que, de acordo com o cronograma do município, serão integrados ao Sistema Rio em três fases, até julho de 2028. Com o aporte de quase 330 milhões de reais do BNDES, por meio do Fundo Clima, que é gerido pelo Ministério da Fazenda, o investimento total para o projeto é de 508 milhões e 900 mil reais. Após o evento, o prefeito Eduardo Cavalieri afirmou que a iniciativa torna a capital fluminense pioneira na descarbonização dos ônibus e abrange ainda a meta de utilizar biocombustíveis em veículos comuns.
10: A gente tem um projeto muito ambicioso também com o BNDES para a gente ser a primeira cidade do Brasil que tem os ônibus comuns também usando biocombustível. A gente tem uma renovação de frota em curso, ela está em andamento já. A gente já fez a licitação dos primeiros 600 ônibus novos, já licitamos mais 1.006 ônibus novos, chegando a 1.600 ônibus novos, ou já funcionando na cidade, ou em processo de fabricação, ou já licitados para entrar no ano que vem. Essa PPP dos elétricos, ela vai, obviamente, causar um impacto enorme do ponto de vista de compreensão do futuro chegando aqui no transporte da nossa cidade, eletrificando 100% do Terminal Gentileza, que já tem o VLT, né, e vai ter os ônibus elétricos aqui chegando no Gentileza. Vamos precisar pensar em algum momento também dos BRTs elétricos para cá, para poder ser 100% eletrificado.
9: A garagem que vai abrigar os ônibus elétricos fica em um terreno de 41 mil metros quadrados, desapropriado na Maré, em frente à Fundação Oswaldo Cruz, na Avenida Brasil. A concessionária vencedora da licitação vai cuidar de toda a construção e infraestrutura para a recarga dos veículos. O secretário municipal de transportes, Jorge Arraes, detalhou como a prefeitura planeja atender os principais corredores da cidade com a frota elétrica.
10: A ideia que a gente tem aí com essa frota e com essas linhas, cerca de 1 milhão de embarques por mês, são 30 bairros alcançados, então aqui no Gentileza chegam e saem ônibus que vêm da Tijuca, que vêm de Vila Isabel, que vem da Zona Sul, que vem de parte da Brasil. Então, as linhas serão, vamos dizer assim, readaptadas para isso. E a ideia é que a gente atenda, então, esses 30 bairros com essa frota em torno de 10 linhas de ônibus.
9: De acordo com a Prefeitura do Rio, a implantação da frota descarbonizada deve gerar 535 empregos diretos na operação. Os 175 ônibus elétricos evitarão quase 13.300 toneladas de dióxido de carbono CO2, equivalente frente por ano, com a estimativa de prevenir a emissão de aproximadamente 199.400 toneladas ao longo dos 16 anos previstos no contrato. A cidade do Rio de Janeiro traçou a meta de chegar a 2030 com 20% dos ônibus da cidade movidos a energia limpa, o equivalente a cerca de 1.000 veículos sem emissão de poluentes. Reportagem Lucas de Andrade.
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1: O trânsito na volta para casa às 5h58, com as imagens para quem nos acompanha na live, imagens do Centro de Operações da Prefeitura do Rio de Janeiro, linha amarela, altura da entrada 3. A gente está vendo aí a movimentação bem intensa ali na altura de Pilares, grande movimentação, especialmente no sentido Barra da Tijuca, movimentando as nossas câmeras. A gente vai agora para a Praça Sibelius, na Gávea, trânsito intenso, bem carregado nos dois sentidos, tanto no sentido Lagoa como no sentido Barra da Tijuca, para quem vai pegar o túnel acústico. Saindo da Zona Sul, da Praça Sibelius, vamos para outro ponto, linha vermelha na altura do Caju, bem pesado no sentido centro da cidade, em função do acesso à Ponte Rio-Niterói, motorista encontrando reflexos, e no sentido Baixada, intenso no movimento aí de volta para casa. E para a gente fechar esse giro, acompanhando a movimentação em outro ponto da cidade, na Avenida Brasil, na altura da Avenida Paris, em Bom Sucesso, reforçando essa movimentação. No sentido centro, os reflexos aí do acesso à Ponte Rio-Niterói chegando até ali na altura de Bom Sucesso, e a pista sentido Zona Oeste, com trânsito também lento em diversos pontos. Muita paciência nesse início de noite de sexta-feira. Hora de sabermos a previsão do tempo para essa sexta-feira, para esse restinho de sexta e para o fim de semana.
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1: Para essa noite, previsão de céu nublado a parcialmente nublado, chuva fraca, moderada, isolada e ventos fracos a moderados. Já há registro de chuva bem fraquinha no Recreio dos Bandeirantes, em Guaratiba, e também na região da Grota Funda, próximo às Vargens. Para amanhã, sem previsão de chuva, hein? Tempo firme na cidade do Rio de Janeiro. No domingo, teremos aí céu parcialmente nublado a nublado, previsão de chuva fraca e isolada durante a noite. 5h59, ponto final nessa edição do Entretanto, fechando a semana. A gente está de volta na segunda-feira a partir das 16h. Eu e o Leonardo Macaxeiro, que vem aí na apresentação junto com o Coronel Robinson, o comandante Robinson Farinazzo, do programa Casus Belli. O programa teve a produção do Carlos Júnior, Franciele Martins nos trabalhos técnicos de áudio, o Isaac Roberto na operação de vídeo. Para você, um ótimo fim de semana. Encontro marcado na segunda-feira. Tchau, tchau.
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13: E a espiritualidade é uma força vital, pouca gente deve negar. É por meio da fé que muitas pessoas encontram um propósito e sentido para seguir, principalmente nos dias mais difíceis. Quando bem vivida, especialistas apontam que a fé pode curar feridas, restaurar vínculos e até dar sentido ao sofrimento. Mas também existem pessoas emocionalmente feridas por ambientes religiosos, que podem ter se machucado dentro de lugares que deveriam ter sido refúgio, que podem ter sido manipuladas em nome da fé.
14: Isso tem nome. Quando a fé fere, o adoecimento é chamado de síndrome do trauma religioso. Não deve ser resumida em apenas mágoa da igreja ou decepção com pastores ou padres ou até mesmo alguma religião específica, mas uma ferida emocional mais profunda causada por vivências religiosas baseadas no medo, na culpa, no castigo e na repressão. Como o trauma religioso surge, quais os sinais, os impactos na vida da pessoa e os cuidados e cura depois que esse trauma já se instalou?
13: Eu sou sou o Kaique Santos.
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14: 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Agora sim, vamos conversar com a nossa primeira convidada do episódio.
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13: O Jabuticaba Sem Caroço tem o prazer de conversar, receber agora a Aline Câmara, que é educadora e pesquisadora independente em trauma religioso, criadora do primeiro método do Brasil, que mostra com base como a religião continua afetando negativamente a vida da pessoa, mesmo depois que ela sai dela, nesse contexto de trauma religioso. Aline, bem-vinda, obrigado pelo seu tempo, pela disponibilidade em trazer um pouco do seu conhecimento aqui para nós, os ouvintes da Rádio Sputnik. Como vai? Bem-vinda.
16: Estou ótima, Kaique. Muito obrigada pelo convite. Estou muito feliz de trazer esse assunto aqui, que é tão importante, principalmente no momento que a gente está vivendo aí hoje no Brasil, né? Tantas pessoas vivendo com traumas religiosos, mas não sabem nem identificar. Muito obrigada por essa oportunidade, por esse espaço.
13: É isso, então vamos começar exatamente já explicando um pouco o que é o trauma religioso, do que a gente está falando, o que diferencia uma experiência religiosa dolorosa, uma decepção com uma igreja e um trauma propriamente dito. Existe também essa diferença ou são coisas correlacionadas que dão lugar a esse trauma religioso, que também muitas vezes é apontado aí como um síndrome, né, do trauma religioso?
16: Sim. Então, trauma religioso não é só uma decepção que você passou na igreja, né? Trauma religioso é um impacto psicológico, emocional, corporal, que é derivado por experiências religiosas que produziram em nós medo, culpa, vergonha, controle, ameaça. E geralmente nos ambientes religiosos, onde são mais fundamentalistas, e quando a gente pontua aqui fundamentalista, a gente está dizendo igrejas que seguem ali à risca a Bíblia, né? A gente vê hoje muitas igrejas que têm uma outra interpretação bíblica, que se apegam mais ali às coisas positivas que Jesus falava, mas na grande maioria as pessoas vão seguir a Bíblia. E dentro desses ensinamentos as pessoas vão aprender sobre medo do inferno, vão aprender sobre medo do castigo de Deus, vão aprender que elas nascem já pecadoras e que elas precisam pedir perdão o tempo inteiro, então elas já crescem com muita culpa, né? As pessoas que passam muito tempo ali aprendem também sobre essa culpa tóxica, que é uma culpa que é imposta pela religião, de que você é pecador, de que você é errado por natureza, que os seus sentimentos são impuros, que quem você é muitas vezes é uma aberração que vai te levar para o inferno, né? Então isso também vai causar culpa. Tem aquela questão do controle, que eles ensinam como você deve pensar, agir, falar, como você deve se enxergar, como você muitas vezes passa a enxergar o outro também. E a questão da ameaça, que é essa ameaça, né? Se você não seguir aqui os mandamentos, se você não for uma pessoa obediente, você pode ir para o inferno, sofrer eternamente, ser queimado eternamente, ou pode receber uma punição aqui ainda em vida, né?
13: Aline, perfeito. E a expressão trauma religioso ainda deve ser relativamente desconhecida do grande público, ou até vista com certo preconceito por algumas pessoas que não conhecem a existência dessa ferida ou cicatriz psicológica. Quais situações podem levar uma pessoa a desenvolver consequências psicológicas ou emocionais relacionadas à experiência religiosa? A gente pode já traçar aqui alguns exemplos que talvez sejam até comuns que acontecem?
16: Sem sombra de dúvidas, excelente pergunta, Kaique. Uma criança, por exemplo, que cresce ouvindo que existe um ser invisível monitorando os pensamentos dela o tempo inteiro, que determinados desejos podem condená-la ao inferno eternamente, que duvidar é perigoso, né? Você não pode questionar, aquilo ali é um perigo, o seu corpo é uma fonte de pecado, perder a sua comunidade, sua família pode ser a consequência de você abandonar essa crença. Em muitos ambientes religiosos isso é ensinado, isso não é só ensinado como você vê isso acontecendo na prática. Muitas pessoas que abandonam a crença ou abandonam simplesmente aquele ambiente religioso, elas sofrem o ostracismo. E todas essas experiências, né, individualmente como fatores psicológicos de risco, a gente acaba deixando de investigar, né, porque elas recebem o nome de religião. Mas tudo isso são fatores que causam traumas. Se a gente for observar esses tipos de ensinamentos, esses tipos de aprendizado na nossa vida, que não seja dentro do contexto religioso, você vai ver que existe ali diversos estudos que mostram quanto isso traumatiza uma pessoa. Mas quando está dentro do contexto religioso, geralmente as pessoas, elas acabam deixando isso de lado, acabam dizendo que isso só tem a ver com a doutrina, é uma questão de fé pessoal, né? Mas ali você está aprendendo sobre vergonha, culpa, medo, né? Aquele controle da sexualidade, como eu disse a você, sobre exclusão social também, e a gente muitas vezes não dá a atenção devida a isso. Acredito que por a gente viver num país majoritariamente religioso, né, cristão, então isso hoje, o trauma religioso nem é considerado um CID, também não é considerado um DSM, mas ao mesmo tempo o DSM já reconhece a décadas que problemas religiosos ou espirituais, eles podem ser um foco legítimo de atenção clínica, né? Então, a gente olha para esse lado, né, do abuso espiritual, conflito religioso, escrupulosidade, transtorno de estresse pós-traumático, ansiedade, depressão, e tem outros desfechos também que são associados a essas experiências religiosas, que são todos fenômenos empiricamente estudados já.
13: Perfeito. Antes de partir para a próxima pergunta, eu quero reforçar aqui para o nosso ouvinte, e quero fazer uma pergunta especificamente disso mais para frente, que a Aline cita, né, o CID, Código Internacional Nacional de Doenças, que é comum muita gente saber, e o DSM, que é a quinta edição do Manual Diagnóstico e Estatístico de Transtornos Mentais, feito pela Associação Americana de Psiquiatria, e que trata um pouco, né, do que é reconhecido ali como transtorno. Daqui a pouco tem uma pergunta especificamente sobre isso, Aline, mas antes, quando a gente fala em trauma religioso, a gente está falando exclusivamente de determinadas tradições cristãs, ou esse fenômeno também pode aparecer em diferentes religiões e sistemas espirituais?
16: Sem sombra de dúvidas, ele pode aparecer em qualquer religião. Porque, como eu disse, né, o trauma religioso é o impacto psicológico, emocional e corporal que é deixado por experiências religiosas que produziram medo, culpa, vergonha, controle, ameaça. Toda aquela repressão sexual também que muitas outras religiões, não só o cristianismo, produzem. Aqui na nossa sociedade a gente fala muito mais sobre o cristianismo, porque 87% da população ela se diz cristã, né? As outras religiões, elas são sincretizadas com o cristianismo, e a gente tem aqui o que eu chamo de crença da crença, né? Que é a crença religiosa cristã, que é cultural. Desde a nossa colonização, que nós fomos catequizados pelo cristianismo, que a gente vem reproduzindo essas crenças religiosas em toda a nossa cultura. Então, mesmo quem nunca colocou os pés na igreja, acaba reproduzindo muitas crenças cristãs sem nem se dar conta que são crenças cristãs. Mas aí vai chamar que é meu valor, esse é o certo, isso é moral, né? Mas vem da religião cristã também, mesmo outras religiões. Mas respondendo especificamente a sua pergunta, outras religiões também podem produzir quando dentro desses ensinamentos, dentro dos dogmas dessa outra religião, se ensina também sobre medo, sobre culpa, o que existe muito, né? Mesmo em outras religiões, eu recebo diversas pessoas que são budistas, umbandistas, candomblecistas, que também passaram por esses traumas religiosos. Vai depender muito do aprendizado dentro daquela religião.
13: Perfeito. Aline, tem, aproveitando que você citou também já a crença da crença, que é essa expressão, para explicar também um comportamento que, pelo que a gente sabe, você já vivenciou, né, isso também. Queria que você contasse um pouco para nós sobre isso, por favor. O que que significa esse conceito, como que você percebeu, né, que isso existia e que, de certa forma, você também passou por isso.
16: Esse conceito fui eu que desenvolvi mesmo durante as minhas pesquisas, porque quando eu comecei a pesquisar sobre trauma religioso, eu fui pesquisar como o trauma, ele se aplicava individualmente, né? E aí eu começo a minha pesquisa através da síndrome do trauma religioso, que é a Marlene Winnell, que também cunha esse termo. Ela estuda isso há mais de 25 anos lá nos Estados Unidos, e eu faço uma pesquisa profunda sobre, mas eu começo a perceber que esse trauma religioso, ele não afeta a gente só individualmente, mas também coletivamente, porque o trauma, quando eu tenho esse trauma, eu não fico com ele só para mim, eu vou transferindo isso também para outras pessoas. Aquilo que eu sinto, o auto-ódio que eu sinto muitas vezes pela minha orientação sexual, por exemplo, eu vou transferir também isso para o outro e vou dizer que ele é errado, vou dizer que ele peca, vou dizer que ele vai ser condenado, que ele merece castigo, que ele não merece amor. Então a gente acaba transferindo isso para o outro. Então pessoas que não fazem parte do ambiente religioso acabam sendo afetadas também por esses traumas. E muitas vezes essa pessoa, né, como eu disse, que nunca colocou os pés na igreja, vai reproduzir também esse tipo de narrativa que foi aprendida lá na igreja por uma pessoa que viveu dentro do ambiente religioso, mas que ela foi transferindo isso para outras pessoas, né? Foi reproduzindo para o neto, para o bisneto, para os amigos, para o colega de trabalho. E esse aprendizado coletivo é o que vai transformando isso em crença da crença. É aquela crença que a gente vai carregando, mesmo sem o rótulo religioso, mas que a gente acredita que aquilo ali pode nos levar a uma punição. Ou então as pessoas começam a transferir a responsabilidade não para um divino, mas para uma energia, para o universo. Então, isso é a crença da crença. É quando a gente não dá mais o rótulo religioso, ou nunca deu o rótulo religioso, mas é uma crença religiosa que está ali dentro da gente por causa da nossa cultura, que foi doutrinada com as doutrinas religiosas cristãs.
13: Existe uma ideia muito difundida e na verdade, assim, acredito que seja até o principal propósito no sentido original e de como deveria ser sempre, de que a religião é necessariamente o sinônimo de acolhimento, propósito e esperança. Mas como que a gente, né, explica então, né? Acho que é um pouco do que a gente já está trazendo aqui. Que a mesma experiência religiosa que para uma pessoa pode ser fonte de proteção, para outra pode se tornar uma fonte de sofrimento. Aqui é importante, né, Aline, a gente deixar claro que o problema não está necessariamente na religião, mas pode estar na maneira, ou sempre vai estar, né, quando causa isso, em como determinadas crenças, práticas e relações de autoridade relacionadas a essa religião e a essa pessoa são utilizadas, né?
16: Exatamente. É o que essa pessoa está aprendendo. E geralmente esses ensinamentos, eles vêm da Bíblia. E aí vai ser como a pessoa interpreta também, né? A gente vê hoje que existem muitas igrejas cristãs, inclusive, que são progressistas. E eles vêm trazendo ali um cristianismo que cabe hoje na nossa sociedade. Porque quando a gente olha para os ensinamentos bíblicos, né, que a gente chama ali de fundamentalistas, a gente percebe que o que está escrito é o que está escrito, né? A gente vê ali genocídios, a gente vê intolerância, a gente vê racismo, a gente vê escravidão dentro da Bíblia, tudo ali tem base bíblica. E quando isso é ensinado dentro das igrejas para as pessoas, elas vão absorvendo aquilo como uma crença que não pode ser questionada, porque foi ensinada por Deus, então as pessoas, elas não questionam, e elas acabam reproduzindo isso na própria vida e na vida dos outros também. Quando a gente vê uma outra vertente, que são essas igrejas progressistas, eles já trazem uma outra tradução, né? Vai lá para a tradução original, mas ainda assim, a gente sabe que algumas coisas que aconteceram ali na Bíblia é aquilo ali mesmo que está escrito, né? E aí não tem uma exegese para aquilo, mas eles se aproximam muito mais ali dos ensinamentos sobre amor, compaixão, bondade, né, de Jesus, embora também no Novo Testamento, de acordo com aquilo que dizem que Jesus disse, também existe muita coisa ali sobre condenação, né? Aliás, Jesus fala muito mais sobre condenação ao inferno, né, isso no Novo Testamento, do que no Antigo Testamento, mas ainda assim, esse cristianismo, ele cabe e não é tão traumático. O que eu venho observando ao longo das minhas pesquisas é que quanto mais afastada dessa doutrinação as pessoas permanecem, elas dizem assim: eu continuo acreditando em Jesus, continuo acreditando em Deus, mas eu não frequento igreja. Quanto mais distante da igreja, de frequentar aquele ambiente, de receber aquela doutrinação, mais as pessoas, elas ficam, se sentem mais livres para viver a sua própria vida, para ter a sua própria identidade, para poder questionar à vontade, se aproximam muito mais da ciência. Então, os ensinamentos ali bíblicos dentro desse ambiente doutrinador é o que mais vai causar esses traumas na vida das pessoas. E quanto mais distante elas estão dessa doutrinação, mais livres elas são, até para viver a sua fé individual, porque isso não tem a ver com a fé individual das pessoas. Cada um pode acreditar no que quiser, pode ter a fé que quiser. O problema é a doutrinação, são os dogmas que elas vão aprendendo e depois vão reproduzindo isso na vida dos outros também.
13: isso, Aline, pode aparecer desde quando, né, a pessoa ali, ou pode começar a se desenvolver quando ela é criança, né, nesse período ali de desenvolvimento. Na verdade, colocar como pergunta, né, quais são os mecanismos mais comuns pelos quais o medo, a culpa, a vergonha ou até mesmo a ameaça de punição podem ser incorporados à formação psicológica de uma criança ou adolescente. E nesse sentido, a partir daí, essa criança pode se desenvolver talvez também um trauma religioso ao longo dos anos, a partir de como vai se desenvolvendo mesmo quando ela chega na vida adulta, até um ponto de perceber isso quando chega a vida adulta e de repente tentar esse rompimento quando percebe que não está sendo saudável essa relação.
16: Vamos lá, a gente pegando ali os estudos sobre abuso espiritual, por exemplo, que são mensuráveis, né, de Koch e Edstrom, eles desenvolveram uma escala de dano e abuso espiritual com 3.222 participantes. E nessa análise eles encontraram 6 dimensões, e entre elas a manutenção do sistema, sofrimento interno, legitimação da violência, liderança controladora, imagem prejudicial de Deus e discriminação de gênero. Dando além dos outros traumas, tem um estudo também com 308 adultos com identidade religiosa e encontrou essa associação entre abuso religioso, espiritual e funcionamento psicológico, mesmo levando em consideração

0: o medo e a culpa. Quando você aprende desde cedo que você já nasceu errado, pecador, que você precisa pedir perdão a Deus o tempo inteiro, até por aquilo que você pensa, é óbvio que você vai levar isso pro resto da sua vida, mesmo depois que você já questionou, já saiu da igreja, e muitas vezes quando você se torna ateu, você continua ainda carregando essa ideia de que tem um vigilante ali na sua mente, você acha que tem alguém te observando, alguém observando seus pensamentos, então você leva por muito tempo isso, e esse medo, né, e essa culpa também, que são culpas, assim, medo e culpa são coisas naturais que todo ser humano tem, né, é uma emoção humana, porém, existe esse medo e essa culpa que são produzidos, né? E aí tem a questão do medo do castigo, medo do inferno também, e isso quando é introduzido ali na infância, é muito mais fácil de você absorver aquilo como uma crença fundante na sua vida, até do que na fase adulta, né? Porque ali você está aprendendo no momento em que você não tem ainda a capacidade de questionar se aquilo é verdade ou não. E como no nosso processo evolutivo nós aprendemos a acreditar naquelas figuras de autoridade, né? E quando esses ensinamentos vêm da nossa mãe, do nosso pai, dos nossos avós, dos professores, aquilo fica ainda mais forte dentro da gente. Se a gente aprender a respeito do inferno, a gente não vai olhar aquilo como uma metáfora, a gente vai encarar aquilo como um fato. E a gente vai levar isso para o resto da vida, até que a gente questione, até que a gente olhe para a nossa vida e se questione, pergunte com coragem, né? Porque muitas pessoas têm tanto medo de ir para o inferno, têm tanto medo de questionar, que até esse ponto da vida, né, do pensamento crítico é tirado dela. Mas quando ela toma coragem de questionar, olhar para aquilo e falar, será que isso é realmente verdade? O que foi que eu aprendi? Quem foi que me ensinou isso e por que me ensinou isso? Será que existe realmente um inferno? Existe prova de que o inferno existe? Existe prova de que realmente existe um castigo divino porque eu tive certos pensamentos? Ou o pensamento é algo que está aqui na minha cabeça e que eu não tenho absolutamente controle algum sobre eles? Né? Não existe crime em pensar. Mas quando você aprende isso, isso é muito enraizado em você como uma crença fundante, é muito difícil, é muito complicado de você realmente chegar a esse ponto do questionamento. Mas é esse ponto de que faz essa, é o início da sua transformação, né? O início de você conseguir desconstruir dessas crenças. Porque enquanto você não chega nesse ponto de conseguir questionar, de olhar para isso, encarar isso de frente e questionar o que foi que você aprendeu, se isso é realmente verdade, de onde vêm essas crenças que você ainda carrega e que tanto afetam sua vida e suas decisões, é que é o ponto inicial ali para que você consiga se desconstruir e ter uma vida com mais liberdade. Por exemplo, assumir quem você é, assumir sua orientação sexual, você poder viver sem culpa, né, a sua orientação sexual sem culpa, a sua sexualidade sem culpa, a sua forma de se relacionar com outras pessoas também sem culpa, sem medo de ser castigado.
1: Aline, pra gente fechar, e como eu prometi aqui, vou fazer essa pergunta também para você, que quando a gente fala, né, em síndrome do trauma religioso, o STR, né, colocando aí na sigla, como muitas vezes também é falado, é importante então, né, a gente esclarecer, acho que você trouxe um pouco isso, que não aparece como diagnóstico independente no DSM-5, a quinta edição do Manual Diagnóstico e Estatístico de Transtornos Mentais, feito pela Associação Americana de Psiquiatria. E aí, partindo disso, né, como que você define a STR dentro da sua linha de pesquisa e como que ela se relaciona com conceitos clínicos já reconhecidos como trauma e transtorno relacionados ao estresse. Dentro disso também, quais evidências científicas já existem sobre o trauma religioso e quais aspectos ainda precisam de mais pesquisa, que talvez seja algo que você esteja aí buscando, né, como uma pesquisadora mergulha nesse tema?
0: Então, ao mesmo tempo que o DSM, né, reconhece ali os problemas religiosos, espirituais, podem ser um foco legítimo de atenção clínica, né? Embora o trauma religioso não seja, né, hoje não é um diagnóstico independente, mas já é reconhecido, como eu disse inicialmente, né, o abuso espiritual, conflito religioso, escrupulosidade, o transtorno de estresse pós-traumático, ansiedade, depressão e muitos outros desfechos que estão associados a experiências religiosas, né? Todos esses fenômenos, eles já são empiricamente já estudados. Então, como eu estava aqui também citando, né, sobre os outros estudos, né? A gente tem ali a cultura cristã de pureza, que foi um estudo publicado em 2026 com 1.273 participantes, que encontrou ali associação entre exposição e cultura da cristã da vergonha sexual ali também, da

0: pureza. Também tem estudos sobre essas terapias para mudar a orientação sexual, e a gente vê isso muito forte, né, dentro dos ambientes, principalmente protestantes. Uma amostra nacional com 1.518 adultos de minorias sexuais nos Estados Unidos, cerca de 7% tinham sido submetidos a tentativas de mudança de orientação sexual, e entre eles 80,8% falaram que o líder religioso participou dessas tentativas. E a gente tem ali a religião e o trauma clínico, né, também, que observa o conflito espiritual e enfrentamento religioso negativo, que aparece consistentemente ligado à pior saúde mental depois dos traumas. E em alguns estudos, a associação mais forte que aquela que foi observada entre copy religioso positivo e benefícios. Então, hoje a gente tem diversos estudos já que se aprofundam nessas causas dos traumas religiosos, né? Acredito que hoje a gente tem até essa dificuldade de ter mais estudos, de ter mais pesquisas sobre isso, né? Principalmente quando a gente tem uma sociedade que é majoritariamente religiosa, majoritariamente cristã, onde as pessoas elas querem inflar ali os benefícios, dizendo que a religião só traz benefícios, que só tem coisa boa ali dentro. Então a gente tem muita dificuldade de ter até essas pesquisas aqui no Brasil. Essas pesquisas a gente tem que buscar, na maioria dos casos, fora. E eu acho que ainda falta muito, sabe? Falta muita coisa para a gente poder estudar, para poder compreender. A gente percebe que muitas pessoas aqui no Brasil sofrem com ansiedade, sofrem com depressão, muitas pessoas sofrem com esquizofrenia e é tratado como demônios, sabe? Então, a gente tem muitos transtornos ali sendo tratados como coisas demoníacas, e a gente precisaria de mais pesquisas, de mais atenção para esse lado aqui, até para que a gente pudesse ter uma sustentação maior e mostrar para as pessoas que, olha, isso precisa, o aprendizado dentro das igrejas, eles precisam ser revistos. A gente precisa rever essa doutrinação, o que está causando na vida das pessoas, até para que as pessoas elas tenham uma saúde mental, emocional, física muito melhor, né? Porque hoje a gente vê que existem consequências que são bastante graves, pessoas realmente sofrendo muito aí com depressão, com TOC, por causa dessa repressão toda, porque ela acha que ela é pecadora e fica ali pedindo a Deus o tempo inteiro perdão. A gente precisa estudar ainda muito, principalmente aqui no Brasil, pesquisar muito, estudar muito, e precisa ter essa atenção voltada para o que está sendo ensinado ali dentro das igrejas.
1: Tá certo. Muito obrigado. Essa é a Aline Câmara, educadora e pesquisadora independente em trauma religioso. Ela é criadora do primeiro método do Brasil que mostra com base como a religião continua afetando negativamente, né, a sua vida mesmo depois que você sai delas, né, em muitas situações nesse contexto do trauma religioso. Aline, muito obrigado por essa excelente conversa, essa troca aqui no Jabuticaba Sem Caroço.
0: Muito obrigada, Kaique. Fico muito feliz mais uma vez por esse espaço. E quem quiser me seguir, já vou deixar aqui meu perfil, oficial Aline Câmara. Me segue lá no Instagram para receber mais conteúdos sobre traumas religiosos.
1: Perfeito. Até uma próxima, Aline. Tchau, tchau.
0: Tchau, tchau. Obrigada.
1: Como abordamos com a Aline Câmara, uma das referências quando o assunto é trauma religioso, embora ainda não tenha sido adicionado ao Manual Diagnóstico e Estatístico de Transtornos Mentais, o DSM, que está na sua quinta edição, o termo Síndrome do Trauma Religioso, STR, ganha força entre alguns terapeutas e outros especialistas para descrever os efeitos negativos na saúde mental causados por experiências religiosas nocivas ou prejudiciais.
2: E o trauma religioso pode ocorrer mesmo quando uma pessoa decide deixar sua comunidade religiosa. Ainda que essa seja uma escolha saudável, pode ser difícil e desorientador para alguém que teve uma vida guiada por um determinado conjunto de crenças, regras e expectativas. Abandonar uma comunidade religiosa pode resultar em relações tensas, prejudicadas ou até mesmo rompidas com amigos, familiares ou parceiros. Apesar da formalização do termo pela psicóloga estadunidense Marlene Winnell em 2011, o trauma religioso já existia muito antes, tanto na vivência das pessoas quanto nos estudos da psicologia e da psiquiatria.
1: E a gente segue falando deste assunto com a nossa próxima convidada.
3: Próxima fase.
2: O Jabuticaba Sem Caroço, eu tenho o prazer de bater um papo com a Brenda Carranza. Ela que é professora em antropologia da religião na Unicamp e pesquisadora visitante da Fundação de Amparo à Pesquisa do Estado do Rio de Janeiro, na Universidade do Estado do Rio de Janeiro. Brenda, seja mais que bem-vinda, como vai?
3: Muito bem, obrigada, Rafael, obrigada, Kaique, por termos a oportunidade de conversar.
2: E Brenda, você chega para falar de uma pauta bem delicada, né? Fé e a violência que muitas pessoas encontram nos templos religiosos. Te pergunto, do ponto de vista da antropologia da religião, como podemos diferenciar uma experiência religiosa intensa de uma experiência que começa a produzir ali sofrimento nos fiéis?
3: O primeiro que a gente tem que ter claro é qual é a queixa da pessoa ou quais são os sintomas dos ambientes. Porque quando se tem uma experiência religiosa dentro de uma instituição religiosa, nós estamos falando não apenas da fé das pessoas, como também a experiência de relacionamento com aqueles que intermediam essa experiência, digamos, com Deus. Então, por exemplo, quando pensamos em um sofrimento nas igrejas, imediatamente nós estamos falando de cristianismo, certo? Porque igreja é para cristianismo. Então, estamos falando de ambientes religiosos, tanto evangélicos como católicos. Quando a pessoa começa a ter sofrimento psicológico, sofrimento físico, sofrimento moral, sofrimento espiritual, esta pessoa começa a manifestar de alguma maneira esse sofrimento. E quais seriam esses sintomas? Incômodo, queixa e perturbação, perguntas obsessivas, preocupação obsessiva com ideias fixas, por exemplo, com aquelas perguntas existenciais. Será que eu vou mesmo para o inferno? Será que meu comportamento atual me vai salvar? Eu estou dentro dos eleitos? Eu sou parte do exército celeste? Ou eu sou parte do exército mundano e eu vou para o inferno? Essas perguntas, essas dúvidas insistentes que começam a ser obsessivas, o que tem a ver com sua primeira pergunta. Será que há o sofrimento psicológico? Sim, essa obsessão pode ser um sofrimento psicológico. E ela pode ter duas raízes, ou um sermão, ou uma insistência, portanto, das lideranças institucionais, padres, pastores, pastoras, diáconos, seminaristas, todos aqueles que falam em nome de Deus em estas instituições, uma insistente, um discurso insistente, sermões insistentes nas questões que têm a ver com salvação e inferno. Então a pessoa está bitolada escutando o dia inteiro sobre o que nos leva para o inferno e o que nos pode salvar. A pessoa pode começar a ter, de alguma maneira, comportamentos obsessivos.
1: Brenda, como que essa religião, né, sai dessa rede de proteção e pertencimento que tem a ver com até a busca, muitas vezes, por essa pessoa, por uma religião, para esse aprofundamento da fé, de algo que ela acredita, para, em determinadas circunstâncias, transformar-se nesse espaço de controle, sai desse objetivo principal, que é um pouco do que você trouxe já na primeira resposta.
3: Olha, Kaique, eu acho que anterior a isso, a gente tem que entender qual é a função da religião. Qual é a função da religião para o ser humano? A religião tem três grandes perguntas que ela tem que responder. A primeira, quem sou eu, da onde eu venho e por que sofro? E ainda tem, de onde eu venho, tem também a pergunta, para onde eu vou? Então, esse conjunto de perguntas existenciais, de onde que eu vim, qual é minha origem? Essa é uma pergunta teológica, porque está ligada muitas vezes a uma resposta da fé e de qualquer religião. A religião tem que responder teologicamente, da onde as pessoas vêm, qual é sua origem, certo? Em termos teológicos, uma palavra simpática para colocar em um novo vocabulário de vocês, se chama protologia ou criacionismo. Depois, a pergunta é para onde eu vou? Aonde que eu vou terminar a minha vida? Existe um além? Existe algo depois desta vida material que eu estou levando? Algo depois desta minha passagem pela Terra? E então a isso se chama, uma palavra simpática, escatologia. E depois uma pergunta fundamental. Por que o ser humano sofre? E por que pessoas tão boas, pessoas tão íntegras, tão eticamente comprometidas com fazer um bem, pessoas que não fazem um mal a ninguém, que são santas, por que elas sofrem? E a essa dimensão da experiência humana, a resposta da religião, outra palavra interessante, se chama teodiceia. Em outras palavras, a religião tem que responder para estas três grandes perguntas. Quem sou? Para onde eu vou? E por que sofro? Dito isto, qual é a, eu diria, qual seria a fronteira tênue entre dar estas respostas com respostas religiosas? Da onde eu venho? Do seio materno de Deus. Para onde eu vou? Volto para o seio materno de Deus. Por que eu sofro? Por que Deus permite o livre arbítrio e a pessoa se pode perder voluntariamente nisto? A religião está falando em linguagem religiosa a estas perguntas. Quando se torna controle? Quando a pergunta da onde eu venho se torna uma forma de manipular e dizer só Deus existe e fora da igreja não tem salvação. E quem não está acreditando nas únicas respostas que a igreja dá, vai para o inferno, não se salva e merece perseguição. O que, que nós estamos falando? Estamos falando de fundamentalismo religioso. Quando tem que responder para onde eu vou depois desta vida? E ele fala, só tem um lugar para as pessoas que fazem o bem, o céu e o paraíso. Só tem um lugar para as pessoas que não fazem o bem ou que não acreditam em Deus, o inferno. Aí nós já estamos tirando uma parcela de pessoas que no estado, em estados modernos, a partir do século XVI, em estados democráticos, há liberdade religiosa que permite a liberdade de não acreditar. E então a obsessão de que pessoas que não acreditam em Deus vão para o inferno pode produzir em fiéis a preocupação que parentes, amigos muito queridos, não estão sendo salvos e que vão ir para o inferno. E então, qual é o comportamento que responde? Proselitismo obsessivo. E vai atrás das pessoas para que se convertam, porque eu não quero que você vá parar ao inferno. E sobre o controle que se pode ter sobre esta questão, historicamente nós temos uma questão muito violenta. E no Ocidente, que foi a Inquisição, a Igreja Católica denominou a isso, a essas pessoas que se resistiam a acreditar em Deus e se resistiam a acreditar que se elas não seguiam todos os preceitos da religião, elas iriam para o inferno, estavam cometendo um grave pecado contra Deus e podiam ser apóstatas, porque se colocavam contra Deus, ou hereges, porque renegavam da fé cristã. E isso teve consequências políticas, sociais, históricas. Então, era um meio de controle. Falar do além, falar do inferno, do paraíso, do purgatório, e as pessoas não acreditarem, se convirtiu em uma arma letal em tempos de Inquisição, tanto na Igreja Católica como na Igreja Evangélica, porque também a Igreja Evangélica participou dessa perseguição inquisitorial. É o que a gente sabe que se chama vulgarmente de caça às bruxas, certo? E o sofrimento? Quando o sofrimento se torna controle institucional e um perigo para os grupos sociais? Quando explicar que todo o sofrimento que vive a humanidade, todo o sofrimento que vivem fiéis nas igrejas, todo o sofrimento que vivem as sociedades, é porque estão desviados de Deus. E então, qual é o perigo disto? É que as pessoas comecem a ver que problemas sociais historicamente construídos não têm só uma resposta religiosa. Por exemplo, o sofrimento social pode ter raízes de desigualdade social, não necessariamente de pecado e de moralidade. Então, as leituras sobre o sofrimento humano excessivamente moralistas podem levar as pessoas a se distanciar de uma realidade que também é construída no dia a dia, politicamente, socialmente, historicamente, e pode ter a ver com outras dimensões que não são só dimensões morais.
2: E, professora, é interessante você trazer aqui e citar, né, a caça às bruxas, porque desde que a igreja existe, ou esses templos religiosos existem, pessoas eram perseguidas, né? Como você bem disse, as mulheres no passado eram chamadas de bruxas por serem curandeiras, parteiras, né? Por morarem sozinhas. Então, assim, a fé de alguma forma, uma fé, me corrija se eu estiver errado pelo meu entendimento, uma fé errônea, né? Porque Deus é amor, ele não é arma. Então a fé, ela sempre, de alguma forma, dentro de um cenário, dentro de um recorte, sempre agredia alguém, né? E hoje em dia segue agredindo, quando a gente vê os evangélicos sendo muito intolerantes com a população LGBTQIANP+, quando a gente vê também religiões de matriz africana também sendo agredidas porque destoa daquilo que eles entendem como o que é certo, o que é de Deus, né? Então, assim, a fé, em algum momento, uma fé muito mal empregada, ela agride, né?
3: Olha, eu acho que vale a pena a gente distinguir três dimensões que são fundamentais: fé, espiritualidade e religião. Por que eu falo isso? Porque a fé é um componente muito forte, sobretudo uma fé religiosa, que muitas vezes se vai descolar de preceitos morais e éticos. A pessoa pode ter uma fé profunda e não concordar com determinados preceitos que a religião coloca. Estou falando de maneira geral. A espiritualidade é uma maneira como se pratica essa fé, em consonância com alguns conteúdos religiosos de determinadas religiões. Isto significa o quê? Significa que existem religiões que não necessariamente elas têm dogmas éticos, dogmas morais de comportamento. Estou pensando em religiões que muitas vezes se pensa que são mais filosofias que religiões, mas pensemos que são religiões. Por exemplo, religiões orientais, religiões de matriz indígena, religiões de matriz africana, religiões de matriz mais New Age. Então, estas são, de certa maneira, espiritualidades que trazem componentes de algumas religiões e trazem a fé na existência humana que pode ser em favor de um Deus. E aqui nós vamos estar falando de monoteísmo. E nós podemos estar falando em religiões que acreditam em vários deuses, Então, aí nós estaríamos falando de aquelas religiões que têm de certamente panteísmo, ou estamos falando de religiões que têm outras experiências com aquilo que no cristianismo, e no judaísmo e no islamismo se denomina Deus. Por que eu quero fazer esta distinção? Porque religiões cristãs, judaicas e islâmicas, elas têm uma tendência por ser monoteístas, por acreditar em Deus, por ser universais, porque elas acreditam que a salvação chega para toda a humanidade e essa salvação tem que ser pregada e é dever de quem acredita em essa religião pregarem essa salvação. Elas também têm componentes éticos e morais muito fortes que estão no denominado livro sagrado. E então tem que seguir códigos muito fortes de o viver bem diante e perante de Deus. O que que eu estou dizendo? Eu estou dizendo que religiões monoteístas como o cristianismo, o cristianismo tem como parte fundamental de sua estrutura esse componente ético e esse componente de: se você não segue ao verdadeiro Deus, você vai ter grandes problemas e não se vai salvar. Isso é uma coisa. A outra coisa é o proselitismo. Eu te convido para que você acredite em este Deus, para que você se salve, para que você seja feliz, para que você siga esta religião que tem a Bíblia. Estou falando de cristianismo. O mesmo acontece com o judaísmo. O judaísmo vai falar: siga a Torá, certo? E o islamismo vai falar: siga o Corão. Olhe bem, eu não estou discutindo fé, eu estou discutindo religião. E aqui nós vamos estar falando de uma religião monoteísta que tem a salvação como oferta aos seres humanos. E antes eu falei de fundamentalismo. Quando essa religião acredita que é a única que pode trazer a salvação e não faz convite, sino ela se impõe, se pode impor moralmente, se pode impor simbolicamente, se pode impor pelas armas, pela força física e pela coerção. Aí nós já estamos falando da imposição de crentes, estamos falando da imposição de uma religião sobre seres humanos que, em princípio, podem ser livres. Então, nós vamos entrar em um processo de proselitismo que, em nome de Deus, tem guerras santas, em nome de Deus tem inquisição, em nome de Deus tem a perseguição de aqueles que essa religião acredita que estão em pecado. E acreditam que estão em pecado porque não seguem uma moral determinada, que é a moral dessa religião. Então, em lugar de ser um convite de conversão, se converte em uma imposição de religião. E isso desata problemas sociais muito graves. E historicamente, nós sabemos aonde se termina com esse tipo de procedimento fundamentalismo. Antigamente se terminava na fogueira. Hoje pode se terminar falando no Brasil e falando de perseguição obsessiva sobre comportamento de moralidade sexual, com morte, linchamento em uma parada gay e na Avenida Paulista.
1: Professora Brenda, pegar o gancho aí então, nessa excelente resposta sua, a gente, né, fica aqui pensando e pensando além, pensando um tempo, refletindo mais, e por isso que é legal também depois a gente ouvir como ouvinte também, né, com calma, igual nossos ouvintes aqui do Jabuticaba, porque quando você traz a diferença entre fé, espiritualidade e religião, que é muito importante, e talvez isso não seja claro para todas as pessoas, principalmente aquelas que já seguem, talvez, ou descobriram a fé a partir de uma religião específica que ela segue muito bem ali, talvez já há um tempo, porque quando essa religião, ela, ou, né, esses líderes religiosos, a forma como eles instrumentalizam tudo, ou demonstram, né, esse ensino através de uma Bíblia ou outros instrumentos dessa religião específica, né, para não colocar aqui só o cristianismo, se isso desperta um trauma nessa pessoa que segue isso, ela pode deixar de, talvez, acreditar, então, na própria fé e na espiritualidade dela, que é algo diferente da religião. Mas isso mexe com algo anterior, então, a gente pode colocar assim, e juntando, acho que é algo que vai ao encontro dessa pergunta. Por que que abandonar também uma religião pode ser emocionalmente mais difícil do que simplesmente deixar de frequentar um templo? É algo que fica talvez indissociável dessa pessoa, porque foi estabelecido como algo muito, isso é o correto, e esse talvez seja um Deus verdadeiro, para usar a mesma expressão que você usou e muita gente usa, e ponto. E depois, quando ela percebe que isso, na verdade, talvez esteja fazendo mal, ela não consegue romper e ela deixa, talvez, até de acreditar em outras religiões também, em outras características e espiritualidades. E colocando o meu exemplo aqui, para complementar, eu sou uma pessoa que eu tenho fé e tenho minha espiritualidade. Não sigo uma religião específica, mas conheço um pouco de cada uma. E isso, fico muito bem com isso. Não desrespeito nenhuma, acredito um pouco em cada e sigo bem minha vida dessa forma. Só para colocar um parênteses nessa questão toda que eu elaborei. Mas conta pra gente como fica também isso, então, de talvez essa religião ou esse trauma, quando ele começa a aparecer, despersonaliza essa pessoa no sentido dela ter uma fé, uma espiritualidade que não precisa necessariamente ter qualquer religião.
3: Vamos por partes. Lembremos que o ser humano precisa de âncoras existenciais. O ser humano, a sua condição humana, ele precisa ter certezas mínimas para ele poder sobreviver. Sobreviver ao sofrimento, sobreviver à finitude, isto é, a morte, sobreviver a intempestividades, o acaso que pode provocar profundas marcas de perda. Sobreviver a sua própria concepção de felicidade, certo? Bom, isto que eu chamo âncoras existenciais, a fé, ela pode ser uma fé unicamente ética. Eu sou um ser humano como todos os seres humanos, eu quero a felicidade e eu não vou fazer mal a ninguém. Não preciso de um Deus que me ensine isto. Tudo bem, é uma fé ética. Eu acredito que a ciência é a resposta a tudo. E na medida que evoluímos e somos mais científicos, nós podemos ter resposta para tudo. Tudo bem, essa é uma âncora de fé. E isso aconteceu muito no século XIX com o racionalismo. Eu posso ter uma fé política. Será o sistema de governo, serão os partidos, será a evolução social de vida e convivência social que leve ao ser humano à plenitude e ajudará a entender por que as pessoas sofrem e dará o triunfo ético para esta pessoa. Tudo bem. Não, é uma fé cultural. Eu acredito que os seres humanos são capazes de ir para frente fazendo uma revolução cultural, uma mudança de pensamento, uma mudança de sistemas mentais. Tudo bem. Tudo para dizer o quê? Que ter fé não é necessariamente uma fé em um Deus, em uma transcendência. Você pode ter fé de diferentes dimensões. Dito isto, quando se abandona uma religião, a pessoa talvez não tenha claro o que ela está abandonando. Se ela está abandonando uma fé na transcendência, se ela está abandonando uma fé nos seres humanos, se está abandonando uma fé na sociedade, se está abandonando uma fé em um mundo melhor. Porque quando se abandona uma religião, parece que se abandona o pacote inteiro. Mas as pessoas não renunciam àqueles mínimos de fé que ela tem. Eu não acredito em Deus, mas eu tenho uma profunda convicção, uma profunda fé no ser humano. Tudo bem, eu fui crente, mas eu fiquei completamente decepcionado com igrejas. Mas eu continuo acreditando em Deus. Então, a pessoa abandona uma parte da religião e se aferra a uma fé na transcendência, que em este caso pode ser um Deus cristão. Você pode ter uma pessoa que fala, eu era cristão, mas abandonei a fé cristã, abandonei o Deus cristão, e agora eu tenho estudado diferentes religiões no mundo, fiz uma colheita do que me parecia boa de todas as religiões, e eu tenho minha própria fé e minha própria crença. Então, eu não estou falando de uma religião, não abandonou uma religião. Ele criou uma religião com vários elementos e dimensões de outras religiões. Ele tem essa fé. Então, podem haver pessoas que abandonem sua religião, judaísmo, cristianismo, islamismo, budismo, confucionismo, hinduísmo, mas estão dispostas a abraçar outro tipo de fé. Podem haver pessoas que abandonem do cristianismo a igreja, mas elas continuam ligadas a uma ideia de transcendência chamada Deus. Você pode ter pessoas que nunca acreditaram na transcendência Deus, mas têm uma ideia muito forte, de que o ser humano pode ter diferentes tipos de crenças. Certo? Então, abandonar a religião vai depender do que da religião abandona. Porque uma pessoa que cria seu próprio modo de acreditar, pegando elementos de diferentes religiões, ela não abandonou religiões. Ela simplesmente criou um tipo de, eu diria, de soporte, de âncora de fé, tirada de várias religiões. Ela não abandonou o componente religião. Você pode ter pessoas que digam, Deus não me interessa, religião não me interessa, é o agnosticismo. Deus não é uma pergunta para esta pessoa. Você pode ter pessoas que digam, não acredito mais em Deus, Deus não existe. Estas são as pessoas que são ateias. Ela pressupõe um Deus, esse Deus não me interessa, não acredito mais em ele, mas pressupõe um Deus. A pessoa pode ser apóstata. Eu era cristão, não acredito mais na igreja, estou contra a igreja. Essa é uma pessoa apóstata. Não acredito mais na doutrina das igrejas. Ela pode ser uma pessoa herege. Ela está abandonando um tipo de religião. De alguma maneira, ela está abandonando. E para isso nós temos essas categorias. Ateísmo, apóstata e herege. Ela está abandonando uma religião. Ela não, Deus não é uma pergunta que se coloca para ela. Ela não está abandonando nada. Ele é agnóstico. Deus, religião, não entra na esfera da vida dela. Dito isso, eu vou à sua segunda pergunta, que é, por que existem pessoas para as quais é tão difícil, mesmo sofrendo, abandonar uma religião e abandonar uma comunidade religiosa? São duas coisas diferentes. Vamos primeiro, por que abandonar a religião é tão difícil? Porque neste mundo é condição do ser humano ter certezas mínimas. E a religião para essa pessoa era aquela que falava para ela as certezas existenciais. E sem essas certezas, ela se sente perdida. Então ela vai estar constantemente negociando entre viver em um mundo sem certezas, e isso dá muito medo, a viver em uma religião que me traumatiza, que me faz sofrer, mas mal com ela, pior sem ela. Esse é um tipo de pessoa que não abandona sua religião porque não é capaz de procurar outras certezas em outros lugares. E porque tem medo à liberdade de acreditar fora de aquilo que cultural, moral e familiarmente foi imposto.
2: Uau, que aula tivemos, hein, Kaique? Aqui com a professora Brenda Carranza, ela que é professora em antropologia da religião na Unicamp e também é pesquisadora visitante da Fundação de Amparo à Pesquisa do Estado do Rio de Janeiro, através aí da Universidade do Estado do Rio. Professora, muito obrigado por essa aula que você deu aqui sobre a religião e como ela, de alguma forma, acaba violentando seus fiéis, né? E eu espero muito, muito mesmo que você volte ao Jabuticaba para a gente falar sobre religião e ter essa aula de novo aqui contigo.
3: Eu agradeço, Kaique, eu agradeço, Rafael, e só gostaria fechar dizendo que a religião como sistema que tem espiritualidade, fé e códigos éticos, ela pode ser um imenso oceano que pode fazer felizes as pessoas, pode ajudar e tem um potencial a mediar conflitos humanos e pode ser uma grande oportunidade de unir a seres humanos. Mas ela também, dentro de ela, tem potencial para dividir, para criar conflitos e para destruir as pessoas.
1: Tá ótimo. Precisa aí, então, o cuidado, fica a mensagem, principalmente pra gente não generalizar nem, né, de um lado ou de outro. Professora, até uma próxima. Muito obrigado. Tchau, tchau.
3: Tchau, queridos.
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6: Olá pessoal, mais um Mundioca chegando e hoje a gente vai falar sobre o continente africano, mais ou menos. Na verdade, a gente vai falar sobre a comunidade dos países de língua portuguesa. Os 9 países que integram o grupo avançaram em novas iniciativas de cooperação envolvendo mobilidade, juventude, falar sobre os oceanos, sobre alimentação, saúde e uma resposta para os desastres climáticos. A pergunta que o programa faz hoje é: será que a CPLP também tem potencial geopolítico? Afinal, reúne países estratégicos do Atlântico, da África e do Indo-Pacífico, incluindo aí importantes produtores de energia e minerais. Será que a comunidade dos países de língua portuguesa poderia se transformar em um bloco com maior peso geopolítico? E quais seriam as possibilidades e as dificuldades para que isso acontecesse? Hoje temos 2 convidados, um falando diretamente da África sobre essas possibilidades, já que a CPLP possui território, população, recursos naturais e posições marítimas estratégicas que seriam suficientes para se tornar um ator geopolítico relevante, mas por outro lado, a gente tem uma fragmentação econômica e geográfica, ou seja, nem todos os países estão muito aglutinados e isso pode ser um impeditivo para que todo esse potencial não se transforme num poder efetivo. Vamos chamar o nosso primeiro convidado do dia. O Mundioca tem o prazer de voltar a falar com Orlando Mazuzzi, ele que é especialista em relações internacionais, diplomacia e segurança marítima. Orlando, muito obrigado mais uma vez por ter aceito o nosso convite e estar conosco. Tudo bem?
7: Obrigado eu pela oportunidade e é sempre um prazer estar aqui convosco. Tá tudo bem, obrigado.
6: A grande questão da nossa conversa é: a CPLP, ela pode transformar a língua portuguesa em algo maior do que um patrimônio cultural?
7: Bom, primeiro penso que elas queriam antes para organizar o Mundioca, trazer um tema tão relevante como a influência da CPLP no sistema internacional, principalmente no atual contexto do mesmo, que sofre mutações cada vez mais rápidas. Desde logo, poderia destacar aqui o facto de estarmos a migrar do sistema bipolar agora para o multipolar, e a CPLP como um bloco regional teria, sem dúvidas, aqui um papel, uma palavra a dizer. Agora, indo à questão que me faz, de facto, a gênese da CPLP tem muito que ver com a questão linguística e cultural. Contudo, eu devo responder de forma positiva a essa questão, porque gradualmente as relações internacionais e o sistema internacional, bem como os principais atores deste sistema, que são os Estados, tendem, com base na componente racional dos mesmos, tendem a mudar o mundo, como vê o mundo e como cooperam entre si. Neste caso, eu diria que existe sim um potencial muito forte para a transformação da CPLP de uma comunidade meramente linguística, a escala cultural, para uma plataforma de poder político e econômico ao nível do sul global. Entretanto, esta transformação não seria automática, é um processo, exatamente por diversos fatores. Um dos quais que eu poderia trazer aqui à mesa é que o possível impacto da CPLP como uma plataforma de poder político e econômico no sul global encontraria um revés, ou encontraria aqui um obstáculo, se é melhor, um obstáculo, que é o fato de já existir, ao nível do sul global, uma outra plataforma, um outro fórum, no caso BRICS, que é um fórum econômico, político, que naturalmente, de forma tímida, tem também um viés militar, mas existe um BRICS que, devido à configuração política, militar, de poder dos Estados-membros, acaba tendo maior influência para mudar o jogo ao nível do sul global, em comparação, por exemplo, com a CPLP. E um outro aspecto, talvez para terminar esta questão, é que a característica dos membros da CPLP, que difere muito, por exemplo, da visão que os BRICS têm, é sui generis, porque apesar de ter lá Estados-membros ao nível da CPLP, estes mesmos Estados têm interesses nacionais frequentemente diferentes. Esta dicotomia ou esta disparidade de interesses pode fazer com que, de alguma forma, uma possível intenção de a CPLP ser uma referência política e econômica no sul global não aconteça. Apesar de nós termos dentro da CPLP um Estado-membro da NATO, por exemplo, termos uma potência emergente nos BRICS, que é o Brasil, isto não pode configurar em algum momento como base fundamental para que a CPLP consiga tanto ser uma referência ao nível do sul global. Isto poderia acontecer numa situação em que haja aqui uma alteração daquela que é a visão da organização, em que todos os Estados-membros assumem um papel de jogar um papel mais importante, quer dizer, ao nível do sul global.
6: Agora, o fato de reunir países dos quatro continentes, isso poderia ser uma vantagem estratégica, criando uma rede que conectaria a América do Sul, África, Europa e o Indo-Pacífico?
7: Bom, eu penso que não necessariamente, porque apesar de termos esta característica transcontinental da CPLP, a componente geográfica pode influenciar bastante para uma possível transformação, vamos assim dizer, uma criação de uma rede que conecta a América do Sul, África, Europa e Índio-Pacífico. Mas isso acontece, falamos de, por exemplo, Moçambique no sul do continente africano, depois temos o Angola na região centro do continente africano, temos o Brasil na América do Sul, temos Portugal no Atlântico Norte, por exemplo. Estas localizações geográficas distintas e dispersas acabam não contribuindo para que, de forma efetiva, haja aqui uma espécie de uma rede que conecta todas as regiões que fez menção na sua questão. Isto é, a distância vai aumentar, por exemplo, os custos logísticos, os custos econômicos, institucionais da integração. Portanto, apesar de haver aqui um potencial estratégico, aqui uma limitada capacidade de integração efetiva, pelo menos atualmente.
8: Um fato é que são países também que têm uma riqueza natural, petróleo, gás, minerais críticos. Isso poderia transformar esse grupo em um ator relevante em disputas globais por energia e matérias-primas estratégicas?
7: Continua sendo relativo, porque é preciso compreendermos que, apesar, e essa é uma grande vantagem que a CPLP tem, os países membros serem abundantes e ricos em importantes recursos para o sistema internacional, esses mesmos países acabam, principalmente os do sul global, falo efetivamente de Moçambique, de Angola, de Moleste, de Guiné-Bissau, os países que ao nível da CPLP são os menos cotados em termos de riqueza ou PIB, que tem essa grande abundância de recursos, estão limitados à dependência de outros atores externos com maior poder de barganha ao nível do sistema internacional. E curiosamente, esses mesmos atores não são membros da CPLP. Por exemplo, Moçambique detém algumas das maiores reservas de gás natural do mundo. E a relevância dos países da CPLP no processo ou nos megaprojetos é quase que nula. Portugal esteve cá, por exemplo, entretanto, desenvolveu parte das suas ações na região de Cabo Delgado. Mas encontramos atores como a França, como o Reino Unido, atores como os Emirados Árabes Unidos, a própria China, os Estados Unidos da América, a Itália. É um conjunto de gigantes, entre aspas, ao nível sistémico. E esta presença desses gigantes faz com que o poderio de recursos dos países membros da CPLP não se torne efetivo, porque outros atores mais poderosos é que estão, de alguma forma, a influenciar no modo como os países lidam com estes recursos. Portanto, os recursos acabam, inclusive, não beneficiando diretamente os países que têm a cotação dos mesmos, mas os que têm a tecnologia, a capital, e também vêm explorar para o seu próprio benefício e para a sua segurança energética.
8: A questão de ter mais de 7,5 milhões de quilômetros quadrados em áreas oceânicas não daria ao grupo, a CPLP, uma espécie de poderio marítimo comum, ou seja, não poderiam trabalhar integradamente? Eu sei que é no ramo militar, foge do ramo cultural, mas seria um ramo da segurança que os países poderiam trabalhar conjuntamente?
7: Eu penso que sim, apesar de não existir de forma jurídica um oceano comum da CPLP, assim puder dizer, estes espaços marítimos que estão sob a jurisdição soberana dos respectivos estados podem jogar um papel fundamental no comércio marítimo entre os estados-membros da CPLP. Isto porque o mar, atualmente, já desde os primórdios, é a maior autoestrada que existe. E o mar é extremamente relevante e importante para o comércio internacional. É muito mais barato, acaba sendo mais seguro, agora com a questão do Estreito de Hormuz, Bab el-Mandeb também discute-se muito como é que o mar pode ser mais relevante no comércio marítimo, no comércio internacional, por exemplo, mas se formos para aquilo que é o padrão do comércio internacional, o mar joga um papel muito importante e estes 7,5 milhões de quilômetros quadrados de áreas oceânicas que os países CPLP têm podem ser fundamentais para a possível criação de um espaço estratégico marítimo, por exemplo, lusófono. Por exemplo, acho que seria interessante porque os países membros da CPLP poderiam adotar aqui alguns protocolos que permitiriam facilidades de integração, de cooperação econômica, militar e até científica no campo marítimo. Mas isso tudo vai sempre depender das aspirações e dos interesses de cada Estado-membro dessa organização.
8: Orlando, a tua visão hoje da CPLP qual é? Ela cumpre o papel pelo qual ela foi criada?
7: De forma tímida, porque a CPLP integra um grupo de países que gradualmente vem ganhando maior relevância ao nível sistêmico. Alguns potencialmente, outros de facto. Quando falo potencialmente, me refiro ao caso de Moçambique, que desde o ano 2010, por exemplo, tem sido um dos mais falados no mundo devido às descobertas de gás natural. Potencialmente tem uma grande referência em termos energéticos na região, mas na prática não é. Mas na prática encontramos o Brasil, que acaba sendo um estado que, eu diria e gosto de dizer isto, é o porta-voz do sul global ao nível do sistema internacional. Portanto, já começamos a ter aqui estados, membros da CPLP, que levantam a sua voz e defendem a justiça, a igualdade e o desenvolvimento global do sistema internacional, sem olharmos para aquilo que é a dimensão do Estado. Então, a CPLP já está a sair de uma dimensão de anonimato para, de forma tímida, ser um pouco mais relevante. E esta relevância poderia, se calhar, ser muito mais forte se nós tivéssemos, ao nível do continente europeu, o Estado português, ou Portugal, enquanto que país, também com um pouco mais de autonomia, um pouco mais de voz para com a CPLP, mas infelizmente, devido a fatores como nível econômico, capacidade política, Portugal não é uma voz tão sonante na região europeia, por exemplo, e isso também acaba afetando diretamente a capacidade de Portugal ser mais um porta-voz da CPLP, como é agora, por exemplo, o Brasil. Forma tímida está a acontecer, e eu acredito muito que com a transformação sistêmica que vai ocorrendo, teremos em menos curto espaço de tempo mais países com cada vez mais relevância ao nível da organização e que efetivamente contribuam para que a CPLP alcance o objetivo para o qual foi criado.
8: O quanto o fato de Portugal pertencer à OTAN atrapalha possíveis caminhos futuros da CPLP, provavelmente, principalmente na questão de segurança marítima do Atlântico?
7: Eu penso que acaba tendo alguma influência, porque Portugal, como bem disse, é membro da, nós dizemos, NATO, aqui em Moçambique, a OTAN. A OTAN, a NATO, tem uma característica única, desde a tipologia de Estados-membros, no caso, são membros da União Europeia, boa parte deles, alguns de outras regiões, mas há ali algumas características específicas que os mesmos Estados têm. E esta componente pode, de alguma forma, influenciar no modo como a NATO, por exemplo, pretende operar ao nível do Atlântico. Vou focar, por exemplo, no caso do país no Atlântico, que é o Angola, por exemplo. Eu penso que, devido à presença portuguesa, que já acaba sendo porta-voz de parte da CPLP ao nível da organização, há aqui mais elementos para que a NATO encontre em Portugal um aliado para a manifestação dos seus interesses na CPLP. Um exemplo interessante deste aspecto é que, ao nível de países que sofrem de terrorismo ao nível da organização, como Moçambique, a União Europeia, por exemplo, tem um programa que consiste em apoiar o Estado moçambicano no combate a este mal. E este processo é feito através de um ator, membro da CPLP e também membro da União Europeia, que é, no caso, Portugal. Então, acaba sendo uma vantagem, porque Portugal surge como a ponte entre a CPLP e a União Europeia e também pode ser muito bem a ponte entre o Atlântico, por exemplo, onde está Angola, e a própria NATO. Mas Portugal não representa de todos os interesses da CPLP junto da NATO. Neste caso, a autonomia estratégica da organização, no caso CPLP, irá depender da capacidade de os outros Estados-membros da organização estabelecerem canais diretos de comunicação com outros Estados-membros da NATO ou até com a própria NATO como organização.
8: Ou seja, uma cooperação marítima entre Brasil, Angola, Moçambique, Cabo Verde, São Tomé e Príncipe, Timor-Leste, você acha que isso poderia criar uma agenda comum de segurança das rotas marinhas, a gente tira Portugal daí, das rotas marinhas do Atlântico Sul e do Indo-Pacífico?
7: Eu penso que sim, e acho inclusive que é necessário, porque ao nível da região africana, o mar acaba sendo uma das portas de entrada, um dos palcos da prática, diversos tipos de crime, como a pesca ilegal, a pirataria marítima. No caso de Moçambique, na região norte do país, onde abundam enormes reservas de gás natural, encontramos uma situação em que o mar, através da Baía de Pemba, por exemplo, acaba sendo a porta de entrada para os terroristas em Cabo Delgado. Significa, portanto, que uma cooperação em matéria de segurança marítima entre os Estados-membros da CPLP seria um elemento bastante positivo, que inclusive contribuiria para o reforço da proteção da costa destes países. E esta cooperação pode ser feita a diversos níveis, desde uma cooperação militar e estratégica. Quando falo de estratégica, aqui eu diria se calhar a questão do poder naval, também o poder marítimo. Então, seria uma cooperação que, além de fornecer, se for o caso, capacidade marítima dos Estados-membros da organização, também em termos estratégicos, serviria como uma espécie de diplomacia oceânica entre os Estados, e sem dúvidas todos os Estados-membros seriam a ganhar com um modelo de cooperação como este. porque para treinar as pontes, porque o que sucede é que, apesar de haver essa distância enorme em termos geográficos, quando ela não mata, ela se acaba reduzindo, como dizia, uma espécie de autoestrada. E todos os países precisam do mar para dinamizar o comércio. A proteção dos espaços marítimos por parte da CPLP seria uma grande solução para os desafios que os Estados membros enfrentam ao nível da sua costa.
8: Na tua visão, Orlando, o acordo de mobilidade entre os países pode transformar a circulação de trabalhadores, estudantes e empresários em uma das principais ferramentas de integração econômica da CPLP atualmente? Lembrando que a organização vem defendendo medidas para facilitar a circulação de empresários dentro desse acordo.
7: Sim, eu penso que vem facilitar e até vem dinamizar o volume de negócios, ou faz crescer o volume de negócios entre os Estados-membros. Mas é preciso observar aqui um fenômeno interessante. Se o acordo de cooperação, ou de mobilidade, melhor dizendo, entre os Estados-membros da CPLP visava, provavelmente a priori, aspectos ligados a trabalho, estudos ou mesmo negócio, surge um efeito, se calhar, não esperado, que é o aumento do êxodo do cidadão da CPLP, no caso dos países menos desenvolvidos, para os mais desenvolvidos. Eu refiro-me essencialmente a casos de muitos moçambicanos, muitos angolanos, muitos timorenses, muitos santomenses,

0: Afeganistão criam-se redes econômicas muito fortes e este modelo de acordo, no caso de mobilidade, pode tornar-se numa infraestrutura, digo isto entre aspas, institucional muito forte para a integração econômica entre os Estados-membros. Contudo, observo recentemente, por exemplo, que isto me ocorre mesmo neste momento, que penso foi a 2 de setembro corrente, Portugal fez uma revisão a nível da lei de migração. É uma lei, uma revisão que acaba, inclusive, afetando negativamente o acordo de mobilidade, porque tornou mais rígido o processo de entrada neste país da União Europeia. Isto é, apesar de haver um acordo de mobilidade entre Portugal, Moçambique, Angola, Brasil, São Tomé e Príncipe e outros Estados-membros do CPLP, o facto de Portugal fazer parte de um bloco regional distinto do CPLP, no caso da União Europeia, também faz com que as aspirações dos países de entrar na União Europeia via Portugal fiquem cada vez mais limitadas, porque há uma revisão que agora está em curso, já foi implementada inclusive, e por isso o acordo é mesmo só para Portugal e não traz aqui mais benefícios que alguns estavam, por exemplo, à espera.
1: No caso, a CPLP poderia ter condições para construir, então, uma cadeia produtiva própria, envolvendo energia africana, alimentos brasileiros, tecnologia e serviços, capital financeiro, ou essas diferenças entre as economias atuais ainda atrapalham esse azeitamento desse movimento?
0: Eu penso que as diferenças, não, dependendo de como nós olhamos para elas, podem atrapalhar ou até mesmo podem contribuir para o sucesso de uma cooperação entre Estados, por exemplo. E, neste caso em particular, os Estados-membros da CPLP têm diferenças enormes em termos econômicos, sociais, políticos, geográficos e não só. Mas se olharmos com a lupa, por exemplo, do pluralismo ou da teoria pluralista ou da teoria de interdependência e outras teorias que defendem que a cooperação acaba sendo fundamental para o sucesso dos Estados, encontraríamos aqui elementos de complementaridade que permitiriam, portanto, que surjam, haja condições para que se construam cadeias produtivas entre os países membros da organização. Por exemplo, o Brasil é uma referência na indústria alimentícia, tecnológica, no campo da agricultura, energia, e tem capital, por exemplo, para investir em países da CPLP que precisam de seu investimento. Angola tem potencial em petróleo e gás, Moçambique também tem muito gás, minerais críticos, energia. Quer dizer, cada país membro tem a sua característica, e se nós juntarmos cada uma das diferenças que os países têm, pode-se crer que uma cadeia produtiva é extremamente forte, que pode contribuir para que os países desenvolvem-se. Talvez o grande obstáculo que eu poderia ver neste aspecto em particular seria, mais uma vez, o tema das distâncias, a questão da conectividade comercial entre os países membros. Mas é um bom ponto de partida, dependendo da visão que os Estados membros tiverem em relação ao seu potencial.
1: Na tua visão, tendo Timor-Leste onde está, isso poderia aproximar a CPLP do Indo-Pacífico, podendo abrir possibilidades de diálogos com Indonésia, Austrália, ASEAN, a China, a Índia, ou seja, poderia levar a CPLP a alcançar outros atores?
0: Eu penso que é relativo e é um pouco também a semelhança do caso de Portugal na União Europeia. O Timor-Leste, enquanto que o Estado, em termos de expressão, é ínfimo ou é minúsculo a nível regional do Indo-Pacífico. E esta minusculidade, se assim puder dizer, esta dimensão, esta capacidade de falar e ser ouvido a nível regional, pode afetar positiva ou negativamente alguma capacidade de Timor-Leste ser a porta de entrada dos países da CPLP para a região. E é importante trazer aqui um elemento interessante que tem que ver com o fato de, apesar de termos aqui um país nesta região geográfica, os países membros da CPLP ainda têm a capacidade soberana de fazer a diplomacia com os países do Indo-Pacífico, por exemplo, em que em algum momento, devido, por exemplo, a algum conflito, a alguma animosidade em Timor-Leste, por exemplo, Indonésia, ou mesmo Austrália, ou a Índia, Moçambique, por exemplo, tendo boas relações com a Índia ou com outros países, pode diretamente ter aqui uma relação com um deles. O que sucede é que a base das relações internacionais, e é interessante isto, é que os Estados se relacionam à base de interesses. E se eu estiver a fazer as minhas relações internacionais com um Estado que não tem expressão onde estiver, devido àquilo que é a ambição que eu tenho na região, por exemplo, vou buscar

0: sempre interagir com o estado que tiver maior expressão, para que os meus objetivos sejam facilmente alcançados. E Timor-Leste, neste momento, não é um país com alguma expressão na região, e por isso pode ajudar, sim, mas não em grande medida. E a diplomacia bilateral acabará, portanto, sendo mais forte.
1: Você já imaginou os países que compõem a CPLP fazendo uma cooperação energética que poderia criar uma estratégia própria, protegendo eles nas negociações de petróleo, gás, minerais críticos e a transição energética mesmo?
0: Bom, eu já imaginei isto e acho que seria interessante, porque nós estamos neste momento em que, no momento em que o mundo observa o processo de transição energética, e é um processo que, de alguma forma, beneficia alguns e prejudica outros. Por exemplo, países europeus desenvolveram-se muito com base nos combustíveis fósseis, no carvão, e hoje, com o boom de recursos naturais nos países africanos, no caso da CPLP em particular, surge a agenda da transição energética. E o que sucede aqui, começa a se desincentivar o uso ou de combustíveis fósseis, ou mesmo de algum tipo de recurso importante para que as economias dos países desenvolvam-se, e se sugere o uso, por exemplo, da energia eólica, solar, por exemplo. Então, se a CPLP criasse aqui uma espécie de OPEP lusófona, eu penso que teremos aqui uma moeda de barganha muito interessante. Isto é, seria uma diplomacia energética da CPLP, em que os Estados-membros criariam uma única agenda sobre petróleo, gás, energias renováveis, por exemplo, minerais críticos. E seria com base nesta agenda que o comércio com outros estados aconteceria. Isto seria num cenário perfeito, de tal modo que permitiria, por exemplo, reunir produtores de combustíveis fósseis e países ocidentais numa comunicação direta com a organização. Mas voltamos ao que dizíamos no início, que é, de facto, esses países como Moçambique, Angola, Guiné Equatorial, têm uma abundância de recursos naturais, mas lhe falta capital, lhe falta tecnologia, lhe falta investimento, e acaba convidando um grupo de estados com maior relevância sistémica para fazer este tipo de investimentos. Então, aqui já se anula toda e qualquer possibilidade de a CPLP criar aqui um modelo de cooperação energética, porque em países como Moçambique e Angola já estão atolados de compromissos e dívidas morais. Se não fosse, como dizia, a questão financeira, a dependência tecnológica, a dependência em termos também de conhecimento. Por exemplo, Moçambique, eu trabalhei num projeto semelhante a este, tem conhecimento de abundância de gás natural desde 1901. Quando ainda estávamos perante uma situação de colonialismo português. Já se sabia que em Buzi havia gás natural, que havia ocorrência deste mesmo recurso em Cabo Delgado, mas havia a incapacidade do governo colonial português de explorar este recurso. Portanto, chegou a independência e em 2010 chegou Moçambique e descobre este recurso. Moçambique descobre, não via Moçambique. Descobriu porque outros atores com maior capacidade tecnológica, financeira e também de conhecimento é que foi a descoberta. Isso cria uma dependência para que os Estados africanos, inclusive da CPLP, não pensem em cooperar ou em integrar um certo regime de cooperação que infrinja os interesses de quem descobriu e ajuda na exploração dos recursos. Para terminar este ponto, um exemplo clássico, o projeto LNG em Moçambique, isto é público, LNG em Moçambique, ou GNL, como quisermos dizer, está a ser explorado num dos blocos. O contrato prevê que durante cerca de 21 anos, o que se explora naquela região vá para um único país, que é o Reino Unido. Portanto, 2010 houve a descoberta, 2016 iniciou a exploração, e temos mais de 19 anos para que o contrato seja tanto cumprido, se não houver força maior ou alguma adenda. Significa, portanto, que ainda que a CPLP pretenda avançar com um modelo de cooperação como este, a dependência e, inclusive, a amarra que os países têm com os maiores investidores podem influenciar negativamente.
1: A gente teve o imenso prazer de ouvir a análise do Orlando Mazzuzzi, ele que é especialista em relações internacionais, diplomacia e segurança marítima, falando diretamente de Maputo. Orlando, muito obrigado mais uma vez por estar conosco, espero que você tenha gostado dessa conversa comigo e com os nossos ouvintes.
0: Obrigado, foi um prazer.
1: Um grande abraço e até a próxima.
0: Até a próxima, obrigado.
1: Orlando Mazzuzzi falando direto de Moçambique, e a gente vai falar agora com o nosso segundo convidado. O Mundioca tem o imenso prazer de voltar a conversar com Luca Medeiros da Silva, ele que é doutorando em ciência política e bacharel em relações internacionais pela Universidade Federal do Rio Grande do Sul, além de ser mestre em ciências militares pela Escola de Comando Estado-Maior do Exército e pesquisador do projeto Segurança e Defesa na África, características, mudanças e impactos no entorno estratégico brasileiro vinculado ao Pró-Defesa 5. Luca, muito obrigado mais uma vez por ter aceito o nosso convite. Tudo legal?
2: Oi, Marcelo. Boa tarde também aos ouvintes do Mundioca. Tudo certo. Obrigado pelo convite. Prazer estar falando com vocês aqui novamente.
1: A gente é que fica feliz contigo. A CPLP, Luca, possui território, população, recursos naturais e posições marítimas estratégicas suficientes para se tornar um ator geopolítico relevante ou não?
2: Ela tem, né, um peso, seus atores, na verdade, têm um peso geopolítico relevante. A gente está falando de uma diversidade geográfica, né, presente em vários continentes. Mas não me parece ser o objetivo da organização atuar, digamos, em uma forma de bloco, assim, para se transformar em um agente único. Não me parece também que seja o objetivo, o interesse dos seus Estados-membros. Mas ela chama atenção, evidentemente, ao ter um peso geopolítico da lusofonia, digamos, né, com potências regionais como o Brasil, Angola, com uma atuação histórica no espaço sul-atlântico desde o Império Português, né? Então, tem seu peso geopolítico porque chama atenção aí de uma série de outros atores não lusófonos, né? A gente tem, se eu não me engano, 35 membros observadores que vão dos Estados Unidos, Austrália, vizinhos como Namíbia, vizinho de Angola, né? Vizinho do Brasil como Argentina. Então, são atores que, conversando, né, atuando, tendo um fórum de atuação conjunto, chamam a atenção geopolítica. Mas não me parece ser o objetivo próprio da CPLP agir em bloco, como outras organizações.
1: Agora, caso quisesse, o que seria o mais impeditivo? Uma diferenciação econômica, geográfica? O que, na sua visão, seria um dos maiores obstáculos, se não o maior obstáculo, para que a CPLP quisesse se transformar em bloco?
2: Me parece, sim, para a atuação econômica ou geopolítica, eu acho que o peso dos próprios atores, para além das suas regiões, a gente não tem uma potência mundial, né? A gente tem aí atores preponderantes, alguns, né? Preponderantes nas suas regiões. Então, a região sul-atlântica, temos o Brasil, temos Angola, temos os outros países, os PALOP aí, que fazem parte do espaço atlântico, mas não, eu acho que diversidade geográfica, diversidade de capacidades desses atores e de, inclusive, de objetivos políticos, né? Impede não, mas não contribui, assim, não leva eles a atuarem conjuntamente. E nós temos aí, inclusive, parte como fundador e como, eu diria, o grande articulador e grande interessado, Portugal, que é a antiga metrópole, né? Então, acho que esses seriam, assim, os fatores que eu vejo, assim, como mais desfavoráveis para uma atuação mais conjunta. Essa distância, os contextos regionais diferentes, a não participação de um ator com posição internacional, né, uma potência mundial de fato, acho que impede uma organização com um espraiamento geográfico tão grande de atuar em conjunto, assim, geopoliticamente, de uma maneira mais integrada na sua atuação internacional.
1: A CPLP poderia estar numa situação melhor aos olhos de um estudioso como você? Poderia ser mais preponderante?
2: Eu diria que não. Eu acho que a gente tem, sim, para alguns objetivos regionais, botando aí regionalmente a presença desses atores, eu acho que existem espaços mais adequados. para essa uma cooperação mais aprofundada. No caso do Atlântico Sul, aí, os países, os PALOP, né, os países africanos de língua oficial portuguesa que integram esse espaço, e o Brasil, nós temos as OPACAS, que é o, acho que o fórum excelência para atuação no espaço atlântico. Enquanto no Índico, a gente tem também um outro organismo, que é a Indian Ocean Rearing Association, que também é o fórum ali que busca congregar os entes, daí, por exemplo, Moçambique, Timor-Leste. Então, eu acho que a CPLP, ela vai bem no que ela se propõe. Acho que o integração, o caráter lusófono, né, desses membros, ela permite integração em outras áreas que a CPLP se propõe e que acho que são boas vias para cooperação, como cooperação técnica, né, são facilitadas. A gente sabe que a cooperação técnica, tu manda ali um organismo com uma série de especialistas para cooperar numa área. A gente sabe que a barreira linguística, ela é significativa, então dá prioridade para países lusófonos, já é um grande avanço, assim, nesse sentido de, ok, se eu quero desenvolver um projeto, sei lá, de agricultura, vou buscar onde isso? Vou buscar na China com uma barreira linguística gigantesca, ou busco, sei lá, Brasil, busco em Angola, que falam o mesmo idioma que eu? Então, acho que no que a CPLP se propõe, ela vai bem. E também se propõe a outras coisas que eu acho que extrapolam o que eu problematizo um pouco, como a cooperação em defesa, por exemplo. Não acho que seja problematizo um pouco a atuação da CPLP nesse campo. Então, mas acho que no que ela se propõe originalmente, que é essa cooperação cultural, de certa forma, para integrar, para dar preferência para as economias, né, para a cooperação econômica dentro desse espaço, acho que ela vai bem, assim.
1: Agora, na tua visão, Luca, a língua portuguesa poderia deixar de ser apenas um elemento cultural e se transformar em um instrumento de integração econômica, tecnológica e diplomática, ou não?
2: Eu acho que sim. Eu acho que a própria ideia dessa lusofonia articulada no âmbito da CPLP, ela vem aí imbuída desse desejo de aprofundar essa cooperação técnico-científica, buscando, assim, mapear e promover um compartilhamento de demandas, né, e capacidades que esses atores têm no campo econômico, tecnológico, que se integram fundamentalmente, né, o desenvolvimento dessas tecnológico, econômico, integração, questões de cadeias produtivas, diplomática. A gente vê, por exemplo, eu estava dando uma revisadinha no questão de quais são essas instituições que são consultadas pela CPLP, né, observadores consultivos, que eles chamam, que não são os membros observadores, né, os estados, mas sim organismos dos seus próprios membros permanentes ali que são prioritariamente consultados. A gente vê, por exemplo, aqui do Brasil, a Fundação Alexandre Guzmão, que forma aí, faz parte da formação e do pensamento diplomático integrado ali no Instituto Rio Branco. A gente vê essa troca de pessoal diplomático, e no fim, tanto integração econômica, tecnológica, diplomática, a gente vê uma formação de quadros. Acho que a língua portuguesa, ela, na verdade, não nem deixando de ser elemento cultural, né, mas agregando ao fato de ser um elemento cultural, se valendo dessa proximidade cultural, ela se torna aí um instrumento de integração e de compartilhamento de conhecimento e de formação técnica, né, formação de quadros entre esses Estados-membros aí, se valendo da proximidade que a língua portuguesa e que a história mesmo, conexão desses espaços, promove, né, cultura política, enfim, né, todo o comportamento e atuação histórica desses Estados.
1: Falando nisso, na tua visão, o Atlântico Sul, ele poderia se tornar um grande eixo estratégico de uma CPLP mais integrada, que conectaria o Brasil, África, né? E aí a gente teria uma alternativa às estruturas de poder que são historicamente concentradas no Atlântico Norte?
2: Eu acho que o Atlântico Sul, ele é de fato o espaço onde se concentram, né, a maioria dos membros da CPLP, e ele historicamente, a gente pode considerar ele como eixo da lusofonia, porque foi onde se concentrou aí o poderio do Império Português, que veio lá da expansão europeia até ali os anos 70, com a descolonização das colônias portuguesas, que hoje são os PALOP, né? Então, esse é o eixo da lusofonia, por excelência. mas não me parece criar uma estrutura alternativa, porque nós temos em Portugal um membro, tu deixa o exemplo do Atlântico Norte, a gente tem um membro da OTAN, que é Portugal, que integra o Atlântico Norte, integra a OTAN, integra a União Europeia. Então, ele, não, para mim, não é um espaço alternativo, ele é um espaço conectado, né? Portugal faz essa ponte, mas ele acaba sendo também um espaço de importante também para Portugal, né? Portugal, após o processo de colonização, a gente teve guerras para emancipação, Portugal sob regime de Salazar e depois se agarrou até os últimos instantes às suas colônias, né? O Império Português foi extremamente longevo. Depois a CPLP a partir do Brasil, o Brasil conduziu e Portugal soube se reaproximar do seu antigo espaço colonial a partir da CPLP. Então, acho que isso não cria uma alternativa ao Norte, mas conecta, de certa forma, o Atlântico Sul ao Norte. E essa é um pouco da minha reticência, assim, quando se fala em cooperação em defesa, especificamente, no âmbito da CPLP.
1: Agora, você falou que Portugal estaria interessado. O Brasil não poderia se demonstrar mais ativo? Ou você acha que o Brasil hoje é o protagonista?
2: Acho que sim. O Brasil deveria se demonstrar mais ativo em vários espaços, né? A gente não pode negar que o Brasil é o principal ator da CPLP e daí a gente pode analisar os dados quantitativos para isso, né? Maior território, maior população, maior PIB, tudo muito maior. Então, sim, o Brasil é um pouco surpreendente, amoroso. Surpreendente não, quando a gente olha a política externa brasileira, mas a amorosidade brasileira nesses passos que por excelência poderia ocupar e poderia liderar, porque o Brasil tem uma história diplomática muito próxima com Portugal e com os países africanos. O Brasil foi o primeiro estado a reconhecer o governo do MPLA de Angola, mesmo durante a ditadura militar aqui, que era um regime de direita, né? Enquanto o MPLA era um regime alinhado com a União Soviética no contexto da Guerra Fria. Então, é uma proximidade que supera conjunturas e disputas, né, no sistema internacional. Mas o Brasil não parece ter um... Acho que a chave é a falta de um projeto nacional e uma política externa, integrada a esse projeto nacional. Então a gente vai ver o Brasil deixando lacunas, atuação em espaços como a CPLP, que são preenchidos por outros atores, como Portugal, o próprio, outras organizações, como que o Brasil não se propõe a liderar, como as OPACAS, agora está havendo uma nova iniciativa, mas a gente viu na integração sul-americana também, o Brasil se concentrou nos seus problemas internos e projeção externa, sua cooperação externa foi abandonada. Então, sim, acho que o Brasil deveria e poderia, né, ser mais conduzido, assumir uma liderança nesses espaços pelas suas próprias condições naturais, né, geográficas, econômicas, científico-tecnológicas, enfim.
1: Eu tô te falando isso porque a gente, olha só, tem reserva de petróleo, gás, minerais estratégicos, ou seja, os países que compõem a CPLP poderiam utilizar esses recursos naturais de uma maneira mais coordenada, talvez, né? Tentando aumentar seu poder de negociação diante de potências como Estados Unidos, China, União Europeia e outros, não?
2: É, eu acho que a União Europeia, a gente tem Portugal aí dentro, volto para bater na tecla de Portugal e que ele integra a União Europeia, mas sim, com outros atores sim, mas a falta de coordenação política, essa coordenação ela tem que ser conduzida por alguém que tem interesse nesse maior peso, né, de criar um eixo econômico dentro da CPLP. Então não me parece que haja uma articulação brasileira para isso, uma visão estratégica, eu diria, brasileira para isso, para se dispor a formular. O Brasil às vezes parece tentar se projetar internacionalmente sem garantir o primeiro, né, pular degraus, que é se consolidar regionalmente. Parece que o Brasil está sempre buscando pular etapas, né? Que é o assento no Conselho de Segurança da ONU, mas não valoriza a cooperação no entorno regional. Não se propõe a conduzir a cooperação no entorno regional. Então, política meio claudicante que deixa a desejar para todo mundo, né? Porque não tem também como ter esse tipo de cooperação sem ter o Brasil, que é o maior ator da CPLP, né?
1: ou seja, deixa de aproveitar a oportunidade como uma cooperação entre os países lusófonos.
2: Exato, entre os países lusófonos e, te digo, no próprio eixo atlântico, né, como a gente discutiu aí, que é o eixo de excelência, digamos, da CPLP, deixa a desejar. Apesar de nos documentos ali de defesa, de prioritários, inclusive a última edição aí dos documentos de defesa brasileiro, eles incluem no conceito de entorno estratégico a CPLP, né? Então, antes a gente tinha um entorno estratégico aí reduzido à costa ocidental africana, Atlântico Sul, a margem Antártica e América do Sul. Agora, nessa última versão, foi incluído também a CPLP, o que, né, expande aí a nossa margem para o Índico, com Moçambique, com o Timor, para o próprio Atlântico Norte, com Portugal, mas isso está no documento, né? Na prática, a gente não vê esse tipo de iniciativa. A gente vê, uma demanda, aqui trazendo exemplo dos países africanos, uma demanda para cooperação. A Petrobras, as nossas empreiteiras, tinham uma cooperação muito forte em Angola, e tudo isso foi destruído ali desde a Lava Jato, enfim, não se retomou novamente. Política externa muito claudicante no seu entorno estratégico.
1: Na tua visão, vamos dizer que esse projeto fosse para frente, as economias são complementares ou elas seriam concorrentes na maior parte delas?
2: Elas têm partes complementares e partes concorrentes, né? O Brasil, a gente vê, por exemplo, Angola, que os principais, se a gente for olhar assim, o conjunto do PIB, assim, os países mais industrializados seriam Brasil e Portugal, enquanto os países com maior percentual industrial no seu PIB seriam Guiné Equatorial e Angola, mas é uma indústria fortemente atrelada ao extrativismo de petróleo e ao extrativismo mineral. Então, sim, me parece que, ok, o Brasil também é um produtor de recursos primários, mas pode muito bem ter base industrial, assim como Portugal, para cooperar nesse sentido. Mas não, evidentemente, teria que ter um arranjo aí, né, de, ok, nessas áreas tais nós concorremos, como ajustar, mas eu acredito que seria possível, por exemplo, na questão do petróleo, como eu falei, né, Petrobras estava presente em Angola, era exploração de pré-sal, mapeamento de reservas, né, então são pontos que mesmo concorrentes eles podem cooperar, né, sempre tem margem para cooperação.
1: Vamos passar para geopolítica propriamente dita. Essa enorme extensão marítima dos países lusófonos, isso poderia transformar essa cooperação sobre esses oceanos em uma questão de soberania estratégica? E aí a gente, novamente, envolve recursos minerais, pesca, energia, biodiversidade, rotas comerciais, cabeamento submarino, o que mais coubesse?
2: O eixo de cooperação oceânica, né? É um dos eixos principais, assim, da atuação da CPLP. Principais não, mas prioritários, essa é a palavra mais adequada. É um dos eixos prioritários. Inclusive, a CPLP se define como tendo uma maritimidade intrínseca, né? Um caráter marítimo que vem desde Portugal, né? Então, há uma preocupação aí quando fala de recursos minerais, pesca, energéticos e da própria biodiversidade, de poder explorar esses recursos, tendo uma preocupação com sustentabilidade, que não trave a exploração desses recursos, né? Mas que também tenha o cuidado de utilizar eles de uma maneira responsável. Trazendo aqui o dado do Brasil, boa parte do seu comércio internacional ocorre via marítima, mas o que me parece o foco, assim, olhando os objetivos que a cooperação oceânica da CPLP traz, é justamente nesse, como aproveitar esses recursos, em como, sim, eles apontam para a soberania estratégica desses recursos, exploração soberana, mas não em questões mais segurança, defesa, não há. A gente daí vai a tratado mais no âmbito, nos organismos de cooperação e defesa do que em cooperação oceânica. Essa cooperação oceânica, ela é muito mais voltada realmente para o desenvolvimento sustentável, para o aproveitamento desse recurso de maneira consciente, enfim, de explorar, mas explorar com consciência, nessa defesa de que, ok, devemos explorar, mas com consciência, mas em questão em garantia desses recursos, dessas rotas, da segurança desse trânsito, né? Isso daí é mais tratado nos componentes de defesa mesmo do que nessa cooperação oceânica que eles chamam.
1: Agora, na tua visão, Luca, como é que a CPLP poderia aproveitar melhor essa disputa que acontece hoje entre China e Estados Unidos, a União Europeia? Aí a gente pode colocar a Rússia, a gente pode colocar a Índia, a gente pode colocar os países do Golfo. Como é que a CPLP poderia tirar algum proveito maior? Uma margem de negociação, talvez?
2: Eu acho, sinceramente, que existem fóruns mais adequados para aproveitar geopoliticamente, né, as transformações do sistema internacional. Então, apesar de caso sul atlântico, me parece que as opacas é o espaço mais adequado para isso, porque a gente está falando de realidades geopolíticas extremamente distintas, dentro das próprias opacas, inclusive, mas se for considerar aí o espaço atlântico, no caso Portugal, Atlântico Norte, espaço Índico, são um espaço muito grande, com realidades e atores muito diferentes, presentes e interessados em estar presentes, né? Então, me parece que a CPLP não é o espaço mais adequado para isso. No caso do Atlântico Sul, as opacas, no caso do Índico, a IORA, né, Indian Ocean Rim Association. Então, a gente deveria ver nessas instituições mais, assim, o espaço mais adequado para isso. Apesar de que, sim, a CPLP tem uma estrutura institucional robusta, se a gente comparar, por exemplo, com as opacas, um secretariado, direção, objetivos muito concretos, com responsáveis por cada um desses objetivos, semelhante ao que a IORA tem lá no Índico, mas não parece ser o espaço mais adequado justamente por causa dessa amplitude, essa grande diferença geopolítica. Porque com essa dimensão, a gente daí vai ter que adotar uma visão, né? Uma visão, e daí pode preponderar um ator sobre o outro, não me parece que seja esse o objetivo da CPLP.
1: Agora, como é que uma rede lusófona, na tua visão, de universidade, centro de pesquisas, inteligência artificial, e aí a gente pode botar outros setores como biotecnologia, tecnologia espacial, a gente conseguiria reduzir dependência científica e tecnológica dos países que estão na nossa frente?
2: Acredito que a cooperação nesse âmbito ela é muito importante e ela tem demonstrado como um eixo, sim, prioritário também para a CPLP. E como a gente falou antes, da cooperação técnica, ela vem muito nesse sentido de criação de quadros, de redução de dependência de outros atores, né? Ou seja, vamos buscar entre nós, lusófonos, a formação, as visões, as teorias. Então, acho que a gente tem, por exemplo, aqui no Brasil, a Unilab, né, da integração lusófona. Tem Portugal, enfim, intercâmbio grande entre estudantes africanos, estudantes brasileiros, estudantes portugueses, tem essa conversação entre as academias, né? Então, parece um espaço de excelência, assim, para a atuação da CPLP nesse sentido de integração a partir da cooperação técnica, né? Eu acho que é o foco e a maior vantagem, assim, que a língua portuguesa permite para os seus atores congregados, atores espalhados pelo mundo, em contextos geopolíticos diferentes, mas que buscam aí o desenvolvimento.
1: Agora, essa troca de experiências, né, essa mobilidade de trabalhadores e estudantes de um lado para o outro, o quanto os processos xenofóbicos europeus, e aí a gente tem que falar de Portugal, e atrapalha isso? Porque a gente que vai a Portugal, a gente, ou que recebe notícias de Portugal, volta e meia a gente está recebendo notícias de que brasileiros estão sendo atacados, estudantes brasileiros estão sendo atacados, estudantes africanos sofrem um racismo estrutural. Esse seria um empecilho para que essa parte de integração entre os países lusófonos se desse melhor?
2: Eu acho que quando algo não está dando certo é deixar de lado, né? A gente olha aí em comparação às produção científica, universitária, tá ruim em Portugal, tem Brasil, tem Angola, né? Tem Moçambique, enfim, a gente tem aqui no Brasil um programa de cooperação de atração de estudantes africanos, o PECG e o PECPG, que são históricos e que formaram muitos quadros, e até hoje as universidades brasileiras recebem estudantes africanos e são muito bem-quistos esses programas, as pessoas gostam de vir para o Brasil. Tem cooperação em professores universitários brasileiros indo abrir universidades, indo formar quadros. Então, acho que, no caso africano, a cooperação com o Brasil, nesse sentido, ela vai muito bem. E agora o Brasil Brasil sempre busca olhar para fora, né? Buscar, às vezes, coisas lá fora que talvez tenham muito bem construídas aqui dentro. Então, a gente vê um movimento, assim, de pessoas que são um pouco fascinadas com a ideia da Europa, né? Da integração europeia. Daí elas saem e acabam vendo que, não, há um espaço em decadência, às vezes, né? Que gera esse tipo de política populacional, recepção da população xenofóbica, reacionária. Então, acho que isso é mais para o Brasil do que para os estudantes africanos que têm aqui a alternativa e veem o Brasil como uma alternativa para a formação superior.
1: Luca, para terminar nossa conversa aqui, essa cooperação em defesa, segurança marítima, inteligência, proteção de recursos estratégicos, isso, na tua visão, deveria fazer parte da agenda da CPLP ou ultrapassaria os limites da organização que iniciou sendo construída em torno da língua e da cultura?
2: Olha, eu não acho que deveria fazer parte da agenda da CPLP e já dou os motivos, porque eu acho problemático, mas faz. É uma realidade bem concreta. Dentro da CPLP a gente tem um componente de defesa muito bem estruturado, então tem uma série de órgãos desse componente, espaço para reunião de ministros da defesa, de chefes dos estados maiores das forças armadas, ou seja, reunindo o exército, marinha e aeronáutica, reunião de diretor de política de defesa, de política de informação, um secretariado permanente específico para os assuntos de defesa e atua aí numa série de frentes aí, como realizando conferência das marinhas, daí o que eu havia dito antes dessa maritimidade, né, intrínseca aí da CPLP, focando nas operações de paz e assistência a emergências, inclusive atuação aí em saúde militar, fórum de saúde militar, um colégio de defesa, que é algo, quando a gente vai falar de estratégia e doutrina, é algo muito importante, então tem. E tem o exercício felino, que é o exercício militar conjunto, que é realizado entre as Forças Armadas da CPLP. Mas daí é uma estrutura robusta, é uma estrutura coordenada a partir de Lisboa, quando a gente pega o regimento aí dos protocolos de cooperação e defesa, o regimento das reuniões, a gente vê que é um investimento português, digamos. É muito interessante para Portugal isso, porque Portugal consegue se posicionar no Atlântico Sul. Então eu sempre digo que quando a gente fala da presença externa no Atlântico Sul, a gente fala China, Rússia e daí OTAN. Quando se fala OTAN é França, Estados Unidos e Reino Unido. Ninguém fala de Portugal a partir da CPLP. Então, quando a gente, e aí que está o que eu considero problemático, a gente vê uma articulação muito grande, assim, muito, muito bem desenvolvida nesse sentido, muito bem estruturada, mas que, por exemplo, como eu falei, Portugal integra a OTAN. O artigo 5º da OTAN define que se um membro da OTAN for atacado, todos os outros membros são solidários. Já o artigo 4º do protocolo de cooperação da CPLP diz a mesma coisa, que, né, a CPLP, os membros do protocolo de defesa da CPLP são solidários em caso de um ataque, respeitando os seus dispositivos nacionais. Ou seja, a gente pode muito bem levar o Atlântico Sul, óbvio, o Índico também, mas focando aqui no Atlântico Sul, onde tem a maior quantidade de membros. A gente pode levar o Atlântico Sul, se envolver em conflitos que não lhe dizem respeito, passando por cima da nossa zona de paz e cooperação, espaço por excelência da cooperação e defesa. Então, eu acho que, vendo assim, para mim isso é muito um dispositivo português. Portugal investe nisso, a sede está em Portugal. Os principais órgãos, eles são vinculados ao Ministério da Defesa português. Então, e portanto são vinculados à OTAN, né? Porque a gente não pode esquecer que Portugal era um dos grandes defensores ali, antes da criação das OPACs, da criação de uma comunidade atlântica, naquela lógica da Guerra Fria, de exclusão, de domínio, assim, do Ocidente com os Estados Unidos, como numa extensão da OTAN, que seria uma OTAS, né, Organização do Tratado Atlântico Sul, que quem defendia a Argentina, a África do Sul do Apartheid, Portugal com as suas possessões africanas. Então eu vejo, assim, com muita reticência essa cooperação defesa no âmbito da CPLP, justamente com esse vínculo que é estabelecido com a OTAN a partir da presença de Portugal. Não me parece ser o espaço por excelência quando a gente tem uma zona de paz e cooperação de estados exclusivamente atlânticos e que busca, a partir também da cooperação e defesa, né, afastar o Atlântico Sul de disputas que não lhe cabem e de polarizações na arena internacional. Então, nesse sentido aí, eu vejo com bastante reticência a cooperação e defesa no âmbito da CPLP.
1: A gente acompanhou a análise geopolítica do Luca Medeiros da Silva, doutorando em ciência política e bacharel em relações internacionais pela URGS, a Universidade Federal do Rio Grande do Sul, além de ser mestre em ciências militares pela Escola de Comando Estado-Maior do Exército e pesquisador do projeto Segurança e Defesa na África, características, mudanças e impactos no entorno estratégico brasileiro, vinculado ao Prodefesa 5. Luca, espero que você tenha gostado dessa conversa comigo, com os nossos ouvintes e que você volte muito em breve ao Mundioca.
2: Obrigado, Marcelo, sempre presente, um prazer estar aqui com vocês no Mundioca, até a próxima, abraço.
1: Um grande abraço. 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A gente sempre aparece durante toda a programação. Espero que vocês tenham gostado do programa de hoje, assim como nós. Um abraço. Tchau.
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6: São 4:02 para você, uma ótima tarde. Seja muito bem-vindo, seja muito bem-vinda. Esse é o Entretanto, porque toda notícia tem outro lado. Hoje, sexta-feira, dia 25 de setembro de 2026. 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Hoje comigo, Maurício Bastos. Leonardo Macaxeira hoje não está conosco no Entretanto, estará mais tarde, logo mais às 18h, às 18h, com Casos Belli, juntamente com o comandante Robinson Farinazzo. O programa de hoje tem a produção do Carlos Júnior, na operação de áudio Franciele Martins, o Isaac Roberto na operação de vídeo, e comigo, como todos os dias, o analista de assuntos políticos nacionais e internacionais, Rafael Machado. Boa tarde, Rafa, mais uma vez, muito bem-vindo.
7: Boa tarde, Maurício, sempre uma honra estar participando aqui do programa Entretanto. É isso aí, sextou, e vamos com certeza fechar a semana com chave de ouro.
6: É isso, fechando com chave de ouro, com muita notícia pra gente analisar do noticiário internacional e do noticiário nacional também. Para analisar os assuntos nacionais, nessa edição de sexta-feira, teremos a presença do nosso convidado especial, Paulo Souza, cientista político, professor da pós-graduação da Fundação Escola de Sociologia e Política de São Paulo, além de pesquisador e coordenador de parcerias do Instituto Democracia em Xeque. Vamos então às principais notícias de hoje. Conselho do Ministério Público Federal tem maioria para não afastar Gonê de processos do caso Master. Flávio Bolsonaro diz não querer destituir Nossa Senhora Aparecida do título de padroeira do Brasil. Estados Unidos estão perdendo para a China nos mercados financeiros devido às guerras tarifárias. Discurso de Zelensky na ONU não recebe apoio dos Estados Unidos e de Donald Trump. Tem também nessa edição o trânsito, a volta para casa, o seu caminho no final da semana. Você que está terminando o dia, terminando a semana, saiba como está o caminho de casa, como está o caminho também para o seu compromisso. Você que nos acompanha aqui pelas plataformas digitais no nosso site, você confere as imagens do Centro de Operações da Prefeitura do Rio de Janeiro, além, claro, das imagens aqui do estúdio, para você ficar muito bem informado. Tem também a previsão do tempo para o restante desta sexta e para o fim de semana. Hoje um dia de sol muito diferente aí da semana que tivemos aí, com tempo chuvoso, um céu encoberto, e o fim de semana promete em relação ao tempo na cidade do Rio de Janeiro. Então convido você a ficar conosco, porque está no ar Entretanto.
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6: São 4:05. O Conselho Superior do Ministério Público Federal tem 2-2 sobre a abertura de procedimento investigatório preliminar contra o Procurador-Geral da República, Paulo Gonet, por relação com o ex-banqueiro Daniel Vorcaro. Ainda restam 5 votos. E a informação de agora, o Conselho Superior formou maioria com 5 votos para não afastar Paulo Gonet da atuação no STF nos processos relacionados ao ex-banqueiro Daniel Vorcaro e ao Banco Master. Ainda restam 4 votos. É sobre esse assunto que a gente começa o Entretanto de hoje.
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6: Conselho Superior do MPF, a gente lembra que é um órgão composto pelos 10 integrantes da cúpula da instituição, e com a ausência de Gonet, 9 integrantes participam dessa votação. O julgamento também marca o placar de 3-2, ó, vamos atualizar, tá acontecendo nesse momento a sessão. A gente tinha anunciado aí 2-2, agora já são 3-2. O placar para arquivar qualquer procedimento investigatório contra o procurador-geral. A gente lembra, reforça, né, que Gonet não participa do julgamento. Conselheiro Alexandre Camanho de Assis foi o último a votar, por enquanto, e considerou que o conselho não poderia analisar o caso. Disse que o assunto não nos cabe. Aí, questionado sobre um possível impedimento de Gonet perante ao STF. Já a conselheira Samantha Chacal Dobrovski acompanhou a divergência inaugurada por Janice Ascari e pontuou que ele não deveria atuar nos casos em que tratavam sobre sua conduta no âmbito das investigações do caso Master. Segundo ela, Gonet deveria ter se declarado impedido de atuar nos processos. Esse caso está sendo analisado aí no Conselho Superior do MPF. A gente lembra, depois de um pedido de investigação apresentado pelo Partido Novo. O conselheiro Celso de Albuquerque Silva, em seu voto, afirmou que houve ausência de justa causa e potencial para investigação contra o Procurador-Geral da República. Esse foi o mesmo entendimento, do procurador, me fugiu o nome aqui, do relator Francisco de Assis Vieira Sanseverino. Vou acionar aqui o Rafael Machado para a gente debater, aprofundar esse assunto. Bom, formando maioria, o conselho do MPF, para não afastar Gonet de processos do Master. Em relação a isso, acaba fortalecendo aí o Ministério Público Federal nessa o posicionamento do Ministério Público Federal nessa queda de braço que vem tomando conta do noticiário aqui relativo ao caso Master. Repetindo então, Conselho Superior do Ministério Público Federal formando maioria com 5 votos para não afastar o Procurador-Geral da República, Paulo Gonet, de atuação no STF dos processos relacionados ao ex-banqueiro Daniel Vorcaro, apesar de uma série de evidências, fotos, conversas encontradas em celulares do ex-dono do Banco Master. Como fica então a imagem do Procurador-Geral da República diante aí dessa maioria conquistada no conselho, o Rafa?
7: Bem, de fato, como você comentou, tem algumas evidências que a gente poderia considerar que são razoavelmente fortes e que existem ali numa quantidade também razoável, né? Fotos juntos, por exemplo, em situações que parecem indicar relações pessoais bastante profundas, bastante firmes, e de uma perspectiva jurídica, né, de uma perspectiva dos princípios jurídicos, evidentemente um juiz ou um procurador que possui relações pessoais com um investigado num caso qualquer ou com qualquer uma das partes de um modo geral, ele tem que ter aquela boa fé de se declarar impedido ou suspeito, né? Dependendo aí das circunstâncias específicas. E, de um modo geral, às vezes a gente tem a impressão de que nos tribunais inferiores é isso que acontece ou acaba acontecendo quando alguma das outras partes, por exemplo, descobre essas relações pessoais e aí vai, enfim, entra ali com um incidente processual, né, um recurso para poder garantir aquele impedimento ou suspeição. Mas quando a gente está falando dos órgãos máximos, né, do judiciário ou do Ministério Público, aquelas posições mais elevadas, acima das quais não há ninguém, em tese apenas a Constituição, e isso fica talvez um pouco mais fácil de relativizar, o que revela que existem algumas fragilidades ou brechas no nosso ordenamento jurídico, no nosso ordenamento institucional, o que muitas vezes acaba colocando em descrédito perante a opinião pública a nossa Constituição, todo o nosso ordenamento, né, as nossas instituições republicanas e liberal-democráticas como um todo. Então, me parece plausível que o Gonê vai conseguir, de fato, evitar, né, esse afastamento em relação a esses casos do Banco Master. A gente sabe que existe uma tendência corporativista forte nas nossas várias instituições, não apenas no STF, não apenas no Ministério Público, do modo geral é assim. Provavelmente não deveria ser assim, evidentemente, pelo menos não nesse nível, né? Não nesse patamar em que é muito evidente, é publicamente evidente que, no mínimo, há uma certa quantidade de vínculo do Gonê com os casos investigados, a ponto de, no mínimo, ser de bom tom que ele se afastasse, né? Mas é claro que, perante a opinião pública e talvez até perante uma parte de outros atores do nosso Estado, né, do nosso, das nossas instituições, isso arranha a reputação do Ministério Público, do próprio Gonê. Então, apesar de ser muito provável que ele não vai ser afastado, talvez ele devesse sim ser afastado, e a opinião de uma das procuradoras que votou, um dos procuradores que votou pelo afastamento dele, me parece razoável aí nesse sentido de considerar que, no mínimo, seria razoável, seria de bom tom ele não participar, pelo menos nesses casos específicos em que o nome dele acaba aparecendo. Pelo menos não aconteceu como aconteceu no STF, de modo que, bem, o Gonê não coube o direito a votar em relação ao próprio caso, enfim, diferentemente ali da situação que a gente viu envolvendo o Alexandre de Moraes no STF.
6: Agora, Rafa, o ambiente é bem diferente, né? Se a gente for colocar lado a lado, né, o Ministério Público Federal e o Supremo Tribunal Federal, né? Você menciona aí um possível corporativismo entre os procuradores, né, na aplicação do seu voto e a determinação de maioria, né? No Supremo Tribunal Federal, a polarização ideológica, né? Os grupos rachados, cada um de um lado, fazendo com que essa votação por uma investigação ou não ganhe contornos de uma rinha política dentro do plenário da Suprema Corte, né?
7: Exatamente, e essa rinha, inclusive, acontece exatamente porque existe aquela expectativa de que o STF também, existe aquela expectativa interna, né? De que o STF também vai ser corporativista em alguma medida, né? Também vai olhar como uma mãe, né, para os seus próprios membros, né? Vai ser um pouco mais leniente em relação aos seus próprios membros. E essa expectativa acabou sendo quebrada pela atuação um pouco mais ativista, talvez, ativa do André Mendonça, né? Não vou dizer necessariamente que ele está sendo ali militante, né? Mas houve ali uma incisividade para além daquilo que era esperado em relação ao ministro Mendonça, e isso foi um pouco na contramão de certas tendências que existem também no STF, tal como em todo órgão, de utilizar um pouco dois pesos, duas medidas, né? Separando um pouco que, por exemplo, quando um membro do STF é nomeado num caso insólito ou quando isso se dá aí com uma pessoa externa. Então, pelo menos no caso do Conselho Superior do Ministério Público Federal, não existe essa polarização, ainda que certamente os procuradores tenham ali os seus vários possíveis posicionamentos políticos e ideológicos, mas essa polarização não chegou ali no STF, quer dizer, no Ministério Público, né? Talvez exatamente pelo fato de que a atuação do STF já vinha sendo mais politizada já há vários anos, inclusive desde composições anteriores do STF. Então, talvez tivesse havido já, com esses precedentes, uma maior margem para uma atuação que exorbitasse um pouco aquela, pelo menos aquela simulação ou performance de uma estrita legalidade.
6: Ô Rafa, vou trazer aqui, além de um resumo, né, pro ouvinte que está chegando agora, a votação ainda está em andamento, o Conselho Superior do MPF está analisando se abre investigação sobre a atuação do Procurador-Geral da República, Paulo Gonê, no caso Master, e se o afasta do inquérito. A gente repete o placar, 6-0 contra o afastamento de Gonê, ou seja, os procuradores que lá estão defendem a permanência dele no caso, e 3-3 é o placar de momento sobre a abertura de investigação ou não. Essa análise tem como base as menções ao chefe do Ministério Público Federal, que é o Procurador-Geral da República, em mensagens do banqueiro Daniel Vorcaro, ex-dono do Banco Master, que está preso pelo escândalo financeiro. Gonê a todo instante nega, diz que não tem relação de proximidade com o banqueiro, classificou o contato de ambos como brevíssimo e banal, e inclusive eu trago aqui as aspas do relator do caso, que se pronunciou, foi o primeiro a dar seu voto no Ministério Público, no Conselho do Ministério Público. O Sanseverino, né? O ministro, o relator Francisco Sanseverino, ele diz que as mensagens com referências a Gonê encontradas no celular de Vorcaro não podem ser analisadas de forma isolada ou fora de contexto. Ele concluiu que não há nos autos elementos mínimos de materialidade ou autoria de crime atribuível a Gonê, e por isso votou contra a instauração do procedimento e considerou prejudicados os pedidos para afastar o procurador-geral das investigações relacionadas ao Banco Master, né? Destacou que a Polícia Federal não encontrou no celular de Daniel Vorcaro nenhum contato salvo com o nome Paulo Gonê ou Gonê, e segundo o voto também não há registro de conversa direta entre o ex-banqueiro e o procurador-geral. E essas referências a Gonê foram identificadas principalmente em conversas entre Vorcaro e o advogado Ciro Soares, ou seja, envolvendo uma terceira pessoa. O relator diz ainda em seu voto que a ausência de comunicação direta já enfraquece a tese da alegada existência de amizade íntima entre Vorcaro e o chefe do Ministério Público Federal, ou seja, uma bela passada de pano aí no chefe do Ministério Público Federal, no Procurador-Geral da República, por parte do relator do caso, apesar de inúmeras evidências que podem não indicar materialidade, mas indicam pelo menos uma postura inadequada, né, o Rafa?
7: Pois é, com certeza. O fato, por exemplo, de não ter um contato salvo com o nome Paulo Gonê ou Gonê não significa muita coisa, né? Todo mundo que mantém contatos que talvez aquela pessoa não queira que aquele contato seja identificado, vai salvar o contato com outro nome, né? Vai salvar o contato de uma outra maneira. Então, utilizar esse argumento da ausência de um contato salvo especificamente com esse nome me parece talvez um pouco abusada da boa vontade de quem está acompanhando, mas enfim, de um modo geral, certamente dentro do MPF não existe essa expectativa de que uma opinião pública vai ter uma grande influência sobre os assuntos internos do órgão, né? Então tem sim uma... Me parece que existe no mínimo uma certa passada de pano, uma aliviada em benefício do Bonet. Não surpreende, não, também não é um caso que levou a grandes protestos, né, de rua, manifestações de massa, né, com dezenas de milhares ou centenas de milhares de pessoas. É algo que tem sido mais discutido mesmo nesse âmbito jornalístico, no âmbito jurídico, e talvez por isso muitas autoridades se sintam confortáveis com esse caso no modo geral e com a possibilidade de botar um pouco de panos quentes e tentar aliviar, né, a situação. E, bem, o próprio Vorkaro, ele, ao enredar, por assim dizer,

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1: 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São 4:22. Já a gente retoma esse tema aqui com a presença do nosso convidado especial que vai analisar assuntos nacionais em destaque nessa sexta-feira, o Paulo Souza, que é cientista político, professor de pós-graduação da Fundação Escola de Sociologia e Política de São Paulo, pesquisador e coordenador de parcerias do Instituto Democracia em Xeque, já que a votação ainda segue em andamento no Conselho Nacional do Ministério Público Federal. Então, a gente, à medida que for avançando em relação ao placar, a gente vai trazendo a opinião do nosso convidado especial que entra já aqui conosco a partir de 16:30. Vamos falar de outros assuntos nacionais, daqui a pouco também vão trazer a pauta internacional pro Rafael Machado analisar, mas a gente está trazendo aí um tema que gerou muita polêmica, rendeu muito, enfim, muito espaço nas redes sociais nessa sexta-feira. Publicações comentam, enfim, uma série de publicações circulando aí pelas redes sociais, ganhou realmente muito espaço nas discussões, uma tentativa de retirar Nossa Senhora Aparecida, retirar dela o título de padroeira do Brasil, gerando aí centenas de milhares de visualizações em redes sociais desde ontem. Por exemplo, no Google Trends, as buscas pelo termo Nossa Senhora Aparecida chegaram ao maior patamar dos últimos 3 meses. Bom, esse assunto ganhou força depois que algumas publicações passaram a recuperar, a resgatar um projeto que foi apresentado no Congresso no ano de 2007 e relacionar esse projeto ao bolsonarismo, associar ao candidato Flávio Bolsonaro. Comentários em programa de TV sobre a reação de católicos a uma possível retomada desse projeto, isso acabou, enfim, turbinando o assunto nas redes. E diante da repercussão, o Flávio Bolsonaro, candidato à presidência pelo PL, gravou um vídeo, aparentemente a bordo de um jatinho, para negar qualquer intenção de promover essa mudança. Para a gente lembrar, para explicar, contextualizar para o nosso ouvinte, o projeto exibido na publicação existe, mas foi apresentado há quase 2 décadas pelo então deputado Vitório Galli, ele que é pastor evangélico, na época ele era afiliado ao PMDB do estado de Mato Grosso e hoje é aliado da família Bolsonaro. Vitório Galli chegou a ser nomeado no ano de 2019 como assessor especial da presidência da República durante o governo de Jair Bolsonaro. O texto do projeto propunha alterar a lei que instituiu o 12 de outubro como feriado nacional para trocar a expressão padroeira do Brasil por padroeira dos brasileiros católicos apostólicos romanos. Essa proposta foi rejeitada na Câmara e arquivada em agosto de 2008. A recuperação da proposta de 2007 rapidamente passou a ser usada para estabelecer uma ligação entre o episódio e o bolsonarismo. E essa passagem de Galli pelo governo Bolsonaro, porém, não transforma a proposta de 2007 num projeto de Flávio, nem comprova a existência de uma articulação atual para aprová-la, apesar de ter agitado as redes sociais. Rafael Machado, a gente tem aí a retomada de um tema que estava adormecido há muito tempo, que foi arquivado, gerou muita discussão nos canais de notícias, gerou muito debate, enfim, muita gente da esquerda acabou surfando nessa retomada e também em discursos recentes na Igreja Católica, né? Manifestações recentes de bispos católicos sobre soberania, democracia e as eleições de 2026, e houve essa associação, né? E também retomando aquela afirmação, aquela fala de Flávio Bolsonaro, né? Dizendo que, se eleito, primeiro ato dele como presidente da República seria tornar o Brasil uma nação de Jesus Cristo. Enfim, não sei se foi exatamente esse o termo, mas é algo nessa linha. É correto fazer essa associação?

0: De que forma isso pode gerar, agitar o eleitorado há praticamente uma semana da eleição presidencial, o Rafa?
1: Eu acho que dá para categorizar como uma notícia falsa, né? A construção dessa narrativa em que a campanha do Flávio Bolsonaro pretenderia remover a Nossa Senhora como padroeira do Brasil, isso a gente teria que categorizar como uma notícia falsa. Da perspectiva do Vale Tudo Eleitoral, porém, é uma notícia falsa brilhante, né? No seguinte sentido. Porque, mesmo ela sendo falsa, ela contém dentro de si elementos suficientes que permitem, pelo menos, a uma parte do eleitorado até acreditar. É claro que a gente sabe que aquele núcleo duro de militantes anti-bolsonarista vai divulgar, mesmo sendo verdade ou não sendo verdade, enfim. Nessa época de eleições as pessoas ficam exaltadas e os dois lados fazem isso, né? Certamente aqueles militantes mais linha dura do bolsonarismo vão divulgar coisas independentemente de ser verdade ou não ser verdade, os dois lados vão fazer isso, pelo fato, por exemplo, inclusive do Flávio Bolsonaro ser até mais próximo das igrejas neopentecostais do que o Jair Bolsonaro, né? O Jair Bolsonaro, às vezes, ele dava a impressão de ser de várias igrejas simultaneamente, né? Então, às vezes, parecia que ele era católico, às vezes, parecia que ele era evangélico e assim por diante. Mas o Flávio Bolsonaro parece que é ali mais classicamente evangélico. Tem esse elemento, tem o fato de que, de fato, houve um projeto de lei nesse sentido, ainda que num período pré-bolsonarismo, mas com um personagem que depois se aproximou do bolsonarismo. É claro que existe no Brasil algumas tensões religiosas que contrapõem elementos um pouco mais talvez extremistas, né? Do neopentecostalismo a outras religiões. A gente tem alguns casos, especialmente em favelas, por exemplo, em favelas que lidam também com o problema do narcotráfico, tanto de terreiros quanto de igrejas ou, por exemplo, filantropias católicas, etc., sendo fechados, né? Tanto terreiros de candomblé e umbanda, quanto já aconteceu, por exemplo, de se proibir missas em uma favela. Não me recordo agora se foi no complexo de Israel, é possível que tenha sido, porque ali as atividades, né, do chamado complexo de Israel tinham muito esse elemento ali de um vínculo com seitas mais extremistas, né? Então tem ali vários elementos que até permitem a um eleitorado, a uma parte do eleitorado, acreditar nisso, que a gente necessariamente tem que apontar como sendo uma notícia falsa, né? Não existe nenhum plano, né, do bolsonarismo de acabar com esse status, né, da Nossa Senhora como sendo padroeira do Brasil. É uma notícia falsa, porém é uma notícia falsa que, por ter certos elementos, né, nessa expansão do neopentecostalismo, nessas, às vezes, tensões que acabam existindo em alguns lugares entre Igreja Católica e o neopentecostalismo, pode levar, sim, a algumas pessoas a acreditarem. Por isso que eu disse que é uma notícia falsa, mas é uma notícia falsa que, da perspectiva do Vale Tudo Eleitoral, ela é brilhante, né? E é claro que muita gente que compartilhou sabia que era mentira e compartilhou sabendo que seria eficaz essa mentira. E é exatamente nesse período aí de últimas semanas antes das eleições em que muita coisa é definida. Então o timing também para essa notícia falsa acaba sendo bastante conveniente aí pro campo antibolsonarista.
0: Agora a dúvida é se ela resulta em algum efeito, né? Porque de acordo com a pesquisa Datafolha, que foi divulgada nessa sexta, mostrando aí comportamentos distintos entre católicos e evangélicos, né? Entre os eleitores católicos, o Lula, presidente Lula, candidato à reeleição, aparece com 45% das intenções de voto contra 33% de Flávio, e entre os evangélicos, incluindo aí tradicionais, pentecostais, neopentecostais, a múltiplas correntes aí entre os evangélicos, os protestantes, né? A situação se inverte. Flávio Bolsonaro registra 47% contra 27% do presidente. Uma medida como essa acabaria resultando num apoio, uma adesão muito maior dos evangélicos a Flávio Bolsonaro, e os católicos se manteriam aí com Lula. Enfim, já é maioria entre os católicos, talvez efeito, enfim, não geraria o efeito eleitoral imaginado, né? Agora, Flávio Bolsonaro publicou um vídeo para negar que pretenda retirar de Nossa Senhora Aparecida o título de padroeira do Brasil, e aí nessa publicação ele acusou os adversários de espalharem uma grande mentira e declarou respeitar todas as religiões e também quem não tem religião, né? O fato é que em meio ao Estado laico, a gente ainda encontre projetos como esse e discussões como essa. A verdade é que o assunto se espalhou no momento em que o voto religioso ocupa um espaço muito importante na eleição presidencial e é utilizado no cálculo eleitoral, né, Rafa?
1: Com certeza. O Estado ele pode ser laico, mas as pessoas elas não necessariamente são, né? Uma ampla faixa da população brasileira cultiva, adere, né? E pratica uma multiplicidade de religiosidade. E na medida em que a religião ela molda, ela constrói os valores que a pessoa vai cultivar num nível pessoal, é óbvio que isso também vai se expressar do lado de fora de casa, né? Existe aquela pretensão liberal, aquela pretensão iluminista de tentar trancar a religião no âmbito privado, né, dentro de casa, mas a dinâmica social é mais complexa do que isso, porque é óbvio que os valores que você vai aprender na religião vão te influenciar no mundo do trabalho, vão te influenciar nas amizades que você vai construir, no voto que você vai dar, na maneira pela qual você vai analisar as pautas dos políticos, a não ser que seja ali um verniz religioso, mais do que propriamente uma adesão religiosa sincera. Então, da perspectiva política, ignorar a dimensão religiosa é uma aposta sempre muito arriscada, porque ela, evidentemente, ela vai ter algum papel em, mesmo que os sacerdotes, né, pastores, padres, pais de santo, etc., eles mantenham uma neutralidade, eles mantenham ali uma posição mais apolítica, ainda assim, os valores religiosos vão aproximar as pessoas de várias possíveis posições políticas, muitas vezes na mesma religião, né? Muitas vezes é o caso que a gente vê. Por mais que a gente considere que haja uma certa maioria de católicos apoiando o Lula, ainda assim há uma parcela razoável de católicos apoiando o Bolsonaro, e é a mesma religião, com os mesmos dogmas, em tese com os mesmos valores, porém a Igreja Católica ela é tão ampla, né? Ela é tão abrangente, por isso mesmo ela é católica, existe esse elemento universal, que a mesma mensagem, em tese, ela vai ser absorvida com ênfases diferentes também, dependendo aí de um prisma, né, que vai absorver os mesmos dogmas, as mesmas mensagens. Então, mesmo a mesma igreja, a mesma religião, muitas vezes vai, através dos seus valores e da maneira pela qual o cidadão absorve esses valores religiosos, vai talvez aproximar alguns um pouco mais do Lula e aproximar outros um pouco mais do Bolsonaro, dependendo exatamente dessas ênfases, né? O que é claro é que não é possível ignorar essa dimensão social e, portanto, política da religião. A mitologia moderna, né, da religião como algo exclusivamente privado, que não pode sair da instância privada, é algo que já foi, me parece que, amplamente refutado pela história recente, inclusive. Boa parte inclusive dos conflitos internacionais são conflitos religiosos, possuem no mínimo uma dimensão religiosa significativa. E não apenas no Oriente Médio. Teve ano passado, por exemplo, um conflito, creio que entre Tailândia e Camboja, e esse conflito entre Tailândia e Camboja era um conflito por um templo, né, que ficava ali na fronteira entre ambos países, um templo significativo tanto para tailandeses quanto para cambojanos, né. Mesmo na Operação Militar Especial, existe ali uma dimensão religiosa que a gente olha, por exemplo, que a gente percebe na maneira pela qual o Estado ucraniano persegue a Igreja Ortodoxa, prende padres, queima igrejas. E aí, claro, existe do outro lado a posição do Patriarcado de Moscou, né, apoiando a Operação Militar Especial, reconhecendo a sua legitimidade. Então essa dimensão religiosa, ela permeia todo o tecido social e assim também, evidentemente, influencia a política e não tem como a gente ignorar.
0: Perfeito. Valeu, Rafael Machado, nosso analista de assuntos nacionais e internacionais aqui no Entretanto, na Rádio Sputnik Metropolitana em 80.5 FM e também nas principais plataformas de áudio. 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São 4:37. Aproveito para trazer aqui para a conversa, para o nosso programa, para a nossa mesa de debates, o nosso convidado do dia, nosso convidado especial. Ele que é cientista político, professor da pós-graduação da Fundação Escola de Sociologia e Política de São Paulo, além de pesquisador e coordenador de parcerias do Instituto Democracia em Xeque, Paulo Souza. Professor Paulo Souza, seja muito bem-vindo, muito obrigado por aceitar nosso convite aqui no Entretanto, na Rádio Sputnik Metropolitana. Seja muito bem-vindo, ótima tarde. A gente tá sem
2: agora o... sim.
0: Agora sim, só apertar agora o botão, sim. Professor.
2: Exato.
0: Tudo bem?
2: Boa tarde, muito obrigado pelo convite, tudo ótimo, sempre um prazer participar com vocês.
0: Bom, a gente já abriu os debates aqui de assuntos nacionais com o Rafael Machado, nosso analista. A gente vai retomar, até porque há um assunto que é muito dinâmico, essa votação no Conselho Nacional do Ministério Público Federal sobre a investigação ou não contra Paulo Gonet no caso Master e sobre a permanência dele nos casos relacionados ao Banco Master na Procuradoria-Geral da República. Ainda está em andamento, a gente analisou, mas a gente estava debatendo aqui, professor, a gente daqui a pouco vai mudar de assunto, seguir para o intervalo, mas eu quero falar a sua palavra e fique à vontade para discorrer à vontade sobre esse tema. A gente está falando sobre a notícia que surgiu de ontem para hoje, se deve ter acompanhado o final da discussão aí, da opinião do Rafael Machado, sobre Nossa Senhora Aparecida e Flávio Bolsonaro. Ele garante que não quer destituir Nossa Senhora Aparecida do título de padroeira do Brasil, e a gente trazia o dado aí da pesquisa Datafolha mostrando que entre os eleitores católicos, Lula aparece com 45% das intenções de voto contra 33% de Flávio. Entre os evangélicos, situação se invertendo, Flávio com 47%, 27% do presidente candidato à reeleição, Lula. E essa polêmica ressurgindo aí depois de manifestações recentes de bispos católicos sobre soberania, sobre democracia e sobre o processo eleitoral. A gente lembra que em 7 de setembro, por exemplo, o arcebispo emérito de Aparecida, Dom Orlando Brandes, defendeu a soberania nacional durante uma missa no santuário e pediu aos eleitores que votem pensando no bem comum. Flávio Bolsonaro, obviamente, negou essa informação desse projeto, que é de 2007, é de um nome na política que hoje faz parte do bolsonarismo, mas esse projeto não é do tempo em que o bolsonarismo de fato existia. E é uma discussão que está, enfim, dando pano para manga nas redes sociais e inflamando a militância dos dois lados, professor.
2: Pois é, né? Acho que tem um problema muito triste, né, de que boa parte do nosso debate político seja feito baseado em princípios de religião, né? É claro que isso faz parte da construção da moral, faz parte de como as pessoas enxergam e intervêm o mundo, mas quando a religião adentra o campo da política, onde há um espaço que necessariamente há de se reconhecer as diferenças e há de se respeitar essas diferenças, uma vez que a política é o espaço da disputa com a abdicação da violência, onde você entende que aqueles outro que não é igual a você e com qual você disputa o sentido de totalidade, aquele outro é um adversário. Quando nós temos, e o Rafael citou bem vários os exemplos internacionais, diversos países, né, conflitos que nós temos presenciados no tempo, quando nós temos essa corrupção da política pela religião, a tendência é que adversários sejam transformados em inimigos. E aí, claro, tudo se justifica para eliminar. O Rafael defendeu que essa notícia é propriamente falsa, né? E, enfim, a própria Globo News hoje fez uma ponderação, mas vale dizer o que a Maria Cristina Fernandes falou é que há uma articulação, né, acontecendo. Ela não se referiu simplesmente a esse projeto, que pode muito bem ser reciclado e colocado. Que haveria, então, uma articulação, né, de um compromisso aí com parte dos evangélicos que ocorreu nos bastidores. Ela tem um sigilo de fonte, ela efetivamente colocou uma posição ali de que ela teria esta informação e não seria simplesmente uma opinião que ela colocou no zap. Acho problemático também como isso foi tratado pela própria Globo News nesse processo. Porque de fato há um lastro, né? É um lastro no meio evangélico brasileiro, boa parte dele muito radicalizado, é importante a gente destacar isso, boa parte radicalizado e nas suas críticas em confrontos a toda expressão de imagens, né, e de símbolos católicos, principalmente em espaços públicos. E isso, então, pode facilmente, né, ter uma ampliação aí para o que diz respeito das nossas referências religiosas, né? Esse confronto acontece de diversas formas, como por exemplo na tentativa de apropriação e ressignificação de vários feriados nacionais que são atribuídos à religião católica, né, cristã, mas de via católica, como carnaval, como as festas chamadas festas juninas, né, que sempre foram conhecidas como São João, onde o meio, né, evangélico, principalmente neopentecostais, principalmente seu segmento de Parede Preta, tenta ressignificar de outra forma e fazendo uma crítica significativa. Há manifestações recentes agora de lideranças da Igreja Católica, né, se manifestando de forma mais contundente do que o normal nos últimos tempos, né? Não de forma direta, mas de forma indireta a essa candidatura, e principalmente, com certeza, em relação a essa articulação com esse neopentecostalismo mais agressivo, mais hostil, vamos dizer assim, em relação às outras religiões. Então é isso, perdemos todos. Como brasileiros, principalmente aqueles que acham que o embate político precisa ser feito entre adversários e não transformar os adversários em inimigo, porque isso leva à escalada da violência inevitavelmente.
0: Agora, professor Paulo Souza, o Rafael Machado, o senhor não estava com a gente na linha aqui no momento em que a gente estava no início do debate, na introdução do assunto, ele destacou que foi utilizada uma estratégia por parte do setor que é chamado progressista, né, do setor de esquerda, muita gente, enfim, inclusive repercutindo nas redes sociais, é um dos principais assuntos das redes sociais de ontem para hoje, uma ferramenta, enfim, vamos falando aí, trocando em miúdos, né, fake news, foi utilizada uma fake news com elementos de verdade, né, enfim, porque foram utilizados elementos de 2007, 2017, enfim, uma informação que é verdadeira, um projeto que é verdadeiro, mas foi arquivado, ressuscitado de modo a direcionar as discussões e gerar justamente essa inflamação em meio aos eleitores que nesse momento estão com nervos à flor da pele, principalmente os militantes, os que se engajam nas redes sociais, né? Não acaba se tornando perigoso para algumas pretensões, né, especialmente do lado progressista, utilizar ferramentas que a extrema-direita usa para enfrentar, enfim, no palco eleitoral, né, na arena eleitoral, para se enfrentar, né, armas que são muitas vezes desleais?
2: Bom, eu acho, de novo, a Maria Cristina Fernandes não se retratou até onde eu sei. Vocês têm alguma informação se ela se retratou?
0: Não se retratou. A Globo News é que fez um posicionamento, né, durante a programação, ainda ontem mesmo, né?
2: Tá, então, eu insisto, ela disse que tem fontes, né? Ela tem informações sobre isso, então eu prefiro tomar cuidado, no caso da Maria Cristina Fernandes, em dizer que ela publicou uma fake news, tá? Agora vamos para o que está acontecendo nas redes, aí sim, diversas distorções e diversos exageros. Isso é um problema, de fato, generalizado. Agora, num contexto que nós estamos colocado, a gente só vai ter certeza, só vai saber se vai ter algum resultado nisso, talvez nas próximas pesquisas eleitorais, se algum instituto, a Quest costuma fazer esse tipo de questão, a Quest reage muito às redes sociais, eles perguntarem sobre esse caso especificamente, se chegou até a pessoa, se a pessoa sabe que é fake news, etc e tal, se isso pega mal para o grupo, se isso é atribuído ao Lula, eu acho que, né, aí vai ter que fazer um esforço para saber sobre isso, porque de modo geral o que a gente vê nas eleições é que diversos grupos mobilizam fake news o tempo inteiro, isso não necessariamente traz prejuízo político, né? Então, seria interessante a gente ter resultados de pesquisas na próxima semana para saber o efeito disso, né? Aí, de novo, como uma posição pessoal, né? Eu acho lamentável todo o desenrolar do debate político passando por esse tipo de acusação, de um lado ou de outro. Sempre lembrando, né, que já faz alguns ciclos eleitorais que o campo bolsonarista espalha que a esquerda brasileira vai fechar templos evangélicos, perseguir pastores e tudo mais, né? Então, essa luta de bem e do mal só faz a sociedade, de modo mais amplo, perder e abrir espaço para cada vez mais violência legitimada e cada vez mais com justificativas religiosas.
0: Perfeito, Paulo, obrigado aí pela tua avaliação e tua opinião, só reforçando que aqui pelo menos por parte aqui nossa, não houve desqualificação da apuração da jornalista, mas é um assunto que nasce das redes sociais, né, pensado num projeto lá do passado e acaba sendo associado aí a uma fala, por exemplo, do próprio Flávio Bolsonaro, né, falando que do seu primeiro ato à frente do governo, caso seja eleito, né, de declarar o Brasil como uma nação de Cristo, né? Não exatamente nesses termos, né? Ipsis literis, mas algo nessa linha, né? São sempre pensados assuntos na internet e acaba se gerando um burburinho e daí nascem, enfim, manifestações diferentes aí por meio das redes sociais que se espalham, que se propagam e que de alguma forma acabam de alguma forma se distorcendo. Bom, a gente vai retomar, vai continuar com o assunto eleições já, a gente vai fazer uma rápida pausa com informações aqui da cidade, informações do trânsito e daqui a pouco a gente retoma o nosso debate dos assuntos nacionais aqui no Entretanto, na Rádio Sputnik Metropolitana 80.5 FM. Até já.
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4: Fala pessoal, no Jabuticaba Sem Caroço dessa sexta-feira a gente vai falar sobre trauma religioso, a fé que fere, que a espiritualidade é uma força vital, pouca gente deve negar, é por meio da fé que muitas pessoas encontram um propósito e sentido para seguir, principalmente nos dias mais difíceis. 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
1: 4:52, de volta com o Entretanto na Rádio Sputnik Metropolitana, 80,5 FM. E você que nos acompanha no site da agência Sputnik Brasil e também no site da Rádio Metropolitana, noticiabrasil.net.br, metropolitanarrio.com.br. Você acompanha o Entretanto com som e imagem. Imagem aqui do estúdio, a movimentação. Tô aqui no estúdio falando com você. Aqui comigo, na geral, temos o nosso Franciele Martins, nosso operador de áudio, uma visão da redação. Ó, na redação tá lá Ana Luísa Barreto, a Bárbara Pereira, a Tayana de Oliveira, tá o Carlos Júnior, tá todo mundo aqui acompanhando, trabalhando firme para produzir conteúdo, produzir informação para você que nos acompanha aqui na Rádio Sputnik Metropolitana. E também você acompanha as imagens do trânsito, você que está a caminho de casa, você que está se deslocando, fica sabendo como é que está o caminho para casa, né? Olha como é que tá a linha vermelha, você que está nos acompanhando, você que está nos ouvindo, fique sabendo, ó, trânsito bem pesado, bem carregado na linha vermelha, no sentido centro da cidade, no trecho ali de São Cristóvão, problemático acesso à ponte Rio-Niterói, ó, as duas faixas da esquerda, mais à direita aí da sua tela, mostrando que tá bem complicada a movimentação na linha vermelha, especialmente para quem vai acessar a ponte Rio-Niterói. A faixa mais à direita leva o motorista em direção ao elevado da Paulo de Fronten, ao túnel Rebouças, são melhores as condições, o trânsito flui melhor, mas tá bem intenso. Paciência para você, motorista, nesse horário na linha vermelha entre o Caju e São Cristóvão. Saindo da linha vermelha, vamos até a linha amarela e ali o trecho final da linha amarela, Avenida Ayrton Senna, mostrando agora a situação na altura do Senac, do Shopping Uptown. A gente está vendo a movimentação mais pesada na saída da Barra da Tijuca. A pista central leva o motorista para a linha amarela e a pista lateral leva o motorista para a Gardênia Azul, para Cidade de Deus, para a região de Jacarepaguá. Tá mais intenso para quem vai seguir em direção à linha amarela. Mais à direita aí, a pista sentido orla, à direita da sua tela, com boas condições. Trânsito apenas intenso, mas sem dificuldades. A gente sai da região da Barra e volta para a Zona Norte, para a Avenida Brasil. Em destaque para você agora, Avenida Brasil, indicando o trânsito bem carregado no sentido centro. Aí a saída da Ilha do Governador, Avenida Brigadeiro Trompovski, pista lateral com trânsito lento, pista central com trânsito lento em direção ao centro da cidade, reflexo do trânsito pesado no acesso à ponte Rio-Niterói. Pista sentido Zona Oeste, que também é complicado normalmente nesse horário, apresentando boas condições tanto na pista central como na pista lateral, aí no trecho entre Ramos e Bom Sucesso. Mudando de câmera, mostrando outro ponto da cidade do Rio de Janeiro, em Botafogo, Rua Mena Barreto com Rua Real Grandeza, normalmente um eixo de grande movimentação, normalmente trânsito bem pesado essa hora aí para quem sai de Botafogo a caminho do Humaitá, para acessar a Lagoa Rodrigo de Freitas, para acessar o túnel Rebouças. O trânsito nesse momento apenas intenso nesse ponto de Botafogo, Mena Barreto com Real Grandeza. Já já outros pontos da cidade, outras informações do trânsito para você que acompanha a Rádio Sputnik Metropolitana 4:54.
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1: São 4:55, de volta com o Entretanto. A gente vai trazer aqui a reportagem do Paulo Fonseca, que eu vou pedir que os nossos debatedores acompanhem atentamente a informação trazida pelo Paulo Fonseca, que acompanhou hoje a agenda do candidato à presidência pelo PL, Flávio Bolsonaro, fez aqui no Rio de Janeiro. O Paulo Souza está acompanhando aqui a gente, cientista político, professor da Fundação Escola de Sociologia e Política de São Paulo, professor da pós-graduação, e o nosso comentarista, nosso analista de assuntos políticos nacionais e internacionais, Rafael Machado. O Flávio Bolsonaro negou ter relação com o Daniel Vorcaro, mais uma vez negou, criticou a ofensiva do candidato à reeleição Lula contra as bets, lembrando que o presidente Lula confirmou hoje que vai assinar a MP que acaba com as bets, e Lula, enfim, reforçou suas críticas às casas de apostas. Vamos acompanhar a reportagem do Paulo Fonseca, que traz em detalhes o que foi falado pelo Flávio Bolsonaro em relação a Vorcaro, em relação às bets, a MP que o presidente Lula pretende assinar. Paulo Fonseca.
0: O senador e candidato à presidência da República, Flávio Bolsonaro, do PL, participou nesta sexta-feira da formatura geral do curso de formação de praças da Polícia Militar do Rio, no CEFAP, em Jardim Sulacap. Depois do evento, Flávio foi questionado sobre a viagem que fez com a família em janeiro do ano passado em um jato ligado ao ex-banqueiro Daniel Vorcaro. A aeronave era operada pela Prime U, empresa que teve Vorcaro entre os sócios e também tinha entre os cotistas o advogado Willer Tomás, amigo de Flávio. Flávio afirmou que a viagem foi em família, que não teve vínculo com Vorcaro e que recebeu o convite de Willer.
4: Muito importante falar que a questão aí de eu ter viajado no avião do Willer, uma viagem em família, a convite dele, tava junto minha esposa, minhas filhas, não tem absolutamente nada a ver com Vorcaro. Se tão partindo da premissa que ter cota de avião é ser dono do avião, então eu viajei com o dono do avião, que é o Willer, não tem nada a ver com Vorcaro.
0: Sobre as tentativas de contato com Vorcaro nos dias que antecederam a prisão do ex-banqueiro, o senador classificou as informações como mais do mesmo e disse que os contatos estavam relacionados ao filme Dark Horse, sobre o pai dele. No mesmo evento, Flávio também criticou o presidente Lula ao falar sobre as apostas online. O candidato chamou de política eleitoreira a ofensiva do governo contra as bets e afirmou que Lula teria contribuído para a expansão dos jogos online no país.
4: Mais uma vez, uma atitude populista, hipócrita, eleitoreira, e ninguém garante que depois da eleição ele libera tudo de novo, porque ele tá jogando tudo nas eleições. Então o povo brasileiro não cai mais nessas falsas promessas dele. Eu votei contra os cassinos online e contra o Tigrinho no Congresso. A bancada do PT votou a favor e agora ele, vendo que isso virou uma epidemia em todo o Brasil, ele tá tentando fazer uma média como eleitor.
0: Flávio também foi questionado sobre a polêmica envolvendo a imagem de Nossa Senhora Aparecida. Ele negou ter apoiado qualquer projeto para retirar da santa o título de padroeira do Brasil. Reportagem Paulo Fonseca.
1: Ok, Paulo, obrigado aí pela sua informação. Vou começar a conversa aqui, o debate, com o Paulo Souza, nosso convidado especial para tratar dos assuntos nacionais. O Flávio Bolsonaro, o professor Paulo, se posicionando aí e mostrando que, enfim, afirmando que trata-se de uma medida eleitoreira que o presidente Lula quer fazer. Lula, que hoje disse que vai assinar ainda nessa sexta-feira uma MP que acaba com as bets, e em vários momentos ele já se posicionou favorável às bets de forma regulada, mas recentemente se posicionou contra apostas que também tiram muito dinheiro dos brasileiros aí, como o chamado jogo do Tigrinho, né, que toma conta das redes sociais. Na sua avaliação, Paulo, essa discussão, esse debate sobre as bets, ele é capaz de definir o que vai acontecer no dia 4 de outubro? Pode ser determinante, ou é algo que, de alguma forma, na próxima semana já perde força em meio ao eleitorado, porque em meio ao setor da economia brasileira está gerando um grande barulho, muitos já falam em problemas de arrecadação, os clubes brasileiros de futebol, que são extremamente reféns, dependentes do dinheiro das bets, também já estão acusando o golpe, né?
5: Os clubes estão acusando o golpe, né? Imagina, meu Corinthians tem quase 3 bilhões de dívida, né? Parece que essa dívida não foi resolvida com as bets que já patrocinaram o Corinthians, né? Enfim, tem toda essa tragédia, né, que significa esses jogos online. De fato, é inegável que é uma aposta visando a eleição, né, por parte do presidente Lula. É uma aposta em algo que pode ter algum efeito, talvez em alguma parte dos indecisos, uma vez que pesquisas de opinião sugerem que é algo em torno de 2/3 da população brasileira é contrária a esses sites de apostas e, por consequência, também aos famosos jogos do Tigrinho aí. Então, pode sim ter algum efeito, e claro, né, não é à toa que seja tão perto da eleição e uma eleição tão disputada como essa, né? Onde a gente já tem praticamente um cenário de segundo turno no primeiro, pensando que a tendência no dia da eleição é que ainda mais os votos nos candidatos com menor intenção já migrem para aqueles dois primeiros colocados. Então, isso pode ser, mas a gente, de novo, só vai ter certeza, né, entre esses e mais alguns dos motivos que podem definir essa eleição, logo depois da apuração, né? Porque a coisa está muito agitada, né? Se a gente pegar, Maurício, a campanha, Rafael, a campanha fala pouco sobre política e sobre proposta, né? Parece, inclusive, que há um desinteresse do próprio eleitorado sobre a campanha. Então, a gente, a opinião pública, está discutindo viagens e jatinhos do Vorcaro, quem está mais, quem está menos envolvido no Banco Master, é a favor ou é contra a Santa, é a favor ou é contra jogos online e o Tigrinho, tudo muito no varejo, tudo muito perto do escândalo político e pouco propositivo, né? Então, a gente está, até como analistas, num ambiente muito pantanoso, muito indefinido, porque diversas oscilações que participei aqui em outros programas da Sputnik no decorrer desses meses, as oscilações só eram influenciadas por algum constrangimento de parte do eleitorado, de Flávio ou de Lula, que aí evitava talvez se manifestar pelo candidato, mas depois isso se realinhava. Então a gente pega o resultado das pesquisas eleitorais de agora, eles são muito parecidos com os resultados das pesquisas eleitorais de abril. Então pouca coisa mudou. Né? Então fica até difícil saber, afinal, o que quer os indecisos. E aí, me parece, no final das contas, por bem e por mal, né, talvez mais por mal nesse sentido, que os indecisos parecem cada vez mais nem querer votar. Né? Eu acho que é esse o cenário que a gente está vendo. Então, vamos ver se tem efeito toda essa bagunça que nós estamos vivendo nas duas últimas semanas, desde que o André de Mendonça abriu ali a disputa no STF, e aí todo mundo entrou na encrenca e essas acusações vão tomando conta das campanhas na TV e nas redes sociais.
1: Rafael Machado, nosso analista de assuntos nacionais e internacionais, né? Até com perdão do trocadilho, né? Será que as bets podem ser uma aposta do presidente Lula para eleição, para conseguir ampliar a sua base aí no primeiro turno, né? Enfim, brincadeiras à parte, é um assunto que está sendo trazido à discussão já tem pelo menos aí uma semana. E essa assinatura de uma medida provisória, ao mesmo tempo que pode reforçar um posicionamento que o presidente Lula já vinha manifestando há algum tempo, né? Mas lembrando que durante seu governo houve regulamentação, enfim, há esse debate ao longo dos últimos anos. Esse posicionamento já é uma marcação de opinião. Por outro lado, a gente tem o Flávio Bolsonaro, que não se diz contrário às bets, né? Ele é favorável às bets, mas ele coloca num outro pote, né? O jogo do Tigrinho, que são jogos relacionados aí às redes sociais, que podem de alguma forma atrair crianças, adolescentes, pessoas, enfim, com um certo grau de ingenuidade. Essa aposta do presidente Lula para sua reeleição pode dar certo?
6: Porque ele tá banindo, né, as bets, então é a aposta final.
1: É a última aposta.
6: E tá perto das eleições também, né? Ainda que, evidentemente, possa aparecer outros projetos, né? A gente tá vendo meio que um vale-tudo eleitoral. Quem fala, eu não sei se dá pra dizer desespero, mas a maneira pela qual o governo tem levantado projetos de lei, tirado projetos de lei do chapéu, para tentar ganhar uma dianteira em relação ao Flávio Bolsonaro, indica no mínimo uma preocupação, e essa talvez seja eficaz. Mas veja, a gente, ao longo inclusive do programa Entretanto, a gente já chegou a comentar sobre vários outros projetos de lei, tanto esse ano 2026 quanto no ano ali final de 2025, segunda metade de 2025, como sendo talvez a chave, né? Será que esse projeto é o projeto que vai dá a vantagem pro Lula, que vai dar a vitória pro Lula. E a impressão que eu tenho, pelo menos, é de que os vários projetos, e a gente pode ser favorável ou contrário, talvez a gente possa reconhecer que alguns deles são interessantes, mesmo sendo eleitoreiros, né? A gente sabe que tem a questão da escala, né? Que é um projeto que tem ressonância. Ainda assim, não mudou muito o jogo, né? A gente continua vendo variações que são ali de um ponto percentual, de dois pontos percentuais. O principal impacto que a gente viu foi aquele primeiro impacto da revelação de uma conexão com do Daniel Vorcaro com o Flávio Bolsonaro, que aí teve uma certa queda significativa em maio, e aí a gente ficou na dúvida sobre se ia ter uma recuperação ou não. A gente viu que teve, né? Uma parte razoável dos institutos de pesquisa dão ali uma vitória, ainda que numa pequena margem, para o Flávio Bolsonaro. Outros institutos dão uma vitória para o Lula, e o cenário antes de aparecer esse escândalo ali em maio, né? Acho que maio, era mais ou menos esse também, alguns institutos dando para um lado, outros para o outro. Então, por mais que, pela lógica, a gente deva considerar essa possibilidade de que essa proibição das bets possa atrair uma parte do eleitorado, ainda assim a gente tem algumas evidências que são contraintuitivas, que indicam que vários desses projetos que o governo está tentando tirar da cartola não tem tido tanto efeito assim. Quais podem ser os motivos para isso? Aí acaba ficando talvez um pouco difícil, né, de cravar, porém eu tenho a impressão de que há um pouco de cansaço, talvez, ou desgaste, né, em relação ao governo, em relação à política, em relação à polarização. Talvez os campos eleitorais, as pessoas estejam já mais ou menos satisfeitas com o posicionamento que já tem e não queiram simplesmente dar ouvidos ao outro lado também. A gente vê que, inclusive, os candidatos se desinteressaram por ir ao debate, né? Então, o Paulo comentou sobre a falta de propostas. E, em alguma medida, o fato de que ninguém quer debater ajuda a nos dar essa percepção de que, até agora, a gente não sabe exatamente o que os candidatos estão defendendo, com a exceção, talvez, não sei, do Augusto Cury, né? Que foi num dos debates, o Renan Santos, o Caiado, que foram alguns dos que foram em debate, mas os principais a gente não sabe exatamente. A gente sabe através, talvez, de porta-vozes, né? No caso do Flávio, no caso do Lula é mais fácil, porque a gente imagina que é uma continuidade daquilo que já está aí, né? Pelo menos no modo geral. No caso do Flávio Bolsonaro, a gente tem pessoas que falam, a equipe econômica dele, né? A moça, me foge o nome dela, que apresenta ali um projeto de mais ou menos copiar o que o Milei fez na Argentina, e meio que é o máximo que a gente tem em relação a projeto, mas não tem aquela contraposição entre um lado e o outro.
1: É a Daniela Marques, né? Ex-presidente da Caixa.
6: Exato, exatamente, a Daniela Marques, exatamente, né? Que traz aí essa inspiração do Milei, fala assim em privatizações e assim por diante. Mas a gente também, eu não duvido, por exemplo, que se colocarem o Flávio Bolsonaro contra a parede, ele vai desmentir, né? Eu não duvidaria, né? Nesse período eleitoral, tudo é meio possível, e na medida em que não vem da própria boca dele uma série dessas declarações, ele sempre tem aquela margem de recuo, né? Esses setores conservadores um pouco mais preocupados com a coisa pública, colocarem ele contra a parede, ele talvez recue, né? Então é um cenário em que talvez os elementos afetivos vão acabar definindo mais do que os elementos propositivos. O escândalo vai ter um papel fundamental nessas eleições, já tem tido, vai continuar tendo. A gente pode inclusive esperar notícias bombásticas ou tentativas de produzir notícias bombásticas até o último momento, né? Houve um pouco disso em 2022, mas pelo menos em 2022 houve debate, houve algo um pouco mais propositivo, mas de fato essa eleição 2026, ela parece que está se apoiando mais nas polêmicas e nas notícias bombásticas do que qualquer outra eleição que tivemos recentemente, né? Então, no caso das eleições de 2022, os grandes factoides, né, os grandes elementos bombásticos ali eram o Roberto Jefferson e a Carla Zambelli, né, tendo surtos, talvez, né, e aí algumas pessoas atribuem uma certa passagem de voto, ou talvez uma pequena desistência de alguns eleitores do Bolsonaro de votar, e aí quando a gente vê a quantidade de votos de diferença, realmente qualquer coisa, qualquer borboletinha batendo as asas pode empurrar a eleição numa direção ou noutra. O cenário parece que se desenha no mesmo sentido, porque quando a gente olha aí para a pesquisa da Datafolha, 2 pontos percentuais de diferença, Real Time Big Data, 1 ponto percentual de diferença, Atlas Intel, 0,3% de diferença, Nexus, 1%, Quest, 1%. Então, o cenário se desenha de uma maneira um pouco semelhante, né? Então, é ruim nesse sentido de que não é um embate de propostas, né? Então, aí as pessoas mais preocupadas com essa dimensão da política ficam um pouco à deriva, mas é com isso que a gente está tendo que lidar.
1: Ok. Rafael Machado, analista da Sputnik, analista do Entretanto aqui da Rádio Sputnik Metropolitana, falando sobre esse tema relacionado aí às bets e a disputa eleitoral. Bom, são 5:13, 5:13, a gente faz uma rápida pausa e já volta.
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1: São 5:14. Bom, vamos falar sobre um assunto que acaba sendo uma zona cinzenta aí entre o noticiário nacional e o internacional. A delegação norte-americana na Organização Mundial do Comércio não provou que o PIX ou qualquer outro aspecto no Brasil que justificaram as tarifas contra o país sejam ilegais do ponto de vista das regras internacionais do comércio. Informa uma reportagem do portal ICL Notícias. A ausência de argumentos foi interpretada pelo governo Lula como uma sinalização de que o Brasil poderia sair fortalecido numa eventual disputa legal contra os Estados Unidos nos tribunais internacionais. Hoje, em Genebra, diplomatas de ambos os países se reuniram por cerca de 1h45 na sede da Organização Mundial do Comércio, encontro que faz parte do protocolo quando uma queixa é apresentada, e se não houver um acordo entre Brasil e Estados Unidos em 60 dias, o Brasil então pode acionar a instituição para julgar a legalidade das tarifas. O Itamaraty questiona as tarifas de 25% e de 12,5% impostas por Trump contra o país, e do lado americano, a justificativa para as barreiras era de que práticas comerciais brasileiras estariam prejudicando empresas americanas. A Casa Branca, por exemplo, alegava que o PIX causava danos à competitividade de companhias dos Estados Unidos no mercado brasileiro. Também alegava que acordos comerciais do Brasil com o México ou com a Índia abalavam as exportações americanas de forma injusta. Vamos a outros argumentos aqui usados pela Casa Branca para justificar as tarifas: taxas brasileiras contra o etanol dos Estados Unidos, desmatamento, propriedade intelectual, combate à corrupção e trabalho forçado são algumas das justificativas da Casa Branca para dar base à cobrança de tarifas. Bom, vou começar aqui com o Paulo Souza, essa conversa é um tema híbrido, né? Nacional e internacional. Até que ponto uma disputa desse tipo pode ultrapassar a questão tarifária e acabar se transformando num debate sobre autonomia do Brasil para definir as suas próprias políticas econômicas e tecnológicas também e definir seus parceiros comerciais? Só apertar o
5: botão. Oi, Maurício, de novo. Vamos lá. Aqui agora sim. Você está dizendo no sentido interno, no sentido das relações internacionais?
1: Das relações internacionais, enfim, o Brasil, como fica, né? De forma, a perda da sua autonomia, né?
5: Não, de fato é isso, né? Um ataque à nossa autonomia. Né? Você tem um sistema de pagamento autônomo, né? Desenvolvido pela tecnologia nacional do Banco Central. E aí você tem um país que age cada vez mais como se fosse um pirata do mundo, tentando intervir em favor, né, nesse caso, das suas empresas de cartão de crédito, de débito, que cobram taxas dos comerciantes, principalmente no débito, que é o que mais afeta o PIX, né, apesar de já ter algumas coisas a prazo, simplesmente porque eles querem cobrar uma taxa de outro país. Né, isso é uma coisa para lá de absurda no âmbito do direito internacional. Né, o Rafael, que trabalha mais com isso, pode até esclarecer melhor, mas parece meio óbvio que os Estados Unidos não obteria sucesso nesse processo, mas isso faz parte de todo esse pacotão de pressão por parte do governo americano a diversos países, no caso aqui, no caso do Brasil, muito conduzido a esse plano megalômano de dominar toda a região, conduzido pelo Rubio, né? Então ele joga nesse pacotão e vai aumentando a tentativa de pressionar, porque se trata de um governo que precisa demonstrar uma força interna para tentar reverter a opinião pública cada vez mais negativa no âmbito interno. Né? Então me parece que é esse o caso. Então, se for respeitadas as regras do direito internacional, o Brasil não teria com que se preocupar nesse caso, porque o PIX vai continuar operando dentro das suas expectativas, e ok, mas não dá para confiar, né, nas ações por parte do governo dos Estados Unidos sob a tutela de Donald Trump nesse momento.
1: No âmbito eleitoral, Paulo, ainda contigo, né? Isso, o governo, o presidente Lula, na sua candidatura, na sua busca pela reeleição, ele pode ter, enfim, pode faturar politicamente, pode ser positivo para ele esse tipo de movimento, mostrando que o Brasil, enfim, tá, o placar está positivo para o Brasil, está favorável para o Brasil nessa primeira rodada aí de negociação na Organização Mundial do Comércio, enfim, algo que o presidente Lula poderia trazer para si, capitalizar para si nesse momento, às vésperas de eleições, a valorização do PIX como um produto nacional, como algo que é confiável, que todo brasileiro usa na hora de fazer suas transações comerciais, de fazer os seus pagamentos. A defesa do PIX é algo que pode, sem dúvida, pesar favoravelmente para o presidente Lula nessa disputa?
5: O que parece, Maurício, até nesse momento, é que quando a gente fala de soberania, do discurso da soberania, tudo que o governo poderia tirar, já tirou. O que parece não ser muita coisa, a não ser uma debandada aí, né, da sua base de intenção de votos. Então, não dá para imaginar que vai tirar muito mais disso. Talvez num embate mais direto, né, e aí mais

0: já estão sendo feitas em relação ao governo Trump, né, e possíveis negociações que trariam, né, algum prejuízo para o Brasil, tanto político como econômico, e de alguma subordinação aos Estados Unidos. Não só no caso, né, de subordinar o PIX a essas empresas americanas, como também as questões dos minerais críticos e terras raras, outras exigências para lá de draconianas que os Estados Unidos estão fazendo. Agora, nesse discurso abstrato de hegemonia, de soberania, apesar da peça muito bonita com a música do Bad Bunny, não me parece que vai trazer ganhos muito significativos nesse momento, não.
1: Para você, Rafa, de que forma o presidente Lula, enfim, na sua busca pela reeleição, pode capitalizar para si esse posicionamento aí na Organização Mundial do Comércio nessa reunião em Genebra, indicando que o Brasil tem argumentos mais fortes contra a aplicação de tarifas e a imposição de sanções contra o PIX?
2: Olha, de fato eu acho que, para além do discurso envolvendo cachorro caramelo e capivaras, etc., eu acho que o foco é nessa dimensão prática do PIX, né, que de fato se tornou um mecanismo, uma ferramenta dominante, né, usada por praticamente todo mundo, eu acho que isso poderia render alguns frutos. Porque a gente já viu, inclusive durante o governo Lula, que até mesmo qualquer boato, qualquer zum zum zum em relação a qualquer alteração no PIX, qualquer interferência do PIX, mesmo que apenas para fiscalizar um pouco mais, já gerou um mal-estar significativo e já abalou ali até naquele momento os índices de aprovação do Lula. Então, o povo brasileiro, que se percebe, e aí a percepção pode ser diferente da realidade, mas já se percebe comprimido por impostos, por uma precariedade de serviço, e vê nessa facilidade, nem parece, eu já vi uma pessoa comentando que nem parecia coisa do Brasil, né? O PIX era algo que funcionava tão bem que nem parecia algo do nosso país, né? É algo que foi tão abraçado pelo povo brasileiro que poderia, né? Enfim, se for essa vontade da equipe da campanha do Lula, poderia ser mais enfatizado como sendo algo, e aí, claro, para não incentivar, né, que fosse, enfim, construída a narrativa, mas no mínimo a equipe do Lula, a campanha do Lula, deveria começar a cobrar um posicionamento mais claro, mais específico, mais concreto do Flávio Bolsonaro em defesa do PIX, em defesa da manutenção do status quo em relação ao PIX, né? E aí, cobrando, e se isso tivesse ressonância, me parece que o Flávio Bolsonaro teria que se posicionar, tal como ele foi forçado a se posicionar em relação a esse tópico aí da Nossa Senhora, né, Nossa Senhora Aparecida. Seria inteligente da parte da campanha do Lula tentar forçar o Flávio Bolsonaro a se posicionar publicamente em relação a esse tema, a empenhar a palavra dele em relação a esse tema, porque aí qualquer titubeio, qualquer gaguejada já talvez pudesse ser percebida, especialmente pelo eleitorado indeciso, como sendo ali algo um pouco suspeito, né? Então, foi exatamente nessas questões práticas que houve maiores mudanças de aprovação, desaprovação, intenção de voto, etc. Quando a gente toma a própria questão do primeiro tarifaço, já desde o ano passado, aí não era o Flávio Bolsonaro, havia uma incerteza sobre quem disputaria a presidência com o Lula, porém as pesquisas que saem na época, especialmente por conta do papel de destaque do Eduardo Bolsonaro naquele lobby por tarifas e sanções, aquilo ali já gerou também na opinião pública e até no empresariado brasileiro uma opinião, foi temporária, mas gerou, de fato, uma opinião bastante negativa em relação ao bolsonarismo, fez aumentar o índice de aprovação do Lula, na medida em que o Lula apareceu ali como defensor, né, do fim das tarifas, defensor das empresas nacionais, defensor do emprego do cidadão brasileiro, temas muito práticos, né, temas que são mais concretos. O Pix é um tema prático e concreto.

0: para o cidadão brasileiro, especialmente para o pequeno empresário, para aquele que trabalha com o autônomo, né? O cidadão, a cidadã que faz ali as suas pequenas vendas, os seus pequenos comércios, o seu pequeno artesanato, as suas pequenas, enfim, as suas pequenas relações econômicas, e não precisa ir fazer um TED, não precisa ir ao banco, não precisa ir à loteria. Então isso facilitou a vida do cidadão brasileiro a ponto de, às vezes, a gente mal lembrar dessa época em que a gente tinha que pegar fila para fazer praticamente qualquer coisa. Então, na medida em que isso talvez pudesse ser ameaçado, não sabemos exatamente como vai ficar, não sabemos qual será o grau de resistência ou ausência de resistência do Flávio Bolsonaro, né? É difícil e as perspectivas não são tão positivas, considerando pelo menos talvez o histórico do pai dele como presidente, uma série de declarações e acenos, mas também eu não vou nem garantir que não haveria resistência nenhuma da parte do Flávio Bolsonaro em relação a todo e qualquer tipo de demanda do Donald Trump, porque a realidade do poder é mais complexa do que isso, e o Flávio Bolsonaro não governa sozinho, né? A gente lembra, por exemplo, que no governo do Jair Bolsonaro, o Agro e o Centrão colocaram uma trava em relação a uma série de ideias, tanto do Paulo Guedes quanto do Ernesto Araújo, especialmente do Ernesto Araújo. Então, é difícil, mas me parece que a equipe do Lula, né, a campanha do Lula, poderia, sim, pautar essa questão do Pix para tentar forçar um posicionamento do Flávio Bolsonaro, porque isso, de fato, me parece que é algo transversal, supra-ideológico, que interessa num sentido bem objetivo e prático a todos os cidadãos brasileiros.
1: Ok, Rafael Machado, analista da Rádio Sputnik Metropolitana, aqui no programa Entretanto, analista de assuntos nacionais e internacionais, com a gente também o professor Paulo Souza, cientista político, professor da pós-graduação da Fundação Escola de Sociologia e Política de São Paulo. A gente faz uma rápida pausa aqui nos nossos debates e tem informação de serviço aqui para os nossos ouvintes do Rio de Janeiro. A gente volta já com Entretanto.
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1: 5:30, virando o relógio agora 5:31, para você que tá chegando agora, ótima tarde, essa é a Rádio Sputnik Metropolitana em 80.5 FM, esse é o programa Entretanto, com os destaques desta sexta-feira, destaques nacionais e internacionais e a prestação de serviço para você que está acompanhando a gente no trânsito, ouvindo rádio, com rádio ligado, fique sabendo como é que tá a movimentação e você que vai sair do trabalho agora, tá em casa, vai pro seu compromisso, acompanhe como é que tá a movimentação aí na via por onde você vai passar, saiba como está o seu caminho agora, com as imagens do Centro de Operações da Prefeitura do Rio de Janeiro, a gente acompanha uma das principais vias expressas da cidade nesse momento, linha vermelha na altura do acesso à rodovia Washington Luiz, ali no limite entre Duque de Caxias e o bairro de Cordovil e Parada de Lucas, no Rio de Janeiro, o trânsito é intenso nos dois sentidos, percebo que a movimentação é um pouco maior no sentido centro nesse momento do que no sentido Baixada, tem um caminhão enguiçado ali ocupando uma faixa em destaque aí, você está acompanhando do lado esquerdo da sua tela, não chega a afetar a movimentação, mas já já esse veículo deve ser retirado, até porque não pode passar caminhão na linha vermelha, são vetados aí, é vetada a passagem de caminhões na linha vermelha. Mudando de câmera, mudando para outro ponto da cidade do Rio de Janeiro, a Avenida Brasil, na altura da Passarela 4, aí na altura de Benfica, na altura do antigo Sabão Português, mostrando que a movimentação está bem carregada nesse momento agora no sentido centro, tanto na pista central como na pista lateral, isso reflexo da movimentação na ponte Rio-Niterói nesse momento. A gente está vendo aí a dificuldade para acessar o centro da cidade e também a ponte Rio-Niterói, que tem 32 minutos, esse é o tempo de travessia nesse momento, segundo informa a concessionária Ecovias Ponte. No sentido Zona Oeste também tem essa movimentação, a gente observa lá no outro lado, menor, mais à esquerda, no canto superior esquerdo da sua tela, tanto na pista central como na pista lateral, a movimentação é lenta também no sentido Zona Oeste. Mudando de câmera, a gente vai agora para a zona sul da cidade, em São Conrado, esse é o ponto da autoestrada Lagoa Barra, em frente ao Fashion Mall, mostrando que a movimentação é mais intensa em direção à Barra da Tijuca, intenso no sentido zona sul também, mas o volume de veículos é maior para quem está a caminho da Barra da Tijuca nesse momento. E para a gente fechar esse nosso giro de trânsito, mostrando aí o acesso e a saída também do túnel Santa Bárbara, na região do Catumbi. Do lado direito da sua tela, sentido Laranjeiras, com trânsito intenso, intenso também o trânsito no sentido centro da cidade, no sentido Catumbi. O motorista não enfrenta retenções, mas já é grande a movimentação a essa hora. Já já, outras informações do trânsito na reta final aqui do Entretanto.
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1: 5:34, eu vou retomar aqui no Entretanto, o assunto que a gente abriu o programa e trouxe a opinião do Rafael Machado sobre a votação, a sessão que acontece nesse momento no Conselho do Ministério Público Federal. Nesse momento a gente tem o placar de 4-3 para manter Paulo Gonê à frente do caso Master. O Conselho Superior do Ministério Público Federal formou maioria com 7 votos para não afastar o Procurador-Geral da República da sua atuação no STF nos processos relacionados ao ex-banqueiro Daniel Forcário e também ao Banco Master. Lembrando que são 7 votos, né, já definidos, ainda restam 2 votos. O Conselho tem 10 procuradores como integrantes, né? Lembrando que o Paulo Gonê está fora dessa lista por se tratar de alguém que está, enfim, ser o assunto dessa sessão. Então são 9 procuradores votando. Então faltam 2 votos para que a sessão seja concluída, mas já há maioria para que Paulo Gonê não seja afastado de sua atuação no STF no caso Banco Master e assuntos processos relacionados ao ex-banqueiro Daniel Forcário. Tem também uma outra votação investigação em andamento, em paralelo, que é o julgamento que defende a abertura preliminar de um procedimento investigatório contra o Procurador-Geral da República. Nesse momento, dos 7 votos já apresentados, 4 são favoráveis à abertura preliminar de um procedimento investigatório. 4-3 é o placar de momento. A última a votar foi a conselheira Ana Borges Coelho Santos. Ela considera que os elementos analisados justificam a abertura de investigação preliminar e, nesse mesmo sentido, votou o conselheiro José Adonis Calou de Araújo Sá. Esse caso está sendo analisado no Conselho Superior do MPF depois de um pedido de investigação apresentado pelo Partido Novo. O Rafael já trouxe sua opinião, enfim, falamos de corporativismo na Procuradoria-Geral da República, algo que é um pouco diferente do Supremo Tribunal Federal, que está rachado nesse momento, né? O professor Paulo Souza, queria saber a sua opinião. Essa decisão do Ministério Público Federal, esse placar que se apresenta aí, formando maioria para manter Gonê à frente dos casos, isso significa, na sua avaliação, uma vitória do Procurador-Geral da República e, ao mesmo tempo, dá para considerar uma derrota de André Mendonça, que relacionou Paulo Gonê nesses casos?
5: Exatamente. E o André Mendonça contribuiu para isso quando ele pede desculpas, né, no meio daquela rinha de juiz lá no STF, de que, na verdade, não existiria nada contra, né, que implicasse o Gonê, né? Acho que ele não tinha visto a foto lá dos charutos, etc. Mas, enfim, ele mesmo contribuiu para isso e mostra, né, todo o isolamento para além do STF, né? Porque no STF, como você bem disse, está bem rachado, mas a postura do Ministério Público em relação a André Mendonça, né, gerando aí um isolamento político em outras instâncias do judiciário. Então, mostra que o ministro do STF tem uma vida nos corredores do judiciário brasileiro aí um tanto quanto difíceis, né? Deve estar almoçando sozinho na sua mesa lá no fundo, porque as ações dele causaram aí não só um aumento, né, da crise de confiança, né, na instituição judiciária, como um próprio racha interno que gera toda essa situação constrangedora. E mesmo que o Gonê venha a ser investigado, né, a tendência é que, como você já bem trouxe, né, desse caráter corporativista, é que o processo seja arquivado, mas ele vai continuar aí à frente, de onde mais importa, e nesse sentido pressionando o André de Mendonça, que é nas investigações sobre o caso Master, que inclui o Cássio também, como a gente já sabe agora.
1: Sem dúvida, tem o Cássio agora envolvido nessas investigações. Só para atualizar, enfim, tudo muda muito rapidamente, né? Agora o placar é de 9-0, com o voto do conselheiro do Ministério Público Federal, Nicolau Dino. O MPF tem unanimidade para não afastar Paulo Gonê do caso Master, então 9-0, já está definido, portanto, Paulo Gonê segue à frente do caso Master na Procuradoria-Geral da República, mas ainda não foi definida não foi definido o voto em relação à investigação. A gente, no último placar aqui que tinha, 4-4 pelo aprofundamento das apurações contra Gonê. Então, o Nicolau Dino pode dar seu voto aí para definir se será investigado ou não o Procurador-Geral da República, Paulo Gonê, em relação às evidências que apareceram, né, de possível ligação com Daniel Vorcaro, investigações preliminares. Rafael Machado, trazendo você de volta aqui para esse tema, né? Reforçando o que você falava, né, de corporativismo, agora 9-0, unanimidade, isso sublinha essa característica na Procuradoria-Geral da República, né?
0: Com certeza, não surpreende, né? Aliás, toda essa, pelo menos uma boa parte dessa polêmica dentro do STF, pelo menos quando a gente tenta fazer uma análise específica da posição do Gilmar Mendes, se dá exatamente por conta de uma certa expectativa, né? De uma leniência interna entre os irmãos, né? Os colegas enfim, os colegas de função. A maioria das instituições brasileiras segue mais ou menos essa toada, né? de um certo corporativismo, de uma certa leniência entre os que são de dentro em comparação com os que são de fora. Isso não é algo exclusivo nem do Ministério Público, nem do STF, é algo que é bem típico da maneira pela qual as instituições brasileiras vão se construindo, né? Com esse caráter um pouco elitista, um pouco classista. Então não tem muita surpresa. Eu sinceramente me espanto um pouco, porque na verdade me parece mais patente que talvez o Gonet deveria se afastar do caso Master até do que a questão da investigação, né? Porque me parece mais certeiro que aquelas relações pessoais, né? Participar da festança, eu não sei se ele foi no Madame junto com o Vorkari, com o pessoal do STF, não tô sabendo disso, mas no mínimo ele participou de muitas atividades junto com o Vorkari que tinham ali uma dimensão que indicam pelo menos um certo grau de convivência, né? Não quer dizer que haja qualquer indício de crime, não poderia falar nada nesse sentido, mas no mínimo que existe um grau de conexão pessoal a ponto de gerar um certo mal-estar, isso é certo. E aí eu sempre acho interessante o quanto que a prática do direito ela é diferente do ensino, né, daquilo que a gente aprende na faculdade de direito, porque se a gente fosse levar esse caso a um professor de direito, pelo menos da época em que eu fiz o curso de direito, ele diria com muita clareza e com absoluta certeza que o Gonet, em primeiro lugar, espontaneamente deveria se distanciar em relação ao caso, e caso ele não fizesse, deveria ser algo certeiro e unânime que ele deveria ser afastado em relação a esse caso, né? Mas aí, como eu falei, talvez isso seja mais comum de se ver nas instâncias inferiores, né? Mas a gente tem uma série de defeitos institucionais que tornam um pouco difícil o controle sobre a cúpula, né? Dos vários órgãos, especialmente dessa esfera das atividades que muitas vezes não são propriamente do judiciário, mas estão vinculadas ali ao judiciário, né? A bem da verdade, o órgão máximo do judiciário é o STJ, porque o STF ele tem a natureza de uma corte constitucional, é algo um pouquinho separado do judiciário propriamente, tal como o Ministério Público. Então a gente está vendo, né, agora, há alguns anos talvez, que existe uma dificuldade de aplicar ao topo da pirâmide de alguns desses órgãos os mesmos critérios, regras, costumes jurídicos mesmo, costumes institucionais, que a gente aplica até com um pouco mais de facilidade, pelo menos, aos juízes de primeira instância, aos desembargadores e assim por diante. Isso é ruim, né? Isso é ruim porque leva a um certo descrédito, né? A opinião pública, a gente já comentou há meses atrás, talvez, aqui no Entretanto, sobre a popularidade do STF junto à população, que estava em baixa, e assim por diante, não estava mais entre as instituições dotadas de maior credibilidade, e isso é ruim, né? Se a gente tem uma perspectiva de defesa da democracia, de defesa das instituições, tudo que leva ao descrédito das instituições é ruim. E aí, muitas vezes, não dá para simplesmente atribuir a conspiração, a desinformação, porque a gente vê certas coisas no dia a dia que geram, no mínimo, uma certa decepção em relação à maneira pela qual as instituições brasileiras têm funcionado.
1: Só para a gente atualizar, estou acompanhando aqui o tempo real, né? São 9-0. Paulo Gonet não se afasta do caso Master, com o voto aí do conselheiro Nicolau Dino, mas ele ainda não manifestou o seu voto, né? Está empatado em 4-4 em relação à investigação, né? O placar está 4-4 pelo aprofundamento aí das apurações contra Gonet, o voto que vai definir qual será o caminho da investigação. avaliação vai ser proferido aí pelo conselheiro procurador Nicolau Dino, mas ele fez uma afirmação que indica o seu voto, o professor Paulo Souza, né? Não há um ato que indique que o PGR tenha praticado ou deixado de praticar algum ato que viesse a beneficiar, favorecer ou inviabilizar a investigação contra Daniel Vorcaro. São as aspas aí de um trecho da fala de Nicolau Dino, conselheiro que está votando nesse momento no Conselho Nacional do Ministério Público Federal. Ou seja, tudo indica que também não vai haver investigação, professor.
5: É isso. De novo, né? Como eu disse, parece que o André de Mendonça contribuiu até para justificar, né, e tirar um pouco dessa imagem de corporativismo que se tem ali, né? E é isso, como o Rafael bem destacou, nós estamos cada vez mais presenciando, né, essa elite do judiciário agindo como uma casta, né? E não estou falando efetivamente desse caso específico, mas até nos seus rachas, né, como no caso do STF, os juízes acabaram gerando, né, todo um enredo para o público de que eles são muito desconectados da sociedade, que parece que eles não estão subordinados à mesma Constituição, ao mesmo Código Penal, às mesmas regras e leis dos cidadãos comuns, né, e de que eles agem numa lógica própria. E isso, de fato, é preocupante, porque o STF não o STF só, mas o judiciário, ele é um elemento fundamental, né, das democracias e do Estado de Direito. Ele está sendo atacado há um bom tempo por uma extrema-direita antidemocrática, né, e ele começa também a ser questionado, também ficar em xeque com esse tipo de atitude. Então, ele precisa também, como qualquer um que acende as instituições, ele precisa também dar exemplos, né? Acho que isso é muito importante destacar.
1: São 5:47. A gente tem informação de momento, está definido o arquivamento do pedido de apuração contra a Gonê pela relação com Vorcaro, placar de arquivamento, portanto 5-4, aí em cima do laço, a gente trazendo nesse momento o arquivamento, não será afastado do caso Master e também não vai haver investigação contra Paulo Gonê por uma suposta relação com Daniel Vorcaro. Tua rápida análise aqui, o Rafa, queria tua participação aqui pra gente fechar esse assunto.
0: Nenhuma surpresa, né? Já era o esperado e de fato, como eu falei, me parecia mais importante ou pelo menos mais razoável o afastamento em relação às investigações do caso do Banco Master, que foi exatamente onde houve unanimidade para mantê-lo, até do que a questão da investigação da possível prática de atos criminosos, em que talvez, de fato, realmente não houvesse indícios fortes o suficiente. Mas é ruim, de modo geral, isso não passa uma impressão muito interessante da perspectiva aí da preservação do atual desenho institucional brasileiro.
1: Perfeito. Rafael Machado, nosso analista. Vamos despedir aqui do professor Paulo Souza, cientista político, professor da pós-graduação da Fundação Escola de Sociologia e Política de São Paulo, pesquisador e coordenador de parcerias no Instituto Democracia em Cheque, mais uma vez conosco aqui na programação da Rádio Sputnik Metropolitana, nos dando a honra aí de seus comentários, suas opiniões. Muito obrigado pela sua presença aqui conosco. Fica o convite para uma próxima oportunidade. Até a próxima.
5: Até a próxima, Maurício, Rafael, toda a produção e audiência da Sputnik. Grande abraço.
1: Grande abraço, professor. E um abraço também para o Rafael Machado, pela participação e pela presença de sempre aqui no Entretanto. Um encontro marcado segunda-feira, hein, Rafa?
0: É isso aí, Maurício. Sempre uma honra estar participando aqui do programa Entretanto. Bom final de semana para toda a galera aí da rádio, pro nosso público, e até segunda-feira.
1: Até segunda-feira, meu amigo. Tchau, tchau. Rafael Machado, sempre com a gente de volta na segunda-feira. A gente faz uma rapidinha pausa e daqui a pouco a gente traz informações do Rio. Tem reportagem falando sobre ônibus elétricos na cidade do Rio de Janeiro, também informações do trânsito na cidade e a participação ao vivo da reportagem da Rádio Sputnik Metropolitana para falar sobre a possível expansão do metrô no Rio de Janeiro. Será que sai? Daqui a pouco Vinícius Fernandes traz os detalhes. São 5h50.
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1: 5h51 agora na Rádio Sputnik Metropolitana. No entretanto, a gente movimenta a nossa reportagem. A gente traz dois assuntos referentes à mobilidade urbana, ao transporte na cidade do Rio de Janeiro. Primeiro, a gente traz ao vivo o Vinícius Fernandes, que está acompanhando o anúncio do governo do estado do Rio e do BNDES, uma assinatura de acordo para estruturar projetos de expansão das linhas do metrô na região metropolitana. Vinícius Fernandes, a sua informação. Boa tarde.
7: Boa tarde para você, Maurício, Léo e todo mundo que acompanha o Entretanto. As linhas 2, 3 e 4, a linha 3, nesse momento, é a principal prioridade desse entendimento do governo do estado do Rio. Os estudos são feitos em parceria com o Banco Nacional de Desenvolvimento Econômico e Social e também com instituições como a COP da UFRJ. Essa proposta é avaliar a viabilidade de novas ligações metroviárias no traçado. Ainda não foi definido ainda. Entre essas possibilidades estão os trechos subterrâneos, passagens sobre a Baía de Guanabara e até o aproveitamento de estruturas já existentes, como a ponte Rio-Niterói. Segundo o governo, os estudos de demanda e de engenharia ainda estão em andamento. A ideia é identificar qual alternativa oferece mais segurança e melhor relação entre o custo-benefício para o estado. O BNDES assume nesta fase os custos dos estudos, depois são definidas as formas de pagamento, financiamento para a execução das obras. Ainda não foram anunciadas as obras, apenas esse entendimento desse estudo para a linha 3, mas efetivamente depois para a extensão da linha 2 e também para a extensão também da linha 4. Então, o governo do estado então se reunindo, né, com representantes do Banco Nacional de Desenvolvimento Econômico para trazer mais detalhes desse entendimento, desse estudo, né? E o governador interino aqui do Rio de Janeiro, Ricardo Couto Castro, falando que é um start para a próxima gestão, que vai assumir o estado no ano que vem. Então, o governo atual, então, dando esse início aí desse entendimento para logo entregar tudo pronto para a próxima gestão que vai assumir o estado aqui do Rio de Janeiro no próximo ano, pessoal.
1: Ok, Vinícius Fernandes acompanhando esse anúncio dessa parceria, desse acordo entre o governo do Rio e o BNDES. Ainda falando em BNDES, hoje houve um anúncio do financiamento, né? BNDES e Prefeitura do Rio de Janeiro, dessa vez financiamento de 329 milhões de reais para colocar ônibus elétricos em operação na cidade do Rio de Janeiro. Acompanhe agora na reportagem do Lucas de Andrade.
8: O Rio de Janeiro terá 175 5 ônibus elétricos a partir de 2027. Os primeiros vão começar a rodar até outubro do ano que vem. A previsão foi dada nesta sexta-feira pelo prefeito Eduardo Cavalieri durante cerimônia que firmou a parceria público-privada da gestão municipal com o Banco Nacional do Desenvolvimento Econômico e Social no Terminal Gentileza, com o objetivo de descarbonizar a frota local. Ao todo, o contrato de 16 anos prevê a aquisição de um primeiro lote de 175 coletivos elétricos que, de acordo com o cronograma do município, serão integrados ao Sistema Rio em 3 fases, até julho de 2028. Com o aporte de quase 330 milhões de reais do BNDES, por meio do Fundo Clima, que é gerido pelo Ministério da Fazenda, o investimento total para o projeto é de 508 milhões e 900 mil reais. Após o evento, o prefeito Eduardo Cavalieri afirmou que a iniciativa torna a capital fluminense pioneira na descarbonização dos ônibus e abrange ainda a meta de utilizar biocombustíveis em veículos comuns.
9: A gente tem um projeto muito ambicioso também com o BNDES para a gente ser a primeira cidade do Brasil que tem os ônibus comuns também usando biocombustível. A gente tem uma renovação de frota em curso, ela está em andamento já. A gente já fez a licitação dos primeiros 600 ônibus novos, já licitamos mais 1.006 ônibus novos, chegando a 1.600 ônibus novos, ou já funcionando na cidade, ou em processo de fabricação, ou já licitados para entrar no ano que vem. Essa PPP dos elétricos, ela vai, obviamente, causar um impacto enorme do ponto de vista de compreensão do futuro chegando aqui no transporte da nossa cidade, eletrificando 100% do Terminal Gentileza, que já tem o VLT, né, e vai ter os ônibus elétricos aqui chegando no Gentileza. Vamos precisar pensar em algum momento também dos BRTs elétricos para cá, para poder ser 100% eletrificado.
8: A garagem que vai abrigar os ônibus elétricos fica em um terreno de 41 mil metros quadrados, desapropriado na Maré, em frente à Fundação Oswaldo Cruz, na Avenida Brasil. A concessionária vencedora da licitação vai cuidar de toda a construção e infraestrutura para a recarga dos veículos. O secretário municipal de transportes, Jorge Arraes, detalhou como a prefeitura planeja atender os principais corredores da cidade com a frota elétrica.
10: A ideia é que a gente tem aí com essa frota e com essas linhas, cerca de 1 milhão de embarques por mês. São 30 bairros alcançados, então aqui no Gentileza chegam e saem ônibus que vêm da Tijuca, que vêm de Vila Isabel, que vem da Zona Sul, que vem de parte da Brasil. Então, as linhas serão, vamos dizer assim, readaptadas para isso. E a ideia é que a gente atenda, então, esses 30 bairros com essa frota em torno de 10 linhas de ônibus.
8: De acordo com a Prefeitura do Rio, a implantação da frota descarbonizada deve gerar 535 empregos diretos na operação. Os 175 ônibus elétricos evitarão quase 13.300 toneladas de dióxido de carbono no CO2 equivalente por ano, com a estimativa de prevenir a emissão de aproximadamente 199.400 toneladas ao longo dos 16 anos previstos no contrato. A cidade do Rio de Janeiro traçou a meta de chegar a 2030 com 20% dos ônibus da cidade movidos a energia limpa, o equivalente a cerca de 1.000 veículos sem emissão de poluentes. Reportagem Lucas de Andrade.
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1: O trânsito na volta para casa às 5h58, com as imagens para quem nos acompanha na live, imagens do Centro de Operações da Prefeitura do Rio de Janeiro, linha amarela, altura da entrada 3. A gente está vendo aí a movimentação bem intensa ali na altura de Pilares, grande movimentação, especialmente no sentido Barra da Tijuca. Movimentando as nossas câmeras, a gente vai agora para a Praça Sibelius, na Gávea. Trânsito intenso, bem carregado nos dois sentidos, tanto no sentido Lagoa como no sentido Barra da Tijuca, para quem vai pegar o túnel acústico. Saindo da Zona Sul, da Praça Sibelius, vamos para outro ponto, linha vermelha na altura do Caju, bem pesado no sentido centro da cidade, em função do acesso à Ponte Rio-Niterói, motorista encontrando reflexos, e no sentido Baixada, intenso no movimento aí de volta para casa. E para a gente fechar esse giro, acompanhando a movimentação em outro ponto da cidade, na Avenida Brasil, na altura da Avenida Paris, em Bom Sucesso, reforçando essa movimentação. movimentação no sentido centro, os reflexos aí do acesso à ponte Rio-Niterói chegando até ali na altura de Bom Sucesso, e a pista sentido Zona Oeste com trânsito também lento em diversos pontos. Muita paciência nesse início de noite de sexta-feira. Hora de sabermos a previsão do tempo para essa sexta-feira, para esse restinho de sexta e para o fim de semana.
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1: Para essa noite, previsão de céu nublado a parcialmente nublado, chuva fraca, moderada, isolada e ventos fracos a moderados. Já registro de chuva bem fraquinha no Recreio dos Bandeirantes em Guaratiba e também na região da Grota Funda, próximo às Vargens. Para amanhã, sem previsão de chuva, hein? Tempo firme na cidade do Rio de Janeiro. No domingo, teremos aí céu parcialmente nublado a nublado, previsão de chuva fraca e isolada durante a noite. 5:59, ponto final nessa edição do Entretanto, fechando a semana. A gente está de volta na segunda-feira a partir das 16h, eu e o Leonardo Macaxeiro. Leonardo Macaxeiro que vem aí na apresentação junto com o Coronel Robinson, o comandante Robinson Farinazzo, do programa Casos Belli. O programa teve a produção do Carlos Júnior, Franciele Martins nos trabalhos técnicos de áudio, o Isaac Roberto na operação de vídeo. Para você um ótimo fim de semana, encontro marcado na segunda-feira. Tchau, tchau.
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12: Olá, ouvinte, seja bem-vinda e bem-vindo aqui ao podcast Em Órbita. 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
13: Neste episódio vamos falar sobre meteoritos. Essas rochas espaciais que caem por aqui com certa frequência são pedaços de planetas e luas que circulam o universo até chegar por aqui. O que pra gente aparece às vezes como uma pedra menor que o nosso pulso, provavelmente foi parte de algo muito maior antes de entrar na atmosfera da Terra.
12: É verdade, Dani. Até por esse tempo rodando pela galáxia e também a sua origem, né, que passa por diversas possibilidades, é muito, muito importante para a ciência buscar e estudar esses meteoritos. Isso não é fácil, é claro. Dá para dizer que é praticamente impossível prever quando a gente vai ter um meteorito alcançando a superfície. E aí, imagina se dá para dizer onde ele vai cair. É complicado, né? Além disso, dependendo do lugar, pode ser bem impraticável achar esse meteorito, né? Imagina caindo numa floresta densa como a Amazônia, por exemplo, dificilmente eles vão ser descobertos e identificados. Até por isso, os melhores locais para encontrar esses objetos são áreas desérticas, né? Aqui no Brasil, por exemplo, a gente tem a Caatinga como uma boa área para encontrar esses meteoritos.
13: Mas um caminho contrário é até melhor, né, Yuri? Imagina só os cientistas ficarem correndo atrás de meteoritos sem nenhuma informação de uma possível queda. Até por isso, a principal forma de encontrar esses meteoritos é por meio do aviso da população em geral.
12: Tem um caso mais recente envolvendo a queda de meteoritos na cidade de Santa Filomena, lá em Pernambuco. Cerca de 80 meteoritos de diferentes tamanhos caíram pela cidade, incluindo dentro de casas, né? E aí, a partir disso, os pesquisadores foram chamados e fizeram a coleta de amostras para análise.
13: É importante também a gente falar de outro grupo que se interessa muito pelos meteoritos, que são os colecionadores. Afinal, são pedras vindas do espaço, né? Geram bastante curiosidade, tem muito valor agregado. Existe todo tipo de mercado em torno disso e movimentos nesse sentido podem até ajudar as pesquisas científicas garantindo a preservação dessas peças.
12: Bem, a gente fala aqui no episódio sobre os meteoritos enquanto objeto de estudo, a importância de registrá-los e também como eles podem contribuir para pesquisas relacionadas a outros planetas, às origens da galáxia, enfim. a diversas outras áreas, pensando em pesquisa espacial. Mas além disso, a gente passa também pela parte burocrática em torno dos meteoritos, né? Então vamos entender como o debate em torno de governança e a legislação sobre meteoritos precisa vir antes de novos casos, como o de Santa Filomena lá em Pernambuco. Mas primeiramente, vamos começar com a parte mais científica sobre essas rochas. Quem conversa com a gente sobre a parte mais estrutural dos meteoritos, como eles são originados e também o caminho que eles fazem até cair aqui na superfície da Terra é a professora Elizabeth Zuccolotto, que é astrônoma com formação no Observatório do Valongo da UFRJ, curadora da coleção de meteoritos do Museu Nacional e fundadora do grupo de mulheres especialistas no assunto, o Meteoríticas. Bem-vinda, professora, obrigado por participar com a gente aqui no Em Órbita.
11: Eu que agradeço o convite e a oportunidade de falar para um público.
12: Professora, para a gente começar, né, falando sobre essa entrada, a gente acabou de falar, né, não tem como adivinhar onde ele vai cair, ele cai aqui na Terra, e durante essa queda, né, criou um rastro ali de fogo, ou seja, tem uma queima grande. Eu queria entender, o meteorito perde muita massa quando ele cai nesse processo de entrada na Terra? Dá para a gente dizer que eles já foram muito grandes em algum momento? Eles são fragmentos de um meteoro? Explica para a gente como que se dá esse meteorito que a gente encontra aqui, né, como que chega nesse resultado final?
11: A grande maioria se queima todinha antes de chegar aqui na Terra, que são os meteoros ou estrelas cadentes que a gente vê à noite. Existe a chuva de meteoros, mas essa não dá meteorito. Nunca cai um meteorito da chuva de meteoros. Existe chuva de meteoritos, que é quando cai um meteorito, cai vários. A gente chama chuva de meteoritos, mas não está relacionado às datas de chuva de meteoros. Eles estão em altíssima velocidade, assim como a Terra. Ao se chocar com a Terra, a nossa atmosfera, ela funciona como um escudo protetor. Às vezes eu falo que é igual o para-brisa do carro. Está andando na estrada e está ali, né? Daqui a pouco são vários insetos que às vezes tentam entrar, né? E se espatifam todos ali no para-brisa. Não chega nada até aqui, são os meteoros. Se acaso uma pedra vem lá do caminhão lá da frente, ou alguma coisa com bastante força, ela vai romper para a brisa e vai cair dentro do carro. Esse é o meteorito. Aí eles rompem e chegam aqui na Terra. São os meteoritos. Então, eles perdem de 5%, praticamente quase 100% da massa, ou 100% no caso dos meteoros. Aí, como é que se dá essa perda? Depende do formato dele antes de entrar, depende do ângulo de entrada, tem ângulo que conserva mais a massa, tanto é que para uma sonda espacial retornar, no caso agora recente, né, temos que calcular o ângulo certinho de reentrada, senão se queima. Então, tem que ter, tem ângulos que facilitam. Depende da forma que ele é, se tiver uma forma mais aerodinâmica, vai entrar mais, depende se ele é rochoso ou metálico também. Se ele é rochoso, também resiste menos do que um metálico. E o outro também é a velocidade de entrada. Mais rápido, queima mais nas altitudes e aí também vai se queimar mais. São tantos fatores, é impossível a gente pegar, calcular quanto ele vai perder de massa. Isso tem uma estimativa.
12: Queria entender também, durante esse processo de queda, qual o impacto, por exemplo, hoje, existe algum impacto, na verdade, né? Só me veio aqui a cabeça. Da quantidade de satélites e de objetos em órbita da Terra, existe algum impacto disso na incidência de meteoritos ou, enfim, no tamanho do que a gente tem encontrado mais recente? Tem de alguma forma? Porque a gente já falou aqui no Em Órbita também sobre...
11: Como assim? Que cai, às vezes, cai satélites aqui, gente... né? São as reentradas deles, que volta e meia. Então, quando você vê um bólido, assim, um meteoro, bem assim, que dá para você, quando passa mesmo de meteorito, assim, ou estrela cadente, quase não dá tempo de tu falar, viu? Aí se você olha, olha lá, aí dá para ver todo mundo olhando. Em geral, é satélite.
12: Ah, que legal. A gente fazendo pedido para satélite.
14: É porque na verdade, mas aí deixa eu entender uma coisa, é porque ele é extremamente rápido, né? É impossível identificar como a gente vê o satélite, é isso?
11: Não, quando um satélite, por exemplo, às vezes tem, a gente chama de lixo espacial. Às vezes passa um que a gente chama de um bólido, que é um meteoro bem grande. Passa e muitas pessoas filmam até. Dá tempo até de você pegar e filmar, ou tu chamar outra pessoa, olha, vem ver. Porque passa assim que dá para ver. Porque quando passa um bólido, um meteorito, é rápido. Você às vezes não dá tempo de chamar outras pessoas para ver, porque você já viu o meteoro, a estrela cadente?
14: Não, a olho nu não, mas agora eu tô lembrando desses vídeos, quando captam, que parece aquela bolinha de fogo, é rápido, mas o pessoal consegue gravar com o celular mesmo, né?
11: Porque quando eu tava com o celular na mão, aquele ponto, você pode ver, ou então uma câmera, dá para ver. Quando é um bólido, dá, porque demora mais. Agora, quando é um meteoro, é rápido, não consegue, às vezes, chamar outra pessoa. Agora, quando é um bólido que está grande, que é um bólido, é um meteoro bem grande. Aí, como ele está percorrendo uma distância bem grande, às vezes dá tempo. Mas, em geral, é quando a câmera está. Esses dias teve de uma menina que ela foi botar para ela fazer uma selfie, passou bem em cima dela, assim. Nossa, que foi lindo. Passou bem em cima dela. Porque tem ela, assim, né, admiração. E todo mundo comentando, viu, não sei o quê. Foi lindo. E caiu no mar. Né? Ninguém recuperou. A grande maioria está no mar.
12: Eu ia falar disso. Foi em Portugal, se eu não me engano. Muito lindo.
14: E, Elizabeth, aproveitando esse teu gancho do que você falou da diferença aí dos meteoritos, tanto no tamanho, mas queria que você falasse pra gente quais são os tipos básicos que existem de meteoritos, se você puder diferenciar se eles são rochosos, se eles são mistos. Dá pra gente dizer, assim, que tem meteorito que é mais metálico? O que que eles guardam ali, principalmente? Se a gente pode falar que unidades tem ali, por exemplo, de DNA, de RNA, e que isso possa ter sido responsável por alguns ingredientes até no desenvolvimento da vida aqui na Terra?
11: Com certeza. Mas aí é um tipo especial só de meteorito rochoso, chamados condritos carbonáceos. Então, eles caem, não caem muito. Mas no passado, na Terra, caiu muito, muito, muito meteorito. Asteroides, tudo que a gente já vai dizer que seria até um asteroide. Chocou. Tanto é que a Lua ali do lado, a gente vê quantas crateras tem na Lua, e na Terra já está reconhecida cerca de 190 crateras de impacto aqui na Terra. Mas isso ocorreu no passado, aí foi diminuindo. Por exemplo, num passado muito distante, ocorreu muito. Depois foi diminuindo, porque é como eu falo, o lixo de uma obra na casa da gente. No começo do sistema solar tinha muito entulho. Aí depois só, hoje em dia, só tem as poeirinhas. Então, os meteoritos carbonáceos, eles têm hidrocarbonetos complexos e tudo para formar o DNA. Tem tudo. Só não tem DNA pronto. E ele tem, inclusive, água. Mas hoje em dia está crescendo a ideia de procurar vida fora da Terra mesmo, porque a Terra, tudo que tinha na Terra foi fundido, tudo, porque a Terra é um planeta diferenciado, ou seja, no começo eram esses impactos, tudo foi acrescendo, acrescendo, acrescendo, formou uma bola bem grande aqui da Terra, e aí o calor interno aqueceu e fundiu o ferro, foi para o núcleo, e a parte de fora é de silicática, né, como rocha que a gente conhece. Então, se a gente perfurasse a Terra, você tem o núcleo da Terra e até lá o núcleo de ferro. É que nos livros de ciência, todos ali, o núcleo é PNI, que é idêntico dos meteoritos metálicos. Já que os meteoritos metálicos são núcleos de asteroide. Já os meteoritos rochosos, a gente tem diferenciados e não diferenciados. O que quer dizer diferenciados? Que tem um planeta como a Terra, que tinha núcleo, manto e crosta. Então, da crosta do manto. E já os não diferenciados, porque não teve calor nenhum. É o resto, é como se fosse fóssil do sistema solar. Quando a gente pega ele, você está pegando 4,56 bilhões de anos atrás. Daí, alguns destes, que são os condritos carbonáceos, eles têm esse material carbonático e que são com hidrocarbonetos. Não é carbono, carbono tipo grafite ou algo assim. Carbono ligados a moléculas mesmo relacionadas à vida. Caem aqui na Terra até hoje, no ano passado, que caía muito mais. Né?
14: Elizabeth, quero que, inclusive, depois você fale um pouco do seu grupo, da maneira que vocês vão para terrenos, para fazer pesquisas. Agora, tem algum terreno mais propício, que a gente possa dizer assim, que aquele terreno é bom para procurar meteorito?
11: Deserto. Porque no deserto caiu há milhares de anos, como não chove, não tem intemperismo, tanto é que você pega para guardar avião, né, para poder vender um tempo depois, ou você vai parar um avião por um tempo, ou parar num aeroporto qualquer, você para nos aeroportos que tem nos desertos, que eles são conservados, vai lá 20, 30 anos depois, está o motor perfeito.
12: É, professora, agora, pensando nos meteoritos, a gente está falando aí de pedras rochosas, né, que, enfim, são derivados aí de asteroides, ou até de planetas, né, você trouxe aí, podem ser originados em outros lugares. Queria entender existe algum risco pra gente, pensando até em risco biológico? A gente não sabe o que que tá vindo de, enfim, algum asteroide que, intergaláctico, botar dessa forma. A gente não sabe o que que pode ter, e existe algum risco, algum perigo biológico? Ou a entrada na Terra a gente já considera que dá uma limpada, de certa forma, esteriliza, assim, qualquer possibilidade de perigo biológico relacionado a uma pedra dessas, né? Um meteorito. Existe esse pensamento, existe esse risco, ou é algo até desconsiderado, assim, pelas probabilidades?
11: É algo que já foi levantado no passado, por exemplo, diseases from space. Aí, às vezes alguém pensa que alguma doença dessas raríssimas aí, né, vem de alguma coisa do espaço. Mas como não tem vida ainda, ainda não foi encontrado vida no espaço, então não pode ter nenhuma bactéria, nenhum vírus que possa nos contaminar. Ainda não foi encontrado. Se existisse, ele chegaria aqui inteiro, porque a parte que queima na entrada da atmosfera, ela é perdida, porque é como se fosse esse cara que está com fogo no corpo, assim, sai correndo. O fogo não queima eles, porque o fogo vai todo para fora, né? Assim, não queima, né? Porque ele está com uma camada e o vento. Então, a difusão de calor para o interior é pequena. A parte que está fora, que é fundida, ela é desprendida. E aí o meteorito cai, às vezes, gelado. Teve um meteorito caindo em Pernambuco, de um lado estava quente, assim, estava para tocar. Do outro estava bem gelado. Aí falou, nossa, essa pedra de um lado estava quente e do outro estava gelado. Eu tive certeza que era um meteorito.
12: Caramba, que curioso. O
11: espaço gelado.
12: A gente fica muito na dúvida, porque assim, quando a gente fala de meteorito, né, e eu acho que passa muito pelo trabalho, como você trouxe no início, o estudo, a pesquisa sobre meteoritos depende muito da população, quando vai encontrar essas rochas e notificar, né, para centros de pesquisa, universidades e tudo mais. E aí queria entender, existe alguma contagem oficial ou alguma coisa do tipo para saber quantos meteoritos se têm registrados? Porque eu imagino que seja até uma subnotificação esperada bem, bem grande, né?
11: Você quer dizer no Brasil?
14: Ou no mundo, né? Quantos já foram encontrados que foram oficializados como meteorito?
11: Ah, cerca de 80 mil por aí. 60 mil, 80 mil. Aí eu tô numa dúvida. Ou é 60 mil ou 80 mil, não me lembro exatamente.
14: Mas esse ponto que o Yuri levantou, que talvez podem ter muitos subnotificados, porque podem estar em terrenos aí que nunca vão descobrir, também existe.
11: Com certeza, muitos estão. E no Brasil, essa área toda que a gente tem menos de 100. Ainda não tem 100. Porque quando eu comecei, tinha menos de 40. Hoje em dia, já tem praticamente 100. Assim, tudo também depende da população. A população tem que saber o que é um meteorito, porque acontece que fica tudo que é pedra que cola no ímã, aí é meteorito. Não, não é. Eu tenho um esquema no meu site lá, que tem que fazer alguns testes, e os testes têm que ser consecutivos. Assim, e tem lá, é atraído por ímã? Se é sim, aí tem uma outra pergunta, é mais pesado que outra rocha? Aí a pessoa, se é sim, tem um caminho. E na primeira pergunta, se não é atraído por ímã, aí tem a segunda pergunta, é a mesma que do outro, que é bem mais pesado que outra rocha. Aí, se é assim, não é meteorito. Por quê? A pessoa, ah, mas é pesado. O chumbo é pesado, o ouro é pesado, a platina é pesado, e não é atraído por ímã. Já o meteorito que é pesado, ele é atraído por ímã. Por quê? Porque ele tem ferro, e o ferro é pesado. Então, um meteorito de ferro, ele é como um martelo por dentro, como uma marreta, ele é algo de ferro sólido. Agora, por aí tem muitos restos de siderúrgica que jogam material que é atraído por ímã, tem um pouco de ferro, mas não é um ferro sólido. Quando a gente faz o teste, o primeiro teste que a gente faz é de níquel, e aí não tem níquel. Pode até ter níquel como escória comum. O ferro meteorístico, ele tem uma quantidade de níquel, tem uma quantidade de cobalto, tem outros elementos também que a gente vai ver em menores quantidades. Mas o teste de níquel é fundamental. E o meteorito rochoso não é pesado e ele, em geral, só é achado quando é visto cair nos desertos onde eles são preservados. E as pessoas também procuram nos desertos, elas já sabem reconhecer o meteorito. E agora a gente aqui no Brasil tem florestas e não tem pessoas que ficam interessadas em procurar meteorito. Já os Estados Unidos tem 30 vezes mais meteoritos que o Brasil, porque lá, já desde começo do século passado, há 100 anos atrás, já tinha gente interessada em procurar meteoritos. Lá existe um comércio de meteoritos, colecionadores, tudo, inclusive está acabando uma feira de Denver. Uma coisa deles assim, né, de meteoritos, rochas, minerais e outras coisas assim, que o americano coleciona muito.
14: Mas quando a senhora fala isso, Elizabeth, desse interesse, você está falando propriamente da população em si, dos colecionadores, ou pela dificuldade também, até em pesquisas e de se financiar grupos para que se faça pesquisa e tenha o interesse de tentar encontrar mais meteoritos?
11: Também. Também, mas aquilo que eu falei já no começo, quem vai procurar um meteorito não é o pesquisador. Em todo lugar do mundo não é pesquisador. Óbvio que às vezes um pesquisador vai. Teve um meteorito que foi ao Macacita, ele foi visto no espaço antes dele chegar aqui na Terra. Esse foi previsto onde é que ele iria cair, lá no Sudão, e aí eles foram procurar, e foram os pesquisadores, mas também pegou o pessoal local, porque fica muito caro para um pesquisador ir para o campo procurar meteorito. A gente vai, eu vou, não porque alguém disse que caiu, ou que foi visto cair lá longe, porque ele disse que caiu ali atrás daquele morro, caiu ali atrás daquele morro. É mais de 50 quilômetros de distância, né? Porque se ele brilha...
14: ali naquele morro.
11: É, mas é porque você olha assim, pensa que caiu ali, por quê? Porque ele parou de brilhar ali. Para de brilhar uns 10 quilômetros de altura. Olha só, para estar quase no horizonte, 10 quilômetros de altura, ele está muito longe. Se estivesse a 10 quilômetros de você, você iria ver ele a 45 graus. Se ele estivesse aqui pertinho de você, você ia ver ele apagar em cima de você. Então, em geral, quem está perto só ouve o meteorito cair. Ele, ou então você teria que estar olhando para cima. Quase. Você ouve o barulho, mas você, quando ouve o barulho, você quase já não está vendo, né, o objeto. O barulho chega depois. E daí você escuta ele caindo, alguma coisa caindo. Esse tempo a gente foi, até saiu no New York Times, o rapaz estava assim do lado de fora e escutou o barulho, assim, parecendo de um avião. Ele olhou, não tem nada. Um pouquinho depois, alguma coisa caindo perto de um poste lá. Aí ele foi lá, tinha uma pedra. Mas qual é essa pedra que caiu lá? E aí era um meteorito. A gente foi lá e comprou dele, lá em Jacilândia, no interior de Goiás. Mas assim, aí também chegou pela internet. A pessoa pega, às vezes, procura a pessoa, olha, isso aqui é um meteorito, chega, entra em contato.
12: Eu acho que até uma dúvida, talvez seja até importante a gente chegar aqui e ajudar nessa descrição para entender o que é meteorito. É, tem casos aí, né, do pessoal que pega uma pedra qualquer, usa de apoio para porta. E eu acho que talvez tenha até algumas histórias interessantes nesse sentido. Queria que você trouxesse.

0: são atraídos por urina. Os únicos que não são atraídos por urina são vistos cair, que é um tipo especial que não é atraído por urina. Mas ele tem a crosta de fusão. Se ele acabou de cair, ele é uma pedra fresca com uma crosta de fusão fininha fora. A fusão é preta. E a rocha, por dentro, ela não é preta. Em geral, é cor de concreto. Ela é bem fresquinha. Você olha assim por dentro, é uma coisa novinha. Você sente que não tem assim ferrugem, não tem sujeira de barro, tá, no interior. Já, outros, olha só, também é outra coisa. Não basta ser atraído por ímã. Aí nós temos meteoritos rochosos e metálicos. Os rochosos que são atraídos por ímã, a crostinha fina por fora, tem alguns sulcos assim, nunca é redondinho, sempre é irregular. E a outra coisa, quando você corta ele, ele tem um monte de pintinhas cor de aço. Cor de aço, que eu te digo, é assim, prateado, prateado da colher. E é cor de aço, porque a pessoa olha assim, grafite, acha que é cor de aço. Não é. Cor de alumínio já é outra cor, já é um outro brilho. É difícil você falar entre as cores prateadas, igual não sei quantos tons de cinza, mas tem um monte de tons de prateado. A outra coisa agora são os metálicos. Os metálicos são pesados, tem esse sulco, e em geral eles não são vistos cair, eles são achados no campo, porque alguém vai arar ou fazer alguma coisa. E olha que aquela pedra é pesada, 3 vezes mais pesada que uma rocha terrestre. E quando você corta, como aço mesmo, é igual se você cortar o martelo, tampar o martelo, lixar, é exatamente aquele material. Então, essas são as características que você olha. Aí depois você vai fazer testes de níquel, tudo. E a outra coisa é você olhar imagens de meteoritos na internet, porque todo meteorito é diferente um do outro, mas tem essas características que eu te falei. Inclusive, você falando de segurando porta, teve um ex-aluno meu, que era paleontólogo, aula comigo lá no Museu Nacional, né? E ele estava lá numa cidadezinha em Palmas de Monte Alto, no interior da Bahia. Passou lá, o cara falou que tinha lá segurando uma porta, uma coisa lá estranha. Aí foi lá ver, né? Tinha lá segurando a porta da escola. Era, ele falou, Beth, é a cara do Bendegó. Ele conhecia o Bendegó, que é o maior meteorito brasileiro que está lá na entrada do museu. Aí falou, é a cara do Bendegó. Aí eu falei, bom, então você tem que tirar um pedacinho, fazer o teste aí de níquel, e aí deu batata no meteorito. A gente foi lá, e era um meteorito, tá lá na prefeitura da cidade. Tirou um pedacinho, tá no Museu Nacional, tem que ter um pedaço, o meteorito ser oficializado, tem um pedaço de uma instituição científica. Depois ele chegou na universidade, tinha um lá, mas estava lá, caixa jogada. Aí o cara falou assim, ah, tá escrito aqui um papelzinho que é meteorito. Aí acharam lá numa caixa, ah, só pode ser esse. Aí estava lá na Universidade de Vitória da Conquista, um outro meteorito, que recebeu o nome de Vitória da Conquista. Foi de uma paleontóloga, e olhou e viu.
1: Você falou em algum momento que tem que ter um pedaço numa instituição científica. Existe isso previsto? A gente também conversa aqui nesse episódio com a Elisa Barbosa, que é presidente da Sociedade Brasileira de Geologia, e ela vai falar um pouquinho mais sobre a parte de legislação, né? Os debates em torno da parte de governança e em torno de meteoritos. Mas queria entender, então, como funciona hoje para a ciência, para a academia, esse processo de mapear esses meteoritos.
0: Mundialmente, para o meteorito ser aceito como um meteorito, ser cadastrado lá no Meteorítico Boletim, um órgão do Meteorological Society, que cadastra todos os meteoritos do mundo. Não basta eu falar assim, ah, é um meteorito. Não, ele tem que existir, ser batizado, receber o nome. Para que isso aconteça, eu tenho que mandar as análises, comprovar que ele foi achado, que ele não é um outro meteorito, que eu estou dizendo que é outro, entendeu? Porque isso também acontece. Por exemplo, um meteorito lá da Argentina, no Campo de Ocelo, é baratinho. Aí eu quero poder dizer que botar um valor. Aí eles estão dizendo que foi achado em outro lugar, mas só que não passa, porque quando você pega análise química, dá igualzinho. Então, aí você fala assim, não, isso aqui é o Campo de Ocelo, não é o que você está dizendo que achou ali na esquina. Então, tem que deixar um pedaço de pelo menos 20 gramas numa instituição científica, que é a amostra tipo. Por quê? É que há 10 anos, 100 anos, se alguém quiser conferir aquele meteorito para poder examinar, tem lá depositado. E aonde está depositado? Então, tem que ser uma instituição científica e tem uma curadoria, como o Museu Nacional, como a USP também. Tem alguns locais que tem, assim, um local que seja de credibilidade para poder ser guardado para o futuro aquele meteorito.
1: Ah, muito legal.

0: É importante, né? Tem todo um contexto. De fato, a gente fica se perguntando, né? Porque, como você falou, resgatar um meteorito, encontrar um meteorito não é tarefa fácil, né? Até quando há uma identificação aí do público, por exemplo. A pessoa vê um meteorito e avisa, existe o trabalho de busca. Então, é interessante, né? Que a gente pense nisso. Das instituições científicas manterem um pedacinho daquele meteorito para essa identificação posterior e também para ter registro, né? Eu acho que é sempre importante. Queria que você falasse um pouquinho sobre financiamento de pesquisas sobre meteoritos. Você faz parte do Museu Nacional e eu acho que talvez seja uma referência aí no Brasil, não só envolvendo meteoritos, né? Tem outras várias áreas, mas até depois do período do incêndio. A gente gravou um episódio aqui conversando com o ex-diretor, né? O Alexander Kellner. E ele falou um pouco sobre esse pós-incêndio e uma das peças do museu que segue lá é o meteorito maior do Brasil, né? Que você falou, Benegó. É muito interessante, né? Queria que você falasse um pouco sobre esse momento, assim, da pesquisa sobre meteoritos, como é o financiamento, como ela anda no Brasil, se falta muito aporte, se consegue muitos patrocínios, se tem algum envolvimento do Conselho Nacional do CNPq, né? Por exemplo, como que funciona?
1: Eu tive alguns poucos projetos, mas também porque eu não publico muito. Sou um pouco autista, tenho déficit de atenção e eu tenho dificuldade de produção científica, fica de estar parada fazendo alguma coisa. Bom, mas é um caso meu e também toda hora eu estou atendendo pessoas e tudo. Essa é uma parte que eu faço a divulgação científica. Então, para ter novos meteoritos, você tem que fazer divulgação científica, como eu disse, que depende exclusivamente da população. Aí, em 2022, eu ganhei um projeto do CNPq, foi número 36, foi na época ainda do astronauta Marcos Pontes. Ele mesmo tinha falado, olha, vai ter uns projetos aí que vão ser bons, você vai conseguir, quer dizer, tipo assim, que eu iria conseguir assim, que tinha minha cara. E todo mundo falou, ah, bem, ó, tem projeto, deve servir para você. Então, nós ganhamos um bom projeto que permitiu que viajasse por esse Brasil afora, levando meteoritos para todos os lugares desse projeto CNPq que estamos concluindo aqui agora. A gente pediu adiamento, era só 2 anos, mas não dá para visitar 75 cidades do Brasil inteiro em 2 anos, levando exposição, escolas e tudo. Aí eles participou, inclusive, de algumas viagens e até da conclusão que a gente concluiu indo lá no Bendegó. Foi no Asteroid Day, foi o último dia do projeto, coincidiu com o Asteroid Day. E fizemos no Planetário de Salvador, que também está dando um impulso bastante na meteorítica e também em filmes de astronomia. Então, a gente conseguia esse projeto do CNPq, também consegui um projeto da FAPERJ, que compramos um meteorito uns 20 anos atrás. Ela queria um valor absurdo de US$ 2 milhões num meteorito. Aí ficou tentando vender a vida toda, tentando, aí caiu no preço real, pagamos R$ 350 mil num meteorito que pesa 1,5 toneladas quase, tivemos que buscar o meteorito e conseguimos o dinheiro, acredite se quiser, uma semana antes de um comerciante vir buscar o meteorito, mas aí eu cheguei com o dinheiro antes dele, mas foi um milagre ter conseguido o dinheiro uma semana antes da pessoa comprar o meteorito. Ele falou assim comigo, eu até encontrou com uma mulher, eu devia de odiar essa mulher. Mas ela pegou o meu meteorito uma semana antes, porque o cara estava assim, não, só chegando com dinheiro aqui. E aí conseguimos, com a FAPERJ, comprar esse meteorito. Muito legal. Vou fazer uma vaquinha, mas só conseguiu R$ 10 mil. E aí conseguimos os 350 com a FAPERJ e os 10 foi para trazer o meteorito para cá.
0: Esse mercado de meteoritos, ele acaba sendo positivo, de certa forma, para pesquisas? O que, que você acha, assim?
1: Porque, por último, parece que não. Olhos de alguém fala, não, o meteorito deveria ser do governo, deveria ser para as instituições científicas. Mas quem iria doar meteorito para as instituições? Todos os países que tiveram essa lei proibitiva, os meteoritos começaram a desaparecer. Entregar um meteorito, fica na sua casa de enfeite, não vai entregar. Então, aí, outra coisa, quando os meteoritos, eles têm que passar por uma instituição científica para poder ser aprovado. Então, a primeira pessoa que pode comprar um meteorito é a instituição científica. Se o meteorito é muito interessante, nos outros países, né, nos Estados Unidos, por exemplo, eles têm uma verba para comprar um meteorito. Por quê? Porque se o meteorito é muito interessante, a pessoa não iria vender tanto. Eu falo, não, então vende aqui para a gente. Então, vende um pedaço aqui para a gente e vende o resto. Coisas assim. Ou então, eles deixam vender e depois vai lá e compra um pedaço da outra pessoa que está negociando. Mas mesmo se assim, ele tem as gramas que tem, né? Deveria ser mais de 20 gramas, eles têm um pedaço para estudo. E outra coisa, aumentou muito se você pegar o comércio maior de meteoritos, começou no final da década de 90. Aumentou incrivelmente o número de meteoritos no mundo devido ao comércio de meteoritos. E esses meteoritos do deserto, os meteoritos da Antártida, que é outro lugar fácil de achar meteorito, só são achados mesmo com pesquisadores. Esse já é um outro campo que também quase metade dos meteoritos do mundo foram achados na Antártida. Então, mas esses daí estão tudo para pesquisa. E aí os outros que estão lá no campo jogado, porque eu estaria lá no meio do deserto, no meio do campo jogado, ou estaria um pedaço com a ciência e o resto com as pessoas se divertirem, né? Tem um pedaço, você tem um pedaço de alguma coisa que veio do espaço na tua casa, mesmo que você não seja um colecionador, algo inusitado, você ter alguma coisa que veio do outro mundo em casa, né?
0: Só de pensar em ver uma pedra, você estava descrevendo agora há pouco como eles são, né? Por dentro a pedra fresca, né? Sem nenhuma sujeira e tudo mais. Gente, assim, deve ser uma experiência muito interessante você ver um meteorito recém-chegado, assim, né? Sem tanto impacto na vida da Terra. E também muito legal, a gente tá falando aqui de um meteorito fresco, né? Um recém-chegado, mas também a experiência de ver o Bendegó no Museu Nacional, inclusive um dos sobreviventes aí do incêndio do Museu Nacional. Já vai estar disponível de novo aí para todo mundo ver a qualquer momento, né?
1: Volta e meia, tá? Todo ano tem no aniversário do museu, em geral, em junho, né? Eles abrem o público uma exposição temporária e o Bendegó tá lá.
0: Exatamente. Professora, muito obrigado, viu, por conversar com a gente aqui no Em Órbita, explicando um pouquinho sobre essa parte estrutural dos meteoritos, né? Trazendo esses detalhes aí sobre a entrada e também sobre essa relação aí da pesquisa com os meteoritos quando são identificados. Obrigadão mais uma vez.
1: Eu que agradeço mais uma vez, qualquer dúvida que tiver, a gente está à disposição. E o pessoal, não liguem, meu contato está lá, é para mandar WhatsApp. Não tem como eu ficar atendendo todo mundo, né? Parar, eu tenho muita dispersão.
0: Obrigado, professora. Essa foi Elizabeth Zuccolotto, que é astrônoma formada no Observatório do Valongo, da UFRJ, e curadora da coleção de meteoritos do Museu Nacional. Ela que é fundadora do Grupo de Mulheres Meteoríticas. E falando aqui com a gente aqui no Em Órbita, muito obrigado.
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0: Nessa segunda parte do episódio, a gente traz mais detalhes sobre a questão legal em torno dos meteoritos. Como está o debate lá em Brasília, por exemplo? Tem alguma coisa sendo feita em relação a isso depois do que aconteceu em Pernambuco, por exemplo?
3: É um ponto interessante, né, Yuri? Porque nunca se sabe quando pode acontecer de um novo meteorito cair por aqui danificando casas, por exemplo, e colocando pessoas em certo risco. Levar isso para a esfera legal é essencial.
0: É hora da gente partir, então, para nossa segunda conversa por aqui, agora com a Elisa Barbosa, que é presidente da Sociedade Brasileira de Geologia. Elisa, muito bem-vinda, obrigado por participar com a gente aqui no Em Órbita.
4: Muito obrigada aí pelo convite, agradeço aí a oportunidade dessa conversa.
0: A gente chegou a falar aqui no Em Órbita uma vez sobre os eventos de agosto, que agosto tem bastante chuva de meteoros e durante essas chuvas de meteoros eu imagino que entrem muitos meteoritos que fiquem aqui na superfície, mas queria entender, encontrar um meteorito significa que ele caiu há muito tempo por aqui? É sempre uma coisa está ligada à outra? Ou a gente pode encontrar meteoritos que caíram recentemente? Enfim, quais condições eles estariam?
4: Ah, isso varia muito. Porque justamente, os meteoritos eles podem cair em qualquer lugar e em qualquer momento. Esse é o ponto. Então, assim, o dado geral aí é que cerca de 17 mil meteoritos atingem a Terra por ano. Mas esses aí é uma porcentagem muito baixa que é encontrada, né, logo após a queda. Assim, supondo cerca de 10 desses 17 mil que sobrevivem aí são encontrados logo após a queda. Depois desse tempo de queda, é mais difícil reconhecer, às vezes, um meteorito por conta aí da alteração dele na nossa atmosfera, já que a composição dele é distinta, né, da composição que a gente tem aqui das rochas, né? As rochas são composições análogas, porém são um pouquinho diferentes E aí eles não estão acostumados, né, com esse tanto de oxigênio que a gente tem aqui na superfície e começam a oxidar. Aí fica mais difícil. Tem outros fatores que interferem também nessa questão aí da gente encontrar ou não logo um meteorito, que importa muito, que justamente é um dos pontos para você olhar no mapa de ocorrência aí, né, de meteoritos encontrados no mundo. A gente vê que prevalece em regiões onde a gente tem um relevo de mais fácil visualização, ou seja, desertos, região com muita areia, com muito gelo. Então, a Antártica, por exemplo, o deserto na Austrália, no Chile também, na Argentina, encontra bastante, assim, nessas regiões, né, onde a gente consegue ver a diferença, né, da rocha extraterrestre, ressaltando aí no contraste com, né, o que a gente encontra no planeta, né, aqui na Terra.
0: Você citou esses desertos e tudo mais, até trazendo o caso um pouco pro Brasil, assim, o mesmo pode acontecer com a nossa Caatinga, por exemplo? Dá pra gente pensar nisso?
4: Olha, dá até pra, assim, no Brasil, interessante, né, assim, um lugar que é muito difícil de encontrar meteoritos, pensa na Amazônia.
0: Pois é.
4: Por conta, né, da vegetação densa. Então, o Brasil realmente tem alguns desafios nesse sentido. Mas, se vocês olharem até na página das meteoríticas, que é meteoritos.com.br, ela tem um mapa, né, de todos os meteoritos que já atingiram aí que foram encontrados no Brasil. E a gente tem, né, uma variação boa aí. Minas Gerais, Goiás, encontrando bastante meteorito também, a região Nordeste, né, estado da Bahia. Mas justamente porque a gente tem também as pessoas que trabalham em ambiente rural, que vivem, né, em zonas rurais, que às vezes, né, por exemplo, o produtor está, né, revolvendo a terra, passando o arado, e aí bate numa rocha dura que quebra o arado, uma rocha diferente, aí ele nota que aquela rocha não é igual às demais da região, e aí ele pega esse fragmento e fica na curiosidade. Também tem casos raríssimos, que são interessantíssimos, de pessoas que viram o meteorito caindo, chegando na superfície. Eu já tive a oportunidade de conversar com algumas pessoas, né, que viram essa raridade. E é muito interessante o relato deles também. Mas geralmente são pessoas em áreas rurais. E tem também a famosa, né, chuva de meteoritos aí, a de Santa Filomena, né, que foi em agosto de 2020, que justamente, né, essa queda aí de meteoritos, né, abundante, ocorreu justamente numa cidade, né, chamada Santa Filomena, em Pernambuco, quase de dizer com a Bahia. E aí, justamente, esses fragmentos desceram o telhado de casa. Teve um que caiu do lado da pé da senhora que estava lavando a louça. Furou o telhado da casa dela. Então, assim, é bem interessante também esse relato aí, que foi, inclusive, o que motivou justamente o projeto de lei que está em tramitação na Câmara dos Deputados no momento. 4471 de 2020.
0: Se puder falar um pouquinho sobre esse projeto de lei e até a importância de tratar isso, né? Pensar em regulamentação. A gente fala muito sobre governança aqui, pensando em inteligência artificial, em tecnologias, mas eu acho que, né, é um tema muito importante. É algo que pode acontecer a qualquer momento, né? Uma queda de meteorito por aqui. E queria que você comentasse um pouquinho sobre esse projeto de lei e a importância.
4: O fato, justamente, que levou, né, a proposta do projeto de lei para regulamentar os meteoritos foi justamente essa chuva de meteoritos de Lomena, 19 de agosto, que aconteceu, e justamente essa chuva gerou uma repercussão muito grande por conta justamente dessa abundância de materiais que foram encontrados tão facilmente na cidade e tal, isso que a gente estava comentando, que é algo raro e difícil de encontrar. Então, essa queda, além dos moradores, né, atraiu colecionadores, comerciantes do Brasil e do exterior. E teve uma ampla cobertura da imprensa. E justamente, como vieram colecionadores do exterior, essas pessoas montaram banquinha de dinheiro, né, oferecendo ali para os moradores a venda dos meteoritos. Teve até, assim, aluguel de equipamento de fazenda para revirar a terra. Isso deixou, assim, realmente o Brasil meio chocado, sabe? E aí surgiu essa pergunta, né? Em quem fica o meteorito? E é uma pergunta importante de ser respondida. Então, assim, a gente tem pessoas que estão sempre vinculadas a esses encontros. Uma são os moradores, e um grupo, né, que são os moradores e os corretores, que justamente são as pessoas que acabam encontrando os fragmentos e os revendem, sem saber muito o que eles têm na mão. E justamente, eles sempre têm um projeto para melhorar a vida, né, e suas questões. Essa reportagem mesmo lá da chuva de meteoritos de Santa Filomena, pessoal, ah, vou pagar o tratamento de saúde do meu familiar. Então, assim, sempre existem causas nobres, porque são pessoas que muitas vezes têm uma origem muito humilde e simples, as pessoas que vivem no campo, em zona rural. Já os colecionadores e comerciantes, eles compram essas peças para revender ou para montar coleção, e isso aí atinge também, né, o mercado internacional. Geralmente o pessoal divide, dependendo, é claro, da peça do meteorito, né, mas eles dividem em fatiazinhas, tendem a depender aí da raridade, da composição, de características especiais, por exemplo, se a queda daquele fragmento foi vista, ou se esse fragmento foi encontrado depois, né, sem estar vinculada a um evento específico, como esse caso aí de Santa Filomena. É, às vezes tem tantos fragmentos que, por ter muito, né, o preço cai um pouquinho também. Então, são vários fatores que determinam aí essa precificação, né? E os colecionadores e os comerciantes estão diretamente envolvidos nesse processo. E o outro grupo são os pesquisadores, que querem estudar, expor os meteoritos, mas justamente, né, nem sempre temos condições de adquirir essas peças, porque justamente não dá para determinar uma área de mapeamento e vou ali fazer uma busca de meteoritos, porque como eles caem em qualquer lugar e a qualquer momento, a gente não tem como prever a ocorrência deles por meio de processos geológicos que nos levam a encontrar outros minérios. Então, assim, a gente tem esses três interesses que estão vinculados, que são legítimos, porque é o que acontece nesse ambiente, mas não há nenhuma proteção legal
0: para
4: ninguém.
0: É o que a gente estava falando, né? É muito importante a gente pensar nesse ponto e, enfim, ter alguma previsão legal, né, que abrace essa situação. E você citou dos grupos, né, os pesquisadores, realmente, assim, numa oportunidade dessa de pesquisa, a gente pensar, isso não pode ser perdido de jeito nenhum, mas tem os outros grupos também, né? Enfim, a gente acaba ficando muito enviesado também. Por mim, é isso, ah, caiu um meteorito, entrega pra pesquisa, e é isso. E a gente tem que entender como isso pode acontecer de forma legal e, enfim, ter uma legislação em torno disso.
4: E justamente, como existe uma dinâmica aí de nem sempre quem encontra quem precisa, digamos assim, a gente está num limbo que justamente, né, traz uma série de consequências para a pesquisa no Brasil. É, logo após essa chuva, vieram dois deputados e apresentaram projetos de leis que tinham premissas completamente divergentes sobre essa titularidade dos meteoritos. Então, teve o deputado Volney Queiroz, na época, que propôs um PL 4529-2020, que falava que todos os meteoritos que fossem encontrados eram bens da União e patrimônio da nação. E uma outra proposta, estou resumindo, do deputado Alex Santana, que é o 4471-2020, que o meteorito encontrado pertence ao proprietário do imóvel atingido no momento da queda. Então, assim, quem encontrou tem que se reportar a essa pessoa, tratar de trânsito com essa pessoa, no caso, né?
3: Isso é uma curiosidade. Por exemplo, você tem um terreno lá onde aquele morador, né, ou enfim, uma empresa, talvez, ali encontrou esse meteorito. Hoje, o que é aconselhado?
4: Hoje, o que é aconselhado é uma instituição de pesquisa para você entender o que você tem como projeto de lei, ainda não foi aprovado. O que acontece, né? A Câmara dos Deputados, como viu que era um projeto que estava sobre o mesmo assunto, tinha suas visões antagônicas, fez a pensação dos projetos, ou seja, agrupou os projetos em cima de um só, para poder discutir o assunto. E aí, ele foi agrupado as duas propostas em cima desse PL 4471-2020, que é o que está em tramitação. E aí, nesse tempo, é que justamente nós fomos convidados, pesquisadores e também membros, né, da Sociedade Brasileira de Geologia, para discutir esse assunto naquela ocasião, e nós criamos um grupo de trabalho sobre meteoritos, que agregasse esses atores envolvidos, integrasse junto a pessoas da lei, né, digamos, advogados. Então, nós convidamos também o pessoal da OAB, né, tem uma sessão do setor de direito espacial, um grupo de trabalho. E aí nós montamos esse grupo de trabalho para discutir o que, que a gente podia fazer, porque existem algumas questões, aquilo que eu tinha comentado, né, de quem acha, geralmente não é quem precisa, com a questão aí do morador. Então, o que acontece? No caso de um meteorito ficar completamente como patrimônio da União, a gente fez um levantamento de pesquisa em torno aí de como que funciona em outros países essa regulamentação de meteorito. Então, assim, a gente tem países que seguem esse quesito de ser uma propriedade estatal, como patrimônio da nação, e também com países que se encontram, ele é seu, você pode vender, pode comercializar. E o que, que nós percebemos é que vários países, assim, tem países que têm esse suporte financeiro para que justamente essas coleções sejam formadas e virem realmente patrimônio nacional, né, de seus países. Porém, né, esse não é muito o nosso caso no Brasil. Então, a gente não tem muito recurso destinado para a preservação dessas peças, né, desses fragmentos. Então, se a gente fosse por esse rumo apenas, a gente poderia acabar caindo no que acontece, por exemplo, na Argentina, no Chile, né? E a gente tem esses fragmentos como patrimônio protegido, mas quando deu certo, que justamente é uma região que tem muita ocorrência de meteoritos, é um dos meteoritos que mais é comercializado na internet. Eles acabam indo para o mercado ilegal e são comercializados do mesmo jeito. Isso não protege a ciência. Acaba que funciona do mesmo jeito, como se não houvesse regulamentação. E países que regulamentam e têm recurso conseguem montar suas coleções, e tem países que justamente é liberado, nos Estados Unidos, na Alemanha, na França, onde inclusive existem feirinhas famosas de troca de minerais, meteoritos, que são anuais, os colecionadores se encontram e etc. E aí, nesse momento que, por exemplo, curadores de coleções, o caso até do Museu Nacional aqui, falando pela professora Beth, né, mas vão lá para fazer essas trocas de material, morar em seus assuntos. Então, nós montamos, enquanto grupo de trabalho, uma proposta de um texto substitutivo que justamente ficasse aí pelo meio do caminho. Então, a ideia desse projeto de lei é justamente, né, quem encontra um meteorito, ou assim, né, essa propriedade, ela se incorpora a do imóvel atingido, no momento da queda. Então, no caso do lugar de comum, de público, aí ele é propriedade pública. Então,
0: Tá certo.
4: Tem no caso a divisão desse achado, ou a coleta desse material, né? A propriedade, ela vai ser dividida, no caso, seria dividida meio a meio entre o coletor e o dono do imóvel. Então, ou seja, nesse projeto de lei, a gente entendeu, né, que as pessoas que encontram esses fragmentos, né, os moradores, os locais, eles são extremamente importantes, porque justamente, né, um outro ponto que eu não apontei ainda lá da gente, depois que foi criada a lei sobre o meteorito encontrado ser patrimônio nacional, sabe quantos meteoritos novos foram encontrados na Argentina? Tenho, porque vai tudo pro mercado ilegal.
3: E equipamento vocês utilizam para fazer essas análises?
4: Então, principalmente a microsonda eletrônica, que gera uma análise mais precisa, mineralógica. Então, eu posso fazer uma análise pontual. Eu quero saber exatamente a composição química desse pontinho aqui, né, em escala de micrômetros. E também, né, recursos visuais, como a microscopia eletrônica de varredura, que a gente também consegue visualizar esses grãos, ter uma ideia, né? Uma análise mais qualitativa, microsonda eletrônica quantitativa. Existem várias outras técnicas analíticas que a gente pode utilizar, o uso de, né, análises isotópicas, por exemplo, né, em vários recursos, mas esses daí, né, são os principais, né, a microsonda eletrônica. E a gente tem, né, vários laboratórios no Brasil que têm microsonda eletrônica. Então, assim, tem uma filinha, geralmente, que ela é muito utilizada, né, para pesquisa. E aí o certificado é a condição para a pessoa poder transferir a propriedade, desse meteorito. para a gente poder gerar esse certificado, a gente tem que ficar com uma parte, uma parcela e uma porção dos meteoritos encontrados. Então, essa quantidade varia, né, de no mínimo 20 gramas até 20% do meteorito, né, a peça encontrada. Vai depender das características da peça, porque às vezes são fragmentos muito pequenininhos, né? Ou às vezes são fragmentos muito grandes, em tonelada. Então, cada caso é um caso, mas fica dentro desse intervalo aí de quantidade, né? Porque justamente desse jeito a gente consegue ajudar, né, a pessoa que encontrou, porque ela vai saber o que ela tem em mãos com essa classificação, e as instituições de pesquisa vão ter fragmentos preservar para a ciência e para o patrimônio científico nacional.
0: Pois é, tem que trazer propostas também. Queria entender como vocês, né, pensando na Sociedade Brasileira de Geologia, pensando nessa parte de meteoritos, como vocês se posicionam nesse ponto, sim? Quais ideias vocês têm para uma melhor regulamentação, pensando na valorização da ciência sempre, claro, mas sem deixar de lado esses outros personagens aí que você trouxe?
4: Bom, então, justamente, nós, da Sociedade Brasileira de Geologia, montamos esse grupo de trabalho que a gente passou meses, no fim de 2020, discutindo em reuniões longas, entrando noite adentro, em reunião ainda até 11 horas da noite, em que nós juntamos justamente os colecionadores, comerciantes, cara reclamando que não, que é um absurdo, 20% de meteorito, e sabe, até criar essa proposta, tivesse no meio do caminho entre os dois projetos de lei, né, que virou esse texto substitutivo. Aí esse texto, inclusive, teve o acompanhamento, né, do Rodrigo Vesuli, que integra lá, né, a Comissão de Direito Aeroespacial, né, da OAB, e aí eles pegaram esse texto nosso, que era uma discussão técnico-científica, e converteram em palavra da lei, em artigos. E aí esse texto foi proposto para substituir. E aí esse texto foi, ao longo de audiências, nas comissões lá, internas da Câmara dos Deputados, ele foi evoluindo justamente, né, amadurecendo, de acordo com as comissões que eles passaram, né, que foi a audiência da Comissão de Ciência, Tecnologia e Inovação, a Comissão de Minas e Energia, e aí esse texto foi aprovado, e aí ele seguiu com o texto, com essa proposta, né, substituiu o que estava antes, e aí foi seguindo, já foi, né, aprovado nas comissões, foi aprovado na CCJC, né, a Comissão de Constituição, Justiça e Cidadania. Aí no ano passado, né, teve um pedido de urgência apresentado, né, o requerimento, poder levar o projeto ao plenário, e aí esse ano, em junho, a gente teve esse requerimento de urgência aprovado, e aí o PL está pronto para votar, né, direto, uma votação direta do plenário. Aí depois é que ele vai para o Senado, caso seja aprovado, né? Mas, basicamente, a Sociedade Brasileira de Geologia, ela defende o texto atual que está em tramitação, porque, justamente, né, a gente participou aí, pôde contribuir enquanto, né, representação técnico-científica com esses fatores que foram importantes para justamente ver que ponto que ele ia ficar entre um projeto de lei e outro, né?
0: Ah, é muito importante. Então a gente fica na expectativa aí, né? Pela aprovação do PL, pelo andamento aí dessa pauta que é muito importante pensando nesse setor aí de meteoritos, né?
4: Exatamente.
0: Elisa, queria te agradecer, viu? Obrigado pela conversa aqui com a gente no Em Órbita, para trazer essa parte, né? Falando um pouco sobre legislação, pra gente explicando um pouquinho mais sobre essa presença dos meteoritos por aqui e a importância da gente prestar atenção, né, nisso, pra gente discutir esse tema e levar esse tema aí para assuntos de governança, né? Para esse debate que a gente acaba pensando no meteorito só na coisa, na beleza da coisa caindo, né? E também na curiosidade, parte científica, mas esse debate é muito importante, né?
4: Sim, e também só na hora que acontece, que é o que a gente fala quando vai pedir lá, né, conversar com o pessoal para seguir adiante com o projeto, né? É, olha, parece assim, poxa, tanta coisa no Brasil, né? Como vocês acham que são gente? Outra aqui, quando tiver, do nada, outra chuva aí de Santa Filomena, aí vão lembrar que não tem.
0: Essa foi Elisa Barbosa, presidente da Sociedade Brasileira de Geologia, falando com a gente aqui no Em Órbita, trazendo esse ponto aí muito importante sobre meteoritos. Obrigadão.
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3: Neste curto-circuito, nós vamos falar sobre uma movimentação curiosa na indústria automotiva. Fabricantes como a Toyota estão colocando os funcionários para treinarem robôs humanoides. Quem explica melhor pra gente é a nossa apresentadora virtual. Conta pra gente, Lud.
5: Olá, eu sou a Ludmilla, apresentadora virtual da Sputnik Brasil e voz do quadro Curto-Circuito, o seu giro pelo mundo da tecnologia no podcast Em Órbita. Funcionários das fábricas da Toyota estão treinando robôs para exercerem suas funções no futuro. A estratégia da empresa envolve reforçar suas plantas de produção e montagem de automóveis utilizando os robôs Elei. Os modelos que funcionam sobre duas rodas e têm mãos e braços para realizar trabalhos específicos. Para treiná-los, os funcionários utilizam uma espécie de molde simulando as mãos dos humanoides. Seus movimentos são gravados e, posteriormente, ensinados aos robôs. Segundo a Toyota, não há nenhuma intenção de demitir esses funcionários após o treinamento das máquinas, apesar dos receios. Segundo o site Ars Technica, a empresa planeja implementar até 400 mil robôs humanoides em suas fábricas, com investimento de 6,42 bilhões de dólares por ano, começando em 2028. A estratégia segue uma tendência na indústria automotiva. Fabricantes como BYD, Hyundai, Ford e a estadunidense Tesla, entre outras, também já começaram a introduzir robôs em suas linhas de produção. Essa foi Ludmilla, apresentadora virtual da Sputnik para o quadro Curto Circuito.
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0: Dani, a gente traz aqui agora uma dúvida bem comum durante esse período pré-eleição que a gente está vivendo aqui no Brasil, né? Como que se justifica o voto? Você que não vai ter como comparecer à sua zona eleitoral precisa justificar essa ausência e hoje isso pode ser feito digitalmente pelo e-título. Claro, antes era algo obrigatoriamente presencial, né? Passava ali por um documento, isso ainda pode ser feito, mas temos aí essa opção bem mais simples que é pelo e-título.
3: Que ainda bem que mudou, né, Yuri? Isso facilita bastante a vida das pessoas que, por porventura, não podem comparecer. Lembrando aqui que a justificativa não é uma alternativa ao voto. A participação no processo eleitoral é um dever cívico que deve ser exercido, mas é claro, sempre terão exceções que são cobertas pelo TSE.
0: Sobre a justificativa em si, você precisa apresentar ela no próprio dia da eleição, seja pelo aplicativo ou pelo requerimento de justificativa eleitoral, o RJE, aquele documento que a gente citou no início.
3: E você não precisa apresentar documentos que comprovem o motivo da ausência. Cada requerimento vale para cada turno, viu? Ou seja, não vai estar presente no segundo turno, precisa justificar de novo.
0: Ó, para fazer a justificativa pelo e-título é muito simples, né? O aplicativo tá lá disponível na App Store, também na Google Play Store, né? Depende do seu celular e você consegue abrir na alternativa mais opções dentro do aplicativo e uma vez em mais opções você escolhe justificativa de ausência. E aí se você precisar, você também pode emitir uma guia de pagamento das multas por lá e também a certidão de quitação eleitoral no aplicativo. E aí lá sim você precisa de uma documentação para comprovar esse motivo de ausência e enfim, o sistema vai gerar um protocolo que você acompanha ali sobre o andamento do processo na zona eleitoral e conforme for, você vai entender se você vai precisar pagar a multa ou não.
3: E quem não conseguir declarar tem até 60 dias para fazer isso, tá? Então, lembrando também que 3 eleições seguidas sem votar ou aí sem pagar as multas relativas podem significar o cancelamento da sua inscrição eleitoral e ficar com o título cancelado.
0: Tá certo, Dani. Muito importante sair de casa para votar, mas se você não puder, justifique para não ter nenhum problema. E aí, você ouvinte sempre pode mandar as suas dúvidas de ciência ou tecnologia pra gente. A gente explica aqui no Ajuda Tech sempre que conseguir. É só enviar pelo WhatsApp 21 98065 0066, 21 98065 0066, manda que a gente responde aqui no Ajuda Tech.
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0: É isso, esse foi mais um Em Órbita aqui na Rádio Sputnik, na Metropolitana 80.5 FM. 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
0: Esse episódio teve edição de Maciel Amaral, nosso operador.
3: E produção de Ana Luísa Barreto.
0: Um abraço.
3: Valeu!
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4: E aí, apaixonados por história, beleza? Bárbara Pereira na área para revirar a história da Lei do Ventre Livre. Em 1871, a Lei do Ventre Livre, também chamada de Lei Rio Branco, declarou livres os filhos de mulheres escravizadas nascidas a partir daquela data, com o objetivo de extinguir a escravidão de forma gradual. A lei nasceu em um contexto em que o Brasil era um dos últimos países a manter o trabalho escravo e em que os abolicionistas, pressionados pelos grandes fazendeiros, defendiam uma transição lenta para evitar prejuízos e levantes. A resistência dos escravizados por meio de fugas, revoltas e quilombos

0: como o de Palmares, já vinha desafiando o sistema muito antes da lei. Vamos saber mais sobre a criação da lei do ventre livre com os nossos convidados? A gente conversa agora sobre a lei do ventre livre com o professor Bruno Miranda. Ele é pesquisador de história na USP. Professor, muito obrigada por aceitar o nosso convite para conversar aqui no Virada de História.
1: Bárbara, eu que agradeço o convite. Foi um prazer enorme estar aqui com vocês hoje.
2: Ah, legal, professor. Também quero dar as boas-vindas e agradecer aí a sua participação. Professor, quando a gente fala dessa lei do ventre livre em 1871, mais um dos tantos marcos, né, aí nessa sucessão de legislações que foram aos poucos, né, acabando com o tráfico de escravizados e também com o sistema da escravidão aqui no Brasil, como que a gente interpreta essa lei? Foi uma vitória do movimento abolicionista ou uma estratégia da elite cafeeira para poder ganhar mais tempo e adiar o fim da escravidão? Como que você vê isso?
1: Olha, Pedro, boa tarde para você também. Essa é a pergunta de US$1 milhão, né? Assim, é a grande pergunta a se fazer. Então, é muito legal a gente começar por ela, porque você coloca aí dois polos, né? Quer dizer, foi uma vitória do movimento abolicionista ou foi uma estratégia da elite escravista para prorrogar a escravidão? A gente pode pensar em um misto das duas coisas. E o que parece confuso agora vai se esclarecer conforme eu falo. Primeiro que a gente pode dizer que há alguns estudos que pontuam que o início da movimentação abolicionista no Brasil data do final da década de 1860, precisamente do ano de 1868. Nesse sentido, então, cada vez mais se via na sociedade brasileira a criação de sociedades anti-escravistas e a opinião pública, notadamente nas cidades, começa gradualmente, mas de forma muito lenta, a se tornar, a se virar contra a escravidão. Então, há esse movimento. Por outro lado, é evidente, para a elite escravista, não há um interesse em acabar com a escravidão. O que que muda, então, e cria as condições de possibilidade para a aprovação da lei do ventre livre? Aí a gente tem que sair do Brasil. Olha só que curioso. A gente tem que olhar para o cenário internacional e perceber que naquele contexto, ou seja, no ano de 1871, o cenário internacional se torna cada vez mais desfavorável para a escravidão. E por que isso? Porque no continente americano, o Brasil se tornou o único país independente a manter a escravidão, porque ela foi abolida nos Estados Unidos com a Guerra Civil, terminada lá em 1865. O Brasil se torna o único país, então, na América, a manter a escravidão e começa a se isolar, né? Começa o Estado brasileiro, os políticos começam a receber cartas de associações abolicionistas dizendo: olha só, talvez seja melhor vocês repensarem a questão da instituição da escravidão, porque vocês estão isolados, né? Moralmente isso é desfavorável ao país. Então há um sentimento internacional desfavorável à escravidão. Dentro da sociedade civil, sobretudo nas cidades, então sociedades abolicionistas começam a surgir. E é aí que a elite olha e fala: bom, é necessário então fazermos algo. E aí é o peso dos escravistas, Pedro, Bárbara e toda a audiência aí que nos escuta agora. E por que eu quero dizer que aí é o grande X da questão? Porque a elite escravista percebe que é necessário fazer alguma coisa para garantir a manutenção da ordem, ou seja, evitar que as coisas saíssem do controle. Em outras palavras, o que eles diziam era: se a abolição da escravidão fosse feita, deveria ser nos nossos termos. E aí então que surge a lei do ventre livre de 1871. Claro, a gente pode falar mais disso daqui adiante, mas resumindo a coisa toda, é nessa confluência de fatores, quem vai dar a cartada final para determinar os termos da lei do ventre livre vai ser, sim, sem sombra de dúvidas, todos os interesses ligados à escravidão. Muito embora, assim que surge o debate, de promulgação da lei do ventre livre, os próprios fazendeiros se colocam contra, até eles entenderem que a lei, no fim das contas, acabava defendendo a escravidão.
0: Pois é, professor, ouvindo o senhor, então, a gente pode chegar à conclusão, então, de que foi por isso que, naquele momento, o Império opta pela chamada transição lenta, gradual e segura, em vez da abolição imediata, né?
1: Isso, sem sombra de dúvidas, porque veja, e aí há um problema macroeconômico. Se naquele momento você acabasse com a escravidão de uma só vez, a economia do país iria entrar em ruína, isso é um fato. Porque, as cartas de comércio, as apólices de hipotecas do Banco do Brasil, as cartas de crédito e assim por diante, todas elas estavam lastreadas, em larga medida, na escravidão. Então, como é que você acaba com a escravidão de uma hora para outra sem destruir e implodir o sistema financeiro e o sistema econômico do país? E aí, então, é a ideia de uma lei extremamente gradual. E é importante, viu, Bárbara, Pedro e todos que nos escutam, salientar que a lei do ventre livre, ela foi pensada para ser o nosso 13 de maio, para ser a abolição definitiva da escravidão. E olha só, lenta, e digo mais, lentíssima, super lenta, porque pelos termos da lei do ventre livre, a escravidão acabaria no Brasil apenas na década de 1930. Então vejam, um largo tempo para se adequar à nova realidade sem escravidão no país.
2: Sim, a gente está falando aqui de alguns fatores internos, né, domésticos, que vão influenciar a criação dessa lei, mas agora olhando um pouquinho para fora, como que a pressão internacional, sobretudo da Inglaterra, vai influenciar a criação desta lei em 1871?
1: Pedro, essa pergunta é excelente, porque ela permite a gente falar de algo muito importante, que é essa questão da chamada pressão britânica. É bom que fique claro, a pressão britânica, ela existiu para acabar com o tráfico de escravizados. E aí, né, surgiu a lei de 1850. Ali foi pressão efetiva da Grã-Bretanha. No entanto, veja, para a lei do ventre livre, não houve uma pressão por parte das autoridades britânicas. Porque é o seguinte, para a Grã-Bretanha, naquela quadra, no século XIX, não importava se a escravidão continuasse a existir ou não, porque a existência da escravidão não se contrariava com o avanço industrial da Inglaterra. No entanto, a permanência do tráfico gerava concorrência para os produtores de açúcar britânicos no Caribe, dificultava a livre navegação no Atlântico por parte da Marinha Britânica. Então eles atuaram e tiveram uma pressão fortíssima contra o tráfico, não contra a escravidão.
0: E aí, professor, a gente também é bom entender o contexto do Brasil naquele momento, né? O que que era o Brasil daquele período ali, 1871? Como é que se configurava o país?
1: Bom, então, em termos políticos, o Brasil, ele era uma monarquia constitucional, não tinha um imperador, tinha uma constituição, que era regida aí por um legislativo com Senado e Câmara dos Deputados, havia eleições regulares. Em termos políticos também havia uma forte centralização em torno do Rio de Janeiro, que era dali que emanavam as decisões para todos os cantos do país, para todas as províncias. E em termos econômicos, o Brasil era o maior produtor de café do mundo, uma posição que o Brasil de fato conquistou na década de 1830, e manteve até a década de 1930. Então, em 1871, o café ainda era o carro-chefe do Brasil. Então, vale lembrar, já que estamos discutindo aqui a lei do ventre livre, que abolir o ventre das mulheres escravizadas poderia causar, então, um impacto, ainda que inicialmente pouco significativo, na manutenção cotidiana das plantações dos pés de café. Então poderia ter um abalo ali nas fazendas escravistas do Brasil. E quando nós falamos de, então, a produção de café no Brasil do século XIX, nós estamos falando de uma área muito específica, né? É o centro-sul do Brasil. E quando eu digo centro-sul do Brasil, estou me referindo às províncias de Rio de Janeiro, São Paulo, Espírito Santo e Minas Gerais. começa no Vale do Paraíba, vai se estendendo para a zona da Mata Mineira, um pouquinho ali para a região do Espírito Santo, e depois vai tomando todo o Oeste Paulista.
2: E também era uma época que o Brasil tinha acabado de sair de um conflito, um conflito aí, essa Guerra do Paraguai ou Guerra da Tríplice Aliança, como ficou conhecida. Esse evento vai, de certa forma, afetar o debate sobre a manutenção ou a abolição do trabalho escravo, do sistema escravista?
1: Com toda certeza, Pedro. A Guerra do Paraguai, disse lá, né, o Joaquim Nabuco, jogou, expôs o calcanhar de Aquiles do Brasil para o mundo, porque, veja só, no exército brasileiro, durante a Guerra do Paraguai, que se inicia em 1864, durante a Guerra do Paraguai, uma parcela das tropas brasileiras era formada por população afrodescendente. Alguns eram sujeitos livres e outros sujeitos que conquistaram a alforria como condição de lutarem na Guerra do Paraguai. No desenrolar do conflito da Guerra do Paraguai, o que acontece ali na imprensa guarani, na imprensa do Paraguai, nos chamados periódicos de trincheira? Eles circulavam por ali e retratavam o exército brasileiro, termos utilizados nos periódicos, tá? Retratavam o exército brasileiro como um exército composto por macacunos. Então, inferiorizavam o exército brasileiro com um discurso racial. Né? E ao inferiorizar o exército brasileiro com um discurso racial, esses periódicos ainda iam mais longe. Diziam, olha só, vocês estão dizendo que querem libertar o Paraguai da tirania de Solano Lopes? Mas aqui não há tirania. A tirania quem pratica são vocês, brasileiros, que mantêm milhares de seres humanos sob os grilhões da escravidão. Ah, isso cai como uma bomba na imprensa local do Cone Sul e, evidentemente, no Brasil, né? Não à toa, uma das figuras centrais na aprovação da Lei do Ventre Livre, o chefe de gabinete, então, no Brasil, o Visconde do Rio Branco, a virada de chave do pensamento dele para aprovar a Lei do Ventre Livre está diretamente relacionada com a Guerra do Paraguai, o impacto da Guerra do Paraguai na cabeça dele. Então, era necessário então acabar com a escravidão, porque a escravidão começava a ser vista como uma mácula que tornava o Brasil um paciente enfermo e precisava então, portanto, se retirar essa mácula do paciente para que o paciente voltasse a ser são e assim por diante. Daí então, se pensar em algo para acabar com a escravidão. Mas veja, não poderia ser abrupto. Daí a solução da Lei do Ventre Livre.
0: Paraguai deu uma bola dentríssima, hein, professor? Ao jogar aí a ideia de que, não, olha, somos nós, né? Vocês estão aí fazendo algo muito pior. Já que o senhor citou o Visconde do Rio Branco, como é que ele atuou ali? Como é que foi o papel dele na aprovação dessa lei?
1: Olha, Bárbara, o Visconde do Rio Branco, ele era o chefe de gabinete, né? Então, na estrutura política institucional do Império do Brasil, ele era o sujeito que chamava os ministros. Então, ele chamava o ministro da Agricultura, o ministro da Fazenda, dos Negócios Exteriores e assim por diante. Ele compunha o governo. Era, então, vejam, a peça-chave do poder executivo. O Visconde do Rio Branco, ele era do Partido Conservador. Em consultas iniciais sobre a ideia de se abolir o ventre das mulheres escravizadas, o Visconde do Rio Branco ele se colocou contra. Depois, por conta do impacto da Guerra do Paraguai, ele falou, não, é hora de fazer alguma coisa. Como que ele faz, então? Ele é nomeado chefe, né, de gabinete pelo imperador, e ao ser nomeado, poucos dias depois, em 12 de março de 1871, ele coloca lá, né, no parlamento brasileiro o projeto do ventre livre. Quando ele coloca o projeto do ventre livre, cai como uma bomba, e ao cair como uma bomba, os senhores de escravizados do Brasil, sobretudo da região cafeira, vão se organizar contra esse projeto, mas de nada adianta, porque o Visconde do Rio Branco, ele foi um político muito hábil nesse sentido. Ele praticou aquilo que nós chamamos de patronagem, né? Conversas de bastidores, ajudou deputados a aprovar orçamentos específicos, garantiu cargos para parentes de determinados deputados, tudo para conseguir o apoio político desses sujeitos. E nesse sentido, a atuação do Visconde do Rio Branco, ela foi central, sobretudo nas províncias do norte do país. Foi lá então, nessas províncias, que ele conseguiu fazer o grande lobby necessário para se aprovar a lei do ventre livre. E ela foi aprovada com uma duríssima oposição das bancadas escravistas do Rio de Janeiro, São Paulo e Minas Gerais. Mas foi fundamental essa patronagem política do Visconde do Rio Branco para fazer passar a lei do ventre livre. Muitas negociações foram feitas fora, então, né, da Câmara dos Deputados, do Senado. O pessoal se encontrava para combinar como seria a votação, como cada sujeito iria agir ali no momento de discussão de cada artigo do projeto da lei do ventre livre. Então ele teve um papel central. Não à toa, né, a figura dele é sempre lembrada nas imagens de celebração, de comemoração, aparece a imagem dele com um destaque e assim por diante. Foi papel central.
2: Sim. Professor, agora que a gente passou aqui da metade já da nossa entrevista, tá passando bem rápido, eu queria esmiuçar um pouquinho, né, o ponto a ponto ali dessa da lei do ventre livre. E para começar, professor, e para os ouvintes entenderem melhor, na prática, depois dessa lei, a criança nascida após o ano de 1871 era realmente livre se ela precisava trabalhar ali para o senhor dela até os 21 anos?
1: Olha só, Pedro, Bárbara, ouvintes, essa pergunta também é fundamental, né? E passa rápido mesmo, né, Pedro? Eu nem me dei
2: conta. Quando a conversa é boa, passa rápido mesmo.
1: Sensacional, eu nem tinha me dado conta que a metade do nosso tempo já tinha ido. Então vamos lá. Eu acho que se a gente pegar aqui 4 artigos da Lei do Ventre Livre, a gente consegue mostrar para o nosso ouvinte o espírito geral da lei, digamos assim, tá? Então, no primeiro artigo da lei, declarava então que os indivíduos nascidos de ventre de mulher escravizada, eles seriam considerados como livres. No entanto, não quer dizer que eles nascessem e já estivessem livres. Aí vem a sutileza, né? O que reza o primeiro artigo da lei? Que os senhores deveriam ficar com essas crianças nas fazendas, cuidando delas, normal, como ocorria antes, até que essas crianças completassem 8 anos de idade. No momento que as crianças completassem 8 anos de idade, duas possibilidades se colocavam para os senhores. Possibilidade número 1, entregar a criança ao Estado brasileiro, e aí o senhor receberia um título de indenização no valor de 600 mil réis, com juros de 6% ao ano, que seria extinto em 30 anos, opção número 1. Ou opção número 2, o senhor poderia ficar com essa criança até que ela completasse 21 anos de idade. E aí, se ele ficasse com ela até que ela completasse 21 anos de idade, ele poderia usar os serviços dos trabalhos dela. Bom, não preciso nem dizer qual foi a opção mais utilizada pelos senhores. Poucas crianças foram entregues ao Estado. A maior parte dos senhores decidiu ficar, então, né, com essas crianças até que elas completassem os 21 anos. Na prática, então, veja, Pedro, Bárbara e todos os ouvintes, né, que nos escutam, na prática, a lei do ventre livre permitiu que a criança que nasceu livre fosse tratada como escravizada até os 21 anos de idade. Vejam, então, e agora cito palavras do próprio Visconde do Rio Branco. É nesse sentido que a lei concedia muito mais à escravidão do que à liberdade. Então esse é o primeiro artigo da lei, né? Fundamental nesse sentido. Adicionalmente, a lei criava um fundo de emancipação, ou seja, dinheiro que seria arrecadado, por exemplo, em loterias, e esse fundo de emancipação serviria para alforriar os escravos não agraciados pela lei, os que já, né, existiam. A lei também formalizava o pecúlio. E o que é o pecúlio? É a ideia do escravizado juntar uma quantidade de dinheiro, porque o escravizado ele poderia, por exemplo, aos domingos, sair, né, da fazenda, vender um excedente de café, vender um milho que ele plantou na roça e assim por diante, e ganhar dinheiro. A lei formalizou essa prática e permitiu, então, legalizou que o escravo formasse o seu pecúlio. A formação do pecúlio é fundamental, porque com ele muitos escravizados conseguiram comprar a sua própria liberdade. É claro que era necessário ter a mediação do senhor. E por fim, né, último ponto para salientar aí dos diversos artigos da lei fez uma matrícula dos escravizados do Brasil, obrigou-se a se matricular os escravos do Brasil, e aí se formou diversas fichas, tabelas, com todos os escravizados existentes no Brasil. Então, boa parte dessa documentação está perdida. A gente consegue ter acesso a uma parte dela nos inventários que estão aí dispostos pelos diversos cartórios e arquivos históricos do Brasil.
0: Agora, professor, quem é que fiscalizava se esse senhor lá ali das suas fazendas, seus engenhos, estava cumprindo a lei? No sentido de, aos 21 anos, eu libero essa pessoa, né? Ou mantinha na ilegalidade. Quem que olhava para isso?
1: Boa, Bárbara. Na estrutura jurídica do Império do Brasil, havia a figura do juiz de paz. Então, o juiz de paz, ele estava ali na municipalidade, ele poderia fazer essa fiscalização, assim como os policiais e assim por diante. No entanto, quando a gente fala de administração da propriedade escravizada, existe a ideia, é uma ficção analítica, né? Mas essa ideia é muito forte, que é a soberania doméstica dos senhores. Ou seja, dentro da fazenda, o senhor é um pequeno rei, é o pequeno rei de um pequeno reino. E ali ele manda e desmanda. No entanto, veja, né, ele pode fazer isso, ele pode forjar os documentos, ele pode atrasar a entrega, por exemplo, da matrícula dos escravizados e assim por diante, ele pode mentir sobre a idade dos escravizados. No entanto, a gente não pode esquecer um fator. Na verdade, dois, né? O primeiro é esse que eu falei, da própria mobilidade dos escravizados, por exemplo, aos domingos, que podiam sair da fazenda. E o segundo é esse avanço paulatino de uma opinião anti-escravista no Brasil, que fazia, então, com que essas autoridades, esses juízes de paz, os juízes de direito também, ficassem cada vez mais atentos em relação ao descumprimento das leis. Aproveito a sua pergunta e te falo mais um ponto, e falo mais um ponto sobre a lei do ventre livre. A lei estabelecia também que os escravizados que sofressem maus tratos, eles conquistariam de imediato a sua liberdade. Então, ora, veja, se um escravizado consegue sair da fazenda num domingo, né, conversar com os seus pares ou com a população da cidade e avisasse que um determinado escravizado, um determinado companheiro seu de senzala, sofreu severas punições dos senhores, isso poderia despertar a atenção das autoridades públicas para ir lá na fazenda conferir as condições e ver se era aquilo mesmo. Claro que isso era raro de acontecer, mas aconteceu.
2: E outro ponto dessa lei era o fundo de emancipação, né, que foi criado aí pela lei do ventre livre. De onde vinham os recursos para esse fundo e como que funcionava a aplicação desses recursos?
1: Perfeito, Pedro. Olha, essencialmente, os recursos do fundo de emancipação, eles vinham de impostos, tá? De doações e de loterias. No entanto, o fundo foi um fracasso, porque ele arrecadou uma baixíssima quantidade de dinheiro e poucos escravizados conseguiram a alforria a partir do fundo de emancipação. Então veja, não só o fundo foi um fracasso, e aí eu já aproveito a sua pergunta para adicionar outro tema, Pedro, se você me permite. Né? Não só o fundo foi um fracasso nesse sentido, como a opinião pública, que aplaudiu a lei do ventre livre, achou sensacional quando ela foi aprovada, a opinião pública começa a entender as deficiências da lei do ventre livre. É aí então que pego o exemplo aqui de um grande abolicionista, um dos grandes abolicionistas, né? O Rui Barbosa. O Rui Barbosa, ele discursou em 1878, pedindo melhor reforma eleitoral no Brasil, e falou o seguinte: olha, eu apoiei a lei do ventre livre, eu fui favorável a ela, e eu me envergonho disso, porque essa lei é uma lei escravista e que não adiantou de nada para o Império do Brasil, não adiantou de nada para acabar com a escravidão. Aí ele reclama do fundo de emancipação, ele fala, né, então, que as crianças ainda não conquistaram a liberdade, as crianças agraciadas pela lei não conquistaram a liberdade, só daqui 21 anos, olha só que absurdo, começa a criticar cada vez mais. Então todas as associações abolicionistas, elas começam a ser cada vez mais contundentes na crítica à lei do ventre livre e passam a preconizar, então, um avanço do movimento abolicionista para acabar de vez com a escravidão no Brasil.
0: Agora, professor, a gente já está aqui encaminhando para o final, mas é importante a gente tocar nessa questão, que é o fato de essa criança cresce ali trabalhando para esse senhor até os 21 anos. E depois, o que, que efetivamente acontecia com essas pessoas? Porque eram jogadas à sorte, não?
1: Sequer deu tempo para ver o que aconteceria, porque a abolição da escravidão veio antes. Mas na prática, Bárbara, seria exatamente isso. Na prática, foi o que aconteceu com a população de escravizados no Brasil depois do 13 de maio. O 13 de maio de 1888, eu sei que ele não é o nosso objeto aqui de análise, mas o 13 de maio ele foi feito em um único artigo. Qual foi o artigo? Está abolida a escravidão no Império do Brasil. Todas as disposições em contrário ficam revogadas. Acabou. Só isso. E o que se faz então com essa população? Essa lei abolicionista, né, que é a Lei Áurea, ela jogou o ex-escravizado à própria sorte, e mais do que isso, ela negou todo o avanço das discussões abolicionistas, dos projetos abolicionistas de inserção orgânica do ex-escravizado na sociedade brasileira, os programas de educação que os abolicionistas estavam criando, os programas de reforma agrária e assim por diante, foram todos varridos para o tapete. E aí temos um problema, né? Porque o problema, né, de todos os sujeitos do século XIX no Brasil, e quiçá no Ocidente, era qual? De se apregoar uma inferioridade da população negra. Não à toa, no momento em que está acabando a escravidão, o que a elite brasileira está fazendo de forma contundente? Apostando na vinda de imigrantes para o Brasil. Imigrantes, evidentemente, brancos, vindos da Europa. E a ideia que se colocava, então, é que a vinda da população branca para o Brasil, paulatinamente, isso é brutal, paulatinamente iria diluir, né, e extinguir a população negra no Brasil. E aí o problema racial estaria extinto no país. Isso foi dito pelo diretor do Museu Nacional, né, no início do século XX, e ele foi aplaudido em Paris quando pronunciou o discurso nesses termos. Então é o descuidado com a população escravizada. Uma vez acabada a escravidão, cada um segue o seu rumo. Como a gente disse, né, no bom e velho ditado popular, salve-se quem puder.
2: Salve-se quem puder, professor Bruno Miranda, pesquisador de história na Universidade de São Paulo. A gente quer muito agradecer aqui a sua participação e as reflexões importantes que você trouxe para falar dessa lei que, no fim das contas, acabou tendo um papel social muito reduzido, né? Eu acho que dá para a gente falar assim. Muito obrigado, professor, e até uma próxima oportunidade.
1: Opa, eu que agradeço, Pedro, Bárbara, todos os ouvintes, agradeço demais o convite, foi um prazer conversar com vocês hoje.
0: Até a próxima, professor, tchau, tchau.
1: Tchau, tchau.
0: 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Pessoal, o fato é que a lei do ventre livre é cercada de controvérsias e contradições. Para alguns, ela é vista como um passo importante rumo ao fim da escravidão no Brasil. Para outros, uma lei para inglês ver. Embora declarasse livres os filhos de mulheres escravizadas, nascidos a partir daquela data, essa liberdade estava longe de ser imediata. Os senhores de escravos ganharam o direito de manter essas crianças sob sua tutela até os 21 anos, explorando seu trabalho como forma de indenização. A alternativa seria entregar a criança ao Estado aos 8 anos, mas o governo nunca criou a estrutura prometida para acolhê-las, fazendo com que a maioria permanecesse no cativeiro. Por isso, os abolicionistas da época criticavam duramente a medida, apelidando-a de paliativa e incompleta. A lei do ventre livre acabou funcionando como uma estratégia ali política da coroa para aliviar pressões internacionais, mantendo a estrutura cafeeira e agroexportadora intacta por mais algumas décadas, à custa do prolongamento do sofrimento humano. Vamos ouvir então o que pensa o nosso segundo entrevistado?
2: Bom, e agora a gente tem o prazer de conversar com o Alan Youssef. Ele é doutor e mestre em História Social, graduado em História pela Universidade de São Paulo, autor do livro Imprensa, Escravidão, Política e Tráfico Negreiro no Império do Brasil. Professor, seja mais que bem-vindo ao Virada de História, tudo bem?
3: Oi, tudo bom? Tudo ótimo. E, enfim, agradeço muito o convite de vocês. E agradeço também aos ouvintes do podcast, espero que seja uma conversa ótima.
0: Professor, também agradeço aí a sua participação, a sua disponibilidade em conversar com a gente. Vamos começar falando de articulações. Quais foram as articulações no parlamento que tornaram possível a criação da Lei 2040, né, que foi de 28 de setembro de 1871, que ficou conhecida como a Lei do Ventre Livre?
3: A pergunta é ótima, mas antes da gente pensar nas articulações que levaram aprovação da Lei do Ventre Livre, acho que seria interessante a gente entender a conjuntura que levou essas articulações a serem feitas. A gente precisa ter uma clara noção que, naquele momento, o Brasil era uma das últimas nações a manter a escravidão negra legitimada por lei em seu território. A gente tinha, no começo da década de 1860, três importantes, né, e as três últimas sociedades escravistas da América. A primeira, e talvez a mais importante delas, a mais forte, né, em termos geopolíticos, em termos institucionais também, era a escravidão norte-americana. Só que o que acontece na década de 1860 é um ponto de virada, não só para a escravidão negra nos Estados Unidos, mas para a escravidão negra em Cuba, né, onde havia também escravidão, e no Brasil. E esse ponto de virada se chama Guerra Civil Norte-Americana, né, o conflito entre o Norte livre e o Sul escravista, que acabaria levando à derrocada da escravidão, né, no sul dos Estados Unidos, onde ela se concentrava, em 1865, né, quando essa guerra termina. Essa guerra ela começa, né, em finais ali de 1860, mais precisamente no início de 1861, ela dura quase 5 anos, e esse destino, né, da escravidão norte-americana cria um determinado impasse, tanto, né, no Império Espanhol, né, onde havia escravidão em Cuba e em Porto Rico ainda, como no Império do Brasil. E no Império do Brasil, né, desde o fim da Guerra Civil Norte-Americana, as pessoas passam a entender que o Brasil precisava dar uma resposta internacional para não ser o último país a acabar com a escravidão. Evidentemente, né, havia uma série de setores aí que estavam bastante apegados à instituição escravista, né? Então, e esses setores, evidentemente, fizeram uma série de manobras políticas para tentar postergar ao máximo a aprovação de uma lei nesse sentido. Mas talvez o evento que tenha mais levado à postergação da aprovação dessa lei tenha sido a própria Guerra do Paraguai, na qual o Brasil se envolveu a partir de 1865. Né? Havia uma pressão, já desde o final da Guerra Civil Norte-Americana, para acabar com a escravidão no Brasil, ou pelo menos dar algum tipo de resposta que valesse internacionalmente. Mas o fato de o Brasil estar numa guerra, né, contra um inimigo que ainda naquele momento, no início da guerra, era bastante forte militarmente, fez com que a decisão fosse adiada, no final das contas, para o final da guerra, que ocorreu em 1870. Quando a guerra termina, né, o Brasil vence, o Solano Lopes ele acaba morrendo no conflito e a situação se apazigua, as vozes anti-escravistas que existiam na época, elas começam a se manifestar publicamente. E aí quem estava no poder, no final das contas, era uma ala do Partido Conservador, que conhecida como Saquaremas, que havia, no final das contas, erigido a escravidão no Brasil depois do período da independência. A gente teve um grupo que surgiu na década de 1830, muito ligado aos senhores de escravos, que defendeu a reabertura do tráfico negreiro e uma reabertura que levou a um tráfico transatlântico de escravos que durou mais do que 20 anos e fez com que fossem introduzidos à revelia da lei entre 750 e 850 mil escravos nesses 20 anos. E esse é o grupo que defendia a manutenção da escravidão até aquele momento. Esses caras estavam no poder e eles fizeram de tudo para barrar a aprovação de uma lei. Até que esse ministério, liderado por esses atores históricos, ele cai. E ele leva a subida ao poder de um grupo de conservadores que era menos radical e que achava que dar uma resposta, né, no âmbito nacional e no âmbito internacional faria com que essa transição para uma sociedade completamente livre fosse feita sob controle e fosse feita de forma lenta e gradual, de modo a garantir, assim, os interesses dos senhores de escravos, né? Esse grupo que sobe ao poder, né, em 1870, vai fazer uma série de costuras parlamentares. Inclusive, a gente suspeita que houve pagamento, né, para setores do parlamento, da Câmara dos Deputados, sobretudo, né, para aprovação dessa lei. E essa lei acaba sendo aprovada em 1871, né, mas ela é aprovada já num contexto em que aparecem as primeiras sociedades anti-escravistas no Brasil. Então havia um clamor político por parte de alguns setores, sim, né, sobretudo aqueles ligados ao Visconde do Rio Branco, que é o sujeito que vai liderar o gabinete que vai aprovar a lei de 1871 e depois vai aprovar uma série de outras reformas nos próximos 5 anos aí, né, enquanto se manteve no poder. Mas ele não teria conseguido essa aprovação caso não houvesse uma pressão social, né, sobretudo nos grandes centros urbanos do Império do Brasil, que tivessem aumentado a pressão sobre aqueles setores que eram mais avessos à aprovação de qualquer lei anti-escravista no Brasil. Então, houve uma articulação política, sim. Essa articulação política, ela tem no imperador um sujeito bastante central, né, como uma forma de pressionar determinados políticos. Vale lembrar que o imperador era o sujeito que escolhia os chefes de gabinete, né, nesse momento no Império do Brasil, via poder moderador, mas esses sujeitos não teriam alcançado sozinhos caso não tivesse acontecido uma pressão abolicionista. Mas vale ressaltar que nesse momento o abolicionismo, ele ainda era um abolicionismo não tão radical como ele vai ser na década de 1880. Era um abolicionismo que se esgotava, né, na plataforma política de libertação do ventre, como foi o caso da lei.
2: Sim. Professor, quando a gente fala da concretude dessa lei, como ela vai alterar aí as práticas em torno da escravidão, como que a lei do ventre livre, ela transforma as relações entre pessoas escravizadas e os senhores ao formalizar juridicamente algumas práticas que eram feitas antes de maneira informal?
3: Certo. Putz, a lei do ventre livre, ela tem um impacto muito grande nas relações entre senhores e escravos, porque ela vai fazer com que o Estado se torne uma espécie de intermediador dessa relação. Vou citar alguns exemplos aqui. Era comum no Brasil, né, desde o período colonial, que os escravos pudessem formar pecúlio. O que é formar pecúlio? Né? Você, de repente, fazer algum serviço por fora, vender alguma coisa que você planta e conseguir um dinheiro com isso e, com isso, juntar esse dinheiro. Essa era, desde o período colonial, uma prerrogativa que era conferida pelo senhor ao seu escravo. O que acontece a partir de 1871, por meio da lei do ventre livre? Isso passa a estar na letra da lei. aquilo que era algo, um costume, né, que era aceito socialmente, se converte em lei. E ao se converter numa lei, ele acaba fazendo com que o senhor perca o poder sobre a decisão, né, que ele tinha a respeito do escravo. Então, se antes cabia ao senhor decidir se o escravo poderia ou não acumular pecúlio, a partir daquele momento isso não valia mais, porque o escravo já tinha esse direito garantido por lei. Outro exemplo que a gente pode dar, né, é com relação às chamadas compras de alforria. O escravo poderia, por meio desse pecúlio, juntar um dinheiro e, por meio desse dinheiro, solicitar ao seu senhor a compra da sua carta de liberdade. E caberia ao senhor, naquele momento, dizer se ele aceitava a oferta, né, ou não. A partir do momento em que a lei se estabelece, esse escravo passa a ter o direito garantido de poder comprar a sua liberdade, se assim, se por um acaso, dispor do dinheiro correspondente ao seu valor. E aí havia casos que eram levados à justiça, evidentemente, por conta de discussões sobre valor. Mas o fato é que, em vários âmbitos, o poder senhorial se tornava mais enfraquecido a partir dessa lei. Inclusive, né, esse era um ponto que fez com que os próprios senhores de escravos se opusessem à aprovação da lei, porque eles argumentaram, e nesse caso a gente pode dizer que com certa razão, que eles estavam, eles iriam perder certo controle sobre a escravaria. E evidentemente isso aconteceu, e isso é inclusive uma das razões que levaram a um certo empoderamento dos escravos. A gente fala isso, obviamente, sem esquecer que era uma relação bastante desigual ainda, né, na qual o senhor tinha bastante poder sobre os seus escravos.
0: Agora, professor, como é que a lei alterou o valor de mercado das mulheres escravizadas em idade reprodutiva? Houve ali um impacto nesse campo da mulher e a mulher em idade reprodutiva?
3: Sim, as pesquisas dizem que sim, porque vamos lembrar um pouco da história. 21 anos antes da aprovação da lei do ventre livre, o Brasil acabou definitivamente com o tráfico transatlântico de escravos, né? Isso aconteceu em 1850 pela lei que a gente chama Lei Eusébio de Queiroz, né? Que foi um dos sujeitos que atuou na aprovação daquela lei. O que aconteceu em algumas regiões do Império do Brasil a partir de 1850, né? Sobretudo aquelas zonas mais pujantes economicamente, né? Os senhores de escravos começaram a adotar duas estratégias, basicamente. Uma é bastante conhecida pela historiografia. Eles passaram a recorrer ao mercado interno para adquirir escravos, né, e assim repor a mão de obra ou ampliar a sua mão de obra, né, a partir das necessidades das suas fazendas. Esse movimento a gente conhece como tráfico interno de escravos ou tráfico nacional de escravizados. Essa foi a prática mais usada pelos senhores. Mas alguns historiadores têm apontado que também uma outra estratégia foi elaborada a partir de 1850 e, sobretudo, pelos senhores que produziam café na região ali na fronteira do Rio de Janeiro com São Paulo, o que a gente conhece como Vale do Paraíba e adjacências. Que estratégia foi essa? Recorrer à reprodução vegetativa da população escrava, né? Que era essa reprodução vegetativa? Eles estavam emulando, copiando um exemplo do sul dos Estados Unidos, né? Nos Estados Unidos, o que tinha acontecido? O tráfico negreiro havia sido abolido em 1808, ou seja, bem no início ali do século XIX, só que a escravidão foi ampliada por meio de reprodução interna da população. Eu lembro a todos os ouvintes aqui que desde o período colonial, né, e sobretudo no século XIX, vigora uma lei, né, e isso vem de uma tradição do direito romano, que dizia que um filho de uma escrava deveria ser obrigatoriamente escravo, né? Então, filho de escrava nasce escravo também. Um filho de um escravo com uma livre, ele nasce livre. Ou seja, o princípio do parto segue o ventre, né? Baseado nesse princípio, muitos senhores do Vale do Paraíba e de adjacências passaram a adquirir mais escravas mulheres para favorecer a reprodução do seu plantel de escravos. Então, algo que pode nos chocar muito hoje em dia, mas que era bem comum na época, né? Basicamente, algo que se faz hoje em dia com animais, né? Você favorece a reprodução, você seleciona alguns biotipos para se reproduzirem, uma coisa pavorosa. Mas fato é que isso ocorreu, né? E por conta disso, o preço das escravas mulheres, ele aumentou, né? A partir de 1850, porque se estava se vendo se o Brasil conseguiria replicar a experiência dos Estados Unidos de ampliar a sua mão de obra escrava sem recorrer ao tráfico com a África, que já não existia mais. O que acontece a partir de 1871 com a aprovação da Lei do Ventre Livre? A lei, ela mata, né, no coração esse princípio. Então, se um filho de uma escrava, ele não nasce mais um escravo, você acaba fazendo com que essa estratégia da reprodução vegetativa da população escrava não possa mais funcionar. E, portanto, o preço das escravas, ele deixou de ser tão interessante dentro daquele mercado de escravos que a gente tinha no século XIX. Sobretudo nas regiões que tinham uma produção mais voltada para o mercado externo, que exigiam uma mão de obra mais robusta para lidar com a lavoura, né? Agora, para outros setores, evidentemente, as escravas ainda continuavam sendo interessantes, né?
2: Alan Youssef, ele é doutor e mestre em História Social, graduado em História pela Universidade de São Paulo, autor do livro Imprensa, Escravidão, Política e Tráfico Negreiro no Império do Brasil. Agora, professor, por que alguns movimentos abolicionistas mais radicais criticavam duramente essa lei do ventre livre?
3: Essa é uma ótima pergunta, né? E ela diz respeito às transformações que a gente tem, sobretudo a partir da década de 1880. A lei do ventre livre, ela foi aprovada tanto por aqueles que quiseram a sua aprovação, como por aqueles que resistiram, né, a ela, como a última palavra do governo imperial sobre o assunto. Então, a ideia dela, ela foi concebida para acabar de forma lenta e gradual com a escravidão no Brasil. Então, sem prejuízo aos senhores de escravos e sem nenhuma conturbação social que pudesse advir, né, de um processo de emancipação em massa, né, como era o caso no Brasil. Então, a lei, ela foi concebida dessa forma e, evidentemente, aqueles que eram contrários a ela compraram a lei assim que ela foi aprovada, porque para eles era interessante que a última palavra do Estado Imperial sobre o assunto fosse essa. O que acontece a partir de 1880 é uma transformação, né, que a leitura da lei sofreu. A gente vê o surgimento de movimentos abolicionistas mais radicais, né, que são bastante diferentes daqueles movimentos que eu apontei para vocês por ocasião da aprovação da Lei do Ventre Livre. Esses são movimentos sociais já que querem a abolição total da escravidão, a abolição imediata da escravidão. E, obviamente, para esses grupos, a Lei do Ventre Livre não interessava mais. E não interessava porque, segundo os prognósticos que eram feitos, a lei do ventre livre acabaria com a escravidão no Brasil mais ou menos na década de 1930. E se a gente fizer uma leitura aqui um pouco anacrônica, o que estava acontecendo no Brasil na década de 1930? A gente estava aprovando, né, o Vargas estava aprovando aí a CLT, as leis trabalhistas que a gente tem até hoje no Brasil. Então vocês conseguem imaginar que na década que a gente está aprovando a CLT, o Brasil, segundo a lei do ventre livre, ele ainda teria escravos em seu território? Isso é uma leitura bastante interessante. Obviamente, os abolicionistas da década de 1880, eles não sabiam o que iria acontecer naquele momento, né? Eles não poderiam prever o futuro. Mas eles estavam bastante descontentes com a lentidão do processo de emancipação. E a partir daquele momento, né, começaram a criticar a lei, dizendo o seguinte: ela não pode ser a última palavra do Estado Nacional sobre o assunto, a gente precisa abolir a escravidão já, né, o mais rápido possível, para a gente construir um país, ou reconstruir um país, com base na liberdade, né, na ideia de liberdade e na concretude da liberdade, e não mais na escravidão, como havia sido feito no início do século XIX e algo que permanecia até então.
0: E aí, professor, a partir do momento da criação da lei, que grupos de pessoas escravizadas foram libertadas?
3: Olha, a gente tem pelas pesquisas que a maior parte dos escravos que foram libertados, e aí acho que vale a pena falar um pouquinho da lei. A lei, ela cria uma espécie de fundo de emancipação. O que seria esse fundo? É um dinheiro reservado, né, para libertação de escravos, né, em todo o Império do Brasil, né? Então, o Estado compraria determinados escravos de seus senhores e conferiria a eles a carta de alforria. O que acontece a partir de 1871 é um processo bastante lento, né, de implementação desse fundo de emancipação. A lei previu também a realização do primeiro censo da população escrava no Brasil, porque todos os senhores deveriam registrar os seus escravos a partir de então. E esse processo de registro dos escravos, ele leva muito mais tempo, né, alguns anos a mais do que foi previsto originalmente pela lei, e ele acaba atrasando a própria aplicação do fundo de emancipação, porque o fundo estava bastante ancorado nesse censo. Alguns estudos mostram que 10 anos depois da abolição pela lei, né, da abolição do ventre livre, cerca de 8 a 10 mil escravos, mais ou menos, foram libertados pelo fundo de emancipação. E a gente vê que, obviamente, os escravos que foram mais libertados eram aqueles que costumavam obter a alforria com mais facilidade antes da aprovação das leis, né? Que grupos eram esses? Mulheres, crianças, escravos urbanos, na sua maioria, e os rurais ainda tinham mais dificuldade de alcançar a liberdade, e então esses eram aqueles que eram mais libertados. Agora, os homens em idade ativa, né, jovens, assim, eram muito pouco libertados ainda, né, dessa lei.
2: Sim. Agora, professor, fazendo uma avaliação assim, qualitativa dessa lei do ventre livre, se é que isso é possível, mesmo que a gente corra o risco aqui de ser um pouco anacrônico, né? Ou aquela história que a gente tem um privilégio de saber o que aconteceu depois, né? A gente sabe, uhum, que a abolição, ela foi antecipada, né? Contrariando aí os cálculos dessa lei do ventre livre. Mas dá pra gente dizer assim que foi uma lei que teve um valor social ou foi uma lei para inglês ver?
3: Não, eu diria que ela teve um valor social enorme. Essa é talvez uma das 10, 20 leis mais importantes do país, né? Ela evidentemente não resolveu o problema, né? Mas ela serviu assim de plataforma para a própria constituição dos grupos abolicionistas na década de 1880. Se ela foi, na década de 1870, um compromisso entre as elites brasileiras e entre o Estado brasileiro e os outros países, né, que eram considerados importantes no sistema interestatal do século XIX, na década seguinte ela vai servir de principal plataforma para a atuação dos grupos políticos abolicionistas e mesmo dos escravizados, que vão se valer de alguns elementos da lei para lutar e conseguir a sua liberdade, ou mesmo para resistir à opressão né, dos seus senhores e da escravidão como um todo. Então essa não é uma lei para inglês ver, por mais que ela não tenha sido tão efetiva e obviamente tenha passado longe de acabar com a escravidão no Brasil, ela é sim uma das leis mais importantes da história do nosso país.
0: Professor Alan Youssef, muito obrigado, viu, pela sua entrevista. A gente acabou de ouvir o professor Alan Youssef, ele é doutor e mestre em História Social pela Universidade de São Paulo, é autor também de Imprensa e Escravidão, Política e Tráfico Negreiro no Império do Brasil. Muito obrigada, viu, professor, mais uma vez pela sua disponibilidade em falar com a gente aqui do Virada.
3: Eu que agradeço vocês do Virada, espero estar aqui outras vezes e agradeço aos leitores. Espero que tenha sido instrutivo e útil. Obrigado.
0: Volte mais vezes, sim.
2: Valeu, professor. Microfone aberto para você retornar mais vezes. Um grande abraço.
3: Valeu.
0: Gostou do tema de hoje? Então, pega a visão. No dia 14 de maio de 1888, o Brasil acordou sob uma nova realidade. No dia anterior, a princesa Isabel havia assinado a Lei Áurea, extinguindo oficialmente a escravidão no país.

0: voto foi negado à maioria, já que a Constituição de 1891 proibiu os analfabetos de votar. Imagine a situação de pessoas que trabalharam a vida inteira sob chicote, sem acumular um único centavo, sendo jogadas às ruas apenas com a roupa do corpo. Elas eram livres no papel, mas continuavam presas à engrenagem da miséria. Muitos, sem alternativa, tiveram que continuar nas mesmas fazendas, aceitando condições de trabalho humilhantes e análogas à escravidão, apenas para garantir a sobrevivência diária. Nas cidades, o cenário de exclusão não era diferente. Enquanto a população negra buscava trabalho, o governo brasileiro financiava e incentivava a vinda em massa de imigrantes europeus. Essa escolha não foi puramente econômica, mas profundamente ideológica. Havia uma teoria pseudocientífica na época, o chamado darwinismo social, que defendia a tese do embranquecimento da população. O Estado preferia subsidiar o trabalhador branco europeu a empregar o trabalhador negro brasileiro, que acabou empurrado para a informalidade e a subocupação. Sem emprego formal e expulsos dos centros urbanos pelas reformas de higienização, os negros começaram a erguer suas vidas onde o poder público não chegava. É nesse momento que os cortiços se multiplicam e as primeiras favelas começam a surgir nos morros do Rio de Janeiro. A segregação social e espacial que vemos hoje nas grandes metrópoles nasceu exatamente ali, no pós-abolição. Mas se o Estado ofereceu o abandono, a população negra respondeu com uma força gigantesca de resistência. Diante da tentativa de apagamento social, os negros criaram redes de solidariedade mútua, fundaram a chamada imprensa negra no início do século XX e transformaram suas dores, memórias e crenças em patrimônio. O pós-abolição, portanto, não foi o fim definitivo de uma era de opressão, mas o início de uma longa e contínua batalha por cidadania que se estende até os dias de hoje. A história da população negra no Brasil é marcada pela exclusão, que se estende até os dias de hoje. A Lei do Ventre Livre foi uma iniciativa interessante e relevante para aquele período, embora com suas contradições. Mas, ao longo de toda a história da população negra no Brasil, a gente acompanhou que houve e há continuamente barreiras que precisam ser enfrentadas por essa própria população. Pessoal, espero que tenham curtido esse episódio. 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Obrigada pela companhia de sempre, um forte abraço e até o próximo Virada de História.
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8: Olá, bom dia. 8:26. Seja muito bem-vindo à Rádio Sputnik na Metropolitana 80.5 FM. A partir de agora você vai ouvir as principais notícias do Brasil e do mundo comigo, Arthur Neto, nesta segunda-feira, 28 de setembro de 2020.

0: 26. Já te convido a participar da programação. Sua mensagem é sempre muito importante. Manda para cá sua dúvida, crítica ou sugestão, enfim. 21 980 65 0066, 21 980 65 0066. Você pode participar aqui da nossa programação e construir o noticiário conosco, né? Desse jornal do Manhã em Foco aqui na Sputnik, na Metropolitana. Vamos aos destaques do Manhã em Foco de hoje. MP das Bets, o que muda e as datas para devolução de valores. Lula cresce na pesquisa BTG Nexus e se aproxima da vitória em primeiro turno. No STF, Flávio Dino derruba a decisão de Mendonça e libera post sobre Nossa Senhora. No cenário internacional, Irã nega a retomada das negociações com os Estados Unidos. Presidente da Colômbia anuncia conversas com FMI para resolver crise fiscal. No Rio, procurado pela Interpol e assassino de policial são recapturados após tentativa de fuga do complexo penitenciário de Jericinó. Operação da Polícia Militar no complexo da Maré mira facção criminosa. A ação tem 7 baleados, entre eles um policial e 8 presos. Nas entrevistas do dia, vamos falar sobre o ministro das Relações Exteriores da Rússia, Sergei Lavrov, que discursou na 81ª Assembleia Geral das Nações Unidas em um pronunciamento que apresentou a visão de Moscou sobre a reorganização da ordem internacional. Lavrov afirmou que há mudanças profundas em andamento na distribuição do poder global e defendeu o Brasil como candidato a um assento permanente no Conselho de Segurança. O discurso também passou por temas centrais da política internacional, como o conflito na Ucrânia, a questão palestina, as relações entre Irã e países árabes, Cuba, inteligência artificial e a atuação da OTAN. Um estudo apresentado pelo 74º Congresso Brasileiro de Coloproctologia aponta que o número de pessoas diagnosticadas com doenças inflamatórias intestinais, conhecidas pela sigla DII, cresceu mais de 5 vezes entre 2012 e 2025. Isso no Brasil, tá? Passou de 30 para 158 casos por 100 mil habitantes. Entre as principais enfermidades estão a doença de Crohn e a retocolite ulcerativa. O levantamento baseado em registros do SUS também mostra aumento no número de novos diagnósticos por ano. E a previsão dos pesquisadores é de que esse crescimento continue nos próximos anos, podendo transformar a DII em um importante problema de saúde pública. Ainda nas entrevistas do dia, nós vamos falar sobre a corrida pelo governo do Rio, que reúne 9 candidaturas em 2026. O cenário é marcado por perfis políticos bastante distintos e por uma disputa em que temas estaduais convivem com a forte nacionalização do debate eleitoral. Entre os assuntos que mais aparecem nas campanhas está a segurança pública, seguida também de corrupção. Tudo isso e muito mais a partir de agora no Manhã em Foco.
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0: De acordo com o sistema Alerta Rio, o início da manhã dessa segunda-feira está com névoa úmida isolada na cidade do Rio. Isso devido à atuação de ventos úmidos do oceano em conjunto com a atuação de áreas de instabilidade. A previsão é de predomínio de céu nublado com chuvisco ou chuva e fraca isolada a qualquer momento. Os ventos estarão fracos a moderados, sendo mais intensos no período da tarde e noite, com temperatura mínima prevista de 21 graus e a máxima de 29 graus.
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0: Com informações do Centro de Operações da Prefeitura, elevado 31 de março, tem um acidente agora, viu? Tem uma faixa aí ocupada por causa desse acidente envolvendo carro e moto na altura da rua Frei Caneca, no sentido Laranjeiras. Trânsito lento com pontos de retenção na via e reflexo no viaduto São Sebastião. Dirija com atenção aí, motorista. Em linha vermelha também tem acidente na altura do Galeão. Uma faixa está ocupada. Esse acidente também com carro e moto, viu? Na altura do Galeão aí no sentido centro. Trânsito lento com ponto de retenção desde a altura do Trevo das Missões. Tenha cuidado aí você que estiver passando pela região. Sete Rio está no local e Corpo de Bombeiros também foi acionado. Agora 8h32.
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0: O ministro das Relações Exteriores da Rússia, Sergei Lavrov, discursou na 81ª Assembleia Geral das Nações Unidas. Esse pronunciamento apresentou a visão de Moscou sobre a organização da ordem internacional. Lavrov afirmou que há mudanças profundas em andamento na distribuição do poder global e defendeu o Brasil como candidato a um assento permanente no Conselho de Segurança. E o discurso passou por vários temas, né? Falou sobre o conflito na Ucrânia, questão palestina, relações entre Irã e países árabes, Cuba. Passou também por inteligência artificial e a atuação da OTAN. Para falar sobre o tema, vamos conversar com Henrique Domingues, que é diretor do Fórum Internacional de Municípios para a América Latina e especialista em integração econômica internacional da Universidade Estatal de Economia de São Petersburgo. Henrique, bom dia, muito obrigado, viu, pela sua disponibilidade aqui conosco.
2: Bom dia, é sempre um prazer participar aqui das entrevistas e das atividades da Sputnik Brasil e saudar vocês aí no estúdio e a toda a audiência da rádio, com certeza.
0: Perfeito, Henrique. O prazer é todo nosso, viu, falar contigo. Para começar nosso bate-papo, né? Qual a principal mensagem, hein, que o Lavrov procurou transmitir à comunidade internacional ao falar em mudanças, né, na ordem mundial, que é algo que a gente vem escutando há algum tempo, mas fica na dúvida em que pé estão essas mudanças? Como é que foi a visão que ele tentou passar, né, nesse discurso?
2: Bem, eu acredito que o discurso do ministro dos Negócios Internacionais da Federação da Rússia, Sergei Lavrov, foi bastante completo no que diz respeito a dialogar com a comunidade internacional sobre todas as questões mais relevantes que acontecem do ponto de vista geopolítico hoje no nosso planeta. E quando o ministro Lavrov fala diretamente a respeito das mudanças do Conselho de Segurança da ONU, ele obviamente amplia a voz dos países em desenvolvimento e sobretudo daquelas regiões que não estão representadas no Conselho de Segurança da ONU, no sentido de reformar as instituições de governança global com a inclusão de novos atores, possibilitando com que esses atores, bem como as regiões nas quais estes atores estão inseridos, passem a ter mais influência nesses importantes espaços de governança global que se organizam e se constituem desde o fim da Segunda Guerra Mundial, ou como ela é conhecida lá na própria Rússia, como a Grande Guerra Patriótica. Então, desde então, o Conselho de Segurança da ONU, ele é como ele é, só que o mundo já não tem mais a mesma realidade do pós-guerra, de meados dos anos 40. Então é fundamental que se haja uma reforma onde esses atores de relevância global que passaram a ter mais protagonismo, sobretudo com o advento, né, da iniciativa dos países BRICS, a própria Organização para a Cooperação de Xangai, possam ter efetivamente as suas vozes ouvidas no âmbito da Organização das Nações Unidas, mas não apenas ouvidas, como essas opiniões e essas diretrizes levadas por esses países em desenvolvimento historicamente subrepresentados no Conselho de Segurança da ONU possam ter efetivamente poder de decisão e influência na governança global e nas decisões geopolíticas que esse fórum costuma exercer influência determinante.
0: A gente pode chamar atenção também para uma parte aí desse discurso que foi o apoio, né, russo às candidaturas de Brasil e Índia, né, para a reforma do Conselho de Segurança, né, para fazerem parte do Conselho de Segurança da ONU. Né? O que você achou dessa declaração, né? Por que dessa indicação, vamos dizer assim, da Rússia com relação a Brasil e Índia?
2: Isso não é uma postura nova por parte da Federação da Rússia. E quando a Federação da Rússia assume mais uma vez essa postura, ela mais uma vez demonstra à comunidade internacional a sua vocação de liderança e de apoio a essa nova realidade que nasce, emerge, naturalmente, se pode dizer assim, no mundo hoje, que é essa realidade de governança multipolar. Essas novas iniciativas, novas porque elas têm apenas algumas décadas de existência, né, como é o BRICS e como é a OCX, elas acabam consolidando essa possibilidade destes países que antes estavam excluídos, alheios ou às margens dessa estrutura, dessa infraestrutura de governança global, possam efetivamente participar com mais incisividade, não apenas nessas novas iniciativas, mas também nas estruturas clássicas de governança global, como é o caso da Organização das Nações Unidas e o seu Conselho de Segurança. Então, a defesa direta do Brasil e da Índia representa a inclusão de dois atores que têm um poderio econômico, um poderio geográfico e um poderio demográfico que são inegáveis e que acabam representando regiões inteiras do planeta que estão subrepresentadas nesse clássico sistema de governança que está imposto. Além do Brasil e da Índia, é importante ressaltar que o ministro Lavrov também defendeu a adoção dos acordos firmados no âmbito da União Pan-Africana. Então, são dois acordos que foram firmados no âmbito da União Pan-Africana em meados de 2005, meados do início dos anos 2000, né, que define e defende que a África passe a ter, então, dois assentos permanentes no Conselho de Segurança da ONU, além de 5 assentos rotativos, porque além, né, dessas outras regiões, a África, que é um continente gigantesco e que também sofreu muito com a exploração colonial e o imperialismo dos países ocidentais, deve então ter os seus assentos no sentido de reorganizar e reparar todas essas injustiças históricas que a África sofreu diante das políticas imperialistas impostas pelos países ocidentais. Então, a defesa do Brasil, da Índia e dos acordos e consensos africanos com relação ao Conselho de Segurança da ONU e à reforma das instâncias globais de governança são fundamentais no sentido de posicionar a Rússia ao lado dos países do Sul Global e também reafirmar, obviamente, a posição da Rússia de liderança e porta-voz também dessas mudanças que se almejam no âmbito dessas instâncias históricas de governança.
0: Agora, acho que legal, né, você ter destacado isso, porque a maior representação defendida pela Rússia é da América Latina, da Ásia, da África, enfim, né, ao mesmo tempo. Acho que a gente pode chamar de uma crítica, né? Uma rejeição à ampliação de assentos permanentes para países ocidentais como, né, Alemanha e Japão. Agora, o que significaria para o Brasil conquistar esse assento permanente no Conselho de Segurança? Você já citou, né, a importância do Brasil para o espaço em que ele está localizado. E, além disso, quais seriam as dificuldades, né, para transformar esse apoio russo em que isso se torne efetivo, né, que o Brasil consiga fazer parte?
2: Para o Brasil, isso representaria uma grande vitória diplomática e uma, de certa forma, uma consolidação da posição do Brasil enquanto relevante, né, ator das negociações diplomáticas que acontecem no mundo. O Brasil sempre teve uma postura bastante conciliadora no que diz respeito à sua política externa, né? A política externa desenvolvida pelo Itamaraty, ela costuma ter uma institucionalidade própria que muitas vezes chega mesmo até a independer do governo que está dirigindo o país no momento, seja um governo mais à direita, mais à esquerda. A linha política de atuação do Itamaraty, ela tem uma diretriz bastante clara, e isso desde os tempos do Império, né? Então o Brasil sempre teve essa postura de ser um país conciliador e de estimular o diálogo entre as nações, né? Uma postura bastante diplomática. Assumir uma cadeira permanente no Conselho da ONU consolida essa posição do Brasil de ator relevante da diplomacia, e a defesa da Rússia, ela é muito interessante porque, apesar de hoje o Brasil jogar um papel bastante importante no que diz respeito à construção dos países BRICS, amanhã, ou seja, depois das eleições, pode ser que assuma um governante que já não tenha mais um alinhamento tão automático com essas iniciativas do Sul Global, e isso está posto de maneira clara nas propostas de muitos dos opositores ao presidente Luiz Inácio Lula da Silva agora, mas mesmo assim demonstra um compromisso da Federação da Rússia, independente de governos, com a constituição de uma nova ordem multipolar no planeta. Então, para o Brasil assumir uma cadeira como essa de maneira, do ponto de vista nacional, né, enquanto nação, Estado nacional, é muito importante para efetivamente elevar o Brasil a um novo patamar no que diz respeito à diplomacia mundial, e o que coroaria toda essa atuação bicentenária do Brasil na política exterior, como esse grande ator conciliador, né, o que a gente pode perceber a partir da possibilidade de que o Brasil tem de sempre abrir a Assembleia Geral das Nações Unidas. Isso já é um grande sinal da importância que o Brasil tem para as relações internacionais. Assumir um Conselho de Permanência na ONU ajuda com que o Brasil se consolide em nível internacional, mas também caracterize a sua atuação regional na América Latina a partir de um ponto de vista de liderança principal no que diz respeito às posições latino-americanas no Conselho de Segurança da ONU. Então isso ajuda o Brasil a consolidar a sua posição enquanto líder regional e também a sua relevância enquanto ator mundial no que diz respeito às relações de política exterior do governo brasileiro.
0: E isso influencia também na, vamos dizer assim, nessa relação que a gente tem acompanhado dos Estados Unidos com o Brasil, uma relação, vamos dizer assim, de lá para cá, um pouco conflituosa, né? Não sei se a palavra mais certa é conflituosa, né? Mas eu acho que o Brasil tendo esse posicionamento aí aceito é mais uma carta na manga, vamos dizer assim, né, diplomática, para conseguir bater de frente, vamos dizer assim, colocando seus interesses, né, como prioridade nessa relação com os Estados Unidos. Lembrando que os dois países têm uma relação, ou tinha, né, na verdade, uma relação pacífica até então, né?
2: É curioso porque o Brasil e os Estados Unidos costumam ter relações pacíficas, independente do governo que está aqui e do governo que está lá. Mas ao mesmo tempo que o governo Donald Trump assumiu uma postura mais bélica com relação não apenas ao Brasil, Mas com relação a todo o continente latino-americano, né, quando eu digo bélica, não digo apenas do ponto de vista estritamente militar, mas do ponto de vista econômico e político, né, o governo Donald Trump virou as suas atenções totalmente ao continente latino-americano, e isso se dá, obviamente, pela transição da ordem multipolar, da ordem global, né, para uma governança mais multipolarizada, com diversos focos de influência ao longo do planeta. Então, os Estados Unidos passam a entender que o seu foco no continente americano como um todo deve ser uma prioridade para que, além de perder toda a influência que ele exercia no planeta Terra, não deixe de perder também a sua hegemonia ante o continente latino-americano. Então, obviamente, um assento do Brasil permanente no Conselho de Segurança da ONU amplia as condições do Brasil defender as suas posições internacionais ante o governo americano, ante os países europeus, até mesmo ante a Rússia e a China, por estar ali sentado em posição de igualdade no âmbito do Conselho de Segurança da Organização das Nações Unidas. Contudo, é importante também a gente analisar na prática para que serve e como vem funcionando, né, as próprias Nações Unidas e o próprio Conselho de Segurança, porque apesar do poder de veto que os países exercem ali, os Estados Unidos são bastante conhecidos por constante e sistematicamente ignorar as diretrizes que são deliberadas no âmbito deste mesmo Conselho de Segurança. Então, diversas das agressões que foram perpetradas pelos Estados Unidos da América contra outros países que até então se mantinham pacíficos nas suas relações internacionais, foram vetadas pelo Conselho de Segurança da ONU ou até mesmo condenadas no âmbito da Assembleia Geral da Organização das Nações Unidas, e isso não impediu com que a força imperialista e a política imperialista dos Estados Unidos continuasse atuando de maneira agressiva com relação a outros países. E isso independe do governo que está lá, se é um governo republicano ou um governo democrata, né? As ingerências que os Estados Unidos organiza mundo afora, e isso tendo o Brasil incluído, elas aconteceram independente do tipo de partido ou do governo que estava instalado na Casa Branca naquele momento. Então, hoje nós temos o governo Donald Trump tentando interferir nos assuntos internos do Brasil através das tarifas que foram impostas no âmbito do comércio internacional, através das sanções às autoridades, através de propaganda e fake news financiadas por via das redes sociais aliadas ao governo Trump, né, como é o caso da Meta, que bloqueou recentemente as páginas relacionadas à campanha eleitoral do presidente Luiz Inácio Lula da Silva. Mas, ao mesmo tempo, no golpe de 2016 que aconteceu contra a presidenta Dilma, toda a espionagem a máquina de ingerência foi gerida pelo governo democrata do Barack Obama. Então, independente, né, se a relação entre o Brasil e os Estados Unidos e os Estados Unidos costuma ser pacífica, e independente do governo que está instalado na Casa Branca, os Estados Unidos sempre estabeleceu estratégias e táticas com o objetivo de interferir na política interna brasileira para garantir os seus interesses aqui no nosso território nacional. Por isso que também é muito importante que o Brasil, ao lado dos países do Sul Global, consigam reformar as instituições históricas que estão consolidadas de governança global.
0: Entrando um pouquinho na questão da Ucrânia, o Lavrov responsabilizou, né, os países ocidentais pelo prolongamento, né, do conflito, e reafirmou que Moscou pretende manter os seus objetivos militares, né? Como é que você interpreta essa posição diante de tudo que aconteceu até aqui, né? Principalmente com relação a isso que ele falou da responsabilização dos países ocidentais por esse prolongamento. Como é que você vê essa declaração?
2: A declaração do ministro no que diz respeito à questão ucraniana, eu acredito que tenha sido muito acertada, porque realmente a União Europeia, ela financia inescrupulosamente grupos abertamente nazistas no sentido de enfrentar a Federação da Rússia, que simboliza, como o próprio discurso do ministro Lavrov demonstrou no âmbito da Assembleia Geral da ONU, a transição do mundo unipolar, monopolizado pelo Ocidente, para um modelo multipolar de diversos polos de influência global. Então, a União Europeia tem, mais incisivamente, sobretudo desde 2014, financiado abertamente esses grupos neonazistas na Ucrânia. Eu nem gosto de utilizar muito o termo neonazista, porque é um pessoal que é bem nazista à moda antiga mesmo, né? A Ucrânia, desde o golpe de 2014, que também foi financiado com a ajuda da embaixada americana em Kiev, ela destrói e persegue sistematicamente a população russófona, mas não apenas a população russófona, como também a memória do combate ao nazifascismo que aconteceu na Grande Guerra Patriótica na antiga União Soviética. Então, hoje são endeusados na Ucrânia notórios colaboradores nazistas que traíram o seu próprio país, a então União Soviética, para colaborar com os invasores de Hitler no sentido do enfrentamento ao Exército Vermelho. E hoje, diversos monumentos no território ucraniano e em outros países do leste europeu são destruídos, né? Diversos monumentos em homenagem aos libertadores do Exército Vermelho que lutaram e derrotaram o nazismo naquela época são destruídos para que em seus lugares sejam erguidos monumentos em homenagem aos notórios nazistas que colaboraram com os invasores do Exército Nazista de Hitler, do Exército Alemão durante a Segunda Grande Guerra Mundial. Então, a União Europeia, ao financiar abertamente esses grupos e essa iniciativa, obviamente dá um recado ao mundo que mais uma vez decidiu financiar essa força violenta que é o nazifascismo com o objetivo de frear a mudança da governança global, frear o avanço e a criação de uma nova ordem mundial. Além, obviamente, desse financiamento aberto a essas forças nazistas que estão instaladas no governo ucraniano, muito contra a própria vontade popular, né? A gente vê cenas terríveis das forças militares sequestrando cidadãos pacíficos na rua da Ucrânia para enviá-los ao fronte de guerra. Há também, obviamente, toda a expansão da OTAN que aconteceu desde que caiu a União Soviética até os dias atuais, né? Então, a OTAN se expandiu paulatinamente nas últimas décadas em direção à fronteira da Rússia. E, obviamente, a Ucrânia ali seria aquilo que o governo da Federação da Rússia considera como a última grande linha vermelha que a OTAN não poderia passar. Então, essa soma de fatores, a expansão da OTAN e o financiamento de forças abertamente neonazistas com o objetivo de prejudicar e desestabilizar um dos pilares do novo mundo multipolar, obviamente fazem com que o ministro Lavrov tenha essa posição firme no discurso, no seu discurso na Assembleia Geral da ONU, de ressaltar que a Rússia não irá encerrar as atividades da Operação Militar Especial no território ucraniano até que os objetivos políticos e militares da Rússia sejam atingidos naquele território. E aí eu acredito que nós, aqui da América Latina e outros países do mundo que entendem os perigos que o nazismo representa para a humanidade, temos que ter, no mínimo, um entendimento do que isso significa, né? Se a Rússia está disposta a combater a reabilitação do nazismo que está em curso, e não é apenas no leste europeu, mas a partir do financiamento e da postura em todo o território europeu e em outros territórios do planeta, inclusive aqui no nosso próprio país, onde essas forças ganham relevância no cenário político nacional, é fundamental que a gente tenha a compreensão da importância do posicionamento do ministro Lavrov e da Federação da Rússia com relação ao conflito na Ucrânia. O nazismo deve ser combatido e a Rússia demonstra, através dos seus posicionamentos práticos e políticos, que está disposta a cumprir esse papel mais uma vez.
0: Tá certo, muito obrigado, viu, pela sua participação aqui com a gente, Henrique Domingues, diretor do Fórum Internacional de Municípios para a América Latina, especialista em integração econômica internacional da Universidade Estatal de Economia de São Petersburgo. Obrigado, viu, pelos seus esclarecimentos, pelas suas respostas. Espero em breve a gente voltar a conversar sobre esse e outros temas também.
2: Claro, é um prazer estar aqui com vocês como sempre e seguimos à disposição para colaborar aí com a turma do Sputnik. Forte abraço.
0: Valeu, muito obrigado, um forte abraço, Henrique. Agora, 8h57.
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0: Agora 8h57, o prazo para sacar dinheiro em plataformas de bet se encerra na próxima segunda-feira, no dia 5 de outubro, após edição de medida provisória que proíbe a atividade. O governo anunciou o projeto de lei que prevê pena de até 6 anos de prisão para quem explorar ou operar a modalidade. Quem tem os detalhes é o Lucas de Andrade.
3: Apostadores que ainda têm dinheiro em casas de apostas ou jogos online terão até as 23h59 da próxima segunda-feira, 5 de outubro, para fazer o saque voluntário dos valores. O prazo faz parte do cronograma definido pelo Ministério da Fazenda para o encerramento das plataformas de bets, após o governo determinar a proibição da atividade em todo o país por meio de medida provisória assinada pelo presidente Luiz Inácio Lula da Silva na última sexta-feira. Desde então, já está em vigor o bloqueio a novos depósitos nos sites de apostas. A MP tem validade de 120 dias. Durante coletiva de imprensa em São Paulo, o ministro da Fazenda, Dario Durigan, reforçou o prazo para resgate de dinheiro dos apostadores, declarou que as bets não terão direito ao ressarcimento de outorgas e que a medida abrange também os licenciamentos estaduais.
4: Não se pode mais colocar dinheiro nos sites de aposta do país. Os sites ficarão disponíveis para as pessoas, para os apostadores, fazerem o resgate do seu dinheiro, do saldo que está remanescente nas contas, até às 23h59 do dia 5 de outubro.
5: Tanto as autorizações federais quanto autorizações estaduais ficam prejudicadas e devem obedecer os termos da medida provisória para fins de devolução de valores para os apostadores, para fins de proibição de publicidade e encerramento das suas atividades.
3: A partir do dia 6, os sites e aplicativos de aposta saem do ar. Entre os dias 7 e 8 de outubro, as empresas devem informar aos bancos os valores que cada apostador tem em conta por CPF. Entre os dias 9 e 14, os próprios bancos farão a devolução integral desse dinheiro. E em caso de algum impedimento nessa devolução, a Caixa Econômica vai intermediar o processo a partir do dia 14 de outubro. O governo federal anunciou o encaminhamento de um projeto de lei ao Congresso Nacional com a proposta de criminalizar a atividade. Pelo texto, explorar ou operar apostas de cota fixa passa a ser crime, com pena de reclusão de 4 a 6 anos e multa, mesmo que o responsável tenha autorização de um país estrangeiro. A punição aumenta em 1/3 quando a aposta envolve um jogo virtual, como o jogo do Tigrinho. O projeto também criminaliza quem faz publicidade de apostas, com pena de 2 a 4 anos de reclusão, além de quem comercializa dados pessoais para direcionar publicidade e de quem processa pagamentos ou desenvolve plataformas. Para o ministro da Justiça e da Segurança Pública, Wellington César Lima e Silva, a iniciativa também responde à ligação das bets com o crime organizado e está padronizada com os mecanismos de prevenção adotados em outros países.
6: A atividade de bet é tipicamente propensa a esse tipo de apropriação, a esse tipo de utilização de lavagem de dinheiro e de aproximação do crime organizado. Nós teremos a nossa Polícia Federal, teremos o Banco Central, teremos o Ministério da Fazenda, a AGU, a Receita Federal, o COAF, a Anatel e outros órgãos participando desse esforço. Houve um entendimento, isso é fato, como outros países já adotaram, a Alemanha, a Bélgica, a Colômbia, a Itália, um mecanismo de reforço através do envio de um projeto de lei, criando novas figuras criminosas que atacam essa questão, ou seja, um PL de urgência está sendo enviado. Tudo isto para que tenhamos a certeza do reforço necessário para que a observância das regras estabelecidas nesta MP seja levada a sério por todo o segmento.
3: De acordo com o Ministério da Justiça e da Segurança Pública, 1.367 sites e perfis ligados a apostas irregulares foram retirados do ar. O governo federal esclareceu que a medida provisória não atinge as lotéricas, que continuam autorizadas por lei. Reportagem Lucas de Andrade.
0: E nesse fim de semana, os candidatos à presidência da República reagiram à medida que proíbe as bets do país. O presidente Luiz Inácio Lula da Silva do PT criticou as plataformas de apostas e afirmou que quem desejar ganhar dinheiro deve procurar formas consideradas por ele honestas de obter renda. O presidente também associou as apostas ao endividamento das famílias e ao vício em jogos.
7: Eu tomei uma outra atitude muito drástica. Eu sei que aqui no meio, Haddad, tem gente endividada com bet. Não precisa ninguém me dizer quem é, mas eu sei que tem. Porque a bet virou uma desgraça na vida das pessoas pobres. Quem quiser ganhar dinheiro, que arruma um jeito honesto de ganhar, mas não matando o povo pobre, endividando o povo pobre, vendendo mentira.
0: O candidato à presidência pelo PL, Flávio Bolsonaro, chamou Lula de pai do Tigrinho e do Cassino Online. Lembrando que as propostas foram regulamentadas no governo atual, no fim de 2023.
8: Ele liberou o Tigrinho, liberou o Cassino Online. Eu já entrei na justiça aqui, vou anexar lá no processo que ele entrou contra mim, o exame de DNA. Pra saber quem é o pai do Tigrinho, vamos ver. Lula é o pai do Tigrinho!
0: O candidato do Avante à presidência da República, Augusto Cury, afirmou que as plataformas de apostas esportivas deveriam ser eliminadas ou submetidas a uma taxação maior. Ele afirmou que as apostas podem gerar dependência grave.
9: Eu já tenho dito que as bets geram uma reação rápida e explosiva. Isso mexe com o ciclo da dopamina e da serotonina e dá uma dependência nos níveis da cocaína. As bets precisam ser enquadradas ou elas têm de ser eliminadas ou têm que ser taxadas como cigarro, porque dá dependência e grave. Então têm que ser taxadas em 50% a 60% para que possamos evitar que elas se propaguem de maneira cruel. E há centenas de pessoas que já estão afastadas do INSS porque estão dependentes da Betis.
0: O candidato do PSD, Ronaldo Caiado, disse que a decisão do governo sobre o fim das bets é oportunista e defendeu a restrição gradual dos jogos. O ex-governador de Goiás também afirmou ser o único candidato à presidência que cita o tema no plano de governo e disse defender a regulamentação das apostas esportivas.
10: Sou o único candidato a presidente que tenho no meu plano de governo. Não sou oportunista. Está no meu plano de governo. Quando senador da República, derrubei o projeto de lei que queria instalar jogos no Brasil e no estado de Goiás não tem nem loteria esportiva. Isso aí está levando a um quadro gravíssimo que chama-se ludopatia. É uma doença. E essa doença está levando, gente, a muitas pessoas ao endividamento. É isso aqui nós estamos vendo, o que o governo do PT produziu no país.
0: O candidato à presidência pela Missão, Renan Santos, disse que é favorável a proibir bets no país, mas afirmou que a medida de Lula é eleitoreira.
11: É só uma medida eleitoreira do Lula para fingir que se preocupa com brasileiros que estão se endividando e ficando viciados em bet. Isso é bom para o Brasil? Não da forma como ele está fazendo. Eu sou favorável a proibir as bets no Brasil, por uma razão muito simples, não é que eu sou autoritário nem nada. O brasileiro não está pronto para a cultura de bet. Não ganhamos nada com bet, é um dinheiro que vai para um paraíso fiscal. Acabemos com as bets. Que a gente proíba também as clandestinas e que a gente passe por uma curva de desenvolvimento econômico e social para que um dia esse tipo de liberdade possa ser exercida.
0: O candidato Romeu Zema, do Novo, criticou a decisão do presidente Lula. Apesar de defender o fim das plataformas de apostas online, o ex-governador de Minas classificou a medida anunciada às vésperas da eleição como aberração eleitoral.
12: Nós estamos diante de uma aberração eleitoral, né? Faltando aí poucos dias para a eleição, o governo federal fazer tantas coisas que ele teve aí quase 4 anos para estar fazendo. Por que que ele aprovou as bets lá atrás? Visando só a arrecadação, mesmo que às custas da destruição financeira das pessoas mais humildes.
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0: Uma operação da Polícia Militar hoje no Complexo da Maré mira a atuação de uma facção criminosa e a Natália Furtado tem informação pra gente. Bom dia, Natália.
15: Bom dia, Arthur. Essa operação da Polícia Militar na Maré contra o Terceiro Comando Puro já deixou até o momento um suspeito morto e pelo menos 5 pessoas feridas, entre elas um policial militar. A ação mobiliza cerca de 200 PMs e tem como objetivo combater a atuação de criminosos e reprimir atividades relacionadas ao tráfico de drogas e à circulação de armas na região. Todos os feridos foram socorridos e encaminhados para o Hospital Geral de Bom Sucesso, na mesma região. Até agora, 8 pessoas foram presas. Os agentes apreenderam também 12 fuzis, 5 pistolas, granadas e drogas. Essa ação acontece em 4 comunidades ali da região, como Vila do João, Morro do Timbal e Baixa do Sapateiro. Desde o fim da madrugada, moradores relataram intensos confrontos ali na região. Os policiais teriam entrado quando havia uma festa de São Cosme e Damião e muitas crianças na rua. Por causa dessa operação, 4 unidades de saúde suspenderam as atividades. A operação conta com policiais do Batalhão de Operações Policiais Especiais, o BOPE, do Batalhão Tático de Motociclistas, do Batalhão de Polícia de Choque e do Batalhão de Ações com Cães. Também estão sendo empregados 7 veículos blindados e apoio aéreo. E Arthur, além da Maré, na Cidade de Deus também ocorre uma operação nesse momento com barricadas. 10 linhas de ônibus foram desviadas para evitar ali a região, porque pelo menos um ônibus foi sequestrado, Arthur.
0: Obrigado, Natália, pelas suas informações. A gente vai atualizando aí ao longo da programação conforme as coisas forem acontecendo, né? Agora 9:09.
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0: Agora 9:10, a gente chama de volta o repórter Lucas, que tem Lucas de Andrade, que tem informação pra gente, porque é sobre o desenrola, né? E ele vai trazer informação pra gente agora nesse momento. Diga, Lucas.
3: O presidente Luiz Inácio Lula da Silva assinou uma medida provisória que cria a terceira fase do programa de renegociação de dívidas de pessoas físicas, o Desenrola Brasil. De acordo com o governo federal, a nova rodada foi motivada pelo volume de dívidas de cartão de crédito e de crédito pessoal sem consignação em folha, que soma 300 bilhões de reais no país. Com o programa, o governo federal espera alcançar metade desse valor, 150 bilhões de reais em dívidas renegociadas. Durante o anúncio da iniciativa na noite de sexta-feira, em São Paulo, o ministro do Planejamento e Orçamento, Bruno Moretti, explicou que nesta etapa, a União vai comprar diretamente as carteiras de crédito dos bancos, em vez de deixar cada família negociar os débitos sozinha.
16: Em vez da gente criar um processo no qual cada pessoa, cada membro da família vai até o banco tentar renegociar sua própria dívida, aqui nós temos o Estado brasileiro, o governo federal, fazendo aquisição de carteiras de dívidas das instituições financeiras. Então nós estamos falando de limpar dessa carteira 150 bilhões em dívida. É muito forte, é muito potente para que essas famílias possam recomeçar.
3: Segundo o governo federal, serão consideradas dívidas de até 10 mil reais com atraso entre 2 e 4 anos e meio. A União propõe comprar as carteiras de crédito das instituições financeiras com deságio de 90%. Na prática, isso significa desembolsar 15 bilhões de reais para adquirir os 150 bilhões em dívidas. O ministro Bruno Moretti prevê para novembro a realização de um leilão para a compra das carteiras pelo Tesouro Nacional ou por uma instituição financeira federal. Moretti afirmou que a despesa com o leilão vai ser acomodada no orçamento de 2027 por meio de remanejamento entre rúbricas, sem aumento do gasto global. A medida provisória também prevê que o Banco Central adote regras para evitar excessos na concessão de crédito às famílias. Reportagem Lucas de Andrade.
0: Agora 9 horas e 12 minutos. Lembro que você pode participar da programação através do nosso WhatsApp, que é o 21 980650066, 21 980650066. Manda para cá sua dúvida, crítica ou sugestão e nos ajude a construir o nosso noticiário. O Paulo Fonseca tem informação aqui ao vivo pra gente. Bom dia, Paulo, tudo bem?
17: Tudo bem, Arthur? Bom dia. Tudo. Bom dia aos nossos ouvintes. Policiais civis da Delegacia de Repressão às Ações Criminosas Organizadas e Inquéritos Especiais, a DRACO, e também da Delegacia Especializada em Armas, Munições e Explosivos, a DISARME, em conjunto com a Polícia Civil da Bahia, deflagraram nesta segunda-feira a Operação Mercador. A ação investiga uma organização criminosa suspeita de desviar armamentos para grupos criminosos em diferentes estados. Até o momento, 4 pessoas foram presas. Ao todo, são cumpridos 56 mandados de prisão e de busca e apreensão, né, aqui no Rio de Janeiro. As ações acontecem na Barra da Tijuca, Niterói, São Gonçalo e São João de Meriti. E a operação também tem alvos na Bahia, no Ceará e também no Rio Grande do Sul. Segundo as investigações, esse grupo usava documentos falsos, laudos psicológicos fraudulentos, comprovantes de residência e vínculos de trabalho fictícios para viabilizar registros de CACs, que é uma outra autorização especial para caçadores, atiradores e colecionadores. Depois de adquiridas legalmente essas armas, elas eram desviadas para o mercado clandestino. Entre os armamentos identificados estão fuzis, carabinas e pistolas que teriam sido encontrados posteriormente com integrantes do bonde do maluco e também integrantes do Comando Vermelho. A investigação aponta ainda que a organização tinha atuação interestadual e contava com ramificações em pelo menos 4 estados. Como a gente trouxe aqui, até o momento 4 pessoas foram presas e a gente segue acompanhando, porque essa operação ainda está em andamento, Arthur.
0: Valeu, Paulo Fonseca, pelas tuas informações. A gente segue aqui movimentando a reportagem porque um tiroteio durante a festa de São Cosme e Damião deixou ao menos 3 feridos na Gamboa, na região central da cidade do Rio. Lucas de Andrade tem informação.
3: Pelo menos 3 pessoas ficaram feridas após um tiroteio no domingo durante uma festa em homenagem ao dia de São Cosme e São Damião na Gamboa, na região central do Rio. A Polícia Militar informou que ao menos 10 disparos foram efetuados na região. De acordo com a ocorrência, um casal caminhava pela rua Pedro Ernesto quando foi surpreendido por um homem armado com uma pistola calibre 9mm. A mulher foi atingida nas costas e um homem que passava pelo local foi atingido de raspão na perna. Os dois foram socorridos e levados para o Hospital Municipal Souza Guiar, no centro da cidade. Um terceiro ferido no incidente foi identificado como Marcelo. A vítima atua como produtor cultural na Companhia Brasileira de Mistérios e Novidades e promovia atividades no local em comemoração ao Dia dos Santos Católicos. Ele foi levado para uma unidade de pronto atendimento na Maré. Policiais do 5º Batalhão da Polícia Militar da Praça da Harmonia foram acionados após relatos de disparos na região. A Polícia Civil informou que 4 cápsulas de munição calibre 9mm foram encontradas no local. De acordo com a ocorrência, havia grande quantidade de pessoas na rua e outras cápsulas podem ter sido recolhidas por populares antes da chegada dos policiais. Em nota, a Polícia Militar informou que o patrulhamento foi reforçado na região. O caso foi registrado na 4ª Delegacia de Polícia, na Praça da República. Reportagem Lucas de Andrade.
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0: A corrida pelo governo do Rio de Janeiro reúne 9 candidaturas em 2026. O cenário é marcado por perfis políticos distintos e por uma disputa em que temas estaduais convivem com a forte nacionalização do debate eleitoral. Entre os assuntos que mais aparecem nas campanhas está a segurança pública. Uma pesquisa Quest divulgada em 23 de setembro mostrou que 62% dos eleitores apontam a violência como o principal problema do estado, enquanto saúde aparece em segundo lugar com 14% e corrupção em terceiro com 8%. Educação, né, transporte, emprego, funcionalismo público e desenvolvimento econômico também ocupam espaço nas propostas. Para falar sobre o tema, vamos conversar com Clarice Gurgel, que é professora de Ciência Política da Unirio. Clarice, bom dia, muito obrigado mais uma vez pela sua disponibilidade.
18: Bom dia, Arthur. Eu que agradeço o convite aos ouvintes da Manhã em Foco.
0: Bom, para começar nosso bate-papo, né, são candidatos aí com trajetórias, partidos e projetos muito distintos, né? Como é que o eleitor consegue organizar suas prioridades aí, né, para entender os principais candidatos a esse ao pleito aqui, né? O eleitorado fluminense vai ter, vamos dizer assim, muito trabalho para identificar o que ele tem que priorizar esse ano.
18: Olha, Arthur, ele já sinalizou que uma das preocupações maior é essa coisa chamada segurança, né? E é interessante como que o percentual de preocupação com a questão da segurança, ele é bem maior do que outros aspectos que, se a gente for pensar bem, estão todos relacionados à segurança, né? A questão da saúde, a questão da educação, a questão do serviço público, né? Então, a gente pode entender que, de uma certa forma, o Rio de Janeiro, ele retorna a um estado em que ele segue uma média aí de 30 anos, né, em que o Rio de Janeiro tem a pauta da segurança pública como central, ao mesmo tempo com candidaturas que fazem uma polarização, estabelece uma polarização muito clara, né, e eu situo aí em torno de 20 anos, porque até um pouco menos, mas a partir do momento em que o ex-presidente Jair Bolsonaro, ele nacionaliza, o seu modo de governar, né, ele instaura no Rio de Janeiro uma divisão que até aquele momento se estabelecia mais, se a gente for recordar, entre a figura do PMDB e a figura do PT, do PDT. Então você tinha aí um centro-direita e uma esquerda, também centro-esquerda, né? Com o ascenso e a nacionalização do bolsonarismo, a gente tem um abate, um verdadeiro abate sobre o PMDB. A gente viu, né, as prisões aí de Pisciani, de Sérgio Cabral, Albertassi, todas essas figuras que ocupavam o legislativo e que distribuíam os recursos pelo legislativo serem detidas, serem presas. E hoje a gente tem, e não à toa se fala muito em nacionalização da disputa no Rio de Janeiro, a gente tem uma influência muito grande da disputa nacional, que envolve Lula e Bolsonaro, no âmbito do Rio de Janeiro, porque esse centro PMDB, ele se diluiu, né? Ele desapareceu, né? Estou sendo um pouco eufemista, ele desapareceu. E o Eduardo Paes, que é uma figura que não é boba na política, ela é uma figura experiente na política, faz essa migração para o PSD, que hoje assume esse lugar do PMDB, né? É um partido de liga, é um partido que faz costuras com diferentes partidos e diferentes espectros, né? Então, de uma certa forma, a gente hoje tem...

0: negociatas, inclusive envolvendo emenda parlamentar. Então, isso tudo quebrou alguns esquemas e, portanto, quebrou algumas campanhas, né? Não teve um efeito muito grande, porque a gente pode ver que o Flávio Dino, ele está com a sua movimentação também contida, muito provavelmente por acordos lá superestruturais, inclusive com o Alcolumbre, né, com o parlamento lá nacional. Então, a gente tem aí uma movimentação tímida que conta muito mais com uma figura como esse governador interino para reduzir a vantagem do PL no Rio de Janeiro, né? Mas a gente vê que a pauta, ela ainda é uma pauta, a da segurança pública, que não entendeu, e aí nisso favorece o PL, ainda não entendeu que o tema da segurança pública está diretamente relacionado ao tema das condições de vida, da qualidade de vida no Rio de Janeiro, no custo de vida do Rio de Janeiro e na perspectiva de vida do Rio de Janeiro, porque com o regime de recuperação fiscal, você vê um Estado que só não está falido porque não é possível um Estado falir, mas é um Estado que não assume os compromissos mínimos de manutenção de carreiras do serviço público e pagamento de salários. Então, se a gente for pensar em segurança pública, Arthur, a gente precisa pensar em todos esses aspectos. Não à toa tem a mesma raiz, né? A seguridade social, ela tem o mesmo radical da segurança pública, né? São todos os braços do Estado, que não é só um braço armado, né, de repressão, mas é um braço também de prevenção e construção de uma sociedade mais próspera, né? E o Rio de Janeiro, ele está cada vez mais distante dessa prosperidade, principalmente aí um elemento a mais, que esse é o processo de desindustrialização, né, de privatização de alguns setores ligados ao petróleo, às distribuidoras, às refinarias e coisas do gênero. Então, é um Estado que paralisou por um tempo, está paralisado por um tempo, teve uma força política que não significava grandes avanços, que era o PMDB, neutralizado, e no lugar dele há agora uma disputa entre PSD e PL, onde o PT tira proveito na medida em que o governador interino, ele de uma certa forma faz uma reorganização, eu não vou chamar, eu vou usar um termo ruim, que é uma faxina, né? Porque o tema é ruim porque remete a experiências traumáticas de higienismo social, que a gente testemunha há décadas, mas o governador interino, de uma certa forma, vamos dizer, moraliza aí a administração pública e dá um espaço para a candidatura do PT, que está na figura do Eduardo Paes, né?
1: E assim, até falando, quando a gente fala de nacionalização das pautas, pelo menos na minha cabeça, assim, é algo num tom crítico que a gente fala de algo que não tem a ver, o que não está nas mãos do candidato ali do Estado, por exemplo. Mas você citou uma questão da industrialização que eu acho que tem tudo a ver também com o Brasil, né? Que eu acho que um país vem na contramão do crescimento, assim, das principais potências do mundo e no estado que não poderia ser diferente, né? Infelizmente, é a mesma coisa. Agora, tem uma questão com relação a essa prioridade apontada em pesquisa pela Quest, né? Que é a violência como principal problema do estado, porque há anos, sei lá, 20 anos, desculpa aqui se eu estou errado ou sendo exagerado, exagerando no período, mas essa questão da segurança pública, ela vem sendo uma prioridade, né? Mas ela distorce um pouco a maneira como atacar, né, essa questão. A gente vem falando há muito tempo e noticiando há muito tempo, uma certa, vamos dizer assim, repressão, né? Um combate olho por olho, dente por dente da violência, e que, pelo que a gente tem acompanhado, não tem dado resultado, né? E isso aí dá uma margem para muitos candidatos virem com promessas de, enfim, acabar com essa violência, com mais violência, porque aos olhos do público parece uma questão mais fácil, mais simples e que vai resolver o problema, né? Aquelas

0: história do soluções simples para problemas complexos, né? Que a gente sabe, na eleição normalmente dá voto, né? Ou tem dado voto. É uma questão assim que, para arredondar aqui, é interessante de ver que as pessoas estão prestando atenção que a violência é um problema, mas isso tem gerado um entendimento errado de como resolvê-lo, talvez.
1: É, isso só piora, né? Porque a gente precisa atentar para um fenômeno que é um fenômeno que não é histórico no Brasil, né? A gente vê vários aspectos aí que indicam que o grau de dependência do Brasil aumenta, ao contrário do que diminui, né? O exemplo é a desindustrialização do mínimo que já era as chamadas commodities, né, bens primários. A gente não é um país industrializado e muito menos um país voltado a se industrializar para atender as demandas internas do nosso país, né? Ao contrário, né, a gente é dedicado à exportação e o que resta, o que sobra é o que fica aqui, né, e ainda há preços que são preços para fora e não para dentro. Então é um país muito voltado para fora. Agora, existe um problema a mais, né, que só se agravou. E eu diria assim, de 20 anos para cá, né, nós estamos aqui cronologicamente afinados, Arthur, porque a gente tem um contexto de despolitização, né? O povo brasileiro não era tão despolitizado como é hoje, e a política, ela é feita de espaços que extrapolam a representação. A representação é uma forma muito limitada e restrita da política, né? A política, se você for pensar, ela vem de polis, ela vem de cidade, ela vem de espaço público. E esses espaços de mediação e de troca, eles estão cada vez mais prejudicados. Com isso, essas soluções simples, né, soluções inclusive individuais para problemas que são coletivos, soluções que são imediatas para problemas que exigem muitas mediações e muito tempo, né, essas soluções, elas ganham muito espaço e muita repercussão num contexto de crise de política, crise da política, né, porque a crise da política é a crise das mediações, é a crise das trocas, é a crise do debate, é a crise das reflexões profundas, né? Então, quando se pensa em segurança pública e se restringe a segurança pública a um tema de polícia, isso é uma coisa velha, isso é uma coisa que não é nenhuma novidade para nós. Ocorre só que a gente vem acompanhado disso, de uma ideia de que é a polícia que vai resolver a questão da segurança pública, sem atentar para o grau de desigualdade que cresce, né? E aí, diferente de supor que é na miséria e na pobreza que se semeia a violência, é na desigualdade que se semeia a violência, né? Porque onde existe o pobre, existe o rico. E existe também, entre esses dois, o pobre e o rico, uma instrumentalização do rico sobre o pobre, né? Então, o espaço da pobreza é um espaço que é escolhido como um espaço da marginalização, né? Daqueles que estão à margem. E não está só à margem da segurança, está à margem de tudo, né? Só não está à margem das igrejas, né? As igrejas, não à toa, o Trump exportou, né, para cá, para o Brasil, dezenas de pastores para ocupar esse vazio que não existe na política e que é muito bem preenchido pelas igrejas e pelas doutrinações da igreja. Que também vão semear uma espécie de demonização da política, né? Atribuindo até a religião um papel de substitutivo da política, né? A gente está aqui às vésperas das eleições e vendo aí as movimentações da igreja, do CNBB, em torno da Nossa Senhora Aparecida, as igrejas neopentecostais, os evangélicos, os católicos, aí marcando aí uma presença nessa eleição que demorou, né? Acho que principalmente a igreja católica demorou a se posicionar, enfrenta aí uma batalha quase que de Davi e Golias com as big techs, mas efetivamente o que a gente tem é que olhar para esse espaço de marginalização, Arthur, e ver que o que falta não é só a segurança pública. O que falta não é só eliminação de corpos de seres que estão à margem, por estarem à margem, vão para caminhos que são caminhos sujeitos a serem eleitos como inimigos do país, né? Isso também é uma marca da nossa formação econômico-social, Arthur. Nós obedecemos a uma doutrina de segurança nacional que elege como inimigo o nosso próprio povo, né? Nosso inimigo é um inimigo interno, né? E esse debate todo sobre narcotraficantes, que também tem alimentos na própria lei antiterror assinada pela Dilma, né? A gente precisa lembrar disso, assinada por uma presidenta de um país dependente, de um país subordinado, e que permite que, à luz de denúncias de narcotraficantes no nosso país, se concentre navios, porta-aviões no nosso mar territorial, né, como o presidente Lula mencionou no seu pronunciamento na ONU, né? Isso tudo aí se a gente for sintetizar, é um cenário de um país dependente, de um país cujo Estado é um Estado também dependente e voltado para pagar credores internacionais e, portanto, amarrado no sentido de atender às demandas básicas de saúde, educação, preservar carreiras do serviço público. Qual é a perspectiva de carreira para a classe trabalhadora hoje no Brasil, né, no Rio de Janeiro? A perspectiva de carreira é a militar, né? Ou o empreendedorismo, que na verdade é uma aventura individual, solitária, né? Um convite a você aprender a explorar o trabalho de outro, e geralmente é uma senhora explorando o trabalho de um coitado infeliz, né? Então, essa precariedade que tomou conta do Brasil, ela tem um nome, o nome dela é dependência, e que vai dando um formato para o Estado que é um Estado completamente sem recursos, através desse regime de recuperação fiscal que precisa ser pautado e que inviabiliza até mesmo os projetos mais incipientes, os projetos mais demagógicos envolvendo segurança pública, porque nem para fazer as operações o regime de recuperação fiscal permite, né? Então, a gente precisa pautar, acima de tudo, Arthur, a concepção de Estado que está sendo imposta não só para o Rio de Janeiro, mas como para o Brasil como um todo, né, e que inviabiliza políticas sociais. E se inviabiliza políticas sociais, a desigualdade é maior, a concentração de renda é maior e a concentração de poder é maior também. E isso permite essa instrumentalização dos pobres, né? Os ricos ficam ali na Faria Lima, dominando as facções, as ditas facções, inclusive envolvendo empresas, né, de ônibus em São Paulo, né, governos, governantes, né, em São Paulo, no Rio de Janeiro, assembleias legislativas, né, enquanto que se entende que o marginal está no morro, está na favela. Isso é uma reprodução eterna, né, Arthur?
0: Sim.
1: Né, e que não vai ser resolvida se a gente entender que segurança envolve apenas ter uma força armada disposta a eliminar corpos de seres que estão à margem. Segurança envolve você ter perspectiva de vida, ter perspectiva para o seu filho, seu filho poder ir para a escola e ter perspectiva de passar no Enem, entrar numa universidade, conseguir entrar numa carreira de serviço público. Isso que já existiu no Brasil, né? A gente
0: Sim.
1: não está falando de um Brasil impossível, né?
0: É verdade, né? Não é algo inédito, né? A gente não tá aqui querendo, enfim, romper com tudo e começar do zero, né? Pelo contrário, fazer o que já deu certo, enfim. E diante disso, eu até fico me questionando aqui, porque as demandas são inúmeras, né? Vamos dizer, saúde, que aparece ali no segundo lugar, né? Preocupação, transporte, que eu tenho certeza que é algo que incomoda demais, né? Quem mora no Rio de Janeiro, principalmente na capital, mas como partir para essas propostas para melhorar esses campos, né? Quando a gente vê um estado, como você citou, um pouco sem força por causa dessa desindustrialização, né? Você acha que isso acaba até inviabilizando um pouco um debate sincero sobre melhoria nessas questões? vamos dizer assim, porque um estado ali sem uma força motriz, né, para poder puxar essas melhorias, acho que o trabalho fica ainda mais difícil, né?
1: Fica, a gente tem uma sensação de que é cada um por si, né? Não sei se você sente isso, Arthur, mas no Rio de Janeiro a sensação é de cada um por si, porque a coisa pública, a figura pública, ela está em crise, e isso também é uma marca nova, né? Isso não é uma coisa do Brasil. O Brasil sempre teve uma referência muito grande no poder público, né? Inclusive era desejo de muitos se tornar funcionário público, por muito tempo se tornar funcionário público para servir ao Estado, né? Esse imaginário que eu afirmo e afirmo com muita segurança que é uma influência, essa perda do imaginário do setor público é uma influência cada vez de uma cultura norte-americana, né? Que é importada pelo PL. Isso a gente esquece, né? O PL não é um partido liberal nos moldes de José de Alencar, né? Aquele vice de Luiz Inácio Lula da Silva, né? O PL, ele assume cada vez mais uma doutrina, uma doutrinação norte-americana que vai desde das suas filiações religiosas até a sua concepção do que é a vida em sociedade, que não é o poder público zelando e cuidando da sociedade civil, mas ao contrário, o poder público como uma ameaça, como uma força restritiva de uma liberdade individual plena, quando na verdade não existe essa liberdade individual plena, né? Não existe essa liberdade individual plena em canto algum, porque a gente sabe, a gente vive uma sociedade competitiva, um sistema de acumulação, um sistema de exploração de trabalho alheio, o que significa dizer que a liberdade individual plena é guerra de todos contra todos, né? E aí essa figura do poder público, ela que seria, digamos, de uma certa forma, por incrível que pareça, um fator de moralização, porque é o fator republicano, né? É a res pública, é a coisa pública, vai se perdendo, e não só pela desindustrialização, Arthur, mas eu insisto, pelo regime de recuperação fiscal que condena as contas públicas, o orçamento público, a pagamento de juros de empréstimo, que endivida o Estado. E esse projeto, esse endividamento do Estado, é importante dizer, não é uma fatalidade, o Estado se endividou, gastou demais, está devendo. Não, é um projeto, Arthur. O Estado precisa estar endividado para que cada vez mais setores que venham a reivindicar melhores condições de trabalho, aumento salarial, recuperação na carreira, fiquem ali embarreirados diante de um único argumento: não existe dinheiro, não tem orçamento, não tem como, não tem como atender essas reivindicações, e ao contrário, a gente vai ter que enxugar essas carreiras e até converter muitas carreiras que são estáveis, que são estatutárias, em carreiras vinculadas à CLT ou, quiçá, terceirizadas. Então, é esse desmonte do Estado que inviabiliza, é uma fantasia supor que é possível falar de segurança pública. Cada vez mais, Arthur, o tema da segurança pública está distante, né, da realidade brasileira. Quanto mais se centra e se concentra nessa pauta, e a gente se eterniza nessa pauta, né, e a saúde e a educação, elas vinham pelo menos em paralelo. Hoje em dia elas estão lá embaixo, e segurança pública no topo, principalmente pela espetacularização das operações que simulam grandes soluções, né? A gente precisa lembrar aí que a última espetacularização se deu por via de um ex-governador que hoje só não está preso porque tem costas quentes, né? Mas está envolvido aí em desvio de dinheiro de pensionistas e aposentados. Então, como falar de segurança pública, como alardear e aplaudir a eliminação de centenas de corpos, inclusive de filhos de mães que até hoje não têm explicação porque seus filhos estão mortos, né? Uma operação conduzida e comandada por um sujeito que ao mesmo tempo estava ali usurpando e roubando o dinheiro dessas mesmas mães aposentadas, né? E que remete de novo à aposentadoria, à Seguridade Social, à assistência social, ao bem viver, à perspectiva de futuro, ao descanso, né? Então, está tudo vinculado. E você, quando não tem um espaço de debate político para além das eleições, quando você entende que política é só de 4 em 4 anos, como o próprio PT entendeu, né? O PT ele tinha entrada nas associações de moradores, tinha entrada nos sindicatos, tinha entrada nos movimentos. Todas essas ferramentas de politização cotidiana se perderam, e o único instrumento de politização cotidiana é o terror de Estado, a insegurança de vida e a igreja. Então, os espaços de formação de consciência foram deslocados para setores mais reacionários que não entendem a política como um espaço de diálogo e de mediação, mas entendem a política como quase que um reverso dela mesma, que é o retorno à guerra. A gente precisa lembrar que a gente, há anos, há décadas, há milênios, aprendeu que a política é a guerra por outros meios, né? E o que a gente estava fazendo é voltando para a guerra como uma política por outros meios.
0: Sim. Clarice Gurgel, professora de Ciência Política da Unirio, muito obrigada, viu, mais uma vez pela sua disponibilidade, com as suas respostas sempre muito esclarecedoras para a gente aqui, para a nossa audiência, viu? Muito obrigado mesmo, espero numa próxima para a gente conversar novamente.
1: Ah, eu que agradeço, Arthur, então, e desejo aí um bom voto a todo mundo no domingo, votar com consciência e com serenidade.
0: Perfeito, muito obrigado, um forte abraço para você, um bom dia.
1: Bom dia.
0: Agora 9h45.
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0: Um estudo apresentado no 74º Congresso Brasileiro de Coloproctologia aponta que o número de pessoas diagnosticadas com doenças inflamatórias intestinais cresceu mais de 5 vezes entre 2012 e 2025 no Brasil. Passou de 30 para 158 casos por 100 mil habitantes. E para conversar com a gente sobre o tema, vamos falar com o Dr. Gustavo Henrique Santos Pereira, que é médico responsável pela linha de cuidado para doenças inflamatórias intestinais do Hospital Samaritano Barra, da Rede Américas. Bom dia, doutor. Muito obrigado, viu, pela sua disponibilidade.
3: Bom dia, bom dia. Eu que agradeço pelo convite e pela oportunidade de falar com você e com seus ouvintes.
0: A gente que agradece. Para começar nosso bate-papo, eu gostaria que você explicasse o que são exatamente essas doenças inflamatórias intestinais, qual a diferença, por exemplo, entre a doença de Crohn e a retocolite ulcerativa.
3: Claro. As doenças intestinais representam um grupo de doenças que acometem diversos segmentos do intestino, do trato digestivo, né, e que são doenças crônicas de caráter flutuante, ou seja, tem períodos de exacerbação e períodos de remissão espontânea ou induzida por tratamento, e que se caracterizam por uma inflamação do tubo digestivo, tem um componente genético, hereditário, mas também um componente relacionado à exposição a eventuais agentes causais ou substâncias ou condições que promovam maior risco de desenvolvê-las. Os dois principais tipos de doenças inflamatórias intestinais são a doença de Crohn e a retocolite ulcerativa. Elas têm tratamento semelhante, faixa etária de acometimento semelhante, mas elas são doenças que guardam algumas diferenças. A doença de Crohn, primeiro em relação ao local de acometimento do tubo digestivo, né? A doença de Crohn, ela pode acometer qualquer segmento do tubo digestivo, ainda que mais comumente ela pegue a porção final do intestino delgado e o início do intestino grosso. Já a retocolite é uma condição que acomete exclusivamente o intestino grosso, né? A doença de Crohn, o acometimento, ele pega toda a dimensão, toda a extensão da parede do intestino. Já na retocolite ulcerativa, ela se limita à sua porção mais superficial. A doença de Crohn, ela pode ter três formas clínicas principais. Ela se caracterizar por uma inflamação do intestino restrita à parte mais superficial da mucosa intestinal, à semelhança da retocolite, mas a doença de Crohn tem outras duas formas de acometimento bastante características e que a gente não vê na retocolite. A primeira é uma forma que a gente chama de estenosante. A inflamação ou a fibrose, as cicatrizes decorrentes dessa inflamação, elas podem levar ao estreitamento de porções do intestino e, por vezes, inclusive, necessitar de tratamento cirúrgico ou endoscópico. E há ainda uma forma chamada penetrante ou estenosante, que se caracteriza pela formação de fístulas, de trajetos entre segmentos do tubo digestivo, ou mesmo do tubo digestivo para outros órgãos, ou mais comumente para a pele, na região perineal. Então elas têm uma fisiopatologia, de certa forma, desconhecida, mas entende-se que há mecanismos tanto hereditários quanto imunológicos, inflamatórios presentes nas duas, mas a maneira de se apresentar é distinta entre essas duas doenças.
0: Agora, o que que explica, né? O que que pode explicar um crescimento tão expressivo no Brasil, doutor?
3: Esse crescimento que a gente observa no Brasil, ele está sendo observado também em outras partes do mundo de uma forma geral. E se acredita que esse maior aumento do número de casos possa ter uma explicação principal e duas secundárias. A explicação principal para esse aumento no Brasil é a mudança no perfil demográfico da nossa população. Nós temos uma população que começa a ter hábitos essencialmente urbanos, com maior sedentarismo, maior consumo de substâncias, de alimentos ultraprocessados, uma perda. Tinha, né, uma dieta mais natural, por assim dizer, e isso é observado em outras regiões do mundo, e isso vem acompanhado do aumento do índice de desenvolvimento socioeconômico da nossa população. Então, de certa forma, é um preço que a gente paga. Mas existem outros dois aspectos que eu acho que vale mencionar. O primeiro é que, assim, acho que existe uma maior conscientização, tanto da população quanto dos médicos, para o diagnóstico das doenças inflamatórias, e além disso, maior disponibilidade de métodos diagnósticos para elas e de monitoramento. Então, acho que, e além disso, tem um terceiro aspecto, que é hoje, com a melhora dos tratamentos propostos, os pacientes com doença inflamatória intestinal, eles têm uma longevidade maior do que nós observávamos há 15, 20 anos atrás. Então, acho que esses três fatores, né, uma mudança no perfil demográfico da população brasileira, uma maior conscientização e possibilidade de diagnóstico e uma maior longevidade dos pacientes explica o número crescente de indivíduos atendidos, assistidos hoje com doença inflamatória intestinal.
0: O que você pode dizer para a gente de quais os principais sintomas que devem servir de alerta para que a pessoa procure um médico? É importante também estar sempre mantendo os exames regulares para poder identificar qualquer tipo de situação aí relacionado a essas doenças?
3: Sim. Doenças inflamatórias intestinais, elas não têm sintomas absolutamente característicos. Então, assim, é necessário que tanto o médico, o profissional de saúde, como o paciente tenha sempre no radar a possibilidade de, na presença de sintomas inespecíficos, de tratar-se de doença inflamatória intestinal. Dor abdominal persistente, especialmente dor que desperta o paciente à noite. Indivíduos que tenham diarreia crônica com mais de 14, 28 dias de duração, presença de sangue nas fezes, né? perda ponderal, emagrecimento sem uma explicação plausível, anemia, em especial anemia por carência de ferro, né, que pode se manifestar como cansaço, são os principais sintomas relacionados às doenças inflamatórias intestinais. Há ainda outros sintomas, porque essas doenças elas não acometem exclusivamente o intestino, algumas manifestações que a gente chama extra-intestinais, né, como, por exemplo, olhos vermelhos, uma sensação de areia nos olhos, dores articulares, vermelhidão na pele. Todos esses sintomas, esses últimos que eu mencionei menos comumente, podem estar relacionados às doenças inflamatórias intestinais. Então é muito importante que na presença desses sintomas, em especial diarreia persistente, dor abdominal, cansaço, anemia, né, que você procure atendimento médico para que possa ser estabelecida uma investigação diagnóstica que vai incluir, dentre outras coisas, a pesquisa de doenças inflamatórias intestinais.
0: Doutor, essas doenças podem ser confundidas com problemas intestinais mais comuns? Uma simples intolerância alimentar, por exemplo? Como faz essa questão?
3: Podem, e esse é um dos grandes desafios, né? Se a gente não suspeita dessa condição, a gente não tem como diagnosticá-la. Vou te dar uma situação que a gente vê com alguma frequência, por exemplo, pessoas que são atendidas diversas vezes em unidades de pronto atendimento, emergências, com história de diarreia e medicadas, e que nunca terminam a sua investigação, e na verdade o que esses essas pessoas tinham eram surtos de atividade da doença inflamatória intestinal. Então, assim, elas podem ser confundidas, por exemplo, com gastroenterite, podem ser confundidas com síndrome do intestino irritável em função da dor, podem ser confundidas com uma diarreia aguda, infecciosa, bacteriana ou viral, em função da diarreia, podem ser confundidas, por exemplo, com um câncer de intestino por conta da dor abdominal, sangue nas fezes e emagrecimento. Então, assim, elas mimetizam boa parte das doenças que acometem um tubo digestivo. As intolerâncias intestinais, principalmente sob forma de desconforto abdominal, né, também podem ser um diagnóstico de exclusão. E como a gente faz esse diagnóstico? Em geral, a gente tem que procurar assistência médica e a partir dali solicitar alguns exames gerais que podem apontar para a gente para o acometimento sistêmico dessas doenças, como febre, como anemia, como aumento de substâncias que denotam inflamação no sangue, como a proteína C reativa, o aumento na contagem de glóbulos brancos. Mas, em geral, esse diagnóstico ele se estabelece através de exames endoscópicos e ou de imagem. Então, em geral, esses indivíduos eles necessitam realizar uma colonoscopia, durante a qual é identificado o tipo de acometimento do intestino, a extensão e a gravidade do acometimento, as escalas que determinam isso. E também, principalmente nos pacientes que têm doença do intestino delgado, né, que é uma parte inacessível à colonoscopia nos exames tradicionais, nem endoscopia alta, nem a colonoscopia vem o intestino delgado, a gente pode ter que lançar mão de exames um pouco mais sofisticados, como a enterografia por tomografia ou por ressonância magnética. Né? E, em geral, a gente, além de fazer o diagnóstico da doença inflamatória, a gente descarta, então, a presença de outras doenças que podem mimetizar o quadro. Chamar atenção para você e para os nossos ouvintes que, assim, não existe nenhum exame que seja absolutamente diagnóstico de doença inflamatória intestinal. Né? A gente não tem, como a gente costuma brincar, fazer sempre uma analogia com a cardiologia, a troponina da doença inflamatória. Então, o diagnóstico é estabelecido por um conjunto de dados clínicos, endoscópicos, de imagem e de biópsia do intestino também. Tá? Então, não espere não ter nada ou ter tudo para fazer diagnóstico. Isso é o mais importante.
0: Muito obrigado pela tua participação, doutor Gustavo Henrique Santos Pereira, médico responsável pela linha de cuidado para doenças inflamatórias intestinais do Hospital Samaritano Barra da Rede Américas, deixando informações aí, avisos importantes para os nossos ouvintes. Te agradeço muito a participação, espero conversar em breve com você numa próxima, viu? Muito obrigado.
3: Arthur, eu fico à disposição, é um prazer estar falando desse assunto que eu gosto tanto e que requer uma enorme conscientização da população e dos profissionais de saúde para que se possa estabelecer mais diagnósticos e, mais importante, diagnósticos a tempo para a gente evitar sequelas dessas doenças.
0: Perfeito, muito obrigado, doutor, um forte abraço para você, agora 9h57.
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0: Com ele, Thalisson Martins. Bom dia, Thalisson, beleza?
4: Bom dia, Arthur Neto. Bom dia aos ouvintes ligados, Mãe em Foco. Hoje tá sozinho, né, meu amigo?
0: É.
4: Você fica mais triste, mas tô aqui pra ajudar você.
0: Muito
4: aqui.
0: Obrigado,
4: tá,
0: viu?
4: Bom? Sempre uma honra
0: você
4: estar aqui.
0: Você é um
4: aqui.
0: Grande amigo.
4: Daqui a pouco estaremos juntos novamente. Olha só, vamos falar da seleção brasileira, né? É bem verdade que não é um assunto que a galera esteja querendo saber muito. Último jogo, né? Último amistoso. 1-1 ficou bom pro Yuri, né? Porque o Yuri
0: ótimo.
4: Tem um coração dividido, então ali, né? A seleção brasileira e a seleção australiana, mas vão jogar amanhã novamente, 7h da manhã.
0: Meu Deus do céu.
4: E o Ancelotti não gostou muito do que viu. Eu acho que ninguém gostou, né? Na realidade, o Ryan salvou a seleção com um gol no finalzinho, mesmo assim não foi suficiente, né? Um empate. E aí vai mexer bastante na equipe. Inclusive, o Otávio deve ser titular, um pedido até nosso, né? Um garoto muito bom do
0: Cruzeiro. Ouviu o programa.
4: É, sempre ligado aqui com a gente, né? Então temos algumas mudanças aqui. Vamos colocar aqui o provável time da seleção brasileira. Otávio, Wanderson, Jair, Gabriel Magalhães, Mauro Júnior. Isso aí, confesso que não conheço muito, não. Danilo, Bruno Guimarães, Gabriel Bontempo, uma oportunidade pro garoto, né? Rayan, Rafinha e Vini Júnior. Agora, pelo consta, o Rafinha vai jogar na posição dele, que ele joga no Barcelona. Talvez melhore um pouquinho, né? Porque fica difícil também cobrar o jogador quando ele tá fora de posição.
0: Sim.
4: Né? Vamos ver se vai dar tudo certo.
0: E repetiu o Bruno Guimarães e Danilo, né?
4: É. Gostou do que viu, né? Mas enfim, talvez seja por falta de pessoas. Tem o Martinelli, né? Não sei se ele vai testar o Martinelli.
0: É,
4: de qualquer maneira, né, a seleção brasileira vai encarar a seleção australiana e convenhamos, é a obrigação de vencer.
0: É, tomara que ele bote o Martinelli contra a Austrália, né? Porque para testar todos os jogadores contra a Austrália, porque contra a Índia vai ser, não sei, acho que algo mais festivo, né?
4: É, porque...
0: Assim, dá para você observar, mas...
4: Mas não passa muita credibilidade, tem uma fragilidade do adversário, né? Mas é isso, né? A seleção joga amanhã. E depois quero trazer o assunto que a gente vai trazer no programa sobre o gramado do Maracanã. Porque ontem nós tivemos NFL e deu tudo certo, tá? Todo mundo elogiou, então...
0: É.
4: Aí vou ter que botar na conversa Vasco, Flamengo, Fluminense, porque ainda tem uma briguinha aí rolando. E a gente vai trazer esse assunto a partir das 11 da manhã no Arquibancada no Ar. Eu, você, Arthur Neto, e o Rio de Brandt e grande elenco. É isso.
0: Valeu, Thalisson. Obrigado. Tchau, tchau. Valeu. O Manhã em Foco fica por aqui também. Agora você fica com o Vale Nota, sem antes ouvir o Radar Sputnik com o próprio Thalisson Martins. Tchau, tchau.
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4: Hoje é segunda-feira, 28 de setembro de 2026. Uma operação da Polícia Militar registrou um intenso tiroteio no Complexo da Maré, na zona norte do Rio, na madrugada desta segunda-feira. Até o momento, 12 pessoas foram baleadas, um suspeito morreu e mais 7 foram presos. O policial militar acabou sendo atingido no braço durante a ação. Os feridos deram entrada no Hospital Federal de Bom Sucesso. Segundo a direção da unidade, uma criança também foi baleada e precisou ser transferida ao Hospital Getúlio Vargas, na Penha. Ainda na operação, as equipes também apreenderam 13 fuzis, 6 pistolas, 62 quilos de maconha e um veículo roubado. policial penal foi preso em flagrante na noite deste domingo, suspeito de matar a esposa a tiros em Cajamar, na Grande São Paulo. Aline Alves Bugni, de 31 anos, foi baleada dentro de casa na rua João de Moraes Tavares e morreu. O marido dela, Felipe Arthur Bugni, de 40 anos, foi detido e levado para a delegacia de Cajamar. A agência de notícias oficial iraniana IRNA afirmou nesta segunda-feira que não há negociações previstas entre o Irã e os Estados Unidos, apesar de Donald Trump ter sugerido que poderiam ser retomadas rapidamente. Neste domingo, um dia depois de rejeitar um plano apresentado por Teherã para reabrir em 7 dias o Estreito de Hormuz, o presidente americano afirmou que esperava que as conversas com o Irã fossem retomadas em breve em entrevista ao site americano Axios. No entanto, de acordo com a agência, o regime iraniano já deixou claras as 7 condições que impõe para encerrar a guerra e a delegação do país que viajou aos Estados Unidos para a Assembleia Geral da ONU retornará nesta terça-feira.
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4: Avenida Brasil, um acidente na altura de Olaria. Com isso, uma faixa da pista lateral da Avenida Brasil está ocupada devido a esse acidente envolvendo carreta, carro e ônibus na altura de Olaria, no sentido centro. Trânsito lento com ponto de retenção desde a altura de Cordovil. Então dirija com bastante atenção. Alisson Martins para o Radar Sputnik. Agora são 10:03.
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5: Bom dia, segunda-feira, 28 de setembro, está no ar a partir de agora o nosso Jornal de Economia, comigo, Dani Zanatto. Um bom dia para você que vai ficar na nossa companhia para entender tudo o que está acontecendo na economia do Brasil e no mundo, ao vivo ainda aqui na Sputnik, na Metropolitana Rio, 80.5 FM, até às 11 horas da manhã. No jornal de hoje, a gente traz algumas análises importantes de desdobramentos que acontecem na nossa economia, como, por exemplo, o PIX, que além da rotina financeira dos brasileiros, está avançando para além das fronteiras do país. O Banco Central está em avaliação com o Banco Central Europeu para uma interligação do PIX ao TIPS, o Sistema Europeu de Pagamentos Instantâneos. Nós vamos analisar essa iniciativa de mais um movimento de conexão do PIX com sistemas de outros países e como essa internacionalização funciona na prática. E também parece cedo, mas a gente vai falar de Black Friday, a promoção que inicia a temporada de compras antes mesmo de novembro para metade dos brasileiros. Você vai ficar sabendo de uma pesquisa que aponta que 50% dos brasileiros iniciam buscas 30 dias antes. Nós vamos falar sobre esse comportamento de consumo, também o impacto sobre o planejamento financeiro e a transformação da Black Friday em uma temporada maior de compras. E ainda os destaques desta manhã, você vai saber do Boletim Focus, divulgados há pouquinho. A projeção de inflação para 2026 subiu 4,99%. O mercado financeiro manteve a expectativa para a taxa de juros, a Selic, em 13,50% e reduziu estimativas do PIB. A gente vai falar também das medidas econômicas anunciadas pelo governo federal, com destaque para o Desenrola 3.0, para a renegociação de dívidas, também a proibição de bets no Brasil e a prorrogação da subvenção de R$ 2,12 por litro de diesel. E a conta de luz vai ficar mais barata em outubro, terá bandeira verde. Em seguidinha você fica sabendo mais detalhes e logo logo a gente já fala do mercado financeiro, como é que estão as principais cotações nesta segunda-feira.
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5: Bom, a gente chega em 28 de setembro, com 7 meses de conflito no Oriente Médio, que vem refletindo muito, principalmente no preço do petróleo, e é para ele que eu vou nesse momento, para a gente olhar a sessão desta segunda-feira. O petróleo Brent iniciando essa semana com uma alta que começou superior a 3% já de alta. Isso quando é madrugada ainda no Brasil. O petróleo Brent, que é referência internacional, então começou o pregão com 3% de alta. Nesse momento, às 10 horas e 7 minutos, está com uma alta ainda, mas de 1,58%. Petróleo esse que está voltando para o patamar de 100 dólares por barril, nesse momento em 98 dólares e 98 centavos. E por que que esse petróleo volta a subir, né? Está impulsionado pela rejeição do presidente dos Estados Unidos, Donald Trump, a uma proposta de paz com o Irã. A decisão, intensificada aí pelas tensões entre os dois países, e também tem reflexos diretos pela abertura do estratégico Estreito de Hormuz, que vai influenciando os mercados globais. Apesar da reabertura do Estreito de Hormuz aliviar as tensões, o mercado de petróleo está se mantendo aí com esse déficit. E quando a gente olha para o Ibovespa, que também recebe reflexos desse cenário de indefinição, o Ibovespa está abrindo essa sessão de segunda-feira com queda do fechamento de sexta, cotado em 183.477 pontos, esse recuo que foi de 0,27%. Ibovespa que completou o terceiro recuo consecutivo. Logo mais a gente fala com o nosso especialista de mercado para tentar entender um pouquinho o porquê dessas tensões internacionais ainda refletindo nas bolsas e, claro, as bolsas que vêm impactadas também aí aqui no Brasil. O Ibovespa também pelas pesquisas eleitorais, a gente tem aí um cenário de indefinição política que vai refletindo também para os investidores. E quando a gente olha para as moedas, dólar e euro em queda no pregão desta segunda-feira. Vou corrigir para você, dólar que começou em queda, agora está voltando para o patamar de R$5,20, voltando para a estabilidade do que estava o pregão na sexta-feira. Então a gente tem aí dólar voltando a reagir, assim como o euro que está com uma alta de 0,22%, está cotado em quase R$6 aí, o euro chegando em R$5,92. Agora 10 horas 9 minutos.
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5: Sempre que tem novidades surgindo para o Pix, a gente atualiza para você aqui no Vale Nota, lembrando sempre, né, que o Pix, que nasceu como uma infraestrutura de pagamentos instantâneos para o mercado brasileiro, vem tendo algumas evoluções e já aponta para uma dimensão internacional. Eu trago uma atualização agora para a gente falar um pouquinho do Banco Central do Brasil, que na semana passada divulgou aí que está analisando com o Banco Central Europeu estudos para uma possível conexão entre o nosso Pix com o TIPS, a infraestrutura de liquidação de pagamentos instantâneos do Eurosistema. A ideia é que, se a conexão avançar, uma pessoa possa fazer uma transferência ou um pagamento entre os dois mercados de maneira um pouco mais direta. A gente quer entender um pouquinho dessa internacionalização, como é que ela funciona, com o nosso especialista que está conosco nesse momento, que vai falar para a gente um pouquinho dos desafios para quem acompanha o Pix e também manda e recebe dinheiro do exterior. Quem conversa com a gente é o Daniel Ruman, que é fundador e CEO da Cumbuca, entusiasta do Pix, do Open Finance e das tecnologias de iniciação de pagamentos. Daniel, muito obrigado pela sua participação, seja muito bem-vindo.
8: Muito obrigado pelo convite, bom dia, Dani.
5: Bom dia, Daniel. Começando por essa avaliação, então, dos bancos centrais, para a interligação do nosso PIX com o TIPS europeu, em termos simples, o que que significa conectar essas duas infraestruturas de pagamento?
8: O jeito mais simples de dizer seria como se você conseguisse fazer um PIX para a Europa, realmente. Então,
5: Daniel, você está conectado conosco, nos escuta?
8: Sim, eu te escuto. Você
5: consegue perfeito. Me ouvir? Agora sim, perfeito. Voltou. Pode seguir.
8: Perdão, desculpa. Então, de forma mais simples possível, seria como se você conseguisse fazer um Pix diretamente para a Europa, né? Então, com a mesma facilidade que você faz um Pix para qualquer pessoa ou negócio que está no Brasil, você conseguisse fazer uma transferência instantânea, que convertesse em euro, para qualquer pessoa ou negócio na Europa, né? Seja para uma compra, seja para alguém que mora por lá, seja para organizar uma viagem, enfim, para qualquer objetivo, né? Não sei se você já fez uma transferência internacional, mas hoje ela demora dias. Você tem confusão sobre quanto dinheiro vai cair na conta e por aí vai. Então, acho que o jeito mais simples de falar seria como se desse para fazer um Pix para a Europa e vice-versa.
5: E o sistema que a gente trabalha aqui com o Pix, ele é muito simples, né? Seria o mesmo sistema para a gente trabalhar com ele internacional ou tem algumas diferenças técnicas previstas que sejam um pouquinho mais complexa do que isso, Daniel?
8: Então, os bancos centrais, eles ainda estão resolvendo os detalhes, né? Assim, foi anunciado que eles estão começando esse compartilhamento técnico. Então, a gente não tem todos os detalhes técnicos. Isso dito, se você olha o TIPS, que é o sistema europeu, e todos os outros sistemas de pagamento instantâneo do mundo, né? Tem vários, o Pix tem vários irmãos por aí. Todos eles têm a mesma estrutura, né? Todos eles normalmente têm um equivalente a uma chave Pix, uma forma de você identificar a pessoa. Normalmente todos suportam pagamentos por QR Code. Então, assim, alguma mudança deve ter, porque não é tudo de um para um, mas a simplicidade do sistema como um todo deve se manter.
5: E, Daniel, o Banco Central está falando na possibilidade de fazer remessas e compras e ter os recursos disponibilizados em moedas locais em poucos segundos. E como é que pode ser uma operação dessas, por exemplo, do brasileiro que envia reais para alguém na Europa? Onde é que acontece a conversão para euros e quem que faz essa liquidação?
8: Perfeitamente, é uma ótima pergunta. Novamente, alguns dos pontos técnicos ainda estão em aberto, então isso ainda não está definido, mas normalmente, de forma estrutural, quem fica com essa responsabilidade são os bancos do país que está fazendo a remessa. Então, o fluxo de liquidação em si, ele não mudaria. Você abriria o seu aplicativo, você escolheria o seu aplicativo do banco, você escolheria para quem você gostaria de mandar dinheiro e em qual moeda, né? Nesse caso, o euro. Ele mostraria já a taxa do câmbio ali, então ele mostraria exatamente quanto dinheiro a pessoa vai receber e quanto em real você precisa pagar por isso, e assim que você confirmar, a pessoa recebe na hora. A grande diferença de experiência é o tempo que essa transferência demora e o custo. A gente abaixar e eventualmente tentar chegar a esse custo mais próximo de zero, né? Também não sei se você já fez uma transferência internacional, mas hoje em dia elas são super caras. Além de demorar, você fica confuso com a taxa, você fica confuso com o câmbio e tem uma taxa de transferência. A ideia seria sumir com tudo isso, mas os fluxos estruturais de câmbio devem se manter os mesmos.
5: É, porque necessariamente não vai mais precisar usar o cartão internacional, né? Vai poder pagar uma compra em euros utilizando o saldo direto da conta aqui no Brasil, né? O que,
8: exatamente,
5: que facilita muito.
8: Isso traz desconto, né? Assim, eu acho que a tendência é da mesma forma que hoje em dia, em boa parte dos e-commerce, você ganha 5% ou 10% no Pix, você consegue fazer a mesma coisa no para compras internacionais, por exemplo. E tem um outro ponto, né? Assim, esse ano teve o acordo comercial, né? A zona de livre comércio entre o Brasil, era o Mercosul como um todo, e a União Europeia. A gente criou uma das maiores zonas de livre comércio do mundo. Então, além do consumidor fazendo compras, a gente tem aí um monte de exportador. A gente tem gente que manda produto brasileiro para lá e precisa receber, e vice-versa. A gente tem o pessoal do agronegócio, a gente tem produtores de café, a gente tem lojas, marketplaces, enfim, o fluxo de troca financeira, de exportação e importação entre o Brasil e a Europa é gigantesca. E eu acho que esses são os lugares onde a gente vai começar. Provavelmente a primeira pessoa a fazer um Pix para a Europa vai ser o exportador ou o importador. E aí, em seguida, a gente vai avançando isso para toda a população.
5: Pensando nas empresas brasileiras, Daniel, que vendem, né, para consumidores estrangeiros, uma rede internacional baseada num pagamento que é instantâneo. Isso pode facilitar principalmente alguns comércios como eletrônico e aquelas pequenas transações internacionais?
8: Com certeza. Todo tipo de transação, especialmente quanto menor o ticket, né? Porque o cartão, hoje em dia, ele cobra uma porcentagem. Os pagamentos instantâneos, eles cobram um valor fixo. Independente de quanto for, isso já faz uma diferença enorme. Então, por exemplo, pequenas compras internacionais, pequenas remessas, às vezes até pagamentos por pequenos serviços digitais, às vezes você está num joguinho, você está numa loja de aplicativo, enfim, é muito ineficiente você usar um cartão de crédito internacional, né? Sem falar que precisa ser de crédito, cartão de débito não funciona internacional. Então é muito inconveniente você usar um cartão de crédito internacional para uma transação tão pequena, além de ser ruim para as duas partes, porque está todo mundo perdendo dinheiro, muita gente não consegue nem fazer, porque não tem acesso ao cartão de crédito internacional. Então a gente vai tirar todas essas barreiras e deixar esses fluxos muito mais acessíveis e baratos.
5: Ei, Daniel, a gente está falando em facilitar, bem como você falou ali, para tirar algumas barreiras, mas você acredita que as duas infraestruturas vão continuar existindo, cumprindo funções diferentes, ou esse Pix internacional ele acaba criando uma competição, principalmente se a gente analisar, né, Visa, Mastercard, que são determinantes para essas transições hoje, acaba criando uma concorrência ou funcionam juntos?
8: Perfeitamente. Assim, eu acho que eles criam uma concorrência com as bandeiras, tá? Então, Visa, Mastercard, Amex, Elo, com certeza. Mas eles são feitos para operar de forma conjunta no ponto de vista nacional, né? No ponto de vista soberano. Então, todo país vai precisar ter o seu equivalente ao Pix, e isso é até uma questão de segurança. Você não quer, assim, é a base financeira da sociedade, você não pode depender de um terceiro para isso. Inclusive, eu não sei se vocês sabem, o Pix roda tudo no Banco Central. O Pix não tem servidor internacional, não tem nada dessas coisas, é uma coisa soberana brasileira. Ninguém consegue desligar o Pix do Brasil. E eu acho que a tendência é que todos os países tenham isso, né? A gente tem isso hoje em dia já na Índia, a gente tem um início disso nos Estados Unidos, tem o TIPS na Europa e por aí vai. Então a tendência, eu diria, é que todos os países tenham os seus próprios, eles vão fazer as suas interconexões e conversar um com o outro, e as bandeiras de cartão precisam correr atrás, porque para elas, com certeza, isso é um concorrente muito grande.
5: E Daniel, vocês têm conseguido acompanhar já as formas de relações com os outros países que a gente já vem vendo aí o Pix sendo utilizado de alguma forma pelos brasileiros nos países como Argentina, Portugal e também Estados Unidos, né? Qual é a diferença entre simplesmente oferecer uma solução que permite usar o Pix lá no exterior e que realmente tem uma interligação entre os sistemas nacionais?
8: Perfeito. Acho que um bom jeito de descrever a diferença... Você lembra quando o Pix lançou? Eles colocaram isso por padrão em todos os bancos, né? Em todos os aplicativos financeiros do Brasil, eles tinham suporte ao Pix. Essa outra forma, hoje em dia, ela é uma forma meio que um por um. Assim, então, cada estabelecimento comercial nos Estados Unidos, cada loja na Argentina... precisa falar, eu quero aceitar Pix, precisa ir atrás de um provedor de Pix na Argentina, precisa fazer esse cadastro, muitas vezes ele vai ter que abrir uma conta no Brasil, tem um processo muito mais burocrático, e os negócios precisam se dar ao trabalho de querer aceitar. Quando você faz essa integração a nível de sistema, ninguém tem que fazer nada. Qualquer empresa na Europa que já aceite um pagamento instantâneo europeu vai estar instantaneamente habilitada a aceitar Pix também. Existem casos de uso disso, tá? Por exemplo, na Índia, onde você tem o UPI, que é um equivalente deles do Pix, isso já funciona ao longo do Oriente Médio, tá? Então, por exemplo, hoje, se você é um indiano que pousa em Dubai, você consegue fazer compras ali no free shop com o seu equivalente do Pix. E ninguém lá em Dubai teve que fazer algo a respeito. Essa é a grande diferença. Assim, você já conecta todo mundo, sem ninguém ter que abrir. Nenhum brasileiro vai ter que abrir conta na Europa. Para esses provedores que você falou, hoje em dia, muitas dessas empresas precisam abrir uma conta no Brasil, elas precisam negociar câmbio em volume. Tem uma série de diferenças aqui, onde se você conecta os dois sistemas, só funciona. Ninguém mais, assim, você vai acordar um dia e você vai poder receber um Pix de alguém na Europa, sem você ter feito um cadastro para isso, sem você ter que pagar um serviço para isso, sem você ter que mandar documentos para isso, enfim, só funciona.
5: Pois é, você falou dessa negociação de câmbio, onde é que entra o câmbio nessa história do Pix internacional? É possível fazer uma transferência instantânea entre os dois países sem eliminar a necessidade de conversão dessas moedas?
8: Então, isso é um ponto interessante, que isso depende da regra de cada um dos países, né? Por exemplo, o Brasil, há muito pouco tempo, permitiu que tenham contas no Brasil em outras moedas. Então, hoje em dia, grandes exportadores, por exemplo, se você vende para a China, você consegue receber uma transferência em yuan e deixar ela em yuan. Você não necessariamente é obrigado a convertê-la real, etc. Isso no Brasil ainda são poucos casos de uso. Então, por exemplo, para mim e para você... Não pode, a gente não pode receber uma transferência em euro aqui no Brasil. Para cair dinheiro aqui tem que ser em real. Mas eu diria que a tendência também é que as coisas fiquem mais multimoeda, tá? Primeiro para as empresas, novamente. Então, hoje em dia uma empresa no Brasil já pode ter saldos em diferentes moedas. Não era assim há poucos anos atrás. Eu não sei como funciona na Europa, tá, em relação a esse ponto, mas eu diria que a tendência é que sim, até porque isso permite que as pessoas sejam mais agressivas nessa oferta do câmbio, né? Então, no mundo ideal, você poderia escolher se você quer fazer o seu câmbio pelo seu banco brasileiro, que está mandando os reais, ou se você vai fazer pelo banco europeu, que está recebendo os euros. E aí eles conseguem competir pelo câmbio e a taxa fica mais barata para o consumidor.
5: E Daniel, antes você mencionou ali que a intenção é que se amplie muito uma rede internacional de pagamentos instantâneos, só que a gente percebe aí que cada país tem as próprias regras, né, bancárias, também cambiais, e de prevenção de crimes financeiros. Uma das

0: dinheiro e financiamento ao terrorismo, você tem as questões de câmbio, você tem as taxas, você tem questões regulatórias sobre quem pode ou não pode mandar dinheiro para fora, você tem questões fiscais, né? Tem país que vai querer cobrar uma taxa em cima de todo o dinheiro que está entrando ou saindo do país. Então, essas partes são com certeza os pontos que deixam esse assunto mais difícil e demorado. Se fosse só uma questão de tecnologia, já estava feito.
1: E Daniel, o que, que a gente supõe, né, que quando os bancos centrais fazem essas análises, estão fazendo os estudos técnicos, pensam principalmente na questão do turismo, né? É claro que tem muitas negociações, a gente falou das empresas que fazem as negociações, vendas internacionais, mas há muita viagem, o brasileiro indo para lá, esses visitantes vindo para cá, existe esse potencial de turismo para uma interligação, né? Principalmente porque você paga diretamente com o Pix, tem o débito feito em reais, enquanto aquele comerciante, por exemplo, nesse caso da Europa, vai receber em euros.
0: Com certeza, até porque isso facilita muito tanto para os comerciantes quanto para os usuários, né? Porque vale a gente lembrar, muitos dos europeus que vêm para o Brasil não têm cartão de crédito, assim como muitos dos brasileiros que vão para a Europa. Então, essas pessoas hoje em dia precisam operar em dinheiro durante a sua viagem. Não sei se você já trocou dinheiro no aeroporto, mas com certeza é o câmbio mais caro que existe no mundo, não é um bom negócio para ninguém.
1: Não, alguns, né? Porque essa situação do câmbio sempre é a estratégia de quem está viajando, onde ele vai fazer a troca para ser um lugar total, mais confiável e mais em conta, né?
0: Total. Então, a ideia é a gente sumir exatamente com isso, é você realmente abrir. Você tem muitas pessoas hoje, quando você está numa... quando você tem acesso a um cartão de crédito, por exemplo, que a pessoa já vai otimizar um cartão de crédito que cobra ali o menor spread no câmbio, e ela viaja sem dor de cabeça, não tem que converter, não tem que fazer nada. Isso não é a realidade da maior parte dos turistas hoje, vindo de ambos os países, tá? O uso de cartão de crédito na Europa também é muito grande. Então, isso facilita muito a experiência dos turistas, a experiência dos vendedores, né, das lojas, dos comerciantes, etc. E eu acho que assim como o Pix, assim como tudo, isso traz mais dinheiro para o consumidor, que é o objetivo de todos os bancos centrais, de todo mundo. Assim, não é, o consumidor não deveria estar pagando taxa à toa, um intermediário aqui, uma casa de câmbio ali, etc. Quanto mais dinheiro que a própria pessoa ganha, ela tem acesso para poder gastar, melhor acontece em todos os fluxos econômicos. Então, ao invés dele ficar pagando taxa para o banco, ele vai ter um pouco mais de dinheiro para gastar na viagem. E isso é muito bom para a economia.
1: E o que, que você imagina, Daniel, que possa levar para essa negociação aí entre o Banco Central Brasileiro e Europeu? Porque agora é que se deram início a esses estudos aí, para essa conexão provavelmente do Pix e do TIPS, essa infraestrutura do Eurosistema. Do que você vem acompanhando, você que é entusiasta aí dessas tecnologias aí, o que que pode demorar, o que que nós podemos falar em futuro de fato para essa conexão? Quanto tempo pode levar?
0: Olha, essa é uma ótima pergunta. Eu acho que é um projeto de longo prazo, tá? Todos os projetos que envolvem infraestrutura básica financeira são coisas que são feitas com muito cuidado. Você não vira a chavinha tudo do dia para a noite. Então, eu diria que de ponta a ponta, provavelmente, são um processo de 4, 5 anos. E eu acho que o fluxo começa da forma como eu falei anteriormente. Assim, eu acho que começa com o fluxo das empresas. São menos transações de maior valor, com às vezes políticas de câmbio definidas, perfis de risco diferentes. Então, normalmente é assim que funciona. Normalmente vão começar com as compras por empresas, que são mais fáceis de você monitorar, tem maior valor, tem uma certa previsibilidade, provavelmente vai operar assim por uns 6 meses a 1 ano, até eventualmente liberar para todos os consumidores. Também não imagino que vai liberar para todos os consumidores do dia para a noite, então provavelmente vai começar, vai ter ali uns 6 meses que vai começar a ter um lançamento assim faseado. Mas eu diria que é um projeto de 4, 5 anos. Talvez, no melhor dos casos, as empresas ou os grandes importadores e exportadores possam estar testando coisas nesse aspecto daqui a 2. Mas é pelo menos só para nesses pontos que a gente falou de lavagem de dinheiro, de prevenção à fraude, de controle, de risco, de imposto. Se os bancos centrais começaram a falar agora, best case scenario é 2 anos aí conversando sobre esses assuntos antes de poder começar.
1: Então a gente vai ter que aguardar, vai muita avaliação técnica ainda então para essa conexão entre o Pix e o TIPS, a infraestrutura de liquidação de pagamentos instantâneos do Eurosistema. Daniel, muito obrigado pela sua participação e pelos teus esclarecimentos aqui para ajudar o nosso ouvinte a entender como é que funcionam essas transações.
0: Eu que agradeço o convite, precisando contem comigo. Prazer, Dani, prazer.
1: Muito obrigada, um prazer, uma ótima semana.

0: Para você, o Daniel Roman, que é fundador e CEO da Cumbuca, entusiasta do Pix, do Open Finance, das tecnologias de iniciação de pagamentos. Agora, 10 horas, 28 minutos.
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0: Na sexta-feira, muitas medidas econômicas foram anunciadas pelo governo federal e uma delas foi o programa Desenrola 3.0 para renegociar 150 bilhões de reais em dívidas da população brasileira. A intenção é comprar carteiras de crédito com um desságio de 90%. O ministro do Planejamento estima despesas de 15 bilhões de reais com essa medida. E quem acompanhou a divulgação desse pacote econômico do governo na última sexta-feira foi o colega Lucas de Andrade, que conta mais pra gente agora.
2: O presidente Luiz Inácio Lula da Silva assinou uma medida provisória que cria a terceira fase do programa de renegociação de dívidas de pessoas físicas, o Desenrola Brasil. De acordo com o governo federal, a nova rodada foi motivada pelo volume de dívidas de cartão de crédito e de crédito pessoal sem consignação em folha, que soma 300 bilhões de reais no país. Com o programa, o governo federal espera alcançar metade desse valor, 150 bilhões de reais em dívidas renegociadas. Durante o anúncio da iniciativa na noite de sexta-feira, em São Paulo, o ministro do Planejamento e Orçamento, Bruno Moretti, explicou que nesta etapa, a União vai comprar diretamente as carteiras de crédito dos bancos, em vez de deixar cada família negociar os débitos sozinha.
3: Em vez da gente criar um processo no qual cada pessoa, cada membro da família vai até o banco tentar renegociar sua própria dívida, aqui nós temos o Estado brasileiro, o governo federal, fazendo aquisição de carteiras de dívidas das instituições financeiras. Então nós estamos falando de limpar dessa carteira 150 bilhões em dívida, é muito forte, é muito potente para que essas famílias possam recomeçar.
2: Segundo o governo federal, serão consideradas dívidas de até 10 mil reais, com atraso entre 2 e 4 anos e meio. A União propõe comprar as carteiras de crédito das instituições financeiras com deságio de 90%. Na prática, isso significa desembolsar 15 bilhões de reais para adquirir os 150 bilhões em dívidas. O ministro Bruno Moretti prevê para novembro a realização de um leilão para a compra das carteiras pelo Tesouro Nacional ou por uma instituição financeira federal. Moretti afirmou que a despesa com o leilão vai ser acomodada no orçamento de 2027 por meio de remanejamento entre rúbricas, sem aumento do gasto global. A medida provisória também prevê que o Banco Central adote regras para evitar excessos na concessão de crédito às famílias. Reportagem Lucas de Andrade.
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0: E ainda falando das medidas anunciadas na sexta-feira, teve a proibição das bets no Brasil. Entre essas medidas, então, foi anunciado na sexta-feira a proibição. Estão proibidas a exploração dos jogos, a oferta, intermediação e também a publicidade de apostas de cota fixa no país. A decisão alcança tanto as apostas esportivas quanto aqueles jogos online, tanto em ambientes físicos como virtuais, e se aplica também às concessões e autorizações dos estados e também de distrito. No cronograma, então, dessas medidas, como é que ficou estabelecido a partir de agora? Até o próximo dia 5 de outubro, devem ser feitas as retiradas voluntárias dos valores pelos apostadores nas plataformas de bets. A partir do dia 6 de outubro, os sites e aplicativos de apostas devem sair totalmente do ar. Entre os dias 7 e 8, as bets devem informar às instituições financeiras os saldos remanescentes, discriminados por CPF daqueles que eram jogadores, e entre 9 e 14 de outubro ficou definido o prazo para devolução dos saldos aos apostadores, que deve ser pago pelos bancos. O Ministério da Fazenda e o Ministério da Justiça afirmaram que vão atuar para o bloqueio de sites ilegais que seguirem operando. Agora são 10 horas e 33 minutos.
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0: A gente vai se aproximando de outubro e, claro, do final do ano, e o nosso ouvinte aí que pensa sempre em um descontinho deve ficar de olho na Black Friday. Parece que está faltando bastante tempo ainda, essa que é a data oficialmente esse ano, que ocorre em 27 de novembro, mas ela deixou de ser uma data concentrada em apenas aquela sexta-feira de novembro e passou a ocupar praticamente todo o mês de novembro no calendário do consumidor brasileiro. O consumidor está pesquisando antes, já está comparando o preço, se preparando financeiramente e esperando as melhores condições para decidir quando e como comprar naquele período da Black Friday. Uma pesquisa da LWSA, feita em parceria com a Opinion Box, com 1.044 consumidores de todas as regiões e classes sociais, está mostrando justamente essa transformação no comportamento de compra. E essa mudança também aparece na forma de pagamento. A gente vai ver aqui que o cartão parcelado continua importante para as compras de maior valor, enquanto o Pix está ganhando força, principalmente quando vem acompanhado de um desconto maior ou alguma vantagem. Quem vai explicar para a gente um pouquinho desses dados do consumidor, sobre as estratégias, a gente vai conversar em seguidinha aqui com a Monise Costa, que é diretora-geral de pagamentos da Vindi, a plataforma de tecnologia financeira em transações. Ela vem para mostrar para a gente esse olhar do consumidor, né? Uma campanha de ofertas que surgiu nos Estados Unidos, ganhou o costume tanto do Brasil como de outros países, marcado para novembro, mas a gente vem acompanhando então através dessa pesquisa que o consumidor brasileiro já está de olho. A gente está chegando aqui, hoje é 28 de setembro, a gente vai se aproximando de outubro, então um mês antes esses consumidores já estão de olho pesquisando o preço. Até porque a gente vai falar aqui que tem que tomar aquele cuidado grande, né? O que a gente vê como oferta lá em novembro pode não necessariamente refletir uma oferta em comparação com os preços que nós estamos agora. Então a gente vai tentar entender que movimento é esse, por que dessa pesquisa realizada, e em seguidinha então a gente recebe a Monise Costa aqui. Eu quero, enquanto a Monise entra em conexão aqui conosco, trazer aqui, o Lucas falou pra gente um pouquinho das medidas que foram anunciadas pelo governo federal na sexta-feira. A gente já falou das bets e do Desenrola 3.0, mas também quero trazer que dentro dessas medidas foram prorrogadas o quê? A subvenção daquele combustível, daqueles reais ali, por litro de diesel. Isso também foi destaque dessas medidas econômicas. O governo federal, então, prorrogou por mais 30 dias essa subvenção ao óleo diesel em R$ 2,12 por litro. Essa medida, ela consta na portaria do Ministério da Fazenda, que foi publicada em edição extra do Diário Oficial da União na noite de sexta-feira, e a portaria entrou em vigor ontem, domingo. A subvenção econômica ao óleo diesel A, que é de uso rodoviário, estava previsto no âmbito de duas medidas provisórias, que tinha como validade o último sábado, dia 26 de setembro. O Ministério da Fazenda afirmou que a portaria assegura a continuidade da subvenção para o diesel e que a iniciativa se deve à persistência da volatilidade dos preços internacionais do petróleo e dos combustíveis. Agora são 10 horas 37 minutos.
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0: Agora sim, está em contato conosco aqui a Monize Costa, que é diretora-geral de pagamentos da Vindi, a plataforma de tecnologia financeira em transações, que vai conversar com a gente para entender um pouquinho esse movimento da Black Friday, que começa muito antes da data oficial das promoções em 27 de novembro. Monize, muito obrigado pela sua participação. Seja muito bem-vindo ao Vale Nota.
4: Olá, bom dia. Muito obrigada pelo convite. É um prazer estar aqui com você, Dani. Me apresentando, meu nome é Monize e sou responsável aqui pela Vindi, que é uma empresa especializada em pagamentos digitais. Então, para quem não sabe o que é pagamento digital, quando você vai lá fazer a sua compra no e-commerce e chega lá no checkout para fazer a compra, tem uma tecnologia de pagamento ali por detrás. A Vindi provê este tipo de tecnologia.
0: E a gente vai falar um pouquinho também desse pagamento, como é que ele vem para o olhar do consumidor nessas datas promocionais. Monize, explica para a gente, quando metade dos consumidores, nesses dados recentes, começam a pesquisar as ofertas, mais de um mês aí, né, para essa data promocional da Black Friday, isso está apontando uma mudança no comportamento desse consumidor que procura a promoção, isso também como uma organização econômica da vida financeira dele?
4: Ah, sem dúvida, sem dúvida. O consumidor, a pesquisa desse ano mostra que o consumidor está muito atento, né? Então ele já está se programando para o que ele pretende comprar em novembro, na data da Black Friday. Então ele já está pesquisando promoções antes. Os comerciantes que estiverem atentos a esse movimento podem inclusive antecipar essas vendas, se conseguirem disponibilizar ali um valor adequado, mas ele já está acompanhando e ele já tem, né, uma expectativa de quanto ele pretende gastar. Então, segundo a pesquisa que nós realizamos, a gente identificou ali que entre a classe C, D e E, né, a gente vê que na classe D e E, eles já pretendem gastar até R$500 durante a Black Friday. E aí, quando a gente olha também, já comparando e incluindo a classe C, eles pretendem gastar mais do que R$1.000. Ou seja, a família já se organizou para, de alguma forma, economizar e comprar o que precisa durante esta janela de promoções.
0: É importante, né, Monize, estabelecer um limite de gastos. Final de ano chega com muitas compras, muitas festas, né? Então é importante ter esse consumo consciente nessas campanhas de oferta também. E só que ao mesmo tempo, 54% dos consumidores dessa pesquisa disseram que pretendem distribuir as compras ao longo do mês de novembro e não comprar especificamente no dia 27 da Black Friday, conforme as ofertas forem aparecendo. Como é que esse comércio, esse comportamento do consumidor aparece na estratégia de varejo mesmo, no comércio? As empresas, elas precisam de fato hoje manter essas promoções durante todo o mês de novembro?
4: Este é um comportamento que a gente tem visto nas últimas Black Fridays, né? A gente tem visto no dia a dia aqui na nossa operação, e sim, a Black Friday brasileira já não é mais de uma data específica, ela perdura o mês inteiro. Então a gente viu isso acontecer nos últimos 2 anos e a nossa expectativa é que aconteça novamente neste novembro. Sim, o consumidor está procurando promoção ao longo do mês de novembro inteiro.
0: Você falou antes, quando vocês trabalham aí, né, com os pagamentos, com aquele momento da transação, a pesquisa está mostrando uma mudança importante nessa relação de pagamento. 58% dos que responderam à pesquisa preferem o cartão de crédito, Monize, parcelado, sem juros, enquanto 39% estão apontando que querem fazer uso através do Pix. Explica pra gente essa permanência tão forte do cartão, mesmo com a expansão do Pix.
4: O curioso é que a gente está falando de compradores com perfis diferentes. Então, o portador de cartão de crédito, ele prefere o cartão de crédito, especialmente quando existem opções de parcelamento. Mas o mais curioso é que, se essa opção de parcelamento vier com taxa extra, ele disse nessa pesquisa que ele é capaz de desistir. Então, sim, ele tem preferência pelo cartão de crédito, mas ele está atento quando chegar lá no checkout se o parcelamento desse cartão de crédito vem com taxa extra. Então, essa é uma atenção importante aí para os varejistas. Quando a gente fala do Pix, a gente está falando de um outro perfil, do perfil que está, né, que por muitas vezes não tem cartão de crédito disponível, né, portanto não consegue parcelar. E aí a intenção dele de usar o Pix está ligado a um outro motivador. Ele diz que usaria o Pix, mas inclusive a probabilidade de ele usar o Pix aumenta em 40% se tiver um desconto. Esse tá incentivado não pelo prazo, mas pela possibilidade de pagar ainda mais barato do que a Black Friday apresenta. Se tiver mais desconto, ele aumenta as chances de comprar.
0: É, até porque, Monizy, tem muitas coisas que influenciam e são variáveis aí, principalmente se a gente olhar frete. Quando você faz essa compra online, né? Ali, um dado que chama a atenção desses consumidores é que 36% estão dizendo que desistem de uma boa oferta em função do valor do frete. Muitas promoções ali, o produto chega a baixar e ficar menor do que é o valor do próprio frete, né? E 55% acabam procurando o frete exclusivamente grátis para poder finalizar essa compra. Quando se soma preço, frete, para chegar nesse pagamento, vocês percebem que tem muito abandono do carrinho de compra?
4: Tem. O consumidor brasileiro está chegando a Black Friday 2026 muito mais crítico. Ele está chegando para observar realmente o custo final desta compra. Ele chega lá, ele vai ver se existe possibilidade de desconto no Pix, como a gente falou, se tem taxas extras no parcelamento, quanto que está o custo deste frete. Ele está atento a todos os custos adicionais e sim, ele está buscando uma alternativa para que seja mais barato, sem surpresas. Quando chega no checkout, ele abandona, assim, se ele tiver taxas extras que não foram comunicadas ao longo do processo da compra.
0: E, Monizy, como é que vocês acompanham a jornada toda de compra ali? Porque ela parece ser bastante fragmentada, né? O consumidor, durante todo esse período, até chegar a data da Black Friday, ele vai lá, pesquisa em marketplace, sites, aplicativos, e ele pode acabar finalizando a compra dele até num outro canal, lá na frente, né? Como é que os meios de pagamento, eles precisam acompanhar essa jornada cada vez mais espalhada, né?
4: Exatamente. Então, tão espalhada que uma coisa que essa pesquisa revelou é que já existem, a gente está falando de inteligência artificial não faz muito tempo, né? E já existe, nessa pesquisa, já existe sinais de que o início da jornada começa numa inteligência artificial pesquisando os dados. Então, ele já hoje já consegue pesquisar a intenção de compra dele através da inteligência artificial. Isso foi um indicador de 13%. Né? Para algo preliminar e falando especificamente da classe C, D e E, para a gente foi uma surpresa. Então, 13%, por exemplo, começa por aí. Você citou alguns outros meios, né? Então, a melhor forma mesmo de garantir a conversão é que todo varejista esteja preparado no momento do checkout. Independente de qualquer forma de pesquisa e diferentes caminhos que esse consumidor caminha, o momento chave é o checkout, é o carrinho. Este carrinho precisa estar o mais bem desenhado possível para garantir que essa conversão aconteça. É um momento mágico. Então, a pesquisa mostra que qualquer fricção neste momento é aonde todo o investimento desse varejista vai por água abaixo. Então, o consumidor fala, se eu me sentir inseguro neste checkout, eu não finalizo. Se eu vejo taxas extras, eu não finalizo. Se o meu método de pagamento favorito não estiver lá, eu não finalizo. Então, o grande segredo é, além de o que a gente já comentou aqui, estar atento para todos os diferentes canais por onde esse consumidor pode entrar e as pesquisas prévias que ele está fazendo, é muito cuidado para o momento mágico, que é o checkout. E aí, o mais interessante, o que a gente tem visto é pagamentos deixou de ser um tema operacional para as empresas. Passou a ser uma visão estratégica. Então, é uma estratégia não só da área financeira da empresa, mas é pagar como um custo, mas é também uma estratégia de marketing, porque essa experiência pode decidir se compra ou não compra, se a conversão acontece ou não.
0: É, tem um grande desafio aí, mais de mês então, desses consumidores já pesquisando para que de fato, né, o poder de compra e mesmo com as opções de crédito, acabe tendo essa conversão aí de fato no e-commerce. Monize, muito obrigado pela sua participação aqui, para trazer um pouquinho mais de entendimento sobre essas datas promocionais, como é que está o olhar do consumidor.
4: Foi um prazer. Obrigada.
0: Obrigada a você. Uma boa semana. Monize Costa, que é diretora-geral de pagamentos da Vinte, plataforma de tecnologia financeira de transações. Agora 10 horas 48 minutos.
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0: Trazendo dados agora do Boletim Focus, divulgado nessa manhã, esses dados, os analistas consultados pelo Banco Central voltaram a elevar a projeção para a inflação até o final desse ano, praticamente no teto da meta, ao mesmo tempo em que deixaram inalterado o cenário de política monetária. O levantamento está apontando que a expectativa para a alta do IPCA até o final de 2026 subiu a 4,99%, e isso em comparação aos 4,92% da semana passada. Já para 2027, a projeção para o IPCA avançou 0,01 ponto percentual, ficando em 4,31%. E para 2028 permaneceu em 3,8%. Essa pesquisa semanal, com uma centena de economistas, está mostrando ainda que a taxa básica de juros, a Selic, atualmente em 13,75%, deve encerrar este ano em 13,5%. Já para o ano que vem, deve ficar em 12%. E quando a gente olha ali para os dados do PIB, as estimativas de crescimento existem para 2026 e caíram em 2027 a 1,41% para 2027. Agora 10 minutinhos faltando para as 11 horas da manhã.
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0: Já para comentar a divulgação do Boletim Focus e também a abertura do nosso mercado financeiro, nesta manhã a gente recebe Gabriel Magno, que é chefe de alocação de investimentos e sócio da AW Capital, para falar um pouquinho para a gente, falar do desempenho dessa manhã. Gabriel, bom dia, muito obrigado pela sua participação aqui.
5: Muito bom dia, obrigado pelo convite. Tudo bom?
0: Tudo bem, um bom começo de semana para você, Gabriel. Quero começar aqui já falando do Boletim Focus, essa projeção de subida na nossa inflação. Vocês estavam esperando? Como é que ela vem aí?
5: Eu acredito que essa alta na inflação, é relativamente pequena, mas essa alta na inflação, ela vem se dando por conta do preço do petróleo, tá? Se a gente for olhar, as últimas semanas tem sido de bastante estresse no Oriente Médio, e como isso aconteceu em outros momentos na nossa economia, o preço do petróleo voltou a subir. Isso eventualmente vai acabar sendo repassado aos consumidores através de combustíveis, através de aumento ali em algumas áreas específicas, e provavelmente o mercado começou a olhar para esse valor do petróleo, para esse estresse no Oriente Médio, que ainda não tem uma definição, e começou a colocar essa precificação na inflação.
0: Está reduzindo a estimativa do PIB, o que continua se repetindo só como positivo é a previsão para a próxima reunião do Copom, que está ali com Selic a 13,5%, né? Isso deve se manter agora nos próximos boletins focos?
5: Olha, eu acredito que sim também, tá? A última relatória de inflação, que foi no mês agora de agosto, quando veio a deflação de 0,32, se não me engano, ele abriu margem para o Banco Central poder ter mais espaço de corte de juros, tá? O mercado antes precificava no final do ano 13,75, acho que até eu havia feito uma entrevista aqui com vocês que eu tinha comentado exatamente sobre isso, só que como veio essa deflação no mês de agosto e o núcleo dela como um todo está positivo, o mercado começou a olhar para o juro e falar assim, olha, talvez a gente consiga cortar esse juro um pouquinho mais para 13,50, e tem até algumas casas, particularmente não acredito nisso, mas outras casas estão dizendo que pode chegar a 13,25 no final do ano, nas próximas reuniões, tá? Eu acho que 13,50 é um número razoável, tá? Se for comparar com o que a gente chegou de expectativa no começo do ano, que é o que a gente tem hoje de espaço para corte de juros, seria uma expectativa de corte razoável. E até, se você me permitir pegar um gancho que você comentou sobre a questão do PIB, a gente vem vendo os IBCs-BR, né, que são divulgados mensalmente, e a gente começa a ver uma retração em alguns segmentos, a parte de serviços principalmente. Acho que o mês passado a gente teve uma IBCs-BR que foi muito carregado, principalmente na parte de commodities, né, no estoque do petróleo, na parte também agrícola, e vem deixando claro que o mercado brasileiro está passando por sinais de retração, tá? Tanto que, acredito que você até comentou sobre a questão do PIB para 2026 e para 2027, ele vem semanalmente reduzindo um pouquinho as expectativas, tá? Isso vem mostrando que o Brasil vem passando por um processo um pouco mais de retração, não geral da economia, porque tem alguns segmentos que vêm, como eu comentei, a parte agrícola e a parte de petróleo vem entregando resultados positivos, mas acho que a parte de serviços, varejo também, principalmente, vem sofrendo um pouquinho mais.
0: E, Gabriel, quero falar um pouquinho do Ibovespa, nosso principal indicador aqui da Bolsa. Nessa manhã, em queda, né? Abriu recente aqui com 182.567 pontos. E Ibovespa aí que completou o terceiro recuo, né, consecutivo. O que precisa acontecer para retomar a trajetória de alta do nosso Ibovespa?
5: Acho que os últimos dias no Ibovespa ele tem precificado muito algumas questões no exterior, tá? Quando a gente olha a taxa das treasuries, quando a gente olha o estresse causado no Oriente Médio por causa do preço do petróleo, isso tudo deixa o mercado um pouco mais apreensivo, tá? Em algumas semanas o Ibovespa vem reprecificando as eleições, tá, primeiro turno e tudo mais, só que a partir do momento que essa reprecificação foi feita, deixou de ter gatilhos de alta no mercado e começou a ter olhar um pouco para o ambiente externo e falar, opa, as coisas ali fora não estão caminhando muito bem. Os treasuries americanos, se a gente for olhar, tanto 30 quanto 10 anos, estão atingindo as máximas dos últimos 20 anos. Em vez de dois estrangeiros, ele olha para isso e fala, o que eu vou comprar Bolsa Brasil, o que eu vou fazer algum tipo de investimento no Brasil, só posso comprar tesouro americano pagando a maior taxa dos últimos 20 anos. Então isso começa a ser precificado e os mercados, digamos assim, subdesenvolvidos, né, que é o caso do Brasil, perdem um pouco de espaço, caso emergente, né, perdem um pouco de espaço. E isso acredito que tem sido o principal driver aqui no Brasil. É claro que essa semana vai ser uma penca de informação, né, macroeconômica, dados de inflação nos Estados Unidos, desemprego, e também questão aqui no Brasil, vão ter muitas pesquisas saindo, e claro que os investidores vão estar digerindo essas informações todas nessa semana, tem primeiro turno semana que vem, mas acho que realmente nesse curto prazo o mercado terá um pouquinho para fora essas questões da taxa de juros americana, inflação que está comendo solto mundo afora e o preço do petróleo.
0: É isso mesmo, Gabriel. A gente tem uma semana cheia, recém começando aí o nosso primeiro pregão da semana do mercado financeiro. Gabriel, muito obrigado pela sua participação aqui, desejando para você uma ótima semana.
5: Eu que agradeço, uma ótima semana para vocês também.
0: Muito obrigada. Tchau, tchau. A gente conversou com o Gabriel Magno, que é chefe de alocação de investimentos e sócio da AW Capital. Agora, 3 minutinhos faltando para as 11 horas da manhã.
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0: Você que está à procura de uma colocação aí no mercado de trabalho, vou trazer 2 vaguinhas aqui para você, se você tiver interesse. Vou começar por estágio, tá? O Instituto Moreira Salles, aqui da cidade do Rio de Janeiro, está com inscrições abertas para vaga de estágio na área de fotografia. Nos requisitos é necessário estar cursando ensino superior em biblioteconomia, museologia ou arquivologia. Entre as atividades desse estágio está a classificação e catalogação de livros da biblioteca, de coleções, e também apoio à coordenadoria de fotografia, vai participar da revisão e também pesquisas desse acervo. Se você tem interesse, é até o dia 4 de outubro para se inscrever no site do Instituto Moreira Salles, que é ims.com.br/trabalhe conosco, ims.com.br/trabalhe conosco. E tem vaga também para livreiro aqui da Janela Livraria, para uma das unidades da empresa no Rio de Janeiro, ou no Jardim Botânico, Laranjeiras, Gávea, ou também no Museu do Amanhã. É necessário ter formação superior em andamento ou já concluída e com uma atuação prévia em alguma atividade ligada ao mercado editorial e conhecimento amplo em literatura. Você que tem interesse, conhece alguém aí que trabalha como livreiro, quer se candidatar para essa vaga, tem que mandar e-mail para contato@janelalivraria.com.br e no assunto colocar como título vaga livreiro ou livreira na Janela Livraria.
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0: O nosso Jornal de Economia desta segunda-feira vai encerrando por aqui, mas você continue conosco aqui na Sputnik, na Metropolitana Rio 80.5 FM, porque a nossa semana está só começando, tem muita informação, muito destaque para você ficar por dentro das principais notícias do Brasil e do mundo. Eu volto amanhã às 10 horas da manhã com mais Vale Nota. Tchau, tchau.
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9: Hoje é segunda-feira, dia 28 de setembro de 2026. A prisão de 5 homens suspeitos de preparar um ataque terrorista perto de uma base militar no Reino Unido, usada pelos Estados Unidos em operações contra o Irã, levantou questionamentos sobre uma possível relação do caso com a guerra. Os 5 foram detidos, mas até agora a polícia não confirmou a ligação do episódio ao governo do Irã. A pesquisa BTG Nexus, divulgada nesta segunda-feira, mostra Lula com 46% das intenções de voto em um eventual segundo turno contra Flávio Bolsonaro, que aparece com 44%. Os dois estão tecnicamente empatados, considerando a margem de erro de 2 pontos percentuais. Na rodada anterior, Lula tinha 46% e Flávio 45%. Pelo menos 13 pessoas foram baleadas durante uma operação da Polícia Militar contra o Terceiro Comando Puro no Complexo da Maré, na zona norte do Rio. Entre os baleados estão um homem que morreu, um adolescente de 15 anos e um policial militar. Outro adolescente, de 12 anos, foi atingido por estilhaços de uma granada que, segundo moradores, teria sido lançada por criminosos.
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9: Na Zona Sul, o trânsito está intenso nas ruas Humaitá e Voluntários da Pátria, no sentido Praia de Botafogo. Na rua Visconde de Silva, o tráfego está lento até o acesso à rua Pinheiro Guimarães, que tem boas condições ao longo da via. Na rua General Polidoro, há lentidão até a altura da rua São João Batista. Já na rua General Severiano e na Avenida Pasteur, o trânsito flui bem. Paulo Fonseca, para o Radar Sputnik, pelo horário de Brasília, 11:03.
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10: Muito bom dia para você, ouvinte. Começa agora na Rádio Sputnik, na Metropolitana FM, o programa Arquibancada no Ar. E hoje, segunda-feira, dia 28 de setembro de 2026, eu sou o Thales Martins e estarei na sua companhia até meio-dia. E ao meu lado, sempre ele, o comentarista que não foge do debate.
11: Arthur Neto! Oi.
10: Bom dia, Arthur.
11: Sou eu.
10: Você, o próprio.
11: Bom dia, tudo bem?
10: Tudo bom? A tranquilidade?
11: A tranquilidade, calma. Tá, e muito frio, estamos na Rússia, né?
10: É verdade, eu tô tranquilo aqui.
11: Menos 70 aqui na redação. O casaco que eu tenho já não funciona mais, então tô falando aqui. Congelado, apenas meus lábios estão se mexendo.
10: Maravilha, então, ao nosso lado aqui, trazendo aquela visão diferenciada do jogo.
12: Yuri!
10: Você tá acostumado com os Alpes?
13: Privet.
10: Bom dia.
13: Olá. Tô acostumado com frio, né? Fazer o quê?
10: Fazer o quê?
13: Acontece.
10: Né?
13: Acontece.
11: Acontece nas melhores famílias.
13: Acontece, é ótimo.
10: É. Tem que aceitar.
13: Estou acostumado com frio. Última vez que viajei com mamãe foi para os Alpes Suíços.
11: Aí, ó. Quer? Alfred falou pra eu levar.
13: Alfred falou.
11: Alpes.
13: E desde então me acostumei com o frio norueguês.
10: É isso, né? Um clima bom. Mas é um clima.
13: Não, mas. Hoje eu pensei numa escolha. Eu olhei pra minha mochila e pensei, cara, ela tá muito cheia. Não vai dar pra eu carregar um casaco.
10: Mochila, que tinha na sua mochila?
13: E roupas. Roupas derivadas.
10: Vamos acreditar nisso aí.
13: Não, é
10: sério. Tinha... tô falando, tô
11: como é que é o nome daquele negócio?
10: Não tinha doces, na minha tava cheio de doce. Né?
13: Não, sem doces.
10: Muitos doces, muitos doces.
13: Não, fui proibido hoje de receber doces.
10: É?
11: Alfajor.
10: Se empolgou?
13: Não, fui proibido porque me cobraram de não ter uma criança pra receber um...
11: É, verdade.
13: Entendeu? Um saquinho. Aí o Arthur, que tem uma neném que não vai poder comer os doces, ganhou o um saquinho.
10: Olha só, eu não dei o saco pra você, mas tem pirulitos e outros doces
11: não.
10: Ali.
11: De repente comeu mais
10: um saco. Eu falei assim.
13: Já comeu,
10: mas... Tinha 8 sacos ali, então...
11: Ele já comeu uns 4 sacos ali.
13: Não, já.
10: Ali
13: alimentei minha criança interior.
10: Self-service de doces. Pode ficar à vontade.
11: Self-service de saco de doces.
10: É, isso aí.
11: Eu tô levando doce. Um pra minha filha.
10: Claro.
13: Essa risadinha. Esse sorriso, esse maldito sorriso.
11: Já comi o saco público que tem aqui.
10: O amigo.
11: Beijo, filho.
10: Já foi pra cima dos doces.
11: A filha tá ouvindo a gente lá.
10: Um beijo,
13: beijo pra ela.
10: Tá curtindo,
11: beijo, Laura.
10: É isso. Tá ansiosa pra chegar o doce, cara.
11: Tá entendendo o bulhufo.
10: Mas ela tá olhando
14: lá, papai.
11: Deixa eu ver se ela tá.
10: Mas olha só. Arthur, chama essa galera pra participar do nosso programa. Como
11: chama.
10: É que participa? Falar sobre doces, sobre salgados.
11: Galera.
10: Os times do Rio, seleção, como é que faz?
11: Manda pra cá sua mensagem pro nosso WhatsApp 21 980 65 0066, 21 980 65 0066, porque aqui
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13: É isso, participa com a gente, faz igual o filho do Arthur que tá vendo a gente, né? Dá pra você entrar lá no noticiabrasil.net.br, também no metropolitanorio.com.br. A gente tá ao vivo e com imagens.
11: Quem sabe faz
13: me vendo. Pois é, pode entrar lá pra acompanhar esse debate de alto nível com imagens. Isso. Até pra pensar assim, cara, como é que deve ser a cara desse maluco que faz essas paradas? Doido. Então, é isso, você vai entrar e você vai ver. Ah, tá. Entendi.
10: É isso, é o que temos pra
13: é
10: hoje.
13: É o que temos pra hoje.
10: É o que temos pra hoje. Mas olha só, a gente vai ter alguns debates aqui importantes, né? Nós estamos ainda dos assuntos das bets, vou até aproveitar aqui e trazer um pouquinho mais, né? Atualizar com relação às bets, porque o governo federal ele marcou para amanhã uma reunião com representantes dos clubes do futebol para discutir os efeitos da proibição das casas de apostas sobre as receitas e os contratos de patrocínio nas equipes, né? A gente sabe que a maioria esmagadora precisa aí da bet, enfim, né? Entraram nessa e agora para sair é meio
11: se
10: complicado.
11: Se fez precisar.
10: Então, por conta disso, o governo vai ter uma reunião com os clubes, enquanto foi confirmado pelo Ministério do Esporte, está sendo articulado pelo ministro Paulo Henrique Perna Cordeiro, e a intenção, segundo a pasta, é ouvir as demandas dos clubes e avaliar alternativas para reduzir possíveis prejuízos decorrentes do encerramento dos acordos com as empresas do setor, né? Justamente essa reunião acontece após a reação negativa dos clubes sobre a medida provisória publicada na última sexta-feira. O texto proíbe a exploração, a oferta, intermediação e a publicidade de apostas, né, da situação das
13: bets. Acho que é o principal aqui, né? A publicidade, acho que é o que mais pegou para essa decisão, ainda mais envolvendo o futebol.
10: Principalmente por isso, né? Então a gente vai aguardar essa reunião e vamos atualizar vocês também ao longo da semana. Mas temos um outro assunto também. Aí eu vou pedir pro meu amigo Jô Santos soltar a vinheta da seleção brasileira pra gente.
12: Vai, Brasil!
10: Eu não estive presente aqui no último debate que vocês fizeram com relação à seleção brasileira, mas eu imagino que ninguém tenha gostado do que aconteceu, né?
13: Ninguém. Você sim, você eu comecei gostou. Aqui, eu comecei o dia falando que foi um péssimo resultado pra Austrália. Porque isso é uma vitória histórica.
10: É verdade. Tem a segunda chance agora, amanhã.
13: Tem a segunda chance. Amanhã, né? Tem a segunda chance.
10: E assim.
13: E tem que aproveitar mais ainda. O Ancelotti tem que fazer teste, né? Verdade, se ele não testar também, é loucura.
10: Aí é loucura, né? Porque ele. Um monte de jogador lá que nunca havia vestido a camisa da seleção. Inclusive, ele também não gostou do que viu, por isso, implementando algumas mudanças. Gostei muito da entrada do Otávio agora, né, no gol. Acho que seria importante.
13: A gente falou sobre isso, né? Que seria o ideal titular da seleção, dentre os convocados, né? O Otávio seria a melhor opção para ser testada, né? Já que a gente tá falando de testes, o Souza já teve a sua chance, né?
10: Várias chances.
13: Algumas chances.
10: Inclusive, na cobrança de falta. Ele falhou.
13: Acho que todo mundo concorda.
10: Defensável.
13: Com isso. Sim.
10: Se fosse o goleiro de 46 anos, eu acho que ele pegaria.
13: Ah, não, com certeza.
11: Tranquilo, ele sairia jogando.
13: Com certeza.
10: Então, assim, fica a minha crítica ao Hugo Souza. De fato, eu não entendo ele estar na seleção, mas eu não sou o Ancelotti, que deve ter visto algo que eu ainda não vi. De qualquer maneira, Otávio, Wanderson, Jair, Gabriel Magalhães e Mauro Júnior, esse eu tô até curioso pra ver, que eu não acompanho.
13: O Mauro Júnior passa um nome que passa uma energia de seleção da década de 90.
10: É verdade, né? Um nome.
11: E também sou de locutor de rádio e música.
13: Também. Mas pensando em jogador de futebol.
10: Mauro Júnior! É comigo, galera!
11: Vamos rolar a bola!
10: Chegando, bola rolando!
13: Não, Mauro Júnior, você pensa assim, cara, com certeza fez dupla com o Ricardo Rocha, tá ligado?
10: Mauro Júnior e Ricardo Rocha.
11: O time era Mauro Júnior, Ricardo Rocha, Márcio Santos.
13: Exatamente.
10: Trio defensivo. Aí temos Danilo, Bruno Guimarães, poderia entrar nesse balaio. Gabriel Bontempo. E aí o Rayan, né, consegue a titularidade, Rafinha e Vini Júnior, e ao que tudo indica, o Rafinha vai jogar na posição que ele joga no Barcelona, então talvez a gente tenha o Rafinha na sua melhor forma, né, a gente espera isso.
11: Já que nenhum 9 funciona, né?
13: O Brasil podia testar o lançamento de uma camisa com o patrocínio do Spotify, né, pra ver se o Rafinha joga melhor.
10: É verdade. Isso não pode ser bet, né, mas Spotify.
13: Ah, não.
11: Deixa a bet pro Wilton.
10: Olha só, então falando da seleção brasileira, qual a expectativa que vocês têm pra esse jogo? Porque assim, convenhamos, né? Um empate, vamos dizer, broxante, né? Porque no último minuto você conseguiu um empate contra a Austrália, com todo o respeito, era um resultado que ninguém imaginava, mas poderia imaginar também, né? Porque a seleção tá vindo uma reconstrução de uma situação que já
13: não era muito boa. A gente normalmente bota, e é porque a gente pensa em futebol asiático, e aí vou botar a Austrália dentro de futebol asiático porque faz parte da UFC, né?
10: Da Oceania, mas foi pra lá, né?
13: Isso. E aí qual é a grande questão? Futebol asiático, a gente pensa numa distância muito grande. Talvez uma distância até maior do que o futebol africano, por exemplo. né? De qualidade técnica, de desenvolvimento de jogadores e tudo mais. Não acho que dê para pensar mais dessa forma.
10: Não.
13: Eu acho que se a gente vai pensar num continente com menor desenvolvimento do futebol, eu colocaria a América Central, que está dentro ali da
10: CONCACAF. E a própria Oceania também, né? Que é o estado.
13: E a própria Oceania, sim. Mas o futebol asiático, cara, tem um desenvolvimento muito grande.
10: Muito bom.
13: E aí, primeiro ponto, a gente perdeu pro Japão ano passado, né? Foi ano passado. 3-2. Agora, na Copa, a gente sofreu para ganhar do Japão. E a Austrália, cara, bate de frente com o Japão. Ponto. Assim, não tem discussão. Bate de frente com o Japão. Agora o Japão tá um pouco melhor e tudo mais, beleza. Mas historicamente a Austrália bate de frente com o Japão. Bate de frente com a Coreia do Sul, que eu acho que hoje tomaria um sacode da Austrália facilmente. E vamos ver a Copa Asiática, tá? Tô confiante. Mas enfim. O futebol da Austrália, cara, tá muito... Tá muito bem estruturado no sentido de estilo de jogo, de padrão de jogo, né? O time da Austrália sabe como sofrer, o time da Austrália joga de uma forma enxuta ali, né? E tem um cara muito bom que é o Iran Kunda. Ele faz muita diferença.
10: Golaço de falta.
13: Exatamente.
10: Mas com a ajuda do Gussou.
13: Não, e você vê que o Iran Kunda, as melhores jogadas da Austrália partiram dele, né? Tem o Metcalf também, que é muito bom no meio campo. Tem o Sultar, que é um zagueiraço. Tá, assim, né? Um zagueiro lento e tudo mais, mas assim.
11: 8 metros de altura.
13: 8 metros de altura, exatamente. E qual é a grande questão? Esse time da Austrália é muito encaixadinho. E parece que a seleção brasileira foi jogar contra a Austrália com a sensação de que... era mais amistoso ali, sabe? É o jogo contra a Índia que vai jogar ainda.
11: É, pois é.
13: Não é. É um jogo mais complicado.
10: Eu acho que para muitos jogadores ali pode ter um teor de amistoso. Vamos colocar assim. Não consigo imaginar o Vini Júnior também precisando mostrar muita coisa. Ou outros, mas tem outros aí, por exemplo, né? Otávio e outros jogadores que precisam
13: filmar, mostrar,
10: né? Vão ter essa oportunidade. É nada melhor do que um...
13: Não, você citou o Vini Júnior. Os números dele pelo Brasil em amistosos são, assim, horrorosos.
10: São bem ruins.
13: É diferente de jogos competitivos.
11: Às vezes é melhor nem chamar pra amistoso.
10: Pois é. Deixa ele só pra Copa, né?
13: Mas assim...
10: Mas é importante ter eles. Falam isso brincando.
13: Não, com certeza é importante. Até porque tem que... Assim, ele já é um nome firmado e tal, mas é importante que ele esteja presente. Ele é importante pros outros jogadores. Agora, é isso, cara. É um jogo amistoso. São dois jogos contra a Austrália. Agora o Ancelotti vai rodar um pouco mais o time. Beleza, isso. Interessante. São jogos de teste. Mas os nomes mais pomposos, assim, da seleção brasileira, o Vini Júnior, o Rafinha e tudo mais, eles não têm essa necessidade de se provar, né? Eles se provam todo dia jogando futebol europeu, né?
10: Eu acho uma grande oportunidade pro Rayan, por exemplo, que fez o gol, é um cara que tá querendo o seu espaço, o próprio Hendrick também, que precisa retomar o espaço que ele conseguiu.
13: Perde cada vez mais o espaço dele, né?
10: Exatamente. O Rayan tá conquistando o seu espacinho, né?
11: O Hendrick tá ficando cada vez mais difícil defender, né, cara?
13: É verdade.
11: Porque o cara precisa de espaço pra jogar, conseguiu ano passado. Eu acho que ninguém questionou, talvez, a convocação, né? Muita gente, como eu também.
13: A gente vê ele como titular,
11: né? Vê como titular, só que assim, tem que jogar bola, né? Aí chega na... Ficou no Real Madrid, não joga. Chega na seleção também. Teve a oportunidade na Copa. Acabou não dando certo, né? Não aproveitou a oportunidade que teve, mas até aí beleza. E aí continua tendo oportunidade, continua não vingando. Fica difícil continuar defendendo, né? E hoje, por exemplo, se o Ancelotti conseguir reproduzir o que o Rafinha faz no Barcelona... Acabou o problema de camisa 9, né?
10: Lembrando que o Rafinha no Barcelona joga como centroavante. Ele está jogando
11: um atacante, né?
10: Mas é mais centralizado que ele jogava, por exemplo, há pouco tempo na ponta, né? Mudaram um pouco o esquema. E na seleção, ele não jogou assim, e a prova disso é que ele não fez um bom jogo.
11: E no Barcelona mete gol toda hora.
10: 14 gols e 3 assistências. Em 8 jogos.
11: Olha então, isso.
10: Assim, são números.
11: Isso aí parece que tá jogando.
10: Na década de 90.
11: Parece que tá jogando videogame.
10: Se
11: for no videogame fazer uma carreira realista, é mais tranquilo agora. Às vezes tu pega lá no videogame, teu jogador faz mais gol do que jogo, olha aí.
10: O meu João Pedro tá assim, por exemplo, lá do Chelsea.
11: Você já pode acreditar
10: 35 gols em 20 partidas.
11: Aí. Já tá mais próximo da realidade agora com a atuação do Rafinha no Barcelona. É isso, assim, não tem gente que faça gol no Brasil. O Rafinha pode, quem sabe aí, inesperadamente ser a solução, né, pro ataque da seleção brasileira. Eu só fico preocupado porque você pega aqui os sites de notícias, né, o GE, e você vê a declaração do Ancelotti disse que não vai mudar sua visão, né? O seu jeito de ver a seleção. Eu espero que não seja esse. O jeito que a seleção jogou parte da Copa e que entrou contra a Austrália, né, no último, no primeiro jogo, né?
14: Eu abri justamente essa matéria e me chamou a atenção, porque essa é a escolha de palavras para o título, inclusive, não estou criticando o trabalho dos colegas, né? Pelo amor de Deus. Mas enfim, o Ancelotti fala isso. E, enfim, no final das contas ele vai mexer no time, taticamente, né? Vai ser um 4-3-3, provavelmente, que ele tá levando a campo, que é muito mais próximo do que ele entendeu durante a Copa do Mundo que ele precisaria fazer. E não tem nada a ver com o que ele fez no primeiro jogo.
11: Mas...
14: Né? Pelo menos não o que a gente se apresentou. Porque a gente entende que o Estevão, por exemplo, pode jogar mais no meio, distribuindo. O próprio Vini Júnior pode fazer isso. E é isso que a gente entende quando ele escala 4 atacantes. A questão é que a gente não vê isso em campo, né? Foi uma grande confusão.
11: E a questão é o seguinte, quando ele fala que não vai mudar, né? Não vai mudar seus planos para a seleção, enfim, temos futuro apesar das críticas. O que eu temo é o seguinte: qual é o futuro que ele está imaginando para a seleção? É o que ele mexeu durante a Copa e ele viu que funcionou melhor, que é o que vai nesse jogo, ou é o que ele usou durante a Copa e viu que não deu certo, que foi o que ele voltou a usar no primeiro jogo? Assim, não faz sentido nenhum na minha cabeça um cara voltar a tentar jogar de uma forma que ele já colocou em contraponto com outra forma de jogar e foi pior. A não ser que, assim, não, eu vou insistir com isso justamente porque o meu plano é o que vai dar certo para a seleção, mesmo dando murro em ponta de faca.
14: Assim, uma coisa que eu entendo é que quando a gente viu esse 4-2-4 que ele armava, a gente entendia duas coisas. Além disso, de um dos jogadores do ataque servir mais como um armador, né, e jogar mais pro meio e tudo mais. Além disso, a gente contava que o meio campo ele teria muita mobilidade. Questão que na Copa a gente tinha Casimiro e Bruno Guimarães.
11: Exatamente.
14: E agora ele tá tentando emplacar Bruno Guimarães e Danilo. São dois jogadores com mais mobilidade, isso é bom. Questão que não tem nenhum jogador com mobilidade que seja de contenção. E aí a gente falou aqui na sexta sobre o Martinelli ser uma boa opção para fazer essa função, né? E você quer escalar um meio campo com dois jogadores? Cara, é importante que tenha alguém com um pouco mais de qualidade na contenção. Então o Martinelli eu acho que seria esse cara. Ou o Martinelli ou o Andrei Santos, né? Que a gente falou também. O Andrei Santos é um pouco mais móvel, talvez não tanto, né? Mas enfim, é um jogador que vai dar mobilidade, um pouco mais de contenção. Mas assim, nada me tira da cabeça que o ideal seria um meio campo com três jogadores. Né, precisaria desse terceiro jogador, nem que seja um outro volante, no sentido de que faça esse papel de distribuição. Bruno Guimarães e Danilo jogando juntos, um pouco mais solto, seria interessante, por exemplo.
11: E um cara que ele tá moscando aí, se ele quer um meio campo com dois jogadores, um cara que ele tá moscando e não chamar, por exemplo, é o João Gomes.
14: É
11: um cara
14: verdade.
11: Que corre 90 minutos, é um todo campista, né? Corre 90 minutos o jogo todo e melhorou muito a qualidade dele no passe. Antes ele tinha um problema, ele errava muito passe e tal. Faz mais sentido, por exemplo, né? Você tem um João Gomes no elenco, você quer um meio campo pouco povoado. Mas eu, tampouco, acho que seja o caminho você jogar com dois meio campistas.
15: Eu acho que nós temos muitas preocupações com relação à seleção, porque nós viemos de uma Copa do Mundo decepcionante, né? Pra não falar vexatória. Então vamos botar decepcionante. E aí, eu assisti, por exemplo, Inglaterra e Espanha. Não sei se vocês tiveram a oportunidade de assistir, é da Liga das Nações, que é mais um torneio que existe na Europa, né? Lá tem a Eurocopa e a Liga das Nações. Cara, o jogo foi o jogo típico de Copa do Mundo, de jogo importante. Foi um 3-2 pra Espanha, mas teve virada, revirada, bola na trave, pênalti perdido do Harry Kane. Foi um jogo maravilhoso. O Yamal deu passe de calcanhar. Foi um jogaço. E aí você pega o jogo do Brasil contra a Austrália. Cara, sem brincadeira, nem parece que é o mesmo esporte. A seleção brasileira hoje, ela foi na Copa do Mundo, ela já entrou jogando a Copa do Mundo sem a gente conhecer o time titular. Tivemos a baixa do Wesley, no decorrer da competição, a baixa do Paquetá. Então a seleção já estava torta, porque já tinha perdido o lado direito, que a gente tinha comentado sobre Rodrigo, Estevão. E aí entortou mais ainda com o corte do Wesley, e não entrou um cara da posição, e depois o Paquetá se machucou, e aí o que estava dando certo parou de dar certo. E aí, contra a Noruega, foi nítido que a gente perdeu ali o meio campo, né? Totalmente no decorrer do jogo. Então, assim, eu fico mais preocupado porque eu tô vendo o mais do mesmo e pior. Eu não vi evolução. Uma coisa que já não estava boa.
14: Viu o contrário. Né?
15: Exatamente. Se já não estava bom, tava ruim, parece que piorou. Igual aquele meme. Tava ruim, mas chega lá, parece que piorou. É mais ou menos isso. Então, assim, eu hoje não consigo convencer alguém a acordar às 7 horas da manhã para ver o jogo da seleção brasileira. Não tem, cara. Você pode perguntar para 10 pessoas na rua, só nem vai querer saber, porque... Pô, pessoal, a gente hoje tem que ficar vendo vídeo do Ronaldinho Gaúcho, do Ronaldo Fenômeno, do Romário. A gente vive disso, cara. Porque não tem motivação de você assistir um amistoso. Na Copa do Mundo, todo mundo abraça, porque é a grande competição e a gente passa a acreditar. Tá lá dentro, vamos acreditar, por mais que você fique com o pé atrás,
14: esse
15: né?
14: Esse é um assunto importante, eu acho.
15: E chega agora no amistoso, cara. Parece que os caras também não querem, pô.
14: O Brasil joga muitos amistosos. Tem até aquela roupagem, né, do marketing, né? De. É, como é que é o nome? Brazilian Tour, sei lá, um negócio assim. Mas enfim, é uma roupagem de. É, parece que é um show, uma turnê, né? Uma turnê, a seleção brasileira vai exibir o seu futebol, que não tá bom. Vai, enfim, não.

0: fazer suas turnês, né? E
1: com a desculpa, assim.
0: Com a desculpa, e enfim, jogaria em casa e traria um cenário mais competitivo. E, cara, isso faz falta.
2: É pra botar dinheiro no bolso, né? Esses tipos de amistosos que a seleção brasileira vem fazendo.
0: Ah, não, com certeza. É com certeza. Dá pra botar dinheiro trazendo um pouco mais de qualidade.
2: Eu concordo com você, cara. Eu acho que a seleção deveria participar de uma competição valendo alguma coisa. É muito mais importante.
0: Exatamente.
2: Porque na Europa já praticamente está acabando amistoso, né?
0: Sim.
2: Porque eles colocam justamente para
0: elevar o nível. Não tem mais amistoso na Europa. Né? Amistoso é só antes da Eurocopa ou antes da Copa do Mundo.
2: Porque o amistoso, cara, você entra descompromissado. A verdade é, claro que você não quer perder pro seu adversário, né? Mas não é a mesma coisa. Quando você bota uma competição valendo taça, é a mesma coisa de você, né? Tá disputando alguma coisa. Igual, é claro que o cara que entra numa final de Libertadores, ele entra com a vontade lá em cima. Mas no Campeonato Carioca, ele entra mais embaixo. Mas é uma competição. Um amistoso é mais baixo ainda, cara. Então, eu acho que a seleção brasileira deveria participar de torneios competitivos pra testar jogadores. Porque... vamos falar a verdade aqui? Não vamos ser mentiroso. Não muda nada essa seleção brasileira ganhar um torneio. O que vale é a Copa do Mundo. No final, o que vale é a Copa do Mundo. Copa América é legal? É, mas pô, não para o país. A Copa América, se for campeão, a gente não vai fazer festa na rua. A Copa do Mundo é outra situação. Então faz um torneio, como você disse, das Américas aqui, né, com o CACAF, América do Norte e América do Sul. Você vai ter testes interessantes. Pô, Estados Unidos tem uma boa seleção, o próprio Canadá, que vem se reinventando. O Haiti caiu do nosso grupo, a gente não passou um caminhão lá, a gente jogamos melhor, mas não foi um caminhão. Tem Costa Rica.
1: Pelo menos vai ser competitivo.
0: Outra coisa que poderia acontecer, até pensando nisso, não tem que se movimentar pra criar um torneio e tudo mais. Cara, a CONMEBOL faz muito isso, de convidar seleções de outros continentes para jogar. Claro, são sempre seleções de menor nível, né? Um Qatar para jogar uma Copa América, um Japão. Agora, por que não daria para o Brasil jogar uma Copa Ouro, por exemplo, na América do Norte?
2: É.
0: Só jogar, assim, para ter um
2: teste de verdade,
0: competitivo.
2: Né? Uma competição.
0: Exatamente, para você motivar os jogadores. E agora que a data FIFA tem 3 jogos... Pô, isso pra fazer um torneio de longo, médio prazo, médio longo prazo, né? Um torneio de 6 meses, por exemplo. Pega 2 datas FIFA, 6 jogos aí pela frente. 6 jogos você faz uma fase de grupos e semifinal e final, sei lá. Entendeu? Quartas de final, semifinal e final. Daria pra fazer algo assim, sabe?
2: Não, mas a seleção vai jogar com Singapura e com Índia.
0: Que seja formato de liga, enfim... Tem que fazer alguma coisa, pensando no desenvolvimento de jogadores mesmo, né? Porque dentro da seleção, porque é o que eu falo, e eu trouxe aqui na sexta, se eu não me engano, né? Eu fiz a comparação com o futebol feminino. Acho que se preza muito mais a unidade dentro da seleção feminina do que dentro da seleção masculina. Porque eu acho que é isso, assim. Até outro dia, até pouco tempo atrás, o futebol feminino não tinha tantas datas. E aí as jogadoras tinham muitas convocações e jogavam muito juntas ali dentro da seleção, muito por conta disso, eu imagino. Mas com o tempo, com a evolução do futebol feminino, mais datas vem entrando e mesmo assim a seleção joga mais junta, né? Essa lógica de jogar 2 amistosos contra a mesma seleção, isso acontece com frequência. E isso cria uma identidade, né, no time. Você vê que hoje, se você falar qual é o melhor time nacional do Brasil, é a seleção feminina. Sem dúvida alguma. Primeiro que o técnico é provado aqui dentro, conhece as jogadoras brasileiras e, enfim, faz um trabalho muito bom. Já fazia um trabalho muito bom no Corinthians, faz um trabalho muito bom no geral. O Ancelotti ainda tá perdido, né, pensando no futebol masculino. Ainda tá perdido, não conhece muito o futebol nacional. Tá conhecendo agora, ele mesmo tá falando que é legal a oportunidade, tá conhecendo os goleiros, né, tá conhecendo alguns jogadores. E é importante que ele conheça mesmo, isso aí eu acho que só o tempo vai curar. Mas assim, fazendo uma comparação, questão de unidade, o futebol masculino precisa aprender muito com o feminino pra conseguir resgatar essa coisa da seleção brasileira, né? Ser um time mesmo, né, um time ali. E eu acho que faz muita diferença a questão de cenário competitivo, entendeu? Muita diferença a questão de cenário competitivo. Até pro time treinar junto, já pensando com o objetivo e tudo mais, né? Dar motivação pros jogadores. Enfim, isso tudo é muito importante.

0: Nem que os principais jogadores, eles... Vinícius Júnior, o Rafinha, esses caras a gente já sabe que vão estar na seleção numa Copa do Mundo. Entendeu? Eles não precisam ficar se provando.
1: É, ele tem que testar alternativas, né? É, ele, inclusive, né, comentou que não, como o Arthur falou, não vai mudar a visão, mas que ele quer testar os garotos. Eu não vi. Agora ele vai testar, né? O Bom Tempo, o próprio Jair. Vamos ver como é que vai ser essa nova seleção. Eu acho que... Eu imagino que essa galera que tá tendo a oportunidade pela primeira vez vai ter muito mais vontade. Não tô dizendo que o Vini Júnior, o Rafinha não tem vontade. O Rafinha ainda, acho que às vezes falta mesmo. Mas assim, eu acho que você colocar o Martinelli, que demorou pra caramba pra ter uma oportunidade, o Bom Tempo, que é um garoto, o Otávio no gol, eu acho que esses caras vão ter uma dedicação a mais pra mostrar, porque eles não têm vaga garantida. Rafinha, Vini Júnior, até o próprio Estevão, dependendo do que for acontecer, essa galera já tá com o Bruno Guimarães, já tem uma certa garantia. Posso dizer que estão garantidos na Copa, que até lá falta muito tempo, mas que eles vão participar desse ciclo é certeza absoluta. Só se tiver uma lesão, igual aconteceu, né, pro Rodrigo. Já esses daqui, pode ser uma oportunidade só para mostrar o futebol, cara. Então, assim, tem que agarrar com vontade. E a gente tá precisando disso, né? Daquele jogador que pega a bola, coloca embaixo do braço e fala, deixa comigo que eu resolvo. É. Eu sinto falta isso na seleção. A gente sempre teve isso, né?
2: É, sempre teve.
1: Sobrando, né?
2: É, e eu acho que, assim, essa parada do lugar também garantido, eu acho complicado, porque acaba que atrapalha, né? Se o cara vem aqui jogar sem vontade, ah, não, que eu sou titular e tal, eu acho que não agrega em nada. E por mais que, sim, já, ele já tenha um lugar garantido, eu acho que tem que se provar jogo a jogo, cara. Independente se é contra a Austrália, se é contra a Índia. Enfim, aí foi a CBF que marcou, a culpa não é minha.
1: É. Mas o cara chegar aqui... Tô aqui fazendo meu trabalho.
2: Pois é, o cara chegar aqui pra ficar com perninha, de que jogar mal... Jogar mal acontece, né? Mas sem aquela vontade... Aí, meu amigo, é melhor nem vir. Fica chamando seleção alternativa pra você testar. Porque pega mal, pega muito mal, assim. E até pra jogador que gosta de número, pô, todo jogo na seleção é jogo pra você entrar e marcar, cara. Deixar teu nome, enfim. Eu penso assim, dessa maneira aqui. É claro que a gente tem jogadores que já tem tem o seu espaço ali e teoricamente são titulares, mas não pode jogar só o jogo que acha interessante, não. Tem que jogar bem, tem que se esforçar em todos os jogos, né? Eu penso dessa maneira que os atletas têm que agir com relação à seleção.
1: É, o legal também, ainda falando desses jogadores que estão tendo a oportunidade pela primeira vez, o caso do Martinelli, né, o volante do Fluminense, ele pegou muitos conselhos do Thiago Silva, né? Que durante muito tempo jogou na seleção, para mim um dos maiores zagueiros que passou pela seleção brasileira, inclusive há também algumas conversas que a Juventus estaria de olho no Martinelli, né? E é um cara que, pô, ficou muito tempo no Fluminense, desde muito novo, né? E nunca surgiu uma oportunidade. Eu até me lembro quando o Fluminense tomou aquela saraivada do Manchester City, o jogador que o Guardiola destacou foi o Martinelli, cara. E olha que o André, na época, era o volante, né, em evidência. Ele
2: badalado e tal.
1: Ele falou muito bem do Martinelli, falou que se surpreendeu com a forma... Ele falou que era um cara muito moderno e tal. E assim, o Martinelli teve no Fluminense ciclos, né? Ele começou bem, depois desceu muito e subiu de novo e desceu. E agora ele se mantém numa constância, que é um jogador nota 7, 8, de vez em quando 9. Então é um cara que tá sempre acima da média. Tá sempre passando de ano de forma tranquila. E assim... É um cara que já merecia a seleção brasileira, a gente falava aqui antes, né? E a gente quer ver uma oportunidade e acho que o próprio jogador está muito ansioso, né?
2: Pô, imagino.
1: Ter a oportunidade de jogar na seleção.
2: Não pegou nem um minutinho ainda, né?
1: Então assim, eu acho que o Ancelotti deve testar ele nesse jogo, no decorrer. Porque assim, você falou também, se testar contra a Índia também, pô, você acaba até...
2: É.
1: Falando, pô, mas é contra a Índia, né? Você joga lá pra baixo. A Austrália é uma seleção muito melhor do que a Índia. Apesar que eu também vou falar baixinho aqui pra ninguém ouvir, mas Brasil e Índia, tô nem pensando em goleada, não. Do jeito que tá. Não tô nem falando 5-0 Brasil. Cara, tô achando que... É 2-0 e olha lá, mas enfim. Vamos ver também.
2: Ainda, né? Mais com várias mudanças, né?
1: É. Mas pro jogo de amanhã, a obrigação da seleção brasileira é jogar melhor do que jogou o primeiro jogo. Isso aí, incontestavelmente. É, tem que jogar. Tem que jogar. E me dá esperança o Rayan, que é um cara que toda vez que precisa dele, ele vem entregando.
2: E que não tem mais como provar que ele merece a titularidade, né? Que,
1: então, assim...
2: O time desmonta depois que ele sai contra a Noruega.
1: Então...
2: Ele entra ontem amistoso, faz o gol. Não sei mais o que ele tem que fazer.
1: Então, o Rafinha que vai lá pra jogar mais centralizado, o Rayan na ponta direita e o Vini Júnior na esquerda. Porque é um espaço que precisa encontrar ali pro Rayan.
2: E assim, claro, né? Fazer um parênteses aqui. Porque o Estevão não esteve na Copa. E acredito que o Rayan não tenha começado como titular, porque o Ancelotti queria ver ali a ideia original dele, né? Que seria com o Estevão na ponta. E assim, toma a bola pro alto, né? A pontaria ainda não tá afiada, não tá jogando muito regularmente na temporada. Então acho que assim, titularidade tem que dar pro Rayan, né? E quem sabe até pensar num formato em que eles se encaixam ali, o Rayan. Eu, por exemplo, gostaria muito de ver o Rayan jogando não tão aberto pela ponta, né? Jogando como um segundo
0: mais
2: atacante.
0: Mais centroavante.
2: Mais centroavante, segundo atacante.
0: Tem um estilo de jogo que lembra muito o Adriano Imperador.
2: Sim, né? Sim. O Adriano Imperador, por exemplo, na época, é porque depois do guardiolismo, cara, o Guardiola, ele foi muito bom.
1: Mas foi ruim também.
2: Pois é, isso, pro futebol e pros times pelos quais ele passou. Porque ele tem a teoria dele.
1: O problema é que a galera começou a replicar, né?
2: A galera começou a replicar e muitas vezes dá certo. Sem levar em consideração tudo aquilo que ele entende, aquilo que ele pensa.
1: E as peças que você tem também, que não adianta nada você. Porque
2: sim.
1: O time que ele também
2: conseguiu. Os melhores. Será que ele dirigiu sempre os melhores? Não, eu acho que com times ruins ele faria coisas não tão boas, mas também seria acima da média com o time mais fraco. Mas assim, por exemplo, o Adriano. Como é que eu posso dizer isso? Hoje, se nasce um Adriano hoje na Europa, ele jogaria, porque é um jogador excepcional, mas ele não atuaria na posição ideal dele, que é o que ele jogava no passado, que era um segundo atacante.
0: Não, se o Adriano surgisse hoje na Europa, ele ia continuar. Ele surgiu como lateral esquerdo, né?
2: É verdade.
0: Ele ia virar ala.
2: Porque ele era. E teriam que encaixá-lo em alguma caixinha ali do. Em alguma casinha ali do. Ou centroavante ou ponta. É assim que a galera pensa o futebol hoje.
1: E isso acaba colocando o jogador numa situação melhor. Que tá passando pelo Rafinha na seleção, né?
2: Pois é.
1: Ele ainda não encontrou o espaço dele. Eu acho que nesse jogo, provavelmente o Ancelotti deve ter conversado com ele para ele atuar na função que ele está exercendo atualmente no Barcelona. E só que tem um detalhe, né? O time do Barcelona é um time...
2: Eu ia falar isso agora.
1: Pô,
2: os caras jogam juntos 200 mil anos.
1: Né? O Rafinha, inclusive. É um time de transição, de velocidade. E a seleção brasileira, eu não sei falar para você qual o estilo. E eu acho que nem o Ancelotti sabe.
2: Nem ele sabe.
1: Qual que é o estilo da seleção?
2: A gente não tem um estilo.
1: Transição.
0: Bagunça.
1: Toque de bola. Eu acho que não tem ainda. Ele tá procurando. Ele procurou no decorrer da Copa. Quando a gente encontrou em algum momento, deu algum problema. Porque tem isso também, né? Aí também o cara chama um cara que não tem nada a ver com a posição do outro. Aí como é que você vai trocar o famoso 6 por meia dúzia? Tu não tem um meia dúzia, tem um 6.
2: Isso é uma coisa que acho que se eu tivesse em coletivo, não sei se... Tudo bem, eu não vi todas as perguntas de coletiva,
1: né? Se eu tivesse a oportunidade de perguntar.
2: Mas se eu tivesse na coletiva, acho que eu perguntaria pro Ancelotti isso, assim. O que ele pensa quando, por exemplo, ele leva um João Pedro, e aí o João Pedro se machuca, ele pega um volante. Quando o Wesley se machuca, ele traz um volante também. Que até na época o Ederson poderia fazer uma lateral direita, enfim. É mudança de opinião, é tipo assim, errei, vou consertar aqui. Eu... particularmente assim, eu não entendo qual é o intuito dele ao fazer isso, né?
1: E é difícil de entender de fato.
2: É difícil, mas assim, eu fico pensando muito isso com essas caixinhas que existem hoje no futebol, né? E até uma falta dos caras pensarem de maneira mais autoral mesmo, né? A gente estava criticando aqui outro dia que hoje o Diniz, por exemplo, que tinha vários defeitos, mas ele tinha um bônus de se contratar o Diniz, que era o romper com o tradicional, com o modus operandi atual, né? Ele vinha ali e trazia uma coisa completamente diferente. Hoje nem isso ele tá trazendo. E aí outro cara também, essa questão do Rafinha, tava vendo um analista lá colocando a comparação da movimentação dele na seleção e no Barcelona. E como no Barcelona... o jogo dele é contemplado. Porque se ele faz uma movimentação, o cara já espera aquela movimentação e vai acioná-lo e ele vai fazer o gol. Isso acontecendo direto. E na seleção, muitas vezes, ele faz até uma movimentação parecida e não recebe a bola. Aí também...
1: É, porque os caras não se conhecem o suficiente, né?
2: Pois é.
1: Clube você tá todo dia convivendo. Aqui, seleção você joga esporadicamente. Então a não ser que você jogue com igual o Barcelona, por exemplo. Que a Espanha, quando foi campeã, era praticamente a base do Barcelona. Então os caras se conhecem porque jogam no clube. Isso não acontece aqui. Na realidade, você não, dificilmente você vai ter dois, três jogadores do mesmo time jogando na seleção. Mas assim, vamos ver como é que vai ser esse jogo contra a Austrália. Eu estou mais otimista porque as mudanças que ele vem implementar, eu acho que me agradam mais. Eu acho que ele precisa de sangue novo e galera que precisa mostrar serviço para justamente ter essa vaga no futuro. Então, o Otávio é um cara que eu estou feliz e espero que...
2: Demais, cara.
1: Desculpe, com todo respeito, que feche as portas pro Hugo Souza, porque não consigo ver o Hugo Souza mais na seleção brasileira.
2: A não ser que ele melhore.
1: Aí são outros 500. Mas atualmente,
2: não tem.
1: Não merece a seleção brasileira. Não merece.
2: Não tem nível pra...
1: Não tem nível. O Gabriel Bontempo é um cara que eu quero ver jogando.
2: Também.
1: Eu quero dar mais uma oportunidade ao Danilo, porque eu gosto muito do Danilo. Eu acho que ele precisa, ele chegou a fazer isso, depois sumiu. Quero...
0: Acho que ele só não tá no melhor momento dele.
2: Eu tentaria o Martinelli.
0: Eu tentaria
2: já
0: o Martinelli
2: nesse jogo
0: também.
2: Contra a Austrália.
0: Também.
2: Mas eu entendo.
1: Eu gostaria que ele testasse o Martinelli no segundo tempo pra ver se também dá tempo, minutagem pra ele e ele conseguir vestir a camisa da seleção. Vamos ver o Wanderson também, né? Interessante de a gente acompanhar. O Gabriel Magalhães, a gente precisa testar, pra mim é um dos melhores zagueiros do mundo e vamos ver como é que vai funcionar o Jair ao lado dele. O Mauro Júnior, confesso que eu não conheço.
2: Curioso pra ver pela carência da lateral esquerda.
0: É, pois é.
2: Apesar do Douglas Santos tá indo bem, mas não é um...
0: O Douglas Santos top, já tem seus 30 anos, né?
2: E assim, Douglas Santos no auge não é um jogador top.
1: Não, não é.
2: Ele tá fazendo muito bem o papel no momento assim, de escassez ali da lateral.
0: Sim.
2: Outro nome que pode surgir é o Kaique, que saiu do Cruzeiro e tá jogando
0: que tá no Como.
2: Também é um nome interessante.
1: Vamos ver. Como é que vai ser
2: que
1: esse
2: tem
1: jogo?
2: Um técnico interessantíssimo que é o Sesc Fábregas.
0: É verdade.
2: Que pensa muito fora
0: como
2: da,
0: tá jogando muito
2: fora
0: da caixinha. No...
1: Como está jogando, né?
2: Como está jogando esse time?
1: Mas olha só, vamos falar agora de um outro assunto, vamos encerrar um pouco a seleção, porque a gente tem que falar um pouco do Maracanã. Por quê? Porque ontem, não sei se vocês acompanharam, nós tivemos... A gente tem uma discussão muito, muito importante com relação ao gramado do Maracanã, que vem dando problemas, né? E ontem nós tivemos o jogo da NFL no Maracanã e foi um assunto da coletiva, né? O Baltimore Ravens venceu por 34 a 31, o Dallas Cowboys no último segundo de chute. Foi interessante, né? Porque o futebol americano...
2: 34 a 31.
1: Jogaço. É que vale 6. Você te dá o vale 6.
0: Eu vi alguém falando aí que...
1: Vale 3. Então, assim, fica esses números altos, mas...
0: Eu vi alguém falando aí que o Ravens, em 15 minutos, fez mais pontos que o Vasco no Maracanã na década toda.
1: O pessoal ficou fazendo piada.
2: Sacanagem.
1: Mas, assim, os jogadores das duas equipes foram perguntados na coletiva com relação ao campo, né?
2: E
1: todos falaram que o gramado estava em uma condição boa. É bem verdade que ele foi modificado, né? É o mesmo gramado que o Fluminense e o Flamengo estavam jogando há pouco tempo.
2: E estava sendo toda hora preenchido.
1: Ele foi melhorado.
0: Aquela espuma que joga, tá ligado? Preenche o espaço. Que preenche o espaço. Espuma expansiva para gramados.
1: Então,
0: tecnologia.
1: Foi melhorado. Tivemos ontem um público de mais de 72 mil pessoas, né? Um recorde esse ano.
0: Foi o maior público em 2026. E o segundo maior do novo Maracanã, considerando o clube, se eu não me engano. Foi Flamengo e Ceará ano passado.
1: Isso porque eles não liberam também toda a carga, né? Quando é jogo de futebol,
2: isso, sim,
1: do adversário.
0: Por causa de torcida do adversário.
2: Mas também mostra como os clubes ainda podem crescer demais, né? E explorar os clubes de futebol brasileiro, né? Do futebol de verdade. Como os clubes ainda têm uma margem grande para explorar os torcedores, né?
1: Tem.
2: Porque.
1: E era caro o ingresso ontem.
2: E era caro, é isso que eu tô falando.
1: Mais baratinho, meia era R$250, mais ou menos.
2: Teve um colega nosso aí da profissão que foi R$450 que ele comprou inteira e ficou, meu amigo. Quase lá na mangueira, no estádio. Mas na última cadeira longe pra caramba. Então, assim, só pra fazer esse adendo, porque até em épocas de discussão de bet, dos clubes vão quebrar, os clubes têm que melhorar muito o seu trabalho, tá? Porque veio aqui um esporte que joga futebol com a mão, jogar no Maracanã, lotou o estádio com ingresso triplo, quádruplo, quíntuplo do preço que os clubes brasileiros cobram. Então vamos aprender a trabalhar também, que é importante.
0: Fator novidade pega também, né?
2: Não, fator lógico, novidade pega. Lógico. Mas, é uma vez no ano e tal, mas assim...
0: Sim.
2: É um esporte...
0: É, mas eu acho que se o nosso futebol tem alguma coisa a aprender com a NFL, eu acho que é uma coisa da marca, né? Do desenvolvimento da marca e tudo mais. Porque realmente é um esporte que, assim... Eu vi alguém falando assim, cara, que jogo chato, vai pausando toda hora. Chega não perto da área, pausa. Chega perto da área, alguém cai. Aí não sei o quê.
1: Mas não dá
0: aí
1: pra reclamar
0: assim,
1: que você pode ir no banheiro, pegar a sua cerveja.
0: Não, aí falando o seguinte.
1: Isso na Copa do Mundo, né? A gente tava até falando sim, aqui. Que
2: era
1: é
2: só por isso que
1: o basquete é igual.
0: Não tô falando dos tempos. Eu tô falando do estilo, do ritmo de jogo, sim, né? Porque tem a questão da falta, vai chegar mais perto da área. E o objetivo do futebol americano é isso, né? Aí chegando mais perto da área de touchdown, né? E o jogo vai parando. Aí compararam muito com o futebol brasileiro. Falaram, cara, tu vai ver um jogo nacional, normalmente é isso. Toda hora vai chegando perto da área e vai caindo. Até,
1: o legal do futebol americano é que ele é um esporte que ele aceita gordo, magro, alto, baixo. Ele aceita tudo. É. Tem uns caras que os caras são bem gordinhos.
2: Eu podia jogar lá.
1: Você poderia. Tem o cara que é mais fortinho, tem o cara que é mais magrinho, que é o mais esguio. É um esporte que ele aceita... De todas as formas, todas as cores e sabores. Não tem preconceito. Agora, ainda falando com relação ao público, a capacidade total do Maracanã hoje, 78.838 pessoas. Mas não pode botar isso, tá? É uma utopia. E como a gente disse,
0: uma loucura, né?
1: Um recorde foi agora, 72.792 torcedores, jogo da NFL. É uma marca a ser batida, mas que eu acho que vai ser difícil. Por exemplo, a final da Libertadores, entre Fluminense e Boca Juniors, 69.232 pessoas, né? Então, nós tivemos, inclusive, na época, uma arrecadação histórica de 31 milhões, estabelecendo um recorde de bilheteria, maior bilheteria de todos os tempos, né? Do Maracanã. Mas agora, né, com esse jogo aí, meu amigo, você pode ter certeza absoluta que a arrecadação foi mais alta, porque estava caro o ingresso. E a gente tem o recorde absoluto, que eu acho que nunca vai mudar, né? Com relação à seleção, que foi 199.854 pessoas na final da Copa do Mundo, que infelizmente a gente perdeu.
2: Irmão,
1: e entre o clube foi Fla-Flu, né? 194.603 pessoas. Esse Maracanã a gente nunca mais vai ver, é impossível.
0: Nem que tirem todas as cadeiras.
1: É, não tem como, né? Até porque tá diferente o formato dele.
2: Mas acho que num certo ponto vai ser até bom não ter de novo.
0: Até bom não ter.
1: Tu imagina banheiro nessa época.
2: Não tinha como.
1: Se hoje já é zoado.
2: Vai na fralda.
1: Não, isso é verdade. Minha mãe, por exemplo, uma vez ela foi ao Maracanã, ela me contou essa história, que ela entrou na torcida errada, né? E aí ela, na época, torcia o Flamengo. Aí ela foi gritar, acho que o gol do Flamengo já levou uma xixizada na cabeça dentro de uma sacola.
2: Clássico, cara.
1: Clássico, não,
0: quem
1: né?
0: Quem ficava na geral, né? Antiga cadeira azul, tinha que ficar muito ligado.
1: E aí, enfim. Mas é isso, né? O Maracanã. E por que eu tô trazendo esse assunto? As reclamações do gramado do Maracanã. E tem o Vasco que quer jogar, né, pela Sul-Americana. E tá. Existe um grande debate. Até porque nessa situação o Fluminense nem vai poder se meter, porque ele vai, porque ele também faz parte do consórcio. Mas na semana que o Vasco joga, não é a semana que o Fluminense joga. É a semana que o Flamengo joga, né? Uma diferença de 3 dias. E aí
0: eu acho que pensando no interesse do gramado, né? Assim, vamos ser sinceros aqui. Muito antes o Vasco jogar no Maracanã do que dois times de futebol americano.
1: Concordo com você.
0: Ponto final.
1: Concordo.
0: Maracanã é nosso, né? Um estádio nosso, o futebol é um esporte nosso. E o Vasco é um time nosso. Ponto final.
1: O problema é que é uma rusga, digamos assim, apenas uma rusga.
0: Não.
1: Entre diretoria de ambas.
0: E a rusga eu acho válida. Eu acho válida, né? Ah, os times jogam nos seus estádios, o Maracanã, tudo
1: inclusive,
0: bem, que é um
1: Vasco
0: estádio...
1: O Vasco quer levar o jogo contra o Flamengo no Brasileiro para São Januário, que eu acho que tá certo.
0: Vai ser ótimo, vai ser ótimo. E eu acho que todo... Eu não sei a diretoria do Flamengo, né? Porque normalmente a diretoria não pensa junto com a torcida. Mas eu acho que todo flamenguista tá pensando assim, pô, ótimo que seja em São Januário.
1: É, porque se tem lugar misto no Maracanã.
0: O único problema.
1: Vasco, porque não pode
0: o único problema de jogo em São Januário, quem cria e deve ter suas razões, é a polícia, eu acho. Sim, não, sim. Assim, eu acho que a polícia fala que não consegue garantir segurança e tal. E, cara, o Pedrinho falou, consegue garantir a segurança pra 1 bilhão de pessoas no ano novo, mas não consegue num jogo... Tá com concordo, cara, o Pedrinho tá certo.
1: E nós já tivemos vários jogos em São Januário envolvendo... É porque tiraram, né, São Januário...
0: É porque eu acho que é o lugar, o ideal onde tá Flamengo e Vasco, parece que a gente ainda tá na década de 90, cara. Né? Assim, não, eu acho que não tá mais nesse lugar. Dá pra gente pensar num Flamengo e Vasco que as pessoas não são um bando de animais que vão se matar, entendeu? É. Claro que existem as pessoas que querem fazer isso. Existem as pessoas que pensam nisso. Só que, cara, tem que ter uma forma de garantir. O Vasco tem que ter o direito de jogar no seu estádio e o Flamengo tem que ter direito de jogar no estádio do time adversário sem correr risco de qualquer coisa, entendeu? Eu acho que a segurança pública do Rio tem que trabalhar para que isso aconteça, sim. E é o melhor dos mundos. É o melhor dos mundos. E aí, assim, concordo com você. Né, o Flamengo tem o direito de não liberar o estádio pro Vasco. Flamengo e Fluminense, né? São os dois gestores do Maracanã. Da mesma forma que o Nilton Santos é gerido pelo Botafogo, o Maracanã é gerido pelo Flamengo e Fluminense.
1: Existe um gasto de ambos, né?
0: Exatamente.
1: Investimento.
0: Exatamente. Qualidade do gramado e tudo mais. Tudo isso precisa ser botado na ponta do lápis. Então, acho que o correto é esse.
1: O problema é que o
0: Vasco quiser mandar o
1: estádio
0: o jogo lá,
1: do governo, mas o governo não teve capacidade de gerir. Então, ele fez a licitação e Flamengo e Fluminense hoje...
0: Não sei se é capacidade de gerir, cara. É porque, assim, o Flamengo e o Fluminense entraram com consórcio, né?
1: Sim. Pra mas conseguir... o estádio era para ser... gerenciado pelo governo.
0: Pelo Estado. Né? Mas aí a gente vive numa sociedade em que isso aí é completamente... como é que eu posso dizer? Não é questão nem de capacidade. Eu acho que o Estado teria a capacidade de chegar e gerir o Maracanã como geriu por muito tempo. Né? Em muitas situações.
1: Mas tem muitos problemas.
0: A questão é que o Maracanã foi abandonado pelo consórcio anterior. Foi completamente abandonado. E aí esse é o problema de... parcerias público-privadas, né? Existe esse risco, né? A empresa ela tem que se comprometer, mas se a empresa chegar e falar assim, não quero mais, é isso. E aí Flamengo e Fluminense entraram pra ficar com o estádio. Eu acho justo pensando até, né, como se construiu o futebol carioca nos últimos anos, assim.
1: Por exemplo, pela Copa do Brasil, o Vasco vai enfrentar o Palmeiras em São Januário, porque não existe uma exigência igual à exigência da Sul-Americana, tem que ter mais de 30 mil. Ainda vai ter esse assunto durante muito tempo. A gente vai ter que trazer esse assunto aqui. Eu acho que o Vasco vai conseguir jogar no Maracanã. Eu tenho essa sensação. Posso estar equivocado, né? O Vasco vai tentar jogar. Eu acho que ele vai conseguir, até porque existe um espaço de tempo, não é no mesmo dia ou na mesma. É na mesma semana, mas eu acho que daria tempo hábil para poder acontecer os dois jogos. Mas aí tem aquela rusga, inclusive as ofensas que foram, né, de um lado para o outro, né, presidente do Flamengo, presidente do Vasco, enfim. Então a gente sabe que isso entra em campo também, né, ou deixa de entrar em campo. Porque se um presidente está ofendendo o outro, e o outro diz que vai processar o outro, e esse outro tem que abrir a possibilidade de jogar lá, então eu fico imaginando que isso pode ser o grande problema. Mas, de qualquer maneira, eu sou totalmente a favor de Vasco e Flamengo serem São Januário, porque a polícia, concordo com o Pedrinho, se consegue fazer, né, patrulhar lá Copacabana e também monobloco, os blocos de carnaval, que é uma loucura também, né? E a polícia não faz lá tudo certinho, o trabalho dela, dentro do ideal, né? Certo, dentro do ideal. Então, assim, eu acho que essa eu tô com o Pedrinho. Com relação a Vasco, Flamengo e Fluminense ter que ceder, eu acho que tem que ser conversado. Isso aí, se não for prejudicar a dupla Fla-Flu, beleza. Se provar que vai prejudicar, acabou. Aí fica o cargo do Flamengo e do Fluminense, que o Fluminense acaba sendo apenas um interessado, porque não é a mesma semana. Ele vai jogar antes no Maracanã e depois o jogo ele decide fora de casa. Foi uma coincidência de cair justamente as diretorias estão mais brigadas, né? Apesar que Fluminense e Vasco também, sabe que a situação também não é tão simples. Mas, aproveitando o assunto Flamengo, né? Solta a vinheta do Mengão aí pra gente falar um pouquinho do Flamengo, tem um assunto interessante aqui.
3: Flamengo?
1: Eu tenho três notícias boas e uma preocupante para o torcedor do Flamengo. As três notícias boas é que o adversário do Flamengo, na Libertadores, o Estudiantes, tem três jogadores machucados.
2: Opa!
1: Né? Se machucaram aí no último jogo, né? E lembrando que o primeiro jogo vai ser no dia 15 de outubro, né? No estádio Jorge Luiz Hirsch, jogo lá na Argentina. A volta será no dia 22 no Maracanã. E esse jogo, por exemplo, Ayrton Lucas e Plata são dúvidas ainda, né? Porque eles também se machucaram anteriormente. E nós tivemos agora o Arrascaeta, que se machucou também, foi no punho. É uma preocupação. Já o time do Estudiantes perdeu o Gabriel Neves, né? Ele sofreu uma queda, deixou o gramado e foi diagnosticado uma lesão, uma fratura no pulso esquerdo, tá fora por 3 meses. E o reserva dele, que entrou, se machucou no jogo também.
2: Ei.
1: O negócio tava bom, né? Aí saiu ele, entrou o Jalil Elias,
2: que se machucou
1: e também. Foi fazer um carrinho e se machucou. Aí entrou depois um outro jogador e...
2: se machucou também.
1: Também se machucou, né? Ou seja, foram três baixas. É, foram três baixas, né? O outro foi o Guido Carrilho, que inclusive foi o autor do gol no empate do Flamengo na primeira fase, naquele jogo da primeira fase. Então, que se machucou também, pediu para ser substituído, sofreu uma lesão muscular na segunda etapa, deixou o campo, tornando dúvida para o primeiro jogo da semifinal. Dito isso, o Flamengo sem Ayrton Lucas, se acontecer, Plata e Arrascaeta, perderia bastante, né? O Ayrton Lucas... hoje o Flamengo tem dois laterais esquerdos só, né? Praticamente, né? Que é o Ayrton Lucas e o
0: Alexandre.
1: E o Alexandre, né?
0: É, tem até uma notícia aqui nos nossos colegas.
1: Traz pra gente.
0: Amigos, tem... falando sobre esse período aí de data FIFA que a diretoria, a comissão técnica do Flamengo tá aproveitando para observar mais de perto a base, trazendo para treinamentos conjuntos, né? O Flamengo tá pensando aí no jogo treino também. E, cara, um jogador que foi muito bem pensando em... foi muito bem assim, né? Participou, né, do profissional pensando em pré-temporada e intertemporada, né, durante a Copa, foi o Johnny, cara, que é uma alternativa para lateral esquerdo. Então, assim, eu não duvido dele aparecer mais aí, porque realmente o Alexandre, ele tá num ritmo de jogo muito abaixo, uma rotação muito abaixo do que o Flamengo pede, né, ao longo da temporada. E o Ayrton Lucas machucado, né, assim, ele não tá jogando mal, tá jogando bem, mas também, né, não é um jogador assim
1: crucial.
0: É crucial, né? A gente tava falando do Douglas Santos, a lateral esquerda tem sido isso no Brasil inteiro, né?
2: É,
0: dá pro gasto. E eu acho que o Johnny pode ser um cara que vai aparecer, né, mais vezes aí, pensando em jogos valendo, né? Porque ele jogou muito na intertemporada, jogou bem. E, enfim, mas não deu as caras ainda em jogos oficiais.
1: É. E assim, o Arrascaeta, se ficar fora, o Flamengo perde muito, né? Cara, claro que tem demais. Tempo, né? Até lá.
2: É, cara, essa é
1: assim.
2: Essa data FIFA é brutal pros times, cara. É brutal porque...
1: tu começando a falar que é melhor o Martinelli não entrar em campo.
2: É, a gente tava até brincando, cara, falando da questão do Martinelli, né? E aí entra essa brutalidade da data FIFA, porque, pelo menos com os jogadores brasileiros, né? Quando eles não voltam machucados, eles voltam muito do zicado, meu irmão. Porque o que tem jogador que baixa o rendimento depois que vai pra seleção é um absurdo, né? E, cara, quando o cara se lesiona, assim, é o pior mundo, né? É o pior mundo pros clubes, porque tu paga ali o cara, né, pelo futebol do atleta e tal, ele te dá o retorno ali dentro de campo, e aí quando você chega principalmente numa reta final de temporada, tu vê teu jogador se machucar e ficar encostado. Por quê? Ah, não, porque ele tava jogando um amistoso contra a Coreia do Sul.
1: É, complicado.
2: Aí, cara, o que que tu vai falar pro cara que paga, sei lá, 2 milhões de reais por mês?
1: Por isso a importância jogador. Daquele nosso assunto no começo. Se fosse uma competição valendo algo, ameniza, não sim. Resolve, mas ameniza.
2: Seria ruim de qualquer jeito, né? Mas, pô, tá lá.
1: Um amistoso, né, cara? Um jogo que não vale muita coisa, né? Não vai
2: mudar nada. A vida
1: de ninguém,
2: não,
1: né?
2: Não vai de ninguém.
1: Então, assim, cara, é ruim, né? A gente torce pra que o Arrascaeta hoje não é o... acho que nesse momento o Arrascaeta não é o principal jogador do Flamengo. Na última temporada ele foi com sobras. Mas ele é um dos principais, né? Acho que o Bruno Henrique tá na frente dele nessa temporada, o Samuel Lino também.
0: É, o Bruno Henrique também. É, o Arrascaeta e o Bruno Henrique, eles estão no mesmo lugar, assim, de... Eles entram pra resolver, né?
1: Isso. Mas o Arrascaeta, até quando são... De estar tá se lesionando, não é a primeira lesão dele. Ficou fora da Copa do Mundo, né? Ficou de lesão, né?
0: Não, e o Arrascaeta, ele sofre muito com problemas de lesão, né? É. O próprio Leonardo Jardim já falou sobre como... Ele conta com o Arrascaeta, o problema é que ele nunca tá 100%, né?
1: Na última temporada que ele esteve, ele mostrou porque ele é importante, né? Nessa ele já não tá conseguindo. De qualquer maneira, vamos torcer para que não seja nada sério, porque para esse primeiro jogo ser o Arrascaeta, apesar que do outro lado também pode ter três baixos, mas o Arrascaeta eu acho que é o jogador bem mais importante.
0: Faz falta para qualquer time.
1: Não, com certeza, né? Apesar de ter o Paquetá, o próprio Carrascal, mas de qualquer maneira vamos ver como é que vai ser essa situação. E amanhã vocês dois estarão aqui sozinhos.
0: Sozinho.
1: Tá? Vocês vão
2: amanhã
1: aí
2: você vai trabalhar em casa.
1: Em casa, amanhã eu vou trabalhar em casa. Então, vocês voltam amanhã e eu volto na quarta-feira com muito mais Arquibancada no Ar. Valeu, galera. Beijo do Magro. Fui.
2: Valeu. Tchau, tchau, tchau.
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6: Que a espiritualidade é uma força vital, pouca gente deve negar. É por meio da fé que muitas pessoas encontram um propósito e sentido para seguir, principalmente nos dias mais difíceis. Quando bem vivida, especialistas apontam que a fé pode curar feridas, restaurar vínculos e até dar sentido ao sofrimento. Mas também existem pessoas emocionalmente feridas por ambientes religiosos, que podem ter se machucado dentro de lugares que deveriam ter sido refúgio, que podem ter sido manipuladas em nome da fé.
7: Isso tem nome. Quando a fé fere, o adoecimento é chamado de síndrome do trauma religioso. Não deve ser resumida em apenas mágoa da igreja ou decepção com pastores ou padres ou até mesmo alguma religião específica, mas uma ferida emocional mais profunda causada por vivências religiosas baseadas no medo, na culpa, no castigo e na repressão. Como o trauma religioso surge, quais os sinais, os impactos na vida da pessoa e os cuidados e cura depois que esse trauma já se instalou?
6: Eu sou o Kaique Santos.
7: E eu sou o Rafael Costa e você tá ouvindo o podcast Jabuticaba Sem Caroço da Agência Internacional de Notícias Sputnik Brasil.
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7: Eu te lembro que nós estamos também no site da Sputnik Brasil, anota aí, noticiabrasil.net.br e na rádio Sputnik Metropolitana, na frequência 80.5 FM do Rio de Janeiro. Agora sim, vamos conversar com a nossa primeira convidada do episódio.
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6: O Jabuticaba Sem Caroço tem o prazer de conversar, receber agora a Aline Câmara, que é educadora e pesquisadora independente em trauma religioso, criadora do primeiro método do Brasil, que mostra com base como a religião continua afetando negativamente a vida da pessoa, mesmo depois que ela sai delas, nesse contexto de trauma religioso. Aline, bem-vinda, obrigado pelo seu tempo, pela disponibilidade em trazer um pouco do seu conhecimento aqui para nós, os ouvintes da Rádio Sputnik. Como vai? Bem-vinda.
8: Estou ótima, Kaique. Muito obrigada pelo convite. Estou muito feliz de trazer esse assunto aqui que é tão importante, principalmente no momento que a gente está vivendo aí hoje no Brasil, né? Tantas pessoas vivendo com traumas religiosos, mas não sabem nem identificar. Muito obrigada por essa oportunidade, por esse espaço.
6: É isso, então vamos começar exatamente já explicando um pouco o que é o trauma religioso, do que a gente está falando, o que diferencia uma experiência religiosa dolorosa, uma decepção com uma igreja e um trauma propriamente dito. Existe também essa diferença ou são coisas correlacionadas que dão lugar a esse trauma religioso, que também muitas vezes é apontado aí como um síndrome, né, do trauma religioso?
8: Sim. Então, trauma religioso não é só uma decepção que você passou na igreja.

0: Trauma religioso é um impacto psicológico, emocional, corporal, que é derivado por experiências religiosas que produziram em nós medo, culpa, vergonha, controle, ameaça. E geralmente nos ambientes religiosos onde são mais fundamentalistas, e quando a gente pontua aqui fundamentalista, a gente está dizendo igrejas que seguem ali à risca a Bíblia, né? A gente vê hoje muitas igrejas que têm uma outra interpretação bíblica, que se apegam mais ali às coisas positivas que Jesus falava, mas na grande maioria as pessoas vão seguir a Bíblia. E dentro desses ensinamentos as pessoas vão aprender sobre medo do inferno, aprender sobre medo do castigo de Deus, ou aprender que elas nascem já pecadoras e que elas precisam pedir perdão o tempo inteiro, então elas já crescem com muita culpa, né? Ou as pessoas que passam muito tempo ali aprendem também sobre essa culpa tóxica, que é uma culpa que é imposta pela religião, de que você é pecador, de que você é errado por natureza, que os seus sentimentos são impuros, que quem você é muitas vezes é uma aberração que vai te levar para o inferno, né? Então isso também vai causar culpa. Tem aquela questão do controle, que eles ensinam como você deve pensar, agir, falar, como você deve se enxergar, como você muitas vezes passa a enxergar o outro também. E a questão da ameaça, que é essa ameaça, né? Se você não seguir aqui os mandamentos, se você não for uma pessoa obediente, você pode ir para o inferno, sofrer eternamente, ser queimado eternamente, ou pode receber uma punição aqui ainda em vida, né?
1: Aline, perfeito. E a expressão trauma religioso ainda deve ser relativamente desconhecida do grande público, ou até vista com certo preconceito por algumas pessoas que não conhecem a existência dessa ferida ou cicatriz psicológica. Quais situações podem levar uma pessoa a desenvolver consequências psicológicas ou emocionais relacionadas à experiência religiosa? A gente pode já traçar aqui alguns exemplos que talvez sejam até comuns que acontecem?
0: Sem sombra de dúvidas, excelente pergunta, Kaique. Uma criança, por exemplo, que cresce ouvindo que existe um ser invisível, monitorando os pensamentos dela o tempo inteiro, que determinados desejos podem condená-la ao inferno eternamente, que duvidar é perigoso, né? Você não pode questionar, aquilo ali é um perigo, o seu corpo é uma fonte de pecado, perder a sua comunidade, sua família pode ser a consequência de você abandonar essa crença. Em muitos ambientes religiosos isso é ensinado, isso não é só ensinado como você vê isso acontecendo na prática. Muitas pessoas que abandonam a crença ou abandonam simplesmente aquele ambiente religioso, elas sofrem o ostracismo. E todas essas experiências, né, individualmente como fatores psicológicos de risco, a gente acaba deixando de investigar, né, porque elas recebem o nome de religião. Mas tudo isso são fatores que causam traumas. Se a gente for observar esses tipos de ensinamentos, esses tipos de aprendizado na nossa vida, que não seja dentro do contexto religioso, você vai ver que existe ali diversos estudos que mostram quanto isso traumatiza uma pessoa. Mas quando está dentro do contexto religioso, geralmente as pessoas, elas acabam deixando isso de lado, acabam dizendo que isso só tem a ver com a doutrina, é uma questão de fé pessoal, né? Mas ali você está aprendendo sobre vergonha, culpa, medo, né? Aquele controle da sexualidade, como eu disse a você, sobre exclusão social também, e a gente muitas vezes não dá a atenção devida a isso. Acredito que por a gente viver num país majoritariamente religioso, né? Cristão. Então, isso hoje, o trauma religioso nem é considerado um CID, também não é considerado um DSM, mas ao mesmo tempo o DSM já reconhece a décadas que problemas religiosos ou espirituais, eles podem ser um foco legítimo de atenção clínica, né? Então, a gente olha para esse lado, né, do abuso espiritual, conflito religioso, escrupulosidade, transtorno de estresse pós-traumático, ansiedade, depressão, e tem outros desfechos também que são associados a essas experiências religiosas, que são todos fenômenos empiricamente estudados já.
1: Perfeito. Antes de partir para a próxima pergunta, eu quero reforçar aqui para o nosso ouvinte, e quero fazer uma pergunta especificamente disso mais para frente, que a Aline cita, né, o CID, Código Internacional de Doenças, que é comum muita gente saber, e o DSM, que é a quinta edição do Manual Diagnóstico e Estatístico de Transtornos Mentais, feito pela Associação Americana de Psiquiatria, e que trata um pouco, né, do que é reconhecido ali como transtorno. Daqui a pouco tem uma pergunta especificamente sobre isso, Aline, mas antes, quando a gente fala em trauma religioso, a gente está falando exclusivamente de determinadas tradições cristãs ou esse fenômeno também pode aparecer em diferentes religiões e sistemas espirituais?
0: Sem sombra de dúvidas, ele pode aparecer em qualquer religião. Porque, como eu disse, né, o trauma religioso é o impacto psicológico, emocional e corporal que é deixado por experiências religiosas que produziram medo, culpa, vergonha, controle, ameaça, toda aquela repressão sexual também que muitas outras religiões, não só o cristianismo, produzem. Aqui na nossa sociedade a gente fala muito mais sobre o cristianismo porque 87% da população ela se diz cristã, né? As outras religiões elas são sincretizadas com o cristianismo e a gente tem aqui o que eu chamo de crença da crença, né? Que é a crença religiosa cristã, que é cultural. Desde a nossa colonização, que nós fomos catequizados pelo cristianismo, que a gente vem reproduzindo essas crenças religiosas em toda a nossa cultura. Então, mesmo quem nunca colocou os pés na igreja, acaba reproduzindo muitas crenças cristãs sem nem se dar conta que são crenças cristãs. Mas aí vai chamar que é meu valor, esse é o certo, isso é moral, né? Mas vem da religião cristã também, mesmo outras religiões. Mas, respondendo especificamente a sua pergunta, outras religiões também podem produzir quando, dentro desses ensinamentos, dentro dos dogmas dessa outra religião, se ensina também sobre medo, sobre culpa, o que existe muito, né? Mesmo em outras religiões, eu recebo diversas pessoas que são budistas, umbandistas, candomblecistas, que também passaram por esses traumas religiosos. Vai depender muito do aprendizado dentro daquela religião.
1: Perfeito. Aline, tem, aproveitando que você citou também já a crença da crença, que é essa expressão para explicar também um comportamento que, pelo que a gente sabe, você já vivenciou, né, isso também. Queria que você contasse um pouco para nós sobre isso, por favor. O que significa esse conceito, como que você percebeu, né, que isso existia e que, de certa forma, você também passou por isso.
0: Esse conceito foi eu que desenvolvi mesmo durante as minhas pesquisas, porque quando eu comecei a pesquisar sobre trauma religioso, eu fui pesquisar como o trauma ele se aplicava individualmente, né? E aí eu começo a minha pesquisa através da síndrome do trauma religioso, que é a Marlene Winnell, que também cunha esse termo. Ela estuda isso há mais de 25 anos lá nos Estados Unidos, e eu faço uma pesquisa profunda sobre, mas eu começo a perceber que esse trauma religioso ele não afeta a gente só individualmente, mas também coletivamente, porque o trauma, quando eu tenho esse trauma, eu não fico com ele só para mim, eu vou transferindo isso também para outras pessoas. Aquilo que eu sinto, o auto-ódio que eu sinto muitas vezes pela minha orientação sexual, por exemplo, eu vou transferir também isso para o outro e vou dizer que ele é errado, vou dizer que ele peca, vou dizer que ele vai ser condenado, que ele merece castigo, que ele não merece amor. Então a gente acaba transferindo isso para o outro. Então pessoas que não fazem parte do ambiente religioso acabam sendo afetadas também por esses traumas. E muitas vezes essa pessoa, né, como eu disse, que nunca colocou os pés na igreja, vai reproduzir também esse tipo de narrativa que foi aprendida lá na igreja por uma pessoa que viveu dentro do ambiente religioso, mas que ela foi transferindo isso para outras pessoas.
1: Existe uma ideia muito difundida e na verdade, assim, acredito que seja até o principal propósito, no sentido original e de como deveria ser sempre, de que a religião é necessariamente o sinônimo de acolhimento, propósito e esperança. Mas como que a gente, né, explica então, né? Acho que é um pouco do que a gente já está trazendo aqui. Que a mesma experiência religiosa que para uma pessoa pode ser fonte de proteção, para outra pode se tornar uma fonte de sofrimento. Aqui é importante, né, Aline, a gente deixar claro que o problema não está necessariamente na religião, mas pode estar na maneira, ou sempre vai estar, né, quando causa isso, em como determinadas crenças, práticas e relações de autoridade relacionadas a essa religião e a essa pessoa são utilizadas, né?
0: Exatamente. É o que essa pessoa está aprendendo. E geralmente esses ensinamentos eles vêm da Bíblia. E aí vai ser como a pessoa interpreta também, né? A gente vê hoje que existem muitas igrejas cristãs, inclusive, que são progressistas. E eles vêm trazendo ali um cristianismo que cabe hoje na nossa sociedade. Porque quando a gente olha para os ensinamentos bíblicos, né, que a gente chama ali de fundamentalistas, a gente percebe que o que está escrito é o que está escrito, né? A gente vê ali genocídios, a gente vê intolerância, a gente vê racismo, a gente vê escravidão dentro da Bíblia, tudo ali tem base bíblica. E quando isso é ensinado dentro das igrejas para as pessoas, elas vão absorvendo aquilo como uma crença que não pode ser questionada, porque foi ensinada por Deus, então as pessoas elas não questionam, e elas acabam reproduzindo isso na própria vida e na vida dos outros também. Quando a gente vê uma outra vertente, que são essas igrejas progressistas, eles já trazem uma outra tradução, né? Vai lá para a tradução original, mas ainda assim, a gente sabe que algumas coisas que aconteceram ali na Bíblia é aquilo ali mesmo que está escrito, né? E aí não tem uma exegese para aquilo, mas eles se aproximam muito mais ali dos ensinamentos sobre amor, compaixão, bondade, né, de Jesus, embora também no Novo Testamento, de acordo com aquilo que dizem que Jesus disse, também existe muita coisa ali sobre condenação, né? Aliás, Jesus fala muito mais sobre condenação ao inferno, né, isso no Novo Testamento, do que no Antigo Testamento, mas ainda assim, esse cristianismo ele cabe e não é tão traumático. O que eu venho observando ao longo das minhas pesquisas é que quanto mais afastada dessa doutrinação as pessoas permanecem, elas dizem assim: eu continuo acreditando em Jesus, continuo acreditando em Deus, mas eu não frequento igreja. Quanto mais distante da igreja, de frequentar aquele ambiente, de receber aquela doutrinação, mais as pessoas elas ficam, se sentem mais livres para viver a sua própria vida, para ter a sua própria identidade, para poder questionar à vontade, se aproximam muito mais da ciência. Então, os ensinamentos ali bíblicos dentro desse ambiente doutrinador é o que mais vai causar esses traumas na vida das pessoas. E quanto mais distante elas estão dessa doutrinação, mais livres elas são, até para viver a sua fé individual, porque isso não tem a ver com a fé individual das pessoas. Cada um pode acreditar no que quiser, pode ter a fé que quiser. O problema é a doutrinação, são os dogmas que elas vão aprendendo e depois vão reproduzindo isso na vida dos outros também.
1: Tá certo, muito obrigado. Essa é a Aline Câmara, educadora e pesquisadora independente em trauma religioso. Ela é criadora do primeiro método do Brasil que mostra com base como a religião continua afetando negativamente, né, a sua vida mesmo depois que você sai delas, né, em muitas situações nesse contexto do trauma religioso. Aline, muito obrigado por essa excelente conversa, essa troca aqui no Jabuticaba Sem Caroço.
0: Muito obrigada, Kaique. Fico muito feliz mais uma vez por esse espaço, e quem quiser me seguir, já vou deixar aqui meu perfil, oficial Aline Câmara, me segue lá no Instagram para receber mais conteúdos sobre traumas religiosos.
1: Perfeito, até uma próxima, Aline, tchau, tchau.
0: Tchau, tchau, obrigada.
1: Como abordamos com a Aline Câmara, uma das referências quando o assunto é trauma religioso, embora ainda não tenha sido adicionado ao Manual Diagnóstico e Estatístico de Transtornos Mentais, o DSM, que está na sua quinta edição, o termo Síndrome do Trauma Religioso, STR, ganha força entre alguns terapeutas e outros especialistas para descrever os efeitos negativos na saúde mental causados por experiências religiosas nocivas ou prejudiciais.
2: E o trauma religioso pode ocorrer mesmo quando uma pessoa decide deixar sua comunidade religiosa. Ainda que essa seja uma escolha saudável, pode ser difícil e desorientador para alguém que teve uma vida guiada por um determinado conjunto de crenças, regras e expectativas. Abandonar uma comunidade religiosa pode resultar em relações tensas, prejudicadas ou até mesmo rompidas com amigos, familiares ou parceiros. Apesar da formalização do termo pela psicóloga estadunidense Marlene Winnell, em 2011, o trauma religioso já existia muito antes, tanto na vivência das pessoas quanto nos estudos da psicologia e da psiquiatria.
1: E a gente segue falando deste assunto com a nossa próxima convidada.
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2: O Jabuticaba Sem Caroço tem o prazer de bater um papo com a Brenda Carranza. Ela que é professora em antropologia da religião na Unicamp e pesquisadora visitante da Fundação de Amparo à Pesquisa do Estado do Rio de Janeiro, na Universidade do Estado do Rio de Janeiro. Brenda, seja mais que bem-vinda, como vai?
4: Muito bem, obrigada, Rafael, obrigada, Kaique, por termos a oportunidade de conversar.
2: E Brenda, você chega para falar de uma pauta bem delicada, né? Fé e a violência que muitas pessoas encontram nos templos religiosos. Te pergunto, do ponto de vista da antropologia da religião, como podemos diferenciar uma experiência religiosa intensa de uma experiência que começa a produzir ali sofrimento nos fiéis?
4: O primeiro que a gente tem que ter claro é qual é a queixa da pessoa ou quais são os sintomas dos ambientes. Porque quando se tem uma experiência religiosa dentro de uma instituição religiosa, nós estamos falando não apenas da fé das pessoas, como também a experiência de relacionamento com aqueles que intermediam essa experiência, digamos, com Deus. Então, por exemplo, quando pensamos em um sofrimento nas igrejas, imediatamente nós estamos falando de cristianismo, certo? Porque igreja é para cristianismo. Então, estamos falando de ambientes religiosos, tanto evangélicos como católicos. Quando a pessoa começa a ter sofrimento psicológico, sofrimento físico, sofrimento moral, sofrimento espiritual, esta pessoa começa a manifestar de alguma maneira esse sofrimento. E quais seriam esses sintomas? Incômodo, queixa e perturbação, perguntas obsessivas, preocupação obsessiva com ideias fixas, por exemplo, com aquelas perguntas existenciais. Será que eu vou mesmo para o inferno? Será que meu comportamento atual me vai salvar? Eu estou dentro dos eleitos? Eu sou parte do exército celeste? Ou eu sou parte do exército mundano e eu vou para o inferno? Essas perguntas, essas dúvidas insistentes que começam a ser obsessivas, o que tem a ver com sua primeira pergunta. Será que há o sofrimento psicológico? Sim, essa obsessão pode ser um sofrimento psicológico. E ela pode ter duas raízes, ou um sermão, ou uma insistência, portanto, das lideranças institucionais, padres, pastores, pastoras, diáconos, seminaristas, todos aqueles que falam em nome de Deus em estas instituições, uma insistente, um discurso insistente, sermões insistentes nas questões que têm a ver com salvação e inferno. Então, a pessoa está bitolada escutando o dia inteiro sobre o que nos leva para o inferno e o que nos pode salvar. A pessoa pode começar a ter, de alguma maneira, comportamentos obsessivos.
1: Brenda, como que essa religião, né, sai dessa rede de proteção e pertencimento, que tem a ver com até a busca, muitas vezes, por essa pessoa, por uma religião, para esse aprofundamento da fé, de algo que ela acredita, para determinadas circunstâncias transformar-se nesse espaço de controle, sai desse objetivo principal, que é um pouco do que você trouxe já na primeira resposta.
4: Olha, Kaique, eu acho que anterior a isso, a gente tem que entender qual é a função da religião. Qual é a função da religião para o ser humano? A religião tem três grandes perguntas que ela tem que responder. A primeira, quem sou eu? Da onde eu venho? E por que sofro? E ainda tem, de onde eu venho, tem também a pergunta, para onde eu vou? Então, esse conjunto de perguntas existenciais, de onde que eu vim, qual é minha origem? Essa é uma pergunta teológica, porque está ligada muitas vezes a uma resposta da fé e de qualquer religião. A religião tem que responder teologicamente de onde as pessoas vêm, qual é sua origem. Certo? Em termos teológicos, uma palavra simpática para colocar em um novo vocabulário de vocês, se chama protologia ou criacionismo. Depois, a pergunta é para onde eu vou? Aonde que eu vou terminar a minha vida? Existe um além? Existe algo depois desta vida material que eu estou levando? Algo depois desta minha passagem pela Terra? E então a isso se chama, uma palavra simpática, escatologia. E depois uma pergunta fundamental: por que o ser humano sofre? E por que pessoas tão boas, pessoas tão íntegras, tão eticamente comprometidas com fazer um bem, pessoas que não fazem um mal a ninguém, que são santas, por que elas sofrem? E a essa dimensão da experiência humana, a resposta da religião, outra palavra interessante, se chama teodiceia. Em outras palavras, a religião tem que responder para estas três grandes perguntas. Quem sou? Para onde eu vou? E por que sofro? Dito isto, qual é a, eu diria, qual seria a fronteira tênue entre dar estas respostas com respostas religiosas? Da onde eu venho? Do seio materno de Deus. Para onde eu vou? Volto para o seio materno de Deus. Por que eu sofro? Por que Deus permite o livre-arbítrio e a pessoa se pode perder voluntariamente nisto? A religião está falando em linguagem religiosa a estas perguntas. Quando se torna controle? Quando a pergunta da onde eu venho se torna uma forma de manipular e dizer só Deus existe e fora da igreja não tem salvação. E quem não está acreditando nas únicas respostas que a igreja dá, vai para o inferno, não se salva e merece perseguição. O que, que nós estamos falando? Estamos falando de fundamentalismo religioso. Quando tem que responder para onde eu vou depois desta vida? E ele fala, só tem um lugar para as pessoas que fazem o bem, o céu e o paraíso. Só tem um lugar para as pessoas que não fazem o bem ou que não acreditam em Deus, o inferno.
2: E professora, é interessante você trazer aqui... E citar, né, a caça às bruxas, porque desde que a igreja existe, ou esses templos religiosos existem, pessoas eram perseguidas, né? Como você bem disse, as mulheres no passado eram chamadas de bruxas por serem curandeiras, parteiras, né? Por morarem sozinhas. Então, assim, a fé de alguma forma, uma fé, me corrija se eu estiver errado pelo meu entendimento, uma fé errônea, né? Porque Deus é amor, ele não é arma. Então a fé, ela sempre, de alguma forma, dentro de um cenário, dentro de um recorte, sempre agredia alguém, né? E hoje em dia segue agredindo, quando a gente vê os evangélicos sendo muito intolerantes com a população LGBT, que é INP+, quando a gente vê também religiões de matriz africana também sendo agredidas porque destoa daquilo que eles entendem como o que é certo, o que é de Deus, né? Então, assim, a fé, em algum momento, uma fé muito mal empregada, ela agride, né?
4: Olha, eu acho que vale a pena a gente distinguir três dimensões que são fundamentais: fé, espiritualidade e religião. Por que eu falo isso? Porque a fé é um componente muito forte, sobretudo uma fé religiosa, que muitas vezes se vai descolar de preceitos morais e éticos. A pessoa pode ter uma fé profunda e não concordar com determinados preceitos que a religião coloca. Estou falando de maneira geral. A espiritualidade é uma maneira como se pratica essa fé, em consonância com alguns conteúdos religiosos de determinadas religiões. Isto significa o quê? Significa que existem religiões que não necessariamente elas têm dogmas éticos, dogmas morais de comportamento. Estou pensando em religiões que muitas vezes se pensa que são mais filosofias que religiões, mas pensemos que são religiões, por exemplo, religiões orientais, religiões de matriz indígena, religiões de matriz africana, religiões de matriz mais New Age. Então, estes são, de certa maneira, espiritualidades que trazem componentes de algumas religiões e trazem a fé na existência humana que pode ser em favor de um Deus E aqui nós vamos estar falando de monoteísmo. E nós podemos estar falando em religiões que acreditam em vários deuses. Então, aí nós estaríamos

0: Falando de aquelas religiões que têm de certamente panteísmo, ou estamos falando de religiões que têm outras experiências com aquilo que no cristianismo, e no judaísmo e no islamismo se denomina Deus. Por que eu quero fazer esta distinção? Porque religiões cristãs, judaicas e islâmicas, elas têm uma tendência por ser monoteístas, por acreditar em Deus, por ser universais, porque elas acreditam que a salvação chega para toda a humanidade e essa salvação tem que ser pregada e é dever de quem acredita em essa religião pregarem essa salvação. Elas também têm componentes éticos e morais muito fortes, que estão no denominado livro sagrado. E então tem que seguir códigos muito fortes de o viver bem diante e perante de Deus. O que eu estou dizendo? Eu estou dizendo que religiões monoteístas, como o cristianismo, o cristianismo tem como parte fundamental de sua estrutura esse componente ético e esse componente de: se você não segue ao verdadeiro Deus, você vai ter grandes problemas e não se vai salvar. Isso é uma coisa. A outra coisa é o proselitismo. Eu te convido para que você acredite em este Deus, para que você se salve, para que você seja feliz, para que você siga esta religião que tem a Bíblia. Estou falando de cristianismo. O mesmo acontece com o judaísmo. O judaísmo vai falar: siga a Torá, certo? E o islamismo vai falar: siga o Corão. Olhe bem. Eu não estou discutindo fé, eu estou discutindo religião. E aqui nós vamos estar falando de uma religião monoteísta que tem a salvação como oferta aos seres humanos. E antes eu falei de fundamentalismo. Quando essa religião acredita que é a única que pode trazer a salvação e não faz convite, sino ela se impõe, se pode impor moralmente, se pode impor simbolicamente, se pode impor pelas armas, pela força física e pela coerção. Aí nós já estamos falando da imposição de crentes, estamos falando da imposição de uma religião sobre seres humanos que, em princípio, podem ser livres. Então, nós vamos entrar em um processo de proselitismo que, em nome de Deus, tem guerras santas.
1: Uau, que aula tivemos, hein, Kaique? Aqui com a professora Brenda Carranza, ela que é professora em antropologia da religião na Unicamp e também é pesquisadora visitante da Fundação de Amparo à Pesquisa do Estado do Rio de Janeiro, através aí da Universidade do Estado do Rio. Professora, muito obrigado por essa aula que você deu aqui sobre a religião e como ela, de alguma forma, acaba violentando seus fiéis, né? E eu espero muito, muito mesmo que você volte ao Jabuticaba para a gente falar sobre religião e ter essa aula de novo aqui contigo.
0: Eu agradeço, Kaique, eu agradeço, Rafael, e só gostaria de fechar dizendo que a religião, como sistema que tem espiritualidade, fé e códigos éticos, ela pode ser um imenso oceano que pode fazer felizes as pessoas, pode ajudar e tem um potencial a mediar conflitos humanos e pode ser uma grande oportunidade de unir a seres humanos. Mas ela também, dentro de ela, tem potencial para dividir, para criar conflitos e para destruir as pessoas.
2: Tá ótimo. Precisa aí, então, o cuidado fica a mensagem, principalmente pra gente não generalizar nem, né, de um lado ou de outro. Professora, até uma próxima. Muito obrigado. Tchau, tchau.
0: Tchau, queridos.

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9: Hoje é segunda-feira, dia 28 de setembro de 2026. Uma pesquisa do Instituto Internacional de Sociologia de Kiev mostra que 72% dos ucranianos consideram que o presidente Vladimir Zelensky tem responsabilidade pela corrupção envolvendo integrantes de seu círculo. Ainda segundo a pesquisa, mais de 70% dos ucranianos avaliam que o nível de corrupção no país aumentou desde 2022. No Brasil, pesquisa Quest, divulgada nesta segunda-feira, mostra que 51% dos entrevistados não veem possibilidade de interferência de países estrangeiros nas eleições de 2026. Outros 41% dizem que existe sim essa possibilidade. O percentual dos que não veem chance de interferência subiu 3 pontos percentuais em relação ao levantamento anterior do Instituto, que foi divulgado em 14 de agosto. Rio de Janeiro, a Polícia Militar realiza nesta segunda-feira uma operação na Cidade de Deus, na zona sudoeste da capital. Agentes do Batalhão de Jacarepaguá atuam na comunidade desde o início da manhã. Durante a ação, 2 ônibus foram sequestrados e usados como barricadas para dificultar o avanço dos policiais. O bloqueio também provocou alterações no itinerário de linhas de ônibus da região.
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9: Na Avenida Brasil, uma faixa da pista central está ocupada no sentido Zona Oeste, na altura do Caju, devido a um utilitário enguiçado. O trânsito está intenso desde o acesso pela Avenida Rio de Janeiro. Paulo Fonseca para o Radar Sputnik, pelo horário de Brasília, 1:03.
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10: Olá, ouvinte, seja bem-vinda e bem-vindo aqui ao podcast Em Órbita. Por aqui a gente traz as principais novidades e debate temas importantes no mundo da ciência e da tecnologia. Eu sou Yuri Hildebrand.
11: E eu sou a Dani Zanata. Nós vamos ao ar 3 vezes na semana e você pode nos ouvir tanto nas plataformas de áudio quanto na Rádio Sputnik, na Metropolitana 80.5 FM do Rio de Janeiro.
10: 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Então manda lá o que você está querendo entender melhor de tecnologia que a gente traz aqui explicadinho. rapidinho pra você. É só mandar um alô pro número 21 98065 0066. 21 98065 0066.
11: Neste episódio vamos falar sobre biocombustíveis e um deles que promete ser 99% sustentável sem ter que mexer nos motores dos veículos e já vem sendo usado em transportes pesados no Brasil.
10: E mesmo antes da gente entender esse combustível, é importante considerar que existe todo um esforço no país para o aumento da mistura de biodiesel ao diesel, né? Essa discussão voltou com força nesse momento em que cresce a volatilidade no mercado internacional de energia, né? Por conta dos conflitos no Oriente Médio, sobretudo ali no Estreito de Hormuz, envolvendo Estados Unidos e Irã. E os biocombustíveis são interessantes não só em termos de sustentabilidade, mas também uma alternativa em tempos de crise, né? Em cenários de preocupação quanto ao custo e também oferta desses combustíveis. E principalmente com o momento atual, né? Envolvendo as matérias-primas desses combustíveis, que no caso a soja, né? A gente está no momento de pico da colheita de soja e também do plantio das culturas de inverno.
11: E também, Yuri, tem um cenário quando a gente fala em transição energética, em que normalmente se pensa em carros elétricos, a gente fala muito aqui nos episódios do Em Órbita sobre baterias, os postos de recarga e no futuro da mobilidade. O que existe é um setor em que essa mudança é um desafio grande, que é o transporte de veículos pesados. Os caminhões e ônibus, por exemplo, percorrem longas distâncias, transportam cargas muito pesadas e precisam de autonomia, potência e disponibilidade. Por isso, encontrar alternativas ao diesel fóssil é uma questão que envolve não só tecnologia, mas também infraestrutura, custo e segurança energética.
10: É, Dani, o biodiesel já faz parte da nossa matriz energética, é conhecido por quem acompanha o setor de transportes. A novidade é que agora existe uma nova geração de biocombustíveis que entra nesse universo com a promessa de ser utilizado em motores a diesel em concentração de teor de ésteres de 99%. No caso do biodiesel, por exemplo, o teor de ésteres totais mede a pureza e eficiência da reação química de fabricação. E aí órgãos reguladores, como a ANP no Brasil, exigem esse mínimo elevado, né? Geralmente acima de 96,5%, o que garante o bom funcionamento do combustível e também que ele não danifique o motor. Assim, não tem necessidade de adaptar esse motor nos veículos, facilitando o uso aí do biocombustível como alternativa.
11: É, e esse é o caso do nosso exemplo de hoje. O BH Bivante, desenvolvido pela BH Energy, uma empresa com sede operacional no sul do Brasil. O combustível é produzido a partir de matérias-primas renováveis, como óleos vegetais, gorduras animais e até óleo de cozinha reciclado. E já está sendo utilizado por empresas de transportes, como ônibus, logística de aviões e na navegação.
10: E tem um lugar bastante interessante onde essa tecnologia está sendo colocada à prova, viu, Dani? É na pista de corrida. A Copa Truck no Brasil passou a adotar o Bivante nos caminhões da categoria em uma aplicação que exige justamente aquilo que qualquer operador de transporte pesado também procura, que é desempenho e segurança, né? Os caminhões de corrida funcionam com esse teor de 99% de biocombustível sem adição de diesel fóssil, né? O que mantém alta performance e também elimina a emissão de fumaça preta. Isso faz bastante diferença na hora da corrida. Para detalhar pra gente como um caminhão e outros veículos pesados conseguem entregar essa potência e também falar um pouco sobre a logística que já está nas estradas, além da diferença desse combustível para o biodiesel convencional, a gente recebe aqui o Leandro Luiz Zatti, que é vice-presidente de operações da BH Energy, a empresa desenvolvedora do Bivante, falando aqui com a gente no Em Órbita. Leandro, seja muito, muito bem-vindo, viu?
4: Obrigado, Dani. Obrigado, Yuri, Rádio Sputnik. É um prazer, uma alegria estarmos juntos. Agradecemos muito a oportunidade.
11: Leandro, muita gente já sabe do biodiesel, mas existem diferenças entre o biodiesel convencional e o Bivante, também há diferenças com o HVO, certo? Antes de nós entendermos propriamente essa nova tecnologia que está chegando nas estradas, o Bivante sendo de nova geração, o que que muda em relação ao biodiesel convencional que o consumidor já conhece?
4: Boa pergunta, Dani. De fato, os biocombustíveis, eles têm diferentes categorias. No Brasil, o Pro Álcool, que foi o primeiro biocombustível em larga escala utilizado nos anos de 1975, completou mais 50 anos. E o biodiesel, iniciado no programa a partir de 2004, ele vem justamente para substituir o combustível fóssil, nesse caso, o diesel. E nós, como empresa, desenvolvemos dentro da nossa área de engenharia o BH Bivante. O que é o BH Bivante? O BH Bivante, ele é um produto onde a sua matéria-prima é o biodiesel. A partir disso, ele passa por um processo de bidestilação, e esse processo de bidestilação, adicionado a vários aditivos, eles formam um novo produto, e esse novo produto sendo utilizado 100% nos seus motores. O BH Bivante, ele leva muito sua performance eleva muito a sua pureza do produto, chegando a 99,9% de pureza de ésteres. Isso melhora todo o rendimento e toda a performance desse biocombustível.
10: Ah, interessante. Eu queria que você falasse um pouquinho sobre a produção desse biocombustível, né? Como esse biocombustível é produzido e qual o papel dele hoje na matriz de transporte brasileira? É, ainda tem algum gargalo ou situação técnica no Bivante que vocês ainda tentam resolver com tecnologia, ou já está sendo um produto entregue aí na fase final?
4: Nós temos esse produto hoje, a Biente tem 6 plantas no Brasil, então nós produzimos na nossa planta aqui em Passo Fundo, mas já possuímos uma rede organizada de logística para que a gente consiga atender de forma rápida e eficiente os nossos clientes. Esse produto, ele está sendo utilizado em diferentes modais, como o marítimo, transportes urbanos em grandes cidades, principalmente para reduzir as suas emissões voltadas à redução do CO2. E também a gente tem utilizado muito em aeroportos, na movimentação das aeronaves. Então, esse produto, ele chega com uma capacidade muito grande também a empresas que têm compromisso de descarbonizações e, obviamente, com uma entrega muito eficiente de forma rápida, e atendendo todos os requisitos de sustentáveis sobre o compromisso dessas empresas.
11: Leandro, você mencionou ali a utilização puro, né? O Bivante puro, ele chega a 99,9%, certo? É quase 100% aí em um motor a diesel. Mas como é que isso é possível na composição do combustível que permite essa utilização sem modificação no motor?
4: Nós, quando desenvolvemos com o nosso time de engenharia, a gente buscava algo onde nós não tivéssemos uma alteração de CAPEX, ou seja, sem alterar organização, arquitetura de um motor. E dentro dessa linha, o que a gente precisa fazer é só um flushing, é fazer uma limpeza do produto atual que está sendo utilizado para o novo produto biocombustível Bivante que nós vamos utilizar. Então, dentro dessa evolução que nos permite, sem aumento do nosso CAPEX, nós trocarmos a matriz do combustível, ele já de imediato consegue ter um nível eficiente de respostas. Obviamente que todo esse trabalho ao qual nós conseguimos hoje visualizar na prática, ele só foi possível por muitas horas de análise, de testes e de avaliação sobre o produto. E essas avaliações é que nos dão segurança com a utilização e a performance do ambiente Bivante, sem precisar alterar nada nas características dos motores.
10: Leandro, queria que você falasse um pouquinho sobre esse processo da produção, né? É o processo industrial com o Bivante, com relação ao custo, matérias-primas e propriamente nas emissões com relação aos demais biocombustíveis. Quais as principais diferenças? O que, que muda nesse processo em relação a outros tipos de biocombustível?
4: O Brasil tem uma lei hoje de uso do biodiesel com 15%, estamos numa expectativa que possa ser elevado a 20%, 25%, em função dos testes que estão sendo feitos em vários institutos e, obviamente, com acompanhamento para que nós tenhamos essa evolução do percentual de mistura. E o ambiente Bivante, ele, por ter a sua matéria-prima, o biocombustível, que é o biodiesel, nós conseguimos internamente, num processo de destilação onde nós temos toda a fase com altas temperaturas, onde nós vamos retirar as frações desse produto mais leve no topo da coluna e os materiais mais pesados ficando na parte inferior dessa coluna. A partir disso, finalizada essa etapa, nós temos adição de produtos que vai melhorar toda a utilização, toda a performance, o rendimento desse produto.
11: E Leandro, puxando aqui, logo no começo ali falei as diferenças de alguns e mencionei o HVO, né? Que é o óleo vegetal hidrotratado, que ele ganhou bastante espaço, né? Num contexto internacional sobre descarbonização. Por que que vocês optaram por desenvolver uma solução baseada em uma rota diferente? É uma solução mais avançada, falando de tecnologias com aplicações e características também que são interessantes?
4: O HVO é um produto hoje mundialmente reconhecido, ele é drop-in. Dentro desse processo de produção, você consegue ter todas as características físico-químicas desse produto comparado ao combustível diesel fóssil. E nós, como companhia, temos também um projeto para produzir os biocombustíveis avançados, como o SAF e também o HVO. Porém, a gente desenvolveu um produto que, dentro da visão que nós entendemos, um produto mais acessível. O preço do HVO, ele é um preço duas vezes e meia mais alto que o preço do combustível normal hoje que nós temos o diesel. E o Bivante, ele tem essa capacidade de entregar um alto nível em termos de performance, baixas emissões e com custo muito interessante. Então, nós, dentro da nossa avaliação, sempre buscamos a sustentabilidade dos negócios dentro do pilar ambiental, mas também no pilar econômico. E por isso que nós acreditamos que o BHB Vivante, ele carrega e traz todas essas condições favoráveis ao uso.
10: Leandro, até com relação a essa parte de produção que a gente estava falando antes, também comparando aí com a HVO, queria entender, até para a gente explicar para os nossos ouvintes aqui, como se dá esse uso da energia de um biocombustível. Talvez seja uma dúvida para muitas pessoas, como transformar algo orgânico ali, que não seria um combustível fóssil, né, tradicionalmente, não seria usado como combustível, mas em algo com uma capacidade de carga, uma capacidade de energia alta, a ponto de ser usado em caminhões, a ponto de ser usado em aviões, enfim, queria que você explicasse um pouco desse processo de produção a partir de algo que não seria usado originalmente, né, como combustível.
4: Legal. Hoje a gente fala que o mundo dos combustíveis, ele é eclético. E dentro da transição energética ou adição energética, nós, como consumidores no mundo, a gente tem diferentes características. E um dos principais pontos que ele determina a capacidade de uso dos biocombustíveis, adicionado a uma matriz fóssil de mais de 150 anos, é justamente a sua capacidade competitiva. Então nós aqui no Brasil, nós destacamos muito que o Brasil tem essa característica de ser um país com grandes energias renováveis, principalmente pela vocação agrícola que tem na produção de matéria-prima para o combustível que substitui a gasolina, que é o etanol, na capacidade que tem na produção de soja, que é a principal matéria-prima para a produção do biodiesel. Então dentro dessa linha de trabalho, Yuri, nós teremos, sim, diferentes localizações do mundo, diferentes produtos. E essa é a beleza do negócio, porque nós conseguiremos, a partir de um óleo residual de cozinha, que é o UCO, que antes era destinado e era um potencial contaminante de águas, hoje se transformar num biocombustível. Isso melhora todo o ciclo de vida dessa cadeia. Então, o aproveitamento de matérias-primas que são para a indústria de biodiesel, e que no passado era um grande problema, ele torna, obviamente, que todo esse ecossistema ao qual nós estamos trabalhando de uma forma muito diferente da condição normal, que é o combustível fóssil. Os biocombustíveis vêm ganhando espaço, vêm ganhando cada vez mais relevância pelo seu uso, e nós precisamos ter essas alternativas, e essa composição de adição de biocombustíveis a uma matriz fóssil é o que nos permitimos enxergar com longevidade o uso de outros biocombustíveis. E aqui nós podemos citar também o biometano, o biogás, todas as energias que hoje estão utilizadas em outros países, como a Dani falou do HVO, o SAF e as leis ao redor do mundo contemplando uma melhor redução e utilização dos biocombustíveis para reduzir as emissões de forma bastante célere.
10: Você falou aí de biometano, isso me lembrou, a gente tem até um episódio aqui na rádio, né, no Em Órbita, tá lá disponível no metropolitanarrio.com.br, um episódio que a gente gravou falando sobre o uso de biometano pela Conlurb aqui no Rio e sobre também o processo de produção, algo até experimental, mas já em operação em alguns caminhões da empresa responsável pela coleta de lixo aqui no Rio. Então, um ponto interessante, você trouxe o biometano, só queria trazer esse destaque aqui para os nossos ouvintes que estão acompanhando há um tempo.
11: E, Leandro, você mencionou, queria falar um pouquinho ainda dessa relação com o produtor nessa questão das matérias-primas, porque em diferentes biocombustíveis se usam matérias-primas bem diferentes, né? No Bivante, é a partir de que produtos, que diversificação é essa para óleos e gorduras animais, além, por exemplo, do óleo de cozinha? Se você puder detalhar um pouquinho melhor para a gente como é que funciona essa cadeia de matérias-primas.
4: Essa pergunta é ótima, Dani, até para os nossos ouvintes e os consumidores finais dos combustíveis, eles terem um melhor entendimento. Nós temos uma especificação, que ela é regulada pela ANP, Agência Nacional de Petróleo e Gás Natural. Indiferente de qual matéria-prima nós utilizarmos para produzirmos o biodiesel ou o etanol, a gente precisa atender aquela especificação. Então, para o BHB Vivante, nós podemos ter gorduras animais, óleos vegetais, podemos ter óleos residuais de cozinha, como você citou, e são esses os componentes, as matérias-primas que formam o biodiesel e posteriormente a gente utiliza para produzir o bioetilbivante.
10: E aí, Leandro, você falou sobre óleo de cozinha, né? Óleo de cozinha usado e tal. Como funciona a coleta e transformação desse resíduo em combustível? É até muito interessante, assim, pensando no meu dia a dia ali enquanto consumidor, né? Quando eu, né, uso óleo para fritar alguma coisa, eu guardo ali na garrafinha. Nem sempre sei qual é o melhor descarte, né? Eu imagino que seja junto com o lixo reciclável e de lá tenha um destino específico. Agora, eu queria saber como vocês fazem para fazer essa coleta, né? E para transformar isso em combustível também. Tem potencial para ampliar essa fonte pelo Brasil? Existem parcerias com cooperativas, por exemplo? Algo como a própria Conlurb que a gente trouxe aqui?
4: Perfeito. Você toca num tema, Yuri, que é a conscientização ambiental. E como a gente evoluiu, como tem espaço para evoluir muito mais relacionado a isso. Então, a destinação desse produto que você utilizou para fritar um pastel, fritar algum tipo de alimento, obviamente que ela dá um ciclo de vida totalmente diferente se você destinar de forma correta ou se você, infelizmente, não destinar esse produto da melhor forma. Quando você faz de uma forma adequada, de uma forma correta, esse produto se torna um biocombustível. E dentro dessa organização logística, nós temos centros de coletas com cooperativas que organizam todo esse óleo que a gente recebe, filtra ele, faz toda a adequação desse óleo para depois ele estar disponível e chegar na nossa planta e nós passarmos o processo de pré-tratamento, reduzindo toda a acidez desse óleo, reduzindo os níveis de fósforos e impurezas, e aí tornando um óleo neutro para ir para o processo de transcerificação e nós produzirmos o biodiesel. Então, hoje nós temos uma rede organizada de coleta, de acordo com as cidades, de acordo com os municípios que nós atuamos e temos uma logística favorável para nós organizar a coleta desse produto que vai se transformar no biocombustível.
11: E, Leandro, esse óleo de cozinha especificamente, ele é possível ser trabalhado em outros biocombustíveis ou tem algumas restrições?
4: Os óleos que são fontes de ésteres, né, eles são voltados ao biocombustível, né, diferente ao biodiesel, diferente de outros biocombustíveis, e quando nós falamos em etanol é outra característica. Então ele pode ser utilizado aqui, Dani, voltado à produção de HVO, pode ser utilizado na produção de biodiesel, pode ser utilizado na produção do SAF. Então esses são os principais biocombustíveis que utilizam esse tipo de característica de matéria-prima.
11: Que bacana, né? Porque quando a gente fala muito em combustíveis aqui, muitas vezes parece distante, né? Do consumidor, só se pensa diretamente no que ele vai abastecer o veículo ou não. E é importante a gente destacar toda essa cadeia, né? Porque imagina um óleo de cozinha que todo mundo tem em casa, que você dispensa, que muitas vezes, como o Yuri falou, vai sendo descartado de forma irregular e pode estar participando de uma transição energética aí, né? Na verdade é o próprio consumidor, junto com o produtor, junto com vocês aí na indústria fazendo essa transformação. E eu queria agora, Leandro, aproximar um pouquinho mais pra gente entender como é que tá a questão comercial do Bivante, então. Ele tá disponível comercialmente desde janeiro de 2025, certo? Que modelos são essas empresas, as primeiras usuárias, e que tipo de operações vocês conseguiram para ser mais adequado na adoção desse combustível?
4: A Biente hoje tem mais de 100 clientes que utilizam o Biente Bivante, em diferentes modais, em diferentes estados, em diferentes usos. E dentro dessa evolução do uso do biocombustível bioetilbivante, nós podemos destacar principalmente no âmbito ambiental e no âmbito econômico os benefícios que o bioetilbivante traz. E nós temos aumentado muito a diversidade dos produtos, dos clientes, principalmente olhando a logística e olhando também a distribuição geográfica. Então, vou citar um exemplo aqui que nós temos no Rio de Janeiro, que é público, no Porto Açu, nós temos um trabalho com a Wilson Sons, que utiliza nos rebocadores ou empuradores dos navios 100% bioetilbivante. E esse produto que eu citei aqui no exemplo do Porto Açu, ele está também disponível em Congonhas, no aeroporto de Congonhas, ele está na Fraport em Porto Alegre, está na cidade de Porto Alegre, está em várias outras cidades e vários clientes que têm um compromisso ambiental, seja por emissões e seja voltado a empresas listadas que têm esse compromisso de redução do uso de combustíveis fósseis, ou seja, também no modelo tradicional voluntário, ou seja, empresas e consumidores que têm essa característica. Então, nós temos avançado muito bem com diferentes empresas, diferentes localizações e cada vez aumentando o uso do ambiente vivante e muitas vezes criando um ecossistema favorável, olhando a sinergia de negócios que a gente tem com esses parceiros comerciais.
11: E Leandro, você mencionou antes ali, né, o uso desse novo biocombustível. Claro, a gente está falando muito de caminhões pesados, de veículos pesados aqui, aí você já trouxe agora essa questão da navegação, você falou antes também da aviação, certo? E tem um exemplo que foi muito curioso desse ano que nós acompanhamos, que foi o uso na Copa Truck. E eu queria falar um pouquinho desse uso do bivante quando se pensa no automobilismo, porque assim, em automobilismo a gente vê muito a necessidade de desempenho dessas máquinas, né? É algo fundamental. O bivante, ele consegue entregar o mesmo nível de competitividade esperado por um combustível fóssil?
4: Consegue muito mais, porque além de conseguir, e a gente iniciou neste ano de 2026,

0: bastante felicidade e orgulho de poder participar juntamente com a categoria e que ela buscava também essas características envolvendo a redução das emissões. Então foi um casamento perfeito, ao qual estaremos agora nas últimas duas etapas, agora no dia 30 e 31 e 1º de novembro em Chapecó e a última em Brasília, para nós finalizarmos a temporada 2026, que foi um grande sucesso, o ambiente vivante, o fornecedor, combustível oficial da Copa Trans.
1: Ah, muito interessante. Queria que você falasse um pouquinho sobre a recepção da novidade, né, do Bivante na Copa Truck. Pensando em automobilismo, o desempenho é fundamental, né? Queria saber, o Bivante consegue entregar o mesmo nível ou até superior de competitividade esperado por um combustível fóssil tradicional? Essa troca dentro da Copa Truck, ela aconteceu diretamente entre um combustível fóssil e o Bivante ou teve algum outro tipo de biocombustível testado antes? Como é que foi isso?
0: Trabalho que a gente começou de discussão há mais tempo, juntamente com a Mais Brasil. Evoluímos neste ano, a partir de fevereiro, anunciando e divulgando essa grande novidade que criou uma grande expectativa para o mercado automobilístico e também para a categoria em termos de competição. E o início do trabalho foi muito exitoso. Tivemos a primeira prova no dia 8 de março em Campo Grande, sendo a primeira prova com ambiente Bivante, todos os caminhões usando esse produto. E a partir disso, uma familiaridade por parte de todas as equipes, os pilotos com o produto. E hoje a gente fica muito feliz quando anda dentro dos boxes e conversa com os pilotos, com os mecânicos, pelo feedback que eles trazem com relação ao produto. E esse é o depoimento mais genuíno, depoimento mais honesto que a gente pode ter sobre a performance do equipamento, sobre a redução das emissões, sobre a qualidade que esse combustível traz e, obviamente, pela longevidade e sustentabilidade da categoria, que era algo que a Copa Truck buscava. Então, foi muito bacana toda essa experiência que nós estamos vivendo, expectativas elevadas a cada prova e, automaticamente, com a competição entre equipes e pilotos, uma expectativa ainda maior para o final da reta do campeonato aqui, para a definição dos grandes campeões aí deste ano de 2026.
1: Ah, muito legal, e que legal ouvir isso dos feedbacks, né? Porque a gente entende que uma mudança de combustível, eu lembro muito da mudança dos motores na Fórmula 1, né? Que teve aquela mudança do som, muita gente fica com um saudosismo, teve até a Ferrari do Schumacher correndo na pista agora, acho que em Monza, se eu não me engano, de 2002, né? Então muita gente, nossa, olha esse barulho, que saudade. Essas coisas pegam muito para automobilismo, né? E queria entender, teve algum feedback nesse sentido com relação à mudança de comportamento dos caminhões e tal, com a troca do combustível para o Bivante?
0: Teve vários, né? Porque os biocombustíveis, eles têm, principalmente pelo nível de enxofre, a visibilidade é muito maior, ou seja, quase que a ausência de qualquer tipo de fumaça. E quando nós tínhamos o combustível convencional, a poluição visual era muito maior, e até em termos de box, quando que acabava aquecendo os caminhões, iniciando a preparação para as corridas, nós tínhamos um nível de visibilidade muito mais baixo que agora. Então, esse é um ponto que melhorou e muito, além de toda a questão de odor, toda a parte voltada ao acompanhamento que nós fizemos das emissões, e isso obviamente dá reconhecimento, dá credibilidade e dá o que eu sempre falo, que é a sustentabilidade da categoria, olhando uma prática importante e necessária, que é a Copa Truck está muito à frente de outras categorias sobre automobilismo. Então, foi muito positivo, Yuri, isso foi algo que a gente tinha uma expectativa alta, que se confirmou, e quando que nós conseguimos confirmar essas impressões com velocidade, redução de tempo, que no automobilismo é fundamental, obviamente tem a combinação perfeita para que a gente celebre e comemore muito esse primeiro ano de Copa Truck.
1: Ah, muito legal. Queria pensar agora numa aplicação um pouco mais de dia a dia, né? A gente imagina que há uma diferença entre o uso do combustível sustentável, o biocombustível, em um carro voltado para competição, que ele vai rodar ali, né, quando tiver alguma situação de competição e tudo mais, e um caminhão que está ali diariamente transportando carga, por exemplo. Como vocês avaliam a discussão sobre eficiência energética e descarbonização nos diferentes ambientes de uso de biocombustíveis? Dá para a gente pensar numa aplicação de dia a dia desses biocombustíveis, principalmente o Bivante, né, que está sendo o nosso foco aqui?
0: Com certeza, e é isso que nos dá embasamento para que a gente consiga, em diferentes momentos, como a gente sabe,

0: vivendo agora, momento de guerras, momentos geopolíticos bastante complicados, onde nós temos bastante dúvidas sobre suprimentos e também com relação a preço do produto. E esses suprimentos que nós podemos ter adicionado valor à cadeia ao qual nós estamos inseridos é o que precisa ser de fato embasado e de uma forma bastante consistente apresentável. Então, a gente muitas vezes, como consumidor, tem uma visão muito simplista, uma visão olhando o preço desse produto. Mas quando nós enxergamos todos os benefícios, toda a agregação de valor que nós temos nessa cadeia ao qual nós estamos inseridos, isso torna uma forma bastante distinta da condição normal. Eu vou dar um exemplo aqui que você citou antes, do óleo de fritura, que ele é adicionado valor desde o consumidor que comprou esse óleo, fez seu alimento, depois destinando esse óleo ao local adequado, que ele vai ter uma recompensa com relação a isso, mas principalmente todo o aspecto ambiental que está envolvido pela sua destinação. E quando a gente consegue comprovar em números, fica muito consistente e fica muito fácil de ser compreensível o quanto que os biocombustíveis favorecem, quanto que eles ajudam, melhoram não somente as condições ambientais, que são fundamentais, mas também a geração de valor em todo o cenário ao qual eles fazem parte.
1: Ah, legal. E aí, pensando no bivante, né? Enquanto esse combustível já é realidade, sendo testado no automobilismo de grandes caminhões e, enfim, como alternativa aí pro diesel tradicional, pro combustível fóssil tradicional, queria entender, o bivante ele é compatível com carros convencionais, carros de passeio, ou ele é focado em alto desempenho para caminhões, veículos de grande porte, até aviões, né, que você citou. Mas dá pra gente pensar numa solução, por exemplo, pensando para carros de passeio, veículos menores?
0: Nós, dentro da frota da BH aqui, nós temos veículos de transporte, de passeio, veículos diesel, que utilizam o bilhete bivante. É claro que hoje, até pela organização de logística, pela forma de suprimento e distribuição desse combustível, nós temos alguns corredores que a gente está organizados para atendimento do bilhete bivante. Então, dentro dessa evolução, nós acreditamos que rapidamente nós teremos, sim, a capacidade de ter isso disponível. Não estamos ainda com esse nível de entrega, até porque são grandes clientes hoje, clientes dedicados, focados ao produto, e nós criamos uma logística para o atendimento desses clientes. Mas a gente espera, como aconteceu com outros biocombustíveis, o crescimento, e aqui a gente só para ter uma relação mais fácil de entender, Lui e Dani. Nós temos hoje na parte do etanol, o etanol anidro e o hidratado. O etanol anidro é o etanol que é adicionado à gasolina hoje em 32%. O hidratado é o etanol que você pode ir na bomba do posto combustível e colocar 100%. O bilhete bivante comparado ao biodiesel, o biodiesel é o B15, que tem hoje que vai a B25. Ou pode ir mais, alguns países como a Indonésia, Malásia, tem percentuais muito mais elevados, até 50%. Quando nós falamos do bilhete bivante, é o etanol hidratado, que pode ser adicionado 100% em troca ao seu combustível normal. Então, essa evolução que nós estamos fazendo no aspecto logístico é o que vai nos permitir, com o passar do tempo, ter atendimento a clientes com esse perfil que você citou, Yuri.
1: Ah, muito legal. Era até uma questão que a gente estava aqui, né, pensando no aumento de uma demanda de biocombustíveis a nível nacional. Se a indústria brasileira conseguiria acompanhar hoje, né, com relação à capacidade de produção, dá pra gente pensar em algo do tipo, assim, num futuro próximo?
0: Com certeza, nós temos uma vocação agrícola, isso nos permite sonhar alto em termos de capacidade de matéria-prima e, obviamente, que descarbonizar a nossa matriz. Então, nós temos sim a capacidade de gerar valor olhando o agro, por isso que nós, como empresa, falamos agro igual alimento e energia. A gente tem a capacidade de produzir o alimento, mas também energia, e isso de forma concomitante, de forma que atende exclusivamente o mesmo objetivo. E dentro dessa visão, sim, nós temos espaço para crescermos de forma sustentável, adicionando mais biocombustíveis à substituição do combustível fóssil de forma muito consistente, de forma que entregue muito mais descarbonização e também agregue muito valor às cadeias envolvidas.
1: E aí, Leandro, pensando num ponto aqui, quando a gente foi pesquisar a pauta, a gente esbarrou com uma questão, né? É, a gente tem o chamado biodiesel e nem todo biocombustível seria biodiesel, não é isso? É, queria que se diferenciasse o bivante do biodiesel e também explicasse um pouco dessa diferença para os nossos ouvintes ficarem a par também.
0: Então, biocombustíveis são todos os produtos que têm uma matéria-prima, uma biomassa, que é transformada num biocombustível. Fóssil, a gente vai ter exploração, petróleo, enfim. Então, é essa diferenciação que já permite, de cara, saber o que é um e o que é outro. Dentro dos biocombustíveis, aí nós temos também inúmeros tipos de produtos. E aqui a gente pode falar, o SAF, que é o bioquerosene da aviação, ele é totalmente sustentável. Quando nós falamos o HVO, que ele é um diesel renovável, também ele é totalmente renovável. O biodiesel, que é um produto que você, a partir de óleos, você faz um processo de transcertificação, você cria o biodiesel que é adicionado ao combustível fóssil, ou também em alguns momentos, em uso específico, podendo ser utilizado 100%, é um outro tipo de produto. E o biodiesel vivante, como eu falei, ele é um produto onde nós temos essa evolução do biodiesel com a biodestilação e adição de componentes que vai criar esse produto vencedor para você utilizar com vários aspectos, seja econômico, comparado a outros biocombustíveis, em alguns momentos comparado ao combustível fóssil, seja ambiental, que ele é muito distinto, e seja no contexto como um todo, que vai gerar muito valor sem necessidade de troca do motor, alteração, que vai gerar um CAPEX para o seu uso. E aí também a gente tem o biogás, o biometano, o etanol substituído a gasolina. Então são vários biocombustíveis que nos permitem até a redução das emissões comparadas aos fósseis.
1: Leandro, muito obrigado, viu, pela conversa aqui com a gente no Em Órbita para explicar um pouco sobre o bivante, bivante, que é esse biocombustível, né? Está sendo utilizado aí na Copa Truck e, enfim, está se provando aí uma nova tecnologia brasileira que pode crescer bastante ainda pelos próximos meses e anos. É, vou te agradecer mais uma vez aqui pela presença.
0: Imagina, Yuri, obrigado pela oportunidade. É uma alegria poder levar informação, comunicação tão importante para todos nós, com produtos novos, com uma nova conscientização sobre o uso desses produtos. E agradecemos o espaço aí da Rádio Sputnik por liberar essa agenda e nos dar o privilégio de participarmos falando um pouquinho da Biate, do biodiesel, dos biocombustíveis, em especial do Biate Vivante. Muito obrigado.
1: Nada, obrigado a você. Esse foi o Leandro Luiz Zatti, que é vice-presidente de operações da Biate Energy, a empresa desenvolvedora do Bivante, esse novo biocombustível brasileiro aqui que a gente trouxe no Em Órbita. Obrigado mais uma vez.
0: Obrigado, forte abraço.
1: Abraço.
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1: Depois de conhecer na primeira parte do episódio essa nova proposta de biocombustível e entender como essa tecnologia busca se diferenciar das alternativas já presentes no mercado, agora vamos conversar sobre como se dá a evolução do biocombustível no Brasil, né? As tecnologias de produção e também a mistura obrigatória ao diesel.
3: Para entender como chegamos até aqui e os possíveis próximos passos dessa transição no que envolve energia renovável, nós conversamos agora com o Francismar Ferreira, que é doutor em geografia, coordenador de pesquisas do INEP, o Instituto de Estudos Estratégicos de Petróleo, Gás Natural e Biocombustíveis e pesquisador do Instituto na área de Exploração e Produção. Francismar, seja bem-vindo.
1: Bem-vindo, Francismar.
4: Eu que agradeço pela oportunidade, né, e estar aqui hoje falando com vocês, representando o INEP também.
3: Francismar, muito obrigada por vocês sempre estarem disponíveis aqui para a Sputnik, para que a gente possa falar desses temas tão relevantes, principalmente quando a gente fala em produção brasileira. E o que a gente quer tentar entender agora, para que você traga para a gente, é o começo dessa produção de biocombustíveis. Quais foram os principais marcos lá atrás que fizeram com que esse biodiesel trabalhado no Brasil deixasse de ser só uma alternativa experimental para passar a integrar agora de forma regular a matriz de combustíveis do país?
4: Perfeito. Bom, o Brasil, ele é um país de destaque internacional no que diz respeito à produção e ao consumo de biocombustíveis. Nós estamos aí entre os maiores produtores globais de etanol, né, o segundo maior produtor de etanol, por exemplo, e o terceiro maior produtor global de biodiesel. E nós temos aí as misturas obrigatórias que também estão em níveis elevados, né, e a tendência é que isso aumente nos próximos anos. E o que torna o Brasil um destaque, tanto em produção quanto consumo? É exatamente uma estrutura, política de industrial e energética que foi desenvolvida aí ao longo de mais de cinco décadas, na verdade. Você remonta aí lá na década de 70, durante um período dos choques do petróleo no mercado internacional, né, o preço do petróleo subindo abruptamente ali, muito por conta da forma como atuava a OPEP, a Organização dos Países Produtores de Petróleo, promovendo ali então um aumento brusco dos preços. E naquele período ali na década de 70, o Brasil não tinha a realidade que ele vive hoje, né? O Brasil hoje é um país autossuficiente na produção de petróleo, né? O Brasil produz muito mais petróleo do que consome. Mas na década de 70 era o contrário, o Brasil dependia muito da importação de petróleo. E aí a importação, ela acabava tendo um custo muito grande para a balança comercial brasileira. Então o Brasil na década de 70, ele tinha um problema, que era o quê? A dependência externa muito grande de petróleo, o preço do petróleo subindo, né, por causa dos choques do petróleo, e consequentemente nós tínhamos também uma frota no Brasil crescendo, uma frota de veículos, né? O Brasil teve políticas de incentivo aí à expansão de automóveis, até culminou também aí no desenvolvimento, culminou aí na nossa matriz rodoviarista, enfim. Então você tinha uma década de 70 cenário, preço do petróleo subindo, a frota de veículos aumentando e o Brasil sendo dependente da importação de petróleo. O Brasil refinava já tinha várias refinarias construídas nessa época, mas tinha essa dependência. E aí qual que foi a solução adotada na época para tentar minimizar essa dependência externa e, ao mesmo tempo, continuar, garantir o abastecimento interno? A solução foi exatamente ir para a rota orgânica dos biocombustíveis. E aí, nesse primeiro momento, o álcool, né, o etanol. Então surge ali na década de 70 o programa, o Proálcool, né, que é exatamente uma alternativa aos combustíveis fósseis. Então, a partir daquele momento, o Brasil começa a fazer seus testes, começa a fazer adequações em motores, inclusive surgem os motores flex, enfim. E você tem um crescimento tanto de produção e quanto também um desenvolvimento regulatório para incentivar e para garantir também segurança energética, garantir eficiência energética nos motores, né? No que diz respeito ao etanol. Na década de 80, inicia-se ali, então, as primeiras experiências também, não mais no álcool, mas no biodiesel. E aí já olhando para a frota de veículos pesados, né? Que é uma frota de difícil substituição do combustível. Você tem o diesel, mas substituir o diesel hoje na frota de veículos pesados ainda é um desafio. Existem combustíveis alternativos, mas o grande desafio hoje da descarbonização da matriz de transporte pesado é exatamente substituir o diesel. Mas na década de 80, você já começa ali o primeiro Programa Nacional de Produção e Uso de Biodiesel. Depois, em 2004, nós temos ali uma série de regulações que passa também a estabelecer mínimo de adição de biodiesel ao óleo diesel. Isso foi crescendo progressivamente. Até que nós chegamos agora em 2024, quando é aprovada a Lei Combustível do Futuro. E a Lei do Combustível do Futuro, entre outras coisas, ela coloca exatamente uma previsão de aumento do mandato de mistura de etanol na gasolina e de biodiesel no diesel. Atualmente, nós estamos aí 32% de etanol na gasolina, né, que é o E32, e 15% de biodiesel no diesel. Mas a expectativa da lei do combustível do futuro é que esse mandato obrigatório ele aumente até 2030. Por exemplo, o biodiesel ele possa chegar até 20%. E o etanol até 35%. Então isso foi o Brasil, ele acaba então sendo um protagonista no cenário mundial exatamente por isso. Diante de um problema que ele tinha lá na década de 70, que era exatamente assegurar o abastecimento interno, reduzir a exposição do Brasil à vulnerabilidade internacional, principalmente ali ao contexto do choque do petróleo, é que surge então essa iniciativa voltada aos biocombustíveis. Inicialmente no etanol e depois se ampliou no biodiesel, e hoje o Brasil é referência mundial em ambos, né? Tanto em etanol quanto em biodiesel.
3: E Francimar, você tocou um pouquinho na legislação, quero falar disso, que a legislação ela estabelece então essa mistura obrigatória de biodiesel no diesel fóssil. E como é que essa porcentagem está sendo definida no momento? Tem alguns fatores técnicos e também de abastecimento que são considerados para determinar esse percentual, né?
4: Exato. Por exemplo, atualmente o etanol ele está em 32% da gasolina. Mas o governo já autorizou o início dos testes, né, para aumentar essa mistura do etanol até 35%. Né? Então isso já existe. E como que é feito estabelecido esse percentual, esse volume que é adicionado tanto à gasolina quanto ao diesel? Bom, o governo tem aí uma rede nacional, né, trabalha com a rede nacional de pesquisas, né, liderada aí pelo Ministério de Ciência, Tecnologia e Inovação, a ANP, universidades, centros de pesquisas, e eles desenvolvem exatamente pesquisas para observar como que os motores se comportam à medida que você aumenta as misturas. Isso aí há um grande debate em relação a isso. Uma coisa é certa, os biocombustíveis são soluções importantes a descarbonização dos veículos, a descarbonização dos transportes no curto prazo. No entanto, é importante destacar que há uma limitação técnica também dos motores, né, em comportar o nível de mistura. Determinado momento, se você não tem um teste rigoroso, se você não tem comprovação, isso pode aumentar o desgaste dos componentes do motor, aumentar a corrosão, e isso traz uma série de problemas, principalmente para a frota mais antiga. Mas visando assegurar que esses problemas eles não sejam intensificados, né, mas mitigar esses problemas, é que o governo federal, né, juntamente aí com, como eu falei, com o Ministério de Ciência, Tecnologia e Inovação, a ANP, Universidades e Pesquisas, eles realizam esses testes. Somente depois de realizados esses testes, comprovada a viabilidade técnica, é que é feita então aí pelo CNPE a aprovação da mistura, né? Fora isso, não pode ser feito. Então, essa decisão de aumentar o percentual, né, conforme está previsto na lei, ela não é uma decisão de caráter político, não, ela é uma decisão técnica, que parte de estudos, né, como eu falei, das melhores universidades, enfim, para estabelecer o volume e, consequentemente, garantir que esse incremento, tanto de etanol quanto de biodiesel, não provoque desgaste acelerado dos veículos, não provoque perdas de eficiência energética e assim por diante, né, que seja um negócio seguro, que seja um negócio confiável e, ao mesmo tempo, que traga benefícios para o Brasil, né, principalmente nos que diz respeito à produção, à tecnologia e, principalmente, descarbonização da nossa matriz de transporte.
3: E, Francismar, a gente está falando aqui no episódio, na primeira parte também, sobre o desafio de ter os biocombustíveis em veículos pesados, como os caminhões e o ônibus, esses que são de grande porte. Tem algum limite técnico para aumentar a participação do biodiesel convencional, por exemplo, no diesel, na utilização desses veículos?
4: Então, como eu falei, isso depende de estudos. A previsão legal do combustível para o futuro prevê que até 2030 você tenha uma mistura, a mistura de biodiesel no diesel, ela possa chegar até 20%. Mas isso, é claro, esse aumento gradual, ele só é viabilizado mediante esses estudos técnicos, né? Fora isso, não tem como isso ser feito. Exatamente por causa disso. Há uma limitação dos motores, principalmente os motores mais antigos, né? Que aí pode causar uma ineficiência. Ao invés de ter um combustível que promova a descarbonização, você pode aumentar o consumo de combustível em geral e aí no cômputo geral você ter maior quantidade de emissão, por exemplo. Enfim, é um cálculo feito a partir de estudos técnicos, de pesquisas, para você fazer esse escalonamento do biodiesel no diesel. Uma solução seria exatamente você trabalhar ainda no campo dos biocombustíveis, mas você trabalhar com biorrefino, que é você pegar matéria-prima, né, de origem vegetal, animal e assim por diante, e você fazer um processo de hidrotratamento nas refinarias. E aí você teria ali o diesel verde, que é um diesel que tem as mesmas características do diesel fóssil. E aí você consegue ou misturar esse diesel no diesel fóssil, ou até mesmo substituir esse diesel pelo diesel fóssil. Mas isso seria um investimento de longo prazo. E a gente tem hoje no Brasil, basicamente, a produção de biocombustíveis de primeira geração. Basicamente aí a partir do óleo de soja, no caso, né? Predominantemente o óleo de soja, gorduras animais e assim por diante. Nós temos um projeto hoje no Brasil muito interessante na produção de diesel verde, que é a refinaria Rio Grandense, no Rio Grande do Sul, né? Você tem lá, liderado pela Petrobras, um consórcio que está construindo a primeira biorrefinaria do Brasil, que é exatamente para você fazer a produção desse diesel verde. Então hoje nós temos tanto o biodiesel, que aí é produzido, como eu falei, a partir da soja, a partir de gorduras animais e assim por diante, e também tem essa tecnologia, que é uma tecnologia que muito provavelmente deve ser ampliada nos próximos anos, que é essa voltada para o biorrefino, onde vai fazer ali processamento diferenciado em que você consegue eliminar quase a partícula de oxigênio e deixar muito mais próximo o combustível do diesel que nós conhecemos, que nós utilizamos, que é o diesel fóssil. Então você consegue fazer essa substituição de um pelo outro. Hoje é um desafio e uma necessidade que se tem hoje para a agenda de transição energética brasileira para os próximos anos. No curto prazo, o biodiesel ele se apresenta como uma solução interessante, possibilita descarbonização, ele possibilita, inclusive agora, por exemplo, em momentos de guerra, você reduzir um pouco da dependência externa de diesel, né? Porque você aumenta a mistura, então automaticamente você consegue minimizar um pouco a dependência externa. O diesel hoje no Brasil ele é problemático, nós temos uma grande dependência externa de diesel. É um dos combustíveis que a gente tem uma a maior dependência externa é o diesel. Então, o biodiesel ele consegue suprir um pouco, uma parte, né, dessa dependência externa, mas ele também não resolve o problema. Então, ele tem esse caráter duplo. Tanto contribuir para a segurança energética, para o abastecimento, para reduzir a dependência externa, que nós temos hoje de diesel, como também uma forma de descarbonização dos transportes, que é complexa, como foi falado anteriormente, né? E a outra solução é essa, olhando para o longo prazo, seria exatamente essa ampliação do biorrefino. Hoje nós já temos essa refinaria rio-grandense, como eu falei, no Rio Grande do Sul, e a própria Petrobras tem projetos no seu plano de negócio de expandir o biorrefino nas suas outras refinarias também.
3: É, você comentou dessa importância da descarbonização do transporte, principalmente esses pesados, né? Ônibus, caminhões, até mesmo, como eu mencionei, as aeronaves e a navegação. Tem um papel, de fato, da tecnologia, do biodiesel, do diesel renovável, também dos combustíveis sintéticos para essas novas rotas, para desempenhar esse papel na descarbonização, né?
4: Não, sem dúvida, sem dúvida. Diferentemente dos veículos leves, né, que você tem, por exemplo, a eletrificação que está crescendo abundantemente, é mais flexível, os transportes pesados, não, ele já tem essa limitação, né? Até você fazer um carregamento de uma bateria de um caminhão, por exemplo, é muito diferente de um carro de passeio, sem falar na infraestrutura que demanda, enfim, assim por diante. Então, hoje, as soluções para o transporte pesado, elas, basicamente, no curto prazo, você tem o biodiesel, que pode ajudar, né, em certa medida, a descarbonização. Você tem o gás, que pode ajudar também, só que demanda uma infraestrutura. E olhando para o futuro, exatamente esses combustíveis sintéticos e o biorrefino, que seria a solução para fazer essa mudança dos combustíveis, consequentemente descarbonizar o setor. E no caso brasileiro, isso é essencial de ser feito. Considerando a nossa matriz rodoviarista, né, a grande parte das nossas cargas transportadas por caminhões, nós temos sim uma necessidade e um desafio, que é exatamente ampliar essa produção desses biocombustíveis, né? Então, são espécies de biocombustíveis de segunda e terceira geração também, né?
3: E pensando numa grande empresa como a Petrobras, a gente pode pensar já no que precisa ter para evoluir os próximos anos aí na composição também do biocombustível. Dá para se pensar mais no quê? Nessa discussão do percentual? Você falou antes da exploração de matéria-primas que precisa diversificar ainda. Só que a gente tem que pensar ainda no próprio tipo de combustível, né?
4: Os biocombustíveis que nós já temos hoje já são consagrados. Então, acho que as possibilidades hoje mais urgentes para a gente de ampliação dos biocombustíveis é exatamente essa inovação tecnológica, mesmo para você produzir biocombustíveis segunda e terceira geração, investir no biorrefino, e a Petrobras, como eu falei, tem um papel essencial nisso. Vou citar um exemplo. A Petrobras tem uma planta, né, em Quixadá, lá no Ceará. Hoje essa planta está invernada, né? A Petrobras anunciou que vai reativar ela nos próximos anos, né? A perspectiva de reativação dela. Quando essa planta ela foi construída, a ideia dessa planta era exatamente produzir biodiesel a partir da aquisição de matérias-primas, né, da agricultura familiar, e que não era necessariamente soja, e que não era necessariamente gordura animal, né, que eram, na época, mamona e outras leguminosas que poderiam ser produzidas, que poderiam ser utilizadas como matéria-prima. Então, foi uma planta construída, né, no Nordeste, voltada para a realidade local, para potencializar a dinamização econômica regional. Então, isso foi um exemplo, foi construído com esse ideal. No entanto, nós tivemos esse movimento, como eu falei anteriormente, de saída da Petrobras de vários segmentos, né, fertilizantes e os biocombustíveis, né, e agora retoma isso. Então, ao retomar esses projetos, a gente tem essas possibilidades de você fazer maior sinergia dessas indústrias, né, dessas plantas, com a realidade local, com as características fitogeográficas locais, consequentemente, você conseguir ampliar a produção de biocombustíveis, né, e também diversificar matérias-primas e descentralizar a produção, que é algo que é necessário.
3: E, Francis Mara, só para a gente arredondar aqui as nossas dúvidas desse episódio, falando um pouquinho de sustentabilidade, para entender um pouquinho a medição do benefício ambiental do biocombustível, qual é de fato a medição generalizada que vocês fazem do biocombustível? É suficiente saber que ele vem de uma matéria-prima renovável ou nós precisamos analisar todo o ciclo de vida para se entender que ele tem o benefício ambiental? Desde da produção até como ele vai ser usado no veículo.
4: É importante ter essa análise de todo o ciclo de vida, né? Então, nesse sentido, é fundamental que a matéria-prima, a gente tenha certificação da origem da matéria-prima. Há necessidade de desenvolvimento de mecanismos de você ampliar o controle e certificação da origem dessa matéria-prima, exatamente para evitar que ela seja proveniente de áreas de desmatamento, né, de fronteiras agrícolas como um todo, né? Certificar de fato que aquela matéria-prima ela não está contribuindo exatamente para no sentido contrário, né, contribuindo para aumentar as emissões, né, sendo que, na verdade, ele vai contribuir para reduzir. Então, essa análise, né, essa certificação de todo o ciclo de vida da origem da matéria-prima, ela é essencial de ser rigorosamente estabelecida e feita de modo a fazer com que, de fato, os biocombustíveis eles tragam uma contribuição para a descarbonização. Não só a descarbonização dos transportes, mas como a descarbonização da economia como um todo. E isso só é possível mediante aí, rastreamento e certificação da origem da matéria-prima, dessa análise do ciclo de vida como um todo. Porque, do contrário, a gente pode estar perdendo essa possibilidade, né? Ele pode estar exatamente promovendo o efeito contrário daquilo que dele se espera, que é a descarbonização.
3: E aquelas participações das universidades e dos testes que você mencionou lá no comecinho da entrevista, eles têm um papel fundamental nessa medição?
4: Sem dúvida. Os institutos de pesquisa como um todo, eles têm esse papel duplo, né? Tanto de investigar essa capacidade dos motores diante, como que os motores reagem, né, diante desses mandatos obrigatórios, né, que vão aumentando, à medida que eles vão aumentando. Então, os institutos de pesquisa das universidades têm aí esse papel importantíssimo no desenvolvimento da análise técnica desse processo, mas também nós temos várias pesquisas também de várias universidades que estudam exatamente esse processo do ciclo de vida, né? Tentando observar como que há essa relação da transformação do uso do solo, essa questão do desmatamento, questões de trabalho também, importante falar, né? Que ainda, infelizmente, nós temos relatos, né, e registros recentes também de trabalho escravo em canaviais, e isso ainda é uma realidade que nós temos no Brasil, né? Então nós temos sim nas universidades uma série de pesquisas que analisam tanto esse ciclo de vida como um todo, problematizando exatamente essa questão, né, de que os biocombustíveis, em determinados momentos, se não for cumprido uma série de condicionantes, eles podem promover um volume de emissão muito grande, né, superior àquilo que ele poderia compensar no transporte. E, ao mesmo tempo, nós temos todas essas pesquisas também que analisam os impactos na produção dos commodities, os impactos no mundo do trabalho e assim por diante, né? Então, as universidades elas têm um papel fundamental para analisar toda essa dimensão ampla, né, dos biocombustíveis, que não é só a produção e o consumo, né? Não é só você chegar na bomba e colocar ele no carro. Não, existe todo um contexto econômico, político e social que ele está submetido, e que as universidades elas têm um papel fundamental nesse processo de investigar todos eles em todas as suas instâncias, né?
3: O que a gente muito explora aqui, e que sempre todos os nossos entrevistados da área de ciência comentam, né? Que sem a pesquisa você não consegue aumentar também esse desenvolvimento, essa produção, e é o que a gente espera nessa transição, né, Francismar? Que a gente tenha condições de se manter essa produção de energia renovável. Você que é diretamente ligado à pesquisa ali no Instituto, no INEP, nessa área de exploração e produção. E a gente fica com um desejo de que a gente possa falar de um futuro aí adiante e trazer novidades, principalmente no que você falou de desenvolvimento das matérias-primas. Francismar, muito obrigado pela sua participação aqui com a gente.
4: Novamente reafirmo que é um prazer estar aqui representando o INEP e estou à disposição, né? Tanto para a gente conversar mais sobre biocombustíveis, como também para falar de exploração e produção. Só chamar.
3: Muito obrigado, Francismar Ferreira, que é doutor em geografia, ele que é coordenador de pesquisa do INEP, o Instituto de Estudos Estratégicos de Petróleo, Gás Natural e Biocombustíveis. Um grande abraço.
4: Um grande abraço. Né?
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3: Durante o episódio de hoje, nós comentamos sobre os biocombustíveis sustentáveis de aviação, conhecido como SAF. E o Ministério de Minas e Energia estima que esse combustível pode representar entre 5 e 10% do volume utilizado pela aviação no Brasil em 2030. Quem conta pra gente sobre essa projeção é a nossa apresentadora virtual. Fala pra gente, Lud.
5: Olá, eu sou a Ludmilla, apresentadora virtual da Sputnik Brasil e voz do quadro Curto Circuito, o seu giro pelo mundo da tecnologia no podcast Em Órbita. O Ministério de Minas e Energia estima que o combustível sustentável de aviação pode representar entre 5 a 10% do volume de combustível utilizado pela aviação no Brasil em 2030. O secretário nacional de Petróleo, Gás Natural e Biocombustíveis do Ministério de Minas e Energia, Renato Dutra, afirmou que Brasil poderá produzir combustível sustentável para atender ao mercado interno e também exportar. De acordo com o secretário, o percentual dependerá da matéria-prima utilizada e da rota tecnológica escolhida para a produção. Ele afirmou que o Brasil poderá produzir o SAF não apenas para atender à demanda doméstica, mas para ajudar outros países a cumprir metas de descarbonização da aviação. A legislação brasileira estabelece metas de redução de emissões, mas não um percentual fixo de mistura de combustível sustentável de aviação. Pela Lei do Combustível do Futuro, os operadores aéreos devem reduzir em 3% as emissões de gases de efeito estufa nas operações domésticas a partir de 2030. A meta começa em 1% em 2027 e cresce gradualmente até 10% em 2037. Para o secretário Renato Dutra, o país tem condições de ampliar a produção de SAF por conta da disponibilidade de matérias-primas e da capacidade instalada da indústria de biocombustíveis. Essa foi Ludmila, apresentadora virtual da Sputnik, para o quadro Curto Circuito.
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1: É isso, esse foi mais um Em Órbita aqui na Rádio Sputnik, na Metropolitana 80.5 FM. 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
1: Esse episódio teve edição de Maciel Amaral, nosso operador.
3: E produção de Ana Luísa Barreto.
1: Um abraço.
3: Valeu.
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9: Hoje é segunda-feira, 28 de setembro de 2026. A embarcação com turistas virou no fim de semana na costa de Santa Marta, na Colômbia. O barco fazia o trajeto entre duas praias quando foi atingido por uma forte correnteza. Após o acidente, os passageiros caíram na água e foram resgatados por outras embarcações que estavam na região. Segundo as autoridades, todos usavam coletes salva-vidas e ninguém ficou ferido. Um acidente com um ônibus de turismo deixou pelo menos 9 mortos na madrugada desta segunda-feira em Ibatiba, no Espírito Santo. Segundo a Polícia Rodoviária Federal, o acidente aconteceu na curva da Ferradura. Os feridos foram levados para hospitais da região. As primeiras informações indicam que os passageiros eram de Belo Horizonte. As causas do acidente serão investigadas. O Instituto Nacional de Meteorologia alerta para uma onda de calor que atinge 8 estados do país. As temperaturas podem ficar até 5 graus acima da média até o fim do dia. Há previsão de chuva isolada no Rio de Janeiro, em São Paulo e em Minas Gerais. Em Cuiabá, os termômetros podem chegar a 40 graus. Em Palmas, a máxima prevista para hoje é de 39 graus, assim como Teresina, capital do Piauí.
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9: Avenida Borges de Medeiros com retenção na altura da rua Mário Ribeiro até a Parque dos Patins no sentido Túnel Rebouças. No sentido Leblon, trânsito intenso na altura da rua Maria Angélica. Trânsito com retenção na Epitácio Pessoa no sentido Túnel Rebouças até a altura da rua da Fonte da Saudade e no acesso ao viaduto Saint-Hilaire. No sentido Ipanema, trânsito com boas condições. Agora Avenida Brasil com uma faixa da pista central ocupada na altura da Fiocruz por conta de uma carreta enguiçada no sentido Zona Oeste, equipes da Sete Rio no local, não há impacto no trânsito no momento. Vinícius Fernandes para o Radar Sputnik, no horário de Brasília, 2:03.
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10: Olá pessoal, mais um Mundioca chegando e hoje a gente vai falar sobre o continente africano, mais ou menos. Na verdade, a gente vai falar sobre a comunidade dos países de língua portuguesa. Os 9 países que integram o grupo avançaram em novas iniciativas de cooperação envolvendo mobilidade, juventude, falar sobre os oceanos, sobre alimentação, saúde e uma resposta para os desastres climáticos. A pergunta que o programa faz hoje é: será que a CPLP também tem potencial geopolítico? Afinal, reúne países estratégicos do Atlântico, da África e do Indo-Pacífico, incluindo aí importantes produtores de energia e minerais. Será que a comunidade dos países de língua portuguesa poderia se transformar em um bloco com maior peso geopolítico? E quais seriam as possibilidades e as dificuldades para que isso acontecesse? Hoje temos 2 convidados, um falando diretamente da África sobre essas possibilidades, já que a CPLP possui território, população, recursos naturais e posições marítimas estratégicas que seriam suficientes para se tornar um ator geopolítico relevante, mas por outro lado a gente tem uma fragmentação econômica e geográfica, ou seja, nem todos os países estão muito aglutinados e isso pode ser um impeditivo para que todo esse potencial não se transforme num poder efetivo. Vamos chamar o nosso primeiro convidado do dia. O Mundioca tem o prazer de voltar a falar com Orlando Mazuzzi, ele que é especialista em relações internacionais, diplomacia e segurança marítima. Orlando, muito obrigado mais uma vez por ter aceito o nosso convite e estar conosco. Tudo bem?
11: Obrigado eu pela oportunidade e é sempre um prazer estar aqui convosco. Tá tudo bem, obrigado.
10: A grande questão da nossa conversa é: a CPLP, ela pode transformar a língua portuguesa em algo maior do que um patrimônio cultural?
11: Bom, primeiro penso que, aliás, queria antes parabenizar o Mundioca por trazer um tema tão relevante como a influência da CPLP no sistema internacional, principalmente no atual contexto do mesmo, que sofre mutações cada vez mais rápidas. Desde logo, poderia destacar aqui o facto de estarmos a migrar do sistema bipolar agora para o multipolar, e a CPLP como um bloco regional teria, sem dúvidas, aqui um papel, uma palavra a dizer. Agora, indo à questão que me faz, de facto, a gênese da CPLP tem muito que ver com a questão linguística e cultural. Contudo, eu devo responder de forma positiva a essa questão, porque gradualmente as relações internacionais e o sistema internacional, bem como os principais atores deste sistema, que são os Estados, tendem, com base na componente racional dos mesmos, tendem a mudar o mundo, como vê o mundo e como cooperam entre si. Neste caso, eu diria que existe sim um potencial muito forte para a transformação da CPLP de uma comunidade meramente linguística, se calhar cultural, para uma plataforma de poder político e econômico ao nível do sul global. Entretanto, esta transformação não seria automática, é um processo, exatamente por diversos fatores. Um dos quais que eu poderia trazer aqui à mesa é que o possível impacto da CPLP como uma plataforma de poder político e econômico no sul global encontraria um revés, ou encontraria aqui um obstáculo, se é melhor, um obstáculo, que é o facto de já existir ao nível do sul global uma outra plataforma, um outro fórum, no caso o BRICS, que é um fórum econômico, político, que naturalmente de forma tímida tem também um viés militar, mas existe um BRICS que, devido à configuração política, militar, de poder dos Estados-membros, acaba tendo maior influência para mudar o jogo ao nível do sul global em comparação, por exemplo, com a CPLP. E um outro aspecto, talvez para terminar esta questão, é que a característica dos membros da CPLP, que difere muito, por exemplo, da visão que os BRICS têm, é sui generis, porque apesar de ter lá Estados-membros ao nível da CPLP, estes mesmos Estados têm interesses nacionais frequentemente diferentes. Portanto, esta dicotomia ou esta disparidade de interesses pode fazer com que, de alguma forma, uma possível intenção de a CPLP ser uma referência política e econômica no sul global não aconteça. Apesar de nós termos dentro da CPLP um Estado-membro da NATO, por exemplo, termos uma potência emergente nos BRICS, que é o Brasil, isto não pode configurar em algum momento como base fundamental para que a CPLP consiga pode ser uma referência ao nível do sul global. Isto poderia acontecer numa situação em que haja aqui uma alteração, até aqui a visão da organização, em que todos os Estados-membros assumem um papel de jogar um papel mais importante, quer dizer, ao nível do sul global.
10: Agora, o fato de reunir países dos quatro continentes, isso poderia ser uma vantagem estratégica, criando uma rede que conectaria América do Sul, África, Europa e o Indo-Pacífico?
11: Bom, eu penso que não necessariamente, porque apesar de termos esta característica transcontinental da CPLP, a componente geográfica pode influenciar bastante para uma possível transformação, vamos assim dizer, uma criação de uma rede que conecta a América do Sul, África, Europa e Indo-Pacífico. Mas isso acontece, falamos de, por exemplo, Moçambique no sul do continente africano, depois temos o Angola na região centro do continente africano, temos o Brasil na América do Sul, temos Portugal no Atlântico Norte, por exemplo. Estas localizações geográficas distintas e dispersas acabam não contribuindo para que de forma efetiva haja aqui uma espécie de uma rede que conecta todas as regiões que fez menção na sua questão. Isto é, a distância vai aumentar, por exemplo, os custos logísticos, os custos econômicos, institucionais de integração. Portanto, apesar de haver um potencial estratégico, há aqui uma limitada capacidade de integração efetiva, pelo menos atualmente.
10: O fato é que são países também que tem uma riqueza natural, petróleo, gás, minerais críticos. Isso poderia transformar esse grupo em um ator relevante em disputas globais por energia e matérias-primas estratégicas?
11: Continua sendo relativo, porque é preciso compreendermos que, apesar, e isso é uma grande vantagem que a CPLP tem, os países membros serem abundantes e ricos em importantes recursos para o sistema internacional, esses mesmos países acabam, principalmente os do sul global, falo efetivamente de Moçambique, de Angola, de Moleste, de Guiné-Bissau, os países que, ao nível da CPLP, são os menos cotados em termos de riqueza ou PIB, que têm essa grande abundância de recursos, estão limitados à dependência de outros atores externos com maior poder de barganha ao nível do sistema internacional. E, curiosamente, esses mesmos atores não são membros da CPLP. Por exemplo, Moçambique detém algumas das maiores reservas de gás natural do mundo. E a relevância dos países da CPLP no processo ou nos megaprojetos é quase que nula. Portugal esteve cá, por exemplo, entretanto, viu parte das suas ações na região de Cabo Delgado. Mas encontramos atores como a França, como o Reino Unido, atores como os Emirados Árabes Unidos, a própria China, os Estados Unidos da América, a Itália. É um conjunto de gigantes, entre aspas, ao nível sistêmico, e esta presença desses gigantes faz com que o poderio de recursos dos países membros da CPLP não se torne efetivo, porque outros atores mais poderosos é que estão, de alguma forma, a influenciar no modo como os países lidam com esses recursos. Portanto, os recursos acabam, inclusive, não beneficiando diretamente aos países que têm a cotação dos mesmos, mas os que têm a tecnologia, a capital, e também vêm explorar para o seu próprio benefício e para a sua segurança energética.
10: A questão de ter mais de 7,5 milhões de quilômetros quadrados em áreas oceânicas não daria ao grupo, a CPLP, uma espécie de poderio marítimo comum, ou seja, não poderiam trabalhar integradamente? Eu sei que é no ramo militar, foge do ramo cultural, mas seria um ramo da segurança que os países poderiam trabalhar conjuntamente?
11: Eu penso que sim, apesar de não existir de forma jurídica um oceano comum da CPLP, assim poder dizer, estes espaços marítimos que estão sob a jurisdição soberana dos respectivos Estados podem jogar um papel fundamental no espaço marítimo entre os Estados-membros da CPLP. Isto porque o mar, atualmente, já desde os primórdios, é a maior autoentrada que existe. E o mar é extremamente relevante e importante para o comércio internacional. É muito mais barato, acaba sendo mais seguro, agora com a questão do Estreito de Hormuz, Bab el-Mandeb também discute-se muito como é que o mar pode ser mais relevante no comércio marítimo, no comércio internacional, por exemplo. Mas, se formos para aquilo que é o padrão do comércio internacional, o mar joga um papel muito importante, e estes 7,5 milhões de quilômetros quadrados de áreas oceânicas que os países CPLP têm podem ser fundamentais para a possível criação de de um espaço estratégico marítimo, por exemplo, lusófono. Por exemplo, acho que seria interessante, porque os países membros da CPLP poderiam adotar aqui alguns protocolos que permitiriam facilidades de integração, de cooperação econômica, militar e até científica no campo marítimo. Mas isso tudo vai sempre, sempre depender das aspirações e dos interesses de cada Estado-membro dessa organização.
10: Orlando, a tua visão hoje da CPLP qual é? Ela cumpre o papel pelo qual ela foi criada?
11: De forma tímida, porque a CPLP integra um grupo de países que gradualmente vem ganhando maior relevância ao nível sistêmico. Alguns potencialmente, outros de facto. Quando falo potencialmente, me refiro ao caso de Moçambique, que desde o ano 2010, por exemplo, tem sido um dos mais falados no mundo devido às descobertas de gás natural. Potencialmente tem uma grande referência em termos energéticos na região, mas na prática não é. Mas na prática encontramos o Brasil, que acaba sendo um Estado que, eu diria, e gosto de dizer isto, é o porta-voz do Sul Global ao nível do sistema internacional. Portanto, já começamos a ter aqui Estados, membros da CPLP, que levantam a sua voz e defendem a justiça, a igualdade e o desenvolvimento global do sistema internacional, sem olharmos para aquilo que é a dimensão do Estado. Então, a CPLP já está a sair de uma dimensão de anonimato para, de forma tímida, ser um pouco mais relevante. E esta relevância poderia, se calhar, ser muito mais forte se nós tivéssemos, ao nível do continente europeu, o Estado português, ou Portugal, enquanto que país, também com um pouco mais de autonomia e um pouco mais de voz para com a CPLP, mas, infelizmente, devido a fatores como nível econômico, capacidade política, Portugal não é uma voz tão sonante na região europeia, por exemplo, e isso também acaba afetando diretamente a capacidade de Portugal ser mais um porta-voz da CPLP, como é agora, por exemplo, o Brasil. De forma tímida está a acontecer, e eu acredito muito que com a transformação sistêmica que vai ocorrendo, teremos, em menos curto espaço de tempo, mais países com cada vez mais relevância ao nível da organização e que efetivamente contribuam para que a CPLP alcance o objetivo para o qual foi criado.
10: O quanto o fato de Portugal pertencer à OTAN atrapalha possíveis caminhos futuros da CPLP, provavelmente, principalmente na questão de segurança marítima do Atlântico?
11: Eu penso que acaba tendo alguma influência, porque Portugal, como bem disse, é membro da, nós dizemos, NATO, aqui em Moçambique, a OTAN. A OTAN, a NATO, tem uma característica única, desde a tipologia de Estados-membros. No caso, são membros da União Europeia, boa parte deles, alguns de outras regiões, mas há ali algumas características específicas que os mesmos Estados têm. E esta componente pode, de alguma forma, influenciar no modo como a NATO, por exemplo, pretende operar ao nível do Atlântico. Vou focar, por exemplo, no caso do país no Atlântico, que é o Angola, por exemplo. Eu penso que, devido à presença portuguesa, que já acaba sendo porta-voz de parte da CPLP ao nível da organização, há aqui mais elementos para que a NATO encontre em Portugal um aliado para a manifestação dos seus interesses na CPLP. Um exemplo interessante deste aspecto é que, ao nível de países que sofrem do terrorismo a nível da organização, como Moçambique, a União Europeia, por exemplo, tem um programa que consiste em apoiar o Estado moçambicano no combate a este mal. E este processo é feito através de um ator, membro da CPLP e também membro da União Europeia, que é, no caso, Portugal. Então, acaba sendo uma vantagem, porque Portugal surge como a ponte entre a CPLP e a União Europeia e também pode ser muito bem a ponte entre o Atlântico, por exemplo, onde está Angola, e a própria NATO. Mas Portugal não representa de todos os interesses da CPLP junto da NATO. Neste caso, a autonomia estratégica da organização, no caso da CPLP, irá depender da capacidade de os outros Estados-membros da organização estabelecerem canais diretos de comunicação com outros Estados-membros da NATO, até com a própria NATO como organização.
10: Ou seja, uma cooperação marítima entre Brasil, Angola, Moçambique, Cabo Verde, São Tomé e Príncipe, Timor-Leste, você acha que isso poderia criar uma agenda comum de segurança das rotas marinhas, a gente tira Portugal daí, das rotas marinhas do Atlântico Sul e do Indo-Pacífico?
11: Eu penso que sim, e acho inclusive que é necessário, porque ao nível da região africana, o mar acaba sendo uma das portas de entrada, um dos palcos da prática, diversos tipos de crime, como a pesca ilegal, a pirataria marítima. E no caso de Moçambique, na região norte do país, onde abundam enormes reservas de gás natural, encontramos uma situação em que o mar, através da Baía de Pemba, por exemplo, acaba sendo a porta de entrada para os terroristas em Cabo Delgado. Significa, portanto, que uma cooperação em matéria de segurança marítima entre os Estados-membros da CPLP seria um elemento bastante positivo, que inclusive contribuiria para o reforço da proteção da costa destes países. E esta cooperação pode ser feita a diversos níveis, desde uma cooperação militar e estratégica. Quando falo de estratégica, eu diria se calhar a questão do poder naval, também o poder marítimo. Então, seria uma cooperação que, além de fornecer, se for o caso, capacidade marítima dos Estados-membros da organização, também em termos estratégicos, serviria como uma espécie de diplomacia oceânica entre os Estados. E, sem dúvidas, todos os Estados-membros seriam a ganhar com um modelo de cooperação como este. Porque, para terminar este ponto, porque o que sucede é que, apesar de haver esta distância enorme em termos geográficos, quando falamos do mar, se acaba reduzindo, como dizia, uma espécie de autoestrada, e todos os países precisam do mar para dinamizar o comércio. A proteção dos espaços marítimos por parte da CPLP seria uma grande solução para os desafios que os Estados-membros enfrentam ao nível da sua costa.
10: Na tua visão, Orlando, o acordo de mobilidade entre os países pode transformar a circulação de trabalhadores, estudantes e empresários em uma das principais ferramentas de integração econômica da CPLP atualmente? Lembrando que a organização vem defendendo medidas para facilitar a circulação de empresários dentro desse acordo.
11: Sim, eu penso que vem facilitar e até vem dinamizar o volume de negócios, ou faz crescer o volume de negócios entre os Estados-membros. Mas é preciso observar aqui um fenômeno interessante. Se o acordo de cooperação, ou de mobilidade, melhor dizendo, entre os Estados-membros da CPLP visava, provavelmente a prior, aspectos ligados a trabalho, estudos, ou mesmo negócio, surge um efeito, se calhar, não esperado, que é o aumento do êxodo do cidadão da CPLP, no caso dos países menos desenvolvidos, para os mais desenvolvidos. Eu refiro-me essencialmente a casos de muitos moçambicanos, muitos angolanos, muitos timorenses, muitos santomenses, cabo-verdianos, a emigrarem maioritariamente para Portugal, porque acaba sendo a porta de entrada para a União Europeia. Então, neste caso, a mobilidade acabou servindo como uma facilidade para que os Estados, os membros dos países vão à União Europeia, mas eu penso que o objetivo primordial não era este, era de facilitar a questão de troca de experiência, de mão de obra e não a migração, entre aspas, marginal, como vem ocorrendo. E neste contexto particular, a meu ver, a mobilidade significa que permitem competências, empresas prestam ou fazem investimentos e com isso então criam-se redes econômicas muito fortes e este modelo de acordo, no caso de mobilidade, pode tornar-se numa infraestrutura, digo isso entre aspas, institucional muito forte para a integração econômica entre os Estados-membros. Contudo, observo recentemente, por exemplo, que isto me ocorre mesmo neste momento, que penso foi a 2 de setembro corrente, Portugal fez uma revisão ao nível da lei de migração. É uma lei, uma revisão que acaba, inclusive, afetando negativamente o acordo de mobilidade porque tornou mais rígido o processo de entrada neste país da União Europeia. Isto é, apesar de haver um acordo de mobilidade entre Portugal, Moçambique, Angola, Brasil, São Tomé e Príncipe e outros Estados-membros do CPLP, o fato de Portugal fazer parte de um bloco regional distinto do CPLP, no caso da União Europeia, também faz com que as aspirações dos países de entrar na União Europeia via Portugal fiquem cada vez mais limitadas, porque há uma revisão que agora está em curso, já foi implementada inclusive, e por isso o acordo é mesmo só para Portugal e não traz aqui mais benefícios que alguns estavam, por exemplo, à espera.
10: No caso, a CPLP poderia ter condições para construir, então, uma cadeia produtiva própria, envolvendo energia africana, alimentos brasileiros, tecnologia, serviços, capital financeiro, ou essas diferenças entre as economias atuais ainda atrapalham esse azeitamento desse movimento?
11: Eu penso que as diferenças, não, dependendo de como nós olhamos para elas, podem atrapalhar ou até mesmo podem contribuir para o sucesso de uma cooperação entre Estados, por exemplo. E neste caso em particular, os Estados-membros da CPLP têm diferenças enormes em termos econômicos, sociais, políticos, geográficos e não só. Mas se olharmos com a lupa, por exemplo, do pluralismo ou da teoria pluralista ou da teoria de interdependência e outras teorias que defendem que a cooperação acaba sendo fundamental para o sucesso dos Estados, encontraríamos aqui elementos de complementaridade que permitiriam, portanto, que surjam, haja condições para que se construam cadeias produtivas entre os países membros da organização. Por exemplo, o Brasil é uma referência na indústria alimentícia, tecnológica, no campo da agricultura, energia, e tem capital, por exemplo, para investir em países Cplp que precisam de seu investimento. Angola tem potencial em petróleo e gás, Moçambique também tem muito gás, minerais críticos, energia. Quer dizer, cada país membro tem a sua característica, e se nós juntarmos cada uma das diferenças que os países têm, pode-se crer que uma cadeia produtiva é extremamente forte, que pode contribuir para que os países desenvolvam-se. Talvez o grande obstáculo que eu poderia ver neste aspecto em particular seria, mais uma vez, o tema das distâncias, a questão da conectividade comercial entre os países membros. Mas é um bom ponto de partida, dependendo da visão que os Estados membros tiverem em relação ao seu potencial.
10: Na tua visão, tendo Timor-Leste onde está, isso poderia aproximar a Cplp do Indo-Pacífico, podendo abrir possibilidades

0: região. E é importante trazer aqui um elemento interessante que tem que ver com o fato de, apesar de termos aqui um país nesta região geográfica, os países membros da Cplp ainda têm a capacidade soberana de fazer a diplomacia com os países do Indo-Pacífico, por exemplo, em que em algum momento, devido, por exemplo, a algum conflito, a alguma animosidade em Timor-Leste, por exemplo, Indonésia, ou mesmo Austrália, ou a Índia, Moçambique, por exemplo, tendo boas relações com a Índia ou com outros países, pode diretamente ter alguma relação com um deles. O que sucede é que a base das relações internacionais, e é interessante isso, é que os Estados se relacionam à base de interesses. E se eu estiver a fazer as minhas relações internacionais com o Estado, que não tem expressão onde estiver, devido àquilo que é a ambição que eu tenho na região, por exemplo, vou buscar sempre interagir com o Estado que tiver maior expressão, para que os meus objetivos sejam facilmente alcançados. E o Timor-Leste, neste momento, não é um país com alguma expressão na região, e por isso pode ajudar, sim, mas não em grande medida. E a diplomacia bilateral acabará, portanto, sendo mais forte.
1: Você já imaginou os países que compõem a Cplp fazendo uma cooperação energética que poderia criar uma estratégia própria, protegendo eles nas negociações de petróleo, gás, minerais críticos e a transição energética mesmo?
0: Bom, eu já imaginei isto e acho que seria interessante, porque nós estamos neste momento em que, no momento em que o mundo observa o processo de transição energética, e é um processo que, de alguma forma, beneficia alguns e prejudica outros. Por exemplo, países europeus desenvolveram-se muito com base nos combustíveis fósseis, no carvão, e hoje, com o boom de recursos naturais nos países africanos, no caso da Cplp em particular, surge a agenda da transição energética. E o que sucede aqui começa a se desincentivar o uso ou de combustíveis fósseis ou mesmo de algum tipo de recurso importante para que as economias dos países desenvolvam-se e se sugere o uso, por exemplo, da energia eólica, solar, por exemplo. Então, se a Cplp criasse aqui uma espécie de OPEP lusófona, eu penso que teremos aqui uma moeda de barganha muito interessante. Isto é, seria uma diplomacia energética da Cplp, em que os Estados-membros criariam uma única agenda sobre petróleo, gás, energias renováveis, por exemplo, minerais críticos. E seria com base nesta agenda que o comércio com outros estados aconteceria. Isto seria num cenário perfeito, de tal modo que permitiria, por exemplo, reunir produtores de combustíveis fósseis e países ocidentais numa comunicação direta com a organização. Mas voltamos ao que dizíamos no início, que é, de facto, os países como Moçambique, Angola, Guiné Equatorial, de ter uma abundância de recursos naturais, mas lhe falta capital, lhe falta tecnologia, lhe falta investimento, e acaba convidando um grupo de estados com maior relevância sistémica para fazer este tipo de investimentos. Então aqui já se anula toda e qualquer possibilidade de a Cplp criar aqui um modelo de cooperação energética, porque em países como Moçambique e Angola já estão atolados de compromissos e dívidas morais. Se não fosse, como dizia, a questão financeira, a dependência tecnológica, a dependência em termos também de conhecimento. Por exemplo, Moçambique, eu trabalhei num projeto semelhante a este, tem conhecimento de abundância de gás natural desde 1901, quando ainda estávamos perante uma situação de colonialismo português. Já sabia que em Buzi havia gás natural, que havia ocorrência deste mesmo recurso em Cabo Delgado, mas havia a incapacidade do governo colonial português de explorar este recurso. Portanto, chegou a independência e em 2010 chegou Moçambique e descobre este recurso. Moçambique descobre, não via Moçambique. Descobriu porque outros atores com maior capacidade tecnológica, financeira e também de conhecimento é que foi a descoberta. Isso cria uma dependência para que os Estados africanos, inclusive da Cplp, não pensem em cooperar ou em integrar um certo regime de cooperação que infrinja os interesses de quem descobriu e ajuda na exploração dos recursos. Para terminar esse ponto, um exemplo clássico: o projeto LNG em Moçambique, isto é público, LNG em Moçambique, ou GNL, como quisermos dizer, está a ser explorado num dos blocos. O contrato prevê que durante cerca de 21 anos o que se explora naquela região vá para um único país, que é o Reino Unido. Portanto, 2010 houve a descoberta, 2016 iniciou

0: exploração e temos mais de 19 anos para que o contrato seja tanto cumprido, se não houver força maior ou alguma adenda. Significa, portanto, que ainda que a CPLP pretenda avançar com um modelo de cooperação como este, a dependência e, inclusive, a amarra que os países têm com os maiores investidores pode influenciar negativamente.
1: A gente teve o imenso prazer de ouvir a análise do Orlando Mazzuzzi, ele que é especialista em relações internacionais, diplomacia e segurança marítima, falando diretamente de Maputo. Orlando, muito obrigado mais uma vez por estar conosco. Espero que você tenha gostado dessa conversa comigo e com os nossos ouvintes.
0: Obrigado, foi um prazer.
1: Um grande abraço e até a próxima.
0: Até a próxima, obrigado.
1: Orlando Mazzuzzi falando direto de Moçambique e a gente vai falar agora com o nosso segundo convidado. O Mundioca tem o imenso prazer de voltar a conversar com Luca Medeiros da Silva, ele que é doutorando em ciência política e bacharel em relações internacionais pela Universidade Federal do Rio Grande do Sul, além de ser mestre em ciências militares pela Escola de Comando e Estado-Maior do Exército e pesquisador do projeto Segurança e Defesa na África, características, mudanças e impactos no entorno estratégico brasileiro vinculado ao Pró-Defesa 5. Luca, muito obrigado mais uma vez por ter aceito o nosso convite. Tudo legal?
2: Oi, Marcelo. Boa tarde também aos ouvintes do Mundioca. Tudo certo. Obrigado pelo convite. Prazer estar falando com vocês aqui novamente.
1: A gente é que fica feliz contigo. A CPLP, Luca, possui território, população, recursos naturais e posições marítimas estratégicas suficientes para se tornar um ator geopolítico relevante ou não?
2: Ela tem, né, um peso, seus atores, na verdade, têm um peso geopolítico relevante. A gente está falando de uma diversidade geográfica, né, presente em vários continentes. Mas não me parece ser o objetivo da organização atuar, digamos, em uma forma de bloco, assim, para se transformar em um agente único. Não me parece também que seja o objetivo, o interesse dos seus Estados-membros. Mas ela chama atenção, evidentemente, tem um peso geopolítico da lusofonia, digamos, né, com potências regionais como o Brasil, Angola, com uma atuação histórica no espaço sul-atlântico desde o Império Português, né? Então, tem seu peso geopolítico porque chama a atenção aí de uma série de outros atores não lusófonos, né? A gente tem, se eu não me engano, 35 membros observadores que vão dos Estados Unidos, Austrália, vizinhos como Namíbia, vizinho de Angola, né? Vizinho do Brasil como Argentina. Então, são atores que, conversando, né, atuando, tendo um fórum de atuação conjunto, chamam a atenção geopolítica. Mas não me parece ser o objetivo próprio da CPLP agir em bloco, como outras organizações.
1: Agora, caso quisesse, o que seria o mais impeditivo? Uma diferenciação econômica, geográfica? O que que, na sua visão, seria um dos maiores obstáculos, se não o maior obstáculo, para que a CPLP quisesse se transformar em bloco?
2: Me parece, sim, para a atuação econômica ou geopolítica, eu acho que o peso dos próprios atores, para além das suas regiões, a gente não tem uma potência mundial, né? A gente tem aí atores preponderantes, alguns, né, preponderantes nas suas regiões. Então, a região sul-atlântica, temos o Brasil, temos Angola, temos os outros países, os PALOP, que fazem parte do espaço sul-atlântico, mas não, eu acho que diversidade geográfica, diversidade de capacidades desses atores e, inclusive, de objetivos políticos, né, impede não, mas não contribui, assim, não leva eles a atuarem conjuntamente. E nós temos aí, inclusive, uma parte como fundador e como, eu diria, o grande articulador e grande interessado, Portugal, que é a antiga metrópole, né? Então, acho que esses seriam, assim, os fatores que eu vejo, assim, como mais desfavoráveis para uma atuação mais conjunta. Essa distância, os contextos regionais diferentes, a não participação de um ator com posição internacional, né, uma potência mundial, de fato, acho que impede uma organização com um espraiamento geográfico tão grande de atuar em conjunto, assim, geopoliticamente, e de uma maneira mais integrada na sua atuação internacional.
1: A CPLP poderia estar numa situação melhor aos olhos de um estudioso como você? Poderia ser mais preponderante?
2: Eu diria que não. Eu acho que a gente tem, sim, para alguns objetivos regionais, botando aí o regionalmente a presença desses atores, eu acho que existem espaços mais adequados para essa uma cooperação mais aprofundada. No caso do Atlântico Sul, aí, os países, os PALOP, né, os países africanos de língua oficial portuguesa que integram esse espaço, e o Brasil, nós temos as OPACAS, que é o, acho que é o fórum excelência para atuação no espaço atlântico. Enquanto no Índico, a gente tem também um outro organismo, que é a Indian Ocean Rain Association, que também é o fórum ali que busca congregar os entes, daí, por exemplo, Moçambique, Timor-Leste. Então, eu acho que a CPLP, ela vai bem no que ela se propõe. Acho que o integração, o caráter lusófono, né, desses membros, ela permite integração em outras áreas que a CPLP se propõe e que acho que são boas vias para a cooperação, como cooperação técnica, né, são facilitadas. A gente sabe que a cooperação técnica, tu manda ali um organismo com uma série de especialistas para cooperar numa área. A gente sabe que a barreira linguística, ela é significativa, então dá prioridade para países lusófonos, já é um grande avanço, assim, nesse sentido de, ok, se eu quero desenvolver um projeto, sei lá, de agricultura, vou buscar onde isso? Vou buscar na China com uma barreira linguística gigantesca, ou busco, sei lá, Brasil, busco em Angola, que falam o mesmo idioma que eu? Então, acho que no que a CPLP se propõe, ela vai bem. E também se propõe a outras coisas que eu acho que extrapolam o que eu problematizo um pouco, como a cooperação em defesa, por exemplo. Não acho que seja problematizo um pouco a atuação da CPLP nesse campo. Então, mas acho que no que ela se propõe originalmente, que é essa cooperação cultural, de certa forma, para integrar, para dar preferência para as economias, né, para a cooperação econômica dentro desse espaço, eu acho que ela vai bem, assim.
1: Agora, na tua visão, Luca, a língua portuguesa poderia deixar de ser apenas um elemento cultural e se transformar em um instrumento de integração econômica, tecnológica e diplomática, ou não?
2: Eu acho que sim, eu acho que a própria ideia dessa lusofonia articulada no âmbito da CPLP, ela vem aí imbuída desse desejo de aprofundar essa cooperação técnico-científica, buscando, assim, mapear e promover um compartilhamento de demandas, né, e capacidades que esses atores têm no campo econômico, tecnológico, que se integram fundamentalmente, né, o desenvolvimento dessas tecnológico, econômico, integração, questões de cadeias produtivas, diplomática. A gente vê, por exemplo, eu estava dando uma revisadinha na questão de quais são essas instituições que são consultadas pela CPLP, né, observadores consultivos, que eles chamam, que não são os membros observadores, né, os estados, mas sim organismos dos seus próprios membros permanentes ali que são prioritariamente consultados. A gente vê, por exemplo, aqui do Brasil, Fundação Alexandre Guzmão, que forma aí, faz parte da formação e do pensamento diplomático integrado ali no Instituto Rio Branco. A gente vê essa troca de pessoal diplomático e, no fim, tanto integração econômica, tecnológica, diplomática, a gente vê uma formação de quadros. Acho que a língua portuguesa, ela, na verdade, não nem deixando de ser elemento cultural, né, mas agregando ao fato de ser um elemento cultural, se valendo dessa proximidade cultural, ela se torna aí um instrumento de integração e de compartilhamento de conhecimento e de formação técnica, né, formação de quadros entre esses Estados-membros aí, se valendo da proximidade que a língua portuguesa e que a história mesmo, conexão desses espaços, promove, né, cultura política, enfim, né, todo o comportamento e atuação histórica desses Estados.
1: Falando nisso, na tua visão, o Atlântico Sul, ele poderia se tornar um grande eixo estratégico de uma CPLP mais integrada, que conectaria o Brasil, a África, né? E aí a gente teria uma alternativa às estruturas de poder que são historicamente concentradas no Atlântico Norte?
2: Eu acho que o Atlântico Sul, ele é de fato o espaço onde se concentram, né, a maioria dos membros da CPLP, e ele historicamente, a gente pode considerar ele como eixo da lusofonia, porque foi onde se concentrou aí o poderio do Império Português, que veio lá da expansão europeia até ali os anos 70, com a descolonização das colônias portuguesas, que hoje são os PALOP, né? Então, esse é o eixo da lusofonia, por excelência. Mas não me parece criar uma estrutura alternativa, porque nós temos em Portugal um membro, tu deixa o exemplo do Atlântico Norte, a gente tem um membro da OTAN, que é Portugal. que integra o Atlântico Norte, integra a OTAN, integra a União Europeia. Então, ele, não, para mim, não é um espaço alternativo, ele é um espaço conectado, né? Portugal faz essa ponte, mas ele acaba sendo também um espaço de importante também para Portugal, né? Portugal, após o processo de descolonização, a gente teve guerras para emancipação, para Portugal sob o regime de Salazar e depois se agarrou até os últimos instantes às suas colônias, né? O Império Português foi extremamente longevo. Depois a CPLP a partir do Brasil, o Brasil conduziu e Portugal soube se reaproximar do seu antigo espaço colonial a partir da CPLP. Então, acho que isso não cria uma alternativa ao Norte, mas conecta, de certa forma, o Atlântico Sul ao Norte. E essa é um pouco da minha reticência, assim, quando se fala em cooperação em defesa, especificamente, no âmbito da CPLP.
1: Agora, você falou que Portugal estaria interessado. O Brasil não poderia se demonstrar mais ativo? Ou você acha que o Brasil hoje é o protagonista?
2: Acho que sim. O Brasil deveria se demonstrar mais ativo em vários espaços, né? A gente não pode negar que o Brasil é o principal ator da CPLP e daí a gente pode analisar os dados quantitativos para isso, né? Maior território, maior população, maior PIB, tudo muito maior. Então, sim, o Brasil é um pouco surpreendente, amoroso. Surpreendente não, quando a gente olha a política externa brasileira. Mas a amorosidade brasileira nesses passos que, por excelência, poderia ocupar e poderia liderar, porque o Brasil tem uma história diplomática muito próxima com Portugal e com os países africanos. O Brasil foi o primeiro Estado a reconhecer o governo do MPLA de Angola, mesmo durante a ditadura militar aqui, que era um regime de direita, né? Enquanto o MPLA era um regime alinhado com a União Soviética no contexto da Guerra Fria. Então, é uma proximidade que supera conjunturas e disputas, né, no sistema internacional. Mas o Brasil não parece ter acho que a chave é a falta de um projeto nacional e uma política externa integrada a esse projeto nacional. Então a gente vai ver o Brasil deixando lacunas, atuação em espaços como a CPLP, que são preenchidos por outros atores, como Portugal, o próprio, outras organizações como que o Brasil não se propõe a liderar, como as opacas, agora está havendo uma nova iniciativa, mas a gente viu na integração sul-americana também, o Brasil se concentrando nos seus problemas internos e projeção externa, sua cooperação externa foi abandonada. Então, sim, acho que o Brasil deveria e poderia, né, ser mais conduzido, assumir uma liderança nesses espaços pelas suas próprias condições naturais, né, geográficas, econômicas, científico-tecnológicas, enfim.
1: Eu tô te falando isso porque a gente, olha só, tem reserva de petróleo, gás, minerais estratégicos, ou seja, os países que compõem a CPLP poderiam utilizar esses recursos naturais de uma maneira mais coordenada, talvez, né? Tentando aumentar seu poder de negociação diante de potências como Estados Unidos, China, União Europeia e outros, não?
2: É, eu acho que a União Europeia, a gente tem Portugal aí dentro, eu volto para bater na tecla de Portugal e que ele integra a União Europeia, mas sim, com outros atores sim, né? Mas falta de coordenação política, essa coordenação ela tem que ser conduzida por alguém que tem interesse nesse maior peso, né, de criar um eixo econômico dentro dessa CPLP. Então, não me parece que haja uma articulação brasileira para isso, uma visão estratégica, eu diria, brasileira para isso, para se dispor a formular. Brasil, às vezes, parece tentar se projetar internacionalmente sem garantir o primeiro, né, pular degraus, que é se consolidar regionalmente. Parece que o Brasil está sempre buscando pular etapas, né? Que é o assento do Conselho de Segurança da ONU, mas não valoriza a cooperação no entorno regional. Não se propõe a conduzir a cooperação no entorno regional. Então, política meio claudicante que deixa a desejar para todo mundo, né? Porque não tem também como ter esse tipo de cooperação sem ter o Brasil, que é o maior ator da CPLP, né?
1: Ou seja, deixa de aproveitar a oportunidade como uma cooperação entre os países lusófonos.
2: Exato, entre os países lusófonos e, te digo, no próprio eixo atlântico, né? Como a gente discutiu aí, que é o eixo de excelência, digamos, da CPLP, deixa a desejar. Apesar de nos documentos ali de defesa, de prioritários, inclusive a última edição aí dos documentos de defesa brasileiro, eles incluem no conceito de entorno estratégico a CPLP, né? Então, antes a gente tinha um entorno estratégico aí reduzido à costa ocidental africana, Atlântico Sul, a margem Antártica e América do Sul. Agora, nessa última versão, foi incluído também a CPLP, o que, né, expande aí a nossa margem para o Índico, com Moçambique, com o Timor, para o próprio Atlântico Norte, com Portugal, mas isso está no documento, né? Na prática, a gente não vê esse tipo de iniciativa. A gente vê, uma demanda, aqui trazendo exemplo dos países africanos, uma demanda para cooperação. A Petrobras, as nossas empreiteiras, tinham uma cooperação muito forte em Angola, e tudo isso foi destruído ali desde a Lava Jato, enfim, não se retomou novamente. Política externa muito claudicante no seu entorno estratégico.
1: Na tua visão, vamos dizer que esse projeto fosse para frente, as economias são complementares ou elas seriam concorrentes na maior parte delas?
2: Elas têm partes complementares e partes concorrentes, né? O Brasil, a gente vê, por exemplo, Angola, que os principais, se a gente for olhar, assim, o conjunto do PIB, assim, as principais, os países mais industrializados seriam Brasil e Portugal, enquanto os países com maior percentual industrial no seu PIB seriam Guiné Equatorial e Angola, mas é uma indústria fortemente atrelada ao extrativismo de petróleo e ao extrativismo mineral. Então, sim, me parece que, ok, o Brasil também é um produtor de recursos primários, mas pode muito bem, tem base industrial, assim, com Portugal, para cooperar nesse sentido. Mas não, evidentemente, teria que ter um arranjo aí, né, de, ok, nessas áreas tais nós concorremos, como ajustar, mas eu acredito que seria possível, por exemplo, na questão do petróleo, como eu falei, né, Petrobras estava presente em Angola, era exploração de pré-sal, mapeamento de reservas, né, então são pontos que, mesmo concorrentes, eles podem cooperar, né, sempre tem margem para cooperação.
1: Vamos passar para geopolítica propriamente dita. Essa enorme extensão marítima dos países lusófonos, isso poderia transformar essa cooperação sobre esses oceanos em uma questão de soberania estratégica? E aí a gente, novamente, envolve recursos minerais, pesca, energia, biodiversidade, rotas comerciais, cabeamento submarino, o que mais coubesse?
2: O eixo de cooperação oceânica, né? É um dos eixos principais, assim, da atuação da CPLP. Principais não, mas prioritários, essa é a palavra mais adequada. É um dos eixos prioritários. Inclusive, a CPLP se define como tendo uma maritimidade intrínseca, né? Um caráter marítimo que vem desde Portugal, né? Então, há uma preocupação aí quando fala de recursos minerais, pesca, energéticos e da própria biodiversidade, de poder explorar esses recursos, tendo uma preocupação com sustentabilidade, que não trave a exploração desses recursos, né? Mas que também tenha o cuidado de utilizar eles de uma maneira responsável. Trazendo aqui o dado do Brasil, o Brasil, boa parte do seu comércio internacional ocorre por via marítima, mas o que me parece o foco, assim, olhando os objetivos que a cooperação oceânica da CPLP traz, é justamente nesse como aproveitar esses recursos, em como, sim, eles apontam para a soberania estratégica desses recursos, exploração soberana, mas não em questões mais segurança, defesa, não há. A gente daí vai para o. A tratado mais no âmbito, nos organismos de cooperação e defesa do que em cooperação oceânica. Essa cooperação oceânica é muito mais voltada realmente para o desenvolvimento sustentável, para o aproveitamento desse recurso de maneira consciente, enfim, de explorar, mas explorar com consciência, nessa defesa de que, ok, devemos explorar, mas com consciência, mas em questão de garantia desses recursos, dessas rotas, da segurança desse trânsito, né? Isso daí é mais tratado nos componentes de defesa mesmo do que nessa cooperação oceânica que eles chamam.
1: Agora, na tua visão, Luca, como é que a CPLP poderia aproveitar melhor essa disputa que acontece hoje entre China e Estados Unidos, a União Europeia? Aí a gente pode colocar a Rússia, a gente pode colocar a Índia, a gente pode colocar os países do Golfo. Como é que a CPLP poderia tirar algum proveito maior, uma margem de negociação, talvez?
2: Eu acho, sinceramente, que existem fóruns mais adequados para aproveitar geopoliticamente nas transformações do sistema internacional. Então, apesar de caso sul Atlântico, me parece que as opacas é o espaço mais adequado para isso, porque a gente está falando de realidades geopolíticas extremamente distintas, nem nas próprias opacas, inclusive, mas se for considerar aí o espaço Atlântico, no caso de Portugal, Atlântico Norte, espaço Índico são um espaço muito grande, com realidades e atores muito diferentes, presentes e interessados em estar presentes, né? Então, me parece que a CPLP não é o espaço mais adequado para isso. No caso do Atlântico Sul, as Opacas, no caso do Índico, a IORA, né? Indian Ocean Rim Association. Então, a gente deveria ver nessas instituições mais, assim, o espaço mais adequado para isso. Apesar de que, sim, a CPLP tem uma estrutura institucional robusta, se a gente comparar, por exemplo, com as Opacas, um secretariado, direção, objetivos muito concretos, com responsáveis por cada um desses objetivos, semelhante ao que a IORA tem lá no Índico, mas não parece ser o espaço mais adequado justamente por causa dessa amplitude, essa grande diferença geopolítica. Porque com essa dimensão, a gente daí vai ter que adotar uma visão, né? Uma visão, e daí pode preponderar um ator sobre o outro, não me parece que seja esse o objetivo da CPLP.
1: Agora, como é que uma rede lusófona, na tua visão, de universidade, centro de pesquisas de inteligência artificial, e aí a gente pode botar outros setores como biotecnologia, tecnologia espacial, a gente conseguiria reduzir dependência científica e tecnológica dos países que estão na nossa frente?
2: Entendi que a cooperação nesse âmbito, ela é muito importante, e ela tem demonstrado como um eixo, assim, prioritário também para a CPLP. E como a gente falou antes, da cooperação técnica, ela vem muito nesse sentido de criação de quadros, de redução de dependência de outros atores, né? Ou seja, vamos buscar entre nós, lusófonos, a formação, as visões, as teorias. Então, acho que a gente tem, por exemplo, aqui no Brasil, a Unilab, né? Da integração lusófona. Tem Portugal, enfim, intercâmbio grande entre estudantes africanos, estudantes brasileiros, estudantes portugueses, tem essa conversação entre as academias, né? Então, parece um espaço de excelência, assim, para a atuação da CPLP nesse sentido de integração a partir da cooperação técnica, né? Que eu acho que é o foco e a maior vantagem, assim, que a língua portuguesa permite para os seus atores congregados, atores espalhados pelo mundo, em contextos geopolíticos diferentes, mas que buscam aí o desenvolvimento.
1: Agora, essa troca de experiências, né, essa mobilidade de trabalhadores e estudantes de um lado para o outro, o quanto os processos xenofóbicos europeus, e aí a gente tem que falar de Portugal, e atrapalha isso? Porque a gente que vai a Portugal, a gente, ou que recebe notícias de Portugal, volta e meia a gente está recebendo notícias de que brasileiros estão sendo atacados, estudantes brasileiros estão sendo atacados, estudantes africanos sofrem um racismo estrutural. Esse seria um empecilho para que essa parte de integração entre os países lusófonos se desse melhor?
2: Eu acho que quando algo não está dando certo é deixar de lado, né? A gente olha aí em comparação às produção científica, universitária, está ruim em Portugal, tem Brasil, tem Angola, né? Tem Moçambique, enfim, a gente tem aqui no Brasil um programa de cooperação de atração de estudantes africanos, o PECG e o PECPG, que são históricos e que formaram muitos quadros, e até hoje as universidades brasileiras recebem estudantes africanos e são muito bem-quistos esses programas, as pessoas gostam de vir para o Brasil. Tem cooperação em professores universitários brasileiros indo abrir universidades, indo formar quadros. Então, acho que, no caso africano, a cooperação com o Brasil, nesse sentido, ela vai muito bem. E agora o Brasil sempre busca olhar para fora, né? Buscar, às vezes, coisas lá fora que talvez tenham muito bem construídas aqui dentro. Então, a gente vê um movimento, assim, de pessoas que estão um pouco fascinadas com a ideia da Europa, né? Da integração europeia. Daí elas saem e acabam vendo que não, há um espaço em decadência às vezes, né, que gera esse tipo de política populacional, recepção da população xenofóbica, reacionária. Então, acho que isso é mais para o Brasil do que para os estudantes africanos que têm aqui a alternativa e veem o Brasil como uma alternativa para a formação superior.
1: Luca, para terminar nossa conversa aqui, essa cooperação em defesa, segurança marítima, inteligência, proteção de recursos estratégicos, isso, na tua visão, deveria fazer parte da agenda da CPLP ou ultrapassaria os limites da organização que iniciou sendo construída em torno da língua e da cultura?
2: Olha, eu não acho que deveria fazer parte da agenda da CPLP já dou os motivos, porque eu acho problemático, mas faz. É uma realidade bem concreta. Dentro da CPLP, a gente tem um componente de defesa muito bem estruturado. Então, tem uma série de órgãos desse componente, espaço para reunião de ministros da defesa, de chefes dos estados maiores das Forças Armadas, ou seja, reunindo o Exército, Marinha e Aeronáutica, reunião de diretor de política de defesa, de política de informação, um secretariado permanente específico para os assuntos de defesa e atua aí numa série de frentes aí, como realizando conferência das marinhas, daí o que eu havia dito antes dessa maritimidade, né, intrínseca aí da CPLP, focando nas operações de paz e assistência a emergências, inclusive atuação aí em saúde militar, fórum de saúde militar, um colégio de defesa, que é algo, quando a gente vai falar de estratégia e doutrina, é algo muito importante, então tem. E tem o exercício felino, que é o exercício militar conjunto, que é realizado entre as Forças Armadas da CPLP. Mas daí é uma estrutura robusta, é uma estrutura coordenada a partir de Lisboa. Quando a gente pega o regimento aí dos protocolos de cooperação e defesa, o regimento das reuniões, a gente vê que é um investimento português, digamos. É muito interessante para Portugal isso, porque Portugal consegue se posicionar no Atlântico Sul. Então eu sempre digo que quando a gente fala da presença externa no Atlântico Sul, a gente fala China, Rússia e daí OTAN. Quando se fala OTAN é França, Estados Unidos e Reino Unido. Ninguém fala de Portugal a partir da CPLP. Então, quando a gente... E aí que está o que eu considero problemático. A gente vê uma articulação muito grande, assim, muito bem desenvolvida nesse sentido, muito bem estruturada, mas que, por exemplo, como eu falei, Portugal integra a OTAN. O artigo 5º da OTAN define que se um membro da OTAN for atacado, todos os outros membros são solidários. Já o artigo 4º, do protocolo de cooperação da CPLP diz a mesma coisa, que, né, a CPLP, os membros do protocolo de defesa da CPLP são solidários em caso de um ataque, respeitando os seus dispositivos nacionais. Ou seja, a gente pode muito bem levar o Atlântico Sul, óbvio, o Índico também, mas focando aqui no Atlântico Sul, onde tem a maior quantidade de membros. A gente pode levar o Atlântico Sul, se envolver em conflitos que não lhe dizem respeito, passando por cima da nossa zona de paz e cooperação, espaço por excelência da cooperação e defesa. Então, eu acho que, vendo assim, para mim isso é muito um dispositivo português. Portugal investe nisso, a sede está em Portugal, os principais órgãos, eles são vinculados ao Ministério da Defesa português. Então, e portanto são vinculados à OTAN, né? Porque a gente não pode esquecer que Portugal era um dos grandes defensores ali, antes da criação das OPACs, da criação de uma comunidade atlântica, naquela lógica da Guerra Fria, de exclusão, né, de domínio, assim, do Ocidente com os Estados Unidos, como numa extensão da OTAN, que seria uma OTAS, né, Organização do Tratado Atlântico Sul, que quem defendia a Argentina, a África do Sul do Apartheid, Portugal com as suas possessões africanas. Então eu vejo, assim, com muita reticência essa cooperação em defesa no âmbito da CPLP, justamente com esse vínculo que é estabelecido com a OTAN a partir da presença de Portugal. Não me parece ser o espaço por excelência quando a gente tem uma zona de paz e cooperação de estados exclusivamente atlânticos e que busca, a partir também da cooperação em defesa, né, afastar o Atlântico Sul de disputas que não lhe cabem e de polarizações na arena internacional. Então, nesse sentido aí, eu vejo com bastante reticência a cooperação em defesa no âmbito da CPLP.
1: A gente acompanhou a análise geopolítica do Luca Medeiros da Silva, doutorando em ciência política e bacharel em relações internacionais pela URGS, a Universidade Federal do Rio Grande do Sul, além de ser mestre em ciências militares pela Escola de Comando e Estado-Maior do Exército e pesquisador do projeto Segurança e Defesa na África, características, mudanças e impactos no entorno estratégico brasileiro vinculado ao Prodefesa 5. Luca, espero que você tenha gostado dessa conversa comigo, com os nossos ouvintes e que você volte muito em breve ao Mundioca.
2: Obrigado, Marcelo, sempre presente, um prazer estar aqui com vocês no Mundioca. Até a próxima, abraço.
1: Um grande abraço. 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Espero que vocês tenham gostado do programa de hoje, assim como nós. Um abraço. Tchau.
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9: Hoje é segunda-feira, 28 de setembro de 2026. A SpaceX lançou nesta segunda-feira a Starship em seu primeiro voo orbital com o objetivo de dar voltas completas ao redor do planeta. A espaçonave levava 26 satélites de internet Starlink. O voo, porém, foi encurtado após um problema em um dos motores do estágio superior. Em vez de realizar as 6 voltas previstas, a nave completou apenas 2 órbitas antes de iniciar uma descida controlada. 2 entidades que representam empresas de aposta acionaram o STF contra a medida provisória que proíbe jogos online no Brasil. O pedido de suspensão dos efeitos da MP foi enviado ao ministro Luiz Fux, relator das ações sobre o setor. Segundo as entidades, a medida pode causar prejuízos às empresas autorizadas que fizeram investimentos e seguiram as regras da legislação de 2023. A Polícia Federal realiza a operação contra um grupo suspeito de lavar dinheiro do tráfico internacional de drogas e armas. A ação tem apoio da Receita Federal e cumpre 5 mandados de busca e apreensão e 2 de prisão no Paraná. Segundo a investigação, a organização atuava entre o Paraguai, a Bolívia e o Nordeste brasileiro. A PF diz que o grupo teria movimentado mais de 89 milhões de reais.
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9: Uma pista central da Avenida Brasil interditada no sentido Zona Oeste, na altura do Trevo das Margaridas, devido a um acidente envolvendo um carro e uma moto. A Sete Rio, a PM e os bombeiros já estão no local. Trânsito lento a partir da estação BRT Vigário Geral, com reflexos na pista central. Após as ocorrências policiais na linha vermelha em direção à Baixada Fluminense, com trânsito bom ao longo da via, já no sentido centro, intensa movimentação na altura da rodovia Washington Luiz e a polícia se redobra ali o policiamento na região. Vinícius Fernandes para o Radar Sputnik no horário de Brasília, 3 horas e 4 minutos.
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11: E aí, apaixonados por história, beleza? Bárbara Pereira na área para revirar a história da Lei do Ventre Livre. Em 1871, a Lei do Ventre Livre, também chamada de Lei Rio Branco, declarou livres os filhos de mulheres escravizadas nascidas a partir daquela data, com o objetivo de extinguir a escravidão de forma gradual. A lei nasceu em um contexto em que o Brasil era um dos últimos países a manter o trabalho escravo. e em que os abolicionistas, pressionados pelos grandes fazendeiros, defendiam uma transição lenta para evitar prejuízos e levantes. A resistência dos escravizados por meio de fugas, revoltas e quilombos, como o de Palmares, já vinha desafiando o sistema muito antes da lei. Vamos saber mais sobre a criação da lei do ventre livre com os nossos convidados? A gente conversa agora sobre a lei do ventre livre com o professor Bruno Miranda. Ele é pesquisador de história na USP. Professor, muito obrigada por aceitar o nosso convite para conversar aqui no Virada de História.
12: Bárbara, eu que agradeço o convite. Foi um prazer enorme estar aqui com vocês hoje.
13: Ah, legal, professor. Também quero dar as boas-vindas e agradecer aí a sua participação. Professor, quando a gente fala dessa lei do ventre livre em 1871, mais um dos tantos marcos, né, aí nessa sucessão de legislações que foram aos poucos, acabando com o tráfico de escravizados e também com o sistema da escravidão aqui no Brasil, como que a gente interpreta essa lei? Foi uma vitória do movimento abolicionista ou uma estratégia da elite cafeeira para poder ganhar mais tempo e adiar o fim da escravidão? Como que você vê isso?
12: Olha, Pedro, boa tarde para você também. Essa é a pergunta de US$1 milhão, né? Assim, é a grande pergunta a se fazer. Então, é muito legal a gente começar por ela, porque você coloca aí dois polos, né? Quer dizer, foi uma vitória do movimento abolicionista ou foi uma estratégia da elite escravista para prorrogar a escravidão? A gente pode pensar em um misto das duas coisas, e o que parece confuso agora vai se esclarecer conforme eu falo. Primeiro, que a gente pode dizer que há alguns estudos que pontuam que o início da movimentação abolicionista no Brasil data do final da década de 1860, precisamente do ano de 1868. Nesse sentido, então, cada vez mais se via na sociedade brasileira a criação de sociedades anti-escravistas, e a opinião pública, notadamente nas cidades, começa gradualmente, mas de forma muito lenta, a se tornar, a se virar contra a escravidão. Então, há esse movimento. Por outro lado, é evidente, para a elite escravista, não há um interesse em acabar com a escravidão. O que que muda, então, e cria as condições de possibilidade para a aprovação da lei do ventre livre? Aí a gente tem que sair do Brasil. Olha só que curioso. A gente tem que olhar para o cenário internacional e perceber que naquele contexto, ou seja, no ano de 1871, o cenário internacional se torna cada vez mais desfavorável para a escravidão. E por que isso? Porque no continente americano, o Brasil se tornou o único país independente a manter a escravidão, porque ela foi abolida nos Estados Unidos com a Guerra Civil, terminada lá em 1865. O Brasil se torna o único país, então, na América, a manter a escravidão e começa a se isolar, né? Começa o Estado brasileiro, os políticos começam a receber cartas de associações abolicionistas dizendo: olha só, talvez seja melhor vocês repensarem a questão da instituição da escravidão, porque vocês estão isolados, né? Moralmente isso é desfavorável ao país. Então há um sentimento internacional desfavorável à escravidão. Dentro da sociedade civil, sobretudo nas cidades, então sociedades abolicionistas começam a surgir. E é aí que a elite olha e fala: bom, é necessário então fazermos algo. E aí é o peso dos escravistas, Pedro, Bárbara e toda a audiência aí que nos escuta agora. E por que eu quero dizer que aí é o grande X da questão? Porque a elite escravista percebe que é necessário fazer alguma coisa para garantir a manutenção da ordem, ou seja, evitar que as coisas saíssem do controle. Em outras palavras, o que eles diziam era: se a abolição da escravidão fosse feita, deveria ser nos nossos termos. E aí então que surge a lei do ventre livre de 1871. Claro, a gente pode falar mais disso daqui adiante, mas resumindo a coisa toda, nessa confluência de fatores, quem vai dar a cartada final para determinar os termos da lei do ventre livre vai ser, sim, sem sombra de dúvidas, todos os interesses ligados à escravidão. Muito embora, assim que surge o debate, de promulgação da lei do ventre livre, os próprios fazendeiros se colocam contra, até eles entenderem que a lei, no fim das contas, acabava defendendo a escravidão.
11: Pois é, professor, ouvindo o senhor, então, a gente pode chegar à conclusão, então, de que foi por isso que, naquele momento, o Império opta pela chamada transição lenta, gradual e segura, em vez da abolição imediata, né?
12: Isso, sem sombra de dúvidas, porque veja, e aí há um problema macroeconômico. Se naquele momento você acabasse com a escravidão de uma só vez, a economia do país iria entrar em ruína, isso é um fato. Porque, as cartas de comércio, as apólices de hipotecas do Banco do Brasil, as cartas de crédito e assim por diante, todas elas estavam lastreadas, em larga medida, na escravidão. Então, como é que você acaba com a escravidão de uma hora para outra sem destruir e implodir o sistema financeiro e o sistema econômico do país? E aí, então, é a ideia de uma lei extremamente gradual. E é importante, viu, Bárbara, Pedro e todos que nos escutam, salientar que a lei do ventre livre, ela foi pensada para ser o nosso 13 de maio, para ser a abolição definitiva da escravidão. E olha só, lenta, e digo mais, lentíssima, super lenta, porque pelos termos da lei do ventre livre, a escravidão acabaria no Brasil apenas na década de 1930. Então vejam, um largo tempo para se adequar à nova realidade sem escravidão no país.
13: Sim, a gente está falando aqui de alguns fatores internos, né, domésticos, que vão influenciar a criação dessa lei, mas agora olhando um pouquinho para fora, como que a pressão internacional, sobretudo da Inglaterra, vai influenciar a criação desta lei em 1871?
12: Pedro, essa pergunta é excelente, porque ela permite a gente falar de algo muito importante, que é essa questão da chamada pressão britânica. É bom que fique claro, a pressão britânica, ela existiu para acabar com o tráfico de escravizados. E aí, né, surgiu a lei de 1850. Ali foi pressão efetiva da Grã-Bretanha. No entanto, veja, para a lei do ventre livre, não houve uma pressão por parte das autoridades britânicas. Porque é o seguinte, para a Grã-Bretanha, naquela quadra, no século XIX... não importava se a escravidão continuasse a existir ou não, porque a existência da escravidão não se contrariava com o avanço industrial da Inglaterra. No entanto, a permanência do tráfico gerava concorrência para os produtores de açúcar britânicos no Caribe, dificultava a livre navegação no Atlântico por parte da Marinha Britânica. Então eles atuaram e tiveram uma pressão fortíssima contra o tráfico, não contra a escravidão.
11: E aí, professor, a gente também é bom entender o contexto do Brasil naquele momento, né? O que que era o Brasil daquele período ali, 1871? Como é que se configurava o país?
12: Bom, então, em termos políticos, o Brasil, ele era uma monarquia constitucional, tinha um imperador, tinha uma constituição, que era regida aí por um legislativo com Senado e Câmara dos Deputados, havia eleições regulares. Em termos políticos também havia uma forte centralização em torno do Rio de Janeiro, que era dali que emanavam as decisões para todos os cantos do país, para todas as províncias. E em termos econômicos, o Brasil era o maior produtor de café do mundo, uma posição que o Brasil de fato conquistou na década de 1830, e manteve até a década de 1930. Então, em 1871, o café ainda era o carro-chefe do Brasil. Então, vale lembrar, já que estamos discutindo aqui a lei do ventre livre, que abolir o ventre das mulheres escravizadas poderia causar, então, um impacto, ainda que inicialmente pouco significativo, na manutenção cotidiana das plantações dos pés de café. Então poderia ter um abalo ali nas fazendas escravistas do Brasil. E quando nós falamos de, então, a produção de café no Brasil do século XIX, nós estamos falando de uma área muito específica, né? É o centro-sul do Brasil. E quando eu digo centro-sul do Brasil, estou me referindo às províncias de Rio de Janeiro, São Paulo, Espírito Santo e Minas Gerais. Começa no Vale do Paraíba, vai se estendendo para a zona da Mata Mineira, um pouquinho ali para a região do Espírito Santo, e depois vai tomando todo o oeste paulista.
13: E também era uma época que o Brasil tinha acabado de sair de um conflito. Essa guerra do Paraguai, ou guerra da Tríplice Aliança, como ficou conhecida. Esse evento vai, de certa forma, afetar o debate sobre a manutenção ou a abolição do trabalho escravo, do sistema escravista?
12: Com toda certeza, Pedro. A guerra do Paraguai, disse lá, né, o Joaquim Nabuco, expôs o calcanhar de Aquiles do Brasil para o mundo. Porque, veja só, no exército brasileiro, durante a Guerra do Paraguai, se inicia em 1864, durante a Guerra do Paraguai, uma parcela das tropas brasileiras era formada por população afrodescendente. Né? Alguns eram sujeitos livres e outros sujeitos que conquistaram a alforria como condição de lutarem na Guerra do Paraguai. No desenrolar do conflito da Guerra do Paraguai, o que acontece ali na imprensa guarani, na imprensa do Paraguai, nos chamados periódicos de trincheira? Eles circulavam por ali e retratavam o exército brasileiro, termos utilizados nos periódicos, tá? Retratavam o exército brasileiro como um exército composto por macacunos. Então, inferiorizavam o exército brasileiro com um discurso racial. Né? E ao inferiorizar o exército brasileiro com um discurso racial, esses periódicos ainda iam mais longe. Diziam, olha só, vocês estão dizendo que querem libertar o Paraguai da tirania de Solano Lopes? Mas aqui não há tirania. A tirania quem pratica são vocês, brasileiros, que mantêm milhares de seres humanos sob os grilhões da escravidão. Ah, isso cai como uma bomba na imprensa local do Cone Sul e evidentemente no Brasil. Não à toa, uma das figuras centrais na aprovação da Lei do Ventre Livre, o chefe de gabinete, então, no Brasil, o Visconde do Rio Branco, a virada de chave do pensamento dele para aprovar a Lei do Ventre Livre está diretamente relacionada com a Guerra do Paraguai, o impacto da Guerra do Paraguai na cabeça dele. Então, era necessário então acabar com a escravidão, porque a escravidão começava a ser vista como uma mácula que tornava o Brasil um paciente enfermo e precisava, então, portanto, se retirar essa mácula do paciente para que o paciente voltasse a ser são e assim por diante. Daí, então, se pensar em algo para acabar com a escravidão. Mas veja, não poderia ser abrupto. Daí a solução da Lei do Ventre Livre.
11: Paraguai deu uma bola dentríssima, hein, professor? Ao jogar aí a ideia de que, não, olha, somos nós, né? Vocês estão aí fazendo algo muito pior. Já que o senhor citou o Visconde do Rio Branco, como é que ele atuou ali? Como é que foi o papel dele na aprovação dessa lei?
12: Olha, Bárbara, o Visconde do Rio Branco, ele era o chefe de gabinete, né? Então, na estrutura política institucional do Império do Brasil, ele era o sujeito que chamava os ministros. Então, ele chamava o ministro da Agricultura, o ministro da Fazenda, dos Negócios Exteriores e assim por diante. Ele compunha o governo. Era, então, vejam, a peça-chave do poder executivo. O Visconde do Rio Branco, ele era do Partido Conservador. Em consultas iniciais sobre a ideia de se abolir o ventre das mulheres escravizadas, o Visconde do Rio Branco, ele se colocou contra. Depois, por conta do impacto da Guerra do Paraguai, ele falou, não, é hora de fazer alguma coisa. Como que ele faz, então? Ele é nomeado chefe, né, de gabinete pelo imperador, e ao ser nomeado, poucos dias depois, em 12 de março de 1871, ele coloca lá, né, no parlamento brasileiro, o projeto do ventre livre. Quando ele coloca o projeto do ventre livre, cai como uma bomba, e ao cair como uma bomba, os senhores escravizados do Brasil, sobretudo da região cafeira, vão se organizar contra esse projeto, mas de nada adianta, porque o Visconde do Rio Branco, ele foi um político muito hábil nesse sentido, ele praticou aquilo que nós chamamos de patronagem, né? Conversas de bastidores, ajudou deputados a aprovar orçamentos específicos, garantiu cargos para parentes de determinados deputados, tudo para conseguir o apoio político desses sujeitos. E nesse sentido, a atuação do Visconde do Rio Branco, ela foi central, sobretudo nas províncias do norte do país. Foi lá, então, nessas províncias, que ele conseguiu fazer o grande lobby necessário para se aprovar a Lei do Ventre Livre. E ela foi aprovada com uma duríssima oposição das bancadas escravistas do Rio de Janeiro, São Paulo e Minas Gerais. mas foi fundamental essa patronagem política do Visconde do Rio Branco para fazer passar a lei do ventre livre. Muitas negociações foram feitas fora, então, né, da Câmara dos Deputados, do Senado. O pessoal se encontrava para combinar como seria a votação, como cada sujeito iria agir ali no momento de discussão de cada artigo do projeto da lei do ventre livre. Então ele teve um papel central. Não à toa, né, a figura dele é sempre lembrada nas imagens de celebração, de comemoração, aparece a imagem dele com destaque e assim por diante. Foi papel central.
13: Sim. Professor, agora que a gente passou aqui da metade já da nossa entrevista, tá passando bem rápido, eu queria esmiuçar um pouquinho, né, o ponto a ponto ali dessa, da lei do ventre livre. E para começar, professor, e para os ouvintes entenderem melhor, na prática, depois dessa lei, a criança nascida após o ano de 1871 era realmente livre? Se ela precisava trabalhar ali para o senhor dela até os 21 anos?
12: Olha só, Pedro, Bárbara, ouvintes, essa pergunta também é fundamental, né? E passa rápido mesmo, né, Pedro? Eu nem me dei
13: conta. Quando a conversa é boa, passa rápido mesmo.
12: Sensacional, eu nem tinha me dado conta que a metade do nosso tempo já tinha ido. É, então vamos lá. Eu acho que se a gente pegar aqui 4 artigos da Lei do Ventre Livre, a gente consegue mostrar para o nosso ouvinte o espírito geral da lei, digamos assim, tá? Então, no primeiro artigo da lei, declarava, então, que os indivíduos nascidos de ventre de mulher escravizada, eles seriam considerados como livres. No entanto, não quer dizer que eles nascessem e já estivessem livres. Aí vem a sutileza, né? O que reza o primeiro artigo da lei? Que os senhores deveriam ficar com essas crianças nas fazendas, cuidando delas, normal, como ocorria antes, até que essas crianças completassem 8 anos de idade. No momento que as crianças completassem 8 anos de idade, duas possibilidades se colocavam para os senhores. Possibilidade número 1, entregar a criança ao Estado brasileiro, e aí o senhor receberia um título de indenização no valor de 600 mil réis, com juros de 6% ao ano, que seria extinto em 30 anos. Opção número 1. Ou opção número 2, o senhor poderia ficar com essa criança até que ela completasse 21 anos de idade. E aí, se ele ficasse com ela até que ela completasse 21 anos de idade, ele poderia usar os serviços dos trabalhos dela. Bom, não preciso nem dizer qual foi a opção mais utilizada pelos senhores. Poucas crianças foram entregues ao Estado. A maior parte dos senhores decidiu ficar, então, né, com essas crianças até que elas completassem os 21 anos. Na prática, então, veja, Pedro, Bárbara e todos os ouvintes, né, que nos escutam, na prática, a lei do ventre livre permitiu que a criança que nasceu livre fosse tratada como escravizada até os 21 anos de idade. Vejam, então, e agora cito palavras do próprio Visconde do Rio Branco, é nesse sentido que a lei concedia muito mais à escravidão do que à liberdade. Então esse é o primeiro artigo da lei, né? Fundamental nesse sentido. Adicionalmente, a lei criava um fundo de emancipação, ou seja, dinheiro que seria arrecadado, por exemplo, em loterias, e esse fundo de emancipação serviria para alforrear os escravos não agraciados pela lei, os que já, né, existiam. A lei também formalizava o pecúlio. E o que é o pecúlio? É a ideia do escravizado juntar uma quantidade de dinheiro, porque o escravizado ele poderia, por exemplo, aos domingos, sair, né, da fazenda, vender um excedente de café, vender um milho que ele plantou na roça e assim por diante, e ganhar dinheiro. A lei formalizou essa prática e permitiu, então, legalizou que o escravo formasse o seu pecúlio. A formação do pecúlio é fundamental, porque com ele muitos escravizados conseguiram comprar a sua própria liberdade. É claro que era necessário ter a mediação do senhor. E por fim, né, último ponto para salientar aí dos diversos artigos da lei, a lei fez uma matrícula dos escravizados do Brasil, obrigou-se a se matricular os escravos do Brasil, e aí se formou diversas fichas, tabelas, com todos os escravizados existentes no Brasil, então. Boa parte dessa documentação está perdida. A gente consegue ter acesso a uma parte dela nos inventários que estão aí dispostos pelos diversos cartórios e arquivos históricos do Brasil.
11: Agora, professor, quem é que fiscalizava se esse senhor ali das suas fazendas, seus engenhos, estava cumprindo a lei? No sentido de, aos 21 anos, eu libero essa pessoa, né? Ou mantinha na ilegalidade. Quem que olhava para isso?
12: Boa, Bárbara. Na estrutura jurídica do Império do Brasil havia a figura do juiz de paz. Então o juiz de paz, que ele estava ali na municipalidade, ele poderia fazer essa fiscalização, assim como os policiais e assim por diante. No entanto, quando a gente fala de administração da propriedade escravizada, existe a ideia, é uma ficção analítica, né? Mas essa ideia é muito forte, que é a soberania doméstica dos senhores. Ou seja, dentro da fazenda, o senhor é um pequeno rei, é o pequeno rei de um pequeno reino. E ali ele manda e desmanda. No entanto, veja, né? Ele pode fazer isso, ele pode forjar os documentos, ele pode atrasar a entrega, por exemplo, da matrícula dos escravizados e assim por diante, ele pode mentir sobre a idade dos escravizados. No entanto, a gente não pode esquecer um fator, na verdade dois, né? O primeiro é esse que eu falei, da própria mobilidade dos escravizados, por exemplo, aos domingos, que podiam sair da fazenda. E o segundo é esse avanço paulatino de uma opinião anti-escravista no Brasil, que fazia então com que essas autoridades, esses juízes de paz, os juízes de direito também ficassem cada vez mais atentos em relação ao descumprimento das leis. Aproveito a sua pergunta e te falo mais um ponto, sobre a lei do entrelivre. A lei estabelecia também que os escravizados que sofressem maus tratos, eles conquistariam de imediato a sua liberdade. Então, ora, veja, se um escravizado consegue sair da fazenda num domingo, né, conversar

0: tá? De doações e de loterias. No entanto, o fundo foi um fracasso, porque ele arrecadou uma baixíssima quantidade de dinheiro e poucos escravizados conseguiram a alforria a partir do fundo de emancipação. Então veja, não só o fundo foi um fracasso, e aí eu já aproveito a sua pergunta para adicionar outro tema, Pedro, se você me permite. Né? Não só o fundo foi um fracasso nesse sentido, como a opinião pública, que aplaudiu a lei do ventre livre, achou sensacional quando ela foi aprovada, a opinião pública começa a entender as deficiências da lei do ventre livre. E aí então que pego o exemplo aqui de um grande abolicionista, um dos grandes abolicionistas, né? O Rui Barbosa. O Rui Barbosa, ele discursou em 1878, pedindo melhor reforma eleitoral no Brasil, e falou o seguinte: olha, eu apoiei a lei do ventre livre, eu fui favorável a ela, e eu me envergonho disso, porque essa lei é uma lei escravista e que não adiantou de nada para o Império do Brasil, não adiantou de nada para acabar com a escravidão. Aí ele reclama do fundo de emancipação, ele fala, né, então, que as crianças ainda não conquistaram a liberdade, as crianças agraciadas pela lei não conquistaram a liberdade, só daqui 21 anos, olha só que absurdo, começa a criticar cada vez mais. Então todas as associações abolicionistas, elas começam a ser cada vez mais contundentes na crítica à lei do ventre livre e passam a preconizar, então, um avanço do movimento abolicionista para acabar de vez com a escravidão no Brasil.
1: Agora, professor, a gente já está aqui encaminhando para o final, mas é importante a gente tocar nessa questão, que é o fato de essa criança cresce ali trabalhando para esse senhor até os 21 anos. E depois, o que, que efetivamente acontecia com essas pessoas? Porque eram jogadas à sorte, não?
0: Sequer deu tempo para ver o que, que aconteceria, porque a abolição da escravidão veio antes. A abolição da escravidão veio antes. Mas na prática, Bárbara, seria exatamente isso. Na prática, foi o que aconteceu com a população de escravizados no Brasil depois do 13 de maio. O 13 de maio de 1888, eu sei que ele não é o nosso objeto aqui de análise, mas o 13 de maio ele foi feito em um único artigo. Qual foi o artigo? Está abolida a escravidão no Império do Brasil. Todas as disposições em contrário ficam revogadas. Acabou. Só isso. E o que se faz então com essa população? Essa lei abolicionista, né, que é a Lei Áurea, ela jogou o ex-escravizado à própria sorte, e mais do que isso, ela negou todo o avanço das discussões abolicionistas, dos projetos abolicionistas de inserção orgânica do ex-escravizado na sociedade brasileira, os programas de educação que os abolicionistas estavam criando, os programas de reforma agrária e assim por diante, foram todos varridos para o tapete. E aí temos um problema, né? Porque o problema, né, de todos os sujeitos do século XIX no Brasil, e quiçá no Ocidente, era qual? De se apregoar uma inferioridade da população negra. Não à toa, no momento em que está acabando a escravidão, o que, que a elite brasileira está fazendo de forma contundente? Apostando na vinda de imigrantes para o Brasil. Imigrantes, evidentemente, brancos, vindos da Europa. E a ideia que se colocava, então, é que a vinda da população branca para o Brasil, paulatinamente, isso é brutal, paulatinamente iria diluir, né, e extinguir a população negra no Brasil. E aí o problema racial estaria extinto no país. Isso foi dito pelo diretor do Museu Nacional, né, no início do século XX. Ele foi aplaudido em Paris quando pronunciou o discurso nesses termos. Então é o descuidado com a população escravizada. Uma vez acabada a escravidão, cada um segue o seu rumo. Como a gente disse, né, no bom e velho ditado popular, salve-se quem puder.
2: Salve-se quem puder, professor Bruno Miranda, pesquisador de história na Universidade de São Paulo. A gente quer muito agradecer aqui a sua participação e as reflexões importantes que você trouxe para falar dessa lei que, no fim das contas, acabou tendo um papel social muito reduzido, né? Eu acho que dá para a gente falar assim. Muito obrigado, professor, e até uma próxima oportunidade.
0: Opa, eu que agradeço, Pedro, Bárbara, todos os ouvintes, agradeço demais o convite, foi um prazer conversar com vocês hoje.
1: Até a próxima, professor, tchau, tchau.
0: Tchau, tchau.
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0: 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Pessoal, o fato é que a lei do ventre livre é cercada de controvérsias e contradições. Para alguns, ela é vista como um passo importante rumo ao fim da escravidão no Brasil. Para outros, uma lei para inglês ver. Embora declarasse livres os filhos de mulheres escravizadas, nascidos a partir daquela data, essa liberdade estava longe de ser imediata. Os senhores de escravos ganharam o direito de manter essas crianças sob sua tutela até os 21 anos, explorando seu trabalho como forma de indenização. A alternativa seria entregar a criança ao Estado aos 8 anos, mas o governo nunca criou a estrutura prometida para acolhê-las, fazendo com que a maioria permanecesse no cativeiro. Por isso, os abolicionistas da época criticavam duramente a medida, apelidando-a de paliativa e incompleta. A lei do ventre livre acabou funcionando como uma estratégia ali política da coroa para aliviar pressões internacionais, mantendo a estrutura cafeeira e agroexportadora intacta por mais algumas décadas, à custa do prolongamento do sofrimento humano. Vamos ouvir então o que pensa o nosso segundo entrevistado?
1: Bom, e agora a gente tem o prazer de conversar com o Alan Youssef. Ele é doutor e mestre em História Social, graduado em História pela Universidade de São Paulo, autor do livro Imprensa, Escravidão, Política e Tráfico Negreiro no Império do Brasil. Professor, seja mais que bem-vindo ao Virada de História, tudo bem?
2: Oi, tudo bom? Tudo ótimo. E, enfim, agradeço muito o convite de vocês. E agradeço também aos ouvintes do podcast, espero que seja uma conversa ótima.
0: Professor, também agradeço aí a sua participação, sua disponibilidade em conversar com a gente. Vamos começar falando de articulações. Quais foram as articulações no parlamento que tornaram possível a criação da Lei 2040, né, que foi de 28 de setembro de 1871, que ficou conhecida como a Lei do Ventre Livre?
2: A pergunta é ótima, mas antes da gente pensar nas articulações que levaram à aprovação da Lei do Ventre Livre, acho que seria interessante a gente entender a conjuntura que levou essas articulações a serem feitas. A gente precisa ter uma clara noção que, naquele momento, o Brasil era uma das últimas nações a manter a escravidão negra legitimada por lei em seu território. A gente tinha, no começo da década de 1860, três importantes, né, e as três últimas sociedades escravistas da América. A primeira, e talvez a mais importante delas, a mais forte, né, em termos geopolíticos, em termos institucionais também, era a escravidão norte-americana. Só que o que acontece na década de 1860 é um ponto de virada, não só para a escravidão negra nos Estados Unidos, mas para a escravidão negra em Cuba, né, onde havia também escravidão, e no Brasil. E esse ponto de virada se chama Guerra Civil Norte-Americana, né, o conflito entre o Norte Livre e o Sul Escravista, que acabaria levando à derrocada da escravidão, né, no sul dos Estados Unidos, onde ela se concentrava, em 1865, né, quando essa guerra termina. Essa guerra ela começa, né, em finais ali de 1860, mais precisamente no início de 1861. Ela dura quase 5 anos e esse destino, né, da escravidão norte-americana cria um determinado impasse, tanto, né, no Império Espanhol, né, onde havia escravidão em Cuba e em Porto Rico ainda, como no Império do Brasil. E no Império do Brasil, né, desde o fim da Guerra Civil Norte-Americana, as pessoas passam a entender que o Brasil precisava dar uma resposta internacional para não ser o último país a acabar com a escravidão. Evidentemente, né, havia uma série de setores aí que estavam bastante apegados à instituição escravista, né? Então, esses setores, evidentemente, fizeram uma série de... enfim, de manobras políticas para tentar postergar ao máximo a aprovação de uma lei nesse sentido. Mas talvez o evento que tenha mais levado à postergação da aprovação dessa lei tenha sido a própria Guerra do Paraguai, na qual o Brasil se envolveu a partir de 1865. Né? Havia uma pressão já desde o final da Guerra Civil Norte-Americana para acabar com a escravidão no Brasil, ou pelo menos dar algum tipo de resposta que valesse internacionalmente. Mas o fato de o Brasil estar numa guerra, né, contra um inimigo que ainda naquele momento, no início da guerra, era bastante forte militarmente, fez com que a decisão fosse adiada, no final das contas, para o final da guerra, que ocorreu em 1870. Quando a guerra termina, né, o Brasil vence, o Solano Lopes, ele acaba morrendo no conflito e a situação se apazigua, as vozes anti-escravistas que existiam na época, elas começam a se manifestar publicamente. E aí quem estava no poder, no final das contas, era uma ala do Partido Conservador, que conhecida como Saquaremas, que havia, no final das contas, erigido a escravidão no Brasil depois do período da independência. A gente teve um grupo que surgiu na década de 1830, muito ligado aos senhores de escravos, que defendeu a reabertura do tráfico negreiro e uma reabertura que levou a um tráfico transatlântico de escravos que durou mais do que 20 anos e fez com que fossem introduzidos à revelia da lei entre 750 e 850 mil escravos nesses 20 anos. E esse é o grupo que defendia a manutenção da escravidão até aquele momento. Esses caras estavam no poder e eles fizeram de tudo para barrar a aprovação de uma lei. Até que esse ministério, liderado por esses atores históricos, ele cai. E ele leva a subida ao poder de um grupo de conservadores que era menos radical e que achava que dar uma resposta, né, no âmbito nacional e no âmbito internacional faria com que essa transição para uma sociedade completamente livre fosse feita sob controle e fosse feita de forma lenta e gradual, de modo a garantir, assim, os interesses dos senhores de escravos, né? Esse grupo que sobe ao poder, né, em 1870, vai fazer uma série de costuras parlamentares, inclusive a gente suspeita que houve pagamento, né, para setores do parlamento, da Câmara dos Deputados, sobretudo, né, para aprovação dessa lei. E essa lei acaba sendo aprovada em 1871, né, mas ela é aprovada já num contexto em que aparecem as primeiras sociedades anti-escravistas no Brasil. Então havia um clamor político por parte de alguns setores, sim, né, sobretudo aqueles ligados ao Visconde do Rio Branco, que é o sujeito que vai liderar o gabinete que vai aprovar a lei de 1871 e depois vai aprovar uma série de outras reformas nos próximos 5 anos aí, né, enquanto se manteve no poder. Mas ele não teria conseguido essa aprovação caso não houvesse uma pressão social, né, sobretudo nos grandes centros urbanos do Império do Brasil, que tivessem levado, né, tivessem aumentado a pressão sobre aqueles setores que eram mais avessos à aprovação de qualquer lei anti-escravista no Brasil. Então, houve uma articulação política, sim. Essa articulação política, ela tem no imperador um sujeito bastante central, né, como uma forma de pressionar determinados políticos. Vale lembrar que o imperador era o sujeito que escolhia os chefes de gabinete, né, nesse momento no Império do Brasil, via poder moderador, mas esses sujeitos não teriam alcançado sozinhos caso não tivesse acontecido uma pressão abolicionista. Mas vale ressaltar que nesse momento o abolicionismo, ele ainda era um abolicionismo não tão radical como ele vai ser na década de 1880. Era um abolicionismo que se esgotava, né, na plataforma política de libertação do ventre, como foi o caso da lei.
1: Sim. Professor, quando a gente fala da concretude dessa lei, como ela vai alterar aí as práticas em torno da escravidão, como que a lei do ventre livre, ela transforma as relações entre pessoas escravizadas e os senhores ao formalizar juridicamente algumas práticas que eram feitas antes de maneira informal?
2: Certo. Poxa, a lei do ventre livre, ela tem um impacto muito grande nas relações entre senhores e escravos, porque ela vai fazer com que o Estado se torne uma espécie de intermediador dessa relação. Vou citar alguns exemplos aqui. Era comum no Brasil, né, desde o período colonial, que os escravos pudessem formar pecúlio. O que é formar pecúlio? Né? É você, de repente, fazer algum serviço por fora, vender alguma coisa que você planta e conseguir um dinheiro com isso e, com isso, juntar esse dinheiro. Essa era, desde o período colonial, uma prerrogativa que era conferida pelo senhor ao seu escravo. O que acontece a partir de 1871, por meio da lei do ventre livre? Isso passa a estar na letra da lei. Aquilo que era algo, um costume, né, que era aceito socialmente, se converte em lei. E ao se converter numa lei, ele acaba fazendo com que o senhor perca o poder sobre a decisão, né, que ele tinha a respeito do escravo. Então, se antes cabia ao senhor decidir se o escravo poderia ou não acumular pecúlio, a partir daquele momento isso não valia mais, porque o escravo já tinha esse direito garantido por lei. Outro exemplo que a gente pode dar, né, é com relação às chamadas compras de alforria. O escravo poderia, por meio desse pecúlio, juntar um dinheiro e, por meio desse dinheiro, solicitar ao seu senhor a compra da sua carta de liberdade. E caberia ao senhor, naquele momento, dizer se ele aceitava a oferta, né, ou não. A partir do momento em que a lei se estabelece, esse escravo passa a ter o direito garantido de poder comprar a sua liberdade, se assim, por um acaso, dispor do dinheiro correspondente ao seu valor. E aí havia casos que eram levados à justiça, evidentemente, por conta de discussões sobre valor. Mas o fato é que, em vários âmbitos, o poder senhorial se tornava mais enfraquecido a partir dessa lei. Inclusive, né, esse era um ponto que fez com que os próprios senhores de escravos se opusessem à aprovação da lei, porque eles argumentaram, e nesse caso a gente pode dizer que com certa razão, que eles iriam perder certo controle sobre a escravaria. E evidentemente isso aconteceu, e isso é inclusive uma das razões que levaram a um certo empoderamento dos escravos. A gente fala isso, obviamente, sem esquecer que era uma relação bastante desigual ainda, né, na qual o senhor tinha bastante poder sobre os seus escravos.
0: Agora, professor, como é que a lei alterou o valor de mercado das mulheres escravizadas em idade reprodutiva? Houve ali um impacto nesse campo da mulher e a mulher em idade reprodutiva?
2: Sim, as pesquisas dizem que sim, porque vamos lembrar um pouco da história. 21 anos antes da aprovação da lei do ventre livre, o Brasil acabou definitivamente com o tráfico transatlântico de escravos, né? Isso aconteceu em 1850 pela lei que a gente chama Lei Eusébio de Queiroz, né? Que foi um dos sujeitos que atuou na aprovação daquela lei. O que aconteceu em algumas regiões do Império do Brasil a partir de 1850? Né, sobretudo aquelas zonas mais pujantes economicamente. Né. Os senhores de escravos começaram a adotar duas estratégias, basicamente. Uma é bastante conhecida pela historiografia. Eles passaram a recorrer ao mercado interno para adquirir escravos, né, e assim repor a mão de obra ou ampliar a sua mão de obra, né, a partir das necessidades das suas fazendas. Esse movimento a gente conhece como tráfico interno de escravos ou tráfico nacional de escravizados. Essa foi a prática mais usada pelos senhores. Mas alguns historiadores têm apontado que também uma outra estratégia foi elaborada a partir de 1850 e, sobretudo, pelos senhores que produziam café na região ali na fronteira do Rio de Janeiro com São Paulo, o que a gente conhece como Vale do Paraíba e adjacências. Que estratégia foi essa? Recorrer à reprodução vegetativa da população escrava. Né? O que era essa reprodução vegetativa? Eles estavam emulando, copiando um exemplo do sul dos Estados Unidos. Né? Nos Estados Unidos, o que tinha acontecido? O tráfico negreiro havia sido abolido em 1808, ou seja, bem no início ali do século XIX, só que a escravidão foi ampliada por meio de reprodução interna da população. Eu lembro a todos os ouvintes aqui que desde o período colonial, né, e sobretudo no século XIX, vigora uma lei, né, isso vem de uma tradição do direito romano, que dizia que um filho de uma escrava deveria ser obrigatoriamente escravo. Né? Então, filho de escrava nasce escravo também. Um filho de um escravo com uma livre, ele nasce livre. Ou seja, o princípio do parto segue o ventre. Né? Baseado nesse princípio, muitos senhores do Vale do Paraíba e de adjacências passaram a adquirir mais escravas mulheres para favorecer a reprodução do seu plantel de escravos. Então, algo que pode nos chocar muito hoje em dia, mas que era bem comum na época, né? Basicamente algo que se faz hoje em dia com animais, né? Você favorece a reprodução, você seleciona alguns biotipos para se reproduzirem, uma coisa pavorosa. Mas fato é que isso ocorreu, né? E por conta disso, o preço das escravas mulheres, ele aumentou, né? A partir de 1850, porque se estava se vendo se o Brasil conseguiria replicar a experiência dos Estados Unidos de ampliar a sua mão de obra escrava sem recorrer ao tráfico com a África, que já não existia mais. O que acontece a partir de 1871 com a aprovação da Lei do Ventre Livre? A lei, ela mata, né, no coração esse princípio. Então, se um filho de uma escrava, ele não nasce mais um escravo, você acaba fazendo com que essa estratégia da reprodução vegetativa da população escrava não possa mais funcionar. E, portanto, o preço das escravas, ele deixou de ser tão interessante dentro daquele mercado de escravos que a gente tinha no século XIX. Sobretudo nas regiões que tinham uma produção mais voltada para o mercado externo, que exigiam uma mão de obra mais robusta para lidar com a lavoura, né? Agora, para outros setores, evidentemente, as escravas ainda continuavam sendo interessantes. Né?
1: Alan Youssef, ele é doutor e mestre em História Social, graduado em História pela Universidade de São Paulo, autor do livro Imprensa, Escravidão, Política e Tráfico Negreiro no Império do Brasil. Agora, professor, por que alguns movimentos abolicionistas mais radicais criticavam duramente essa lei do ventre livre?
2: Essa é uma ótima pergunta, né? E ela diz respeito às transformações que a gente tem, sobretudo a partir da década de 1880. A Lei do Ventre Livre, ela foi aprovada tanto por aqueles que quiseram a sua aprovação, como por aqueles que resistiram, né, a ela, como a última palavra do governo imperial sobre o assunto. Então a ideia dela, ela foi concebida para acabar de forma lenta e gradual com a escravidão no Brasil. Então, sem prejuízo aos senhores de escravos e sem nenhuma conturbação social que pudesse advir, né, de um processo de emancipação em massa, né, como era o caso no Brasil. Então, a lei, ela foi concebida dessa forma e, evidentemente, aqueles que eram contrários a ela compraram a lei assim que ela foi aprovada, porque para eles era interessante que a última palavra do Estado Imperial sobre o assunto fosse essa. O que acontece a partir de 1880 é uma transformação, né, que a leitura da lei sofreu. A gente vê o surgimento de movimentos abolicionistas mais radicais, né, que são bastante diferentes daqueles movimentos que eu apontei para vocês por ocasião da aprovação da Lei do Ventre Livre. Esses são movimentos sociais já que querem a abolição total da escravidão, a abolição imediata da escravidão. E, obviamente, para esses grupos, a Lei do Ventre Livre não interessava mais. E não interessava porque, segundo os prognósticos que eram feitos, a lei do ventre livre acabaria com a escravidão no Brasil mais ou menos na década de 1930. E se a gente fizer uma leitura aqui um pouco anacrônica, o que estava acontecendo no Brasil na década de 1930? A gente estava aprovando, né? O Vargas estava aprovando aí a CLT, as leis trabalhistas que a gente tem até hoje no Brasil. Então vocês conseguem imaginar que na década que a gente estava aprovando a CLT, o Brasil, segundo a lei do ventre livre, ele ainda teria escravos em seu território? Isso é uma leitura bastante interessante. Obviamente, os abolicionistas da década de 1880, eles não sabiam o que iria acontecer naquele momento, né? Eles não poderiam prever o futuro. Mas eles estavam bastante descontentes com a lentidão do processo de emancipação. E a partir daquele momento, né, começaram a criticar a lei, dizendo o seguinte: ela não pode ser a última palavra do Estado Nacional sobre o assunto, a gente precisa abolir a escravidão já, né, o mais rápido possível, para a gente construir um país, ou reconstruir um país, com base na liberdade, né, na ideia de liberdade e na concretude da liberdade, e não mais na escravidão, como havia sido feito no início do século XIX e algo que permanecia até então.
0: E aí, professor, a partir do momento da criação da lei, que grupos de pessoas escravizadas foram libertadas?
2: Olha, a gente tem pelas pesquisas que a maior parte dos escravos que foram libertados, e aí acho que vale a pena falar um pouquinho da lei. A lei, ela cria uma espécie de fundo de emancipação. O que seria esse fundo? É um dinheiro reservado, né, para libertação de escravos, né, em todo o Império do Brasil, né? Então, o Estado compraria determinados escravos de seus senhores e conferiria a eles a carta de alforria. O que acontece a partir de 1871 é um processo bastante lento, né, de implementação desse fundo de emancipação. A lei previu também a realização do primeiro censo da população escrava no Brasil, porque todos os senhores deveriam registrar os seus escravos a partir de então. E esse processo de registro dos escravos, ele leva muito mais tempo, né, alguns anos a mais do que foi previsto originalmente pela lei, e ele acaba atrasando a própria aplicação do fundo de emancipação, porque o fundo estava bastante ancorado nesse censo. Alguns estudos mostram que 10 anos depois da abolição pela lei, né, da abolição do ventre livre, cerca de 8 a 10 mil escravos, mais ou menos, foram libertados pelo fundo de emancipação. E a gente vê que, obviamente, os escravos que foram mais libertados eram aqueles que costumavam obter a alforria com mais facilidade antes da aprovação das leis, né? Que grupos eram esses? Mulheres, crianças, escravos urbanos, na sua maioria, e os rurais ainda tinham mais dificuldade de alcançar a liberdade, e então esses eram aqueles que eram mais libertados. Agora, os homens em idade ativa, né, jovens, assim, eram muito pouco libertados ainda, né, dessa lei.
1: Sim. Agora, professor, fazendo uma avaliação assim, qualitativa dessa lei do ventre livre, se é que isso é possível, mesmo que a gente corra o risco aqui de ser um pouco anacrônico, né, ou aquela história que a gente tem um privilégio de saber o que aconteceu depois, né? A gente sabe, uhum, que a abolição, ela foi antecipada, né, contrariando aí os cálculos dessa lei do ventre livre, mas dá pra gente dizer assim que foi uma lei que teve um valor social ou foi uma lei para inglês ver?
2: Não, eu diria que ela teve um valor social enorme. Essa é talvez uma das 10, 20 leis mais importantes do país, né? Ela evidentemente não resolveu o problema, né? Mas ela serviu assim de plataforma para a própria constituição dos grupos abolicionistas na década de 1880. Se ela foi, na década de 1870, um compromisso entre as elites brasileiras e entre o Estado brasileiro e os outros países, né, que eram considerados importantes no sistema interestatal do século XIX, na década seguinte ela vai servir de principal plataforma para a atuação dos grupos políticos abolicionistas e mesmo dos escravizados, que que vão se valer de alguns elementos da lei para lutar e conseguir a sua liberdade, ou mesmo para resistir à opressão, né, dos seus senhores e da escravidão como um todo. Então essa não é uma lei para inglês ver, por mais que ela não tenha sido tão efetiva e obviamente tenha passado longe de acabar com a escravidão no Brasil, ela é sim uma das leis mais importantes da história do nosso país.
0: Professor Alan Youssef, muito obrigado, viu, pela sua entrevista. A gente acabou de ouvir o professor Alan Youssef, ele é doutor e mestre em História Social pela Universidade de São Paulo, é autor também de Imprensa e Escravidão Política e Tráfico Negreiro no Império do Brasil. Muito obrigado, viu, professor, mais uma vez pela sua disponibilidade em falar com a gente aqui do Virada.
2: Eu que agradeço vocês, Virada, espero estar aqui outras vezes e agradeço aos leitores, espero que tenha sido instrutivo e útil. Obrigado.
0: Volte mais vezes, sim.
1: Valeu, professor, microfone aberto para você retornar mais vezes, um grande abraço.
2: Valeu.
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0: No dia 14 de maio de 1888, o Brasil acordou sob uma nova realidade. No dia anterior, a princesa Isabel havia assinado a Lei Áurea, extinguindo oficialmente a escravidão no país. As ruas do Rio de Janeiro se encheram de festa, celebração e uma sensação profunda de alívio. Mas o que aconteceu no dia seguinte, quando a poeira assentou, qual foi o destino real de milhões de homens e mulheres negros recém-libertos? A grande verdade é que a história oficial muitas vezes silenciou é que a abolição do Brasil foi um ato de libertação jurídica, mas não de inclusão social. O Estado brasileiro simplesmente lavou as mãos. Não houve indenização, não houve redistribuição de terras e nem acesso à educação. Até mesmo o direito ao voto foi negado à maioria, já que a Constituição de 1891 proibiu os analfabetos de votar. Imagine a situação de pessoas que trabalharam a vida inteira sob chicote, sem acumular um único centavo, sendo jogadas às ruas apenas com a roupa do corpo. Elas eram livres no papel, mas continuavam presas à engrenagem da miséria. Muitos, sem alternativa, tiveram que continuar nas mesmas fazendas, aceitando condições de trabalho humilhantes e análogas à escravidão, apenas para garantir a sobrevivência diária. Nas cidades, o cenário de exclusão não era diferente. Enquanto a população negra buscava trabalho, o governo brasileiro financiava e incentivava a vinda em massa de imigrantes europeus. Essa escolha não foi puramente econômica, mas profundamente ideológica. Havia uma teoria pseudocientífica na época, o chamado darwinismo social, que defendia a tese do embranquecimento da população. O Estado preferia subsidiar o trabalhador branco europeu a empregar o trabalhador negro brasileiro, que acabou empurrado para a informalidade e a subocupação. Sem emprego formal e expulsos dos centros urbanos pelas reformas de higienização, os negros começaram a erguer suas vidas onde o poder público não chegava. É nesse momento que os cortiços se multiplicam e as primeiras favelas começam a surgir nos morros do Rio de Janeiro. A segregação social e espacial que vemos hoje nas grandes metrópoles nasceu exatamente ali, no pós-abolição. Mas se o Estado ofereceu o abandono, a população negra respondeu com uma força gigantesca de resistência. Diante da tentativa de apagamento social, os negros criaram redes de solidariedade mútua, fundaram a chamada imprensa negra no início do século XX e transformaram suas dores, memórias e crenças em patrimônio. O pós-abolição, portanto, não foi o fim definitivo de uma era de opressão, mas o início de uma longa e contínua batalha por cidadania que se estende até os dias de hoje. A história da população negra no Brasil é marcada pela exclusão, que se estende até os dias de hoje. A Lei do Ventre Livre foi uma iniciativa interessante e relevante para aquele período, embora com suas contradições. Mas, ao longo de toda a história da população negra no Brasil, a gente acompanhou que houve e há continuamente barreiras que precisam ser enfrentadas por essa própria população. 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Obrigada pela companhia de sempre, um forte abraço e até o próximo Virada de História.
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10: São 4h02 para você, uma ótima tarde, seja muito bem-vindo, seja muito bem-vinda, esse é o Entretanto, porque toda notícia tem outro lado. Entretanto, é uma produção da agência de notícias russa Sputnik Brasil. Eu sou Maurício Bastos e nós vamos juntos até às 18h com os destaques do Brasil e do mundo, as principais notícias do Brasil e do mundo a partir de agora aqui com muita análise, muito aprofundamento e a participação da reportagem da Rádio Sputnik Metropolitana. Você nos acompanha na Rádio Sputnik Metropolitana em 80.5 FM e também nas principais plataformas de áudio, principalmente no nosso site. Você pode acompanhar a nossa programação em noticiabrasil.net.br ou no site da Rádio Metropolitana, metropolitanario.com.br. Você pode nos acompanhar com som e imagem, acompanhar a movimentação aqui do nosso estúdio e também as informações do trânsito com as imagens da nossa cidade nesse fim de tarde, início de noite, horário de rush, a volta para casa. Entretanto, tem a produção do Carlos Júnior, tem também os trabalhos técnicos na operação de áudio, Franciele Martins, na operação de vídeo, o Isaac Roberto, e por aqui conosco também, como todos os dias, o analista de assuntos políticos nacionais e internacionais, Rafael Machado. Ótima tarde, boa semana, Rafa.
11: Boa tarde, Maurício, sempre uma honra estar participando aqui do programa Entretanto, e é isso aí. Mais uma semana começando com muita coisa pra gente comentar aqui do que acontece no Brasil e no mundo.
10: E a semana promete, hein? Uma semana da eleição, do primeiro turno das eleições nacionais, eleição para presidente, para governador, para senadores, deputados federais e estaduais também. A partir do próximo domingo conheceremos os nossos representantes. Além do Rafael Machado, para falar dos assuntos nacionais e internacionais, teremos também uma convidada especial para analisar os assuntos de mundo. Assuntos internacionais em destaque nessa segunda-feira. Raquel Santos, doutora e mestre em estudos estratégicos pela Universidade Federal Fluminense, já, a partir de 4h30, estará aqui conosco participando da nossa conversa, se junta aqui à mesa do Entretanto. Então, vamos aos principais destaques de hoje, as principais notícias de hoje. Pesquisa Quest, Lula lidera a disputa no primeiro turno e aparece empatado com Flávio Bolsonaro no segundo. Associações de apostas acionam Supremo Tribunal Federal contra a proibição das bets no Brasil. Estados Unidos facilitaram passagem de mais de 20 milhões de barris de petróleo pelo Estreito de Hormuz. O Ocidente não está pronto para a guerra com a Rússia devido às dificuldades econômicas. Além desses destaques, teremos também a movimentação pela cidade, o trânsito no Rio de Janeiro e a previsão do tempo para esse restinho de segunda-feira e para a semana que começa agora. Então te convido a ficar com a gente, seja muito bem-vindo, seja muito bem-vinda. Esse é o Entretanto que começa agora.
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10: 4:06. Pesquisa Quest divulgada hoje mostra Lula do PT com 39% das intenções de voto e Flávio Bolsonaro do PL com 34% no cenário de primeiro turno. Como a diferença de 5 pontos está fora do intervalo da margem de erro, não há mais empate técnico como na pesquisa da semana passada. Em relação ao levantamento anterior, Lula oscilou 2 pontos para cima e Flávio 1 ponto para cima. Essas variações estão dentro da margem de erro, que é de 2 pontos para mais ou para menos. Esse levantamento foi encomendado pela TV Globo e pelo jornal Globo. No segundo turno, Flávio e Lula, Lula e Flávio estão empatados, ambos com 42%. E a aprovação do governo subiu de 44% para 46%. E a desaprovação caiu 1 ponto, de 50% para 49%. Esse mar de números e esse impacto das pesquisas eleitorais, o que os últimos acontecimentos da semana passada refletiram nessa última pesquisa Quest divulgada hoje pela manhã. Tudo a gente vai saber, vai aprofundar agora com a participação do nosso analista Rafael Machado. É com esse assunto que a gente começa o Entretanto de hoje.
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10: Bom, trazendo outros recortes dessa pesquisa, que ela revela que Lula conseguiu avançar principalmente em 3 segmentos do eleitorado: mulheres, eleitores de baixa renda e beneficiários do Bolsa Família. A gente lembra que Lula anunciou um reajuste do Bolsa Família nesse mês e na última sexta-feira assinou uma medida provisória que proibiu as bets e os jogos de cassino online como o jogo do Tigrinho. Na pesquisa espontânea, em que os entrevistados não recebem uma lista com os nomes dos candidatos, falam o nome que vem à cabeça, Lula tem 31% contra 27% de Flávio Bolsonaro. O número de indecisos continua caindo, agora está em 31%. No cenário de segundo turno, Lula e Flávio Bolsonaro voltaram a empatar tecnicamente, ambos com 42%. Na semana anterior, havia um empate técnico dentro da margem de erro, com Flávio apontando aí 42% e 41% com Lula. A Quest ouviu 2.004 pessoas de 16 anos ou mais, 2.004 pessoas de 16 anos ou mais, entre os dias 24 e 27 de setembro, ou seja, desde a última quinta-feira, entre a última quinta-feira e o domingo. A margem de erro é de 2 pontos percentuais para mais ou para menos e o nível de confiança de 95%. Esse número de registro da pesquisa é BR-06520/2026. Rafael Machado com a gente para analisar. Vamos dissecar aqui os dados dessa pesquisa, que revela que Lula conseguiu avançar especialmente em 3 segmentos: mulheres, eleitores de baixa renda, beneficiários do Bolsa Família. Os acontecimentos aí da última semana, a destacar aí a questão da proibição das bets, o Bolsa Família, o aumento, o reajuste do Bolsa Família e o que aconteceu também já na última semana relativo a toda a discussão envolvendo Nossa Senhora Aparecida, né? A religião no pacote aí das eleições, né? Com Nossa Senhora Aparecida sendo, enfim, circulando entre os militantes de Lula, dizendo que ela seria rebaixada da condição de padroeira do Brasil. Isso, na tua avaliação, realmente se refletiu no resultado dessa pesquisa? Esses números indicam, na tua avaliação, na tua opinião, uma virada de jogo? Uma possível virada de jogo?
12: Eu penso que é sim possível atribuir esse pequeno crescimento do Lula, essa pequena vantagem que agora o Lula adquire sobre o Flávio Bolsonaro, a essa soma de fatores, a essa soma de tanto, digamos assim, medidas mais ou menos eleitoreiras, com também essa informação que foi divulgada aí sobre o Flávio Bolsonaro em relação à Nossa Senhora Aparecida, né? Que tem ali algum fundo de verdade, mas que de modo geral é uma informação que não é procedente, não é exatamente verídica. É interessante que com tudo isso, porém, a gente vê uma diferença que é muito pequena, né? Desses últimos dias para cá, por mais que se possa dizer que há um impacto, com tudo isso somado, reajuste do Bolsa Família, uma proibição das bets, que de fato é uma pauta que talvez interesse a muitos brasileiros, e uma propaganda razoavelmente falsa, né? Uma propaganda um tanto quanto enganosa em relação a um possível projeto do Flávio Bolsonaro de retirar Nossa Senhora Aparecida como padroeira do Brasil. Tudo isso ainda assim levou apenas a um crescimento de um ponto percentual para o Lula no segundo turno, que como está na margem de erro, talvez nem tenha propriamente acontecido, né? Esse é o sentido da margem de erro. Às vezes as variações que estão ali nessa margem de erro se devem apenas a uma pequena relatividade estatística, né? A questão do espaço amostral e assim por diante. No caso do primeiro turno, você tem um crescimento um pouco maior para o Lula, né? 2 pontos percentuais frente a 1 ponto percentual. Significa também que talvez seja mais o pessoal indeciso que esteja sendo afetado por essas várias medidas do que o eleitorado cativo, né? Porque o Lula cresceu, mas o Flávio não diminuiu. Ele também cresceu, na verdade, mais menos que o Lula. Então, isso mostra também os limites daquilo que pode ser alcançado nesse momento através, seja de políticas públicas, seja através da propaganda. A margem de manobra e de ganho e perda dos dois principais candidatos é muito pequena, né? Tem aí alguns pontos percentuais que podem talvez ser retirados dos outros candidatos menores, quando a gente compara, por exemplo, a posição na qual estavam Augusto Cury, Caiado, Renan Santos e Zema. A gente vê, por exemplo, que o Augusto Cury perdeu pontos percentuais e intenções de voto no primeiro turno. Então você tem aí alguns indecisos e alguns eleitores também desses outros candidatos secundários, por assim dizer, que representam o limite daquilo que pode ainda ser disputado tanto pelo Lula quanto pelo Flávio Bolsonaro.
10: Bom, a gente vai dissecar aí tudo que a pesquisa traz pra gente de interessante, né? A gente falou dos recortes apresentados por essa pesquisa e podem realmente estar refletindo as últimas medidas anunciadas pelo governo na semana passada e toda a polêmica, tudo que está no noticiário envolvendo Lula versus Flávio Bolsonaro, a queda de braço em relação à Nossa Senhora Aparecida, a proibição das bets, reajuste do Bolsa Família, e já a gente vai dissecando sobre esses assuntos. Mas ainda nos números da pesquisa, a aprovação de Lula subiu para 46%, mas a desaprovação, apesar da queda, segue maior. Mais um recorte aí da pesquisa Quest. A aprovação subiu de 44% para 46% na reta final da campanha eleitoral, enquanto a aprovação oscilou de 50% para 49%, permanecendo aí numericamente superior, ou seja, maior a desaprovação, menor a aprovação. Agora, falando de recortes regionais, o desempenho de Lula mostra que no Nordeste ele continua meio que nadando de braçada, né? 61% aprovando a gestão, 36% desaprovando. No Centro-Oeste, a aprovação de 49%, ele está na frente, a distância é pequena em relação à desaprovação, 45%. Por outro lado, no Sul, desaprovação chegando a 60% contra 35% de aprovação, e no Sudeste, a aprovação de 53% contra a aprovação de 40%. Numa outra métrica, 41% avaliam o governo de forma negativa e 34% positivamente, 23% como regular. Dentro dessa avaliação, né, sobre aprovação e desaprovação, né, são pesquisas com números que acabam se complementando e muitas vezes corroborando, né, Rafa? A intenção de voto e a aprovação do governo, no caso do candidato da situação que pretende se reeleger, ou mesmo a rejeição aí do candidato postulante, enfim, mais próximo nessa disputa. Esses números, na tua avaliação, são coerentes com o que a gente viu em relação à intenção de voto, em relação à aprovação do governo e às medidas que têm sido tomadas?
12: são coerentes no sentido de que são números muito próximos, né? A aprovação e a desaprovação do governo do Lula, você tem aí pontos percentuais, você tem percentuais que são muito próximos. Agora, tem um fator que sempre me parece razoável, interessante apontar, é que a pessoa que desaprova o governo Lula não necessariamente vai votar no Flávio Bolsonaro, né? Você pode ter aí o fenômeno da pessoa que está achando o governo atual ruim, mas considera que talvez a pessoa que se apresenta ali como principal opositor pode ser pior. Então a gente pode acabar tendo uma vitória do Lula no segundo turno, mesmo com a desaprovação dele sendo maior do que a aprovação. Isso também tem o fato de que a pessoa pode simplesmente decidir não votar, né? Uma parcela dessas pessoas que desaprovam o governo Lula pode decidir simplesmente não sair de casa. Uma outra parcela pode decidir, inclusive, votar no Lula enquanto desaprova o governo dele. Um fenômeno semelhante a gente vê, por exemplo, na Argentina, em que a desaprovação do Javier Milei é ainda mais alta do que a desaprovação do Lula, e ainda assim, nas pesquisas de opinião, ou pelo menos em várias pesquisas de opinião, o Milei ainda aparece em primeiro para as próximas eleições presidenciais argentinas, né? Então, por mais que as pesquisas de aprovação e desaprovação deem certas indicações, muitas vezes quando a gente compara com intenções de voto, a gente acaba tendo que interpretar de uma maneira um pouco mais aprofundada para compreender a dinâmica comportamental do eleitorado, que às vezes vai votar sim num candidato do qual ele não gosta, visto, por exemplo, como um mal menor diante de um outro candidato, né? Aí não é a aprovação de governo, mas quando a gente pega estatísticas, por exemplo, de aprovação, desaprovação de figuras políticas, o Flávio Bolsonaro também é rejeitado por muita gente. Ele também é desaprovado por muita gente, por praticamente metade aí do eleitorado. E alguns institutos de pesquisa colocam ele no segundo turno um pouquinho à frente do Lula, né? Então talvez você também vai ter gente que não gosta do Flávio Bolsonaro, rejeita o bolsonarismo, mas considera, por exemplo, que reeleger o Lula seria pior, não seria interessante e assim por diante. Então o eleitorado ele nem sempre é previsível, né? Ele pode se comportar de uma maneira um pouco inesperada e nem sempre essa aprovação barra desaprovação se traduz em, no caso, a aprovação nem sempre vai se traduzir em voto para aquele personagem, nem sempre a desaprovação vai se traduzir num voto para o principal rival daquele candidato.
10: Agora, é uma curiosidade, né? Por que que a chamada terceira via não decola, né? A gente sabe que existe uma força, né? Um recall muito forte em relação ao nome de Lula, né? Tá aí já em seu terceiro mandato, com potencial real de conquistar o quarto mandato. Existe o recall da família Bolsonaro, que é muito forte, e isso não há sombra de dúvida em relação ao desempenho, especialmente na última eleição presidencial, nas realidades locais, né? Nos estados também há muita força. A gente lembra que até nas eleições municipais o nome Bolsonaro se fez muito forte, influenciou nas escolhas, e dessa forma isso se reproduz na eleição em âmbito nacional. Mas a terceira via, a gente, de acordo com o último levantamento, né? A gente chegou a ver Augusto Cury ultrapassando a casa de um dígito, chegando a dois dígitos, né, em levantamentos da própria Quest, e ele regrediu para a quarta posição nesse último levantamento. Caiado voltou à terceira posição com 4%. Augusto Cury também empatado 4%. Renan Santos, do Missão, com 3%. E Romeu Zema com 1%. Inclusive, muito se falou aí da possível desistência de Romeu Zema de abrir mão de sua candidatura para apoiar Flávio Bolsonaro. Há lideranças estaduais também abandonando o barco de Ronaldo Caiado para embarcar no barco de Flávio Bolsonaro, que é hora de fazer força para unir a direita. uma série de movimentos aí de última hora em São Paulo, né? O Ricardo Salles abrindo mão de sua candidatura ao Senado para favorecer as duas candidaturas de direita ao Senado por lá, para rivalizar, polarizar a disputa ao Senado pelo estado de São Paulo. Ou seja, há uma série de movimentações, mas a pergunta é, tô dando uma volta, mas a pergunta é a seguinte: a terceira via não decola por quê? Ou pelo menos não ultrapassa essa casa dos 10%?
12: Bem, eleições no Brasil são um fenômeno que, pelo menos no momento atual, possui uma característica, um elemento carismático, messiânico, inclusive, muito forte. E você tem duas lideranças políticas carismáticas no Brasil hoje. Uma é o Lula, a outra é o Jair Bolsonaro, que mesmo estando preso, ainda é visto como líder, como uma figura aí prometida, messiânica, por uma parcela significativa do eleitorado. São dois movimentos messiânicos, são os dois movimentos populares no Brasil. As figuras que se colocam, se apresentam como de terceira via, como uma terceira opção, elas podem ser até, muitas vezes, bastante competentes, né? Todo mundo sempre comentou ali sobre um potencial, sobre as qualidades de uma figura como o Ciro Gomes, né? Que disputou eleições presidenciais algumas vezes e que, pelo menos aí, nas duas últimas eleições presidenciais, veio exatamente com esse discurso do candidato de terceira via, mas o Ciro Gomes não é exatamente uma figura que arrasta multidões. Tampouco Augusto Cury, tampouco Caiado, menos ainda Renan Santos e Zema. Então, esse é um dos motivos principais. E você tem aí uma dicotomia que já se instaurou e que é muito forte. A gente poderia falar, talvez, numa candidatura de terceira via, com um potencial, em contextos passados. Bem, o Ciro Gomes ele até teve uma quantidade significativa de votos em 2018, né? No momento no qual a disputa ali se dava entre o Haddad, que assim é uma figura que não é uma figura carismática, também não atrai multidões, e ali o Jair Bolsonaro. A gente vai ver, talvez, uma nova abertura de possibilidade de uma terceira via nas próximas eleições presidenciais, em que você não tem não vai ter o Lula e talvez não tenha também o Jair Bolsonaro. E aí aquela polarização, aquela disputa entre o bem e o mal, que é como as eleições são colocadas, quando você tem esses fatores aí, esse peso e contrapeso entre lulismo e bolsonarismo colocados, quando você dilui um pouco essa oposição, essa dicotomia, você abre a possibilidade de uma terceira opção, de uma outra possibilidade, que vai talvez assumir o lado de uma dessas opções, como representando aí uma nova dicotomia, né? Ideologicamente pode ser uma terceira via, no caso, mas aí vai talvez substituir seja o bolsonarismo, seja o lulismo, como sendo aí um novo elemento, uma nova ponta de uma futura dicotomia política, de uma futura oposição política. Mas a demanda por uma terceira via política eleitoral no Brasil, ela existe, só não apareceu ainda ninguém. Ela existe no seguinte sentido: a opinião pública, de um modo geral, ela não está propriamente nem com o Lula, nem com o bolsonarismo. A prova disso é que uma parte significativa do eleitorado do Lula não adere às posições político-ideológicas do PT. Se você fizer aí uma pesquisa sobre se o cidadão brasileiro ele é a favor do endurecimento de penas para criminosos comuns, se ele é a favor talvez de pena de prisão perpétua, ou redução da maioridade penal, por exemplo, a resposta do cidadão ela não vai estar ali 50-50%. Não vai ser tipo o eleitorado do Lula se posicionando contra e o eleitorado do Bolsonaro se posicionando a favor. Você vai ter mais 60%, talvez 70% das pessoas apoiando aí um endurecimento da política penal, da política criminal. A mesma coisa a gente coloca aí pautas mais caras aos conservadores, como, por exemplo, a questão da legalização das drogas, a questão da legalização irrestrita do aborto, e uma série de outras pautas aí de uma linha mais cultural, não vai ser ali 50% apoiando, né, um campo progressista, talvez, e 50% se opondo a inovações nessas pautas. Você vai ter, né, mais de 60% da população brasileira se posicionando de uma maneira conservadora, porque a média populacional brasileira, ela tem ali certas posições que na sua totalidade não são encaixáveis em qualquer

0: uma extinção do Bolsa Família, né? Apoia aí a continuação de uma série de programas sociais, e são as mesmas pessoas que são a favor, às vezes, de redução da maioridade penal, e são contra a legalização irrestrita do aborto e contra a legalização da maconha. Então, esse é o público brasileiro, o cidadão médio brasileiro possui essas posições que não conseguem ser traduzidas 100% nem pelo bolsonarismo, nem pelo petismo. Então, o caminho de uma terceira via, num sentido ideológico, seria aí uma candidatura que fosse capaz, simultaneamente, de apresentar ali, no âmbito econômico, essa capacidade de dar uma atenção aos mais pobres, aos humildes, garantir aí um básico de soberania nacional em questões econômicas, mas, ao mesmo tempo, não vir aí com pautas europeias, estadunidenses, de modificações na língua portuguesa, né, linguagem inclusiva, etc., que não tem nenhuma ressonância com a população brasileira.
1: Perfeito, Rafa. São 4h27. A gente continua no tema eleições 2026, mas a gente muda de assunto.
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1: Bom, a defesa do senador Flávio Bolsonaro, candidato à presidência pelo PL, entrou hoje com recurso no Supremo Tribunal Federal contra a decisão do ministro Flávio Dino, que mandou restabelecer um post do humorista Antônio Tabet sobre a retirada do título de padroeira do Brasil de Nossa Senhora Aparecida. Logo após o pedido, o Dino enviou a decisão dele para aprovação no plenário, onde devem se manifestar todos os integrantes da corte. Ao longo dos últimos dias, o ganhou força aí nos perfis, em geral nas redes sociais, alinhados à esquerda, uma acusação de que um movimento ligado a políticos de direita teria a intenção de tirar o título de Nossa Senhora Aparecida como padroeira do Brasil. E algumas postagens associavam essa ação à campanha de Flávio Bolsonaro. Num ato de campanha nesse domingo, o candidato do PL afirmou que o PT criou uma fake news sobre o tema com a ajuda de integrantes da CNBB, a Conferência Nacional dos Bispos do Brasil. A CNBB afirmou que repudia qualquer produção e utilização de notícias falsas. Flávio Dino suspendeu uma determinação do ministro André Mendonça, que determinou que as plataformas digitais removessem publicações relacionadas à história, entre elas um post do humorista Antônio Tabet. E a gente lembra que Dino permitiu que a publicação fosse refeita para, entre aspas, proteger a liberdade de expressão. Ele argumentou que o post não cita nominalmente Flávio Bolsonaro. A publicação diz o seguinte, abre aspas, a família miliciana odeia tanto mulher preta que resolveram atacar Nossa Senhora Aparecida, fecha aspas. A equipe de Flávio Bolsonaro pediu ao ministro Luiz Fux que leve o assunto ao plenário, enquanto isso suspenda a decisão de Flávio Dino. A solicitação foi encaminhada a Fux, que é um dos relatores das ações que ampliaram a responsabilidade das plataformas digitais pelo que publicam e estabeleceu os parâmetros para proteção dos usuários. Rafa, esse pedido aí do Flávio Bolsonaro, né, junto ao Supremo Tribunal Federal, foi justamente num ministro que é mais alinhado às suas, enfim, à sua plataforma, não é alinhado à plataforma, mas enfim, é um ministro que é conhecido por simpatia, né, ao bolsonarismo, embora obviamente não haja qualquer tipo de declaração favorável ou não. Houve a procura por Fux, mesmo sabendo que esse caso seria, de toda forma, analisado no plenário. E hoje aparece, enfim, a imprensa toda mostrando imagens de Flávio Bolsonaro no meio de uma multidão, erguendo aí a imagem de Nossa Senhora Aparecida, que também, no final das contas, acaba gerando aí uma imensa rejeição do lado dos evangélicos. O que isso pode, na tua avaliação, resultar? Enfim, o Flávio Bolsonaro está conduzindo todo esse processo aí de forma inteligente, equilibrada, atacando a Conferência Nacional dos Bispos do Brasil. Enfim, tá tratando de forma inteligente ou, na tua avaliação, bateu um certo desespero ao tomar essas medidas aí um tanto quanto intempestivas?
0: Bem, a gente percebe que essa fake news, né, em relação à remoção de Nossa Senhora Aparecida como padroeira do Brasil, ela teve um impacto, ela gerou um baque. Quando a gente soma isso com algumas outras

0: pautas e temas que têm sido debatidas, ou certas medidas implementadas ou anunciadas pelo governo Lula, a questão do fim das bets, a gente talvez consiga até vincular, ainda que sempre seja evidentemente bastante arriscado, mas talvez a gente consiga até vincular com algumas pequenas mudanças que houve já da semana passada para essa semana em relação à pesquisa de opinião. Agora, a postura do Flávio Bolsonaro diante de tudo isso. Quando a gente pega. Vamos segmentar a questão. Essa relação com a CNBB talvez se dê porque o próprio eleitorado católico do Flávio Bolsonaro já é um eleitorado católico que se acostumou a criticar a hierarquia católica brasileira, né? Existe um certo clima, de uma certa hostilidade. Da parte de um segmento do catolicismo brasileiro, talvez exatamente o mesmo segmento que votaria no Flávio Bolsonaro, que ao longo das últimas décadas, na verdade, se acostumou a enxergar a CNBB especificamente como sendo talvez ali um reduto político mais próximo do petismo, né? Um reduto. Que quando lido politicamente, né, porque a CNBB evidentemente não é um organismo político, mas quando lido politicamente, você teria aí uma orientação mais progressista. Então as críticas à CNBB têm alguma ressonância, porém ao mesmo tempo é algo arriscado, porque não necessário. Quando a gente sai da internet, nem todo o eleitorado católico do Flávio Bolsonaro foi educado ali naquele clima cultural do olavismo, né? Naquele clima cultural do pensamento do Olavo de Carvalho, que foi quem normalizou, mais do que qualquer outra voz conservadora, essa certa hostilidade em relação à CNBB. Então tem tanto, por um lado, um aspecto aí que faz sentido dentro da própria lógica na qual o Flávio Bolsonaro navega, né? Nesse ambiente um pouco. Nesse ambiente que, mesmo quando católico, é um pouco mais hostil à CNBB, mas ao mesmo tempo também existe aquele problema de que nem todo católico brasileiro, conservador, pertence a esse ambiente cultural e pode, de fato, haver muitos que vão se sentir incomodados com esses ataques à CNBB. Realmente existe uma fração, talvez significativa, do eleitorado evangélico do Flávio Bolsonaro, e eleitorado evangélico não é necessariamente sinônimo de bolsonarismo, já existe uma parcela significativa de evangélicos que pretende votar no Lula, mas quando a gente fala aí do eleitorado evangélico bolsonarista, existe uma fração significativa que é suficientemente fundamentalista, talvez seja esse o termo correto, a ponto de se incomodar com qualquer aceno, afago na direção dos católicos, né, com essa questão dele levantar, né, a imagem da Nossa Senhora Aparecida. De fato, talvez o pastor do Flávio Bolsonaro, né, o pastor mais próximo do Flávio Bolsonaro, num livro que ele escreveu, ele faz determinados comentários que seriam considerados evidentemente bastante ofensivos pelos católicos, comentários em relação à Nossa Senhora Aparecida, né, ao culto mariano, que é muito forte, tanto na Igreja Católica como um todo, como especificamente no catolicismo latino-americano, né? O catolicismo latino-americano, ele tem uma relação com a Virgem Maria que é muito, muito específico, né? A gente não é apenas aí a Nossa Senhora de Aparecida, tem a Nossa Senhora de Guadalupe, as várias nações do nosso continente têm uma certa proximidade que a gente não nem sempre encontra, por exemplo, nos países católicos europeus. Então, esse elemento pode, ao mesmo tempo, talvez ofender, enfim, uma parte de um eleitorado evangélico, mas é óbvio que nessa altura do campeonato, última semana, pelo menos antes do primeiro turno, esse é um público que também vai entender os acenos que o Flávio Bolsonaro precisa fazer num período de eleições. Né? Agora, a questão da judicialização dessa pauta é um espelho também da própria judicialização da disputa eleitoral que é feita por todos os outros atores políticos. Isso se tornou comum, né? Mais comum até do que nas últimas eleições, talvez. Todo mundo tenta a sorte apelando ao STF para tentar silenciar os seus adversários políticos. A politização do STF alcançou um grau que, a depender das mãos em que essas demandas caiam, as decisões podem ir numa direção ou noutra direção. Por exemplo, me espanta um pouco o Flávio Dino falar em ter tanto apreço assim pela liberdade de expressão, porque ele é exatamente um dos ministros que, ao longo dos últimos anos, mais relativizou a importância da liberdade de expressão diante de outros valores, outros princípios, especialmente até diante da preocupação, por exemplo, com fake news e assim por diante. Mas a gente vê que o STF é hoje um ambiente menos politicamente neutro do que talvez já foi 20 anos atrás, por exemplo, né? Um período no qual, a não ser os especialistas, a não ser os estudantes de direito, juristas e também os politólogos, de modo geral, não, a gente não sabia quem eram os ministros do STF. Então, nesse momento de reta final do Flávio Bolsonaro, ele está, de fato, apelando, né? Ele está tentando fazer um controle de danos em relação a essas últimas movimentações que aconteceram, em especial essa movimentação que vincula ele a um projeto de remoção da Nossa Senhora Aparecida como padroeira do Brasil. Mas talvez, pelo menos para primeiro turno, seja algo inócuo, que não vá ter tanto impacto para ajudá-lo nesse momento. Talvez no longo prazo ele consiga trabalhar um pouco melhor essa posição que ele está tentando demarcar em relação a esses rumores que foram espalhados em relação a um possível projeto dele.
1: Ok, Rafael Machado, obrigado aí pela tua opinião, pelo seu comentário. Rafael Machado, que é nosso analista de assuntos políticos nacionais e internacionais aqui no Entretanto, na Rádio Sputnik Metropolitana em 80.5 FM. Já a gente volta com outros assuntos nacionais. Eu chamo aqui para nossa conversa, aqui para nossa mesa do Entretanto, a nossa convidada especial dessa edição de segunda-feira, 28 de setembro de 2026, Raquel dos Santos, doutora e mestre em estudos estratégicos pela Universidade Federal Fluminense. Professora Raquel, muito obrigado pela presença, por aceitar nosso convite aqui na Rádio Sputnik Metropolitana. Seja muito bem-vinda. Ótima tarde.
2: Boa tarde. Obrigada pelo convite.
1: Bom, já a gente toca os temas internacionais aqui com a professora Raquel e com o Rafael Machado. A gente faz uma rápida pausa aqui no Entretanto com informações do trânsito e o debate internacional aqui no programa. Até já.
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2: Trânsito no Rio na tarde dessa segunda-feira, 28 de setembro de 2026, a volta para casa, horário do rush. Como é que tá a movimentação nas principais vias do Rio de Janeiro? Quem acompanha a gente pelas plataformas digitais, site da Sputnik, site da Metropolitana, acompanha a movimentação pelas câmeras do Centro de Operações da Prefeitura. A gente acompanha o fluxo de veículos na Avenida Venceslau Brás, próximo ao grupamento marítimo, ali na saída de Botafogo para a enseada de Botafogo e para a Avenida Pasteur. Trânsito apenas intenso, sem muita dificuldade para quem sai aí da região de Copacabana, do Rio Sul, mesmo vem da Urca. Mudando de região, saindo da Zona Sul, indo para a Zona Norte, Avenida Brasil, na altura de Benfica. A gente está de olho aí à esquerda de quem acompanha a gente pelo vídeo. À esquerda, a gente vê a pista sentido Zona Oeste, intensa movimentação, bem pesada, tanto na central como na lateral, sentido Zona Oeste. No sentido centro, são boas as condições, trânsito apenas intenso. Saindo de Benfica, vamos até onde? Vamos até Laranjeiras, Rua Pinheiro Machado, na altura da Rua das Laranjeiras, ali você acompanha a descida do viaduto Engenheiro Noronha e o acesso ao túnel Santa Bárbara, intenso nos dois sentidos, sem qualquer dificuldade para o motorista. E fechando esse giro de câmeras, esse giro de informações de trânsito, vamos para a região da Barra da Tijuca, aí a Barra Olímpica, aí na verdade é Jacarepaguá nesse ponto. Avenida Ayrton Senna mostrando a movimentação mais intensa no sentido linha amarela, principalmente na pista central, pista lateral com boas condições da Avenida Ayrton Senna em direção à linha amarela, pista sentido orla com grande movimentação, mas o importante, não há retenções nesse trecho da Avenida Ayrton Senna, perto do Uptown, perto do Senac. Essa é a movimentação de momento na Barra Olímpica. Já já outras informações do trânsito, 4:44.
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2: 4:44, confirmando a hora para você que acompanha a gente na Rádio Sputnik Metropolitana. Esse é o Entretanto. E os Estados Unidos facilitaram a passagem de mais de 20 milhões de barris de petróleo pelo Estreito de Hormuz durante o fim de semana. Essa afirmação é do presidente dos Estados Unidos, Donald Trump. Essa, segundo ele, foi a maior quantidade de petróleo a passar pelo Estreito durante um fim de semana desde o início do conflito. No dia 28 de fevereiro, a gente lembra, Estados Unidos e Israel começaram a atacar alvos no Irã, provocando uma série de ataques retaliatórios. Em meados de junho, Teerã e Washington assinaram um memorando de entendimento para cessar as hostilidades, mas os combates foram retomados pouco depois e permanecem sem solução. Em julho, no dia 12, o Irã anunciou o fechamento do Estreito de Hormuz até o fim da interferência dos Estados Unidos na região. Aí Trump afirmou que os Estados Unidos se tornariam os guardiões, segundo ele, do Estreito de Hormuz, e restabeleceu o bloqueio americano aos portos e também às águas iranianas. E a escalada aí levou o transporte marítimo pela via navegável a praticamente parar, afetando o fornecimento de petróleo, derivados de petróleo, gás natural liquefeito e, como consequência, aí, elevando os preços dos combustíveis em todo o mundo. A gente lembra que também no início de setembro, Trump sugeriu renomear o Estreito de Hormuz em sua própria homenagem, alegando que os Estados Unidos agora controlam a via navegável. A Casa Branca chegou até a publicar um mapa nas redes sociais, identificando o Estreito de Hormuz como Estreito de Trump. Vou começar com a professora Raquel dos Santos, doutora e mestre em estudos estratégicos pela UF, a Universidade Federal Fluminense. O Trump trazendo esse dado, essa informação aí da Casa Branca, né? Mais de 20 milhões de barris de petróleo passando pelo Estreito de Hormuz nesse fim de semana. O que essa atuação, na sua avaliação, professora, revela sobre a tentativa de Washington de assumir um papel de maior controle sobre uma das principais rotas energéticas do mundo? A gente pode estar diante de uma mudança no equilíbrio de poder no Golfo Pérsico? Essa informação, na sua avaliação, ela tem alguma dose de realidade ou exagero, como a gente tem observado em tudo que o Trump fala?
4: Como tudo que o Trump fala, na verdade, a gente consegue perceber que há um tom bastante exagerado nesse sentido, né? Principalmente se a gente levar em consideração que há uma disputa, né, em curso. Então, ou seja, a passagem, né, que a afirmação da passagem de mais de 20 milhões, né, de barris de petróleo pelo Estreito de Hormuz, né, chama atenção principalmente, né, pelo contexto em que ele está inserido, né, de uma disputa militar, né, nesse momento ainda, né, em curso, e a gente tem como que ela está conectada com outras dimensões, né, seja a questão econômica, seja a questão da geopolítica global, e aí sim, né, falando sobre essa perspectiva de como que isso, essa afirmação do presidente Trump, ela revela um reposicionamento importante dos Estados Unidos ali, ou pelo menos uma tentativa de reposicionamento no Oriente Médio. Então, ou seja, mais do que uma questão, né, apenas relacionada ao Irã e aos Estados Unidos, o que a gente percebe também é que a gente está falando de uma das principais rotas, né, de circulação de energia no mundo. Então, ou seja, quando a gente está falando desse tipo de situação em que a gente tem, né, um estreito de grande valor estratégico, né, como o Estreito de Hormuz, a gente precisa pensar também em como que esse conflito, né, enfim, se inicia ali, né, em 28 de fevereiro, e a própria escalada também desse conflito afetou o transporte marítimo, né, na região, inclusive prejudicando o fornecimento de petróleo. Então, quando os Estados Unidos, né, chamam atenção para essa passagem, né, de um número bastante importante no final de semana, é uma demonstração, sem dúvida, da capacidade americana de interferir na circulação marítima da região. E aí é interessante notar também nesse sentido, que esse número, né, ele também é apresentado também como a maior quantidade de petróleo transportada, né, pelo Estreito, né, num único, né, final de semana. E isso é bastante importante lembrar, porque a gente precisa pensar nessa dimensão desse contexto atual, que é uma dimensão, é uma região que nesse momento está passando por um conflito militar. Então, ou seja, pensar como que, né, esse anúncio chega, e principalmente com uma reafirmação de poder em que os Estados Unidos se colocam como guardiões, né, do estreito, é bastante problemática, né, do ponto de vista do direito internacional, do ponto de vista, né, geopolítico daquela região, porque a gente tem que sempre pensar que é um estreito que, do ponto de vista comercial, há o direito de passagem, e os Estados Unidos, né, tentam interferir nesse sentido na região, reestabelecendo o poder dos Estados Unidos nessa região. Então, ou seja, essa sequência, né, de transporte, energia, vai lembrar para a gente também que a energia está extremamente vinculada às questões de segurança internacional. São questões que, né, segurança energética é uma questão importantíssima para a economia mundial. Então, ou seja, o petróleo, ele não é apenas, né, uma mercadoria comercial, né, mas ele é um elemento estratégico, e essas rotas de passagem se transformam também, né, em importantes elementos nas análises geopolíticas. Então, ou seja, o papel dos Estados Unidos como uma potência militar e econômica, se afirmando, né, se autoafirmando, se auto-intitulando como guardiões do estreito, é bastante complicado. Né, porque a gente tem que lembrar que existem países ali, inclusive o Irã, que colocou, né, essa questão do Estreito de Hormuz como uma moeda bastante importante nos desdobramentos desse conflito iniciado a partir de fevereiro. Então, ou seja, um dos elementos mais importantes também que a gente precisa lembrar é que, enfim, o presidente Trump, né, tem falas bastante curiosas, né, posicionamentos bastante complexos, inclusive próprio ato de renomear o Estreito de Hormuz em sua própria homenagem é algo bastante curioso nesse sentido, né, Estreito de Trump seria bastante inadequado nesse sentido. E além disso, né, a gente pensa nessa articulação militar, econômica e política que o Trump está chamando atenção. Então, ou seja, militarmente, o Estreito né, ele é uma parte importantíssima desse conflito, né, entre Estados Unidos e Irã, e ao mesmo tempo, economicamente, né, a própria interrupção, a retomada do transporte na região influencia a economia mundial, e politicamente a atuação americana, né, e as próprias declarações do presidente Trump têm procurado, né, uma demonstração da capacidade de ação e autoridade dos Estados Unidos na região, ainda que encontra uma resistência bastante importante e contundente do Irã nesse sentido. Então, ou seja, o direito de passagem, né, e a possibilidade, né, de uma nova escalada dentro dessa guerra entre Estados Unidos e Irã, mostra que o Estreito de Hormuz ainda está em disputa. Né? E essa fala do presidente Trump tenta, na verdade, mostrar que eles estão vencendo, né, esse conflito, quando, na verdade, a gente tem dados que mostram que há uma grande resistência, né, em relação aos Estados Unidos na região.
2: Ok, professora, obrigado aí pela sua opinião. Vou aqui com o Rafael Machado também ainda sobre esse assunto, né? Existe o controle do Estreito de Hormuz, mas também existe o controle da narrativa, né? O Washington apresenta o aumento do fluxo de petróleo como uma demonstração de que os Estados Unidos conseguiram retomar, restabelecer a circulação pelo Estreito de Hormuz, mas as empresas de monitoramento marítimo ainda apontam números inferiores, né? Como a gente estava falando com a professora, sempre algo hiperbolizado, né, superdimensionado, e um fluxo ainda muito distante dos níveis anteriores a todo esse conflito, né? Até que ponto, então, na tua avaliação, Rafa, o controle da narrativa também se tornou uma ferramenta estratégica nessa disputa e nessa queda de braço, nessa guerra entre Estados Unidos e Irã?
0: Completamente, na verdade, desde o começo, e claro que isso não começa nessa guerra com o Irã, mas essa dimensão narrativa é fundamental para os Estados Unidos, ela pertence aí a certos elementos mais sutis da própria projeção de poder dos Estados Unidos. Tudo nisso está envolto em narrativa. Em primeiro lugar, uma série de fontes apontam que os Estados Unidos nem mesmo conseguem aproximar os seus navios propriamente do Estreito de Hormuz. Eles mantêm uma certa distância, até porque, com uma frequência maior, o Irã passou a disparar, isso tem algumas semanas já, mas passou a disparar mísseis balísticos contra navios estadunidenses. Os Estados Unidos foram forçados a afastar um pouco os navios que navegam, os navios militares, né, os navios da sua marinha, que navegam pela região, e inclusive discretamente o Pentágono anunciou um aumento na quantidade de baixas dos Estados Unidos em seu enfrentamento com o Irã, incluindo algo como, de uma só vez, 9 marinheiros que teriam ficado feridos, né? E algumas pessoas na internet conseguiram identificar como sendo marinheiros que estavam em um determinado navio que teria sido alvejado por um míssil iraniano e assim por diante. Então, em que medida os Estados Unidos podem dizer que eles liberaram a passagem de 20 milhões de barris nesse final de semana? Em alguma medida, pode ser, na verdade, o fato de que uma série de países da região e também de outras partes do mundo entraram em acordo com o Irã para garantir a sua passagem pelo Estreito de Hormuz, que é exatamente aquilo que havia sido combinado entre o Irã e Oman, né, que é o país que fica do outro lado do Estreito de Hormuz. O Irã continua, inclusive, alvejando navios no Estreito de Hormuz, navios petrolíferos, né, enfim, navios cargueiros, o que significa também que o Irã continua fazendo ou tentando fazer esse controle da passagem e fiscalizando, checando, né, para verificar se os navios que estão passando, pagaram ali o pedágio que tem sido cobrado dos navios que passam, que navegam pelo Estreito de Hormuz, se são navios de países que entraram já em algum entendimento com o Irã, e são inúmeros os países que entraram em algum tipo de entendimento com o Irã, nem todos eles, inclusive, são países geopoliticamente mais próximos ao Irã. O próprio Japão, por exemplo, meses atrás entrou em entendimento com o Irã para poder garantir a navegação de navios que viriam pelo Estreito de Hormuz para levar petróleo para o arquipélago japonês. Então, assim, o Trump, ele oferece a narrativa dele, mas existem, inclusive, outras possibilidades, bem como também a gente pode até mesmo questionar esses números que estão sendo oferecidos pelo Donald Trump. Mas muito, de fato, depende de narrativa. Primeiro lugar, porque a gente está em véspera de eleições nos Estados Unidos. Não falta tanto assim para as eleições de meio de mandato, as midterms. E o Donald Trump não está numa situação favorável. Existe aí uma possibilidade razoável dele, no mínimo, perder a Câmara dos Representantes. A situação em relação ao Senado é um pouco mais incerta, mas existem muitas indicações de que os democratas vão alcançar a maioria na Câmara dos Representantes, o que vai dificultar um pouco mais a vida dele junto ao legislativo estadunidense. E é claro que existem vários outros fatores aí que envolvem também o mercado do petróleo. Muita gente já identificou as declarações do Donald Trump, especialmente na sexta-feira e na segunda-feira, como sendo declarações que visam não propriamente relatar aquilo que de fato está acontecendo no Oriente Médio, mas dar ali certos subsídios até para facilitar, para induzir certas flutuações no mercado, né, no preço do petróleo. Então, quando a gente acompanha declarações do Trump, especialmente naquela fase mais quente do conflito com o Irã, meses atrás, então muitas vezes você tinha ali, na sexta-feira, declarações bastante duras do Donald Trump em relação ao Irã, inclusive declarações de que haveria aí a aniquilação da civilização e assim por diante, e depois declarações, logo antes da abertura do mercado, declarações apaziguadoras, de que estavam se aproximando do entendimento com o Irã, de que estavam à beira de assinar um acordo com o Irã, de que tudo avançava muito tranquilamente, de que os Estados Unidos estavam dispostos a ceder em tal ou qual ponto e assim por diante, só não queriam que o Irã desenvolvesse armas nucleares, etc. Então também tem essa dimensão das declarações do Donald Trump, que se vinculam, por exemplo, até com polymarket, né, mercados aí de apostas, com questões que envolvem flutuações do preço do barril de petróleo no mercado financeiro e uma série de outros elementos. Mas atendo-se aqui à questão da projeção de poder, a dimensão narrativa, né, a maneira pela qual os Estados Unidos é capaz de fazer storytelling, né, de construir narrativas e oferecer essas narrativas e convencer o mundo de suas narrativas, é extremamente importante para o próprio status atual dos Estados Unidos.
2: Ok, Rafael Machado, 5 horas em ponto, já já a sequência do Entretanto.
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2: Brasil adentro. São 5:03, de volta com Entretanto, abrindo a segunda hora do Entretanto. A gente movimenta a reportagem da Rádio Sputnik Metropolitana em 80.5 FM. Lembrando que você nos acompanha com áudio e vídeo nas nossas plataformas digitais, no nosso site noticiabrasil.net.br, o site da agência Sputnik Brasil, e também no site da Rádio Metropolitana. O endereço é metropolitanario.com.br. Vou acionar o repórter Paulo Fonseca, que tem informações sobre uma operação que foi realizada nessa segunda-feira, desde o início da manhã, contra um grupo que é investigado por desviar armas e munições para organizações criminosas em vários estados. Paulo Fonseca tem os detalhes pra gente. Paulo, fala você.
12: Policiais civis da Delegacia de Repressão às Ações Criminosas Organizadas e Inquéritos Especiais, a DRACO, e também da Delegacia Especializada em Armas, Munições e Explosivos, a DISARME, em conjunto com a Polícia Civil da Bahia, deflagraram nesta segunda-feira a Operação Mercador. A ação investiga uma organização criminosa suspeita de desviar armamentos para grupos criminosos em diferentes estados. Ao todo, 8 pessoas foram presas. A polícia cumpriu 56 mandados de prisão e de busca e apreensão em 4 estados. No estado do Rio, as ações aconteceram na Barra da Tijuca, Niterói, São Gonçalo e São João de Meriti. Segundo o delegado da DRACO da Bahia, André Garcia, o grupo usava documentos falsos, laudos psicológicos fraudulentos, comprovantes de residência e vínculos de trabalho fictícios para viabilizar registros de CACs, que é uma autorização especial para caçadores, atiradores e colecionadores.
13: A investigação tem 2 anos, a gente conseguiu apurar inicialmente que um grupo criminoso, uma organização criminosa, ela estava voltada à falsificação de documentos, falsificava documentos de certificado de certidão de nascimento, dentre outros documentos, e assim eles conseguiam adquirir certificados de registro de arma de fogo.
12: Entre os armamentos identificados estão fuzis, carabinas e pistolas. Segundo a delegada da DRACO do Rio, Luciana Fonseca, depois de adquiridas legalmente, essas armas eram desviadas para integrantes do Bonde do Maluco e do Comando Vermelho.
14: O que acontece? Quando a gente faz as capturas, enfim, de prisões e flagrantes ou cumprimento de mandados de busca e apreensão, todos esses armamentos, eles acabam sendo periciados. E a gente depois acaba conseguindo regredir vendo a cadeia, né, de sucessão dessa arma de fogo. E identificaram no estado da Bahia um grande fluxo de armamentos que estavam sendo apreendidos com criminosos, oriundos de aquisições realizadas por esse grupo. Então começou a ser investigado, e aí identificaram que era um grupo que, na verdade, estava fazendo uma aquisição aparentemente, inicialmente lícita, vamos dizer assim, no entanto, posteriormente eles eram desviados para grupos criminosos.
12: A investigação aponta ainda que a organização tinha atuação interestadual e contava com ramificações nos estados da Bahia, Ceará e também no Rio Grande do Sul. A análise de relatórios financeiros apontou movimentações superiores a 100 milhões de reais. Reportagem Paulo Fonseca.
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2: De volta com o Entretanto, são 5:07. A gente segue com o debate sobre os temas internacionais nessa segunda-feira, 28 de setembro de 2026. Bom, você lembra da história do ouro da Venezuela para os Estados Unidos, que os americanos pretendiam revender? Pois bem, todo o ouro que a empresa Trafigura importou da Venezuela para os Estados Unidos, no valor aí de centenas de milhões de dólares, esse ouro permanece intocado nos armazéns, segundo revelaram três fontes a um veículo de comunicação norte-americano. Meio ano depois que a Trafigura começou a trazer ouro venezuelano para os Estados Unidos, a empresa não conseguiu revendê-lo. Isso significa que o ouro, destinado a representar um ganho para os negócios dos Estados Unidos, continua armazenado. Segundo a publicação, é necessário atestar legalmente que o ouro não foi usado para financiar gangues, atos de corrupção ou usado em destruição ambiental. Após a captura do presidente venezuelano Nicolás Maduro, a empresa venezuelana Minervem concordou em vender de 650 a 1.000 quilos de barras de ouro para a comerciante de commodities Trafigura, que por sua vez iria transferi-las para fábricas de processamento nos Estados Unidos. As duas empresas encontraram uma saída que aparentemente mantinha sua operação à margem da criminalidade. A Trafigura só compraria ouro de duas minas industriais cercadas e guardadas pelos militares. Esse ouro seria extraído e processado no local, mantendo gangster e funcionários corruptos à distância. A Trafigura enviaria então o ouro semipuro para os Estados Unidos para ser refinado e vendido em seguida. O canal de exportação entrou em operação em poucas semanas. Desde então, as compras se tornaram regulares e podem chegar a 400 quilos por mês, segundo um funcionário venezuelano e outra pessoa familiarizada com o acordo. Mas o fato é que a operação não saiu tão limpa assim. O líder de uma cooperativa de garimpeiros revelou que a cada mês, 20% do ouro da equipe vão para uma organização criminosa chamada Trem de Guayana. Outra parte do que é coletado segue para Minervem, que derrete junto com o ouro que está sendo vendido para a Trafigura. Bom, na madrugada de 3 de janeiro, a gente lembra, né, que os norte-americanos atacaram a capital venezuelana, Caracas, sequestraram Nicolás Maduro, sequestraram também sua esposa. Eles foram levados para os Estados Unidos para serem julgados por crimes relacionados ao tráfico de drogas. E horas depois, o presidente Donald Trump afirmou que os Estados Unidos vão administrar a Venezuela até que haja uma transição adequada e segura. E essa prisão, a gente lembra, resultou numa mudança de governo na Venezuela, com Delcy Rodrigues assumindo a presidência de forma interina, para a gente trazer o contexto. Professora Raquel dos Santos, doutora e mestre em estudos estratégicos pela UF, Universidade Federal Fluminense. Essa dificuldade aí da revenda do ouro venezuelano pela Trafigura, diante aí dessas suspeitas sobre a origem de parte do metal, meio que expõe uma contradição na estratégia dos Estados Unidos, né, de explorar os recursos minerais da Venezuela. Essa é a sua percepção? E complemento, até que ponto Washington consegue garantir que essa abertura do mercado não esteja incorporando justamente problemas que antes eram usados como justificativa para pressionar a Venezuela, professora?
4: A principal questão aqui, né, que se coloca é a questão da rastreabilidade, né, em termos de confiabilidade sobre a produção dessa mineração, né, de ouro na Venezuela. Então, ou seja, há um histórico, né, de um processo, né, de extração problemático, ou seja, com mineração ilegal, nesse sentido. E essa empresa Trafigura, né, ela acaba tendo que lidar com essa questão por ter essas notícias já, né, de um processo de extração ilícita. Então, ou seja, a Trafigura sabia desde, né, do início dessa questão. Então, ou seja, quando se anuncia, né, que a empresa vai trabalhar, né, com a Minerva para criar, né, um programa de fornecimento responsável, é importante lembrar que esse processo, ele é um processo demorado, né? Então, ou seja, principalmente porque é necessário, né, elevar os padrões da mineração venezuelana para níveis ali aceitáveis dentro do mercado internacional. Então, ou seja, ainda que, né, esse processo, a partir do sequestro do presidente Nicolás Maduro, os Estados Unidos veja como uma oportunidade econômica e comercial, há um problema agora na comercialização por conta de problemas, questões, né, internas, da produção, de extração mineral do ouro venezuelano. Então, ou seja, pensar, né, o desenho dessa operação, né, ela pressupunha basicamente, né, que esse ouro, né, que a própria Minerva também comercializaria, traria um programa, né, robusto, né, de rastreabilidade. Né? E essa rastreabilidade confiável levaria, né, as refinarias americanas a comprarem, né, esse ouro e levarem para o mercado internacional. Mas na prática o que se viu, né, é que uma etapa intermediária muito importante para a comercialização desse ouro ainda se mostrou insuficiente. Então, ou seja, provar a origem de maneira, né, convincente para o comprador, né, final, acabou se transformando no principal nó dessa transação. Então, ou seja, aí por isso chegar a essa conclusão, né, de que essa empresa Trafigura, ela está presa com esse ouro, ou seja, porque as informações disponíveis nesse momento é que parte desse ouro, na verdade, né, ela tem uma origem em que não é possível ser rastreada, e, portanto, o comprador final acaba se recusando a incorrer em riscos, né, jurídicos, econômicos, por não conseguir chegar, né, a uma análise da rastreabilidade. Então, ou seja, esse certificado de origem limpa acaba não funcionando bem para esse caso em específico. Então, ou seja, ainda que esse negócio, né, da Trafigura foi relativamente, né, fácil de autorizar no nível governamental, que os governos dos Estados Unidos tinham todo o interesse, né, de demonstrar, né, o ganho comercial com essa intervenção, se transformou na prática, né, muito mais difícil de transformar isso, né, numa economia, né, numa mercadoria economicamente viável e aceitável no mercado internacional. Então, ou seja, esse ouro, ele pode até estar fisicamente nos Estados Unidos, mas não vai significar, né, que uma grande refinaria vai estar disposta a colocar o seu próprio nome, né, e todos os sistemas de garantia dela, financiando, né, esse ouro que, teoricamente, pelo menos dentro das informações que nós temos, não tem uma origem, né, plenamente confiável.
2: Perfeito, professora. Rafael Machado, bom, vou embutir duas perguntas em uma para a gente ganhar tempo. Do ponto de vista geopolítico, né, isso pode ser interpretado aí como parte de uma disputa mais ampla aí pelo controle e pelo acesso às riquezas estratégicas da Venezuela. Tem o ouro, tem o petróleo. E outra parte da pergunta é a seguinte: se parte do ouro, né, que é destinado ao mercado americano, permanece armazenada justamente por não haver uma segurança jurídica, né? Segurança jurídica suficiente sobre a sua origem, que consequências isso pode resultar para a própria credibilidade da política de Washington de reconstrução venezuelana, da economia da Venezuela? E quem tende a assumir o risco quando a gente tem interesses comerciais americanos entrando em conflito com questões de rastreabilidade, como destacou na abertura do comentário a professora, sanções, soberania venezuelana? Como fica isso, Rafa?
0: Bem, dá para traçar um paralelo interessante com a própria notícia que, inclusive, nós veiculamos em relação àquela aquisição por parte dos Estados Unidos de reserva, de uma certa quantidade significativa de reservas petrolíferas venezuelanas que estariam localizadas em determinados campos. Pelo seguinte, trata-se ali de reservas petrolíferas ainda não exploradas. Quando a gente fala, né, os Estados Unidos assumiram o controle, a Venezuela entregou para os Estados Unidos não sei quantos bilhões de barris de petróleo. Esses barris de petróleo, eles não existem, né? É importante deixar claro que esses barris de petróleo, nesse caso específico, dessa cessão aí, dessa venda para os Estados Unidos, esses barris, eles não existem, né? A extração não está sendo feita, as instalações necessárias não estão ainda construídas. Isso em relação àquela notícia específica. E a Venezuela continua produzindo, por assim dizer, a mesma quantidade, um pouco a mais, né, do que no início do ano, mas mais ou menos as mesmas quantidades de barris de petróleo, num nível muito inferior ao auge da extração de petróleo na Venezuela, mais ou menos uns 12, 13, 14 anos atrás. Né? Então, trata-se muitas vezes de negócios que são feitos, mas que permanecem num véu de incerteza. Eu recordo também que logo após a operação de sequestro do Nicolás Maduro, em que o Rubio e o J.D. Vance estavam tentando justificar aquele ataque à Venezuela perante o público dos Estados Unidos, e aí falou-se na retomada aí das operações de várias empresas estadunidenses no território venezuelano, empresas que tiveram seus ativos nacionalizados na época do Hugo Chávez. E aí, alguns dias depois, algumas semanas depois, o governo dos Estados Unidos se reuniu com representantes dessas empresas e elas, de um modo geral, apresentaram uma resistência muito grande em relação a voltar para a Venezuela. Então, assim, muitas vezes os Estados Unidos, isso da perspectiva do Estado, né, toma determinadas decisões e nem sempre a plena amplitude das consequências está sendo prevista. E muitas vezes se faz previsões de vantagens e benefícios e lucros que demandam, na verdade, muito mais trabalho, muito mais burocracia, muito mais investimento do que inicialmente está sendo oferecido ali para um público consumidor, para um eleitorado, ou mesmo para certos investidores menos informados, investidores de um público comum, por exemplo, né? Então, existe muito gato por lebre na maneira pela qual os Estados Unidos vão conduzindo a sua geopolítica e vão tentando extrair benefícios ou provar que é possível extrair benefícios econômicos, financeiros de suas aventuras geopolíticas. Sempre há um grau significativo de incerteza. Como eu falei, a extração de petróleo na Venezuela permanece num patamar muito abaixo daquilo que foi no auge da extração, mais ou menos em meados do governo do Hugo Chávez. Esse negócio feito pela Delcy Rodrigues, pela presidente Delcy Rodrigues, envolvendo ali aquilo que foi chamado da entrega do petróleo venezuelano aos Estados Unidos, é algo que só vai gerar consequências num prazo longuíssimo, né? Porque a gente está falando de algo que demanda milhões de investimentos, algo ainda a sair do chão, propriamente dito, né? E essa, inclusive, é a posição que eu vi alguns venezuelanos que sempre tentam, muitas vezes, justificar a situação na qual a Delcy Rodrigues manobra, né, diante da pressão dos Estados Unidos. Eles apontam que, bem, trata-se de algo de longo prazo, algo que não vai gerar efeitos ainda nesse momento, que em outro momento pode acabar sendo revertido e assim por diante. E nesse caso aí do ouro, ainda que se dê numa situação envolvendo mais essa interação entre empresas privadas, o garimpo semi-legal no território venezuelano, pertence a essa esfera das incertezas da ação geopolítica dos Estados Unidos. Algo semelhante aconteceu em ações dos Estados Unidos no Oriente Médio, razão pela qual, inclusive, o Big Oil, né, as grandes empresas do petróleo, foram bastante reticentes naquela marcha jingoísta, né, naquela marcha militarista em relação ao Oriente Médio. Na verdade, ao contrário até do que certas análises apontam, o petróleo, né, as empresas de petróleo estavam contra o intervencionismo dos Estados Unidos no Oriente Médio, por considerar que havia ali a possibilidade de chegar num entendimento com o Saddam Hussein e com várias outras lideranças ditas autoritárias do Oriente Médio, porque, na verdade, aquilo que o petróleo necessita é estabilidade, né, e não uma situação de caos geopolítico, que foi aquilo que os Estados Unidos semearam naquela região e permanece até hoje numa situação de incerteza e uma série de dificuldades. Agora, em relação ao ônus, bem, o ônus, às vezes, ele é um pouco distribuído, mas nesse caso específico, o ônus, ou pelo menos os prejuízos que, enfim, estão sendo assumidos, em grande medida, estão sendo assumidos pela Venezuela. Estão sendo assumidos pela Venezuela porque o presidente do país está sequestrado nos Estados Unidos. Existe uma ameaça velada permanente contra o atual governo venezuelano. A situação é incerta porque, inclusive, existe uma pressão interna dentro da Venezuela, uma pressão por setores chavistas que pressionam Delcy Rodríguez para assumir uma postura um pouco mais combativa. Ao mesmo tempo, ela manobra numa situação que é extremamente difícil e nem um pouco invejável, né? Meio que entre a espada e a cruz, né? Entre a pressão que vem de fora e a pressão que vem de dentro, porque vejam só, toda a propaganda dos Estados Unidos em relação à Venezuela se apoia em críticas, inclusive em relação à condução econômica dentro da Venezuela e as suas consequências sociais, mas não mudou muita coisa. Se havia problemas de pobreza, de carestia, de desabastecimento, não há notícias no sentido de que esses problemas desapareceram, né? Então, muito daquilo que representa um problema interno venezuelano permanece, mas sem aquela expectativa, talvez, de uma população venezuelana patriótica, soberanista, de que ali, através de um confronto com os Estados Unidos, através de uma política externa ousada, uma política externa soberanista, seria possível, talvez, solucionar alguns desses problemas, inclusive pela parceria com a China e com a Rússia. Talvez fosse possível superar uma série de dificuldades. E aí, bem, alguns desses caminhos estão sendo gradualmente limitados, ainda que não tenha havido propriamente nenhuma imposição da parte dos Estados Unidos de romper os contratos já feitos e os compromissos já assumidos pela Venezuela com a China, especialmente também com a Rússia. Ainda assim, os caminhos da Venezuela estão bastante limitados. Também tem uma parte do ônus que acaba caindo na conta da Venezuela, e quando eu digo Venezuela, principalmente o povo venezuelano, mas é claro que essas aventuras dos Estados Unidos no exterior, especialmente na medida em que rendem menos frutos econômico-financeiros do que haviam sido prometidos pelo governo dos Estados Unidos, uma parte desse ônus acaba sendo absorvido também pelo próprio cidadão estadunidense, né? A propaganda dos Estados Unidos prometeu petróleo fácil, em abundância, que garantiria aí um rebaixamento significativo dos preços dos combustíveis nos Estados Unidos. E ainda que essa retomada das relações com a Venezuela tenha ajudado a diminuir dentro dos Estados Unidos o impacto da crise no Estreito de Hormuz, ainda assim está longe aí das promessas hiperbólicas, por assim dizer, que o Trump fez para tentar convencer os Estados Unidos de que a operação feita contra a Venezuela havia sido um bom negócio.
2: Ok, Rafael Machado, analista de assuntos nacionais e internacionais, aqui no Entretanto, na Rádio Sputnik Metropolitana. Já já outros assuntos internacionais, já já também informações da cidade do Rio de Janeiro, prestação de serviço para quem nos acompanha em 80.5 FM e também com som e imagem nas nossas plataformas digitais, noticiabrasil.net.br, metropolitanarrio.com.br. Até já.
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0: africanos com o BRICS, porque se tem uma coisa que os países africanos precisam é de infraestrutura, e isso o BRICS pode sim financiar.
1: Daqui a pouquinho tem Mundioca e a gente aguarda vocês.
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4: 5:28, está voltando para casa, sintonizando a Rádio Sputnik Metropolitana no seu carro, no transporte coletivo. Vai sair agora do trabalho, está indo para o seu compromisso. Fique atento às informações do trânsito. Você está acompanhando, ouvindo a gente no rádio, fique por dentro. Você que está nas nossas plataformas digitais, acompanha a movimentação aí nos principais pontos da cidade do Rio de Janeiro, nas imagens das câmeras do Centro de Operações da Prefeitura do Rio de Janeiro. Como agora, você que está com o vídeo aí na live acompanhando, a linha vermelha na altura de São Cristóvão, no acesso ao viaduto Mário Henrique Simonsen, que leva o motorista que está na linha vermelha para o viaduto do gasômetro ou para a ponte Rio-Niterói. O trânsito é intenso nesse momento, não há retenção, o motorista não encontra dificuldade nesse ponto da linha vermelha. Mudando de ponto, vamos até o centro da cidade, Avenida Presidente Vargas, altura da Praça da República, altura da Central do Brasil, movimentação crescendo em direção à zona norte da cidade, tanto para quem vai em direção a Praça da Bandeira pela pista central, quanto quem está na pista lateral a caminho da Avenida Francisco Bicalho, na saída do centro do Rio de Janeiro. Sentido Candelária, boas as condições para o motorista. Mudando de câmera, fazendo esse giro completo, vamos à região da Tijuca, Grande Tijuca, Rua Uruguai com a Avenida Maracanã. Observamos aí em destaque no centro da tela, sinal fechado, um pequeno ponto de retenção na Avenida Maracanã em direção à usina, e o fluxo vindo da Rua Uruguai, seguindo em frente até a Rua Conde de Bonfim, acessando a Avenida Maracanã, sentido Rei Pelé, sentido estádio. Movimentação intensa a gente percebe nesse momento. Para a gente fechar esse giro, movimentando a cidade do Rio de Janeiro, Avenida Brasil, altura do Hospital de Bom Sucesso. Essa câmera na altura da esquina com a Avenida Paris em Bom Sucesso. O trânsito é mais pesado nesse ponto na pista lateral em função do acesso para a linha amarela. O fluxo é bem intenso na linha amarela nesse momento e o acesso pela Avenida Brasil apresenta esse ponto de retenção ali na altura do Hospital de Bom Sucesso. A pista central apresenta boas condições, é intensa movimentação, e no sentido zona oeste, tanto a central como a lateral também ainda apresentam boas condições nesse ponto, apesar do trânsito intenso. Já já outras informações do trânsito aqui no Entretanto, na Rádio Sputnik Metropolitana. 5:30.
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4: São 5:30, a gente movimenta a reportagem da Sputnik Metropolitana. Os dois presos que fugiram do presídio Joaquim Ferreira de Souza em Bangu foram recapturados e colocados em isolamento. Acompanhe na reportagem do Paulo Fonseca.
5: Os dois presos estrangeiros que fugiram de Bangu 8, na zona oeste do Rio, foram transferidos para Bangu 1 e estão em celas individuais sob o regime disciplinar diferenciado, o RDD. Jirel Luciano Palme, conhecido como Holandês, e o colombiano Juan Esteban Avendanho Pérez foram recapturados poucas horas depois da fuga e agora estão isolados, sem contato com os demais internos. A fuga aconteceu no sábado e, segundo as informações divulgadas sobre o caso, os dois renderam um policial penal que estava de serviço. Um deles teria aplicado um mata-leão no agente e tomado a arma do policial. Na sequência, os dois conseguiram deixar a unidade pelos fundos, com o auxílio de uma Teresa, uma corda artesanal feita com lençóis. Equipes de segurança fizeram buscas na região e os dois foram localizados e recapturados. A Corregedoria da Polícia Penal vai apurar as circunstâncias da fuga. O caso chama a atenção para um universo de 103 presos de outras nacionalidades que

0: estão no sistema prisional do Rio de Janeiro. A maioria é do sexo masculino e grande parte dos detentos está presa por crimes relacionados ao tráfico internacional de drogas. Os dois recapturados em Bangu se encaixam nesse perfil de conexão com o crime internacional de drogas. Jerel Palme, o holandês, está preso no Rio desde 2021. Ele foi capturado pela Polícia Federal na Barra da Tijuca após entrar na lista de difusão vermelha da Interpol. Na Holanda, Palme foi condenado a 20 anos de prisão por tentativa de homicídio e porte ilegal de arma. Ele está no Brasil à espera da conclusão do processo de extradição. O histórico do holandês também inclui investigações relacionadas ao tráfico internacional de drogas. Já o colombiano Juan Esteban Avendaño Pérez foi condenado na Colômbia a 40 anos de prisão pela morte de um policial. Segundo as investigações, ele teria atuado como intermediário entre traficantes colombianos e brasileiros no comércio de drogas. Pérez foi localizado no Rio após investigações das polícias civil e federal, com o apoio da Interpol. Ele foi preso na região da Muzema, na Zona Oeste, e desde então estava no sistema prisional fluminense. Do total dos presos no estado do Rio, a maior parte vem da Colômbia, Paraguai, Argentina e Chile. Mas há também presos de praticamente todos os continentes, de diversos países como Estados Unidos, Alemanha, Espanha, China, Rússia, República do Congo e Angola. Reportagem Paulo Fonseca.
1: Outro lado do mundo. 5:34. Os países ocidentais não estão prontos para uma guerra contra a Rússia devido às dificuldades econômicas, é o que escreve uma mídia britânica. O artigo aponta que os países do Ocidente poderiam enfrentar uma crise financeira potencialmente devastadora. Segundo a matéria, na semana passada, a rentabilidade dos títulos do Tesouro dos Estados Unidos com vencimento em 10 anos, o instrumento financeiro mais importante do mundo, alcançou o maior nível em 21 anos, 5,2%. Investidores comuns, como fundos de pensão, estão se desfazendo aí dos títulos dos Estados Unidos, pois eles não parecem mais confiáveis. Nesse contexto, é observado que o Ocidente não deve se iludir sobre a distribuição de forças numa possível guerra com a Rússia. A Europa não está ameaçada pela escassez de alimentos graças à política agrícola comum, apesar de todas as críticas recebidas. No entanto, nas esferas militar, energética e financeira, aí os europeus estão em desvantagem. Seus mercados de títulos, segundo a reportagem, podem entrar em colapso primeiro. Seus estoques de interceptadores podem se esgotar antes dos outros, segundo a reportagem. O presidente russo Vladimir Putin reiterou diversas vezes que Moscou não tem planos agressivos. De acordo com ele, os políticos ocidentais intimidam regularmente sua população com uma suposta ameaça russa, a fim de desviar a atenção dos problemas internos. Começando a análise desse tema com a professora Raquel dos Santos, doutora e mestre em estudos estratégicos pela UF, Universidade Federal Fluminense. Esse artigo aponta que dificuldades econômicas e financeiras podem acabar por limitar a capacidade dos países ocidentais de justamente sustentar uma guerra prolongada contra a Rússia. Diante da elevação dos juros, do custo do endividamento público, até que ponto a situação econômica pode acabar se tornando um fator tão importante quanto a capacidade militar num eventual confronto com Moscou, na sua avaliação, professor? E mais, o rendimento do Treasury de 10 anos chegou a cerca de 5,2%, maior nível desde 2007. Então, até que ponto a conjuntura econômica pode se equiparar à condição militar num eventual confronto com Moscou?
2: Sim, quando a gente pensa essa notícia, é interessante notar como que a questão econômica é central dentro desse debate, né? No quão factível é sustentar uma guerra contra a Rússia, né, uma guerra convencional, prolongada, uma guerra de desgaste. E aí o que chama atenção é como que a questão econômica vai ser importante e fundamental para a gente analisar essa dificuldade, né, que é chamada atenção na notícia, do Ocidente sustentar então o conflito. Então, ou seja, quando a gente pensa a relação gasto em defesa, gastos, sociais, na economia, enfim, diversas outras áreas, é um dilema importante que os governos passam via de regra, Vamos investir em defesa ou vamos investir em outras áreas que muitas vezes apresentam a questão da urgência, nesse sentido. Mais do que isso, a gente ainda tem um passado da União Europeia de fortalecer muito a questão do direito internacional, da diplomacia, das organizações internacionais, ou seja, uma leitura neoliberal institucional das relações internacionais. Então, ou seja, durante muito tempo se apoiou, a União Europeia se apoiou na crença de que conflitos podem ser resolvidos apenas pela via diplomática. E isso, diante de uma geopolítica que vem, se reformulando, se reconfigurando, a gente tem um novo paradigma. E aí a União Europeia vai chamar a atenção para a importância, do investimento, na área de defesa e segurança, ou seja, elevando os seus gastos, nesse sentido. Qual é a principal questão? É que ao longo dessa trajetória, neoliberal institucional, ocorreu uma defasagem, digamos, do complexo militar industrial europeu de uma forma geral, ou seja, com baixos níveis de inovação, enquanto a gente tem a Federação Russa que há décadas vem investindo nessa área e agora com também a Operação Militar Especial, isso deu também um grande impulso também para essa indústria. Então, ou seja, o aspecto da inovação na base industrial de defesa, ela é fundamental. E a Europa, durante, algumas décadas aí, vai perder o rumo nesse sentido. Não quer dizer que perdeu como um todo, mas existem setores específicos, de tecnologia de ponta, inclusive na área militar, que a União Europeia, ela, na verdade, acaba sendo dependente das forças da OTAN. E aí entra um outro aspecto. A OTAN é um pilar estratégico da defesa europeia, Então, ou seja, quando eu digo que ele é um pilar estratégico, o que eu estou tentando chamar a atenção aqui é que a Europa acabou delegando e confiando, até demais nessa organização. No momento em que a gente percebe que os Estados Unidos não estão totalmente, querendo bancar essa organização, essa conta é jogada para os países europeus e eles então precisam reforçar, os seus investimentos econômicos na base industrial de defesa europeia de uma forma geral. Então, ou seja, o problema identificado pelos planejadores, europeus de uma forma geral é bastante específico, Existe uma questão relacionada à munição, à defesa aérea, enfim, a questão, da construção, de equipamentos antimísseis, o próprio desdobramento no sentido de investimento nos drones que se transformaram, numa nova fronteira do conflito. Então, ou seja, estou dando aqui apenas alguns exemplos, mas que revela que enquanto a Europa está tentando, ir pegar esse rumo, de se rearmar, a Rússia ela está, com um parque industrial militar muito à frente da Europa. Então, daí a ideia, de que o Ocidente teria dificuldades para lidar, numa guerra prolongada, convencional, ou seja, quando a gente fala de guerra convencional, a gente está falando de guerras interestatal, ou seja, entre os estados. Então, daí essa noção de que o Ocidente teria dificuldades. E vem muito na esteira de um processo, não apenas de problemas econômicos, mas de uma história política, de uma carência de investimentos no setor de defesa europeu.
1: Perfeito, professora. Bom, Rafael Machado, nosso analista de assuntos políticos nacionais e internacionais. Bom, ao mesmo tempo em que governos europeus estão discutindo aumento dos gastos militares, preparação para um possível conflito, aquele estado permanente de guerra, enfim, os governos europeus acabam enfrentando também pressões sobre seus orçamentos, sobre seus mercados de dívida. Isso poderia criar um dilema para o Ocidente, né? Ampliar os investimentos em defesa justamente num momento de maior fragilidade fiscal e financeira, e também ao mesmo tempo, como Moscou pode interpretar essa contradição na estratégia europeia?
3: Bem, essa contradição ela se expressa de fato, inclusive eleitoralmente, né? Porque vejam só, esses países europeus, com destaque para a Alemanha e França, mas também Países Baixos, os países da Europa Oriental, eles estão tendo que equilibrar simultaneamente alguns interesses divergentes. A continuação do apoio à Ucrânia, e ano após ano tem aumentado, inclusive, o orçamento de ajuda, tanto militar quanto civil, para a Ucrânia, a busca por um rearmamento europeu, a garantia daqueles elementos remanescentes de uma social-democracia europeia já dilapidada por um certo neoliberalismo que vai se espalhando na Europa dos anos 80 em diante, mas que ainda permanece ali um certo sistema social-democrata, e ainda assim tendo, e ao mesmo tempo que tudo isso, tendo que lidar com a ascensão de partidos soberanistas que questionam tudo isso, né? Questionam aí a ajuda à Ucrânia, muitas vezes questionam esse rearmamento, questionam esses cortes que têm sido feitos em benefícios e programas, especialmente quando estamos falando aí de cortes nos programas que atendem aos europeus nativos. E esses partidos soberanistas, eles têm tido resultados positivos, resultados crescentes, significativos, eleição após eleição, especialmente na Alemanha e na França. E a França, que vai ter eleições presidenciais ano que vem. Bem, as eleições na Alemanha, você tem eleições regionais, todo ano você tem algumas eleições regionais, e, por exemplo, nas últimas que aconteceram na Alemanha, Saxônia-Anhalt e Mecklenburgo, Pomerânia Ocidental, os resultados alcançados pelo AfD são extremamente significativos. Então, sempre que, por exemplo, vamos lá, a Europa decide por aumentar o orçamento à Ucrânia e fazer corte, você tem uma resposta do eleitorado europeu que vai votar cada vez mais nos partidos soberanistas, né? Então essa é uma equação com a qual os países europeus têm tido que lidar. Você soma isso o fato de que muito da economia europeia, especialmente dos países mais industrializados no continente, se apoiavam na garantia de energia barata, garantia essa que vinha exatamente das relações entre esses países e a Federação Russa. Novamente com destaque para a Alemanha, que era abastecida pelo Nord Stream, abastecida de gás pelo Nord Stream, e isso garantia para a indústria alemã, que era a locomotiva europeia, por assim dizer, energia bastante barata. Tanto que uma das consequências dessa ruptura, desse tensionamento com a Federação Russa, tem sido aí fechamento de fábricas inclusive de empresas importantes, como da Siemens e várias outras empresas alemães bastante famosas, uma redução do número de postos de trabalho e assim por diante. Tudo isso são coisas que as lideranças europeias têm tido que equilibrar, e aí não surpreende o fato de que, a gente pega novamente ainda a Alemanha, do Scholz ao Merz, todas essas lideranças têm tido dificuldade de ter popularidade. Na verdade, o Scholz naufragou de uma maneira relativamente rápida, O Merz aparentemente está indo por um caminho bastante semelhante, a popularidade dele já é mínima. O Macron se equilibra ali no governo, é claro que facilitado pelo fato de que a França é uma república presidencialista, não tem aquelas fragilidades do parlamentarismo, mas ainda assim o Macron tem uma popularidade que em algumas pesquisas de opinião é uma aprovação de 20%, né? O que é ínfimo, é menor até do que o Trump tem. A gente sabe que o Trump passa por dificuldades bastante significativas. Outro exemplo disso é a alta rotatividade de primeiros ministros do Reino Unido. Ainda que o Reino Unido não pertença à União Europeia, ainda assim pertence geopoliticamente a toda essa realidade europeia, pertence à OTAN, e passa exatamente por esse tipo de problema. Você tem um discurso oficial hostil em relação à Federação Russa e que faz promessas veladas do engajamento militar, né, promessas e propagandas voltadas especialmente para os jovens. Você tem o fato de que o país passa por uma série de dificuldades econômicas, ao mesmo tempo você tem cortes orçamentários, aumento da ajuda à Ucrânia, esforços de rearmamento, isso somado ainda com problemas de imigração em massa e a ascensão de partidos soberanistas que têm um apoio popular cada vez maior. Então, assim, não é uma situação muito favorável para esses países europeus. De fato, esses problemas que somam aí vários âmbitos, né? Você tem a questão orçamentária, você tem a questão dos conflitos políticos internos, promessas de rearmamento e aí dificuldades de reindustrialização, dificuldades de acessar energia barata, e aí, enfim, os países acabam tendo que fazer ou buscando fazer gambiarras, por assim dizer, tentando ali encontrar exceções para continuar importando energia russa ou fazendo acordos, por exemplo, com a França para poder receber energia elétrica derivada ali da produção de energia nuclear francesa. Cada país acaba, por conta própria, tendo que tomar decisões, muitas vezes ali em contradição com Bruxelas, para poder tentar se garantir. E essa situação vai, inclusive, favorecendo uma certa fragmentação. Não quer dizer que a União Europeia, por exemplo, ou a OTAN vão se deparar ali com países saindo, mas a gente vê essas tensões, essa fragmentação, por exemplo, no caso de Ceuta, né? Ali aquela situação com uma entrada de uma quantidade significativa de imigrantes marroquinos num território espanhol e a Itália se posicionando no sentido de retirar a Espanha do espaço Schengen. Então, quanto mais essas contradições entre os países europeus, contradições que derivam de suas matrizes energéticas diferentes, diferentes relações com a Rússia, você vai ter tantos países mais russofóbicos quanto aqueles que tentam voltar a algum tipo de modus vivendi com a Federação Russa, a própria posição geográfica desses países europeus, diferentes graus de industrialização. Então, uma coisa é, por exemplo, a Alemanha, outra coisa é a Irlanda ou Portugal, e tudo isso vai favorecendo exatamente que cada país vá tomando decisões que nem sempre estejam em consonância com Bruxelas, e isso vai tornando, inclusive, difícil que a União Europeia consiga atender simultaneamente a todas essas necessidades que ela acredita que tem. Não é uma posição de força, evidentemente, não é uma posição de força. Tudo isso somado aponta para uma série de dificuldades estruturais que, na minha perspectiva, inclusive, tornam bastante difícil que esses países europeus consigam, inclusive, lidar com essa eventualidade de um conflito aberto com a Federação Russa. Ainda mais se esse conflito não chegar, né, a dimensão nuclear, porque a gente teria um conflito relativamente rápido. Se for um conflito aí mais de atrito, por assim dizer, as condições para que os países europeus consigam lidar com um conflito de atrito com a Federação Russa são mínimos, na própria dimensão econômica. Eu não espero o mesmo grau de resiliência das economias europeias que, por exemplo, a economia russa teve ao buscar ali compensar as suas novas dificuldades através das relações com a China, com a Índia, com o Irã e assim por diante. Então, a perspectiva para a Europa nesse momento, se ela continuar nesse caminho e com essas prioridades, não é uma perspectiva muito alviçareira.
1: Perfeito, Rafa. Rafael Machado, nosso comentarista, analista de assuntos internacionais e nacionais, e a professora Raquel dos Santos. Vou me despedir dos dois. Professora, obrigado por participar com a gente nessa edição de hoje, nessa segunda-feira, analisando os destaques internacionais aqui no Entretanto. Raquel dos Santos é doutora e mestre em estudos estratégicos pela UF, Universidade Federal Fluminense. Agradecendo muito a sua presença aqui com a gente, convidando desde já para uma próxima aqui no Entretanto. Obrigado.
2: Muito obrigada, boa noite.
1: Ótima noite também para você. Rafa, amanhã tem mais, hein?
3: É isso aí, Maurício, sempre uma honra estar participando aqui do programa Entretanto. Uma boa noite, até amanhã.
1: Perfeito, Rafa, até amanhã. Amanhã tem mais. Rafael Machado aqui com a gente no Entretanto, na Rádio Sputnik Metropolitana, 5h53.
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1: A gente movimenta a reportagem da Rádio Sputnik Metropolitana falando aí de uma operação que mobilizou a cidade do Rio de Janeiro e impactou a movimentação em diferentes pontos da cidade, bloqueou uma das principais vias expressas do Rio de Janeiro e levou pânico a ocupantes de dois ônibus. O Vinícius Fernandes tem os detalhes dessa operação e conta pra gente. Vini, boa tarde.
5: Boa tarde para você, Maurício, boa tarde a todo mundo que está acompanhando. Entretanto, o balanço da Polícia Militar com 12 criminosos presos, entre eles 8 ficaram feridos e 3 suspeitos morreram durante essa operação da Polícia Militar no Complexo da Maré, na Zona Norte do Rio. A ação tinha como objetivo o alvo prender, né, alvos do Terceiro Comando Puro, que atuou na região. Um adolescente também foi apreendido e um policial militar ficou ferido. Essa ação, né, começou nas primeiras horas da manhã de hoje, contou com cerca de 200 agentes. Um adolescente foi atingido por bala perdida, deu entrada no Hospital Estadual Getúlio Vargas e foi liberado. Segundo a PM, criminosos orquestraram, né, diversos ataques na linha vermelha, como você disse, também na rodovia Washington Luiz, em retaliação a essa operação. Na linha vermelha, 2 ônibus escolares foram interceptados por homens armados e atravessados na pista, formando então uma barricada. Os veículos transportavam alunos de um colégio particular que seguiam da Barra da Tijuca para uma excursão em Vassouras, no sul do estado. Os criminosos quebraram os para-brisas dos ônibus e levaram as chaves dos veículos. Nenhum estudante ficou ferido. A via ficou interditada por cerca de uma hora. Segundo a PM, foram apreendidos nessa operação 12 fuzis, 8 pistolas, granadas, munições, carregadores e 83 quilos de drogas. Na ação, os policiais encontraram 6 veículos que foram recuperados. Maurício.
1: Ok, Vinícius Fernandes, obrigado pela sua informação. São 5h55.
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1: Acompanhando a movimentação na volta para casa, saída do centro do Rio de Janeiro, as vias expressas, as câmeras do Centro de Operações da Prefeitura do Rio de Janeiro. Para quem está acompanhando, entretanto, com som e imagem pelo nosso site, noticiabrasil.net.br, é o site da Sputnik Brasil, e também no site da Rádio Metropolitana, que é metropolitanarrio.com.br. Você que nos acompanha no rádio em 80.5 FM está convidado a acompanhar a nossa live com som e imagem. Já observamos aí que está anoitecendo na cidade do Rio de Janeiro, essas imagens aí da linha vermelha com a rodovia Washington Luiz. Foi justamente nesse ponto que o Vinícius falou, enfim, da ocorrência envolvendo aí uma manifestação com ônibus atravessados. Foi justamente aí nesse ponto, nesse acesso, por volta de 9, 10 horas da manhã. A pista está liberada, a gente percebe que a movimentação é bem intensa no sentido Baixada Fluminense. Do lado esquerdo da sua tela, a pista sentido Baixada Fluminense, do lado direito, a pista sentido centro. É intenso nos dois sentidos, o motorista não encontra retenções nesse trecho na altura da rodovia Washington Luiz, linha vermelha com rodovia Washington Luiz. Continuamos girando com as câmeras da cidade, Estrada dos Bandeirantes com a Estrada Miguel Salazar Mendes de Moraes. Na chegada a Taquara, para quem vem da Cidade de Deus, a movimentação é maior no sentido Taquara, para quem está seguindo em direção à região da MERC, quem segue em direção à Cidade de Deus ou à Avenida Ayrton Senna ou mesmo a linha amarela, vai encontrando boas condições nesse trecho da Avenida da Estrada Miguel Salazar Mendes de Moraes, esse ponto aí na chegada à Estrada dos Bandeirantes. E para a gente fechar, a gente vai até a Zona Sul da cidade, ou a câmera localizada na Praça Sibelius, mostrando a movimentação que é bem intensa na saída da Zona Sul a caminho da Zona Sudoeste. Quem sai da Lagoa a caminho da Barra da Tijuca vai encontrar retenções na Avenida Padre Leonel Franca, na altura da PUC, próximo ao acesso ao túnel acústico. É bem intensa a movimentação nesse trecho inicial da autoestrada Lagoa Barra. Quem vem da Zona Sudoeste a caminho da Zona Sul em direção à Orla da Lagoa vai encontrando o trânsito bem intenso nesse momento, mas não há retenções nesse exato instante. Falando de outros pontos aqui, ó, elevado da Paulo de Fronten com retenções no sentido Rebouças, trânsito intenso no sentido centro. Francisco Bicalho com trânsito intenso no sentido Avenida Brasil, boas condições no sentido Praça da Bandeira. E Avenida Rodrigues Alves com boas condições no sentido Avenida Brasil e também no sentido Aterro. 5:58.
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1: Falando do tempo na cidade do Rio de Janeiro, previsão para a noite dessa segunda-feira: céu parcialmente nublado, passando a nublado, ventos moderados e chuvisco isolado na parte da noite. Segundo o Instituto Nacional de Meteorologia, tivemos registro de vento moderado na estação Marambaia, lá para Guaratiba, na última hora. E segundo o sistema Alerta Rio, órgão de meteorologia da prefeitura, para amanhã teremos céu parcialmente nublado, com chuvisco ou chuva fraca isolada durante a madrugada, e no período da noite amanhã, pancadas de chuva isoladas, teremos ventos moderados e rajadas de vento pontualmente fortes também no período da noite. As temperaturas continuam subindo, teremos calor nesta terça-feira, é o que aponta o sistema Alerta Rio, a previsão do tempo para amanhã. 5:59, ponto final nessa edição do Entretanto. O programa teve a produção do Carlos Júnior, Franciele Martins na operação de áudio, Isaac Roberto na operação de vídeo. A gente volta amanhã a partir das 16h. Vem aí a próxima atração na Rádio Sputnik Metropolitana, Casos Belli, com o comandante Robinson Farinazzo, com o Albert Cabalé e com o Leonardo Macaxeiro, que hoje não estava comigo, mas estará amanhã, né, Léo?
6: A partir de amanhã, de isso volta. Aí, de volta. Ao Entretanto, todos os dias.
1: A sua casa, Entretanto, aqui com a gente na Metropolitana, o Léo Macaxeiro aí numa temporada no Casos Belli, brilhantemente participando junto com esse super time aqui na Metropolitana, Sputnik Metropolitana. A gente coloca um ponto final nessa edição, volta amanhã às 16h com mais um Entretanto. Tchau, tchau. Ótima noite pra você.
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6: 6:02, muito boa noite. Hoje, dia 28 de setembro de 2026, começando mais uma semana com Casos Belli, todas as segundas, quartas e sextas, a partir das 6:00 PM, aqui na Rádio Sputnik, na Metropolitana, em 80.5 FM, a gente desvenda os grandes eventos do mundo militar e da segurança internacional. Eu sou Leonardo Macaxeiro, seja muito bem-vindo, muito bem-vinda, e junto comigo, de volta, o nosso comandante Robinson Farinazzo. Farinazzo, seja bem-vindo de volta, boa noite.
12: Boa noite, Léo. Muita saudade de você, de toda a equipe da Sputnik, dos nossos Sputnikers aqui do Brasil, Angola, Cabo Verde, Moçambique, Portugal. Prazer enorme estar com vocês de volta. Uma boa semana para todo mundo.
6: Boa semana, amigo. Prazer é nosso, com toda certeza. Além do Farinazzo, hoje a gente tem uma presença ilustre no Casos Belli, Najat Khoury, que é cofundador e pesquisador sênior do Grupo de Estudos e Pesquisa sobre o Oriente Médio e professor pela FGV para SM, que é a Escola de Comando e Estado-Maior do Exército, e ECMAR, Escola de Comando e Estado-Maior da Aeronáutica. Seja muito bem-vindo ao programa, amigo. Boa noite.
13: Boa noite, obrigado. Prazer estar com vocês de novo.
6: O prazer é nosso, Najat, com certeza. Agora, Farinazzo, olha, eu queria trazer os destaques do programa de hoje, mas antes, eu queria que você falasse um pouquinho de como foi a sua viagem. Afinal de contas, aqui ao longo da última semana, nós recebemos diversas mensagens dos nossos ouvintes perguntando, poxa, por onde anda o comandante, aquela coisa toda. Acho que hoje você consegue explicar melhor para a nossa audiência o que aconteceu, não é isso, Farinazzo?
12: Pois é, Léo. Deixa primeiro dar um abraço aqui pro professor Najat Khoury, tá? Obrigado aí por aceitar nosso convite. E o que eu queria colocar para vocês é o seguinte: é por uma questão de segurança dos demais integrantes da equipe, nós não podíamos revelar o trajeto, nem o local onde a gente estava. Por quê? Há um fluxo muito grande de drones naquela região, né? Então a gente tinha receio. Então eu mantive em segredo toda a operação até sair ali do Lugansk. E assim, mesmo no último dia, poucas horas depois da gente deixar a região, houve um ataque pesado de drones. Então eu peço ao nosso pessoal que entendam aí, né, que a gente não podia revelar o trajeto em virtude da segurança do pessoal, tá? Mas agora vocês vão saber tudo o que aconteceu lá, viu, Léo? A gente tava louco pra contar pra você.
6: Maravilha, Farinazzo.
13: Tá vendo um eco quando muda a imagem, sai a imagem, tá vendo um eco que tá atrapalhando a conversa, não sei se é causa da produção, pode verificar isso, por favor?
6: Najat, eu vou pedir aqui a nossa produção para dar uma olhada nessa questão do som e já retorno com o senhor. Farinazzo, daqui a pouquinho a gente retoma também esse assunto da sua viagem até Lugansk, daqui a pouco você vai comentar como foi e tudo mais. Lembrando ao nosso ouvinte que acompanha aqui o Casos Belli, que estamos ao vivo com imagens no site da Sputnik Brasil, que é o noticiabrasil.net.br, ou então no site da Rádio Metropolitana, que é o metropolitanarrio.com.br. Você pode nos assistir com som e também com imagens. Venha com a gente, porque tá só começando o Casos Belli, o programa na linha de frente do poder militar.
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6: E olha, a Rússia anunciou hoje que seu sistema de lançamento múltiplo de foguetes, que é chamado Tornado S, possui maior alcance e potência de fogo do que o HIMARS, que é fabricado pelos Estados Unidos e é utilizado por forças ucranianas. A afirmação foi feita pela corporação estatal russa Rostec, que é responsável pelo desenvolvimento e também pela produção desses equipamentos militares. Segundo a empresa, a principal diferença está no tamanho das munições. O equipamento russo utiliza foguetes de 300 milímetros de calibre, enquanto os americanos, o equipamento americano pode disparar foguetes guiados de 227 milímetros. De acordo com a Rostec, o calibre maior permite que os projéteis russos transportem cargas explosivas que são mais potentes e alcancem distâncias superiores às de determinadas munições norte-americanas. A corporação também afirma que o Tornado F se apresenta elevada precisão e capacidade de atravessar sistemas de defesa antiaérea. Segundo a empresa, imagens divulgadas pelo Ministério da Defesa russo demonstram todas essas características. Outra vantagem apontada é o sistema modernizado de controle de disparos, que permite realizar ataques e mudar rapidamente a posição do veículo, reduzindo a exposição a possíveis contra-ataques. O Tornado S foi desenvolvido para atingir equipamentos militares, sistemas de artilharia, postos de comando e instalações fortificadas. Farinazzo, queria trazê-lo para você comentar um pouco sobre os equipamentos militares da Rússia. Afinal de contas, você esteve por lá, viu de perto. E esse tipo de equipamento, pelo que a gente traz aqui, possui elevada precisão e capacidade, inclusive, de atravessar sistemas de defesa antiaérea. O quanto você viu de modernidade, de tecnologia nesses equipamentos russos ao longo da sua viagem?
12: Pois é, Léo, uma coisa que a Rússia está buscando muito, que a gente viu, nós tivemos em contato com a Brigada Maxim Krivonos, né, que era uma brigada formada por desertores do exército ucraniano. Eles estão muito bem equipados, eu fiquei impressionado realmente com o equipamento deles. Assim, eu vou falar um pouquinho disso e vou passar para o Tornado S, tá? O que acontece? Ali eles usavam muito um veículo de lagartas remotamente controlado, tá? Com um lançador de granadas anticarro, um RPG, e uma metralhadora 765, 762, eu não sei bem qual era o calibre que era, mas era nessa faixa aí. Então o que acontece? Isso daí era usar tanto para bater infantaria como carros leves, né? E quando você usa esses veículos remotamente pilotados, você assim diminui as baixas na infantaria, essa aqui é a verdade. E a outra, isso também, esse veículo também é usado para, ele pesa uns 300 quilos e é usado para retrair feridos no campo de batalha também. Agora, o caso da artilharia russa é um caso interessantíssimo, tá? Por quê? Os russos estão sempre aperfeiçoando o alcance da sua artilharia de maneira a não ficar nada, dever nada ao sistema da OTAN. Ô Léo, professor, eu vou dizer uma coisa para vocês. Quando começou a Operação Militar Especial, eu avisei lá no Arte da Guerra que, olha, vocês têm que observar que o exército russo tem uma curva de aprendizado muito alta. Ele nunca termina uma guerra como ele começa. Eles vão aperfeiçoando, principalmente equipamento, porque eles têm 31 escritórios de projeto. Então, o que a gente tem, na verdade? Tem novidade no Tornado S? Não. Na verdade, é um projeto que já tem algum tempo, né? Essas munições de 122, 300 milímetros aí também, né, já são munições que estão no mercado aí há algum tempo. Só que o que acontece é o seguinte, eles estão sempre mudando o propelente, mudando o sistema balístico, né, mudando a dirigibilidade e isso acaba influindo no alcance. Então o que eu quero dizer para vocês é o seguinte, eu não sei quando essa operação militar especial vai acabar. Eu tenho uma coisa, eu tenho certeza, pelo que eu observei no Donetsk e no Lugansk. Até o fim dela, vocês vão ver muitas novidades no exército russo aí, porque eles estão sempre se aperfeiçoando. E o Tornado S é uma prova disso.
6: Perfeito, Farinazzo. Olha, eu queria que você, Farinazzo, trouxesse nosso convidado, o professor Najad Khoury, para comentar, para falar um pouco também sobre o assunto.
13: Farinazzo, posso perguntar?
12: Tô ouvindo agora.
13: Esse é o uso de inteligência artificial, como é que é o envolvimento nisso nas novas armamentos, né? Deve ser uma coisa de louco, né? Deve ser uma coisa impressionante, não?
12: Exatamente. Professor, os dois lados estão empregando, é uma verdade. Eles, assim, um acusa o outro, mas a gente percebe, ó, eu vou dar um exemplo. Eu tive ali em Starobelsk, onde foi atingido o alojamento daquelas crianças, tá? Adolescentes aí, morreram 21 adolescentes. Provavelmente, aquilo ali foi dirigido para o sistema de Starlink. Se esses sistemas usaram inteligência artificial, a gente não tem condição de dizer. No Irã eu sei que usaram, eu tive em locais que foram atingidos no Irã e eu sei que usaram. Esse de Starobelsk eu não tenho como dizer. Agora, o que eu posso dizer é o seguinte, que houve uma sincronia muito grande nesse ataque. Por quê? O primeiro ataque de drones atingiu o alojamento, mas com pouca gravidade. Então o que acontece? Só assustou as crianças, eles desceram para o andar térreo. Quando eles desceram para o andar térreo, aí houve um ataque pesado. foi praticamente sincronizado. O ataque do tempo que eles desceram para o alojamento, que era no terceiro andar, para chegar no térreo, aí houve o ataque efetivamente pesado. Se eles usaram a inteligência artificial nesse ataque, eu não sei dizer. Mas eu sei, isso aí já está provado, que tanto ucranianos quanto russos estão empregando sistemas de inteligência artificial. Por quê? O que acontece é o seguinte, isso eu pude ver na estrada de Starobielsk também, se busca determinados alvos de valor, por exemplo, um caminhão de cargas, um veículo de transporte de infantaria, né, um carro blindado, etc. E a inteligência artificial, ela consegue detectar se é um carro de combate ou se é um veículo civil. O que os russos estão fazendo para evitar isso aí? Existem centenas de mocaps na estrada de veículos militares. É só ali, é de madeira com pneus e uma camuflagem, parece que é um caminhão, mas na verdade é um mocap, porque o sistema de inteligência artificial ainda não consegue fazer a diferenciação entre esses mocaps e o verdadeiro caminhão. Assim, mas é o futuro, viu? Não tem jeito, professor.
13: Mas essa técnica de explodir uma coisa, depois daqui a pouco explode outra, sempre foram pregados na Guerra Civil, Líbano e tudo mais. Eles Sim. lançavam uma bomba, aí não tinha muita gente lá. Aí o pessoal da bomba explodiu, veio lá a curiosidade, aí vem a outra bomba e faz o trabalho feio, sujo e mata
12: Exatamente.
13: Mais gente. Mas essa, essa tática de guerra, né?
12: Sim, exatamente, isso aí se emprega muito, mas o que eu observei, assim, em Starobielsk, que é um quadro dantesco, realmente, eu não aconselho a ninguém, inclusive eu coloquei os vídeos aí, não sei se o Carlos e o Léo vão mostrar, mas o que eu noto, assim, o que eu senti ali, é que Starobielsk foi um marco nessa guerra, porque causou uma revolta muito grande na sociedade russa, mais até que o ataque do Crocus, porque só morreram crianças, eram 21 adolescentes, né, peguei as fotos aí, isso eu acho que foi um marco, a Rússia ela mudou muito o modus operandi dela depois do ataque de Starobielsk.
13: Infelizmente. Vamos lá, qual é o nosso assunto do dia?
6: Na verdade, Carlos, Farinazzo,
12: Léo, tá contigo aí.
6: Eu iria pedir a você, Farinazzo, para trazer o professor para essa conversa
13: fazer
6: também.
13: A conversa, hein?
12: Não tem problema, a gente faz aqui, professor. Não tem problema. Eu queria saber do senhor o seguinte, como é que o senhor vê a visita do presidente Xi Jinping aos Estados Unidos? Porque, assim, eu acredito que tenha sido uma das mais importantes do ano, né? Além da visita de Donald Trump à China. O senhor vê mudanças aí? O senhor vê alguma positividade nisso? Ou o senhor acha que é mais do mesmo?
13: Não, certamente é uma visita importantíssima, né? Ao ponto que o Donald Trump foi até a pista do avião para receber o Jinping, né? Então, ontem ele manda alguém, né? O Anderson, ele chegou quase na porta. Agora, uma curiosidade, porque ele estava usando aquela traje pesada, né? Aquele casaco, será tudo aquele segurança? Antibomba, alguma coisa nesse sentido? A gente não sabe, porque não está tão frio nos Estados Unidos para usar aquele casacão preto, né? Fatalmente deve ser proteções internas, alguma coisa. Mas certamente a visita é de suma importância e é necessária para as duas potências, né? As superpotências econômicas hoje, não sei se militarmente são as duas, porque também as militares, né? Porque os Estados Unidos está passando um período de testes, né? No Irã também. Então aquela áurea que é a superpotência militar pode ser super potência nuclear, né? Mas em termos de, eu não sou especialista em guerras e em batalhas, mas certamente os Estados Unidos está sofrendo algumas baixas inesperadas na sua fronteira do Irã, e eu tenho certeza que o chinês está gravando um tintim por tintim, né? Cada centímetro, cada movimentação que o chinês está fazendo, está estudando. Então isso é uma coisa que para as futuras gerações ou as futuras camadas de guerra vão ser servem com aprendizagem. Mas, fatalmente, as duas economias que dominam o mundo, né? Os Estados Unidos já tem 30 trilhões de dólares, praticamente, e a China, não sei se 17, 18, mas está chegando lá um dia atrás do outro, eles Sim. complementares, né? Os Estados Unidos, apesar que ele tenta forçar, bota ameaças, tarifas, e proibições, ele precisa de importação. Se você visita os Estados Unidos, raramente você vê, se você escolhe 10 produtos no mercado ou no shopping aqui, nenhuma é americana praticamente, né? A maioria é feita na China, no Taiwan, na Índia, em Honduras, né? Pouca coisa no Brasil, só sapatos, né, praticamente, ou algumas coisas, maquinário. Mas tudo é... Eu jogo tênis, então, raquete de tênis na China, bola de tênis na China, o tênis do tênis na China. Então, é uma dependência tremenda, né? iPhone, outro dia ele estava lendo a declaração do CEO da Apple, ele diz... Se eu preciso de 30 engenheiros, eu faço um anúncio na China, eu vou ter 2 mil pessoas para escolher 30 pessoas. Se eu preciso de um engenheiro nos Estados Unidos que faça um iPhone, montar um iPhone, eu não vou ter nenhum. Né? A dependência da tecnologia, do aperfeiçoamento chinês de mão de obra. Então, que é uma coisa complementar à economia americana. Então, as duas economias são complementares. E a dificuldade não é na economia, eu não vejo. Pode ser a inteligência artificial, que uma corrida começou agora também, o americano é uma sociedade dinâmica, uma sociedade aberta. Então, os Estados Unidos podem importar amanhã os cientistas chineses, né? Então, uma dinâmica também. Eles podem, não ter a mão de obra, mas podem importar. Pelo menos até pouco tempo, os Estados Unidos era meca dos cientistas do mundo. Um PhD do Brasil vai para os Estados Unidos e encontra trabalho, encontra dinheiro. Então, os Estados Unidos podem importar isso. Então, essa interdependência é muito grande entre as duas empresas. Agora, tem uma grande divergência política, que é Taiwan, né? Que os Estados Unidos, ele pretende, digamos, vender armas e não reconhece Taiwan, porque ele tem uma ligação, não sei se você sabe, os Estados Unidos não tem ligação política com Taiwan, ele tem com a China, mas ele fornece armamentos avançados para Taiwan e tem apoio grande no Senado, né? Então, a grande divergência, Taiwan e o Irã, né? Os dois, digamos, a minha dúvida maliciosa será: troca um pela outra?
12: É possível, na geopolítica, você sabe que a né? moralidade é bastante questionável,
13: as, né, professor? Grandes jogadas, né? Aí a Rússia fica com a Ucrânia, né? Aí são três, aí o mundo fica...
12: Uma nova e alta, professor. Uma não nova é? E alta.
13: Não é?
12: Teremos uma nova e alta.
13: A gente não sabe como que passa nessas grandes, né? Quando se vê uma, sim, construção gigante, ela tem um projeto, né? Quando vê um grande shopping subindo, tem um projeto. Então, qual é o projeto do mundo daqui a 10 anos, né? Então, eu, você, não temos a noção, mas esse pessoal deve ter noção disso. Então, nós temos três focos hoje, três focos importantes de divergência, Taiwan, Irã e Ucrânia. China, Estados Unidos e Rússia, né? Três grandes potências militares, grandes potências nucleares, né? Ogivas nucleares que pode destruir planeta Terra em 2 segundos. Então, o que que vai sair disso aqui? Eu vejo nisso, então, esse canal vermelho, essa visita do Jinping e do Trump indo para lá e tudo mais, é de suma importância para que o mundo tente a ter um nutre, né? Senão vira uma zorra, como está hoje, está uma zorra. Está uma bagunça total, você não sabe para que lado a gente está indo. Então, eu achei de suma importância esses dois arquitetos, grandes arquitetos da política internacional, se reúnem, né, com seus bancos, com suas finanças, com seus ministros, com suas relações exteriores. É de suma importância isso para o mundo.
12: Professor, eu queria fazer uma pergunta para o senhor. Eu queria o seu parecer. Bem, nós somos da mesma geração. A gente nasceu na Guerra Fria, viu o fim da União Soviética, viu a unipolaridade americana. Pelo que eu estou vendo, professor, a gente vai deixar esse mundo um dia numa situação diferente, né? Parece que a unipolaridade está acabando, a China está chegando com tudo, ainda não se consolidou, mas está competindo. Como é que o senhor acha que o Brasil está encarando todas essas mudanças? Será que a gente está entendendo o que está acontecendo, sabe? Para onde vai o mundo, está se preparando? Qual é a visão do senhor?
13: Olha, eu nunca analiso a política interna, né? Brasil.
12: Não, assim, no geral, a sociedade, né? A sociedade, sem precisar politizar, não tem necessidade.
13: A primeira coisa, se você definir o que é a sociedade brasileira. O Brasil não sabe definir se nós somos latinos, ou não somos americanos, ou somos franceses. O Brasil é Brasil, né? Apesar que a gente está inserido na América Latina, para qualquer um do mundo, Brasil é América Latina, né? Cercado. Mas você pergunta ao Brasil se ele é latino, ele não, eu sou brasileiro, né? Então já começa por aí a identificar nossa nacionalidade, nosso que a gente é, nós somos brasileiros, né? E fatalmente Brasil, como uma potência média regional, né? Ela tem um papel de suma importância. Mas está havendo umas mudanças dramáticas, né? Então, nós somos um governo central, né? Centro para a esquerda, digamos, ou trabalhista, e temos os vizinhos nossos são para a extrema direita, né? Caso Milei, né? Não sei se Chile hoje também da direita, e tem outros países, o americano está fazendo alianças com essas, o Trump está fazendo alianças com esses governos da direita e até fazer uma reunião sem convidar o Brasil. Então o Brasil está um pouco fora da curva da América, da tendência atual. Nós não sabemos se houver uma mudança do governo aqui, se a direita viesse a ocupar, como é que vai ser. Fatalmente haverá uma nova tendência política e geopolítica, né? Que vai vir. Então está um pouco complexo, nós estamos no meio de uma encruzalhada, para que lado o Brasil vai tender, né? Então o Brasil fatalmente ele tem muita coisa a adquirir, a aprender e a contribuir no mundo, né? Então também a gente não sabe o establishment militar, como que vê isso aqui, né? O establishment político é um momento muito complicado no mundo que está mudando muito rapidamente. Então, eu não tenho opinião própria. Eu não vejo, não me vejo, consegue fazer uma análise coerente ou correta sobre onde a gente está inserido. Mas, fatalmente, nós temos que trabalhar muito, estudar muito e inventar muito, né? Nós temos que, agora eu li há pouco tempo, que a Vibraz vai voltar para produzir armamentos. É de suma importância. Na década de 70, quando estava morando no Iraque, o Brasil estava exportando equipamentos, tentando exportar tanques de guerra para o Iraque, né? Osório já exportou, tentou e de repente parou. Então o Brasil nessa corrida armamentista ela tem a contribuir. Tem os drones, nós temos a Embraer, ela pode produzir o drone. A guerra hoje mudou, está tudo mudando tão rápido e o Brasil não pode dormir, não, tem que correr atrás. Tem que inventar, tem que ganhar um nicho no mercado para ter. Quer dizer, não adianta você ter. Ok, nós estamos muito bem hoje em petróleo. O Brasil está um grande exportador de petróleo, exporta quase 50 bilhões de dólares, né? Hoje a gente exporta até mais que Kuwait. Produz 3, 4 milhões e meio de barris de petróleo por dia, então é mais que alguns países da OPEP. Produz agronegócio também na faixa de 50 bilhões de dólares, mas a gente está precisando de outras coisas, de cumprimentos, para que a gente seja uma nação de respeito, mas uma nação forte também, né? Proteger suas riquezas naturais, sua democracia, suas fronteiras, seu agronegócio, sua tecnologia, tudo isso é preciso. Então, o Brasil está precisando trabalhar muito e produzir muito e inovar muito. Assim que eu vejo a situação.
12: Perfeito. Professor, outra coisa que eu queria saber do senhor. Eu estava olhando agora há pouco o preço do petróleo. Oficialmente, né? Oficialmente, o Brent, que é a nossa referência, está mais ou menos 106 dólares, né? Isso oficialmente. Na prática, tem país pagando 140 dólares por um barril de petróleo. Eu queria saber o seguinte: isso lógico que vai ter repercussão na economia dos Estados Unidos e a economia americana vai mexer com as eleições das midterms, tá? Quais cenários o senhor enxerga para Donald Trump com essa, se ele sofrer uma derrota face aos democratas nas midterms aí? O que você acha que pode mudar nos Estados Unidos, que pode mudar para o Brasil, para o mundo? Qual que é assim, a tendência que o senhor enxerga?
13: Trump, ele já duas ou três vezes que ele estava candidato, primeiro da Hillary Clinton, tá tudo indicando que ela vai ganhar. Eu tive analistas internacionais na véspera da eleição, não, que Trump, Hillary ganhou, né? E ele acaba ganhando, né? Com Biden, com Joe Biden, mesma coisa, ele ganhou. Então esse cara tem uma máquina, tem um apelo, tem não sei o quê. Então, primeiro, a gente não sabe se ele vai perder midterms ou não, né? Mesmo assim,

0: No dia 89, ele faz um, ok, vamos parar aqui. Então agora ele pode começar. Então, como ato presidencial, ele tem alguns recursos, né? Mas fatalmente, internamente, pode haver uma mudança. A gente não sabe como que ela reflete, como refletiria também a política externa, né? Mas ele domina essas áreas. Ele é um homem de mídia, ele é um homem de falar muito rápido, grosso, muda. Ele não é consistente também. Ele fala para um público americano, não fala para você, não fala para mim, ele não fala para o Macron, ele fala para o americano centro que elegeu ele. Fala poucas palavras e poucas expressões, nada complexo. Você viu a fala dele? Não é que não é inteligente, é muito esperto.
1: Sim, ele conhece o eleitor dele, né?
0: Ele é
1: Ele
0: homem de
1: conhece.
0: mídia, então ele é um cara de manobra, um cara que tem muitos recursos. Então a gente não sabe como é que seria isso, né? Mas fatalmente ele tem problema da inflação, mas ele acha que, e daí? O petróleo, o galão a 5 dólares, o diesel a 6 dólares, o que é isso? Fatalmente é pressionar esse. Agora, quem vai resistir mais? Irã, que está em uma inflação gigantesca, que está sofrendo, que agora aperto dos bancos, os filiais dos bancos, um avião não está subindo. É essa guerra muito estranha, uma guerra muito complexa. Não é uma linha reta, né? É uma mistura de xadrez com aquele jogo chinês, com gamão, com pôquer, tudo numa mesa só, e os dois estão tentando, cada um seja mais genuíno do que o outro, né?
1: Perfeito, professor. Eu achei que o senhor colocou assim de forma brilhante, porque realmente nós temos um cenário bastante nebuloso e fica difícil estabelecer aí qualquer tipo de tendência. Eu estava conversando nessa incursão que eu fiz aí no Lugansk, eu estava conversando com alguns americanos que estavam conosco e a análise deles vai mais ou menos na linha do senhor. Eles acreditam o seguinte, que olha, pode ser que os democratas levem, mas dificilmente isso vai alterar muito, porque a instituição da presidência americana, ela é sacrossanta, né? Eles nunca deram impeachment num presidente deles, bateram na trave duas vezes aí, mas nunca deram, né? Nunca
0: E
1: foram até o
0: ele
1: presidente.
0: tem prerrogativa. Por exemplo, se ele fizesse aquele acordo com o Irã, que foi feito em 2017, aquele é um presidential act, né? Aquele é um acordo presidencial. Ele tem direito a fazer isso, né? Por isso ele denunciou, não passou pelo Senado. Então, se houver uma coisa entre o Senado americano, o Senado iraniano, os militares americanos, os militares iranianos, essa é uma aliança, né? Mas se o Donald Trump assina com o Prince Square, como assinou, uma carta que não vale nada, não vale nada. Não é uma coisa, é uma coisa presidencial, diferente a aproximação dele, a interpretação dele, de que é um acordo, digamos, da OTAN. Se você ataca um país da OTAN, ok, então você atacou a OTAN. Esse é um ato presidencial, então ele tem essa prerrogativa, como faz um decreto-lei. Então, eu não sei totalmente exatamente quais são as prerrogativas do presidente, mas fatalmente ele tem prerrogativa de fazer atos e pode bloquear o Senado, ele pode vetar o Senado. Ele tem dois poderes: fazer atos e vetar o Senado. Então, ele tem muito poder. E também tem legislativo acima dele, tudo mais, tudo a gente sabe. Então, eu não posso dizer para você o que pode acontecer, mas tudo está on the table, né?
1: Pessoal, parece que. Não, o senhor, deu uma cortada aqui na conclusão do senhor, perdão.
0: Eu falei que eu não sei exatamente, o presidente, ele tem prerrogativas de fazer acordos e também prerrogativas de vetar atos contra ele. Então, se o Senado americano introduz uma lei limitando alguns poderes, ele veta essa lei. Ele tem esse poder, né? Então, se o Senado, olha que você não pode declarar guerra, agora parou, ele veta essa lei, então não vai para frente. Então, começa outras coisas. Então, o presidente, ele tem poderes de agir e de vetar, e ao mesmo tempo ele tem a legislação americana, a democracia americana, que é consolidada e tudo mais, apesar que está passando por uma fase totalmente diferente, onde o Trump é uma pessoa, é diferente, é um presidente diferente dos outros diferentes que até hoje, e tem algum objetivo, acredito, tem algum um plano que a gente não

0: que sabe o que é o plano, né? A gente não sabe o que passa na cabeça dele. Ou da equipe que elegeu ele, né? Ele tem gente atrás dele inteligente, preparada.
1: Perfeito. Professor, eu queria fazer só mais uma pergunta para o senhor, antes da gente entrar no bloco Ucrânia aqui do canal. Eu libero o senhor para entrar no bloco Ucrânia. Mas Israel, nessa história toda, a gente pode ter aí um Netanyahu fora do governo pela primeira vez em muitos anos? É uma possibilidade, né? Mas como é que o senhor enxerga Israel nesse cenário? Porque teve o caso na Assembleia semana passada. Foi meio bastante complexo, né? O Netanyahu ficou falando sozinho. A gente vê que a situação de prestígio de Israel está numa fase delicada na sua história, né? Mas como é que o senhor enxerga o futuro de Israel em virtude de toda essa complexidade que nós estamos vendo? Irã, midterms americanos, a possibilidade de o Netanyahu perder as eleições, enfim, qual é o cenário que o senhor enxerga para Israel?
0: Israel, ela tem um plano, digamos, de projetar seu poder e regional, não? Que seja a maior potência regional hoje, né? Tirando o Irã, digamos, que ela está fazendo oposição, em princípio, né? A Israel, não? Que ela tem, digamos, poder de drones e de mísseis, né, balísticos, não? Mas não tem, o Irã não tem o apoio internacional, né, dos Estados Unidos ou da Inglaterra ou da França oficialmente. Então Israel, ela tem um projeto bem definido, e eu vejo que um dos planos deles é ocupar definitivamente parte de Gaza, né? É o custo que os palestinos têm que pagar pelo aquele ato infame que fizeram, né, em outubro. E também ocupar uma parte da Síria, né? Anexar, digamos, virtualmente, né? Anexar, o Golã já foi anexado, mas expandir um pouco mais e aproveitar esse divisão no Líbano, que o Líbano não consegue acertar, não consegue limitar a posse dos armamentos na mão do governo. Então hoje Hezbollah manter esta complexidade que tem armamentos para defender o Líbano, mas ao mesmo tempo ele defende o Líbano, mas afunda o Líbano que Israel ocupa. Ela tem muito mais poder do que Hezbollah, do que o Líbano. Então, a nível micro, né? A nível micro regional, Israel vai consolidar sua postura em Gaza. Essa aqui é muito simples. Ela vai ocupar uma parte do Líbano, não vai sair, e uma parte da Síria não vai sair. Aí ela tem uma força militar importante, que é a Turquia, que também ela tem influência na Síria. E a gente não sabe o plano russo que saiu da Síria, entretanto, tem interesse no Mediterrâneo. Mas, principalmente hoje, a postura de Israel não é. A Rússia com Israel se dão muito bem. Putin e Netanyahu se dão muito bem, né? Inclusive, a professora do Putin, de piano, ela mora em Israel, então ele adora Israel. Então, o problema do Israel hoje é a Turquia, que está. Fez essa aliança com o Paquistão, a aliança islâmica com o Paquistão, com a Arábia Saudita, né? Mas não querem brigar, né? A aliança para, olha, dá uma parada por aí, né? Então, esse aqui é o quadro de Israel. Netanyahu pode mudar? Provavelmente vai mudar, porque ninguém aguenta mais, nem os próprios israelenses aguentam. Mas que vai sair de um outro governo da extrema-direita. Porque a extrema-direita que faz a composição do governo. Então, se outra pessoa que era do Mossad vai assumir, o Bennett, aqui, ele da direita. Você não é tão malicioso quanto o Netanyahu. Netanyahu é o símbolo do mal, né? O cara é maquiavélico, né, em termos de poder. É um cara esperto, um cara inteligente, extremamente inteligente. Extremamente inteligente, né? Ele vai tentar ficar no poder. Mas se mudar o poder, Israel vai querer ficar na extrema direita. Ele vai vai precisar fazer alianças. E o grande prêmio seria com a Arábia Saudita, onde fica, digamos, o problema dos palestinos que tem, quer criar algum tipo de Estado. Então, os problemas continuam, né? A forma de resolver esses problemas, a gente não sabe como é que seria. Mas e o complexo do Oriente Médio vai continuar com complexo, porque Irã, o que, que vai acontecer com o Irã? Principalmente o Irã. Hoje vai mudar o regime, Israel quer que mude o regime, mas não é assim que muda o regime, não bombardeando. O regime está muito sólido, o regime está feroz, o regime está atacando os seus próprios povos, né? O Irã está castigando quem vai protestar, confiscando as casas deles, matando. Se vai haver um levante interno, vão matar. O levante que aconteceu em fevereiro, em janeiro, fevereiro, era levante econômico. A situação tá complicada. Então, tudo isso está em jogo. E é difícil você definir, porque de manhã você define uma coisa, às 10 horas outra coisa, à tarde outra coisa. Cada meia hora tem uma onda nova, um projeto novo, uma negociação nova. Um fala que vai abrir o Estreito de Hormuz, não vai abrir. Já abriu, passou, o petróleo passou. Mês passado passava 6 navios por dia, agora está passando mais, já está passando mais ou menos 12 milhões de barris por dia. Como é que tá, se está fechado o Estreito de Hormuz, passando 12 milhões de barris por dia? As informações são muito complexas, digamos, contraditórias.
1: Perfeito, professor. Eu quero agradecer ao senhor uma tarde de brilhante aprendizado aqui no Arte da Guerra. Quero agradecer a sua disponibilidade e deixar aberto aqui novos convites. A gente quer novas participações do senhor. Muito obrigado.
0: Para Inácio, um grande abraço.
1: Grande abraço para o senhor. Muito obrigado, professor. Leonardo Macaxeiro, é você, Léo.
2: Valeu, Farinaz. Olha, uma verdeira aula do professor Najat Khoury, né? É muito legal a participação dele.
1: O Léo deve estar com o microfone fechado, que eu não estou escutando aí.
2: Você não me ouve, Farinaz? Vou pedir aqui o pessoal da técnica para ajustar o som, para o Farinaz voltar a me ouvir. Lembrando o seguinte, que você pode participar do Casus Belli através do 219-8065-0066. Vou repetir, 219-8065-0066. Inclusive, a gente recebeu algumas mensagens aqui ao longo do nosso programa. O Rogério de São Paulo mandou aqui através do nosso WhatsApp o seguinte: olha, boa noite, Sputnikers, Léo e comandante Farinaso. Ele deu uma boa noite também ao professor Najat Khoury. Ataque desumano este na Ucrânia, mas existe uma IA por trás disso tudo? Quem controla? Informação aí, na verdade, pergunta do Rogério lá de São Paulo. O Farinaso já me ouve, gente? Só para eu levar essa situação para ele. Acho que o Farinaso voltou a me ouvir agora. Farinaso, a gente recebeu uma mensagem do Rogério de São Paulo falando o seguinte: olha, ataque desumano esse da Ucrânia, mas existe uma IA por trás disso tudo? Quem controla?
1: Então, Léo, é bastante complicado. Eu quero agradecer o Rogério aí em São Paulo pela pergunta. É bastante complicado. A gente não sabe se esse ataque a Starobielsk foi um caso aí de IA, porque parece um ataque coordenado, né? Ou pode ter sido instruções para IA também, para fazer, conforme eu falei, foi um ataque encadeado. Primeiro fizeram um ataque muito leve, as crianças desceram tranquilas, falaram, não, realmente teve um ataque, um drone, mas não aconteceu muita coisa. Quando eles estavam embaixo, é que realmente foi um ataque pesado. Não sei se a gente vai conseguir exibir os vídeos aí, mas destruiu completamente o prédio. O prédio virou ruínas, né? Era um prédio grande. Pode ter sido? Pode ter. Essas empresas, como a Palantir, estão fornecendo inteligência artificial para o Pentágono. Eu não sei dizer para vocês, eu não tenho como dizer no momento, se Starobielsk foi, eu até vou pesquisar mais isso daí, se Starobielsk foi um ataque de inteligência artificial, mas com certeza há outros alvos que os ucranianos estão atacando a Rússia que são fruto de inteligência artificial. A gente acredita que talvez alguns ataques a ônibus tenham sido direcionados por esse artifício. Agora, a gente tem dois casos no Irã, né? Minabe e Lamed. Ali foi foi inteligência artificial, a gente não tem dúvidas disso. Minabe atingiu uma escola, matou 168 crianças, né? Então, assim, se não é erro de inteligência artificial, então as ordens que os... Por isso, que, isso é tudo coisa de gente da OTAN. As ordens que esses oficiais estão dando são as mais perversas possíveis. Isso que a gente... Nós estamos investigando bastante esse caso, mas conforme eu disse para o professor Najaf agora há pouco, esse ataque de Starobielsk, gente, ele foi um divisor de águas nessa guerra, porque causou uma revolta muito grande na Rússia, mas muito grande mesmo na sociedade, não só ali na região do Lugansk, mas também na Rússia, tá? Na Rússia toda, porque eram crianças, que não tinham nada a ver com a guerra, nada a ver com a guerra. Eu olhei lá, você olha as mochilas, você olha os tênis no chão, é uma coisa de cortar o coração de qualquer um. Eu conversei com as professoras, viu? Teve gente que saiu chorando de lá. Eu sou um militar veterano aí, a gente é embrutecido aí, mas mesmo eu saí ali com o coração pesado, gente. Então eu vejo dessa forma. Foi uma crueldade muito grande que alterou a maneira dos russos, da sociedade russa, enxergar a guerra. Porque quando eu estive na Rússia um ano e meio atrás, o espírito ainda era um espírito de conciliação. Olha, os ucranianos são um povo irmão, etc. Hoje já não tem tanto isso, Léo. Hoje o pessoal está falando, não, vamos para cima, vamos acabar com essa guerra aí. E eu acho que Starobielsk teve um peso muito grande na mudança de ânimo da sociedade russa, em virtude da perversidade do ataque.
2: Perfeito, perfeito, Farinazzo. Olha, a gente recebeu uma mensagem também do Cláudio Bedran, que mandou o seguinte: bem-vindo de volta, comandante Farinazzo, saudações ao Leonardo, ao professor e aos Sputnikers. Hoje não vou nem perguntar nada, só ouvir as novidades que o comandante trouxe. Abraços a todos, um abraço para o Cláudio. Lembrando, professor, que o pessoal pode participar através do nosso WhatsApp, que é o 21980650066. Importante a mensagem do Rogério, do Cláudio, enfim, são os nossos ouvintes que fazem, montam, ajudam a gente a montar esse casus belli, não é isso?
1: Exatamente. Ô, Léo, eu vou dizer uma coisa pra você. Olha, esse programa, ele tem uma certa magia, né? Primeiro pela equipe da Sputnik, que é uma coisa fora de série, eu adoro trabalhar com vocês, me sinto em casa. Segundo também pelo nosso público maravilhoso. Esses Sputnikers aí são uma torcida organizada. Olha, eu acho que já os Sputnikers estão passando a torcida do Flamengo e do Corinthians, viu, Léo? Tá virando uma paixão nacional os Sputnikers. Não só aqui no Casus Belli, mas no Entretanto, tá? No programa de história também, é muito importante que vocês assistam todos os programas da Rádio Sputnik e que também interajam com a gente, tá? O nosso WhatsApp é o 021980650066, repetindo, 021980650066. Você pode mandar áudio, você pode mandar críticas, comentários, sugestões de pauta, elogios, que você quiser, que a gente tá aqui pra ouvir. É você, Léo Macaxeiro.
2: Farinazzo, olha, eu vou pedir ao Isaac, que é o nosso editor de imagens, para colocar algumas imagens da sua viagem até Lugansk. Hoje mais cedo eu fiz o dever de casa, Farinazzo, assisti um pouco da sua live do Arte da Guerra e algumas coisas me chamaram a atenção de alguns comentários seus. Inclusive, em determinado momento da live, o senhor disse o seguinte: olha, a realidade de lá é completamente diferente do que a imprensa mostra. E eu queria que você comentasse um pouco do que o senhor de fato viu e que é diferente daquilo que a mídia ocidental normalmente apresenta pra gente.
1: Bom, vamos lá. Léo, tem muita coisa aí. Primeiro lugar, que o entendimento da sociedade, tanto do Donetsk quanto do Lugansk, é que o regime de Kiev estava oprimindo eles. 14 mil pessoas morreram entre 2014 e 2022, a imprensa não fala disso. Inclusive, eu visitei e fotografei um monumento em Donetsk de 250 crianças que morreram. Esse monumento foi feito antes do massacre de Starobielsk. Então, há um apoio muito grande da sociedade das duas repúblicas, tá, a integração com a Rússia. Por quê? Porque esse pessoal fala russo. É uma verdade, esse pessoal fala russo. A Ucrânia hoje é o único país do mundo que proíbe uma língua. Nem a Turquia acho que faz isso com os curdos. É o único país do mundo, nem Israel faz isso com os palestinos. É o único país do mundo que proíbe você expressar numa língua. Então essa gente se sente russa, isso aqui é uma verdade. Essa é uma coisa. Segundo também, vamos lá. Ex-ataques contra a Rússia. Tem efeito, os ataques ucranianos têm efeito? Tem, mas é um efeito marginal, Léo. Porque é como o Andrei Martianov, que é um grande analista, que eu sigo muito, ele costuma dizer uma coisa que é verdade, que são operações PR, Public Relations, né? Então, são operações assim, grandiloquentes, destruímos isso na Rússia. Mas você vai ver, eu filmei muito Moscou, eu sei que alguns vídeos estão com problema de acesso, eu vou resolver isso depois do programa, mas eu filmei, eu peguei um engarrafamento na sexta-feira em Moscou, na sexta não, na quinta-feira, quando eu cheguei, eu fiquei mais de uma hora, eu levei mais de uma, acho que uma hora e meia para ir do aeroporto no Corvo até o nosso hotel, uma hora e meia de engarrafamento. Por quê? Um trânsito monstruoso. Aí você olha e fala, ah, mas está faltando gasolina, que jeito? As estradas estavam lotadas. Então, essa é outra coisa. A sociedade russa, ela continua normal. Você olha em Moscou, você anda em Moscou, você vai no supermercado, você vai no shopping center, você pega os engarrafamentos, você acha que não tem guerra. E uma outra coisa que eu notei, isso me chamou, o que eu vou te falar agora, Léo, chamou muito a minha atenção, mas muito mesmo. Eu estive na Rússia um ano e meio atrás. Moscou e Petersburgo, que as duas das três cidades que eu visitei, a outra era Volgogrado, mas aí uma cidade menor. Moscou e Petersburgo estavam lotados com cartazes de recrutamento, lotadas, você via toda hora. Hoje você já não vê tanto, eu vi pouquíssimos, raríssimos cartazes de recrutamento em Moscou. Então o que você depreende? Que olha, que mais ou menos eles estabilizaram a situação de pessoal. Agora, é lógico, né? Uma boa parte do... Por que a Rússia não faz grandes ofensivas, na minha opinião, pelo que eu observei? Primeiro pelo custo, né, humano, porque você teria muitas baixas em virtude dos drones. Mas tem um outro lado também, a Rússia emprega uma boa quantidade dos militares dela numa coisa que nós chamamos de SEGAR, que é segurança de área de retaguarda. Só entre Lugansk e Starobielsk, né, que tem aí mais ou menos uns 130 quilômetros, 108 quilômetros mais ou menos, tá? Eu vi aí, acho que você tinha uma patrulha antiaérea a cada quilômetro. Então, isso demanda um afluxo de pessoal muito grande. Então, resumindo, né, esse pessoal que tem ilusão de que a Rússia está perdendo a guerra, olha, pessoal, não é o que eu vi ali. A Rússia, até onde eu pude observar, ela está a cavaleiro da situação. E não é isso que a imprensa mainstream fala, né?
2: Pois é, Farinaz, inclusive na continuidade na live do Arte da Guerra, você diz que a Ucrânia está em um buraco e que dificilmente iria conseguir se recuperar de fato desse conflito. É mais ou menos por aí mesmo, Farinaz?
1: Pois é, Léo, essa é outra coisa que é importante, eu preciso colocar para os nossos putinikers, né? Porque é o que eu falei para você, eu acho que Starobielsk ela desatou a mão, né, as algemas do pessoal que queria uma guerra mais profunda contra a Ucrânia. Eu acho que quem queria um motivo para isso, um pretexto para isso, teve depois de Starobielsk. Por quê? Porque a Rússia começou. Em primeiro lugar, se você olhar agora, entrar no site Marine Traffic, que é um site que monitora o tráfego comercial no mundo inteiro, você vai ver que os portos de Odessa e Chernomorsk, na Ucrânia, estão completamente vazios. A navegação no oeste do Mar Negro, ela zerou praticamente, os navios estão todos concentrados ali na Romênia e não entram na fronteira da Ucrânia. A Rússia começou a destruir agora os centros de comunicação, os nós de internet, comunicação da Ucrânia. A Ucrânia está praticamente sem televisão e sem nós de internet. Estão destruindo indústrias estratégicas da Ucrânia, praticamente acabaram com a capacidade siderúrgica da Ucrânia. Então, eu penso assim, isso tudo foi construído, muitas dessas obras, principalmente siderurgia, etc. Eu tive a oportunidade de ver isso aí no Donetsk, que é uma área muito ligada à indústria, à extração mineral, indústria, o Lugansk mais, indústria pesada, né? Muitas dessas obras são do período soviético. A Ucrânia não vai conseguir reconstruir agora. Quanto que ela vai precisar de dinheiro para se reconstruir? É coisa aí de mais ou menos US$500 trilhão. Onde ela vai arrumar esse dinheiro? Então, isso é um buraco. Isso é um buraco. Porque vocês têm que olhar uma coisa, gente. A guerra de 2026, que nós estamos vendo agora, ela é completamente diferente da guerra de 2022, 23, 24, 25. Já é uma guerra econômica. A Rússia está destruindo a estrutura econômica da Ucrânia, está zerando a economia da Ucrânia. Então eu não sei como é que a Ucrânia vai se recuperar disso tudo, tá? E assim, eu conversei com desertores, né, da Brigada Maxim Krivonos, que são ucranianos, falantes de russo. Eu conversei com um deles que era nascido em Mariupol, visitei Mariupol também, e esse rapaz, ele falou o seguinte, um rapaz muito jovem, né? ele falou que há uma verdadeira lavagem cerebral nessas pessoas. Eles acreditam que foi falado para eles que a Rússia entra ali para tomar tudo, aquela conversa que a gente está cansado de ouvir. E quando eles mudaram de lado, quando eles conseguiram fugir para o lado russo, viram que não é nada disso. Os desertores foram bem tratados, foram integrados a essa brigada do exército russo, até onde eu sei não é a única brigada, né? E agora eles estão combatendo a Ucrânia. Então é interessante você ver que essa brigada é uma babel, tá, Léo? Você tem gente ali falante de húngaro, que era de uma parte, assim, mais de nacionais húngaros da Ucrânia, gente que fala romeno, gente falante de russo, etc. É uma babel, né? Mas não é a única brigada de ucranianos que estão trabalhando para o exército russo, não. Isso me chamou bastante atenção, ô Léo, essa brigada Maxim Krivonos, tá? Se esse espírito que eu encontrei na Krivonos, ela se repetir em outras unidades integradas por ucranianos do exército russo, olha, a situação está bastante complicada para a Ucrânia, viu?
2: Perfeito, Farinazzo. Lembrando que quem acompanha o Casus Belli pode nos acompanhar com imagens no site da Sputnik Brasil, que é o noticiabrasil.net.br, ou então no site metropolitanario.com.br, você pode nos acompanhar também com imagens. Farinazzo, olha, a gente tem algumas imagens aqui, o Isaac vai inclusive colocar pra gente, não sei se o senhor consegue assistir também, mas de um treinamento de alguns militares, que eu acho que eram desertores da Ucrânia, que estão agora do lado da Rússia. Eu queria que você explicasse um pouco desse treinamento, como é que ele funciona, o que que o senhor viu.
1: Pois é, Léo, é bastante interessante. Vocês estão vendo aí, tá? Esse rapaz aí que aparece, ele é de Mariupol, era nosso intérprete, fala inglês muito bom, até parabenizei ele, o inglês dele é excelente. Ele nasceu em Mariupol. Ele foi compulsado a entrar no exército ucraniano. Aí ele viu que não era aquilo que ele queria, que ele estava tendo que combater irmãos, né, de sangue aí em Mariupol, e na primeira oportunidade ele desertou para o exército russo. E agora ele é o intérprete, né, porque ele, conforme eu disse, ele fala muito bem inglês. O que que a gente viu desse treinamento? Vamos lá. Nós vimos vários tipos de operações. Vimos operações de assalto, tá, tanto para tomar uma posição, quanto também uma operação de resgate, né? E assim, o que eles são ensinados ali? Tudo que você vê no campo de batalha que está imóvel, por exemplo, um cadáver, um fuzil, um capacete, o que é que seja, aquilo pode estar armadilhado. Então você vê ele desarmadilhando um cadáver, né? É realmente interessante. Vimos também o treinamento de socorro a feridos, que é outro treinamento muito interessante, socorro a feridos sob fogos. O equipamento que esse pessoal recebeu, eu tive a oportunidade de experimentar um colete deles. O colete achei bastante pesado em relação àqueles coletes que eu usava no corpo de fuzileiros navais. Mas ele é bastante efetivo também, tá? Tanto colete quanto o capacete. Havia uma disponibilidade de munição, Léo, enorme. Até eles me ofereceram para atirar, mas eu recusei, porque meu trabalho não é esse. Não fui lá para receber treinamento, fui lá para, como jornalista, para reportar uma situação. Isso aí é o pessoal se preparando para o tiro aí. E assim, eu vi uma disponibilidade muito grande, não só de munição, mas também de drones. Ô, Léo, o que acontece é o seguinte: o exército russo hoje, ele não faz nenhuma operação sem apoio de drones. Esses drones podem ser usados tanto no apoio de fogo, eles vão disparar uma granada, vão fazer um ataque suicida, o que quer que seja, ou como também, né, para fornecer um exame da situação operacional. Então o drone fica sobrevoando ali, tá? Ele dá para o comandante da fração uma situação assim bem realista. Vocês estão vendo o pessoal ali se aproximando aí de uma posição aí, né, de uma posição em treinamento do exército ucraniano. E outra coisa, ali o drone, você vê no canto superior do vídeo, vocês veem o drone patrulhando aí a área. E outra coisa também que eu observei ali, que é muito interessante, são o uso de veículos terrestres remotamente pilotados, né, veículos tracionados por lagarta. Como é que é isso? É uma espécie aí seria um mini trator, tá, bem baixinho, com lagartas, né, e ele tinha uma metralhadora 7.62, 7.65, aí não sei o calibre, e um lançador de granadas anticarro, um RPG-7. Outros tinham um lançador de granadas de 40 milímetros aí. Esses veículos são remotamente pilotados, são equipados com sensores e eles poupam vidas, né, dos soldados russos, porque o veículo deles vai na frente e faz uma limpeza ali, tanto de uma posição de infantaria, quanto também de um blindado. Então, assim, eu fiquei realmente impressionado pela quantidade e qualidade do material deles, viu, Léo?
2: Perfeito, Farinaz. Olha, quem nos acompanha aí no site da Metropolitana Rio ou no site da Sputnik Brasil, que é o noticiabrasil.net.br, pôde assistir algumas dessas imagens dessa missão do comandante Robson Farinaz lá na Rússia. E Farinaz, olha, sei que você ficou alguns dias ausente, mas imagino que você já tem aí uma retomada do canal Arte da Guerra, enfim, já tem aí uma ideia do retorno do canal e com certeza com mais imagens, mais explicações do que o senhor viu na Rússia, não é isso?
1: É, exatamente, Léo. Eu quero dizer o seguinte para vocês, amanhã às 20h30 nós vamos ter lá no Arte da Guerra um debriefing, porque não foi, eu fui pro Donetsk, mas o Dr. Rodolfo Laterza esteve em Kursk, tá? O Coronel Coutinho teve em Ufá, eles eram observadores das eleições da Rússia, então amanhã nós vamos fazer um apanhado geral às 20h30, horário de Brasília, para falar daquilo que a gente viu. Eu no Donetsk, Rodolfo em Kursk e o Coutinho em Ufá. Então não percam, tá? E vamos convidar eles também para vir aqui pro Casus Belli, Léo, para eles falarem aí do que eles viram nas eleições, que eu acho muito importante. Então vai ser uma semana repleta de novidades, Léo.
2: Perfeito, Farinaz. Olha, obrigado pelo programa de hoje, meu amigo. Aguardávamos ansiosos aqui pelo seu retorno. Na quarta-feira, o Pedro Henrique Lima já está de volta, mas em breve, com certeza, estarei aí de volta também no Casus Belli para que, enfim, a gente possa trazer tudo aquilo que é notícia no mundo, né? Isso, Farinaz. Obrigado pelo programa de hoje. Uma boa noite para você.
1: Léo, obrigado aí por esses dias aí, teu profissionalismo é uma coisa fora de série, sabe o carinho e admiração que a gente tem por você e boa sorte na retomada aí, tá? Abração pra você e pra toda a equipe Sputnik e Sputnikers do Brasil e do mundo.
2: Valeu, Farinaz, admiração com certeza é mútua, amigo, um abraço pra você, até a próxima, lembrando que o Casus Belli retorna na próxima quarta-feira a partir das 18h aqui na Rádio Sputnik na Metropolitana em 80.5 FM no Rio de Janeiro ou então pela internet no noticiabrasil.net.br ou no site da Metropolitana, metropolitanario.com.br. Um abraço pra você e até a próxima.
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12: Olá pessoal, mais um Mundioca começando e hoje a gente vai falar sobre a decisão da União Africana que participou da última cúpula do BRICS realizada em Nova Delhi. Ela defendeu o reforço da aliança entre o grupo e o continente africano, sobretudo no que diz respeito às infraestruturas de energia e água, além de novas oportunidades para a diversificação de parcerias e ampliar os movimentos em projetos estratégicos. A União Africana disse que essa aproximação ao BRICS é uma das prioridades para este ano. Além da água, os transportes e a energia são os setores fundamentais para a transformação econômica do continente. Agora, a pergunta que fica é, como seria essa parceria? Quais os países que estariam na frente nessa corrida por investimentos? E será que isso implicaria num inchaço do BRICS? Dois convidados, a gente escuta o primeiro deles agora. O Mundioca tem o prazer de voltar a falar com o professor Éden Pereira, professor de História, doutorando em História Comparada da Universidade Federal do Rio de Janeiro, membro do Grupo de Estudos 9 de Maio e pesquisador do Núcleo Interdisciplinar de Estudos sobre África, Ásia e Relações Sul-Sul. Professor Éden, muito obrigado mais uma vez por ter aceito o nosso convite e estar de novo aqui no Mundioca. Tudo bom?
13: Tudo bom, Marcelo. Muito obrigado pelo convite, por estar aqui mais uma vez com você, com toda a audiência do Mundioca. É sempre um prazer a gente poder discutir um pouco sobre esses temas importantes do momento presente.
12: Prazer é nosso em tê-lo conosco. A gente começa esse bate-papo, professor, querendo saber o seguinte: essa aproximação entre BRICS e a União Africana, que a União Africana demonstrou o desejo de se aproximar ao BRICS, isso pode transformar o continente africano em uma das principais fronteiras de expansão econômica do grupo?
13: Bom, Marcelo, eu acho que é importante ponderar que a África hoje já é uma fronteira de expansão política e diplomática do BRICS. Isso é perceptível não apenas pelo grande interesse existente entre os países africanos de integrarem o BRICS, integrarem o espaço, mas também, sobretudo, porque a própria União Africana, ela demonstra um interesse muito profundo de estar estreitando laços com o grupo. Importante dizer, por exemplo, que o presidente da atual presidência da União Africana, que é exercida pelo Burundi, esteve presente na cúpula dos BRICS para poder justamente discutir sobre esses processos de estreitamento, né, de ações políticas coordenadas no campo da política, da diplomacia, da economia, enfim, uma série de outras áreas que os países e o espaço multilateral representado pela União Africana têm interesse de estreitar com os BRICS. E eu digo que a África é uma zona de expansão, eu diria, dessa integração, que a gente pode falar até de uma integração afro-euroasiática, sobretudo porque os países a maior parte dos países do BRICS hoje, que pelo menos dos novos que entraram, grande parte está localizada no continente africano. Nós tivemos recentemente um ingresso como membros permanentes do BRICS, do Egito e da Etiópia, e como membros parceiros associados a Nigéria e a Uganda, sendo que nós já temos a tradicional fundadora África do Sul e temos a potencial entrada de outros países que demonstraram interesse em outro momento e que podem em algum momento no futuro virem a integrar um novo processo de expansão do grupo, como é o caso, por exemplo, de países que são importantes, como é o caso da Argélia, possivelmente Angola, Senegal. Então, eu vejo com um interesse muito grande da parte dos países africanos de estarem estreitando esses laços com o BRICS, como uma forma de poder fortalecer internamente as suas condições para obter uma soberania política e econômica perante as antigas metrópoles coloniais que ainda controlam vários aspectos da sua política e de seus setores econômicos, e às vezes até do ponto de vista militar, e também, em alguma medida, poderem se posicionar internacionalmente quanto atores extremamente importantes no que diz respeito às suas agendas próprias particulares, no que diz respeito a desenvolvimento, a questão da subida, no que diz respeito à capacidade produtiva, o acesso à tecnologia, entre outras coisas.
12: Agora, esse financiamento da água, do saneamento, da energia e transportes pelo BRICS, isso poderia ajudar os países africanos a reduzir essa dependência histórica com instituições como o Banco Mundial e o FMI?
13: Com certeza, Marcelo, porque hoje, no momento presente, um dos grandes problemas que os países africanos possuem é justamente o acesso não apenas a financiamento saneamento, que eu acho que é uma questão muito importante nesse sentido, mas também o acesso a um financiamento que seja capaz de fomentar capacidades produtivas. Porque o que nós temos hoje em grande medida no Banco Mundial, no FMI, nessas instituições tradicionais, até mesmo também dentro dos países da região euroatlântica, né, os países ocidentais, nós temos instituições financeiras que não têm interesse em investimento em áreas ou setores produtivos, majoritariamente. Tem interesse maior na criação de relações baseadas em dívidas que geram dividendos de juros para gerar mais acumulação de riqueza. E não no desenvolvimento prático de materiais concretos, de bens, serviços, que possam gerar uma riqueza que nós chamamos de riqueza material concreta. E esse é um diferencial muito grande com relação às iniciativas por parte do BRICS, sobretudo do Novo Banco de Desenvolvimento, de tentar justamente colocar-se enquanto uma instituição que atua em favor do desenvolvimento, né, de questões materiais concretas nos países. Você citou questões relacionadas como acesso à água, energia elétrica, até mesmo alguns bens básicos, né, que são extremamente importantes para a vida comum, como o caso, por exemplo, de alguns eletrodomésticos, entre outras coisas, né, que são produzidos às vezes por empresas de infraestrutura e às vezes por pequenas e médias empresas de bens e serviços. Se muitos países africanos têm dificuldade de obter financiamento interno e externo também pelas questões que eu pontuei aqui com relação às instituições tradicionais existentes no Ocidente. Então, o Banco do BRICS, ele aparece nesse meio enquanto um ator que pode contribuir a partir justamente de projetos conjuntos que envolvam o desenvolvimento dessas forças e dessas capacidades produtivas em cada um desses países. E, inclusive, o interesse pela participação de países africanos no Banco de Desenvolvimento do BRICS é algo que é muito crescente e eu diria até que é maior do que, às vezes, a entrada de alguns desses países nos BRICS. Porque o Banco de Desenvolvimento dos BRICS funcionando enquanto uma alternativa para fomentação justamente desse processo de desenvolvimento, ele acaba sendo uma instituição muito atrativa para esses países que precisam justamente de acessar uma agência para desenvolver e estimular a sua infraestrutura, não apenas para poder exportar, mas às vezes até para poder desenvolver algumas capacidades internas que são muito importantes. Países, por exemplo, que precisam desenvolver questões na área da mineração ou às vezes também no desenvolvimento de uma melhor infraestrutura para integração interna, para circulação de pessoas e também de mercadorias, enfim. Então, acho que, nesse sentido, esse interesse dos países africanos em ampliar projetos ou adquirir iniciativas junto ao Banco de Desenvolvimento dos BRICS, ela acaba sendo também um processo natural e que, em alguma medida, vai tender a se fortalecer à medida que o próprio Banco do BRICS ele consiga abranger essa necessidade. A grande dificuldade, o grande desafio que eu vejo hoje com relação a essa a relação entre o Banco do BRICS, Banco de Desenvolvimento dos BRICS e os países africanos com esses projetos, está relacionado justamente à ancoragem, digamos, de transações internacionais que ainda é muito baseada no sistema dolarizado e que faz com que os países que fazem parte do Banco dos BRICS ainda sofram muitos impactos com relação às mudanças que ocorrem no sistema dólar. Eles acabam sendo afetados por conta dessa dificuldade que o Banco de Desenvolvimento dos BRICS tem de desacoplar-se do sistema dólar. Então, considerando isso, também é necessário, né, para que os países do BRICS pensem uma maneira de, aos poucos ou paulatinamente, desenvolver uma associação entre o Banco de Desenvolvimento dos BRICS e as iniciativas de desdolarização, para que também esses projetos de financiamento que são desenvolvidos em conjunto com não apenas os países africanos, mas diversos outros países, sejam cada vez menos afetados pelo dólar. Sobretudo, né, no que diz respeito a projetos envolvendo questões de agricultura, que interessam muito também os países africanos, né? Muitos deles têm dificuldade no que diz respeito ao desenvolvimento de forças produtivas, daí que muitos deles também tiveram interesses na iniciativa apresentada pelos russos relacionada com a Bolsa de Grãos. Então, eu acredito nesse sentido que esse interesse ele é algo que cumpre uma importância muito grande para o Banco de Desenvolvimento dos BRICS, mas que ainda tem alguns desafios para que também essa parceria ela possa se desenvolver de uma maneira a melhorar ou a potencializar essa capacidade, esses limites que podem chegar mais longe.
14: Agora, na sua visão, a informação é a União Africana quer essa aproximação. Nesse ponto, quais países estariam melhor posicionados para atrair investimento do BRICS? Seriam grandes economias como Egito, Nigéria, África do Sul ou países que controlam hoje recursos estratégicos como minerais críticos e energia, mas não têm potencial para conseguir beneficiar essa riqueza e continuar sendo um exportador de commodities?
13: Bom, eu acho que muitos países, né, inclusive os próprios países africanos, pelo menos alguns que estão na ponta do desenvolvimento, que você falou alguns deles, né, o Egito, a Etiópia, são países que podem se beneficiar, tá, dessa possibilidade de parcerias conjuntas com o BRICS, de atrair investimentos materiais produtivos, investimentos financeiros no setor produtivo. E eu acredito que vai depender muito da decisão de cada um com relação a cada país com relação a essa aproximação ou não. Porque, por exemplo, existem países que estão muito vinculados, por exemplo, a interesses e a estratégia presente dos Estados Unidos, como é o caso, por exemplo, de países como o Congo, enfim, e que dependem muito, assim, em termos financeiros, de manter-se atrelados e vinculados ao sistema dolarizado. O Egito também tem um grande desafio nesse sentido, porque o Egito, ele possui muitas dívidas junto ao Fundo Monetário Internacional, está praticamente com grande frequência realizando uma negociação de dívidas com o Egito, com o Fundo Monetário, mas essa dificuldade ela pode ser superada mediante justamente essa aproximação com o Banco de Desenvolvimento dos BRICS. Então, o Egito, ele é um potencial alvo aí desses investimentos, sobretudo no sentido de que o Egito possa até ter um pouco mais de liberdade de ação do ponto de vista político e, às vezes, até diplomático, que é restringido por causa dessa dependência financeira. Países como a Etiópia já têm aproveitado esses investimentos, só que na maioria das vezes esses investimentos eles ocorrem de uma maneira muito ainda bilateral, né? Esses países, Egito, Etiópia, a própria África do Sul, dependem muito, por exemplo, individualmente de países como Índia, como a China, para poder obter acesso. Uma vez que o estreitamento com o BRICS, de uma maneira geral, a partir de uma política multilateral, ela se consolide, esses investimentos eles se dariam em forma de bloco, né? Enquanto o banco representando os interesses do grupo do BRICS de uma maneira geral. Porque, por exemplo, aos BRICS interessa muito que países membros como o Egito tenham autonomia financeira, países como a Etiópia tenham a capacidade de desenvolver-se produtivamente para poder serem lideranças políticas regionais. E aí vem uma questão que você pontuou, que é importante também de levarmos em consideração com relação às matérias-primas, né, chamadas commodities, que evidentemente são de interesse de vários dos países membros do BRICS, mas que também devemos considerar que, e é uma medida, para os países do BRICS, sobretudo para alguns países como a própria China, como a própria Rússia, existe um grande interesse de atuar sobretudo na construção de infraestrutura e de condições para que esses países eles passam a se especializar também em outros tipos de atividades econômicas, porque essa especialização muito excessiva em commodities acaba levando a uma grande dependência que às vezes é que ela é atrativa para alguns países, como é o caso dos países, principalmente os países da zona euroatlântica, mas que não necessariamente é atraente, né, para os próprios países africanos ou para os outros países que estão como parte do BRICS. Que precisam, de certa forma, que os países africanos também diversifiquem a sua capacidade produtiva. E aí eu acho que é importante a gente olhar também, nós olharmos alguns, não diria dados, né? Não tem como oferecer dados aqui para vocês específicos, né? Mas olharmos, por exemplo, nesse momento, a capacidade, a complexidade de algumas dessas economias e o que elas também têm a oferecer. Porque às vezes, né, a gente acaba olhando, nós acabamos olhando os países africanos de uma maneira geral e vendo e reduzindo, né, sua capacidade apenas no que no Economicast se diz, né, como vantagens comparativas, né, de que esses países são abundantes em matérias-primas, abundantes em commodities e por isso eles deveriam se especializar em determinadas commodities ou determinadas matérias-primas, né, mas eles têm uma capacidade de produzir diversas outras coisas, né? E é isso que eles podem, que eles estão buscando apresentar nesse momento no BRICS, porque, por exemplo, países como a Nigéria e a Etiópia possuem uma população pelo menos em média, dentro do continente africano, um pouco mais escolarizada e com um quadro, né, de pessoas educadas, cientistas, que são muito capazes de desenvolverem capacidades produtivas e complexificar a produção e a capacidade econômica de cada um desses países. O grande problema é que essa capacidade, ela não tem sido aproveitada e quando ociosa, ela acaba sendo levada a ser exportada, sobretudo para os países centrais do capitalismo, né? Os países centrais da economia mundial atual, na Europa e nos Estados Unidos. Algumas vezes, raramente, para países como Rússia, para países como China, mas que, em alguma medida, quando se tem essa vazão, isso traz efeitos muito negativos para esses países. Então, a construção de cadeias produtivas desses países ajuda a complexificar as economias desses países, como Etiópia, como Nigéria, que de certa maneira também contribui para poder elevar a capacidade, enfim, de que esses países possam oferecer outros tipos de bens e outros tipos de serviços para a própria economia do BRICS de uma maneira geral. Então, eu acredito, em alguma medida, né, que cada país especificamente vai ter que negociar, embora a União Africana esteja tentando, de uma maneira multilateral, estabelecer essa aproximação com o grupo do BRICS. Em termos de cada realidade local, os chefes de Estado africanos, a dependerem de sua capacidade de negociação e de barganha, né, eles vão ter condições de poder conseguirem até mesmo se livrar de uma dependência maior ou menor de cada, enfim, das suas economias. Agora, um fato importante dizer que a maior parte dos países recentemente que entraram no BRICS, do continente africano, e aí eu não me refiro apenas aos países que entraram como membros permanentes, como é o caso do Egito e da Etiópia, mas eu me refiro também aos países parceiros, como Uganda e Nigéria, né? São países que possuem uma série de, não apenas de vulnerabilidades, mas também de potencialidades no que diz respeito a essas áreas, conforme eu até ponderei aqui anteriormente. E aí, a eles interessa muito a possibilidade de poder expandir essas capacidades internas que vão dar para eles até uma maior mobilidade do ponto de vista político e diplomático, uma menor dependência com relação a determinados tipos de ramos de suas economias. A Nigéria, por exemplo, ela é muito presa no que diz respeito à exportação de petróleo. Para ela seria muito importante ampliar para outras áreas e outras capacidades produtivas, né? Além, claro, de que há uma demanda por agricultura, infraestrutura, entre outras coisas.
14: Agora, Éden, a gente sabe que China, Índia, Rússia, o Brasil mesmo, países do Golfo que já estão dentro do BRICS, eles possuem interesses diferentes na África. Aí eu te pergunto, essa diversidade pode estimular investimentos ou também pode provocar uma nova disputa interna por áreas de influência?
13: Olha, eu acho que a tendência é de que dificilmente, eu não consigo ver uma disputa entre os países do BRICS, pelo menos, por áreas de influência dentro do continente africano. Pelo menos não como nós assistimos durante o período áureo do imperialismo, né? O que eu assisto, por exemplo, e o que eu acho que pode ocorrer, são algumas diferenças no que diz respeito a políticas estratégicas de determinados países. E isso vai depender muito, por exemplo, da capacidade não apenas dos países africanos de relação com cada um dos membros dos BRICS, mas também vai variar de acordo com os próprios países dos BRICS tendo a capacidade de poder visualizar a forma pela qual eles têm a inserção no continente africano. Isso é a sua política para com o continente africano, de uma maneira. E aí eu poderia exemplificar isso da seguinte forma, né? Hoje, países como a Rússia e como a China têm um papel muito grande do ponto de vista do desenvolvimento de projetos de infraestrutura, né? A Rússia, ela tem atuado em grande medida no setor energético, um pouco menos, mas também muito fortemente presente na agricultura. A China, ela atua principalmente no setor de infraestrutura, também oferece bens, oferece serviços, e ambos os países atuam na capacitação e no desenvolvimento para que os países africanos possuam capacidade também de gerir conjuntamente cada uma dessas áreas. No passado, o Brasil esteve um pouco mais presente dentro do continente africano em áreas que são áreas semelhantes. Mas o Brasil, ele acabou passando por um processo de retirada e também de desconfiguração da sua política africana ao longo dos últimos anos, o que fez com que algumas dessas áreas que nós atuávamos, sobretudo nas áreas de infraestrutura e também de agricultura, fez com que esses outros países do BRICS substituíssem. Então eu vejo não como uma ação entre os países do BRICS que seja competitiva. Óbvio que vai ter algumas horas que vão ocorrer divergência, mas eu vejo mais de uma maneira complementar, onde cada país dos BRICS, ele atua no sentido de oferecer a partir de um espaço aquilo que é demandado, do ponto de vista de cada país no continente africano, de forma que não há, pelo menos até o momento, claramente ou de forma nítida competição. A Rússia, por exemplo, também atua muito na área de segurança, né? Que existe um vácuo muito grande por conta da instabilidade política de uma série de países e também do fracasso de algumas políticas multilaterais internas e externas também no continente africano, abrangendo missões humanitárias. Então, considerando isso que eu estou colocando, é importante nós levarmos em consideração que hoje essa disputa, por assim dizer, por influência dentro do continente africano, ela também atravessa os próprios países do continente africano, que são alguns dos países do continente africano que são atores importantes, né? Por exemplo, países como a própria África do Sul tem um papel muito importante, não apenas do ponto de vista diplomático, mas também econômico, no desenvolvimento no investimento também de infraestruturas de alguns países vizinhos, como Moçambique, alguns países também como o próprio Zimbábue, enfim, são países que dependem muito, que também não dependem, né? Mas que são países que estão muito próximos também de algumas potências regionais no continente africano. Então isso, em alguma medida, também dá um certo equilíbrio que não existia na África, digamos, há um século atrás, e que permite também aos países africanos terem uma posição melhor de barganha para não ficarem numa dependência apenas de uma única potência ou de um único país, seja ele membro dos BRICS ou seja membro de algum outro bloco. Evidentemente que isso vai depender da capacidade da estabilidade política interna também do país, da capacidade de inserção internacional, de articulação política, de estratégia, porque evidentemente se um país ele tiver muita dificuldade, como acontece em alguns casos também no continente africano, de estabelecer uma estratégia política de longo prazo para poder lidar com as suas vulnerabilidades e de visualizar também como que o mundo ele se organiza hoje, fica muito difícil também para que esse país ele não fique posicionado enquanto um país dependente de determinadas potências ou de determinado círculo de potências, pois ele apenas usaria essa inserção no BRICS para poder justamente não é se defender, né? Mas seria se escorar em um outro grupo ou em um outro bloco para poder justamente alcançar alguns determinados objetivos que não são objetivos de fração total da sociedade. Então, considerando isso, eu acho que, evidentemente, existe uma coordenação entre as políticas e as estratégias da maior parte dos países dos BRICS. E eu acho que é interessante porque quando o BRICS ele passa por esse processo de expansão, de agregar até os países que são potências regionais, ele faz isso de maneira coordenadamente, de forma a manter o equilíbrio. E nós vemos hoje, né, que isso acontece não apenas dentro do continente asiático, mas também dentro do continente africano, nesse processo de expansão.

0: funcionasse a partir do princípio do consenso, né? De que não haveria necessariamente uma votação de maioria contra a minoria com relação a determinados temas, né? Posteriormente, esse princípio ele foi se perdendo. Mas no BRICS a gente vê o restabelecimento desse princípio do consenso, que é muito importante em nível internacional, e que nos BRICS nós vemos isso sendo reafirmado cúpula após cúpula, e com a entrada dos países africanos no BRICS, nós vemos justamente que evidentes conflitos vão surgir, mas que esses conflitos, inclusive dentro do continente africano, eles vão tender a ser resolvidos a partir desse princípio do consenso. Então não necessariamente vai prevalecer aquele que é o mais forte ou aquele que tem as melhores condições econômicas ou militares dentro de determinadas disputas, mas vai prevalecer, né, o que, pelo menos teoricamente, né, tende a prevalecer, vai se tentar construir isso, né, no sentido de que as disputas sejam resolvidas a partir do consenso. Por isso eu vejo que a ação dos países dos BRICS dentro do continente africano, e isso inclui os próprios países africanos que estão no BRICS hoje, África do Sul, Etiópia, Egito, de maneira consensual, inclusive porque entre os países africanos dos BRICS existem disputas e existem diferenças. Países como o Egito e Etiópia têm grandes diferenças com relação, por exemplo, ao conflito existente hoje no Sudão. E, além do mais, há uma questão relacionada com a liderança no continente africano. Se essa liderança seria exercida pelo Egito, seria exercida pela Etiópia ou pela África do Sul, que possuem também diferenças históricas. Então, acho que essas diferenças, elas tendem a ser resolvidas sob consenso. E a África é um pouquinho diferente, se a gente for pensar, em comparação com a América Latina, onde, por exemplo, diferentemente do continente latino-americano, onde o Brasil ele possui um tamanho populacional, econômico e também territorial muito maior do que seus demais vizinhos, na África nós não temos um país que tenha as dimensões ou o tamanho que o Brasil possui com relação a todos os outros. Isso gera uma certa disputa natural entre os países africanos no que diz respeito à liderança. Não apenas uma liderança econômica, mas também uma liderança política e diplomática. E isso, evidentemente, traz uma série de tensões entre as potências regionais africanas, e que eu vejo, né, a partir desse papel positivo que o BRICS tem tido a nível internacional, podem ser solucionadas ou ao menos distensionadas, pacificadas, desescaladas dentro de um grupo como o BRICS. Então, eu veria justamente a partir desse ponto, onde nós temos a possibilidade de que, uma vez os BRICS atuando dentro do continente africano, em conjunto com os países africanos, possa haver a construção muito mais de consensos e complementariedades do que competições.
1: A integração econômica africana e o fortalecimento da área de livre comércio continental estaria por trás do interesse da União Africana em fazer com que o BRICS ajude na construção de grandes projetos de energia e transporte?
0: Sim, com certeza. E eu acho que é muito importante nós ressaltarmos um ponto com relação a esse ponto da construção de uma unidade de integração africana em complementariedade com o que o BRICS tem pensado ou tem desenvolvido enquanto política africana. Porque um dos princípios que são defendidos em grande medida pelos países africanos historicamente, sobretudo por conta da violência colonial e imperialista, é de que os problemas africanos devem ser solucionados com soluções africanas. E por que que esse princípio é importante? E como que isso se relaciona com esse princípio da zona de livre comércio pensada para o continente africano? Porque uma vez que os países africanos, eles pensam o desenvolvimento da sua infraestrutura, pensam o seu desenvolvimento econômico de uma maneira comum, existe uma estratégia que tende a ser cada vez mais continental. E pensando isso para o século XXI, é extremamente importante, porque países e blocos e grupos que possuem dimensões continentais tendem a ser extremamente fortes e competitivos em nível internacional. E aí competitivos no bom sentido, né? No sentido de que eles vão ser atores que terão peso e terão sua voz em questões importantes de agenda internacional. A gente pode citar alguns casos de sucesso, como o caso, por exemplo, da Associação dos Estados do Sudeste Asiático, a ASEAN, e a própria União Europeia. E os

0: anos vem trabalhando com essa forma de integração barra também coordenação há várias décadas. A gente pode traçar isso nos anos 60, quando se fundou a Organização da Unidade Africana, e depois a gente teve a fundação da União Africana mais recentemente. Então, os países africanos vêm trabalhando na direção desse processo de coordenação e de integração, e isso se relaciona com o BRICS, porque o BRICS também, ele tende a cada vez mais a aglutinar não apenas países, mas também blocos regionais. Temos a presença nos BRICS, por exemplo, tivemos a presença do presidente da União Africana e tivemos também convite a blocos como a ASEAN, CELAC, que tiveram presente na cúpula dos BRICS. Então há uma tentativa de coordenação também regionalizada entre as estratégias desenvolvidas por cada um dos blocos que estão representados dentro dos BRICS. E nós vemos isso claramente a partir dessa iniciativa da União Africana, e a União Africana tem buscado cada vez mais coordenar essa relação, sobretudo no sentido de pensar projetos estratégicos de infraestrutura, de desenvolvimento também tecnológico, regionais para o continente africano, que precisa também de energia, de transporte, enfim.
1: A gente teve o prazer de ouvir a análise geopolítica do professor Éden Pereira, professor de história, doutorando em história comparada da Universidade Federal do Rio de Janeiro, membro do Grupo de Estudos 9 de Maio e pesquisador do Núcleo Interdisciplinar de Estudos sobre África, Ásia e Relações Sul-Sul. Professor Éden, muito obrigado mais uma vez por estar conosco. Espero que tenha gostado de conversar comigo e com a nossa audiência.
0: Eu que agradeço, Marcelo. É sempre um prazer conversar com você e com todas e todos. Esse programa cumpre um papel muito importante no momento presente.
1: O tempo hoje está meio corrido. Vamos ouvir nosso segundo convidado. O Mundioca tem o imenso prazer de voltar a conversar com o professor Mamadou Alpha Diallo, doutor em estudos estratégicos e mestre em relações internacionais, ambos pela Universidade Federal do Rio Grande do Sul. Além disso, ele também é professor da Universidade Federal da Integração Latino-Americana, a UNILA. Professor, muito obrigado mais uma vez por estar conosco aqui no Mundioca. Tudo bom?
2: Muito obrigado pelo convite mais uma vez.
1: Professor, durante a última reunião do BRICS, a União Africana demonstrou total interesse em aprofundar o relacionamento. O que que o senhor acha disso?
2: Bom, eu acho que isso não é grande novidade, porque a União Africana, se vocês olharem o relatório dos BRICS de 2013, já solicitava esse aprofundamento, essa aproximação. E outro, a própria União Africana, a criação da União Africana, a criação do NEPAD, era exatamente uma das estratégias de aproximação com esses países, que eles chamam de países de novas parcerias para o desenvolvimento. Então, não é uma grande novidade, é uma busca de alternativa. Eu acho que o reforço dessa nova solicitação, a reafirmação, talvez somente corresponde ao momento, à leitura do momento, para meio que reforçar esse alinhamento com os BRICS. Mas a União Africana sempre, desde a criação da União Africana, principalmente com a criação do NEPAD, que é a Nova Parceria de Desenvolvimento para a África, eles estão de olho nesses novos parceiros que fazem parte dos BRICS. Não somente os países do BRICS, mas também países emergentes. É uma forma de reforçar esse convite.
1: Pelo que o senhor entende, a União Africana estaria tentando fugir ou reduzir a dependência de instituições históricas como o Banco Mundial e o FMI? A gente sabe que o Banco do BRICS, ele financia projetos sustentáveis, ou seja, para a África entrariam água, saneamento, energia, transportes, ou seja, seria mais uma alternativa a ser buscada?
2: Isso, claro, a União Africana sempre, desde a criação do NEPAD, é exatamente isso, é fugir das relações tradicionais. Não significa romper com essas relações, mas buscar outras alternativas. Quando se criou o NEPAD, devem ter acompanhado a União Africana de 2001 a 2010, o continente africano foi o que mais cresceu economicamente, tirando a China. Talvez a China cresceu mais, os países como Angola cresciam 12%. Países da União Africana com essa infraestrutura financiada por várias fontes de financiamento, inclusive com parceria com países como Brasil, China, Índia, Indonésia, Turquia. Então, vai ter um crescimento muito grande, porque você tem a diferença do FMI, Banco Mundial. Não somente eles financiam, mas sobre alta condicionamento, você tem vários condicionantes para o financiamento, mas também tem uma burocracia muito grande. A grande maioria é dinheiro que é financiado, ele não chega. Ele é usado como custo dessa operação antes de chegar. Eu me lembro na década de 90, quando teve o reajustamento estrutural, você tinha países que pediam milhões de dólares de financiamento, mas dentro desse pacote você tinha que pagar os consultores internacionais que vinham, você tinha que pagar passagem, pagar hospedagem, pagar diária. Então, finalmente, você tinha o dinheiro, ficava no próprio Banco Mundial. Isso, sim, é uma alternativa ao FMI, o Banco Mundial. Além disso, é uma busca de acelerar um pouco ou de agilizar um pouco o financiamento de projetos. A União Africana tem grandes projetos e tem tido bastante financiamento e tem funcionado. Na minha tese de doutorado, em 2003, uma das curiosidades que eu tinha no âmbito da CDAO era ver como que funcionava os projetos de infraestrutura e principalmente no sentido de deslocamento, de fluxo, de trânsito. Quando você vai ver a estrada da CDAO, que é financiamento não do FMI, não do Banco Mundial, você vê essas obras foram financiadas por parceiros. E a União Africana, além disso, tanto que isso é forte, a União Africana adota a diáspora africana como uma sexta região. Qual é a finalidade disso? É poder contar com financiamento de quem dessa diáspora, dessas pessoas que estão diáspora, que sejam africanos ou afrodescendentes, possam investir em infraestrutura, em saneamento básico, em vários projetos que a União Africana tem. Então, isso é claro, isso não é o início, já vem a partir da criação da União Africana.
1: Na sua visão, o novo Banco de Desenvolvimento, ele teria condição de atender a todos os países que viessem pedir ajuda ou não?
2: Eu acho que eles têm capacidade de atender grande parte dessa ajuda. Em termos de financiamento, acho que nenhuma instituição consegue atender todas as demandas, porque o sistema ele funciona como escassez. E o recurso é suficiente, não tem porquê. Então, a gestão dos recursos é porque eles são sempre escassos. Não acredito que eles possam financiar todo, mas eu acredito que eles têm grande capacidade de atender uma grande parte dessa demanda dos países, sejam eles membros, sejam amigos, enfim. Eu acho que esse banco, ele tem capacidade de financiar bastante, porque quem, o banco em si, é quem está atrás do banco, quem coloca dinheiro no banco. A gente tem China, a gente tem, bom, o Brasil está ali, então tem recurso, a gente tem capacidade de financiar grande parte desses projetos. Nunca, talvez, financiar todos os projetos. Eu acho que a gente não pode se iludir também que vai haver alguém que possa financiar tudo. Se isso acontecer, é porque não tem mais porque a gente ter que fazer plano de governo, fazer cálculo, estabelecendo prioridades. Porque se você tem financiamento para tudo, você pode fazer tudo. Mas eu acredito que eles têm grande capacidade de financiar boa parte dessas infraestruturas. No caso do continente africano, da União Africana, o grande dilema, o grande problema que eles têm é infraestrutura. Porque se fala da segurança. Lembro a vocês que a União Africana, quando nasceu, uma das primeiras paradigmas que eles colocam é se perguntar como a gente vai ter o desenvolvimento e paz. Paz e desenvolvimento. O que vem antes, o que vem depois? Eles vão chegar à conclusão de que não há um sem o outro. Você não consegue a paz se você não tem desenvolvimento. Só que o desenvolvimento é impossível em situação de conflito, de instabilidade política. Então, é aí que vem a ideia de que você tem que trabalhar nesses dois pilares conjuntamente. Então, a infraestrutura do continente africano é primordial para, inclusive, a resolução dos conflitos que afetam o continente como um todo.
1: O senhor já falou que o banco poderia ajudar países que fazem parte do grupo BRICS, como os que não fazem, ou seja, os mais amigos ou menos amigos, eu não sei se é a colocação está certa, mas na tua opinião, quais países africanos estariam melhor posicionados para atrair os investimentos?
2: Acho que tem vários países africanos. Os países africanos, hoje, grande parte do continente africano tem todos os requisitos para atrair investimento estrangeiro. Quais são esses requisitos? O que leva um investidor estrangeiro a investir num país A ou B? Existência de mercado e existência de uma demanda. Então, você tem no continente africano, lembra-se que a gente tem ainda no continente africano, grande parte das terras aráveis estão no continente africano. Grande parte das reservas, dos recursos estratégicos que se precisa, que estão buscados no sistema internacional ou na economia global, estão no continente africano. Então, grande parte dos países tem recursos suficientes. Então, eles têm condições de arcar com garantias para compensar financiamento que são feitos a longo prazo. E tem um outro elemento que é fundamental. Os países africanos têm uma juventude, tem mais de 60% da população é jovem. Então isso significa um mercado consumidor, isso significa uma expectativa de vida muito grande, que no final da conta, para quem pega dívida de longo prazo, isso é importante, você ter uma perspectiva de pagamento também possível. É isso a juventude tem. Eu não citaria um país único, mas eu acho que grande parte dos países africanos tem condições. Hoje, países como os países do Sahel, por exemplo, claro que eles estão com grande dificuldade de segurança, mas eles têm investido de uma forma contundente, de uma forma muito positiva em termos de desenvolvimento. Somente esses dias eu estava falando com um colega que tem um parente em Burkina Faso, ele fala que, olha, em Burkina Faso tem um controle meio que ditatorial da comunicação, da informação. Isso é um lado negativo dos governos militares, porque você, qualquer coisa que você fala, você pode ser preso por isso. Mas de outro lado, os investimentos, ele trabalha com organizações não governamentais. Ele fala que todos os projetos estão sendo executados com uma pontualidade, uma seriedade nunca vista no país. Então, esses países, eles têm necessidade. Tem outro elemento que todos esses países, eles precisam de infraestrutura. A infraestrutura, ela é escassa no continente africano. Apesar de termos muitos avanços nos últimos 30 anos, mas ainda tem bastante ausência ou falta ou necessidade de infraestrutura, seja de transporte, seja de eletrificação, seja de barragem, várias outras coisas. O continente tem necessidade e grande parte dos países tem essa necessidade.
1: A gente sabe que China, Índia, Rússia, o Brasil mesmo, os países do Golfo, todos dentro do BRICS, eles possuem interesses diferentes na África. Aí eu te pergunto, professor, essa diversidade pode estimular investimentos ou provocar uma nova disputa interna por áreas de influência?
2: Acho que os dois. Sempre que há interesses, todo mundo tem necessidade das mesmas coisas, principalmente em relação aos minerais raros, acho que a disputa é inevitável. Que essa semana eu dei aula para o pessoal lá de Santana de Livramento sobre segurança no Sahel. Eu usei um documento que mostrava as empresas que estão presentes no Níger para explorar recursos, para explorar plataformas que tem lá de gás, de urânio, de não sei. Você tem mais de 20 países presentes naquele um espaço onde tem blocos que podem ser explorados. Então, isso gera uma concorrência muito grande, uma disputa por esses recursos. Só que quando a disputa, se bem aproveitado, o país pode barganhar com isso. Lembrando que os países africanos são campeões em barganhar nas negociações. Durante a Guerra Fria, alguns presidentes africanos inventaram ou queriam inventar e consolidar uma ideia de quarto mundo, porque eles perceberam que com o conceito de terceiro mundo já vinha muito dinheiro investido para o continente africano. Alguns chegaram a dizer que eles não estão ainda no status de terceiro mundo, eles são em quarto mundo para atrair mais investimento ainda. E a jogada entre a União Soviética e o capitalista foi sempre muito bem aproveitada. Por isso que o fim da Guerra Fria vai ter um impacto muito grande na economia africana. Os países do campo capitalista, ao perceber o fim da União Soviética, ou a incapacidade da então União das Repúblicas Socialistas Soviéticas sustentar economicamente seus aliados, esses países capitalistas, eles começam a segurar. Foi quando foi feita, inclusive, essa reforma do FMI, do Banco Mundial. Foi quando foi instalado, estourado o sistema Bretton Woods com reajustamento estrutural, não somente no continente africano, mas os países africanos sofreram bastante, porque eles contavam bastante com essa ajuda que vinha dessa jogada de barganha entre atores que disputam o continente. Agora não vai ser diferente. O país africano agora me parece melhor ainda, porque hoje nós temos uma elite bastante consciente. Se a elite não está consciente, você tem uma sociedade bastante consciente e atenta. Então, tudo que o governante faz hoje, você tem um acompanhamento popular, social, muito grande. Então, os governantes vão tomar todos os cuidados. Obviamente isso tem a ver com a internet, com a comunicação, a facilidade de ter acesso à informação, mas isso me parece que vai ter a disputa, só que essa disputa pode ser muito saudável para as economias africanas, porque aí também você pode barganhar até em termos de contrapartida. E isso tem sido, por exemplo, no caso do Senegal, Guiné-Conakry, nos últimos 3 anos, ou 2 anos e meio, esses países renegociaram todos os contratos que eles tinham com empresas estrangeiras na exploração de seus recursos. No caso do Senegal, por exemplo, que descobriu uma dívida escondida ou ocultada, gigantesca, que o Banco Mundial cortou o financiamento, para se sustentar, eles contam quase que exclusivamente com a renegociação dos contratos que tinham com outras empresas. E isso gerou muitos recursos para o país. Tanto é que, em nenhum momento, o país deixou de pagar o salário, ao contrário, aumentaram o salário. Guiné-Conakry está fazendo a mesma coisa, renegociando contratos com uma empresa. Essa renegociação, ela somente é possível quando você tem uma possibilidade. Olha, se você não quer, tem alguém que está esperando. Então, os países africanos têm aproveitado isso, me parece, muito bem. Ainda tem um espaço muito grande para ser aproveitado. Por isso que eu acho que vai ter tanto disputa quanto barganha.
1: Aí eu te pergunto, não existe esse risco dessa aproximação BRICS-África acabar substituindo antigos centros de dependência por novos?
2: Eu acho que não. Dependência, eu acho que não. A antiga dependência, ela é estrutural. Acho que ela é difícil ser replicada, reinventada. A dependência que nós tínhamos, que temos ainda uma parte, ainda essa dependência persiste com os países europeus que nos colonizaram, a França, a Inglaterra, ela continua existindo. Só que a presença de outros atores não me parece vai substituir, porque não podemos pensar que os países africanos continuam dependendo. Não, hoje os países africanos têm uma política, têm uma estratégia, têm articulações que fazem com que essa negociação seja dentro de uma perspectiva autonomista, tendo em vista a soberania nacional. Claro que tem um grande discurso, principalmente ocidental, e isso faz parte de disputa pelos recursos, pelos espaços, de que os africanos estão substituindo a colonização europeia pela colonização chinesa. Só que isso é um discurso, e esse discurso ele vem muito tempo, desde 2000. Tem um livro chamado França-África, acho que foi escrito em 98, não me lembro quando que foi publicado, 2011, foi traduzido em português, onde um jornalista francês faz uma reportagem, ele escreve um livro totalmente invejado para mostrar que era melhor ficar. Eles estão expulsando os franceses, mas agora eles estão sendo escravizados pelos chineses. Eu acho que é um pouco tem um exagero nessa ideia, e tem uma carga de preconceito, de racismo em relação aos africanos, pensando que eles são incapazes de saber quais são os seus interesses. Nós precisamos de uma tutela ainda do Ocidente. Se você abandonar o Ocidente, você vai virar refém dos outros países do BRICS. Isso é discurso. A gente já está muito adiante. O continente africano está muito na frente desses discursos. Hoje nem se escuta esses discursos. As pessoas estão fazendo as coisas acontecerem no continente africano. As pessoas precisam ir ao continente africano, conhecer um pouco o que está acontecendo. Entre esse discurso, essas narrativas, disputa de narrativa, é a realidade que está acontecendo. É uma mudança gigantesca. Eu voltei do Senegal em fevereiro de 2026 agora. Eu fui para Guiné-Bissau, fui para Guiné-Conakry, fui para Gâmbia. Claro que são países muito próximos. Mas você vê uma mudança gigantesca. Por exemplo, na fronteira Guiné-Conakry, Guiné-Senegal, eu vi todas as instalações aduaneiras de controle policial, todos foram construídos e equipados, acho que pelo Japão, e hoje o controle ele é digital, você passa ali, tem um fluxo totalmente moderno. Lugar, para vocês terem uma ideia, em 1993, eu passei 7 dias para vir de Labé para Ziguinchor, que é uma distância que você faz hoje em um dia. Eu passei 7 dias porque você não tinha estrada, você não tinha, enfim, infraestrutura e você não tinha um controle regulamentado. Hoje você tem uma organização, você tem uma estrada pavimentada, você tem um sistema de controle civilizado, funcional. Então, isso é discurso de quem está fora, me parece que é isso. Não acredito que haja uma substituição de uma colonização por outra. Eu acho que a gente tem que entender que a era das colonizações acabaram, apesar do que tem gente que não entende isso hoje, ainda hoje é no século XXI. Quando a gente pensa no Trump, ele está pensando que ainda é possível colonizar. Então, não me parece que seja viável essa possibilidade.
1: Professor, como é que o senhor estabeleceria uma estratégia para os países africanos? Seria mais fácil negociar usando a União Africana com o BRICS diretamente do que disputar individualmente investimentos?
2: Eu acho que não tem possibilidade de disputar individualmente financiamento. Tem financiamento que são individuais, mas a União Africana tem uma estrutura muito bem organizada, que a União Africana é o guarda-chuva, e dentro da União Africana você tem as organizações de integração regionais e você tem vários outros fatores, porque depende do setor. Setores, se você entrar no PIDA, cada setor tem uma estrutura diferente. Então, a negociação, claro que países vão negociar individualmente. O Senegal tem uma negociação particular com a China, a Guiné-Bissau vai ter, outros países vão ter, mas grande parte da grande estratégia do que eles chamam, por exemplo, África 50, aquele projeto de África 2050 ou África 2030, todos esses projetos eles têm sido administrados a partir da União Africana, atendendo todas as necessidades, porque a ideia da União Africana é que, como nossos países foram fragmentados, países pequenos, com dificuldades financeiras, alguns muito pequenos, a ideia é pensar a infraestrutura de uma forma conjunta para poder atender as demandas, não somente locais, mas regionais e continentais. Então, parece que a União Africana vai nesse sentido. Isso não impede, não vai dizer que somente é a partir da União Africana. Mas os países africanos, grande parte, eles precisam da União Africana. E a União Africana, liderando esses processos, também é um caminho para reforçar a autonomia e a ideia do panafricanismo. A ideia de uma África unida é uma África que pensa e que busca parceiros conjuntamente. A África hoje, com mais de 1 bilhão, a África depois da China e da Índia, é o terceiro continente mais populoso. E comparado à China e à Índia, nós temos mais espaço, mais recursos. Então, geopoliticamente, a gente tem mais peso como União Africana, com 55 países, não os países individualmente. Claro que os países como África do Sul, como Nigéria, como Etiópia, Quênia, vários outros países têm capacidade muito grande de negociar sozinho. Essas negociações continuam, mas eu acho que a União Africana vai continuar liderando alguns dos processos, principalmente no que tange as reclamações por uma reforma do sistema internacional. Isso vai ser no âmbito da União Africana, porque onde você vai ter uma voz única para os países africanos, e essa voz, ela tem peso histórico, ela tem peso cultural, ela tem peso social e ela tem peso econômica e estratégica. Por isso, eu acho que não é interesse da União Africana abandonar essa liderança. E muito menos os países vão pensar que a União Africana está usurpando o poder de negociação. Acho que não. Há uma filosofia que está ali e que está sendo respeitada. Eu acho que ela vai gerar bons negócios.
1: Professor, numa escala de 0 a 10, o quanto o senhor acredita que o BRICS pode ajudar a transformar a África de exportadora de matérias-primas em polo de processamento industrial, especialmente nos setores de minerais críticos, energia e tecnologia?
2: Eu acho que a cooperação dos países africanos e os países dos BRICS, principalmente esse BRICS ampliado, vai ser muito favorável para transformar localmente. Hoje não tem outra opção, porque os países africanos já deixam claro que qualquer parceria precisa de transferência de tecnologia e de transformação local. O que está fazendo, por exemplo, os países do Sahel? O que está fazendo o Senegal quando renegocia os contratos? Então, não sei te dizer uma nota de 0 a 10, mas eu sei que grande parte desses países têm capacidade, principalmente o Banco dos BRICS, ele vai ter um peso muito grande, porque tem recurso para isso e tem uma política para isso. Esses recursos custam menos que os recursos do FMI e do Banco Mundial, muito menos que uma ajuda externa francesa. Enfim, eu acho que sem avançar uma nota de 1 a 10, eu diria que esses países têm capacidade de ajudar bastante ou de contribuir bastante com o desenvolvimento de infraestrutura e de tecnologia do continente africano, ajudando a transformar localmente. Hoje não tem uma outra opção. Hoje qualquer país africano que pensa continuar uma relação como as que vinham sendo desenvolvidas desde a década de 60, não vai prosperar. O governo nem vai resistir a um golpe de Estado, a uma derrubada, talvez. Mas hoje você tem uma outra dinâmica, eu acho que essa dinâmica faz com que todos os países sejam muito bem-vindos para ajudar a desenvolver o continente africano. E tem tecnologias locais também. Tem, a gente pensa que o que vem de fora. Os países africanos estão inventando suas próprias rodas. E isso tem sido muito positivo. É surpreendente até para alguns especialistas, principalmente do mainstream das relações internacionais.
1: Agora, professor, se o BRICS conseguir combinar o financiamento do NDB com moedas locais, fazendo esse comércio, esse investimento, a relação entre África e BRICS vai ser longa, né?
2: É, mas isso tem alguns gargalos estruturais. Por exemplo, os países da zona do franco, por exemplo, ainda não têm. Todos eles usam o franco CFA. Então, falar que você vai fazer negócio com os países da África francesa, por exemplo, da África Ocidental francesa ou da África Equatorial francesa, a partir de moedas locais, isso não faz muito sentido, porque a moeda é francesa. Ela é fabricada e controlada pela França. Então, esses países ainda eles têm esse gargalo de transformação da própria moeda. Então, a moeda ainda é controlada, fabricada, controlada pela França. Então, alguns países, esse caminho é possível. Países que têm moeda, por exemplo, os países da África anglófona, Nigéria, Gana, Sierra Leoa, enfim. Até a Gâmbia tem sua própria moeda. Todos os países, somente os de língua francesa. Nesse caso, nesse quadrado da África francesa, essa possibilidade ainda não vai ser tão benéfica, porque ainda essa relação, ela vai depender um pouco do uso do franco CFA. E, portanto, necessariamente você tem que fazer essas operações em dólar e em ouro. Porque o franco CFA, ele não é convertível em outras moedas. Ele é somente convertível a partir do franco CFA. A partir do franco francês, que não existe mais, então é o ouro que a França que tem a garantia, então ele é transformado em ouro. Todas as operações financeiras de comércio exterior desses países ainda passam pelo tesouro francês. Isso é uma estrutura gigantesca que está sendo combatida, por exemplo, os países do Sahel estão criando sua própria moeda. E já está avançando. Talvez daqui 5, 10 anos a gente consiga eliminar essa barreira monetária e financeira.
1: Tá certo, Mundioca, teve um imenso prazer de contar com a análise mais uma vez do professor Mamadou Alfa Diallo, doutor em estudos estratégicos e mestre em relações internacionais, ambos pela URGS, além de ser professor da Universidade Federal da Integração Latino-Americana, a UNILA. Professor, muito obrigado mais uma vez por estar conosco e dividir seu conhecimento sobre o continente africano.
2: Obrigado, Marcelo. Até a próxima.
1: Programa chegando ao fim. 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O programa hoje foi muito bom, como sempre. Eu fico por aqui. Um abraço.
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5: Faltando 6 dias para o primeiro turno das eleições gerais, as últimas pesquisas apontam que a disputa para a presidência da República segue apertada, com os dois principais candidatos mais bem posicionados praticamente empatados. Em contexto de alta polarização que permanece em 2026, o cenário parece não surpreender, já que o atual presidente Lula do PT e o senador Flávio Bolsonaro do PL, que lideram a corrida eleitoral, optaram por não participar de nenhum confronto direto até agora, o debate. Enquanto isso, os demais candidatos não conseguiram saltar para números mais expressivos, sendo pouco improvável alguma mudança e o crescimento rápido. Agora, na reta final de uma terceira via, segundo os analistas.
9: Na pesquisa Datafolha, divulgada na última semana, em 24 de setembro, Lula apareceu com 40% das intenções de voto, seguido por Flávio com 36%. A distância entre eles de 4 pontos está no limite da margem de erro, que é de 2 pontos percentuais para mais ou para menos. Na sequência ficaram Augusto Cury, do Avante, com 5%, Ronaldo Caiado, do PSD, com 4%, Renan Santos, do Missão, com 3%, e Romeu Zema, do Novo, e Samara Martins, do Unidade Popular, com 1% cada. Os outros 6 demais candidatos não pontuaram, enquanto brancos, nulos ou nenhum somaram 5% e a quantidade de indecisos representou 2%.
5: Nesta Datafolha, que ouviu 2.002 pessoas, entre os dias 22 e 23 de setembro, o nível de confiança é de 95%. A pesquisa está registrada no TSE com o número BR-00304-2026 e também apontou empate técnico entre Lula e Flávio em eventual segundo turno. O candidato petista teria 47% das intenções de voto e o candidato bolsonarista 45%.
9: Dias antes, a Quest apontou um cenário parecido, com empate no limite da margem de erro entre os dois candidatos no primeiro turno e empate técnico no segundo, com Flávio Bolsonaro 1% à frente de Lula. O que explica uma disputa tão acirrada até agora e o que ainda deve ditar e influenciar a disputa nesses próximos dias até 4 de outubro?
5: Eu sou o Rafael Costa.
9: E eu sou o Kaique Santos e você está ouvindo o podcast Jabuticaba Sem Caroço, da Agência Internacional de Notícias Sputnik Brasil.
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9: 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Vamos então conversar com o nosso primeiro entrevistado deste episódio.
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9: O Jabuticaba Sem Caroço recebe agora o João Feres Júnior, que é cientista político e professor titular de ciência política do Instituto de Estudos Sociais e Políticos da Universidade do Estado do Rio de Janeiro, IESP-UERJ. Ele também é coordenador do Laboratório de Estudos da Mídia e Esfera Pública, o LEMEP. Professor, bem-vindo aqui ao Jabuticaba Sem Caroço. Obrigado pela disponibilidade em conversar com a gente sobre esse tema que vai ser aí o tema mais falado nos próximos dias, ainda mais, para a gente decidir aí a nossa política. Como vai? Bem-vindo.
11: Obrigado, Kaique. É um prazer estar aqui no programa Jabuticaba Sem Caroço, conversar com você e com o Rafael.
9: Professor, a fotografia mais recente das pesquisas segue apontando, né? Está consolidando, na verdade, o atual presidente Lula do PT e o senador Flávio Bolsonaro do PL muito próximos, de maneira muito acirrada, com uma oscilação ou outra de um ou outro um pouquinho mais à frente, mas geralmente apontando a empate técnico quando se considera a margem de erro. O que, que mudou na dinâmica da eleição para chegarmos a esse cenário? Isso já era esperado também nessa etapa final, a partir do, né, do que é realizado aí a partir do horário eleitoral, a partir das sabatinas que um ou outro tem participado? Conta pra gente, por favor.
11: O mais impressionante dessa eleição é que mudou muito pouco desde o começo que as pesquisas começaram a ser feitas, né? Esses dois candidatos já estavam liderando francamente, houve uma pequena oscilação somente ao longo da pesquisa. Mas, assim, de semana em semana tem pequenas oscilações, mas mudou muito pouco. Eu acho que isso é um sinal de que o processo eleitoral... E, assim, eu sempre falo para os meus alunos, quando eu estou falando em público também, que a eleição, a maneira como eu gosto de entender a eleição, né, como acho que as pessoas deveriam entender, como um processo comunicacional. Você tem no momento inicial da campanha, mesmo antes da campanha, preferências no eleitorado, e aí você tem os políticos, em relação aos políticos. E durante a campanha, a campanha é um processo de informação na qual os candidatos, partidos, tal, as máquinas eleitorais, tentam se comunicar com o eleitorado e virar os seus votos. O que a gente está vendo, na verdade, é muito pouco disso ultimamente, nessa última eleição. Ou quase nada. Uma certa incapacidade de você comunicar, pautar a eleição para o eleitorado. E eu, como também tenho bastante experiência com grupos focais, já assisti vários grupos focais nessa eleição agora, você nota assim, uma apatia enorme no eleitorado. E as pesquisas de opinião que mostram por aí, que saem por aí, elas focam muito no resultado positivo, né? Do que as pessoas decidem que eles vão votar quando é estimulado. Mas quando você pergunta para as pessoas, e eles mostram menos esse dado, se já tem o voto definido, 42%, 40% diz que ainda não tem. Isso é uma coisa meio chocante essa altura do campeonato. Inclusive, se você compara com eleições passadas. Eu acho que existe um esgarçamento, um desgaste enorme, não só da representação política em si, né? Ou seja, as pessoas muito descrentes da representação política, mas inclusive do sistema de comunicação que tradicionalmente sustentou a eleição, que fez com que a eleição se movesse. Que é basicamente a imprensa tradicional, a primeira cobertura da imprensa tradicional, que antes fazia muita diferença, hoje eu acho que faz menos, mas porque perdeu muito, muito espaço por as redes sociais. O horário eleitoral gratuito, que é levado de roldão nisso, porque ele é veiculado em mídias tradicionais. As pessoas nos grupos locais é impressionante, pouquíssimos respondem, assim, dizem seguir, né? E a campanha direta em geral existe ainda, né? Mas as pessoas são bastante céticas em relação a essa coisa de santinho, né? E os debates também, assim, os debates também não estão acontecendo como acontecia no passado, e mesmo quando acontece as pessoas também não acompanham, não assistem, porque não tem mais tanto hábito de assistir televisão, acabam recebendo excertos dos debates pelas redes sociais. Então tudo aquilo que existia antigamente, com o qual a gente se acostumou e a gente se acostumava a esperar da eleição, assim, um movimento baseado no noticiário, aquela coisa quente que tinha antigamente, lembra? Isso não está ocorrendo nessa eleição. E o que a gente está vendo pesquisa após pesquisa é mais ou menos a repetição dos mesmos números. Então é isso, esse é o meu diagnóstico.
5: E professor, como interpretar corretamente um cenário em que o Lula, né, aparece numericamente à frente no primeiro turno, mas há empate técnico principalmente nas simulações de segundo turno?
11: Eu acho um pouco chocante, se você pensar no paradigma antigo das eleições, é um pouco chocante. Se a gente for assim colocar na ponta do lápis, a extrema-direita, representada pelo candidato Flávio Bolsonaro, só teve más notícias desde que basicamente ele saiu da presidência da República.
5: Verdade.
11: Não é verdade? É só notícia ruim, eu não vejo uma notícia boa para eles. Mesmo as notícias que eles achavam que ia ser boa, por exemplo, como ir lá nos Estados Unidos falar com o Donald Trump, na verdade, inclusive nos grupos locais que a gente, eu tenho um projeto de grupos locais contínuos, então a gente está o tempo todo observando isso. Pegou muito mal aquela coisa de ir lá lamber as botas do Trump. Então, mesmo aquilo não deu certo. Não obstante, tem um monte de gente que declara que vai votar no Flávio Bolsonaro. Por mais. E aí, por outro lado, o noticiário do Lula tem sido, em parte, negativo. Claro, o presidente da República sempre apanha muito, principalmente dos grandes meios de comunicação. Mas tem um monte de notícia positiva. Mas isso também parece não surtir muito efeito. Então, o que a gente está vendo, na verdade, é uma certa, assim, apatia do eleitorado em relação ao próprio noticiário, à própria pauta política. Eles preferem se aferrar. E o que acontece? Eu acho assim, quando acontece isso, começa a surgir, como eu já vi também em estudos que fizemos de outras eleições passadas, começa a colar um certo discurso assim, ah não, mas tá tudo tão ruim assim, melhor mudar, né? Então votam em qualquer candidato que não for da situação. Esse tipo de sentimento é comum também, é uma coisa que acontece e é produto da apatia, olha que coisa irônica. Uma coisa que eu vejo, assim, eu já vi grupo de bolsonaristas, gente que vota no Bolsonaro declaradamente, assim, as pessoas têm pouquíssimo, mesmo os bolsonaristas, pessoas que se acham bolsonaristas, conservadores, pouquíssimo entusiasmo em relação ao Flávio Bolsonaro, tá entendendo?
9: Sim, pegando um gancho aí, né, sobre isso mesmo, sobre essa determinada apatia que acho que tem a ver um pouco com a nossa percepção ou análise, né, da percepção do eleitor nessa reta final, como uma parcela do eleitorado ainda pode talvez, na verdade, ainda, né, pode mudar de voto, a gente tem um percentual considerando aí os indecisos, né? Quais segmentos merecem mais atenção nessa reta final? A gente consegue observar pelas pesquisas o que, que elas conseguem revelar nesse momento e principalmente o que elas não conseguem revelar sobre o comportamento do eleitor até o dia da votação, principalmente nesse período final, e que é um período também em que as campanhas tentam aproveitar, né, o mais forte ali que elas têm, talvez aproveitando os últimos acontecimentos, às vezes até guardar, né, algumas estratégias para essa última semana, que seja debate, que seja propaganda no rádio e na TV, ou que seja, né, as peças nas redes sociais que estão muito fortes. A gente, né, consegue mudar ainda, a partir até de exemplo de outras eleições, nessa última semana, última semana e meia mais ou menos, principalmente esse eleitor que ainda não sabe em quem vai votar, ainda que talvez ele não vá escolher um dos principais, dos dois candidatos mais bem posicionados e não vai alterar talvez a disputa ali significativamente em primeiro ou segundo turno, mas pode alterar também para esses candidatos que estão atrás? Como é que é isso? Qual que é a sua visão?
11: Eu acho que os candidatos que estão atrás não têm chance alguma. E a tendência é que eles sejam ainda mais liofilizados, sistema, desidratados. Porque existe, de fato, faz tempo que está havendo essa coisa, não é dessa eleição, uma certa antecipação do segundo turno no primeiro turno, né? E o que as campanhas vão tentar, provavelmente a extrema-direita, que já tem por prática campanhas de desinformação, vão tentar, agora ainda que tenha como aliados as grandes empresas de plataformas digitais americanas, pró-Trump, vão tentar campanhas de desinformação, certamente, eu não tenho dúvida disso, nos dias que precedem a eleição.
5: E, professor, seguinte, a gente, né, você, apesar de você ter dito que você não vê, né, os outros candidatos se aproximarem aí do Lula e do Flávio, né, mas acho que no primeiro debate da Band, né, o Renan e o Augusto Cury, o Augusto do Avante e o Renan do Missão, eles começaram a ter também um certo protagonismo nessa busca pela presidência. Há espaço real para uma candidatura romper a polarização aí entre Lula e o Flávio nesta altura do campeonato?
11: Eu não vejo espaço nenhum. Inclusive, você viu o Augusto Cury já começou a cair de novo. Né? Não adianta nada, o debate da Band, pouquíssima gente vê.
5: Mas é bem tradicional, né, professor? Começar os debates com a Band é uma coisa, eu acho que a população, de certa forma, principalmente essa que já acompanha a política, é um pouco assim, opa, é o primeiro debate, vamos ver como que eles vão se sair, né? Você acha que teve essa expectativa? E também assim, né, quando a gente perde a participação do Lula, do Flávio Bolsonaro, e por algum motivo o Zema se sentiu muito seguro.
11: Porque ele é muito importante.
5: De não participar desse debate, né? Mas eu acho que talvez se o Lula e o Flávio tivessem participado.
11: Ou talvez por incapacidade intelectual, não sei. Tô brincando.
5: E professor, você acha que um debate tem capacidade de mudar uma eleição, esta reta final aí, né, os 45 do segundo tempo, ou seu impacto atualmente é principalmente potencializado ali pelas redes sociais depois da transmissão?
11: Eu acho que o debate pode fazer alguma diferença, sim. E é claro que ele vai ser recortado conforme as preferências de cada lado, mas assim, a velha mídia ainda tem algum impacto. Então eu acho que pode fazer diferença, sim. Quero crer, eu vejo.
5: E, professor, você numa entrevista, né, até avaliou que rádio e televisão perderam aí espaço diante dessa multiplicação dos canais de comunicação, mas continuam relevantes, sobretudo ali, para os eleitores indecisos. O seu projeto também identificou, em análise da campanha presidencial nas redes sociais, que conteúdos de maior desempenho nem sempre tratam ali de propostas ou políticas públicas, né, privilegiando vínculos afetivos e também identificação política. E aí eu te pergunto, o que as campanhas, né, melhor dizendo, de Lula e Flávio Bolsonaro fizeram de diferente nas redes sociais em relação à televisão e ao rádio? Porque é sabido, haja vista assim, né, eu acho que a família Bolsonaro, ela usa as redes sociais com muita maestria, né, aí agora se é pro bem e pro mal, eu deixo a avaliação para você, mas eu acho que eles conseguem ter um domínio que talvez a esquerda não tenha muito bem. Isso, inclusive, eu já até li alguns artigos de cientistas políticos falando que a esquerda não sabe dominar tão bem a oratória nas redes sociais como a direita. E aí, você acha, qual a avaliação que você faz do desempenho desses dois candidatos?
11: Olha, eu não tenho os dados agregados aqui, analisados ainda sobre... A gente está esperando fechar o primeiro turno para produzir um negócio assim. Mas eu acho que há algumas diferenças fundamentais e algumas dinâmicas também fundamentais. Primeiro que assim, as pessoas não estão tão ingênuas como estavam antigamente em relação a redes sociais, né? Eu acho que isso é um dado que a gente vê também. Eu vejo em grupos focais. Segundo que, assim, redes sociais tendem a reforçar muito o nicho, né? A circular dentro da própria bolha. Então, assim, a capacidade da rede social capturar o indeciso é menor, entendeu? Exatamente porque roda sempre, as mensagens rodam mais dentro da bolha. Dito isso, existe também uma diferença, eu acho que, assim, de princípio quase, entre a estratégia de comunicação da direita e da esquerda. Porque, assim, a direita trata, e a extrema-direita particularmente, a comunicação como algo puramente instrumental. Então, o objetivo é mover a pessoa do outro lado, não importa que se mostre uma coisa completamente falsa, uma meia-verdade, né? Abrindo mão, ou lançando mão de qualquer tipo de estratégia. A esquerda tem pruridos para fazer esse tipo de campanha, eu acho. Você não vê em lugar nenhum, é raro você ver. Talvez o Janones é o cara que se aproxime mais, mas assim, mesmo assim ele teve um papel muito... papel nenhum na comunicação do governo Lula. Né? Assim, a esquerda, exatamente por ter uma concepção deliberativa de democracia, ou seja, achar que democracia é de fato você conversar com partes diferentes e tentar chegar a um certo acordo, acha que argumentos verdadeiros são importantíssimos, as informações verdadeiras são importantíssimas, tipo mostrar o que o candidato fez, as obras, as conquistas da administração e tudo mais. Então tem um padrão de comunicação que é um padrão que tende a ser menos emotivo, por exemplo, um dado que você... e mais racional. E isso não funciona tão bem nas redes sociais. Então isso eu acho que continua acontecendo num certo sentido, porque de fato a esquerda não vai rasgar esse princípio e começar a mentir deliberadamente e a manipular abertamente os eleitores. Pelo menos eu não vejo isso na propaganda.
12: A gente tivemos até aí uma série de críticas ao Flávio Bolsonaro, que fez alguns vídeos com inteligência artificial bombardeando o Lula, né, sequestrando Lula e colocando ali também uma garrafa de alguma bebida alcoólica do lado, enfim.
11: Ah, eu não vi isso.
12: Enfim, ele se colocou também de sunga nas redes sociais, como também uma arte de IA, isso também gerou vários burburinhos. Então, assim, eles usam ferramentas que, ainda assim, quando a gente pensa que os eleitores do Flávio Bolsonaro também são idosos, acabam acreditando, né, professor? Tipo, aqui no Jabuticaba, a gente já repercutiu várias vezes, né, como que a inteligência artificial afeta principalmente a população idosa, que a inteligência está cada vez mais perto do real, né? E muitos não conseguem distinguir o que é real do que é ficção. Então, assim, é uma linha muito tênue, né? Então, por isso que eu volto a dizer, eu acho que a direita, ela tem uma certa maestria em usar as redes sociais, e volto a dizer de novo, aí você avalia se é pro bem ou se é pro mal. Aqui o entrevistado é você. E que eu acho que a esquerda ainda deixa muito a desejar. Enfim, mas...
11: mas é exatamente isso que eu estava falando, Rafael. Assim, ela deixa a desejar porque ela não pode, sob a pena de, assim, violar os seus princípios mais básicos. Não pode se comunicar dessa maneira com os outros. Inclusive, eu acho que, às vezes, quando faz essas coisas muito agressivas, muito fake, isso pode até ser um tiro que saia pela culatra, porque o eleitor que vota na esquerda também não é uma pessoa crítica a esse tipo de comunicação, em geral, entendeu?
12: Me lembrei dos gatinhos do governo Lula. Lembra disso, Kaique? Quando ele fez uma campanha colocando os gatinhos que achou que estivesse inovando, o povo foi lá e caiu matando em cima dele.
9: É isso que o professor falou, né? Às vezes, adotar da mesma estratégia para um eleitor que já é, talvez, fielmente, não está acostumado com aquilo, pode fazer causar aquela percepção de que, é igual, às vezes até, né, ter esse incômodo, é igual ao outro, né? Enfim, mas professor, queria que você comentasse aqui pra nós também, porque...
11: Posso só adicionar uma coisa, Kaique? Assim, porque o nosso monitor de debate público, não sei se vocês conhecem essa pesquisa que eu faço, que é uma pesquisa de grupos focais contínuos no WhatsApp, Então a gente monitora grupos de bolsonaristas, lulistas, gente indecisa. E assim, é muito claro.
9: As bolhas.
11: Não são
9: não as, só as bolhas, não são, então, mas também.
11: Não só as bolhas. A gente, são seis grupos, na verdade. Bolsonarista convicto, moderado, indeciso conservador, indeciso progressista, Lula descontente, que votou no Lula, mas não está contente com o governo, e lulista, que votou no Lula e apoia o governo. Mas a gente vê, é muito diferente, por isso que as pessoas ficam falando de polarização como se fosse uma coisa simétrica. Eu acho esse discurso sobre polarização, esse diagnóstico da polarização no Brasil, muito mal ajambrado, na verdade. O pessoal fica se promovendo em cima disso e, assim, esquece de dizer que ela é muito assimétrica. Porque, assim, se de um canto, de uma ponta, os bolsonaristas convictos repetem de uma maneira, assim, bovina, tudo que ouvem, recebem das redes de comunicação bolsonaristas, e é impressionante, eles repetem imediatamente. Aconteceu qualquer coisa agora, daqui a 10 minutos eles estão postando vídeo nas grupos focais, nossos grupos focais são no WhatsApp, né? Postando vídeo, postando todas as narrativas bolsonaristas já prontas para aquele negócio. Do outro lado, os lulistas, os que votaram no Lula em geral, assim, é um pessoal que, primeiro, que não está conectada a nenhuma rede de comunicação lulista. Pelo contrário, assiste mídia tradicional, Globo, Folha de São Paulo, imagina. Esses meios de comunicação tradicionalmente também são bastante, assim, enviesados contra o Lula e contra o PT. Mas esse pessoal não, eles consomem esse tipo. E aí você vai perguntar para eles não têm narrativas prontas, assim, e eles às vezes são super críticos em relação ao governo e tal, não tem esse fechamento, né, ideológico do outro lado. Então é muito assimétrico, quem está radicalizado é a direita no Brasil.
9: Professor, podemos deixar de perguntar aqui também de algo que atravessou essa eleição, né, principalmente aí no último mês, antes do primeiro turno, que foi o acirramento aí da, né, da crise institucional entre os ministros do STF, com algumas revelações do caso Master. Queria que você trouxesse, comentasse pra gente sobre isso, porque a crise envolvendo os ministros Alexandre de Moraes e André Mendonça, principalmente, né, que foi o que colocou mais à tona isso de novo, teve aquela sessão de julgamento que era para decidir e não foi decidido nada, que foi também uma espetacularização, né, para todo mundo acompanhar. Chegou nesse momento, a campanha num momento particularmente mais sensível, exigindo o posicionamento de alguns presidenciáveis, e mesmo, por exemplo, o presidente Lula, que até demorou um pouco, mas também chegou a se manifestar a respeito. Queria que você comentasse, né, em quais condições uma crise envolvendo o STF deixa de ser esse assunto institucional, como que ela deixou e passa a funcionar também como tema eleitoral, haja visto que foi utilizada inclusive pela candidatura, né, de Flávio Bolsonaro no 7 de setembro. Mas isso teve potencial ou deve ter, se a depender de como caminhar, teve julgamento cancelado a respeito de André Mendonça também nos últimos dias. Como que isso deve mexer aí, ou não deve mexer, ou a gente tem que esperar também passar o primeiro turno para ver como que isso vai continuar, que a gente sabe que vai continuar até 2027, muito provavelmente.
11: Então, Kaique, eu sabia que essa pergunta viria. É muito difícil a gente medir o real efeito dessa questão específica, né? Mas eu acho assim, primeiro que ela é um bom exemplo de como a apropriação feita pelas campanhas é seletiva. Você vê, primeiro porque assim, a posição anti-STF, ou super crítica ao STF, já foi incorporada como parte da identidade do bolsonarismo, porque o STF foi responsável por colocar Bolsonaro e os depredadores do 8 de janeiro na cadeia, certo? Então, isso já estava construído antes. Ou seja, o bolsonarista é um cara que acha que o STF é do mal, assim, detesta o STF por essas razões. Quando eclodiu esse escândalo da Suprema, esse conflito entre ministros da Suprema Corte, e isso pareceu uma confirmação, né, do que eles estavam dizendo, particularmente porque envolvia Alexandre de Moraes. E eles, claro, que turbinaram esse negócio. À medida que Cássio Nunes e André Mendonça são envolvidos também, e outros ministros são envolvidos na coisa, é claro que, veja bem, para os bolsonaristas, isso foi filtrado, eles não tocam isso, então eles continuam na mesma interpretação que só coloca o Alexandre de Moraes. Por mais incrível que pareça, trata-se do caso Master, do Vorcaro, né, com quem o Flávio Bolsonaro está envolvido até a tampa do cérebro. Então, assim, mas isso é para a gente, para as pessoas que não são bolsonaristas, isso parece uma contradição gritante. Para quem é, não parece em grande medida. Mas eu acho que, assim, isso é uma operação, essa filtragem tirando fora tudo que é ruim para o bolsonarismo, só olhando para o problema do Alexandre de Moraes e tudo mais, é feita mais para os bolsonaristas radicais, que já vão votar no Flávio Bolsonaro. Então, não tem um efeito eleitoral tão grande assim. O pior do efeito eleitoral, eu acho que é o efeito eleitoral sobre os indecisos, sobre o pessoal do centro, que é o escândalo do STF lançar mais uma, vamos dizer, uma nuvem de desesperança, de

0: IESP UERJ. Ele também é coordenador do Laboratório de Estudos da Mídia e Esfera Pública, o LEMEP. Professor, muito obrigado por colaborar aqui com a gente nesse episódio do Jabuticaba Sem Caroço.
1: Eu que agradeço, Kaique, Rafael. Foi muito boa a conversa.
2: Obrigado, professor. Volte sempre. Um abraço. Tchau.
1: Tchau, tchau. Um abraço.
3: Este último mês de campanha eleitoral ainda foi um pouco mais movimentada com acontecimentos políticos que poderiam, de alguma forma, impactar a disputa presidencial. O Supremo Tribunal Federal vive um momento de maior desgaste desde a redemocratização. Nas últimas semanas, os ministros tomaram uma série de decisões individuais que se anularam umas às outras. E, pela primeira vez, o plenário se reuniu para avaliar a abertura de uma investigação contra um dos seus integrantes.
0: Mas, apesar de, nas pesquisas, boa parte dos eleitores ter declarado que a crise envolvendo o Supremo teria alguma influência no voto para presidente e que prejudicaria mais alguma candidatura, a grande maioria afirmou que o episódio não alterou, de fato, o seu voto. O que ainda vai seguir bastante disputado nos próximos dias são os votos dos indecisos e daqueles que podem vir a mudar o voto numa decisão de voto útil, quando deixa de votar no candidato de preferência e escolhe outro com mais chances de vencer para evitar a vitória de um adversário que rejeita ou para garantir que uma disputa seja decidida já no primeiro turno.
3: E a gente segue falando sobre isso com a nossa próxima convidada.
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0: O Jabuticaba Sem Caroço tem o prazer de conversar, receber agora a Elcimara Telli, cientista política, presidente da Associação Brasileira de Pesquisadores Eleitorais, a ABRAPEL. Ela é também professora da Universidade Federal de Minas Gerais, a UFMG. Professora, bem-vinda. Elcimara, que eu também vou chamar aqui mais de Mara. Muito obrigado por disponibilizar um pouco do seu tempo para conversar com os ouvintes do Jabuticaba e da Rádio Sputnik. Como vai?
5: Tudo bem, muito obrigado eu pelo convite para a gente analisar essas eleições tão competitivas como as de 2026, né?
0: É isso, né, professor? E nas últimas semanas, a distância entre os dois presidenciáveis mais ali colocados, mais bem colocados nas pesquisas, Lula, atual presidente do PT, e Flávio Bolsonaro, senador do PL, diminuiu em vários levantamentos, né? Mas os institutos ainda apresentam números diferentes, com um ou outro aparecendo numericamente à frente. Queria que você começasse contando para nós o que você identifica como a principal mudança no comportamento do eleitor nesse período. A gente está diante de uma tendência consistente ou ainda de oscilações dentro da margem de erro mesmo, e isso já era um pouco natural que acontecesse?
5: Olha, a gente fala uma tendência que é dentro da margem de erro. Podemos dizer hoje que Lula está muito à frente, nem também podemos dizer que ele está muito atrás do Flávio. São eleições muito mais competitivas do que as eleições de 2022, provavelmente a mais competitiva, e que pode resolver ou não já no primeiro turno, porque dentro da margem de erro, tanto o Flávio quanto o Lula podem ambos irem para o segundo turno, ou um deles, na reta final aí, se colocarem muito à frente e o eleitor decidir, por uma razão ou outra, que vai fazer o voto útil. O que é o voto útil? Nós temos aí um candidato de extrema-direita, da direita radical, que é o Flávio, e outros candidatos à direita, como o Renan, como o próprio Cury, como o Caiado. Se o eleitor considerar que existem chances reais do Flávio ganhar essas eleições, esses eleitores dos pequenos partidos, né, os chamados partidos nanicos, podem migrar o voto para Flávio Bolsonaro. Ao passo que isso não aconteceria com Lula, porque ele não tem outro candidato de esquerda, né, nessas eleições, a não ser o próprio Lula, uma vez que a esquerda veio sozinha, né, e o Lula expressa esse pensamento mais à esquerda. Então, dificilmente, votos do Renan ou votos do Caiado irão migrar para o Lula no primeiro turno, né? Então, existe, de fato, a possibilidade aí das eleições terminarem no primeiro turno se o eleitor, por motivações psicológicas e influência da campanha, deixar os outros candidatos de direita e ir em direção ao Flávio. Então, eu não gostaria de fazer um prognóstico sobre o que vai acontecer, porque nós temos aí mais uma semana de campanha, pouco mais de uma semana, e temos vários fatores que podem influenciar a decisão do eleitor. A campanha pode chamar, na reta final, conversar com esses outros eleitores dos demais candidatos, ou podem acontecer novas denúncias, né? Nós não temos uma campanha, nós temos aí uma disputa entre Moraes e Mendonça na cabeça do eleitor, é isso que aparece, muito mais do que a própria campanha. Esse caso Borcaro, o caso Master, está envolvendo muito, né? Fazendo uma nuvem sobre o debate político.

0: Então, essas ocorrências, né, podem aí mudar os números. E o próprio Lula mudou um pouco o tipo de campanha que ele está realizando. Aí está tentando ir mais para as ruas, organizando seus ativistas, fazendo, rodando mais o Brasil, mudando a pauta. A pauta estava muito no ataque ao Flávio. Agora ele já começou a fazer conversas e propostas mais concretas para o eleitor, como aumento do Bolsa Família, a ideia de que o SUS vai dar a canetinha, a proibição das BETs. Isso aí pode movimentar o eleitorado, porque a campanha do presidente Lula estava muito sem pauta, estava sendo agendada pela campanha do Flávio. Então, quando um tema passa a agendar o debate, quem propôs aquele tema consegue chamar mais atenção, né? Então, o Lula tem que mudar ainda mais a campanha dele para ele ter uma reta final, né, mais positiva, porque ele está estacionado e as decisões de voto parecem que estão congeladas. Muito embora as pesquisas variem dentro da margem de erro, parece que existe uma paralisia, né, nessa campanha. O eleitor parou ali e agora as campanhas têm que falar muito com os indecisos, aquelas pessoas também que não desejam comparecer, né, para votar.
1: Legal, vários elementos aí pra gente esmiuçar ao longo da entrevista, e quero pegar aqui um que você nos explicasse até que ponto essa diferença entre levantamentos, ela pode ser explicada também para além dos acontecimentos, né, que podem influenciar ou não essa percepção do eleitor, principalmente também um eleitor que talvez esteja indeciso ou tenha um potencial maior de mudar de voto, mas, né, o que pode ser explicado por isso, ou também de metodologia, período de campo e composição de amostra. Até que ponto essa diferença entre levantamentos pode revelar mesmo um eleitorado que realmente está muito dividido numa eleição ainda bastante polarizada? Aqui eu queria entender, né, trazendo tudo isso um pouco, essa experiência sua enquanto presidenta da Abrapel, de como funcionam essas pesquisas também. E a gente está no momento que até esse finalzinho, as rodadas, né, elas são, têm intervalos menores de uma pesquisa para outra, e muitas pesquisas saindo também. Comenta pra gente, por favor, Mara.
0: Olha, para fazer uma pesquisa, a primeira coisa que você tem que fazer é decidir a sua amostra, né? Essa amostra pode ser probabilística ou pode ser uma amostra por cota. Usualmente, não se faz nas campanhas ou durante as eleições as probabilísticas, porque elas são mais assertivas, elas se aproximam mais dos resultados, só que elas são muito mais caras e o campo delas é muito mais demorado. Porque na probabilística você sorteia quem será entrevistado, um determinado perfil. Se a pessoa não estiver em casa, você tem que buscar essa pessoa uma ou duas vezes mais para que ela responda. E se ela não responder, você tem que buscar alguém que seja muito semelhante. Teoricamente, essa pesquisa é a única que seria aceita pelos estatísticos, né? Que é a pesquisa probabilística. Nós trabalhamos no Brasil, sobretudo durante as eleições, com pesquisas por cota, porque elas são mais rápidas. Mas nessa amostragem aí, existem algumas variações. Você tem que ter uma cota que se aproxime muito da composição real do eleitorado brasileiro. Felizmente, nesse ano, nós temos o censo do IBGE, e a partir do censo, nós podemos fazer uma amostra mais qualificada, que nós não tínhamos em 2022, porque durante o governo Bolsonaro, o censo atrasou. Você se lembra disso? Então, as pessoas pegavam PNAD, pegavam outros tipos de pesquisa. Então, o que está acontecendo, talvez, tem alguma discrepância entre as pesquisas, que não são muitas, elas estão dentro da margem de erro, pode ser o dia da coleta, porque qualquer evento vai interferir nas respostas dos informantes, né? E mesmo tipo de metodologia, algumas fazem por fluxo. Ou seja, você fica na rua perguntando pro eleitor, e isso aí contamina um pouquinho, porque você está perto de uma igreja, por exemplo, né? Então isso já está contaminando um pouco a amostra, porque você vai pegar pessoas que passam próximos de uma igreja. Eventualmente, esse lugar é longe, não é frequentado, não pode ser uma amostra de todo o país, digamos assim. Então ele pode ter um viés de seleção, não que esteja errado. nós temos a pesquisa por internet. Essa pesquisa por internet vai pegar os usuários, né, os digitais. Contudo, é importante lembrar que 20% da população brasileira é analfabeto funcional. Então, essas pesquisas feitas nas internet, segundo os institutos faz, eventualmente não captura o eleitor mais pobre, o eleitor menos escolarizado, que é exatamente o eleitor lulista, que tende a votar mais o Lula, conforme a gente observou, né? Ele teve uma grande exceção entre 0 a 2 salários mínimos. Tem as pesquisas por telefone, que tem funcionado muito, desde que tem uma voz humana falando com a pessoa. E tem outro tipo de pesquisa que é por telefone, mas é por robô. E o que que acontece quando é por robô? Existem muitas pessoas que desistem de responder. E aí, nesse sentido, você faz 100 ligações para ter uma pessoa. O interessante seria verificar qual é o perfil dos não respondentes. E, além disso, também o eleitor pode não mentir, mas se sentir incomodado para dar respostas verdadeiras. Se eu estou entrevistando alguém, uma mulher próxima do seu marido, para não gerar conflito com ele, ela pode dar as respostas desejadas pelo seu parceiro ou pela sua parceira. Ou seja, você não consegue aferir de fato o que a pessoa está pensando. Ou, para evitar conflitos com os amigos, você pode, em função do controle social, dar respostas que sejam agradáveis para aquele grupo, que é a questão da desejabilidade. O que as pessoas do meu grupo desejam ouvir de mim? Mas só que na urna não tem grupo, não tem pessoas. Então, o treinamento do entrevistador no campo, quando eu falo campo, na pesquisa domiciliar ou por telefone, tem que ser muito eficiente. É ali que nós podemos encontrar alguns erros, o modo como o entrevistador pergunta, a cor do entrevistador, o sexo do entrevistador, tudo isso pode alterar a resposta do informante. Então, é muito complexo. Mas, em geral, o que a gente observa é que existe, na reta final, um número pequeno de pessoas que dizem que não comparecerão ou de pessoas que dizem que não têm ainda seu voto decidido. Em que momento a gente pode validar que essas informações são verdadeiras? Que, na verdade, ele disse que não sabia porque ele está envergonhado do seu voto. Ele sabe, mas ele não diz. Então, na reta final, essas pessoas podem entender, né, para um lado que já estava cristalizado. Ele já sabia em quem ele iria votar, mas ele não quer responder. E aí parece, ó, pesquisa errou. Não, pesquisa não errou. Na verdade, é um informante que não quis responder. Seja por desconforto, seja por critério de desejabilidade, seja pelo controle social. Então, tudo isso pode alterar um pouco, né, esses resultados entre os institutos. E até o município que foi sorteado. Pode ser que você sorteie vários municípios, porque esse sorteio é aleatório, né? Onde um candidato, alguns deputados, tem uma campanha mais bem elaborada em relação a outro. Isso não significa que os resultados são falhos. Isso pode, na verdade, alterar um pouco as respostas. E tem uma outra questão que é super importante, que deveria estar, do meu ponto de vista, muito clara dentro do TSE, quando você pede autorização para fazer o campo. As perguntas, a ordem das perguntas muda o resultado completamente. A ordem das perguntas e o modo como a pergunta é elaborada. Se você colocar uma pergunta antes da outra, né, você pode contaminar todo o resto das respostas, porque você pode induzir, através do modo como você ordena as perguntas, a uma determinada resposta. E você pode induzir alguma resposta pelo modo como a pergunta foi feita. Ou perguntas mal formuladas também não conseguem ter resultados satisfatórios. E a gente observa, então, quando a gente vai fazer pesquisa, o mais importante é o questionário. Segundo lugar, o treinamento dos entrevistadores. Isso porque os institutos não fraudam a amostra. As metodologias de fluxo, ou de robô, ou de telefone, já foram testadas usualmente, estão usadas o mundo inteiro. Agora, o questionário é uma ação humana, né? O que você quer perguntar?
1: Professora, é muito legal, né, entender tudo isso e trazendo aqui, né, um pouco de como esse comportamento também aparece nos estados, esse recorte. Quando a gente sai da média nacional e olha para os estados, o cenário parece até bastante heterogêneo. Em São Paulo, por exemplo, o candidato Flávio Bolsonaro apareceu numericamente numa das pesquisas à frente de Lula no primeiro turno. Em Minas Gerais, os dois estavam também aí, né, pegando aqui, pensando numa das pesquisas, tecnicamente empatados. E em Pernambuco, Lula apareceu mantendo uma vantagem bem maior, talvez reforçando essa ideia de que no Nordeste ele ainda esteja forte. Mas queria, né, partir daí para acrescentar um outro detalhe para que você nos explicasse. Minas, onde você está, onde você atua também como professora, historicamente é um estado importante para entender o comportamento do eleitorado nacional. Desde 1989, todo candidato que venceu a votação neste estado também ganhou a eleição para presidente do Brasil, e nessa eleição está aparecendo muito mais equilibrado do que em outros momentos. O que está acontecendo, né, no eleitorado mineiro? Há algum perfil de eleitor ou região do estado que esteja particularmente mais disputada, ou isso tem a ver mesmo também com a polarização e que é refletida também em Minas, né? Traduzindo aí o que é nacionalmente.
0: Olha, eu acho que está acontecendo em Minas uma coisa muito simples. Minas nunca havia sido governada candidato de direita. Minas sempre teve alternância entre o MDB, que era naquela época a época de centro-esquerda, os bons tempos do PMDB no início, depois pelo PSDB, que aqui em Minas era um partido de centro também, que era, tinha um programa mais voltado para a questão da democracia, e depois pelo PT. Então, pela primeira vez em 2018, surfando na onda bolsonarista, elegemos um candidato outsider, um candidato que era empresário, que não tinha nenhuma participação na política, e Minas ficou 8 anos à mão de um governador, e alguns estudiosos classificam já o Partido Novo como partido bolsonarista, um partido, portanto, de ultradireita. E, obviamente, que nesse período de 8 anos, o governador Zema, que era um outsider e se tornou um político profissional, teve tempo mais do que suficiente para agregar prefeitos, né, para fazer articulações, que é provável que esses prefeitos que estão sobre o manto de Zema estejam aí fazendo campanha, né, para o candidato Flávio Bolsonaro ou para o candidato Zema. Então, o partido de direita também contamina as opções dos eleitores, né? São 8 anos de governo do Partido Novo, que é mais radical e mais bolsonarista do que o próprio Flávio Bolsonaro, né? Eu acho que isso explica um pouco que Minas nunca ficou só à direita ou só à esquerda. Eu acredito que Minas tem o eleitorado mineiro, ele é muito pragmático. Do meu ponto de vista, ele tende muito a votar para se alinhar ao partido vencedor da presidência, porque ao se alinhar ao partido vencedor, seja de direita ou de esquerda, ele pensa que Minas não entrará em conflito com o governo federal, e ao não entrar, poderá receber recursos, poderá ter uma boa relação. E além disso, como todos sabem, Minas faz fronteira com vários estados. E, portanto, no norte de Minas existe uma influência do Nordeste, no sul, uma influência de São Paulo, a oeste nós temos aí Goiás, né, que faz divisa também com Minas, Espírito Santo, a leste, Rio de Janeiro. E tem um detalhe muito importante: o horário eleitoral nessas divisas, né, eventualmente, são de outros estados. Então, o pessoal do sul pode estar vendo a propaganda do Tarcísio no extremo sul, e não a propaganda do governo de Minas. Então, tudo isso influencia para que o eleitor possa fazer suas escolhas. Eu não acho que o eleitor mineiro mudou muito, eu acho que ele foi um pouco mais para a direita a partir de 2018, mas as eleições aqui em 2022 foi bastante competitiva. Lula ganhou, de fato, em Minas e no Nordeste, mas por pouca diferença. Essa diferença foi fundamental para que Lula ganhasse no segundo turno. Já era bastante competitivo. A última pesquisa que saiu ontem já mostrava um dado muito importante. O candidato Patrus foi lançado ao governo de Minas para ocupar um território, certo? Porque o PT perdeu muita força em Minas e perdeu muita força na região metropolitana de Belo Horizonte. Eu acredito que essa era a intenção. Não permitir, né, que o Lula ficasse sem palanque no segundo turno. Mas ele era um candidato aparentemente frágil. Contudo, as pesquisas de ontem já mostraram um crescimento enorme do candidato do PT e uma queda do candidato Cleitinho, que estava bem à frente. O que pode explicar isso? Lula tem vindo muito a Minas. Em uma única semana, ele esteve duas vezes em Belo Horizonte. É provável que eles tenham pesquisas de tracking, pesquisas internas, que mostrem, né, os obstáculos que Lula estava tendo para encontrar, atrair o seu eleitor, despertar o seu eleitor para as eleições. Então, ele tem vindo aqui e é interessantíssimo, porque ele está puxando o candidato Patrus, que já aparece com 30% das intenções de voto. Ele iniciou a campanha, ele largou muito frágil e está se fortalecendo. Por que isso é importante? Porque para a coalizão do Lula, deve-se ter um candidato, um palanque para o Lula no segundo turno. Se o Cleitinho ganhar no primeiro turno, que parece cada vez mais improvável, Lula fica sem palanque em Minas. E pode ser derrotado em Minas, né? Então tem uma relação que é o seguinte: o candidato a presidente influencia as eleições de governador, mas o governador também pode influenciar as eleições para presidente, né? Então tem essa associação entre voto para presidente e voto para governador, sem que a gente saiba o que influencia o quê. Se é o governador que influencia para estar sendo presidente, ou vice-versa. No caso de Minas, eu acho que essa levantada do Patrus tem muita relação com o lulismo. O Lula está conseguindo realmente carregar o Patrus, porque o Patrus é do PT. Ele não conseguiu carregar o Calil em 2022, que também era candidato a governador. Por quê? Porque o Calil não era do PT. E todos nós sabemos que existe uma certa fidelidade ainda, né, dos eleitores do PT com o candidato que seja puro sangue, que seja do PT. Parece que dessa vez a história está nos mostrando que isso é real. Patrus mais bem votado, aparentemente, nessa reta, do que foi Calil em 2022, que foi apoiado pelo PT, mas não era do PT. Acho que deu uma explicação muito longa, né?
1: E vamos falar de um outro elemento que também é importante nessa estratégia de campanha, ou que até seria, porque nesse ano não vimos tanto, ou não vimos nenhum, que é a questão do de debate. Lula e Flávio Bolsonaro não participaram dos debates que seriam, ou que até foram, né? Se a gente lembrar do da Band, que foi esvaziado, que foi realizado ainda com a não presença deles, então dos que estavam planejados até agora. E essa ausência dos dois levou, inclusive, ao cancelamento do debate da Record, que seria agora o primeiro com a participação dos dois no domingo 27 de setembro. A única esperança seria a participação, ou ainda é, o debate da Globo. O que se quer, né, previsto ali para 1º de outubro? O que significa uma eleição em que os dois candidatos que concentram a maior parte das intenções de voto optarem por reduzir esse tipo de exposição nesse formato de apresentação de ideias, propostas, de confronto direto? O que que eles estão protegendo e qual tipo de risco estão evitando?
0: Ah, uma pergunta interessante, porque o debate ele é fundamental sobretudo para os indecisos, ou se não for para os indecisos, ele é muito importante para que os ativistas dos dois polos, do Flávio ou do Lula, possam fazer recortes, disseminar as ideias que foram propostas no debate, ou então atacar o outro. Na verdade, o debate se transforma num grande horário gratuito de propaganda eleitoral. Os recortes vão para a propaganda e ajuda que os ativistas tenham argumentos, tanto para defender seu candidato, quanto para atacar o outro a partir dos erros que os adversários possam cometer. Então, Lula comete um erro, mas os ativistas vão olhar outras partes do debate e dar cobertura às partes positivas e dar uma cobertura negativa ao outro. Essa é a primeira questão. Segunda questão, não é democrático uma eleição que você não tenha debate. É uma das eleições, olha, que eu estudo as eleições há muito tempo, desde 89 eu mirava, né, refletia sobre as eleições, antes mesmo de você nascer, né, em 89 você não era nascido. Eu desconheço uma campanha tão despolitizada e apática quanto esta. Não tem política na campanha. Não existe uma discussão nem no debate, nem fora do debate. A única discussão que está sendo feita é Moraes versus Mendonça, como se fosse uma eleição para o ministro do Supremo Tribunal, né, do Brasil, do STF, Supremo Tribunal Federal. E o que está em jogo, está sendo colocado na própria cobertura das mídias, é o escândalo do Banco Master. e um pouquinho da agenda ali vai para a visita, vai para a campanha dos candidatos, a cobertura, quem foi para onde, visitou, não sei o quê. Mas muito despolitizado, né? Um debate, uma campanha em cima de corrupção, uma disputa por quem é mais ou menos corrupto, que passa uma ativação, inclusive, dos evangélicos, porque o Mendonça é evangélico, ele é tido como o cristão. Isso ativou muitos evangélicos, quando ele foi colocado como a vítima de um esquema, certo? Então, assim, a política ficou de fora dessas eleições, ficou completamente de fora dessas eleições. E na ausência de debate, isso vai sendo disseminado. Se tivesse um debate agora, uma semana antes da eleição, seria divulgado, seriam as ideias debatidas, né, nesse evento, nesse encontro, sem debate, continuamos aí no processo no qual a percepção da corrupção aumenta muito, porque a cobertura da mídia é principalmente sobre corrupção. Todos os dias surge um corrupto novo, né, no escândalo do Vorkaro. Parece que o Vorkaro controlava de mulher ao sistema financeiro do país, né, a república toda parece que estava sobre o manto de Vorkaro, e isso induz o eleitor, do meu ponto de vista, né, não sei se isso vai ser confirmado nas eleições, a se afastar da política, porque isso faz com que todos os políticos, né, todas as instituições representativas e não representativas apareçam como corruptas. O que isso pode significar? Estou tomando como base o lavajatismo. O eleitor pode reduzir o seu comparecimento, isso pode aumentar a abstenção, porque já que a minha participação é ineficaz, a minha participação eleitoral não melhora a democracia, porque os candidatos e os políticos são corruptos, por que é que eu dei participar? Então isso pode aumentar de fato um pouco a abstenção. Ou, hipótese alternativa, como está muito disputado entre Flávio e Lula, isso pode significar também mais atração. Mas quem é mais atraído? São os eleitores, segundo as pesquisas da literatura, que possuem identidade partidária. São os eleitores que possuem ideologia, sendo esta de direita ou de esquerda. São os que mais comparecem para votar. São dados reais. Os que têm preferência partidária ou ideologia. Eles são os que mais comparecem para votar. Só que parte significativa dos dados de 2022 da pesquisa Termômetro das Campanhas nos mostrou que os eleitores que mais se autodeclararam por uma ideologia eram os eleitores do Bolsonaro. Olha que coisa interessante. 70% em média, 80% dos eleitores do Bolsonaro se autodeclararam de direita. Ao passo que 51% dos eleitores do Lula se autodeclararam localizados à esquerda. Mas um grande número dos eleitores do Lula que não conseguiam se localizar numa ideologia. Ora, se as pesquisas demonstram na literatura que o eleitor que mais participa é o eleitor ideológico, temos aí uma probabilidade de que os eleitores de Flávio compareçam mais do que os eleitores de Lula. E aí, nesse sentido, isso pode prejudicar mais a Lula do que ao Flávio, tendo em vista que, ao contrário das principais análises, o eleitor do Lula, sim, parte se declara de esquerda e parte vota mais pelo pragmatismo e pelas políticas públicas, é mais pobre, vive mais longe das urnas, tem menos incentivo para comparecer às eleições. Então, a pesquisa não capta isso.
1: E perfeito. E fico aqui pensando, né, eu também pensando agora, refletindo, porque para um dos dois lados, tá, entendemos os motivos pelos quais eles talvez não comparecem das campanhas, já fizemos até um episódio especificamente sobre isso, mas fico pensando talvez de, se para um especificamente não seria vantajoso, haja visto que outros candidatos estão mais alinhados politicamente ali dentro de um espectro e que poderiam talvez atacar, mesmo que indiretamente, né, utilizar de elementos para prejudicar alguém que tá à frente junto, né, eu não tô citando nomes, mas a gente, né, consegue entender do que eu tô falando. O Flávio Bolsonaro, por exemplo, exemplo, poderia, talvez, né, aproveitar esse momento numa eventual não presença de Lula para ver se uma estratégia funciona com demais candidatos que são mais de centro, que vão para centro-direita e que já estiveram até em palanques juntos em outros momentos. Mas, enfim, é isso, né? Não dá para ser tão certeiro, não dá para entender, às vezes, o que eles estão pensando. E, por enquanto, a estratégia de não participar dos debates, pelo visto, está funcionando, porque os dois estão mais bem posicionados ali, ainda empatados em muitas pesquisas há poucos dias do primeiro turno das eleições. Essa professora Elcimara Teles, cientista política, presidenta da Associação Brasileira de Pesquisadores Eleitorais, a Abrapel, professora da UFMG, a Universidade Federal de Minas Gerais. Professora, foi ótima a conversa, muito obrigado.
0: Eu que agradeço, passou rapidinho, essa meia hora virou quase uma hora.
1: Passou rapidinho e teríamos muito mais tempo para conversar, mas a gente vai deixar para a próxima. Obrigado pela sua disponibilidade e até a próxima, com certeza teremos mais assuntos para tratar. Tchau, tchau.
0: Ok, muito obrigada. Tchau, tchau.
1: Nosso tempo acabou, então chegou a hora de colocar ponto final em mais um episódio do Jabuticaba Sem Caroço. 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
9: Em Brasília, 19 horas.
8: Está no ar a Voz do Brasil. 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
10: Olá, boa noite.
9: Boa noite para você que nos acompanha em todo o país.
10: Segunda-feira, 28 de setembro de 2026.
9: Vamos aos destaques do dia.
10: Mais de 500 sites de apostas irregulares são retirados do ar no Brasil.
9: E após proibição das bets, quem tem dinheiro nas plataformas poderá pegar o valor de volta.
10: Cidadão será notificado sobre prazos e procedimentos para a devolução dos recursos. Luciana Colares de Holanda.
11: A partir de terça-feira, dia 6, os sites e aplicativos de apostas saem do ar.
9: Mercado de combustíveis tem regras mais rígidas contra aumentos abusivos.
10: E portaria prorroga a subvenção ao óleo diesel em meio à alta do petróleo. Gabriela Noronha.
12: Em outra frente, a ANP determinou multas que somam mais de 700 milhões a distribuidoras de combustíveis por elevação abusiva de preços.
9: Futebol feminino ganha marco legal para a profissionalização da modalidade.
10: Lei também prevê proteção à maternidade e combate à discriminação e à violência. Thaís de Araújo.
13: A lei do futebol feminino estabelece diretrizes nacionais para o desenvolvimento do esporte. Entre as medidas está a redução gradual do número de atletas não profissionais nas competições oficiais.
9: Hoje na apresentação da Voz do Brasil, eu, Mariana Jungmann e Luciano Seixas.
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9: Quem tem dinheiro em casas de apostas vai receber informações do governo federal sobre como e quando pedir a devolução dos valores.
10: Os avisos serão enviados pela caixa postal do gov.br e também pelo WhatsApp para orientar os usuários sobre os procedimentos e os prazos.
9: Pelas novas regras, os valores devem ser devolvidos diretamente pelas casas de apostas até 5 de outubro. Em alguns casos, a restituição será feita por instituições financeiras, com prazo até 14 de outubro.
11: As empresas têm até o dia 5 de outubro, próxima segunda-feira, para retirar as propagandas do ar, inclusive de patrocínios. Dia 5 também, às 11:59 da noite, é o prazo para retirada voluntária dos valores pelos apostadores. A partir de terça-feira, dia 6, o